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1: Em nome de Jesus, levanta e anda, porque Jesus te dá saúde agora. Levanta e anda, porque Jesus te dá uma coluna nova. Jesus toca na coluna desse homem, e ele vai receber um milagre agora. Eu repreendo toda a hérnia de disco, e profetizo um milagre agora. Sai da coluna dele. Jesus restaura a tua saúde agora. Abre o corredor aí, abre o corredor. Deixa o homem andar, em nome de Jesus, anda, anda. Olha o homem aqui, ó. Levanta a cadeira de roda, levanta, levanta a cadeira de roda. Olha o homem dando glória a Deus aí, olha o homem batendo palma. Pode andar agora, anda, meu filho, anda, anda, anda. Olha o homem andando aí, ó, poder de Deus. Olha o homem andando aí, falando em língua estranha. Já foi tocado por Deus. Olha aí o homem andando. Levanta a cadeira de roda. Levanta a cadeira de roda. Isso aqui é Deus e amor. Olha o homem andando aí. Olha o paralítico andando.

0: com a pessoa aqui, olha pra cá.
1: Você tá com um problema assim, ó, chamado bruxite. Você não tá conseguindo levantar o braço. Você fez um propósito com Deus. O Senhor me cura, que eu não aguento mais essa dor. Mas Jesus falou que ouviu o seu propósito. É assim mesmo, irmã?
2: Sim, a dor fica insuportável.
1: A dor insuportável. Senhora crê? Eu creio. Em nome de Jesus, para a glória do seu nome. Não para a glória de homem algum, que o homem não faz nada. Não recebe nada do céu. Mas se é Deus que me revelou, olha pra mim. Se é Deus que revelou e não é invenção da minha cabeça, levanta o braço agora. Pode levantar, abaixa, abaixa e levanta. Levanta de novo, baixa e levanta. Cadê a dor?
2: Começou nesse e já tava os dois doendo.
1: E agora?
2: Agora eu não tô sentindo nada. Baixa, glória a Deus, só lixo. Não tem nada, tá leve. Muito leve.
1: Quem te curou?
2: Jesus. Ale...
1: Quanto tempo sentindo essa dor?
2: Olha, já faz mais de um ano.
1: Mais de um ano? Levanta aí as mãos aí.
2: E só tava piorando cada vez mais. Ai, Luiz Jesus, não tem nada, tá leve.
1: Pode bater palma e dar glória a Deus, igreja! É, você acompanha milagres, milagres e milagres na Avenida Mauro Ramos, número 184. Na Igreja Pentecostal Deus e Amor. Jesus opera milagres, pastor. Jesus opera maravilhas. Deus tem abençoado essa igreja, pastor Maico. O povo já está na fé, porque Deus opera na Igreja Deus e Amor.
3: É isso mesmo, pastor Samuel. Deus tem operado grandemente sobre as nossas vidas, sobre a vida do povo. Quem vem para cá sempre recebe o milagre das mãos de Deus. Quem chega aqui nunca sai com as mãos vazias. É libertação, é cura, é transformação, é portas abertas, é Deus operando grandemente sobre a sua vida, sobre o seu lar e a sua família. Você que está passando por dificuldades espirituais, você que está passando por opressão, você que está passando pelo engano do inimigo sobre a tua vida, aonde ele colocou pensamentos de desistência, pensamento até mesmo de tirar a própria vida. Vem pra cá, que Deus tem libertação pra você.
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3: É isso aí, nós temos a certeza que o mover de Deus vai ser grande neste mês profético do mês de junho, isso mesmo. Você que entrar neste propósito, neste desafio, é o desafio de Elias, meus irmãos. Desafio de Elias, amados ouvintes. A resposta de Deus há de chegar sobre o seu lar e a sua família. Deus está com a bênção pronta para te entregar. É só você entrar no propósito, você vir na busca de Deus e Deus corresponde para com a sua vida, o seu lar e a sua família.
4: A paz do Senhor, queridos ouvintes do programa Voz da Libertação, é motivo de alegria, satisfação, mais uma manhã de vitória nós estarmos aqui, fazendo um convite especial para você, meu irmão, 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Mas é necessário você dar um passo de fé, porque sem fé é impossível agradar a Deus. 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Porque muitas vezes a gente tenta marcar outro compromisso, tentar dar desculpa que vai em determinado lugar, mas na quarta-feira todos os caminhos levam à Avenida Mauro Ramos, número 184, aonde Jesus Cristo de Nazaré estará esperando você, meu irmão, minha irmã, para solucionar os teus problemas espirituais, sentimentais, financeiros, em todas as áreas da tua vida. Mas é necessário você comparecer nessa quarta-feira, 19 horas. 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E fiquem todos na gloriosa e doce paz do Senhor Jesus.
5: 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Atenção, povo de Deus. 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

0: Diga queima. Pode pôr pra fora esse caroço maligno agora. Agora. Levanta a cabeça. Dá seu grito de Deus. Dá seu grito de Deus. Diga queima ele, Jesus. Desesperou o diabo. Você não gostou dessa campanha de oração, né, Satanás? Ah? Olha a fúria desse demônio aí, ó. Diga queima ele, Jesus. O diabo não gosta de quem? Você não está gostando dessa campanha de oração, né, diabo? Ah? Fala! Chá! Olha a fúria desse demônio aí, pastor Maico. Pega toda a tua bagagem agora, assassina. Pega, você vai embora. Você vai embora da vida dela hoje. Dá seu grito de derrota agora. Olha aí, ó. É você que põe maus olhos no povo para não ofertar na igreja, né, diabo? Cessa as forças. Aqui você não faz a bagunça, não. Você me conhece diante de Deus. Você sabe que eu não subo aqui com mentira, com engano. Estende a mão para cá e diga, legião, em nome de Jesus, em nome de Jesus, sai. Fala amém.
1: Amém.
0: Seja livre desse mal.
2: Aí você acompanha o que acontece sexta-feira na Igreja Deus e Amor. Libertações. Eu quero chamar a sua atenção. Você que está acompanhando agora a programação e você está oprimido, depressivo. Quantas pessoas estão tentando se matar? Pessoas que, por conta de dívidas, querem tirar a vida. Pessoas que, por problemas de depressão, ansiedade, querem tirar a vida. Pessoas que estão acompanhando agora e a mágoa está te consumindo. Você não consegue liberar perdão. Quanto mais você lembra daquilo, daquele episódio que aquela pessoa que fez, mais você sente mágoa e mais você vai se adoecendo. Pessoas que sofreram decepções amorosas, pessoas que sofreram a dor da traição e não conseguem se recompor e estão pensando em se matar. Mas Jesus garante libertação. Sexta-feira, às 19 horas, eu mesmo, presbítero Samuel Dolor, estarei no altar, levantando um clamor pela sua vida, e eu tenho certeza que a libertação vai acontecer. Vamos acompanhar mais testemunhos aí, libertações, pessoas sendo libertas, curadas pelo poder de Deus.
3: A graça de Deus está falando para mim que tem um demônio que vai gritar aí, um demônio da morte, ele vai gritar agora, ó. Se é Deus que está falando, dá seu grito de derrota aí. Olha lá, olha lá. Dá seu grito de derrota, Satanás. Traz o corpo dela aqui, diabo. Traz o corpo dela aqui agora. Nome de Jesus. Traz o corpo dela aqui, nome de Jesus. Olha aí, ó. É graça. É Deus. Traz o corpo dela aqui. Você não gostou da revelação, né?
4: Não!
3: Olha a fúria desse demônio aí. É a graça de Deus que trabalha entre nós. É pela graça de Deus. Todo esse mal na vida dela, em nome de Jesus, sai. Fala, o senhor está falando para mim que tem uma pessoa que a sua vida financeira travou, sua vida espiritual travou e foi um trabalho de bruxaria. Mas Jesus revela e desfaz esse mal. Põe a mão na cabeça. Aonde você estiver aí, cai por terra agora. O diabo disse que iria matar ela. Não vai não. Diga que ama ele, Jesus. Olha, está vomitando. Vomita a macumba agora. Pode pôr para fora essa macumba. Olha a mulher vomitando a macumba aqui, gente. Diga que ama ele, Jesus. Você vai pôr essa macumba pra fora agora. Isso, quem nunca viu vai ver. Isso é Deus, é amor. Diga queima. Sai do estômago dela. Todo esse mal que tava no estômago dela, em nome de Jesus, sai. Fala amém, minha filha.
1: Amém.
3: Essa dor, esse inchaço, esse mal está no estômago. Sumiu agora, aperta aí. Tinha um inchaço no estômago. E agora?
1: Não tem mais.
3: Quanto tempo que a senhora sentia isso quando vinha?
1: Um mês, mais ou menos.
3: Um mês a senhora sentia isso no estômago. Aperta agora.
1: Não tem nada.
3: Hã?
1: Não tem.
3: Quem te curou?
1: Deus.
3: Jesus. Quem pode aplaudir a Jesus? Pode bater palma e dar glória a Deus! Tem uma pessoa entre nós que o senhor me mostrava enquanto eu pregava um trabalho de bruxaria para destruir você em 13 dias. Põe as mãos na cabeça. Isso que eu estou falando não é invenção da minha cabeça. Isso é o espírito daquele que revela e não mente. Esse demônio ele vai gritar aí na poltrona. Porque o Espírito de Deus está adentrando agora a vida dessa pessoa que é escolhida. E está desfazendo esse trabalho da morte agora. Vai gritar aí, fica atento aí que tá passando mal. Dá seu grito de derrota agora! Dá seu grito de derrota, Satanás! Olha a força desse demônio aí, diga queima ele, Jesus! Dá seu grito de derrota agora! Dá seu grito de derrota! Diga que você não gostou que ela veio aqui, né, Satanás? Fala! Para o corpo dela, quieta, quieta o corpo dela. Você não vai fazer bagunça aqui não, estende a mão para cá. Olha a fúria da fúria, olha a fúria dele. Firma a cabeça dela. Estende a mão para cá e diga, legião! Em nome de Jesus!
4: Quando eu subi no altar, o Senhor me revelava uma pessoa entre nós. Que foi feito um trabalho de bruxaria, fecha os olhos. Essa pessoa entrou aqui sentindo mal. Eu via um trabalho de bruxaria para destruir essa pessoa em 11 dias. Essa pessoa é vítima de uma obra de inveja que travou sua empresa, seus negócios, amarrou sua vida. Mas Jesus te trouxe aqui para te libertar desse mal. É você, Satanás, que está escondido aí no meio da multidão. Pode dar seu grito de derrota aí agora. Fica atento aí que vai cair. Tá passando mal aí a pessoa revelada. Isso é Deus que está me revelando e não a invenção da minha cabeça. Esse demônio vai cair aí na cadeira, aí na poltrona. Dá seu grito de derrota aí agora. Diga queima! Dá seu grito de derrota! Diga queima! Queria destruir a vida dela, né, assassina? Olha aí! Diga queima! Estava escondido aqui no meio da multidão. Estende a mão para cá e diga, queima ele, Jesus. Você não gostou que ela veio aqui nessa... Olha o desespero dele, diga, queima. Diga todo mal. Em nome de Jesus. Amém.
1: Amém.
4: Põe a mão na cabeça, mas tem um demônio da destruição escondido aqui. Põe a mão na cabeça. Quem nunca viu, vai vendo. Isso aqui é Deus é amor. Diga glória a Deus. Põe a mão na cabeça e fecha os olhos. Porque tem um demônio da destruição escondido aí. E se é Deus que me revele, não a invenção da minha cabeça, ele vai gritar também aí e agora. Põe a mão na cabeça. Tá passando mal aí já, ó. Tá passando mal aí já, ó. Tá passando mal aqui, ó. Solta o corpo dela. Solta o corpo dela. Pode soltar. Segura aí que o bicho é violento. Eu quero ouvir seu grito de derrota. Deus falou pra mim que hoje conclui a libertação. Hoje esse mal solta ela da cabeça. A planta dos pés. Sai daí. Diga queima ele, Jesus. Diga queima. É você que tava escondido aí, Satanás. Jesus hoje falou pra mim. Hoje eu lhe liberto ela por inteira. Hoje eu tô desfazendo esse mal. Estende a mão para cá e diga todo mal, em nome de Jesus, sai! Ele está falando que tem 13 pessoas que estão recebendo uma grande porta aberta. O Senhor me diz, 13 portas estão sendo abertas. 13 portas estão sendo abertas. E eles irão receber a minha providência, porque eu não vou deixar eles envergonhados. O que eu coloquei na mão deles, ninguém vai tomar. Eu sou Deus de provisão. É 13 pessoas que recebem. Ali tem uma, ali tem duas. Lá tem três, ali tem quatro. Ali tem cinco, ali tem seis. Ali tem sete, ali tem oito. Ali tem nove, ali tem dez. Ali tem onze, ali tem doze.
2: Lá tem com dor no joelho. A cartilagem do seu joelho está toda comprometida. E você entrou com dores no joelho. E Jesus te cura aqui agora. Cadê essa pessoa? Vem, minha filha. É assim mesmo, minha filha, o joelho?
5: Ah, já nem sei dizer mais quantos anos, tá?
2: Muito tempo assim?
5: Muitos anos.
2: A senhora crê no poder de Deus? Jesus te trouxe aqui, estende a mão para cá, vamos orar por ela. Meu Deus, o Senhor se responsabiliza daquilo que o Senhor fala, não daquilo que o homem fala. Debaixo do temor e da direção do Senhor, liberamos, meu Pai, essa palavra de fé, crendo no seu agir. Receba agora da cabeça à planta dos pés a cura. Jesus, não para o meu nome, mas para o seu nome ser glorificado. Toca no joelho dela e cura agora. Receba o poder da cura. Jesus te cura agora, olha para mim. A senhora crê? Eu creio também. Procura a dor agora, em nome de Jesus. Baixa e levanta. Mexe a perna. Jesus te cura agora. Mexe, levanta a perna assim, ó. Levanta agora, vamos ver. Levanta. Se fizesse isso, doía.
5: Tinha que chamar o guincho.
2: A senhora não conseguia fazer isso?
5: Não.
2: Doía muito.
4: Mas e agora?
5: Agora tá de boa.
4: Mas se baixasse, não subia mais.
5: Não, tinha que pedir ajuda.
4: Quem te curou?
5: Jesus.
4: É Jesus, ô glória. Receba o milagre.

Aí você acompanha, deletos ouvintes, os milagres que o Espírito de Deus tem feito, as libertações que o Senhor tem operado na Avenida Mauro Ramos, número 184, aqui no coração de Florianópolis. 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O Espírito de Deus vai fazer obras sobrenaturais. O Espírito de Deus vai fazer obras gloriosas na sua vida, na Igreja Pentecostal Deus é Amor.

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1: Nós precisamos nos preocupar em andar com Deus e não andarmos, ou seja, andarmos com Deus e próximo dele e não distante dele, porque distante do Senhor nós corremos o risco de sermos enganados, de outros se aproximar e nos conduzir para um caminho que não é o caminho da salvação. Só teremos o discernimento do que é verdadeiro quando estamos próximos de Deus. Por quê? Porque o Espírito Santo não nos deixa enganado. O Espírito Santo nos orienta, o Espírito Santo fala com a gente, o Espírito Santo, aleluia, ele nos instrui. Sai deste lar, sai deste lar, sai desta família, sai deste casamento, sai de amor, saia, saia, saia. Sai agora, Espírito que quer destruir este lar, em nome de Jesus Cristo, sai desse corpo, sai desse corpo, não adianta não, diabo, olha lá, tá caindo, tá caindo, cai por terra, diabo, cai por terra, Satanás, cai por terra, em nome de Jesus Cristo, queima, Jesus, queima, manda queimar, igreja, manda queimar, sai, sai, espírito maligno, em nome de Jesus, em nome de Jesus, em nome de Jesus, o sangue de Jesus Cristo tem poder, o sangue de Jesus Cristo tem poder, não adianta, não adianta resistir, não adianta resistir, o sangue de Jesus te derrota, o sangue de Jesus te derrota, Satanás, você está vencido, diabo, espírito que tem colocado pessoas no vício das drogas, no vício do crack, no vício da cocaína, olha aí, olha aí, olha a fúria do diabo aí, ó. Olha a fúria aí, olha a fúria, olha a fúria, olha só, que fúria de Satanás, irmãos, olha só, tira aí, pastor, segura a cabeça dele, segura a cabeça dele, espírito imundo, espírito imundo, mão para trás, diabo, mão para trás, mão para trás, diabo, mão para trás, é, mão para trás, diabo, aqui você não manda em nada, qual é o seu nome, diabo, qual é o seu nome,
2: morte,
1: qual é o seu nome,
2: Judas Morte,
1: Judas Morte,
2: só não matei ele ainda, porque aquele homem não deixa.
1: Você quer matar ele, diabo?
2: Quero, mas aquele homem não deixa.
1: Ele não vai morrer mesmo. Porque Jesus está aqui.
2: Eu sei que ele está aqui.
1: Jesus já te venceu, diabo.

Jesus Cristo, Satanás. Junta sua bagagem agora. Junta sua bagagem agora. Junta sua bagagem agora, diabo. Sai do corpo desse homem. Sai do corpo desse homem. Sai,

0: sangue de Jesus Cristo, sai, sai, levanta ele, levanta ele. Isso, já está liberto do enxo da morte.
1: Meu nome é Fábio.
0: Fábio?
1: Eu tava, começou a oração, mano, era, a minha cabeça começou a explodir. Eu comecei a sentir um monte de agulhada.
0: Agulhada no pescoço?
1: Sim.
0: E agora, está sentindo... Tá sentindo mais leve?
1: Nada.
0: Não sente mais nada?
1: Não.
0: Tá liberto. Tá liberto. Jesus te libertou, meu irmão.
1: Amém.
0: Glória a Deus.
1: Amém.
0: Vai ficar firme com Jesus? O senhor já aceitou Jesus?
1: Com certeza.
0: Já? Mas tá firme?
1: Sim.
0: E agora tem que ficar mais firme ainda.
1: Sim.
0: Porque agora o senhor tá liberto, viu?
1: Eu vim de outra denominação, eu tava passando aqui.
0: O senhor sentiu?
1: Eu falei,
0: te vira aqui.
1: Parece um ímã, assim, que vem puxando, assim.
0: Deixa eu vir aqui, porque Jesus te ama, meu irmão.
1: Vim aqui.
0: Jesus te ama, por isso que eu te trouxe aqui, para você receber a libertação do enxo da morte.
1: Amém.
0: Tá liberto, tá transformado, aleluia! Pelo poder do sangue, pelo poder do sangue, olha a operação divina, olha a mulher andando ali, ó, em nome de Jesus, anda mesmo, a mulher está andando ali, ó, saiu da cadeira de roda. Jesus querido, olha que coisa linda, é para a glória do Senhor, nós queremos ver isso aí, vem andando, vem andando, vem andando, que é isso, pastor Joel? Meu Deus do céu, será que é o que eu estou vendo mesmo? Essa senhora estava na cadeira de roda. Ô, rabaclama, labassuriana, abre aí, abre o corredor, abre o corredor, abre o corredor. Olha Jesus operando nesta noite. É o toque de Jesus, é o toque de Jesus. Jesus opera. Meu Deus do céu, o que está acontecendo aí, pastor?
2: Que coisa tremenda, pastor Jergue. Quando o senhor começou a orar, a irmã sentiu fogo nas pernas, levantou da cadeira de roda e começou a andar perfeitamente para a glória de Deus, pastor Jergue. Só está andando, minha irmã.
3: Não, irmã, em nome de Jesus, irmã.
2: O que aconteceu com a senhora, que a senhora não podia andar? O que houve com a senhora?
3: E Jesus me libertou das minhas pernas.
2: Oh, meu Deus.
3: Glória, glória a Deus. Oh, Santo Espírito de Deus.
2: Quanto tempo faz que a senhora estava na cadeira de roda, irmã?
3: 3 anos.
2: 3 anos, irmã?
3: 3 anos.
2: O que aconteceu com a senhora?
3: Um AVC hemorrágico.
2: Você teve um AVC, minha irmã?
3: Lógico, foi.
2: E devido ao AVC, a senhora ficou paralítica?
3: E fiquei paralítica, irmão.
0: Quantos anos,
2: na cadeira,
0: pastor?
2: De roda.
3: Na cadeira de roda.
2: Fala com o pastor Jair.
0: 3 anos.
3: Aleluia.
0: 3 anos.
3: 3 anos.
0: E agora a senhora está podendo andar?
3: Acabei de andar, em nome de Jesus.
0: Vamos ver se ela pode andar, pastor.
2: Pastor Jair, ela falou que sentiu um fogo nas pernas na hora da adoração, pastor Jair.
0: Meu Deus, é o...
2: Caminha, caminha, irmã, caminha aí.
0: É Jesus operando.
2: Olha aí, deixa ela caminhar.
0: Olha o toque de Jesus aí, ó.
2: Olha a cadeira de roda,
0: glória, aqui, ó. Glória a Deus, aleluia.
2: Levanta a cadeira de roda, Jesus.
0: Meu Deus do céu.
2: Levanta ali.
0: Olha aí.
2: Levanta, olha aí, ó.
0: Jesus, que coisa linda.
2: Olha a cadeira de roda aqui, irmãozão.
0: Meu Deus do céu. Meu Deus do céu.
2: Olha a cadeira de roda aí, ó. Aleluia.
0: É a operação divina aqui nesta noite.
2: Aleluia. Quem dá glória a Deus? Quem dá glória a Deus?
0: 3 anos sem poder andar.
2: 3 anos, pastor Jack.
0: Meu Deus do céu, que coisa linda.
2: Está chorando, pastor Jack.
0: Está chorando de alegria, pastor Joel.
2: Aleluia.
0: Meu Deus, 3 anos, irmã.
3: 3 anos.
0: Eu não podia ficar nem em pé assim.
3: Não podia, irmão. Se ficasse sem muleta, eu caía. Glória a Deus.
0: A senhora veio participar do culto, o toque de Jesus. E o que a senhora sentiu na hora da oração?
3: Fogo do Espírito Santo nem minhas pernas.
0: Ela sentiu fogo do Espírito Santo nas pernas.
3: Pernas.
0: O que aconteceu?
3: E eu andei, irmão.
0: Começou a andar. Quem curou a senhora?
3: Jesus.
0: Jesus Cristo, aleluia.
2: Cadê
0: Ele
2: mais?
0: Está presente. Terra da Baixuria na lábia.
4: Segura, Florianópolis, porque vai tremer, vai ser forte o que o Espírito de Deus vai fazer na sede estadual das igrejas Pentecostal Deus e Amor do estado de Santa Catarina. 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Atenção, atenção, todo o povo de Deus, das sedes centrais, das igrejas setoriais, regionais. 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
0: Clama igreja, saia, olha a tua derrota, diabo, olha a tua derrota, diabo, saia, e não volta mais. Olha aqui o diabo aqui, ó, querendo destruir essa vida. Satanás do inferno, Satanás, segura aí, Satanás do inferno, você vai sair dele. O que você quer fazer com ele?
5: Matar ele.
0: Você não vai matar coisa nenhuma.
5: Eu não quero ele mais com Deus.
0: Pois é, mas hoje você já foi derrotado pelo poder do sangue de Jesus. Sim ou não, igreja? Espírito do inferno, qual é o seu nome, legião? Fala o seu nome aqui, diabo. Qual é o seu nome? Olha outro caindo por terra aí. Olha outro demônio aí. Qual é o seu nome? É o Lucifer. Essa legião vai sair agora. Pelo poder do sangue. Vai sair sim. Em nome de Jesus. Igreja, estenda as mãos para cá. Vai sair sim. Olha aqui, diabo. Segura aí. Traz aqui. Segura aí. Em nome de Jesus. O sangue de Jesus Cristo te expulsa agora. Já saiu. Cadê o outro aqui? Traz o outro aqui. Aqui é um chão que liberta. Segura aí. Olha aí, diabo. Você vai sair desse corpo. Em nome de Jesus Cristo. Em nome de Jesus, diabo. Você vai sair do corpo dele agora. Espírito que quer matar. Jesus Cristo te expulsa agora. Já saiu. Cadê o outro aqui? Traz o outro aqui. Aqui é um chão que liberta. Segura aí. Olha aí, diabo. Você vai sair desse corpo. Em nome de Jesus Cristo. Em nome de Jesus, diabo. Você vai sair do corpo dele agora. Espírito que quer matar. Olha o sangue de Jesus te derrotando aí, diabo. Olha o sangue de Jesus te derrotando aí. Em nome de Jesus Cristo. Essa operação divina é a operação divina. É o Jesus curando. É Jesus libertando. É Jesus libertando. É Jesus sarando nesta manhã. Stay the count on Abamash. 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
7: Instagram e também do YouTube. Que Deus abençoe a todos os nossos irmãos, ouvintes, internautas. Quem fala com os irmãos neste momento, através aqui da nossa igreja pentecostal Deus e Amor, é o seu irmão em Cristo, cooperador Guilherme Termo. E nessa noite, neste momento, no quarto período de oração, o desafio de Elias É, nós estamos nessa grande e poderosa campanha, neste grande desafio, o desafio de Elias. São 30 dias de oração, de clamor, em prol à sua vida, em prol às causas impossíveis para Deus. Entre você também neste grande propósito, e eu tenho certeza que o Senhor vai te recompensar com uma grande bênção e uma grande vitória. Neste momento eu convido a todos os meus irmãos, ouvintes e internautas a se colocar aonde você está, em oração, juntamente comigo neste momento. Vamos falar com Deus nessa hora, vamos clamar ao Senhor neste momento, e eu tenho certeza que o Senhor vai alcançar a cada um dos meus irmãos. Vamos clamar a Deus nesse instante de oração. Glorioso Deus e eterno Pai, diante da sua presença, Senhor, eu venho te pedir humildemente, meu Deus, na tua infinita graça e santa misericórdia. Senhor, glorioso Deus e eterno Pai, eu venho te suplicar, Senhor, nesse momento de oração, ó Pai, eu venho te pedir, Senhor, nessa hora gloriosa, meu Deus, Espírito Santo de Deus, perdoa, Senhor, as minhas falhas, ó Pai, perdoa, Senhor, os meus pecados, Senhor, meu Deus, Espírito Santo da verdade, eu te peço, Senhor, nessa oração, ó Pai, que o Senhor venha purificar, Senhor, e perdoar os teus filhos a larga distância, que o Senhor venha perdoar, Senhor, este irmão, ó Pai, que está me escutando, Senhor, meu Deus, através do rádio, através do Facebook, do Instagram, Senhor, meu Deus, e também do YouTube, Senhor, meu Pai. Meu Deus querido, eu te peço, Senhor, nessa noite, perdoa, Senhor, este irmão, ó Pai, perdoa esta irmã, meu Deus, alcança, Senhor, com as tuas mãos, Senhor Jesus querido, Senhor, com as tuas mãos de misericórdia, meu Deus amado, Deus glorioso, ó Espírito Santo da verdade, perdoa-nos, ó Pai amado, na sua presença, meu Deus amado, Deus querido, Deus de poder e graça, Senhor, meu Deus, vem olhar para esta vida. Vem olhar, Senhor, meu Deus, para este homem, para esta mulher, Senhor Jesus querido, que neste momento, ó Pai, está juntamente conosco, Senhor, meu Deus, que está na sua presença, Senhor, meu Deus e meu Pai, ah, Senhor, buscando a sua presença, buscando, Senhor, um auxílio do Senhor, buscando a tua face, Senhor, meu Deus, adorada, ó Pai, que está pedindo, Senhor, uma bênção, Senhor, das tuas mãos, meu Deus, alcança agora a esta vida, alcança agora este irmão, Senhor, que está te buscando, Senhor, neste momento, ó Pai, que está te pedindo, Senhor, uma porta aberta de emprego, que está buscando, Senhor, uma cura de uma enfermidade, ó Pai, alcança o teu povo, alcança os teus filhos, ó Pai, Espírito Santo da verdade, eu venho te pedir neste momento, Senhor, meu Deus, ah, Senhor, venha alcançar, Senhor, este amado irmão ouvinte, venha alcançar esta amada irmã ouvinte, este visitante, ó Pai querido, Deus de misericórdia, alcança, Senhor, alcança este momento, ó Pai, alcança aonde este irmão estiver, aonde esta irmã estiver, Senhor, te buscando, Senhor, se unindo comigo nesta oração, ah, Senhor, entrando neste poderoso propósito, Senhor, neste poderoso desafio, ó Pai, de 30 dias de oração e de clamor, meu Deus e meu Pai, eu te peço agora, Senhor, na sua presença, Espírito Santo da verdade, Espírito Santo de Deus, ah, Senhor, nós te suplicamos, nós te pedimos, ó Pai, humildemente, diante da sua presença, diante do Senhor agora, vai de encontro, Senhor, a esta vida, vai de encontro, Senhor, a este homem, ah, Senhor, eu não sei o que eles te pedem, eu não sei, Senhor, o que eles necessitam, ó Pai, mas o Senhor sabe, Senhor, e conhece, Senhor, meu Deus, ah, Senhor Jesus Cristo, meu Deus e meu Pai, alcança agora, ah, Senhor Jesus amado, Espírito Santo da verdade, alcança esta vida, alcança este lar agora, meu Deus e meu Pai, eu te peço, alcança esta casa, estende as tuas mãos gloriosas, estende as tuas mãos poderosas, ó Pai, as tuas mãos ensanguentadas, Senhor, meu Deus, eu venho te pedir, Senhor, eu venho te pedir agora, meu Pai, alcança esta vida, alcança, Senhor, este lar, Eu venho te pedir humildemente, Senhor meu Deus, venha alcançar, Senhor, venha abrir as janelas do céu agora, Senhor meu Deus e meu Pai, abre as janelas do céu, Senhor, derrama chuva de bênção, derrama chuvas de vitória, Senhor, sobre este lar, venha alcançar poderosamente, abre, Senhor, as janelas do céu, derrama, Senhor meu Deus, sobre esta casa, sobre esta vida, chuvas de bênçãos e de vitória, Senhor meu Pai, alcança agora, Senhor, a nossa irmã Patrícia Nazaré, Senhor, Espírito Santo, visita a casa da tua serva nesse instante, meu Deus, Espírito Santo da verdade, eu venho te pedir nessa noite, humildemente diante da sua presença, ah, Senhor, meu Pai, vai alcançando o teu povo, vai alcançando os teus filhos, neste momento de oração e de clamor, meu Pai, aqui nós estamos, ó Pai, se derramando aos teus pés, aqui nós estamos te buscando a sua presença, Santo e adorada, Senhor meu Deus, alcança esta vida poderosamente, alcança este lar agora, Senhor meu Pai, eu venho te pedir, Senhor Jesus Cristo, meu Deus e meu Pai, na tua presença, Senhor, alcança o teu povo nesse instante, dai o grande livramento, Senhor meu Pai, dai a grande vitória, Senhor meu Deus, em todas as áreas, ó Pai, Espírito Santo da verdade, eu te peço agora, nesse instante de clamor, neste instante, ó Pai, de oração, meu Deus, aonde nós estamos, Senhor, neste grande desafio.

Eu venho te pedir agora, Senhor, eu venho orar, Senhor, meu Deus, pela nossa Eliane, Senhor Jesus querido, vai de encontro, Senhor, a tua serva, vai de encontro, Senhor, a família, ó Pai, meu Deus da glória, eu te peço nessa noite, humildemente diante da sua presença, Senhor, meu Pai, visita os irmãos, ó Pai, que estão, Senhor, meu Deus, pelo rádio A Voz da Libertação, visita, Senhor, o teu povo agora, que está, Senhor, através das ondas, Senhor, meu Pai, do rádio, Senhor, vai visitando agora a nossa irmã Aparecida Costa, Senhor, lá de São Paulo, Senhor, capital, alcança agora, Senhor, meu Deus querido, Deus de poder, Deus de graça, nós cremos, ó Pai, no milagre, nós cremos na bênção divina, Senhor, sobre a nossa família, sobre o nosso lar, sobre a nossa casa, nós cremos, ó Pai amado, ah Senhor, nas curas das enfermidades, meu Deus e meu Pai, eu te peço agora, Espírito Santo da verdade, Espírito Santo de Deus, neste momento

Senhor Jesus querido. Ah, Senhor, de toda a enfermidade, Senhor, da enfermidade dos ossos, ó Pai, vai curando, Senhor, meu Deus. Ah, Senhor, da enfermidade, Senhor Jesus querido. Ah, Senhor, de todo mioma, vai curando, Senhor, de todo câncer, vai curando esta vida agora, Senhor, meu Pai. Entra com a tua providência divina neste lar, entra com a tua providência divina, Senhor, sobre esta casa. Ah, Senhor, eu te peço agora, humildemente, diante da sua presença, diante do Senhor agora, vai visitando, Senhor Jesus querido, Espírito Santo de Deus, Espírito Santo da verdade. Eu te peço, Senhor, nessa noite, humildemente, Senhor meu Deus e meu Pai, vai quebrando as cadeias, Senhor meu Deus, vai rompendo os laços, ó Pai, do inimigo, Senhor, vai rompendo, Senhor Jesus querido, vai levantando, Senhor, aquele que está caído, abatido, ó Pai, dai ânimo, Senhor, aquele que está abatido, Senhor meu Deus, vai libertando aquele que está aprisionado, Senhor meu Pai. Espírito Santo da verdade, eu te peço agora, visita este lar, Senhor, visita a nossa irmã Mônica, Senhor, Rosa, meu Deus e meu Pai, que está pedindo, Senhor, em prol da sua família, vai visitando agora neste momento, Senhor, dando saúde, meu Deus e meu Pai querido, vai transformando os corações e mentes, ó Pai, meu Deus e meu Pai querido, Deus de poder e graça, eu te peço nessa noite, Pai amado, ah, Senhor, nesta noite de oração e de clamor, aqui nós estamos te buscando, Senhor, neste quarto período.

agora, visita, Senhor, este irmão agora, visita esta irmã agora, visita este visitante, meu Pai, vai visitando a cada um, Senhor, meu Deus, Espírito Santo da verdade, eu te peço agora, Senhor, vai de encontro a nossa irmã Noelle Damasceno, ah, Senhor, meu Deus e meu Pai amado, abençoa a família dela, Senhor, abençoa o lar, a casa, Senhor, da tua filha, neste momento de oração, ó Pai querido, Deus de misericórdia, eu venho te pedir também nesta humilde oração, Senhor, visita, Senhor, o pastor Samuel, ó Pai, a sua esposa, o seu filhinho, Senhor, a sua família, a sua parentela, meu Deus e meu Pai, venha livrar, Senhor, meu Pai, de todos os perigos, ó Pai, cobre o teu servo com teu sangue, meu Deus, eu venho orar, Senhor, meu Deus, pelo pastor Maicon, Senhor Jesus amado, ah, Senhor, abençoa a sua família, o seu lar, poderosamente, eu oro, Senhor, meu Deus, também, pelo pastor Telmo de Lima, Senhor Jesus Cristo, neste momento de oração e de clamor, eu venho te pedir, ó Pai, ah, Senhor, pela tua infinita misericórdia, Espírito Santo da verdade, vai visitando, Senhor, os obreiros, membros e cooperadores, Senhor, da tua seara, vai visitando, Senhor, os irmãos diáconos, ó Pai, vai visitando os irmãos presbíteros da tua casa, Senhor, vai nos renovando, Senhor, nessa noite também, ó Pai, renova as nossas forças, renova, Senhor, a nossa vida, renova-nos, ó Pai, na tua presença, renova, Senhor, a cada um de nós, ó Pai, ah, Senhor, eu te peço nessa noite, humildemente, Senhor, diante da sua presença, diante do Senhor agora, meu Pai, vai confirmando a obra, Senhor, neste lar, vai confirmando a obra, Senhor, nessa família, vai confirmando a obra, Senhor, meu Pai querido, meu Deus e meu Pai, vai confirmando, Senhor, a sua obra, Senhor, meu Deus, Espírito Santo da verdade, peleja por este irmão.

Deus e meu Pai, quantas causas, Senhor, da medicina, ó Pai, que estão, Senhor, na mão dos médicos, Senhor, meu Deus, desta terra, Senhor Jesus querido, eu te peço humildemente na tua presença, meu Pai, entra, Senhor, com providência divina, Senhor, julga retamente, Senhor, as causas do teu povo, julga, Senhor, meu Deus, a causa deste irmão, Senhor, meu Deus e meu Pai, eu te peço neste momento de oração e de clamor, porque o Senhor é o médico dos médicos, o Senhor é o nosso advogado fiel e verdadeiro, o Senhor é o justo juiz, ó Pai, ah, Senhor, nós te pedimos diante de ti, Senhor, meu Deus, eu te peço agora, Senhor, em prol dos meus irmãos, Senhor, que estão a larga distância neste momento, ó Pai, que estão te buscando neste momento, Senhor, meu Deus, ah,

deste irmão, vai pelejando, Senhor, pela família desta irmã, Senhor. Eu venho te apresentar a cada um dos teus filhos, ó Pai. Eu te apresento, Senhor, o lar, Senhor. Ah, Senhor, peleja, Senhor. Vai pelejando pela nossa irmã Valquíria, Senhor Gabriel, Senhor. Meu Deus.

estão, Senhor, enfrentando este gigante, ó Pai, meu Deus e meu Pai da glória. Ajuda, auxilia o seu povo nas lutas e tribulações, ó Pai. Eu venho te pedir humildemente, diante da sua presença, meu Pai, ajuda este irmão, Senhor, nas provações, ó Pai, ajuda esta irmã, Senhor, meu Deus, na

vai trabalhando neste coração, meu Deus, que está aflito, Senhor, diante da sua presença, diante do Senhor agora, porque o Senhor é o único Senhor, meu Deus, Senhor, que sonda os corações e mentes, é o Senhor, é o único, ó Pai.

responde este irmão, Senhor. Vai respondendo, Senhor, a nossa irmã Lúcia Nascimento, Senhor, meu Deus. Entra com a providência divina, meu Deus e meu Pai, a nossa irmã Mônica, Senhor. Ah, Senhor, aqui nós estamos suplicando, ó Pai. Aqui nós estamos, Senhor, se derramando aos teus pés, Senhor, com nosso coração contrito, com nosso coração voltado, Senhor, para ti, meu Deus. Espírito Santo da verdade, faz a obra, Senhor, nessa vida, faz a obra neste lar, Senhor, meu Deus. Vai confirmando, Senhor, vai confirmando a bênção e a vitória para o teu povo, Senhor, meu Deus. Espírito Santo de Deus, eu venho te pedir neste momento, ó Pai, ó Espírito Santo, ajuda este irmão, meu Pai, ajuda, Senhor, esta irmã, meu Deus, ajuda, Senhor, esse jovem, ajuda, Senhor, a sua igreja, Pai, ajuda, Senhor Jesus querido, a cada um dos teus filhinhos, ó Pai. Eu venho te pedir nessa noite, meu Pai da glória, ó Espírito Santo da verdade, eu te peço, Senhor, meu Deus, vai de encontro, Senhor, a cada um agora, Senhor, neste momento, segura na mão do teu povo, ah, Senhor, segura na mão deste irmão, ó Pai, deste visitante, segura na mão desta irmã, meu Deus. Espírito Santo da verdade, eu venho te pedir agora, Senhor, na sua presença, meu Deus da glória, eu te peço, Senhor, meu Deus, assim como disse o salmista, Senhor, em seus salmos, ah, Senhor, me olhei para o monte, de onde me virá o socorro vem de ti, Senhor, meu Deus da glória, que fez, Senhor, meu Pai, os céus e a terra, Senhor, o socorro vem de ti, Senhor, meu Deus, é o Senhor que é o nosso socorro, bem presente, Senhor, na hora da nossa angústia, Senhor, meu Pai amado, por isso eu te peço nessa noite, ó Pai, ah, Senhor, vai suplindo, Senhor, vai suprindo, Senhor, meu Deus, as necessidades do teu povo, vai suprindo, Senhor, a necessidade deste irmão, ó Pai, ah, Senhor Jesus Cristo, venha responder, Senhor, a oração deste irmão, ó Pai, venha responder a oração desta irmã, meu Deus, eu te peço neste momento, ó Pai, ah, Espírito Santo da verdade, vai de encontro, Senhor, agora, neste momento, Senhor, dando grande livramento, Senhor, meu Deus, para o teu povo, dando grande livramento, Senhor, de acidente, ah, Senhor, dando grande livramento, Senhor, meu Pai, de roubos, ó Pai, meu Deus da glória, nos livra, Senhor, livra cada um, ó Pai, ah, Senhor Jesus querido, do homem sanguinário e violento, nos livra, Senhor, meu Deus, das garras, Senhor, de Satanás, ó Pai, livra o teu povo, Senhor, meu Deus, de toda armadilha, Senhor, meu Pai, Espírito Santo da verdade, eu te peço nessa noite, ó Pai querido, Espírito Santo de Deus, que toda, Senhor Jesus, palavra contra

Senhor, até mesmo, Senhor, meu Deus, cura destas enfermidades, Senhor, meu Pai, até mesmo uma porta aberta de emprego, Senhor, meu Pai, Espírito Santo da verdade, eu venho te pedir agora, Senhor,

coração dos teus servos, Senhor, das tuas servas, meu Deus. Olhe para este irmão, Senhor. Eu venho te pedir, Senhor, nessa noite, neste humilde oração, ó Pai, de intercessão, meu Deus. Ah, Senhor, são 30 dias de oração e de clamor. Ah, Senhor, meu Pai amado, meu Deus da glória, venha responder, Senhor, este irmão. Senhor, meu Pai, venha honrar, Senhor, com o propósito dos teus filhos, ó Pai. Honra, Senhor, com o propósito deste irmão, com o propósito desta irmã, Senhor, meu Pai. Meu Deus, não deixa desamparado, Senhor. Senhor, não deixa este irmão, ó Pai querido, ah Senhor meu Deus, porque o Senhor não se esquece de nenhum filho seu, o Senhor não se esquece, Senhor, do seu povo, ó Pai, aqueles que clamam, que buscam, Senhor, a sua presença, ah Senhor meu Deus e meu Pai, eu venho te pedir nessa noite humildemente, Senhor Jesus querido, vai de encontro, Senhor, fortalecendo os teus filhos, fortalecendo os teus servos, Senhor, na sua presença, enchendo com a sua presença, Senhor meu Deus e meu Pai amado, ó Espírito Santo, tem misericórdia, Senhor, do seu povo, ó Pai, que está clamando, Senhor, orando, buscando a tua presença, meu Deus, ah, Senhor Jesus querido, eu venho te pedir, Senhor, meu Deus, cobre com teu sangue poderoso, carmesim, ó Pai, cobre, Senhor, meu Deus da glória, eu te peço nesta noite, cobre, Senhor, com teu sangue, Senhor, meu Deus da glória, eu te peço, Senhor, meu Deus, reveste, Senhor, este irmão com as tuas armaduras celestiais, ó Pai, reveste esta irmã, Senhor, com as tuas armaduras celestiais, Senhor Jesus querido, eu venho te pedir agora, meu Pai, na tua presença, nos reveste, Senhor, com o capacete da salvação, ó Pai, com a couraça da justiça, com a espada do Espírito, com o escudo da fé, Senhor, meu Pai, nos reveste, Senhor, meu Deus, também, Senhor Jesus querido, com o calçado, Senhor, com o calçado, Senhor, da preparação do Evangelho da Paz, nos reveste, Senhor, meu Deus, eu venho te pedir na tua presença, Senhor, meu Deus e meu Pai, ah, Senhor, na tua santa presença, meu Deus, eu te peço neste momento, vai alcançando, Senhor, poderosamente a cada irmão, Senhor, vai alcançando poderosamente a cada irmã, Senhor, meu Deus, alcança os teus filhos, ó Pai, alcança os teus servos, Senhor meu Deus, Espírito Santo da verdade, eu te peço nesta noite, humildemente, diante da sua presença, diante do Senhor agora, meu Pai, porque o Senhor conhece, Senhor, conhece as fraquezas do teu povo, o Senhor conhece, Senhor meu Deus, as nossas necessidades, ó Pai, meu Deus da glória, supre, Senhor, as necessidades deste irmão, supre, Senhor, as necessidades deste esta irmã, meu Pai, eu venho te pedir, Senhor, meu Deus da glória, alcança esta vida poderosamente, meu Pai, alcança, Senhor, os teus filhos agora, neste momento de oração e de clamor, Senhor, meu Deus da glória, ah, Senhor, entra com providência divina, ah, Senhor, vai libertando, Senhor, o teu povo, Senhor, meu Deus, a este irmão que está pedindo, clamando por libertação, meu Pai, ah, Senhor, de algum parente, Senhor, deste membro desta família, Senhor, meu Deus, entra com providência divina, Senhor, eu te peço agora, liberta dos vícios, ó Pai amado, ilícito, Senhor, vai libertando do alcoolismo, vai libertando do tabagismo, ó Pai, Senhor, meu Deus da glória, eu te peço agora, na tua presença, meu Deus querido, Espírito Santo da verdade, vai libertando, Senhor, meu Deus, liberta, Senhor, liberta, transforma, Senhor, meu Deus, liberta, Senhor, transforma esta vida, Senhor, meu Pai, eu te peço na tua presença, neste instante de oração e de clamor, entra com providência divina nesta família, ó Pai, meu Deus querido, Deus de poder, vai alcançando a nossa irmã Ariane Borges, Senhor, que pede oração pela família, o nosso irmão José Aurélio, Senhor meu Deus, entra com providência divina, Senhor, nestas causas, Senhor meu Deus querido, Deus de poder, vai à nossa frente, ó Pai, vai à frente do teu povo, Senhor, vai derribando, Senhor, as muralhas, vai tirando os espinhos, Senhor meu Deus, peleja, Senhor, em prol do teu povo,
Meu Deus e meu Pai, eu te peço agora, Senhor Jesus Cristo, na sua presença, meu Deus, eu venho te pedir, Senhor, Espírito Santo da verdade, ah, Senhor, nesse instante de oração e de clamor, meu Deus e meu Pai, vai desfazendo, Senhor, todo o laço do inimigo, ó Pai, contra esta família, contra esta vida, Senhor, meu Deus, vai cortando todo o laço, Senhor, preparado e programado, Senhor, contra a vida dos teus servos, contra a vida das tuas servas, Senhor, meu Pai, quebra, Senhor, a lança, quebra o arco, Senhor, meu Deus, coloca, Senhor, os carros de Faraó no fogo, Senhor, vai consumindo, Senhor, meu Deus, agora nesse instante, ó Pai, meu Deus e meu Pai da glória, eu te peço neste instante de oração, neste momento de clamor, ó Espírito Santo, consome, Senhor, meu Deus, vai consumindo, Senhor, meu Pai, eu te peço, meu Deus, ah, Senhor, responde com fogo da glória, Senhor, esta oração, Senhor, meu Pai, eu venho te pedir, meu Deus, na tua santa presença, Espírito Santo da verdade, segura na mão do teu povo, segura, Senhor meu Deus, ah, Senhor Jesus querido, porque as tuas misericórdias, Senhor, são as causas de nós não sermos consumidos, ó Pai, pela sua ira, meu Deus e meu Pai da glória, Espírito Santo da verdade, ah, Senhor, o Senhor acampa ao redor daqueles que o amam, ao redor daqueles que o temem a ti, Senhor meu Deus, e aqui nós estamos, ó Pai, na tua presença, meu Deus, te buscando, ó Pai, ah, Senhor, clamando, Senhor, a ti, Senhor, meu Pai, clamando ao Senhor, Espírito Santo da verdade, tem de misericórdia, Senhor, de cada um de nós, tem de misericórdia do teu povo, ó Pai, que está clamando, que está te buscando neste momento, ó Espírito Santo, eu venho te pedir, Senhor, meu Deus, alcança, Senhor, alcança os teus filhos, alcança este irmão, ó Pai, alcança esta irmã, Senhor, que está lutando, Senhor, meu Deus e meu Pai da glória, e até mesmo, Senhor, não está obtendo o resultado do que queria, Senhor, mas nós lembramos, Senhor, que sem o Senhor nada podemos fazer, meu Deus e meu Pai, sem a sua presença, Senhor, meu Deus querido, nada podemos fazer, ó Pai, Espírito Santo da verdade, por isso eu te peço, Senhor, alcança este irmão, alcança esta irmã, Senhor, que está te buscando, que está orando, Senhor, na tua presença, unânime, Senhor, como em Atos dos Apóstolos, Senhor, ah, Senhor, quando os discípulos teus, ó Pai, estavam no templo, Senhor, e toda a casa foi cheia, Senhor, do teu Espírito Santo, aqui nós estamos, Senhor, todos nós unânimes, Senhor, mesmo que a larga distância, Senhor, meu Deus, mas nós estamos te buscando, bendizendo o teu nome, Senhor, meu Pai, meu Deus da glória, por isso eu te peço, Senhor, na tua presença, livra, Senhor, o teu povo, meu Pai, livra, Senhor, os teus filhinhos, ó Pai, livra, Senhor, a sua igreja, Senhor, meu Deus e meu Pai, eu venho te pedir agora, vai de encontro a nossa irmã Vanderleia Cardoso, Senhor, Espírito Santo de Deus, eu venho te pedir, Senhor Jesus querido, vai visitando Gustavo Martins, ó Pai, vai dando livramento, Senhor, na saúde, meu Pai, meu Deus da glória. Eu venho te pedir, Senhor, ó Espírito Santo, eu te peço agora, nesse momento, Senhor, meu Deus, neste momento de oração e de clamor, ah, Senhor, eu venho te pedir, meu Pai, Espírito Santo, vai de encontro, Senhor, a estas causas, Senhor, a esta família, meu Deus, tem de misericórdia, vai curando, Senhor, das enfermidades, vai restaurando a saúde, vai restaurando, Senhor, o vigor, ó Pai, o vigor físico, Senhor, o vigor espiritual, meu Deus, eu te peço neste momento de oração, Senhor Jesus querido, na tua santa presença, porque há poder no teu nome, Senhor, há poder no teu santo sangue, Senhor meu Deus, Espírito Santo de Deus, Senhor Jesus Cristo, eu peço a ti, Senhor meu Pai, ah, Senhor meu Deus, Espírito Santo, restaura este irmão, ó Pai, restaura a saúde desta irmã, meu Deus, cura as enfermidades do corpo, as enfermidades, ó Pai, que tem abatido o teu povo, meu Deus amado, Deus glorioso, alcança agora, Senhor Jesus querido, eu te peço, Senhor, também na tua presença, vai de encontro aos teus filhos, Senhor meu Deus, que está, Senhor meu Pai amado, meu Deus glorioso, que está, Senhor Jesus querido, também, Senhor Jesus, meu Deus amado, com feridas, Senhor, no coração e na alma, Senhor meu Deus, eu venho te pedir humildemente, na sua presença, derrama o

0: só o Senhor pode curar, que só o Senhor pode, Senhor, fechar. Vai curando, Senhor, vai cicatrizando, Senhor, meu Deus. Derrama o bálsamo sobre esta vida, sobre este lar, Senhor, meu Pai. Por isso eu te peço, Senhor, nesta noite, na tua humilde presença, diante de ti, Senhor, meu Deus da glória. Oh, Senhor Jesus amado, vai de encontro a esta casa, vai de encontro a esta família, vai de encontro ao teu povo, ó Pai, que está pedindo, Senhor, clamando, que está te buscando agora. Ah, Senhor, eu te peço, meu Deus e meu Pai da glória, ou Espírito Santo da verdade, eu venho te pedir agora, neste momento, meu Deus, eu te peço, Senhor, nesta humilde oração, vai de encontro, Senhor, ao nosso irmão Taylor, Senhor Santos, ó Pai, que pede oração, Senhor, pela sua família, meu Deus, alcança o teu servo agora, meu Deus e meu Pai querido, aonde ele estiver, Senhor, vai te encontrar ele, Senhor, neste momento. Eu venho orar também, Senhor, meu Deus e meu Pai querido, pelos projetos da sua igreja. Eu oro pelo pequeno Galileu, Senhor, as nossas criancinhas. Eu oro, Senhor, pelos adolescentes, pelos jovens, ó Pai, segura a juventude da tua igreja, Senhor, segura a juventude da tua igreja, Senhor, nas tuas mãos, ó Pai, meu Deus e meu Pai, eu te peço, Senhor, nessa noite, eu venho te pedir, Senhor, meu Deus da glória, ai, Espírito Santo da verdade, eu venho orar, Senhor, pelos obreiros, pelas obreiras da tua casa, Senhor, da tua seara, eu venho orar também, Senhor, neste momento, ó Pai, em prol dos irmãos e das irmãs anciã, Senhor, meu Deus e meu Pai, alcança cada uma delas, Senhor, neste momento, ó Pai, vai restaurando o vigor, Senhor, dos anciãos, ó Pai, vai restaurando, Senhor, ah, Senhor, dando vigor, meu Deus e meu Pai da glória, eu te peço, Senhor, na tua presença, nesse instante de oração, meu Deus e meu Pai, eu te peço também, Senhor Jesus querido, ah, Senhor, meu Deus, vai visitando, Senhor, o projeto, Senhor, da Reviver, a Reviver Help, Senhor, o projeto Multiplicação, ó Pai, vai visitando, Senhor, meu Deus, o projeto Vida Melhor, vai visitando, Senhor, também, Senhor, meu Deus da glória, a cada projeto, Senhor Jesus querido, eu te peço, Senhor, meu Deus, e te apresento, Senhor, nesta humilde oração, Senhor, meu Deus da glória, ah, Senhor Jesus querido, eu venho te apresentar, Senhor, meu Deus Todo-Poderoso, a nossa diretoria, a diretoria deliberativa, executiva, Senhor, os nossos irmãos diretores, meu Pai, meu Deus da glória, eu venho te apresentar o pastor Jerry Borchar, Senhor Jesus amado, Espírito Santo da verdade, ah, Senhor, meu Deus da glória, Espírito Santo da verdade, abençoa, Senhor, o pastor, Senhor Lorival de Almeida, a irmã Débora Miranda, Senhor, a nossa presidente mundial, Senhor, da nossa igreja, a nossa irmã Ereni Miranda, Senhor, segura na mão dos teus filhos, ó Pai, cobre com teu sangue, Senhor, meu Deus, eu venho te pedir humildemente na tua presença, meu Deus da glória, neste momento de oração e de clamor, ó Pai, eu venho te apresentar, Senhor, os países da América do Sul, ó Pai, os nossos irmãos, Senhor, alcança agora, Senhor, alcança, Senhor, meu Deus, eu venho te pedir na tua presença, alcança, Senhor, os nossos irmãos da América do Norte, os nossos irmãos, ó Pai, da América Central, vai alcançando também, Senhor, o país, o continente africano, os países africanos, ó Pai, os países europeus, meu Deus, vai alcançando a Oceania, a Ásia Menor, Senhor, meu Pai, a Ásia, alcança, Senhor, todas as tribos, línguas e nações, ó Pai, e dialetos, meu Deus e meu Pai, eu te peço, aonde houver, Senhor, um servo teu, uma serva tua, te buscando, clamando, Senhor, alcança agora, dando grande livramento, meu Deus e meu Pai, eu te apresento o nosso irmão Ayrton, Senhor, que vai dar continuidade, Senhor, na oração, usa o teu servo poderosamente, Senhor, meu Deus, eu te peço neste momento, ó Pai.
1: Senhor Deus Todo-Poderoso, Pai Magnífico, Deus Santo, estamos aqui, meu Pai Santo, em mais um dia de oração, de clamor, meu Pai Santo, nessa campanha, meu Pai Santo, aleluia, o desafio de Elias, cremos, meu Pai Santo, que o Senhor está conosco nesse propósito, meu Pai Santo, em mais um mês, meu Pai Santo, mais um propósito, em tua presença te glorificamos, te exaltamos, meu Pai Santo, aleluia, pois tu és o nosso Deus, o nosso Senhor, Senhor. Aleluia, nos colocamos em tua presença, meu Pai Santo, com fé, com confiança, meu Pai Santo, que cada amado ouvinte, meu Pai Santo, aleluia, que está orando nesse momento, o Senhor está atendendo a sua oração, que cada amado, meu Pai Santo, aleluia, servos e servas, meu Pai maravilhoso, que estão assistindo a live, estão acompanhando, meu Pai Santo, aleluia, essa campanha, estão participando desse propósito, meu Pai Santo, possa ser alcançado pelo Senhor, que nesta noite, meu Pai Santo, neste quarto e último período de oração, o Senhor possa agir, meu Pai maravilhoso, dentro deste lar, dentro desta casa, meu Pai Santo, onde essa pessoa está orando, está colocando, meu Pai Santo, o seu familiar, a

Santo, o Senhor é poderoso, o Senhor é magnífico. Te exaltamos, meu Pai Santo, aleluia, neste lugar, meu Pai maravilhoso, aí onde estamos, aí onde esse amado ouvinte está, meu Pai maravilhoso, orando, fazendo, meu Pai Santo, aleluia, do lugar onde está, um lugar, meu Pai Santo, para se conectar contigo, aleluia, Senhor, repreende todo o mal, meu Pai Santo, toda barreira, todo impedimento, todo embaraço, alabaxuri, acandaraia, que tem, meu Pai Santo, tentado travar, meu Pai Santo, a nossa caminhada, que tem tentado, meu Pai Santo, aleluia, atrasar, aleluia, o processo, meu Pai Santo, que estamos passando, aleluia, Deus Todo-Poderoso, que tenta atrasar, meu Pai Santo, a tua bênção, o teu milagre na vida, meu Pai Santo, aleluia, da nossa família e da nossa vida também. Te pedimos, meu Pai Santo, nesta noite, que o Senhor possa nos cobrir, nos revestir, pois é mais uma semana

Aleluia, batalha, mas não é, meu Pai Santo, para nossa derrota. Cremos que é para nossa vitória, é para a vitória dessa pessoa, meu Pai Santo, que tem fé, que confia, que crê, alaba, choria, candaraia, que tem certeza, aleluia, pelo qual, meu Pai maravilhoso, colocou a sua causa. Tem certeza, meu Pai Santo, aleluia, que essa campanha, meu Pai maravilhoso, que fez, aleluia, em prol da sua vida, daquilo que precisa, meu Pai Santo, da tua intervenção, tem fé, tem confiança, que o Senhor irá agir, meu Pai Santo, a cada pessoa que fez o voto, meu Pai Santo, a cada pessoa, meu Pai maravilhoso, que o Senhor preparou essa campanha para que fizesse parte e para que fosse abençoado. Cremos, meu Pai Santo, que começará, meu Pai Santo, mais e mais pessoas, porque já houve e haverá mais e mais pessoas para contar milagres, para contar bênçãos, para contar livramentos, araba, choria, candaraia, e para, meu Pai Santo, enaltecer o teu nome. Pois essa semana, meu Pai Santo, aleluia, esse mês, o Senhor tem nos dado, esse dia de hoje, o Senhor nos deu, não foi à toa, não foi em vão, foi para um propósito, meu Pai Santo, que levantamos, meu Pai Santo, de nossas camas. A tua misericórdia nos fez estar aqui, pois as misericórdias do Senhor é a causa de nós não sermos consumidos, pois as tuas misericórdias se renovam a cada manhã, diz a tua palavra. Cremos, meu Pai Santo, que pela tua graça podemos seguir em frente, pela tua direção podemos ir até o fim desse propósito e receber a bênção. Pela tua força permaneceremos de pé nessa batalha. Aleluia, Jesus. Aleluia, Senhor. Alai, Ashori, Akam, Darabashori, Alai, Mandarabasho, Erebai, Araman, Shori, Akam, Daraya. Não deixa, meu Pai Santo, o azeite se acabar. Não deixa, meu Pai Santo, essa pessoa permanecer vazia. Enche, meu Pai Santo, alabashori, Akam, Daraya. Pois é necessário, nós estamos bem, meu Pai Santo, aleluia, adequado nessa guerra. Araya, Shoria, Kandaraya, como um soldado está bem preparado para guerrear. Ó Senhor Jesus Cristo, Deus de misericórdia, não estamos, meu Pai Santo, em vão. Por isso, meu Pai Santo, estamos dedicando a nossa vida, a nossa família, o nosso lar, os nossos, aleluia, com amor, com certeza, com misericórdia, pois o Senhor mesmo disse: misericórdia quero e não sacrifícios. Aleluia, Senhor, aleluia. Enquanto, aleluia, depositamos, meu Pai Santo, a nossa confiança e exercemos a nossa misericórdia orando pelo próximo, também nos quebrantamos em tua presença, aleluia, com coração contrito, pois a tua palavra também fala que, aleluia, os sacrifícios para Deus são um espírito quebrantado, e a um coração quebrantado e contrito não desprezarás, ó Deus, aleluia.

sua, aleluia, meu Pai Santo, humilhação diante do Senhor, aleluia, Jesus Cristo, pela sua confiança, pela sua fé, pela sua disposição, aleluia, pela sua, meu Pai Santo, aleluia, vontade, aleluia, desejo de cada vez mais buscar, meu Pai Santo, a tua presença. Porque nesta noite, Senhor Jesus Cristo, nesse propósito, assim como o teu servo, meu Pai Santo, Elias, consertou aquele altar, meu Pai Santo, que estava bagunçado pelos profetas, meu Pai Santo, de Baal e Azera, assim mesmo, meu Pai Santo, quantas pessoas entraram nessa campanha, a fim, meu Pai Santo, de receber uma resposta do Senhor, como Elias recebeu, aleluia, uma resposta do Senhor, quando o Senhor desceu fogo, alabaxor e a candaraia, consumiu aquele, aleluia, aquela oferta e levou aquela água que foi colocada, assim mesmo, meu Pai Santo, pessoas estão nesse propósito para pedir uma resposta, mas também para ter o seu altar consertado em tua presença. É um mês de conserto também. Ah, aleluia, aleluia, porque existe, meu Pai Santo, e sabemos disso, bênçãos aonde há conserto, bênçãos aonde há, meu Pai Santo, aleluia, conserto. E cremos, meu Pai Santo, que pessoas, meu Pai maravilhoso, nesta oração sairão beneficiadas, sairão com a sua bênção, com a sua resposta, e também sairão com a sua vida, com o seu altar reparado em tua presença. Araia, xoria, candaraia, ereba, xoria, laiman, xoria, candaraia, pois o Senhor fez deles guerreiros. Ai, araba, xoria, candaraia, e a situação tentou fazer com que, aleluia, esse altar viesse se fender, esse altar viesse se quebrar, aleluia, Senhor, e nenhuma oferta mais, nenhum sacrifício mais foi feito, mas o Senhor é um Deus, aleluia, que não desiste dos seus. Ai, arabaxoria candaraia, arabaxoria lamandaraia, e não se esqueceu desse servo, e não se esqueceu dessa serva que está te clamando, meu Pai Santo, assim como Elias clamou em meio à seca. Olha para essa pessoa, Senhor, que está em meio a uma seca, está em meio a uma escassez. Ah, Senhor da glória, pois depois do fogo veio a nuvem, depois da nuvem, meu Pai Santo, a resposta, aleluia, para o povo, com chuva intensa, faça hoje, meu Pai Santo, aleluia, na vida dessa pessoa, ah, que está numa seca, que está numa escassez, traz essa chuva, Jesus, a chuva pode ser pequena, araba, xoria, candaraia, mas, aleluia, acarretará em resultados grandiosos, uma torrente chuva. Eu creio, Jesus Cristo, nós cremos que está chegando chuva de bênção, chuva, meu Pai Santo, para trazer vida a este, aleluia, a esta plantação, a este campo fértil que o Senhor deu para este servo, para esta serva plantar e colher, aleluia, Senhor, tira a infertilidade, meu Pai Santo, tira a praga, tira, meu Pai Santo, a erva daninha que tenta prejudicar a colheita dos teus servos, a finança do teu servo, a prosperidade dos teus servos. Alaia, xoria, candaraia, ereba, xuria, lamandaraba, xoria, candaraia, pois hoje, meu Pai Santo, e nessa campanha, Senhor, cremos, aleluia, que o desafio que fizemos contigo haverá resposta. Uraia, xoria, candaraia, aquilo que nós fizemos, meu Pai Santo, nós temos a certeza, porque há momentos que nós fazemos voto, há momento, meu Pai Santo, que nós prometemos algo ao Senhor, aleluia, mas há momentos também que nós desafiamos, fazemos um desafio com o Senhor, aleluia. Eu creio que o Senhor está enchendo

que quer irá receber, aleluia, Senhor, será usado naquilo, meu Pai Santo, que precisa. Pede coisas grandes, pede coisas, meu Pai Santo, além da realidade, pois a fé, meu Pai Santo, não se limita ao que vemos, não andamos por vista, mas por fé, e o justo viverá pela fé, e pela fé venceremos o mundo, porque esta vitória daqueles que vencem o mundo, a vossa fé, diz a tua palavra, Senhor, aleluia, aleluia, aleluia, é a nossa fé e será o teu poder, é a nossa fé e será o teu agir, é a nossa fé, alabaxoria candaraia, e será a tua resposta, e será o teu fogo, aleluia, Senhor, repreende nesta noite, Senhor Jesus Cristo, o que causou prejuízo aos teus servos, ó Deus, traz agora, meu Pai Santo, aleluia, para esta pessoa força, para essa pessoa capacidade de consertar o seu altar. Oh Jesus maravilhoso, estamos debaixo de uma campanha, meu Pai Santo, baseado na tua palavra. Estamos

precisamos, aleluia, de nada além do Senhor. O Senhor é maior, aleluia, do que os nossos adversários. Estamos confiando no Senhor. O Senhor é Deus. Araba, Soria, Candaraya. Olha para essa pessoa, Senhor, que fez esse desafio e disse: aleluia, aleluia, para que o Senhor prove que é Deus na vida dela, na vida dele, diante dessas pessoas que estão, aleluia, menosprezando, humilhando, zombando. Araba, Soria, Candaraba, Soria, Naya. E eu creio que nessa campanha o Senhor vai provar quem é Deus. Ura, Yasoria, Candaraya. O Senhor vai provar que essa pessoa não anda sozinha, que essa pessoa não anda sozinho, que o Senhor anda com ele, com ela, que o Senhor é com ele, com ela. Ai, arabaxor, yabanda, arabaxor. Começamos no fogo e vamos terminar no fogo. Araia, xuria, bacandaraia. Pois não é, meu Pai Santo, pela gritaria. Não é, meu Pai Santo, tão somente pelas línguas estranhas. Sempre é, meu Pai Santo, pelo sinal do teu Espírito em nosso ser. Olha essa pessoa, meu Pai Santo, que precisa de renovo agora dentro da sua casa, Jesus. Traz agora renovo, traz agora fortificação, acende uma chama, uma coragem. Ai, araba, xoria, candaraia. Pois a escassez trouxe desespero. Pois a escassez, meu Pai Santo, trouxe angústia. Mas, aleluia, nessa noite, aleluia, glória a Deus, aleluia, pelo impulsionar do teu Espírito, pela palavra do Senhor, aleluia, glória a Deus, pela autoridade dada pelo Senhor, nessa noite, que essa pessoa, aleluia, meu Pai Santo, que está nessa campanha, venha, meu Pai Santo, aleluia, ter a sua vida mudada. Converta agora, Jesus. Pedimos com humildade e temor. Converta agora esse desespero em ousadia, esse medo em coragem. Uriaba, xuriaba, candaraia. Pois esse gigante, aleluia, pode até, aleluia, esbravejar, mas o Senhor é maior. O Senhor é maior. Somos pequenos diante do nosso adversário, mas o nosso adversário não é nada diante do Senhor. E também, meu Pai Santo, temos a certeza que nós somos pequeninos, mas o Senhor é nosso Deus, tu és grande. Somos uma ovelha, mas o Senhor é o nosso pastor. Somos os bichinhos de Jacó, e o Senhor é que é o Deus grande. Estamos em teu nome, confiamos em teu nome, cremos que o Senhor está agindo agora nesses lares. Aleluia. Pois a tua obra não pode parar, Senhor. Nos cobre, meu Pai Santo. A luta é grande para estarmos aqui, aleluia, mas é para um bem maior. É para uma causa. Aleluia, Jesus maravilhoso. Aleluia. Porque vimos o resultado, aleluia, do mês passado, do que o Senhor fez. Não será diferente. Aleluia, só passou o mês, mas o Deus é o mesmo. Ai, arabaxor, abacandaraia. Passou-se o mês, mas a palavra é a mesma. Uriabaxor, acandaraia. Passou-se o mês, mas a tua direção, Espírito Santo, não falha. Ai, abaxura, abacandaraia. Atrai essa pessoa agora, Jesus, que ainda não se ligou, meu Pai Santo, na campanha, ainda não ouviu, não teve tempo para prestar atenção no anúncio. Traz agora, Jesus, ainda há tempo. Quanto mais pessoas, meu Pai Santo, mais vidas, mais testemunhos, mais milagres, mais curas. Urabaçoba, candarabaçoia, naia. Aqueles que querem, aqueles que realmente têm compromisso, Senhor, com um propósito. Não deixa, meu Pai Santo, essas bocas contrárias prevalecerem contra essa campanha, contra os teus servos. Repreende agora, meu Pai Santo, essa murmuração, essa incredulidade, Senhor. Tira esse peso, Senhor, que todo mês é colocado por pessoas que não querem compromisso contigo e querem atrapalhar aqueles que têm. Tira, Jesus. Assim como o Senhor jogou por terra, aleluia, os 450, aleluia, sacerdotes, aleluia, de Baal e Azera, joga por terra o nosso adversário, Jesus. Ah, manda, arabaxura, bacandaraia, erebaxor, yacandaraia, arabaxor, imianda, arabaxor, porque não podemos, não podemos. Ele pode nos olhar e ver nós pequenos, pode zombar de nós, mas o Senhor é o nosso Deus. O Senhor responde por nós, e eu creio, Jesus, que nessa campanha o Senhor se levantou.

0: com justiça a toda perseguição que foi feita. Aia, mandarabashura bacandaraia. Eu creio, Jesus, que vai chegar o tempo que o Senhor vai liberar, aleluia, os teus santos dessa perseguição. Uraia, chora bacandaraia. Como houve aqueles 7 mil que não se dobraram, meu Pai Santo, a Baal, que estavam comendo pão e bebendo água na caverna, mas estavam limitados. Mas chegou o tempo que o Senhor liberou para eles acesso a voltar a exercer, meu Pai Santo, a obra, a voltar a viver. Cremos que nesse propósito, tudo vai mudar ao nosso redor. A tua obra vai voltar, meu Pai Santo, dentro dessa congregação, a voltar a ter fluxo, a voltar a ter resultados. Meu Deus, aleluia, aleluia. O Senhor é um Deus grande. O Senhor está vendo o que está acontecendo. O Senhor é o dono da obra. O Senhor, alaba, soraba, candaraia, é o Deus que ouve. Pois quando o teu profeta pediu, aleluia, para o Senhor descer fogo contra aquele exército, o Senhor desceu, aleluia. Estamos clamando, pedindo ao Senhor, que é o nosso Deus, e cremos que o Senhor irá responder. Então somente limpa os nossos corações, lava nossas vestes, pois sabemos, meu Pai Santo, que a qualquer momento o Senhor irá voltar. Estamos intercedendo, meu Pai Santo, e a cada, meu Pai Santo, oração, o Senhor está usando cada um dos teus servos especificamente em algo. Aleluia, mistério do Senhor. Só cremos e confiamos e seguimos em frente. É o Senhor quem dirige essa campanha. É o Senhor quem usa os teus santos. Muito obrigado, Jesus, por o Senhor trazer os teus servos aqui, meu Pai maravilhoso, para orarem, para buscarem, para serem usados pelo Senhor, serem instrumentos. Muito obrigado, meu Pai Santo, por cada vida que está nessa campanha, está sendo instrumento do Senhor para a sua casa. Aleluia, para essa pessoa que está nas drogas, nos vícios. Aleluia, está doente, ah, está oprimida, meu Pai Santo, está perdendo, meu Pai Santo, aleluia, a sua sanidade, meu Pai maravilhoso, a sua paz, a sua alegria, porque está desesperado, porque a porta não abriu, porque a solução não chegou. Ah, Jesus maravilhoso, não viemos em vão, é só para corajosos. Estamos em desafio, estamos em guerra, e não vamos arredar o pé, aleluia, porque a vitória é nossa. Viemos para tomar posse, ai, arabá, xorabá, candaraia, e vamos até o fim. Cremos na tua força, Jesus, na tua graça, não na nossa força, não na nossa graça, não no nosso nome, na nossa capacidade, porque somos limitados. É na tua, Jesus. Estamos nos agarrando na oportunidade que o Senhor nos deu, e desde já te agradeço pela oportunidade, porque irá alcançar várias vidas, Jesus. Eu te glorifico e te exalto, assim como eu tenho certeza que essa pessoa muito brevemente irá glorificar e exaltar o Senhor, porque o Senhor ouviu a oração, o voto e o propósito e o desafio que foi feito perante o teu altar, perante o Senhor, Criador dos céus e da terra, o único Deus, o Deus Todo-Poderoso, o Deus verdadeiro, o Deus Santo, o Deus vivo. Aleluia, Senhor, continua nessa oração, usa o teu servo que dará continuidade, e cremos que o Senhor irá agir poderosamente, muito mais em nossa vida, como já agiu desde o começo desse propósito, desde o começo dessa campanha, e irá agir até o final para a honra e glória do Senhor.
1: Sim, Jesus, sim, ó Pai, nós te agradecemos, Senhor, por essa rica oportunidade, meu Deus, que o Senhor nos deu, ó Pai, concedeu de estar aqui em concordância, meu Pai, com teus servos, orando, clamando, ó Pai. Perdoa nossos pecados, perdoa nossa iniquidade, Senhor. E pelo poder da oração do justo que clama, meu Pai, visita, meu Deus, a Ariane, visita a Mônica, visita o José, meu Deus, e todos os seus projetos.

0: Pai, nas causas que eles estão precisando, visita também, meu Deus, a Vanderleia Cardoso, meu Deus, com a tua mão poderosa, dando saúde, livramento, ó Pai. Visita o Tailo, meu Deus, com a tua mão de poder, da tua graça, meu Deus. Visita a sua esposa Juliana, meu Deus, da vitória, da livramento, meu Deus, queima todo o mal. Visita, Pai, visita o teu povo, Jesus, visita, meu Deus. Vai visitando, Jesus amado, nosso irmão Samuel, com a tua mão poderosa, Senhor. Ó Deus de milagre, visita a Regiane, meu Deus Barbosa, com tua mão de misericórdia, de cura, de livramento, Senhor. Visita também nosso irmão Exídio, meu Deus. Ah, Senhor, visita a sua mãe Geni, meu Deus, com a tua mão poderosa. Queima todo mal, queima, Jesus, da vitória, Jesus, queima toda a potestade, queima, meu Deus, toda a enfermidade, meu Deus, peleja, Jesus, naquilo, Senhor, que está afligindo, meu Deus, a vida dela. Ó Deus, visita também, meu Deus, e protege o Gustavo Martins, meu Deus, com a tua mão poderosa de milagre. Ó Deus, de milagre, de poder, visita o Leonardo, meu Deus, toda a sua casa, o seu lar, a sua família, a sua saúde, meu Pai. Meu Deus, aquilo que ele está, meu Deus, projetando na faculdade, meu Deus, nos seus afazeres, meu Deus, dá o livramento, prospera, abençoa, meu Deus. Ó Deus de poder, ó Pai poderoso, Deus de graça, entra lá na justiça, entra, meu Pai, com a grande vitória, meu Deus, visita o Nilton Gomes também, o seu lar, a sua família. Deus, queima todo o mal, Jesus, queima todo o mal, da libertação total. Meu Deus, da vitória, meu Pai, na causa do teu povo, visita o Cícero, meu Deus, Ian, com a tua mão poderosa de milagre, toda a família, meu Pai, resgata, salva, faz, meu Deus, o milagre, meu Deus. Visita o Renan Borges, meu Deus, também, com a tua mão de poder, de milagre, de livramento nessa noite, conforme, Pai, aleluia, nós pedimos, Senhor, e cremos, nós tomamos posse, Pai, do milagre. Ó Deus poderoso e eterno, visita o teu povo, Jesus, visita a tua igreja, visita os irmãos que estão, meu Pai, através do Instagram também, a nossa irmã Juliana Martins, nosso irmão Vilmar, meu Pai. Ó Deus, entrega a vitória, Senhor, ao teu povo, entrega o milagre, Pai, entrega, meu Deus, a providência no lar, na família, repreende todo o mal, Jesus, visita, meu Deus, o teu povo, porque nós cremos, Jesus, pelo poder da oração agora, que o Senhor entrega a vitória, que o Senhor entrega a grande bênção, em nome do Pai, do Filho e do Espírito Santo. Amém e amém, Jesus. Muito bem, amados ouvintes, irmãos internautas que estão conosco através da programação A Voz da Libertação e também que está conosco nos ouvindo através dos canais digitais, que Deus abençoe a sua vida, o seu lar, que Deus abençoe os seus projetos, que Deus abençoe tudo aquilo que você propositou nessa noite. Você está na poderosa campanha, o desafio de Elias, que começou hoje, e já estamos no quarto horário dessa campanha, orando e crendo que nesses 30 dias do mês de junho, Deus irá entrar com providência na tua casa. Então não fique de fora, e já quero aproveitar essa oportunidade para dizer que você é um escolhido por Deus para manter essa obra, para ajudar a obra do Senhor. Nós estamos nesse desafio dos 30 dias de junho, a campanha Desafio de Elias. Então nós estamos aí nesse propósito, e Deus colocou o coração do servo do Senhor a uma oferta de gratidão de R$100 por aquilo que Deus irá fazer nesse mês através daquilo que nós precisamos em nossa vida. E nós já estamos aí, a você que está nos ouvindo, nos assistindo através dos canais digitais, está aí na sua tela a chave Pix, está ali também o QR Code. 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Isso é bom lembrar que nós não pagamos a benção, porque as nossas ofertas, nossos dízimos, eles são inigualáveis aquilo que Deus faz em nossas vidas. Então seja você um ofertante, um dizimista, um contribuidor, um mantenedor da obra do Senhor. E Deus ricamente, poderosamente irá abençoar a tua vida. Que Deus abençoe a nossa irmã Janaira, que Deus abençoe a nossa irmã Reni Souza, que Deus abençoe nosso irmão Carlos ali de Brusque, que Deus abençoe a vida, o lar, a família de cada um que nos ouviu. E você que está conosco através da programação A Voz da Libertação, seja um dizimista, seja um ofertante da casa do Senhor, para que essa programação ela continue diariamente para alcançar vidas, almas, seja aqui na nossa redondeza, seja a larga distância, seja lá no presídio, seja onde for, porque essa programação ela vai a larga distância. Então, que você que está nos assistindo, você que está nos ouvindo, seja um contribuinte, ajude com a menor oferta que seja, a oferta da viúva, mas seja de coração para manter a obra do Senhor, para que você seja um contribuinte da obra do Senhor, para que Deus ricamente, através da tua oferta de coração, seja, aleluia, abençoado o seu lar e a sua família. Que Deus abençoe a sua vida, abençoe a obra do Senhor com a oferta de gratidão, porque o Senhor, ele recompensará a tua vida. Orou com todos vocês, seus irmãos em Cristo, nosso irmão em Cristo, Ailton, nosso irmão Guilherme, e agora terminando também esse momento a oração, seu irmão em Cristo, cooperador Jacir. Que Deus abençoe a sua vida, o seu lar, a sua família. Voltamos amanhã, a partir das 8 horas da manhã, às 13 horas tem oração, às 5 horas da tarde tem oração, e às 22 horas temos oração novamente. Que Deus abençoe, esperamos vocês todos amanhã, nesse firme propósito, orando no desafio de Elias, 30 dias de junho, e queremos agradecer a Deus já também por a vitória que Deus irá colocar em nossas vidas. Que Deus abençoe a vida de todos, que Deus abençoe o seu lar, a sua família. Fiquem todos em paz.
1: Eu quero chamar a sua atenção para estar comigo segunda-feira. Segunda-feira nós estaremos aqui, é um estudo muito importante, e nós iremos levantar um clamor pelos dizimistas. Atenção, porque segunda-feira, às 19 horas, nós vamos fazer a consagração de todos os dizimistas. Quem é dizimista aqui? Se você não é dizimista, eu vou te dar um conselho de Deus. Passa a honrar a Deus. Jesus diz: dai a Deus o que é de Deus e a César. A Bíblia diz em 1 Samuel capítulo 4, versículo 4: eu honro os que me honram. Se você honrar a Deus, grava bem essa palavra: Deus irá te honrar. Deus irá te honrar. Levante as mãos aos céus.
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1: E eu quero chamar a sua atenção, você de outro ministério, você simpatizante da Igreja Deus é Amor, eu quero chamar você para fazer um propósito de ser dizimista aqui na igreja. Faz um teste, você da Universal, você aí da Mundial, você da Assembleia de Deus, da Presbiteriana, da Batista, não importa a sua igreja, faz um teste. Durante 3 meses, 90 dias, você vai devolver. Não é dar, é devolver o que é de Deus. Você vai honrar a obra de Deus aqui na Igreja Deus e Amor com o seu dízimo. Dízimo significa décima parte. E o dízimo também, à luz da Bíblia, é um ato de culto. Quando você dizima, você está cultuando, você está adorando a Deus. O dízimo é o reconhecimento que tudo que você tem pertence a Deus. No Antigo Testamento, quando a lei foi instituída, na lei, se dava o dízimo, se devolvia o dízimo, aliás, para o sustento dos levitas, sacerdotes, e para a manutenção do templo. Também o dízimo, à luz do Velho Testamento, tinha também funções sociais, como ajudar pobres, órfãos e viúvas, como aqui nós fazemos, ajudando famílias carentes mensalmente com cesta básica. Por isso que também há uma promessa em Malaquias 3:10 sobre o dízimo. E Deus promete abrir as janelas dos céus para aqueles que honram a Deus. Embora muitas pessoas tenham maus olhos com o dízimo, todos quantos têm sido fiel no pouco, Deus tem colocado sobre o muito. Deus tem honrado. Por isso o Senhor está te convidando hoje a fazer essa contribuição voluntária e honrar a Deus. Eu uso uma analogia simples, pastor Mike, objetiva para o dízimo. Eu costumo usar a figura do aniversário. No aniversário, o aniversariante ele tem um costume. É uma espécie de ritual, de cerimonial do aniversariante oferecer o primeiro pedaço de bolo, né, para a pessoa que na concepção dele é a mais importante. Geralmente o pai, a mãe, um irmão mais próximo, assim é o dízimo. Quando você entrega, devolve e honra a Deus com o dízimo, você está dizendo que Deus é mais importante que o dinheiro. Deus é mais importante na sua vida. Por isso eu quero convidar você que está me ouvindo agora. Quantos crentes que não devolvem dízimo? Obreiros que não honram a Deus com o seu dízimo. Faz um propósito de honrar a Deus com o seu dízimo. 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Eu tenho certeza que as janelas dos céus vão se abrir na sua vida. 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Tudo que passar na sua mão, 10% você vai honrar a Deus. 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Pode fazer prova com Deus, porque Deus vai te honrar. 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

Eu só quero reforçar que às 21 horas, nós teremos aí o momento do presidiário e você é meu convidado especial para estar aí acompanhando aí esse momento tão especial.

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0: Eu saúdo a igreja com a paz do Senhor Jesus. Capítulo 27, versículo 22. E nós vamos até o 24. A questão aqui, meus irmãos, é a pergunta: quem que vocês querem que eu solte, Jesus ou Barrabás? Aí, como a multidão respondeu que gostaria que fosse solto Barrabás, aí Pilatos disse então àquele povo, versículo 22, que farei então de Jesus chamado Cristo? Disseram-lhe todos: seja crucificado.
1: Todos dijeron, sea crucificado.
0: O presidente, porém, disse:
1: o governador les dijo,
0: mas que mal fez ele?
1: Pues, qual mal hecho, ha hecho?
0: E eles mais clamavam, dizendo: seja crucificado.
1: E eles mais gritavam, dizendo: seja crucificado.
0: Então Pilatos, vendo que nada aproveitava,
1: vendo Pilatos que nada adelantava,
0: antes o tumulto crescia.
1: Sino antes el alboroto crescia.
0: Tomando água, lavou as mãos diante da multidão, dizendo:
1: tomou água e lavou as mãos diante da multidão, dijo:
0: estou inocente do sangue desse justo.
1: Inocente sou eu da sangue deste justo.
0: Considerai isto.
1: Allá vosotros.
0: Eu disse a vocês que eu iria ler.
1: Os dije que leria.
0: Em Mateus 27, mas eu iria ficar mais para frente um pouquinho. Quero que vocês deixem as vossas Bíblias abertas no capítulo 23 de São Lucas.
1: Deixem abertas vossas Bíblias em 23 de São
0: Lucas. É basicamente o mesmo texto.
1: O mesmo texto é.
0: Só que aqui a gente tem a condição de dar uma destrinchada melhor no que a gente quer passar para vocês hoje.
1: Podemos desenvolver melhor aqui do que queremos dizer hoje.
0: A nossa vida é a soma das nossas decisões, meus irmãos.
1: A soma das nossas decisões, irmãos.
0: O que nós decidimos,
1: o que decidimos
0: é o que nós vivemos.
1: É o que vivimos, irmãos.
0: E a nossa vida é feita de muitas decisões, não só todos os dias.
1: A vida é feita de decisões, não todos os dias.
0: Mas existem decisões que são cruciais.
1: Decisões cruciais.
0: Decisões que podem causar mudanças.
1: Podem fazer cambios.
0: Decisões que podem nos levar ou para aprofundamento de um poço escuro ou para a luz.
1: Decisões que nos levam ao poço ou hacia a luz.
0: Então, muito cuidado com as suas decisões.
1: Muito cuidado com vossa decisão.
0: Como eu disse a vocês, tem decisões a tomar todos os dias.
1: Como eu disse, temos decisões todos os dias para tomar.
0: E a gente tem que saber tomar a decisão certa sempre.
1: Devemos saber tomar a decisão correta sempre.
0: Espiritualmente também nós tomamos decisões todos os dias.
1: Espiritualmente tomamos decisão todos os dias.
0: E até nas coisas mínimas da vida.
1: Até no mínimo da vida.
0: Por isso que eu sempre digo a vocês já há anos.
1: Por isso sempre os digo há anos.
0: Que a nossa vida é a soma das nossas decisões.
1: Nossa vida são a soma das nossas decisões.
0: E hoje eu quero falar sobre um assunto importante.
1: Hoje eu quero falar sobre um assunto importante.
0: Como é que nós temos lidado com as nossas decisões?
1: Como lidamos com nossa decisão?
0: E usando o texto falando a respeito.
1: Usando este passagem falando ao respeito.
0: Daquilo que decidiu a morte.
1: Pelo que decidiu a morte.
0: De Cristo.
1: De Cristo.
0: Nós sabemos que Jesus foi julgado pelos judeus e foi julgado teologicamente.
1: Jesus foi julgado por os judeus teologicamente.
0: E teologicamente Jesus não seria necessariamente morto pelo seu julgamento.
1: E teologicamente Jesus não seria assassinado por seu.
0: Foi julgado então pelos romanos politicamente.
1: Foi assassinado por os romanos politicamente.
0: Mas a bem da verdade, meus irmãos.
1: Pero la verdad, hermanos míos.
0: As acusações que trouxeram de cunho político a respeito de Cristo.
1: Trajeron apoio político através de Cristo.
0: Eram acusações mentirosas.
1: Eram acusações mentirosas.
0: Capítulo 23 de São Lucas a gente lê.
1: Capítulo 23 de São Lucas leemos.
0: A acusação no versículo 2.
1: Acusação em versículo 2.
0: Esse estava pervertendo a nação e proibindo dar tributo a César.
1: Este pervertia a nação e proibir dar tributo a César.
0: E dizendo ele mesmo.
1: Dizendo ele mesmo.
0: É Cristo o rei.
1: É Cristo o rei.
0: Coisa que Jesus nunca fez.
1: Lo que Jesus nunca hizo.
0: Jesus nunca perverteu a nação.
1: Jesus nunca pervertiu a nação.
0: Jesus nunca proibiu de dar tributos.
1: Nunca proibiu dar tributos.
0: Pelo contrário, ele mesmo pagou o tributo.
1: Ao contrário, ele mesmo pagava.
0: Chegou a dizer: a Deus o que é de Deus e a César o que é de César.
1: Dijo a Deus o que é de Deus e César o que é de César.
0: Então Jesus foi, eu diria, julgado de uma forma muito injusta.
1: Jesus foi julgado de forma injusta.
0: E a pessoa que tinha nas suas mãos o poder de soltar ou não Jesus?
1: Quem tinha o poder em suas mãos de soltar ou não a Jesus?
0: Essa pessoa toma decisões.
1: Toma a decisão
0: que nós devemos analisá-las hoje com bastante profundidade.
1: E devemos analisar com muita profundidade.
0: Essa pessoa se chama Pôncio Pilatos.
1: Se chama Pôncio Pilatos.
0: Quem já ouviu falar em Pôncio Pilatos aí levanta a mão.
1: Quem já ouviu falar em Pôncio Pilatos?
0: Pilatos é o famoso homem que lavou as mãos.
1: Esse famoso homem que lavou as mãos.
0: Que acabou criando essa situação que o mundo inteiro conhece. Ah, eu lavo as minhas mãos.
1: Deu a situação de dizer, me lavo as mãos.
0: A gente não quer se envolver num assunto. Ah, eu lavo as minhas mãos.
1: Se não queremos incluir-nos, não me lavo as mãos.
0: E as pessoas têm essa coisa. Tem muita gente que continua lavando as mãos.
1: A gente segue fazendo isso, lavando-se as mãos.
0: Quando não quer, de repente, essa pessoa mesma tomar uma decisão,
1: quando de repente não quer tomar uma decisão,
0: tendo o poder para tomar a decisão,
1: tendo poder para tomar a decisão,
0: as pessoas saem com essa, ah, eu lavo as minhas mãos.
1: E dizem, me lavo as mãos.
0: Pode lavar a mão, pode lavar o rosto, pode lavar o pé, pode lavar o cotovelo, pode lavar o nariz, pode lavar as orelhas, pode lavar tudo.
1: Pode lavar a mão, as orelhas, os pés.
0: Se você tem o poder para decidir e decide errado,
1: se tens poder para decidir e decide equivocadamente,
0: tudo que sair errado, a culpa será sua.
1: Todo o que salga mal, a culpa será tua.
0: Muitas pessoas se assustam quando a gente diz, olha, a culpa é sua.
1: Muitos se assustam quando se diz, a culpa é tua.
0: Mas eu acho que é hora de nós assumirmos as nossas culpas.
1: Creio que é hora de assumir nossa culpa.
0: Quando eu digo em algumas questões, a culpa é sua, por isso ou por aquilo,
1: quando digo a culpa é tua por isto ou por aquilo,
0: eu também me incluo, porque quando uma decisão eu tomo errada e a coisa dá errada, a culpa é minha também.
1: Me incluo também, porque quando eu tomo decisão equivocada e vai mal, a culpa é minha também.
0: O que nós temos é que fazer é que nos livrar dessa síndrome de Adão e Eva.
1: Devemos livrar-nos dessa síndrome de Adão e Eva.
0: Ah, Senhor, foi a mulher.
1: Ah, Senhor, foi a mulher.
0: Ah, Senhor, foi a serpente.
1: Senhor, foi a serpente.
0: E a gente vê irmãos que até hoje parece que não tem um entendimento.
1: Vemos homens que até hoje parece que não têm entendimento.
0: Uma pessoa faz um monte de coisa errada.
1: Uma pessoa faz muitas coisas equivocadas.
0: E as pessoas às vezes atribuem tudo a Satanás.
1: E atribuem tudo a Satanás.
0: Mas é o diabo.
1: Pero es el diablo.
0: Mas é Satanás.
1: Pero es Satanás.
0: Mas é o chifrudo.
1: Pero es el cuernudo.
0: É o Exu peludo.
1: Es el diablo peludo.
0: As pessoas vão colocando a culpa, enfim, tentando isentar-se da própria culpa.
1: Y ponen culpas queriendo ausentarse de esa culpa.
0: Pelos desastres.
1: Por los desastres.
0: Acontecidos.
1: Sucedidos.
0: Pelas decisões erradas que tomaram na vida.
1: Decisiones equivocadas que han tomado en la vida.
0: Nós temos de assumir a nossa parcela de responsabilidade.
1: Tenemos que asumir nuestra parte de responsabilidad.
0: Se tudo é culpa do diabo, meus irmãos.
1: Então é culpa do diabo, irmãos meus.
0: Então vai todo mundo pro céu.
1: Então todos se vão ao céu.
0: Eu vou parar de pregar o evangelho agora.
1: Vou parar de predicar o evangelho agora.
0: Porque tudo é culpa do diabo, então tá todo mundo livre. Porque do pecado, da desgraça, da cobiça, da mentira, tá todo mundo livre. Já, todos... O diabo é culpado de tudo, então tudo. O diabo vai pro inferno, nós vamos tudo pro céu.
1: Tudo é culpa do diabo, todos estamos livres, o diabo vai ao inferno e nós outros ao céu.
0: Tá parecendo a história daquela criança que foi a uma igreja.
1: Parece a história desse niño que foi a uma igreja.
0: E chegou lá o pastor também sem entendimento.
1: Chegou e o pastor sem entendimento.
0: Tudo que acontecia, o pastor, né, é o diabo. E a culpa é do diabo. A culpa é do diabo. Até que a criancinha não aguentou mais, olhou para a mãe e falou: mamãe, coitadinho do diabo, né?
1: Lo que passava, ele
0: culpava. Tudo é ele, tudo é ele.
1: E o niño dijo: pobrecito del diablo, todo es el diablo.
0: Nem tudo é o diabo, meus irmãos.
1: Não todo é o diabo, irmãos meus.
0: Tem coisas que nós fazemos conscientemente.
1: Há coisas que hacemos conscientemente.
0: Tem coisa que nós sabemos que poderíamos tomar uma decisão diferente.
1: Sabendo que podemos tomar uma decisão distinta.
0: Mas nós, às vezes.
1: Pero nosotros,
0: nos sentimos pressionados por circunstâncias.
1: Nos sentimos pressionados por circunstâncias.
0: Às vezes nos sentimos pressionados pela família.
1: Pressionados por la familia.
0: Pressionados pelos nossos próprios interesses.
1: Por nuestro propio interés.
0: E tomamos então atitudes erradas, decisões erradas.
1: Tomamos decisiones equivocadas.
0: E depois queremos colocar tudo na conta de Satanás.
1: Queremos ponerlo en la cuenta de Satanás.
0: Por isso eu quero analisar com vocês hoje a decisão de Pilatos.
1: Com vosotros la decisión de Pilatos.
0: E ver se de alguma maneira nós vamos nos identificar com essa decisão.
1: De alguma forma nos identificaremos com essa decisão.
0: Trouxeram Jesus à presença de Pôncio Pilatos.
1: Trajeron Jesús a la presencia de Poncio Pilatos.
0: Pilatos era um governadorzinho ali.
1: Pilatos era um governadorcito allí.
0: Que como a gente dizia, não tinha ficha limpa.
1: Como se decía, no había la ficha limpia.
0: Ele havia sido acusado de usar dinheiro do templo para fazer um aqueduto.
1: Havia sido acusado de agarrar um dinheiro.
0: Porque havia algumas atitudes que o pessoal, enfim, não vou falar tanto de Pilatos, não aprovava nele.
1: Não falarei muito sobre Pilatos,
0: mas a verdade é que ele entrou na cidade de Jerusalém com o estandarte de César na mão, uma bandeira com uma figura de César ou com algo que mostrasse César. E era considerado idolatria.
1: Entrou na cidade com uma bandeira de César. Como...
0: Então Pilatos não era aquele camada assim de ficha limpa, tá entendendo?
1: Não era alguém com ficha limpa.
0: E trouxeram justamente a ele, Jesus.
1: Lo trajeron a él, a Jesús.
0: Para que fosse decretada a liberdade de Cristo ou a morte de Cristo.
1: E seja decretada a liberdade ou morte de Cristo.
0: E Pilatos já chegou querendo agradar.
1: E Pilatos já quis agradar.
0: Tu és o rei dos judeus?
1: Tu eres el rey de los judíos?
0: Jesus não deu nem muita bola, só falou, tu dizes.
1: Jesus nem hizo caso, dijo,
0: tu lo dices. Resposta meio dura.
1: A resposta dura.
0: Pilatos já deu uma tremida na base.
1: Pilatos já temblou.
0: E a Bíblia Sagrada nos fala.
1: E a Bíblia nos diz
0: que sabendo Pilatos que Herodes estava na região.
1: E Pilatos sabendo que Herodes estava na região.
0: Ele teve uma ideia.
1: Tuvo una idea.
0: Eu tenho uma ideia.
1: Yo tengo una idea.
0: Eu sou muito esperto.
1: Eu sou muito inteligente.
0: Eu vou enviar Jesus para Herodes.
1: Jesus hacia Herodes lo enviarei.
0: E Herodes então vai tomar a decisão lá, se solta ou se manda matar.
1: Herodes vai tomar a decisão se lo suelta ou lo manda matar.
0: Versículo 6 e 7 do capítulo 23 de São Lucas.
1: Versículo 6 e 7 do capítulo 23 de São Lucas.
0: E sabendo que era jurisdição de Herodes.
1: Sabendo que era jurisdição de Herodes.
0: Mandou a Herodes.
1: Lo mandou a Herodes.
0: Versículo 8. E Herodes, quando viu a Jesus, alegrou-se.
1: Herodes, quando viu a Jesus, se alegrou.
0: Porque havia muito que desejava vê-lo.
1: Porque há muito tempo desejava ver-lhe.
0: Por ter ouvido dele muitas coisas.
1: Porque havia ouvido dele muitas coisas.
0: E esperava que lhe veria fazer algum sinal. E
1: esperava ver-lhe fazer alguma señal.
0: Mas fazia perguntas e Jesus não respondia.
1: E fazia muitas perguntas e ele não respondeu.
0: E Herodes, então.
1: E então Herodes
0: o desprezou, escarneceu dele, o vestiu de roupa resplandecente e enviou de volta a Pilatos. Às vezes nós achamos, meus irmãos, que alguém pode tomar uma decisão em nosso lugar. É disso que eu estou falando.
1: Pensamos que alguém pode tomar uma decisão em nosso lugar, isso digo.
0: Se você tem uma decisão a tomar.
1: Se tienes una decisión para tomar.
0: Não transfira a decisão para outra pessoa.
1: No transfieras la decisión a otra persona.
0: Quando se trata de salvação, você tem uma decisão a tomar. Ninguém pode decidir por você.
1: Cuando se trata de salvación, nadie puede decidir por usted.
0: Se Jesus está diante de você hoje, você está diante de Jesus, você tem uma decisão a tomar.
1: Si Jesús está ante ti y tú ante él, tienes una decisión.
0: O que é que você vai fazer de Jesus chamado Cristo?
1: ¿Qué harás con Jesús llamado el Cristo?
0: O que você vai fazer dele? Você vai aceitá-lo ou você vai desprezá-lo?
1: Que harás com ele? Lo aceptarás ou lo despreciarás?
0: E não adianta ligar para sua tia e falar, tia, a senhora decide aí. Não, não, não, não.
1: E não tem caso que chames a tua tia dizendo, tu decidirás por mim.
0: Porque quando você tem uma decisão.
1: Porque quando tienes uma decisão.
0: E você manda para que outra pessoa decida em seu lugar.
1: E mandas que outra pessoa tome a decisão em teu lugar.
0: Achando que você vai estar se livrando de um problema.
1: Creyendo que te livrarás del problema.
0: Pode ter certeza que esse, entre aspas, problema voltará para você. De novo.
1: Estou seguro que esse, entre comillas, problema volverá a ti de novo.
0: Pilatos achou, não, agora que Herodes resolva.
1: Pilatos disse, não, pero que Herodes lo resuelva.
0: Mas de repente Jesus volta.
1: De repente Jesus vuelve.
0: Desprezado.
1: Despreciado.
0: Sem uma decisão tomada.
1: Sem uma decisão já tomada.
0: Quando você tem de decidir, decida.
1: Quando tienes que decidir, decide.
0: Se não as coisas que estavam em suas mãos.
1: Se não o que estava em tus manos.
0: E você passou para outras pessoas.
1: E lo pasaste a outras personas.
0: Vão voltar a te assombrar de novo.
1: Volverán a sorprenderte de nuevo.
0: Foi enviado a Herodes e Jesus nada disse para ele.
1: Foi enviado a Herodes e nada de Jesus.
0: E Herodes mandou o problema Jesus de volta para Pilatos.
1: Herodes lo mandó de nuevo a Pilato.
0: Volta para lá.
1: Vuelve allá.
0: Não adianta, se a decisão é você quem tem de tomar, tome a decisão certa.
1: Não tem caso, se eres tu que tem que tomar a decisão, tome-la
0: corretamente. Em todos os sentidos da vida.
1: Em todo sentido da vida.
0: Como eu disse a vocês espiritualmente.
1: Como já os dije espiritualmente.
0: Nos vossos negócios.
1: Em vuestros negocios.
0: Nas eleições.
1: Em las elecciones.
0: É você quem decide.
1: Tu decidirás.
0: Quando a decisão está nas suas mãos.
1: Quando a decisão está em tus manos.
0: Então a primeira coisa que Pilatos não contava.
1: O primeiro que Pilato não contava.
0: É que.
1: Es que.
0: Jesus voltaria de novo para ele.
1: Jesus volveria de novo a ele.
0: Para que ele resolvesse a questão.
1: Para que ele resuelva a questão.
0: Que não havia sido respondida.
1: Que não havia sido respondida.
0: Que não havia sido decidida.
1: Que não se havia decidido.
0: É horroroso quando você pensa que está tudo acertado uma coisa.
1: Horroroso quando pensa que está tudo solucionado.
0: De repente você vê aquela coisa voltar.
1: De repente vê isso volver.
0: É preciso tomar a decisão certa.
1: É necessário tomar a decisão correta.
0: Mas essa decisão não era uma decisão fácil também, meus irmãos.
1: Essa decisão não era nada fácil.
0: Era uma decisão difícil.
1: Era algo difícil.
0: E nós vemos o versículo 14 até o versículo 22.
1: Versículo 14 até o 22.
0: Que Herodes nutria uma certa simpatia por Jesus, sim.
1: Herodes não tinha uma certa simpatia por Jesus.
0: Ele sabia a decisão que deveria tomar.
1: Sabia a decisão que podia tomar.
0: A decisão que ele deveria tomar era soltar Jesus.
1: Era soltar a Jesus.
0: E ele dizia, olha, vocês me trouxeram um homem, mas eu examinando ele, eu acho que esse homem está limpo.
1: Dizia, me trajeram este homem, mas examinando-o está limpo.
0: Esse homem, eu vou castigar ele, depois eu vou soltar.
1: Eu castigarei, logo eu vou soltar.
0: Mas a multidão.
1: Pero la multitud.
0: Ela não queria que Jesus fosse solto.
1: Não queria que Jesus fosse liberado.
0: E gritava, versículo 18, é para soltar Barrabás.
1: Gritavam, suelten a Barrabás.
0: E Barrabás era um prisioneiro, um criminoso.
1: Barrabás era um criminoso, criminal.
0: Um traidor, um homicida.
1: Traidor e homicida.
0: No versículo 20, Pilatos faz uma nova tentativa.
1: Versículo 20, Pilatos faz um novo intento.
0: Querendo soltar Jesus.
1: Querendo soltar a Jesus.
0: Mas eles diziam, não, é para crucificar, é para crucificar, é para crucificar.
1: Não, crucifica-le, crucifica-le.
0: É quando Pilatos, lá em Mateus 27, tem a referência também em Marcos, eu não me lembro exatamente onde está em Marcos, mas tem três referências que falam sobre isso. Quando a pergunta é feita, mas o que é que eu faço com Jesus então?
1: Que hago com Jesus então, dizia ele.
0: Se eu perguntar a você o que é que você tem feito com Jesus?
1: Deixa-me perguntar-lhe, que has hecho tu com Jesus?
0: Que tipo de decisão você tem tomado em relação a ele?
1: Que decisão has tomado em relação a ele?
0: Que tipo de decisão você tem tomado em relação às coisas necessárias da sua própria vida?
1: Que decisão has tomado em lo necessário a tua vida?
0: Pilatos sabia que Jesus era inocente.
1: Pilatos sabia que Jesus era inocente.
0: A mulher dele havia dito a ele.
1: Sua esposa lhe havia dito a ele.
0: Eu tive um sonho com esse homem essa noite. Não te metas com ele porque ele é justo.
1: Tive um sonho com este homem. Não te metas com ele porque ele é justo.
0: Pilatos sabia exatamente o que fazer.
1: Pilatos sabia exatamente o que tinha que fazer.
0: Assim como muitos de nós sabemos exatamente o que fazer.
1: Como muitos sabemos o que fazer.
0: Diante de certas circunstâncias.
1: Diante de certas circunstâncias.
0: Mas o que acontece, meus irmãos?
1: Mas o que passa, irmãos meus?
0: É que Pilatos estava sofrendo o que nós chamamos de pressão.
1: Pilatos sofria o que nós conhecemos como pressão.
0: Ele estava sendo pressionado pela maioria.
1: Estava sendo pressionado por la mayoría.
0: Ele estava sendo pressionado pela multidão.
1: Estava sendo pressionado por la multitud.
0: No versículo 22 nós vemos a terceira tentativa de Pilatos de soltar Jesus.
1: No versículo 22 vemos a terceira tentativa.
0: Ele dizia, mas que mal ele fez?
1: Soltar a Jesus dizendo que mal hizo él.
0: Eu não vejo culpa alguma de morte nele.
1: Não vejo culpa alguma de muerte en él.
0: Vamos castigá-lo e soltá-lo.
1: Castiguemos-le e soltemos-le.
0: Mas aos gritos aquele povo dizia, não, seja crucificado.
1: A los gritos decía, crucifíquenlo.
0: Não só o povo, mas também os principais dos sacerdotes.
1: No pueblo, sino los principales de los sacerdotes.
0: Existem coisas na vida que nós temos de decidir.
1: Hay cosas en la vida que debemos decidir.
0: E essas coisas não são decididas às vezes sem a pressão.
1: E às vezes não são decididas sem a pressão.
0: Nós somos pressionados em alguns momentos da vida.
1: Somos pressionados em alguns momentos da vida.
0: Mas mesmo pressionados.
1: Pero aún presionados.
0: Mesmo diante de decisões difíceis.
1: Aunque ante decisiones difíciles.
0: Nós não podemos ceder às pressões que vêm de fora.
1: Não podemos ceder à pressão que viene de fuera.
0: Espiritualmente falando, nós somos pressionados às vezes.
1: Dizendo espiritualmente, somos pressionados a vezes.
0: Por familiares.
1: Por familiares.
0: Por amizades.
1: Por amistades.
0: Às vezes nós somos pressionados quando somos ridicularizados por amigos.
1: Pressionados por ser ridicularizados por amigos.
0: Quando nós manifestamos o desejo de optar.
1: Quando manifestamos o desejo de optar
0: por servir a Deus, por sermos servos de Deus.
1: Por servir a Deus, ser servos de Deus.
0: Às vezes nós sofremos pressões horrorosas.
1: Às vezes sofrimos pressão horrorosa.
0: Quantas pessoas ricas sabem que servir a Deus é o certo?
1: Quanta gente rica sabe que servir a Deus é o correto?
0: Quantas pessoas influentes sabem que servir a Deus é a coisa certa a fazer?
1: Quanta gente que influye sabe que é o correto servir a Deus?
0: E deveriam optar por Jesus.
1: Poderiam optar por Jesus.
0: Deveriam servir Jesus Cristo.
1: Deveriam servir a Jesus Cristo.
0: Mas as pressões da alta sociedade.
1: La presión de la alta sociedad.
0: As pressões das amizades.
1: La presión de la amistad.
0: As pressões às vezes dos colegas de escola.
1: La presión de los compañeros de escuela.
0: As pressões dos intelectuais.
1: Pressão de intelectuales.
0: E em muitos casos as pressões da própria família, como já disse a vocês.
1: Hasta de la propia familia, como os dije ya.
0: Fazem pessoas tomar a decisão errada.
1: Hace que la persona tome decisión equivocada.
0: Sabendo que estão tomando as decisões erradas.
1: Sabiendo que están tomando decisión equivocada.
0: E quando tomam as decisões erradas.
1: Quando tomam a decisão equivocada.
0: É evidente que as decisões erradas vão trazer consequências.
1: Evidentemente es que traerá consecuencias.
0: Vão trazer dores terríveis.
1: Terrible.
0: E em muitos casos podem até trazer morte.
1: Pode trazer morte em muitos casos.
0: Você tem que tomar as decisões corretas na sua vida.
1: Tem que tomar a decisão correta em tua vida.
0: Quem toma decisões corretas na vida vive mais.
1: Quem toma a decisão correta na vida vive mais.
0: Quem toma as decisões corretas na vida é muito mais bem sucedido.
1: Quem toma a decisão correta é mais exitoso.
0: Quem toma as decisões corretas na vida vive com mais tranquilidade.
1: Quem toma a decisão correta vive com mais tranquilidade.
0: Quem toma as decisões corretas na vida é um passageiro da esperança.
1: Quem toma a decisão correta é um passageiro da esperança.
0: Agora quem toma as decisões erradas?
1: Agora quem toma a decisão equivocada?
0: Vive uma vida de sobressaltos.
1: Vive de sobressaltos.
0: Vive uma vida de medos.
1: Vida de medo.
0: Vive uma vida sem perspectiva de um grande futuro.
1: Vida sem perspectiva de grande futuro.
0: Porque sabe sabem que tomaram a decisão errada,
1: sabe que tomaram a decisão equivocada,
0: conhecendo a decisão certa,
1: conhecendo a decisão correta.
0: Às vezes conhecemos a decisão certa, mas tomamos a decisão errada porque nós não estamos dispostos a pagar o preço por fazer o certo.
1: Às vezes decidimos equivocadamente porque não estamos dispostos a pagar.
0: Pilatos estava num dilema.
1: Pilatos estava num dilema.
0: Eu vou dizer aos irmãos que o dilema dele não era fácil, não. Ele via claramente a inocência de Cristo.
1: Eu digo que seu dilema não era fácil, ele via a inocência de Cristo.
0: Questionou. Tremeu diante das respostas.
1: Temblou ante a resposta.
0: Mas a verdade não o influenciou a decidir corretamente.
1: A verdade não o influenciou a decidir corretamente.
0: Estava com medo da turba.
1: Estava com medo da turba.
0: Da gente, das pessoas.
1: Da comoção, das pessoas.
0: Ele estava com medo da reação dos sacerdotes.
1: Medo da reação dos sacerdotes.
0: E acabou então, meus irmãos.
1: E acabou, irmãos meus.
0: Tentando se livrar das suas responsabilidades individuais.
1: Tentando livrar-se da sua responsabilidade individual.
0: Todos nós temos as nossas responsabilidades individuais.
1: Todos temos responsabilidade individual.
0: Hoje você tem uma responsabilidade individual perante Deus.
1: Hoje tens uma responsabilidade individual ante
0: Deus. Se você ainda não tem Deus como teu Deus.
1: Se não tens a Deus como teu Deus.
0: Hoje você tem a oportunidade de tomar uma decisão de tê-lo.
1: A oportunidade de decidir e tê-lo.
0: Ou não tê-lo.
1: Ou não tê-lo.
0: A responsabilidade e a decisão é sua.
1: A responsabilidade e a decisão é tua.
0: Você que se afastou da presença de Deus.
1: Se apartou da presença de Deus.
0: Hoje você tem a oportunidade de voltar para a presença de Deus.
1: Tem a oportunidade de voltar à presença de Deus.
0: A decisão é sua. Você pode voltar ou você pode não voltar.
1: A decisão é tua. Podes voltar ou não voltar.
0: É você quem sabe.
1: Tu não sabes.
0: Mas a única coisa que você não pode fazer.
1: Mas o único que não podes fazer.
0: É achar que você pode lavar as mãos.
1: Crer que podes lavar tus mãos.
0: Olha, você não pode passar sua decisão para outras pessoas.
1: Mira, não lhe podes passar a decisão tua a outras
0: pessoas. E muito menos lavar as suas mãos.
1: E muito menos lavar tus manos.
0: Tem muita gente lavando as mãos.
1: É muita gente lavando as manos.
0: Ah, mas foi o fulano que decidiu.
1: Ah, pero fue el tal que decidió.
0: Deus não quer saber. Você tinha poder para decidir, não decidiu.
1: Deus não queria saber. Tenías poder e não decidiste.
0: Você tinha condições de tomar a atitude certa e não tomou.
1: Tenías condición y no tomaste la decisión correcta.
0: Lavou as mãos.
1: Te lavaste las manos.
0: A culpa é sua.
1: La culpa es tuya.
0: Deus não aceita gente que lava a mão.
1: Deus não aceita desculpa de
0: quem lava a mão dá um grave sinal de covardia.
1: Quem se lava na mão dá grave sinal de covardia.
0: Você está se acovardando.
1: Você está se acovardando.
0: Você sabe o que é certo fazer.
1: Sabe o que é o correto para fazer?
0: Eu lavo as minhas mãos, tipo, olha, eu não tenho nada a ver com isso aqui não.
1: Me lavo as mãos, disse, não tenho nada a ver com isso.
0: Mas tinha sim, porque tinha o poder para mandar soltar Jesus Cristo.
1: Pero sí tenía, tenía el poder de mandar soltar a Jesus Cristo.
0: Como eu disse a vocês, ele não era ficha limpa.
1: Como os dije, não tenía la ficha limpia.
0: Era considerado idólatra e era considerado, por que não, ladrão também.
1: Era considerado ladrão também.
0: No tempo que ele era governador da Judéia, fez essas coisas que eram inaceitáveis.
1: No tempo que era governador da Judéia, hizo coisas inaceitáveis.
0: E quando a questão vem, tipo, se você não fizer isso, você não é amigo de César, aí que a coisa complica ainda.
1: Quando vem a questão de se não eres amigo de César.
0: Quantas vezes nós somos pressionados, meus irmãos?
1: Quantas vezes somos pressionados, irmãos meus?
0: Quantas vezes nós somos enganados?
1: Quantas vezes somos enganados?
0: Quantas vezes nós permitimos outras pessoas tomarem atitudes em nosso lugar?
1: Quantas vezes deixamos que outra pessoa tome atitudes
0: quantas
1: em nosso lugar?
0: Quantas vezes nós lavamos as nossas mãos?
1: Quantas vezes lavamos nossas mãos?
0: Mas deixa eu dizer a vocês uma coisa.
1: Pero déjenme deciros algo.
0: Não adianta usar as suas falhas.
1: Não tem caso que uses tus falhas.
0: Para tentar justificar a sua má decisão.
1: Para justificar tu mala decisão.
0: Porque isso sempre vai existir.
1: Sempre existirá.
0: Sempre vai existir pessoas que vão tentar dizer que foram influenciadas aqui ou ali.
1: Sempre haverá gente que virá que foi influenciada.
0: Não adianta.
1: Não tem caso.
0: Erro é erro.
1: Error es error.
0: Fingir que você não pode, não vai adiantar nada. Não vai zerar sua conta perante Deus.
1: Fingir que não puedes no arrancar tu cuenta.
0: Você tem que tomar a decisão certa.
1: Tienes que tomar la decisión correcta.
0: Você que está nessa vida que parece uma vida cristã, mas não é.
1: Quien está en la vida cristiana que pero no es.
0: Você que está nessa vida cheia de ódio no coração.
1: Tú que estás en vida con odio en el corazón.
0: Você que está nessa vida que parece tão perto de Deus, mas você sabe a distância que você está de Deus. Você que está nessa vida que você sabe que precisa tomar a decisão de voltar, mas você não toma. Pressionado pelas circunstâncias.
1: Pressionado por circunstâncias.
0: Pode ter certeza absoluta.
1: Esteja seguro em absoluto.
0: Que se Deus dá a você o poder de decidir.
1: Que se Deus te dá poder para decidir.
0: E você tem consciência de tomar a decisão certa.
1: Tem consciência de tomar a decisão correta.
0: Não existirá nada que que poderá apagar a sua decisão.
1: Não há nada que pueda borrar tu decisão.
0: Absolutamente nada.
1: Nada.
0: A não ser que você se arrependa a tempo e, é claro, seja lavado, perdoado no poder do sangue de Jesus Cristo e do nome de Jesus Cristo.
1: A menos que te arrependas a tempo e seja lavado por la sangre de Cristo Jesús.
0: No caso do nosso conhecido aqui Pôncio Pilatos, meus irmãos.
1: En el caso de nuestro conocido Poncio Pilatos aquí, hermanos míos.
0: Infelizmente ele foi influenciado na sua decisão.
1: Infelizmente foi influenciado em sua decisão.
0: Infelizmente ele não era ficha limpa.
1: Infelizmente não tinha o nome limpo.
0: Infelizmente ele havia sido considerado idólatra.
1: Havia sido considerado idólatra ele.
0: Infelizmente ele usou dinheiro do templo para construir coisas que não eram coisas utilizáveis com o dinheiro do templo.
1: Infelizmente usou o dinheiro do templo para fazer coisas.
0: Infelizmente foi covarde.
1: Infelizmente foi covarde ele.
0: Infelizmente quis passar a decisão para outras pessoas.
1: Passar a decisão sua a outras pessoas.
0: Infelizmente quis lavar as mãos.
1: Infelizmente quis lavar-se as mãos.
0: Infelizmente foi para o inferno.
1: Infelizmente foi ao inferno.
0: Infelizmente foi para a casa do capeta.
1: Infelizmente se foi à casa do diabo.
0: Tá entendendo?
1: Estão entendendo?
0: Porque sabia o que era certo fazer e não fez.
1: Porque sabia que era correto para ser feito e não o hizo.
0: Assim como nós, se nós sabemos o que é certo fazer, por que nós fazemos o errado?
1: Como
0: nós
1: outros sabemos que é correto para fazer e não.
0: Nós sofremos pressões noite e dia.
1: Sofremos pressão noite e dia.
0: Sofremos pressões do mundo.
1: Sofremos pressão no mundo.
0: Sofremos pressões de Satanás.
1: Pressões de Satanás.
0: Sofremos pressões da família.
1: Pressões da família.
0: Sofremos pressões dos nossos amigos.
1: Pressão dos amigos.
0: Mas se nós sabemos o que é certo fazer.
1: Mas se sabemos que é correto para
0: fazer. E nós fazemos errado.
1: E nós fazemos mal.
0: Vai chegar a hora que Deus vai mandar a conta.
1: Chegará a hora que Jesus mandará a conta.
0: Vai chegar a hora que você vai ter que pagar a conta.
1: Chegará a hora que terás que pagar a conta.
0: Não lave as mãos, a decisão está nas suas mãos.
1: Não se lave as mãos, a decisão está em tus mãos.
0: Ninguém vai decidir por você, a decisão está nas suas mãos. Deus colocou nas suas mãos a decisão. Deus deu a você capacidade para decidir.
1: A decisão está em tuas mãos, Deus te deu capacidade para decidir.
0: Em todas as coisas da vida.
1: Em toda coisa da vida.
0: Hoje eu estou falando da sua vida espiritual.
1: Hoje hablo sobre a tua vida espiritual.
0: Você que sabe que a sua vida é um fracasso.
1: Tu sabes que a tua vida é um fracasso.
0: Decida mudar hoje.
1: Decida cambiar hoje.
0: Você que sabe que você está longe de Deus.
1: Sabes que estás lejos de Deus.
0: Decida.
1: Decide.
0: Aproximar-se de Deus hoje.
1: Acercar-se a Deus hoje.
0: Você que está desviado, decida voltar para o Senhor hoje.
1: Tu descarriado, decide volver a Deus hoje.
0: Você que não entregou a sua vida para Deus ainda.
1: Tu que não entregaste a tua vida a Deus todavia.
0: Decida-te hoje a entregar a sua vida ao Senhor.
1: Decide-te hoje a entregar tua vida ao Senhor.
0: Jesus está aqui, o que você vai fazer dele?
1: Jesus está aqui, que harás dele?
0: Você vai desprezá-lo?
1: Não despreciarás?
0: Você vai voltar as suas costas para ele?
1: Levarás tua espalda a ele?
0: Ou você vai aceitá-lo como o seu único e suficiente Salvador.
1: Como único e suficiente Salvador?
0: A decisão é sua.
1: A decisão é sua.
0: A nossa vida é a soma das nossas decisões.
1: Nossa, a soma de nossa decisão.
0: Então decida bem.
1: Então decida bem.
0: Eu não sei a sua reação diante do Senhor.
1: Não sei tu reação ante o Senhor.
0: Mas se a sua reação não for de aceitação,
1: mas se tu reação não for de aceitação,
0: automaticamente há uma reação de rejeição.
1: Automaticamente há uma ação de rechazo.
0: Talvez seja uma rejeição educada.
1: Talvez seja um rechazo educado.
0: Tipo, não, ele está certo, não é bom, é o filho de Deus mesmo, mas talvez seja uma decisão de rejeitá-lo educadamente.
1: Porque concordando, pero rechazando-lo educadamente.
0: Talvez seja uma tentativa de passar batido, deixa-me ignorar esse momento e essa pregação, amanhã volta tudo. Não, não, não, depois de você ouvir essa palavra, nada vai voltar ao normal.
1: Ou querendo passar desapercebido, pero mañana nada volverá ao normal.
0: Porque você sabe que você tem uma decisão a tomar.
1: Porque sabes que tens decisão para tomar.
0: Não se pode evitar essa decisão.
1: Não se pode evitar.
0: Nós não podemos evitar as decisões da nossa vida.
1: Não podemos evitar a decisão da nossa vida.
0: Não dá para transferir as decisões da nossa vida.
1: Não se pode transferir as decisões da
0: nossa vida. Não dá para ignorar o Senhor.
1: Não se pode ignorar o Senhor.
0: Não dá para lavar as mãos.
1: Não se pode lavar as mãos.
0: Porque tudo isso que eu falei para vocês também são decisões.
1: Porque tudo o que eu os dije são decisões também.
0: Também são decisões.
1: Também são decisões.
0: Então hoje.
1: Então se sou.
0: Toma a maior decisão da sua vida.
1: Toma a maior decisão de tua vida.
0: Deixa Jesus entrar na sua vida.
1: Deixa que Jesus entre na tua vida.
0: As decisões que você tem postergado, ou seja, deixado para depois.
1: Decisões que has postergado para depois.
0: Decida bem.
1: Decide bem.
0: Nas coisas da sua vida, para que todas as coisas possam ir bem na sua vida. Decida bem.
1: Decide bem para que vaya bien en tu vida.
0: Em todas as questões da vida, escolha sempre o lado de Deus, o lado do Senhor, o lado bom.
1: En toda cuestión decide el lado del Señor, lado bueno.
2: Escolha sempre o lado em que Deus se agrada.
1: Elija el lado que Dios le agrada.
2: Toma a decisão certa e seja abençoado.
1: Toma la decisión correcta y sea bendecido.
2: Poncio Pilatos.
1: Poncio Pilato.
2: Esse, como eu disse a vocês,
1: este, como os havia dicho,
2: foi horrorosa a sua morte.
1: Foi horrorosa a sua morte.
2: Foi pro inferno.
1: Fue al infierno.
2: Porque sabia o que era certo fazer e não fez.
1: Eu sabia que era correto para ser feito e não
2: fez. Isso é o mesmo que dizer.
1: É como dizer
2: que quem sabe fazer o bem e não faz.
1: Quem sabe fazer o bem e não o faz.
2: Peca.
1: Peca.
2: Deixa Jesus entrar na sua vida, deixa.
1: Deixa que Jesus entre na tua vida.
2: Deixa. Toma a decisão certa na sua vida.
1: Toma a decisão correta em tua vida.
2: Você que é um crente que está frio espiritualmente, seja aquecido no poder de Deus. Decida-te a ser fervoroso.
0: Aleluia, louvado seja Deus. Aleluia. Digam comigo assim, meus irmãos. A paz do Senhor Jesus. Digam comigo assim mais uma vez. A paz do Senhor Jesus. Muito obrigado, irmãos, todos vocês da Igreja Deus e Amor, vocês de outros ministérios, vocês que juntaram-se a nós na oração. Bem-vindos e venham sempre. E muito obrigado por vocês estarem aqui. Que Deus vos abençoe. Digam comigo mais uma vez. A paz do Senhor Jesus. Vão com Deus, meus irmãos. Vocês estão guardados, vocês estão protegidos e abençoados. Em nome de Jesus Cristo.
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1: Aceite, amados e queridos ouvintes, a paz do Senhor Jesus Cristo. Aqui quem fala com todos vocês é o pastor Gumercindo do Prado. É com muita alegria, com muito prazer neste momento que nós vamos falar aqui no dia 17 de junho de 1979. É isso mesmo, eu cheguei nesta igreja Deus e Amor, né? Sofrendo tantos vícios, tantos problemas na minha vida, ouvintes. Eu tinha 14 anos de idade quando eu saí do lar de meus pais. Era um viciado, vivi uma vida triste, desesperadora, a minha situação. E quando alguém me fez um convite, um certo dia, para poder fazer uma visita, participar de um culto na Igreja Pentecostal Deus e Amor, eu, muito sofrimento, já

0: tinha já andado por muitos lugares procurando uma porta de saída e não tinha encontrado ainda para os meus problemas, para a libertação daqueles vícios que estava na minha vida. Foi então quando eu entrei nessa igreja, Igreja Deus e Amor, e naquela noite, ao ouvir a palavra de Deus, Deus transformou a minha vida naquela noite, através da palavra. No final do culto, eu já estava chorando, derramando lágrimas, e quando foi feito o apelo, eu aceitei a Jesus como Salvador da minha alma, ouvintes. E naquele dia, Jesus mudou a minha vida. Quando eu saí dali de dentro da igreja, já não era mais um viciado. E daquele dia em diante, a minha vida passou a ser diferente, ouvintes. E de lá para cá, assim, um chamado de Deus aconteceu na minha vida. Aí, ao longo dos anos, pregando a palavra de Deus, já em várias capitais, vários lugares, ouvintes, aí, levando a mensagem de Deus, a palavra de Deus. Então, essa data, para mim, é uma data muito importante, ouvintes, significa muito para mim. E, particularmente, eu sinto um orgulho muito grande no meu coração de fazer parte desta família Deus e Amor, esta família maravilhosa. Que Deus abençoe a nossa diretoria. Nesta data eu quero parabenizar a nossa diretoria, todos os membros desta igreja, o ministério geral, todo o povo que admira a Igreja Deus e Amor. Parabéns, Igreja Pentecostal Deus e Amor. Que Deus abençoe a todos vocês, amados e queridos ouvintes desta programação.
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1: Boa noite, na paz de nosso Senhor e Salvador Jesus Cristo. Presbítero Levi Muniz comunicando com você nesta noite, hoje, dia 1º de junho de 2026. A partir de agora, compartilhe essa live para que outras pessoas sejam edificadas. E é claro, você me faz companhia aí, e eu não estou sozinho aqui no estúdio. Eu tenho aqui ao meu lado o servo de Deus, o meu amigo, pastor Fabrício Beata. Pastor Fabrício, a paz do Senhor, boa noite. Seja bem-vindo.
2: Que Deus te abençoe.
1: A mais uma live da Igreja Pentecostal Deus e Amor.
2: Muito obrigado, Levi, muito obrigado. É um prazer, uma alegria estar aqui com todos vocês. A paz do Senhor a todos vocês que estão nos assistindo neste momento, que estão nos ouvindo também. É muita alegria estar aqui com todos vocês para que juntos possamos buscar a presença de Deus. Essa noite fria, né, Levi?
1: Noite fria, pastor. Estamos com 13 graus em São Paulo.
2: 13 graus.
1: Noite fria, mas nós estaremos aquecidos pela presença de Deus, pela presença do Espírito Santo. E, pastor, vamos pedir, antes de a gente falar do assunto que temos que falar, pedir para o pessoal compartilhar a live, não é isso?
2: Com certeza, vamos compartilhar esta live, abençoar a vida das pessoas através da oração que nós estaremos fazendo, clamando ao Senhor juntos. Então compartilhe esta live com o irmão, com a família, para que todos possam ser abençoados. Não vamos ficar com a bênção somente para nós, né?
1: Não, compartilhar.
2: Com outras pessoas também.
1: Pastor Fabrício, por falar em bênção, hoje é 1º de junho, chegamos exatamente na metade do ano de 2026 e junho lembra aniversário. E aniversário da Igreja Pentecostal Deus e Amor.
2: Com toda certeza. Já estamos no mês da celebração dos 64 anos de fundação da Igreja.
1: 64 anos de Igreja Pentecostal Deus e Amor. E se você me permite ler um versículo?
2: Claro, por favor.
1: Ó, Lucas capítulo 6, versículo 47. Lucas 6, 47 diz assim, ó: qualquer que venha a mim e ouve as minhas palavras e as pratica, eu vos mostrarei a quem é semelhante. É semelhante ao homem que edificou uma casa, e cavou, e abriu bem fundo, e pôs os alicerces sobre a rocha. E vindo a enchente, bateu com ímpeto a corrente naquela casa, mas não a pôde abalar, porque estava fundada sobre a rocha.
2: Que maravilha! Não foi abalada.
1: A casa daquele homem, ela estava edificada. A Bíblia diz que ele cavou bem fundo, cavou fundo. Nós estamos aqui, pastor, no Templo da Glória de Deus, estamos aqui no primeiro andar, e lá embaixo tem um alicerce, né? Por que o prédio não cai?
2: O alicerce sustenta toda essa estrutura, né? Todo esse peso que vem em cima.
1: Exatamente.
2: Né, da construção.
1: Cara. Exatamente. E a Igreja Pentecostal Deus e Amor está como esta casa, firmada na rocha.
2: É por isso que a Igreja Pentecostal Deus e Amor está há 64 anos.
1: 64
2: anos. Há mais de meio século.
1: Sim.
2: Não é? Pregando a palavra de Deus, não somente no Brasil, mas também em muitos outros países. Eu estava conversando com uma pessoa ontem e disse que nós já não conseguimos mais contar quantas pessoas aceitaram ao Senhor Jesus através da Igreja Pentecostal.
1: É impossível
2: Deus
1: saber.
2: Já não dá mais.
1: Porque em todos os lugares que a gente passa, nós encontramos pessoas que são da Igreja Deus e Amor, ou que um dia foram da Igreja Deus e Amor,
2: verdade,
1: ou que conhecem a Igreja Pentecostal Deus e Amor. E nós, neste mês de junho, pastor, nós vamos fazer uma festa, mas uma mega festa, uma super festa, para comemorar este aniversário. E eu quero aqui, eu sei que eu estou falando, nós estamos falando com pessoas que muitos já foram da igreja, não são mais, estão em outros ministérios.
2: Sim.
1: Outros até estão afastados por algum motivo. Mas, ó, gente, nestes dias, 13 e 14 de junho, aqui no Templo da Glória de Deus, nós esperamos você aqui. Sabe por quê? Porque não vai ser um culto, apenas um culto. Porque culto, pastor, a gente tem todo dia.
2: Com certeza.
1: De manhã, de tarde, de noite. Agora, aniversário da igreja é só uma vez por ano.
2: É só uma vez por ano. Eu costumo dizer que celebrar o aniversário da igreja é celebrar a fidelidade de Deus.
1: Aleluia.
2: Porque como Deus tem sido fiel, aquilo que o Senhor falou com o saudoso missionário Davi Miranda,
1: sim,
2: lá no início, se cumpriu e continua se cumprindo.
1: Glória a Deus.
2: Não é? Então, quando nós celebramos um aniversário, nós celebramos a fidelidade de Deus, porque o Senhor está dizendo, eu ainda não terminei aquilo que eu tenho para fazer.
1: Glória a Deus.
2: Eu tenho feito grandes coisas, eu fiz grandes coisas, estou fazendo grandes coisas e continuarei a fazer.
1: Grandes
2: e esta
1: coisas.
2: Festa é nossa.
1: É nossa.
2: Não é? Nós somos a igreja.
1: Aleluia.
2: Então, quando nós falamos de celebrar 64 anos da Igreja Deus e Amor, nós não estamos falando somente da instituição. Nós estamos falando da nossa festa, da nossa celebração, do dia de gratidão ao Senhor, de dizer, Senhor, como o Senhor é bom, como o Senhor é maravilhoso. Mesmo que passamos pelas tempestades da vida, pelas lutas, pelos problemas, por tantas coisas que a igreja já enfrentou e em todas elas foi vitoriosa. Se Deus é por nós,
1: quem será contra
2: quem
1: nós?
2: Será
1: louvado
2: contra
1: seja
2: nós.
1: Deus. Gente, eu anotei aqui, pastor, para não, pra, por causa da sequência,
2: sim.
1: Eu quero passar para os nossos internautas, para os nossos ouvintes, o que vai acontecer no sábado.
2: A nossa programação.
1: A nossa programação
2: de semana.
1: É, ó. Isso. No sábado, às 10 horas da manhã, nós vamos ter a nossa consagração com as mulheres de fé. Com a ministração da irmã Débora.
2: Sim.
1: É maravilhoso, um momento especial. Sim.
2: Estão super
1: aliás,
2: animadas.
1: Aliás, as mulheres fazem um trabalho maravilhoso na igreja.
2: Deus, né? É admirável, né?
1: Elas estão aí trabalhando, guerreando, se preparando para o evento. Né? Então, 10 horas da manhã, consagração das mulheres de fé. Às 14 horas, garagem cristã. Fiquei rouco, fala um pouquinho com eles aqui.
2: Inclusive, você tocou no assunto garagem cristã, uhum. Nós tivemos agora a final lá em Brasília.
1: Lá em Brasília, sábado,
2: foi lindo maravilhoso.
1: Demais.
2: Você acompanhou, Levi?
1: Acompanhei.
2: Que coisa
1: gente,
2: maravilhosa.
1: Que coisa linda, né? O pessoal ali louvando a Deus, glorificando o nome do Senhor. Tivemos uma vencedora, né?
2: Sim,
1: a
2: sim.
1: Ana Karen. Né?
2: Isso,
1: Ana
2: lá, Karen. Lá de Minas.
1: Ela é de Minas, lá, congrega no Cabana, lá em sim. Belo Horizonte. Quando ela ganhou, o pessoal mandou mensagem, pastor, a gente conhece ela do Cabana, lá da Igreja Deus e Amor, lá.
2: Que bênção. E eles vão estar conosco
1: vão estar
2: no sábado à tarde. Qual é o horário?
1: A partir das 14 horas,
2: 14 horas.
1: Até às 18 horas e 30 minutos, teremos também às 18 horas a estreia do programa Regeneradas, com a Karina Mendes,
2: sim.
1: Com a Luciene, com a Priscila. Aquelas meninas que fazem aquela programação muito bacana,
2: uma
1: né?
2: programação muito edificante.
1: E às 19 horas o nosso culto jovem, uhum. Né? E eu não vou contar para vocês quem vai estar pregando no culto jovem, não.
2: Lá no
1: entendeu?
2: Auditório,
1: no
2: né?
1: auditório Renascença.
2: É bom, a gente quer convidar todos os jovens para estarem conosco. Não somente os jovens,
1: todo
2: Levi.
1: Mundo.
2: É todo mundo.
1: Às vezes a gente fala culto jovem, uhum. Aí a pessoa fala assim, ah, mas eu já tô com 50, já tô com 60.
2: É jovem ainda.
1: Entendeu? Eu chego lá, me sinto à vontade, sabe? Eu falo, eu coloco uma camiseta, vou para lá no sábado à noite e é bom demais. Mas,
2: sim, nós somos demais. Jovens, graças
1: sim,
2: a Deus
1: graças
2: por isso.
1: A Deus. Então, gente, neste dia 13, nós vamos receber pessoas que virão de todas as partes do Brasil, né?
2: As caravanas, na verdade, começam a chegar na sexta-feira.
1: Sim. Né?
2: Já da madrugada, as caravanas começam a chegar. Inclusive, não cortando aqui o seu assunto, vamos continuar passando a programação. Mas para os irmãos que chegam de madrugada, irmãos, vocês vão chegar aqui na igreja, podem vir tranquilos, porque a nossa lanchonete aqui da Help já vai estar aberta.
1: Sim, é muito importante falar nisso,
2: não
1: porque
2: é?
1: Tem gente que chega, fica pensando assim, ah, será que eu vou chegar na sede mundial? Eu vou ter que sair por lá, pela
2: pra
1: Avenida do
2: um
1: Estado,
2: café.
1: Procurando um bar,
2: não,
1: uma padaria, um
2: não,
1: restaurante? Não,
2: não,
1: não, não. não
2: já
1: está
2: tudo preparado.
1: Tudo
2: aqui.
1: Preparado, nós temos uma estrutura gigante.
2: Gigante.
1: Uma equipe maravilhosa, o pessoal trabalhando, com você. Ah, eu quero tomar o meu café, você vai ter. Ah, eu quero comer aquele salgado, você vai ter.
2: E também é importante dizer isso, porque assim, a gente sabe a procedência.
1: Sim,
2: é
1: de,
2: aqui
1: qualidade,
2: na igreja, de qualidade.
1: De qualidade,
2: muito
1: bem,
2: bem preparado, bem feito,
1: sim.
2: Bem limpinho. Então os irmãos podem vir tranquilos, porque...
1: Vai ter almoço, vai ter
2: isso.
1: Janta. Quando tem festa, eu falo para a esposa, nem precisa fazer comida. Né? Porque a gente come aqui.
2: É verdade.
1: Sabe? Almoço, janta. Ah, eu quero tomar um refrigerante. Ah, eu quero tomar um suco. Ah, eu quero tomar um chimarrão. Um café.
2: Tudo aqui.
1: Tudo aqui na nossa sede mundial. E você é o nosso convidado. E no domingo pela manhã, pastor? 9 horas da manhã, teremos aquele culto, o lançamento do Ministério de Intercessão Global.
2: Intercessão Global.
1: Com a nossa irmã evangelista Maria Lorena. Vai ser tremendo. Fala um pouquinho para os nossos
2: irmãos. Vai ser maravilhoso. Nós entendemos a importância da oração. E Deus colocou no coração do presbítero Davi Miranda Sim. Neto esse propósito, sabe, da oração, da busca ao Senhor. E ele até cita que a nossa igreja sempre foi uma igreja
1: sempre.
2: De muita oração, é uma igreja de oração. Então, esse Ministério de Intercessão Global, ele é o que nós chamávamos antes do círculo de oração,
1: Sim.
2: não é? O ministério de Ana,
1: na verdade,
2: Daniels.
1: Na verdade, pastor, esse ministério sempre existiu na nossa
2: sempre
1: igreja.
2: Sempre existiu, sim.
1: Só que agora
2: de uma forma mais estruturada, mais organizada.
1: Tem nome,
2: isso.
1: Ministério de Intercessão Global. Então, eu quero convidar as irmãzinhas do Coque. Os irmãozinhos da oração,
2: Isso.
1: os cabecinha branca, aqueles que gostam de buscar a Deus, buscai ao Senhor enquanto se pode achar, invocai-o enquanto está perto. Gente, chegou o tempo de orar. Aliás, o pastor Fabrício, nós estamos vivendo um tempo
2: que se não orarmos,
1: A casa não fica na rocha.
2: É, se não orar, não vence.
1: Não tem jeito.
2: Os ataques do maligno são muitos, nós
1: Grandes.
2: Precisamos estar em oração.
1: Em oração.
2: Então, orar e sem cessar, diz a palavra.
1: Vamos ter aí esse momento, o Ministério de Intercessão Global. Você é o nosso convidado. Ah, irmão Levi, mas eu não sou da Igreja Deus e Amor, eu sou de outro ministério. Será que esse pessoal pode vir também?
2: Claro, são os nossos convidados
1: mas
2: especiais.
1: Mas eu não sou evangélico.
2: É para todo mundo, vem todo mundo participar desta oração, porque nós estaremos unidos.
1: Glória a Deus.
2: Buscando ao Senhor. E eu creio que Deus vai usar a nossa irmã evangelista
1: Com
2: Maria Lorena.
1: Com certeza vai
2: poderosamente.
1: Ser maravilhoso. E à tarde, aquele... terminando aquela celebração do Ministério de Intercessão, nós vamos ter a separação de novos
2: presbíteros,
1: novos diáconos,
2: com o pastor Milton,
1: alguns pastores. Meio. Gente, é um momento especial,
2: Sim.
1: né? Você se lembra do dia da sua separação ao diaconato?
2: Ah, eu me lembro. Nunca mais esqueci desse dia.
1: Que coisa gostosa, né?
2: Foi maravilhoso, foi então, maravilhoso.
1: Vai ser bom demais.
2: As famílias,
1: junto. Você que... Ah, o meu pai vai ao diaconato, o meu avô vai ao presbitério, o meu tio vai ao diaconato. Ei, vem, traz a família toda pra
2: Com
1: cá.
2: Com certeza.
1: Né, pastor Fabrício? Vai ser um momento gostoso, maravilhoso. E depois nós vamos ter o culto. Aquele culto à tarde, que
2: culto
1: é o culto
2: principal.
1: Esperado. Onde vamos estar com os nossos cantores, com a nossa orquestra, com os nossos corais, com todo mundo aqui, a nossa diretoria, a nossa presidente, irmã Irene Miranda, pastor Lorival de Almeida,
2: sim,
1: pastor Lorival, irmã Débora Miranda, o presbítero Davi Miranda Neto, trazendo aquela palavra poderosa, e vai ser bom demais.
2: Eu tenho certeza que vai ser maravilhoso, e ninguém pode perder.
1: Sim.
2: Esta festa ninguém pode perder, porque o que Deus tem reservado para nós, nós já estamos em preparação, em oração
1: Sim.
2: já há algum tempo,
1: Sim.
2: né? Temos o povo de Deus já clamando para que o Senhor, nesse dia, possa manifestar a sua glória.
1: Aleluia.
2: E eu tenho certeza que nós veremos a glória do Senhor se manifestar.
1: Glória a Deus, gente.
2: Deus vai dar uma palavra muito poderosa para o Davi, estará usando a nossa presidente, a nossa irmã Irene Miranda, que estará dando uma palavra muito especial. Como você citou, todos os cantores presentes,
1: Sim.
2: a diretoria, a nossa orquestra.
1: Orquestra, que está
2: bonita,
1: está né?
2: linda, estará adorando ao Senhor.
1: Mulheres de fé, os homens de fé, todo mundo se preparando. E alguém pode dizer, mas é festa, não vai ter milagre.
2: Haverá milagres, com certeza.
1: Gente,
2: a mão do Senhor estará operando.
1: Como Deus vai operar através da fé. Então vem para cá, você de todo o Brasil. Nós estamos aqui, ó, nesse templo, essa casa firmada na rocha, Avenida do Estado, 4568, no bairro Liberdade. Nós aguardamos você, pastor Fabrício vai estar aqui. Toda a sua família vem, pastor?
2: Toda a minha família vem.
1: É.
2: Toda a minha
1: Glória
2: família
1: a Deus.
2: Estará presente. Não pode perder, né?
1: Ninguém
2: pode ficar de fora.
1: Ninguém pode marcar outro compromisso.
2: Não tem como.
1: Irmãos aqui, hoje eu estava conversando com o irmão, rapidinho que já está na hora da oração, estava conversando com o irmão, e ele lá de Belém do Pará. Ele falou, pastor, eu vou para a sede mundial. Eu falei, irmão, vem de avião? Ele falou, não, a gente vai de ônibus.
2: Olha que fé.
1: Eu falei, mas qual
3: tempo de viagem? Ele falou, é 3 dias para ir, 3 dias para voltar.
2: Meu Deus.
3: Se esse pessoal vem de Belém do Pará, viajando 3 dias para ir, 3 dias para voltar, por que alguém aqui... que está aqui perto não vem?
2: Não tem.
3: Explica o negócio
2: desse. Não tem nem explicação. Nós que estamos aqui perto, aqueles que estão também nos estados aqui
3: sim,
2: pertinho.
3: Sim, adjacentes, próximos.
2: É muito fácil para vir.
3: É fácil.
2: E é um evento único.
3: Único. Uma vez no
2: ano. Uma vez. Glória, então esperamos todo mundo aqui.
3: Muito bem, 12h em ponto, chegou o momento de falarmos com Deus. O pastor Fabrício Beata vai iniciar a oração, mas eu quero que você que está me acompanhando, não fique apenas, eu vou assistir a oração, vou ouvir a oração. Não, ore junto com o homem de Deus. Enquanto ele vai estar orando aqui, eu vou estar aqui do lado intercedendo,
2: pastor. Amém.
3: E nós vamos orar juntos e Deus vai fazer milagres. Chegou o momento da oração da Zero Hora. Onde você estiver, pare as suas atividades, vamos falar com Deus em oração. Pastor Fabrício, tenha a honra de começar a oração em nome de Jesus.
2: Que bênção. Você que está nos assistindo, está nos ouvindo, ore conosco neste momento.
3: Glória a Deus.
2: Aleluia. Amado Deus e querido Pai, aqui estamos mais uma vez em sua santa presença. Primeiramente, lhe agradecendo pelo seu amor, pela sua bondade e pela sua misericórdia. A sua misericórdia, Senhor, é a causa de nós não sermos consumidos. Senhor, muito obrigado pelo pão de cada dia, pelo ar que respiramos. Muito obrigado pela família, muito obrigado pelos livramentos que o Senhor tem nos dado, porque o Senhor tem nos dado muitos livramentos. Livramentos que às vezes nós não sabemos, não chegamos ao nosso conhecimento, mas o Senhor, com a sua mão, com o seu braço forte, nos guardou e nos livrou da morte por muitas e muitas vezes. Senhor, eu te agradeço por esta oportunidade especial, maravilhosa, que o Senhor me concede de estar aqui para clamar com centenas e centenas de pessoas que estão nos ouvindo através do rádio, que estão nos acompanhando através das redes sociais. Senhor, que a tua mão possa alcançar cada uma destas pessoas. Neste momento, Senhor, eu quero orar em favor da sua igreja. Eu quero primeiramente lhe agradecer por esses 64 anos de fundação da nossa igreja pentecostal Deus e Amor. Pela revelação que o Senhor deu ao saudoso missionário Davi Miranda e pelas promessas que o Senhor fez a ele. O Senhor cumpriu as suas promessas. O Senhor está cumprindo as tuas promessas. Tudo que o Senhor falou é verdade. Tudo que o Senhor falou, o Senhor está fazendo. E por isso nós estamos aqui, Senhor, felizes, contentes, alegres, anunciando esse final de semana de celebração, esse final de semana de festa. Nós estaremos celebrando, Senhor, a sua bondade, a sua fidelidade, o cumprimento das suas promessas. E estaremos te louvando, Senhor, porque nós entendemos o quanto é importante estarmos firmes na rocha. Eu quero orar, Senhor, pela liderança da igreja. Eu quero orar por toda a diretoria, pela nossa presidente, a nossa irmã Irene Miranda, a nossa irmã Débora, o pastor Lorival de Almeida, por todos os diretores. Que o Senhor possa continuar abençoando a vida de cada um, que o Senhor possa continuar fortalecendo, dando entendimento, sabedoria, discernimento, que o Senhor possa continuar revelando ao coração de cada um deles o seu querer e a sua vontade. Porque a obra é sua, Senhor. Aleluia! É o Senhor quem os chamou, é o Senhor quem os separou para esta obra, é o Senhor quem os escolheu. Que o Senhor possa continuar usando a diretoria de forma poderosa, que o Senhor possa continuar usando a diretoria para a glória do seu santo nome. Eu oro também pelos pastores, os pastores que estão no campo, aqueles que estão, ó Deus, fora do país, levando a sua palavra, pregando o evangelho distante. Estão longe dos seus familiares. E com suas famílias, estão em países, ó Pai, com culturas diferentes. Estão em países, Senhor, difíceis. Mas estão lá, fazendo a sua vontade, cumprindo o seu ID. e pregando a sua santíssima palavra. Ah, meu Deus, continua sustentando esses pastores, continua usando a vida deles, continua guardando, protegendo a família de cada um dos seus servos. Ah, Senhor, eu lhe peço também que o Senhor dê a eles um entendimento, sabedoria, discernimento, para que eles possam ganhar muitas almas nos países onde eles estão. Eu oro pelos evangelistas, Senhor, pelos missionários, aqueles que vão de país em país, de lugar a lugar, pregando o evangelho, levando a semente da sua palavra. Eu sei, Senhor, que a fúria do inimigo é muito grande, porque ele não quer que o seu povo anuncie a salvação através de Cristo Jesus. Mas eu sei também, ó Pai, que a sua mão nos sustenta, que a sua mão é que está guardando e dando livramento a esses missionários. Ah, Senhor, eu oro, ó Pai, pelos jovens da igreja, pedindo que o Senhor possa abençoá-los poderosamente. Eu oro, Senhor, para que o Senhor levante mais pregadores, levante mais mensageiros, levante mais pessoas para estar fazendo a sua obra, meu Deus, porque a seara é grande e poucos são os obreiros. Mas eu sei que, assim como o Senhor chamou no passado a muitos para esta seara, eu sei que o Senhor continua chamando agora também. Senhor, tome em suas mãos esta pessoa que o coração dela queima de desejo de pregar a sua palavra, de falar do seu amor, de fazer missões, de atender a sua obra. Quem sabe esta pessoa está orando comigo aqui agora e pedindo, Senhor, toma minha vida nas suas mãos. Quem sabe esta pessoa está fazendo a mesma coisa que Isaías fez, dizendo, eis-me aqui, envia-me a mim, Senhor. Eu sei que muitos têm esse desejo no coração. Eu sei que esta chama está acesa no coração de muitas pessoas para pregar a sua palavra, para pregar o seu evangelho. Toma, Senhor, cada uma destas pessoas nas suas mãos. Senhor, eu te peço em nome de Jesus Cristo que o Senhor possa dar para cada um de nós, que o Senhor possa derramar sobre a vida do teu povo, dos obreiros, das obreiras, dos pastores, sobre a nossa vida os dons do Espírito Santo. Sim, Senhor, nós buscamos os dons do Espírito Santo para a edificação do teu corpo, para a edificação da igreja, para que a igreja seja edificada através dos sinais, através das maravilhas que o Senhor opera, Senhor, pelos dons do Espírito Santo, nos dai, Senhor, estes dons maravilhosos, nos dai, Senhor, estes dons poderosos, para que o seu nome seja mais e mais glorificado a cada dia, para que as pessoas vejam, ó Deus, este evangelho que é tão poderoso, que é maravilhoso, mudando a vida de outras pessoas, transformando famílias, transformando lares. Senhor, eu te peço os dons do Espírito Santo, porque o Senhor é quem tem poder de nos dar. Eu lhe peço, Senhor, que o Senhor nos dê revelações profundas, que o Senhor nos dê visões, ó Pai, através do teu Espírito Santo, que o Senhor, ó Pai, possa ungir as nossas mãos, para que possamos curar os enfermos, expulsar os demônios pelo poder que há no nome de Jesus. Sim, meu Deus, somos a igreja poderosa, a igreja que o Senhor escolheu, que o Senhor chamou para pregar a tua palavra, para levar a sua mensagem. Eu oro, Senhor, em favor de todas as frentes, em favor dos ministérios que nós temos dentro da igreja. Eu oro em favor da obra social, que é o braço assistencial da nossa igreja pentecostal, Deus e amor. Quantas pessoas têm sido alcançadas, ó Deus? Quantas pessoas têm sido abençoadas através da Casa Aberta, através da Fundação Reviver, através da Help, através de tantos projetos que têm se consolidado, Senhor, dentro da obra social da nossa igreja, Deus e amor.
4: Quantas almas, Senhor, têm se batizado, quantas pessoas que através da casa aberta têm recebido a sua palavra, têm recebido o ensinamento bíblico, têm recebido o discipulado, têm sido atendidas também nas suas necessidades físicas e através disso estão descendo as águas. Continue levantando pessoas amorosas. Continue levantando pessoas, ó Pai, para abraçar esta causa. Continue, Senhor, levantando aquelas pessoas, ó Deus, que tenha para apoiar a Tua obra através das Suas doações. Continue levantando, sim, meu Deus, porque a obra é Sua e o Senhor sabe que através de tudo isso, o que nós queremos fazer é mostrar o Seu amor através das obras sociais, é levar, ó Deus, alegria para aquelas pessoas que estão sofrendo, é levar, Senhor, o mantimento, é levar o alimento para aquelas pessoas que não têm condições, para que elas também possam glorificar o Seu nome. Senhor, eu quero apresentar em Suas mãos, ó Pai, todos os projetos que estão em andamento. Eu quero apresentar, colocar em Suas mãos todas essas ações sociais que têm sido desenvolvidas, Senhor, em muitos lugares carentes. Eu apresento o Senhor mais uma vez nas Suas mãos e peço a Tua bênção. Que o Senhor continue levantando, Senhor, pessoas para abençoar esta obra financeiramente, pessoas para dar o suporte, porque ainda há muito a fazer, porque temos muitos trabalhos para desenvolver. E eu sei, ó Deus, que o Senhor é o Deus que nos dará o respaldo. Eu quero orar também pelo Ministério Infantil, ó Pai, pelo pequeno Galileu, por todas as professoras, por todas as pessoas que estão trabalhando, ó Deus, dentro desse ministério, desse departamento, ajudando, Senhor, na Tua obra, para que as crianças tenham conhecimento da Sua palavra, os pequenos discípulos. Porque o Senhor Jesus amava as crianças, o Senhor Jesus ama as crianças. Foi o Senhor Jesus quem disse: não impeçam que os pequeninos venham a mim. E quando nós não nos preocupamos com eles, quando nós não nos preocupamos em levar a Sua palavra a eles, na linguagem deles, de uma certa forma nós estamos impedindo que os pequeninos cheguem a Ti. Ah, Senhor, continue usando, Senhor, a vida das professoras que ali estão, dos professores que ali estão, ó Pai. Levanta mais pessoas. Porque muitas crianças ainda precisam ouvir falar do Seu amor, precisam aprender a Sua palavra em sua própria linguagem. Não somente as crianças, mas também os adolescentes, ó Deus. E eu coloco em Suas mãos, ó Pai, porque eu sei, Senhor, que através desta obra, que através deste trabalho, muitos adolescentes serão resgatados. Quantos adolescentes que têm sido atacados pelo inimigo, Senhor? Quantos adolescentes, ó Pai, que têm perdido a própria vida por obras satânicas, por obras malignas? Usa a nossa vida, Senhor, para que possamos alcançá-los, para que possamos, ó Deus, levar a Sua palavra a eles com excelência. Ah, Senhor, eu quero orar neste momento por aqueles que estão afastados da Tua presença, aqueles que estão afastados da igreja, que pouco a pouco, sem perceber, foram se esfriando. Talvez, ó Deus, o inimigo veio com seus argumentos malignos, esfriando a fé desta pessoa. E acabou, Senhor, que estas pessoas se afastaram da igreja, se afastaram da Santa Ceia. Quem sabe, ó Deus, pessoas que pregavam a Sua palavra, pessoas que estavam envolvidas na Sua obra. Ah, meu Deus, traga de volta estas pessoas. Restaura a fé, Senhor, destas pessoas que outrora estavam na Sua casa, na Sua presença, com muita alegria, com muito fervor, e foram se apagando devido às lutas, devido aos desafios, devido aos problemas da vida. Traga de volta, Senhor. Quantas pessoas que têm o desejo de regressar, quantas pessoas que têm o desejo de voltar para a igreja, mas não conseguem. Talvez alguns até tentaram, mas não conseguiram, ó Pai. Então eu lhe peço agora que através do Seu Espírito Santo, O Senhor possa visitar essas pessoas. O Senhor possa restaurar a força delas. O Senhor possa restaurar o vigor. Quantas pessoas, ó Deus, que outrora pastoreavam igrejas. Outrora, Senhor, estavam na sua casa, na sua presença, louvando o seu nome. Envolvidos, Senhor, na igreja, nos departamentos. E se desviaram. Mas o Senhor tem poder, ó Deus, de trazer estas pessoas de volta, de resgatar estas pessoas, ó Pai. Eu lhe peço, Senhor, com muita fé e confiança, crendo que o Senhor está ouvindo a nossa oração.
3: Glória a Deus.
4: Aleluia.
3: Louvado Jesus. Seja o teu nome, Senhor. Pai, nós concordamos com a oração do teu filho, do teu servo, e nós continuamos na tua presença, porque sabemos que o Senhor está assentado em um alto e sublime trono, e do seu trono o Senhor governa todas as coisas. Meu Deus e meu Pai, nesta madrugada, Senhor, eu sei que pessoas param as suas atividades para clamar juntamente conosco. Eu sei, ó Pai, que existem pessoas enfermas, existem pessoas oprimidas, existem pessoas perturbadas, meu Pai. E o Senhor é o Deus de restauração, o Senhor é o Deus que cura, o Senhor é o Deus que liberta, o Senhor é o Deus que faz limpeza, o Senhor é o Deus que tira os vícios, o Senhor é o Deus que transforma os corações com o seu poder. Meu Deus, olha para este coração aflito. A tua palavra diz, ó Pai, que o Senhor não resiste um coração quebrantado. E eu sei, Pai, que nesta madrugada existem pessoas com o coração quebrantado, existem pessoas se voltando ao Senhor em oração, e eu sei que agora o Senhor está visitando esta casa, visitando este lar, visitando esta família. Eu sei que agora o Senhor está tocando neste coração aflito, neste coração atribulado, e esta pessoa vai receber alívio e refrigério. Meu Deus e meu Pai, olha para este homem, Senhor, que ora pela sua família. Meu Deus, quem sabe a família está destruída. Ah, Senhor, o marido foi para um lado, a esposa foi para o outro, os filhos foram para o outro lado, e a família está destruída, Pai. Mas o Senhor é o Deus de restauração. O Senhor é o Deus que constituiu a família, e eu sei que o Senhor agora está visitando a família deste irmão, a família desta irmã, a família deste homem e desta mulher. Senhor, eu quero orar por esta pessoa que está viciada, meu Pai, e ela tenta largar o vício, mas não consegue. Quantas pessoas, Senhor, no vício das drogas, no vício da bebida alcoólica, Senhor, no vício dos jogos ilícitos. Ah, meu Deus, este homem que está perdendo tudo no vício do jogo, esta mulher que está perdendo tudo, Senhor, na bebida alcoólica, no cigarro, Senhor, este jovem que está viciado na pornografia, ah, Senhor, viciado em tantas coisas que não agradam ao Senhor. Senhor, liberta agora. O Senhor é o Deus que liberta, o Senhor é o Deus que liberta, e agindo, operando, Senhor, ninguém pode impedir. Senhor, meu Deus, eu te apresento esta família que está vivendo um tempo difícil, ó Pai, por causa do desemprego. Ah, Senhor, este homem que não sabe mais o que fazer. O mês de junho começou e ele não tem como pagar as suas contas, não tem como sustentar a sua família, mas eu sei que o Senhor é o dono da prata, eu sei que o Senhor é o dono do ouro, eu sei que o Senhor sabe aonde está o recurso para ajudar este homem, esta mulher. Meu Deus e meu Pai, eu te apresento agora esta mulher que sozinha cuida dos seus filhos. Senhor, esta irmã, quem sabe não recebe nem sequer uma pensão e tem que cuidar das crianças. Senhor, traga o sustento. Senhor, traga o recurso para esta mulher se manter e manter a sua família. Senhor, meu Deus, eu quero te apresentar também, ó Pai, aqueles que são dizimistas da tua casa. Ah, meu Deus, aqueles que são ofertantes da tua casa. Aqueles, meu Pai, que ajudam com os votos na tua casa. A tua palavra diz que por causa de nós, os dizimistas, dizimistas, o Senhor repreenderia o devorador. Meu Deus e meu Pai, dá vitória para o teu filho, dá vitória para a tua filha. Senhor, esta pessoa que está orando, que está clamando, que está colocando diante do Senhor este problema, está colocando diante do Senhor esta causa, esta dificuldade. Ah, meu Pai, nesta madrugada, eu sei que o Senhor é poderoso para fazer infinitamente mais, além daquilo que pedimos ou pensamos. Senhor, dá vitória para o teu servo, dá vitória para a tua serva, dá vitória para este obreiro da tua seara. Senhor, eu te apresento este obreiro que está pensando em parar por causa da luta, por causa da prova, por causa da dificuldade que ele está enfrentando. A tua palavra diz, ó Pai, que aquele que pôs a mão no arado não pode voltar atrás, e este meu irmão não vai recuar, esta minha irmã não vai parar, porque o Senhor vai dar vitória para ela. Senhor, visita a vida deste pastor, deste presbítero, deste diácono, deste cooperador, desta cooperadora da tua seara. Senhor, este jovem, esta jovem que faz a tua vontade, mas tem passado tanta luta, tanta prova, ajuda o teu filho, Pai, ajuda a tua filha. A tua palavra diz que o Senhor não desampara aqueles que te buscam, e nesta madrugada a tua igreja está buscando, nós estamos clamando ao Senhor, nós estamos colocando diante daquele que é poderoso para fazer a obra de Deus. Ó, meu Pai querido, meu Pai maravilhoso, eu quero te apresentar, Senhor, aquelas milhares de caravanas que virão ao templo da tua glória nos dias 13 e 14 de junho. Senhor, aqueles irmãos que já estão formando, ah, Senhor, as suas caravanas, traz o teu povo, Pai, debaixo da tua proteção. Senhor, que nenhum mal aconteça, que os teus filhos venham e voltem em paz e possam glorificar e exaltar o teu santo nome. Senhor, meu Deus, eu quero te apresentar aqueles irmãos e irmãs que estão se preparando, sim, para descer as águas do santo batismo. Ah, Senhor, quantos irmãos estão se preparando para descer as águas, mas Satanás tem lutado, Satanás tem lutado para que ele não desça as águas, Satanás tem tentado colocar desânimo neste homem, desânimo nesta mulher, mas o Senhor é o nosso refúgio, e o Senhor está dando vitória para esta mulher, o Senhor está dando vitória para este homem, e agindo o Senhor, ninguém pode impedir. Ó, Espírito Santo da verdade, esta minha irmã, Senhor, que está buscando o batismo com o Espírito Santo, ah, meu Deus, derrama sobre ele, derrama sobre ela o batismo com o Espírito Santo, a renovação, Senhor, esta pessoa que está buscando os dons espirituais. Senhor, derrama agora os dons espirituais sobre esta vida, dons de maravilha, dons de sabedoria, dons de discernir os espíritos, o dom da profecia, o dom da variedade de línguas, o dom da ciência, o dom de interpretar línguas. Senhor, derrama o dom da fé, os dons de curar, ó Pai. Nós sabemos que os dons são para que as pessoas vejam e creiam que o Senhor é com esta

Tua serva, a nossa irmã Ereni, Senhor, guarda a tua filha, livra ela de todo mal, Senhor, meu Deus e meu Pai, o pastor Lorival de Almeida, a irmã Débora, nós colocamos eles nas tuas mãos, ó Pai, o teu servo, o presbítero Davi Miranda Neto, a sua família, meu Deus e meu Pai, são eles que estão à frente desta grande obra, e Satanás tem lutado, Pai, Satanás tem lutado de todas as maneiras, usando seus adeptos para derrubar essa esta casa, mas esta casa está alicerçada, oh, firmada na rocha, e esta casa não vai fracassar, esta igreja não vai fracassar, porque o Senhor está com ela, meu Deus e meu Pai. Desperta-nos para a oração, Senhor, desperta este jovem para a oração, desperta a tua igreja, Senhor, para a oração e para a leitura da tua palavra, ah, meu Deus, para o ensino da tua palavra, porque muitos já deixaram a Bíblia de lado, muitos já não oram mais, Senhor, ah, muitos já não buscam mais a tua presença, mas nós estamos aqui, ó Pai, intercedendo, e eu sei que o Senhor agora está, ó, revivificando a tua igreja. Igreja, revigorando a tua igreja, enche a tua igreja com o teu Espírito Santo, fortalece o teu povo, meu Pai, ó Espírito Santo, Deus de poder, Deus de bondade, Deus de misericórdia, de acordo com o discernimento que o Senhor me dá agora, eu quero orar, Senhor, por esta pessoa que está sentindo dores, ah, meu Deus, a tua palavra diz que o Senhor levou sobre si todas as nossas dores, e agora, Pai, de acordo com o que o Senhor me orienta, eu repreendo agora toda a dor que está no corpo deste homem, toda a dor que está no corpo desta mulher, ah, Senhor, esta pessoa que está com dores nas costas, esta pessoa que está com dores na cabeça, dores no ouvido, esta pessoa que está com dores nas juntas, na pele, nos ossos, eu repreendo agora toda a dor, em nome de Jesus Cristo, que esta pessoa agora seja curada, ah, meu Deus, a tua palavra diz que o Senhor nos daria autoridade, autoridade sobre as enfermidades, sobre os demônios, Senhor, esta pessoa que está com dores agora, toda dor sai deste corpo agora, em nome de Jesus Cristo, Senhor, esta pessoa que está oprimida, que ela seja agora liberta, Pai, eu sei que Satanás está oprimindo esta vida, esta mente, mas agora, meu Pai, o Senhor está libertando esta mulher, o Senhor está libertando este homem, Senhor, esta pessoa que está passando pelo processo da depressão, oh meu Deus, quantas pessoas deprimidas, quantas pessoas com ansiedade, com síndrome do pânico, quantas pessoas, meu Pai, com aquela dor na alma, ah, meu Pai querido, liberta esta mulher agora, liberta este homem agora da depressão, esta pessoa, meu Pai, que não tem mais alegria, não tem mais prazer em viver, esta pessoa que passa o dia inteiro presa pelos grilhões de Satanás, mas agora, Senhor, o Senhor está libertando este homem, libertando esta mulher, libertando este jovem, libertando esta pessoa, Senhor, meu Deus, esta pessoa que ainda não tomou a atitude de vir à tua casa te adorar, que ela possa tomar a atitude de vir para a tua casa, Senhor, este moço, esta moça,

0: agora está fraco, não tem forças para voltar. Senhor, fortalece ela, fortalece ele, meu Pai, que ele possa voltar para a tua casa, voltar para a tua presença, para glorificar e exaltar o teu santo nome. Senhor, olha para esta mulher, olha para esta mãe, meu Pai, que ora pelos filhos. Ah, Senhor, o filho está nas drogas, o filho está na criminalidade, mas esta mãe está orando e o Senhor vai libertar este moço, o Senhor vai libertar esta moça, o Senhor vai trazer de volta para o seu aprisco, e esta pessoa vai glorificar e exaltar o teu santo e bendito nome. Ó, Pai de amor, eu oro agora, Senhor, pelos dizimistas, pelos ofertantes, eu oro agora, Senhor, por todos aqueles que cooperam com a tua igreja, com a tua obra. Senhor, meu Deus e meu Pai, eu não posso me esquecer também, Senhor, daqueles países que estão em guerra. Ó, meu Deus e meu Pai, quantas pessoas que perderam seus entes queridos, quantas pessoas que perderam todos os seus bens materiais por causa da guerra. Ah, Senhor, quantas crianças que estão sofrendo naqueles países e quantos estão morrendo sem conhecer ao Senhor, Pai. Que o Senhor possa enviar homens e mulheres com a tua palavra no coração para levar a tua palavra. Ah, Senhor, para que eles sejam libertos pelo teu poder e pela tua graça. Pai, fica conosco nesta oportunidade. Continua com os nossos ouvintes, continua com os nossos internautas. E a ti, Senhor, nós damos a honra, nós damos a glória e nós damos o louvor para todos sempre, em nome de Jesus. Amém. E amém, Senhor Jesus.
1: Aleluia.
0: Meia-noite, 28 minutos. Pastor Fabrício Beata, eu sinto a presença de Deus
1: glória
0: aqui neste estúdio.
1: Aleluia,
0: e eu sei que o Senhor está visitando no
1: Aleluia.
0: Brasil inteiro, em outros países, pessoas que estavam com dores. O Senhor já curou. Você pode procurar a sua dor aí, porque a dor já desapareceu.
1: Aleluia,
0: pessoas que estavam com o coração triste. Ah, mas nesta madrugada o Senhor já alegrou o teu coração. Então glorifique o nome do Senhor, porque você está abençoado.
1: Glória.
0: Eu quero falar também, pastor, com aquela pessoa que está nos assistindo e ainda não entregou o seu coração para Jesus.
1: Muito importante fazer isso. É muito importante entregar a vida, o coração para o Senhor Jesus, porque sem Ele nós não conseguimos, não somos nada.
0: É verdade. Você que está aí, longe de Deus, talvez seu pai é crente, sua mãe é crente, seus irmãos são evangélicos e você ainda não entregou o seu coração para Jesus. Talvez você até um dia entregou, mas se afastou. Ei, hoje chegou o dia de voltar. Jesus disse na sua palavra: estou à porta e bato. Se você ouvir a minha voz e abrir a porta, eu entro na sua casa. Cearei com ele e ele ceará comigo. Jesus só entra no seu coração se você abrir a porta do seu coração. Abra a porta do seu coração. Pastor, eu falo palavrão, eu minto, eu me prostituo, eu roubo, não importa. Venha do jeito que você está, porque quem vai fazer a obra na tua vida é o Espírito Santo de Deus. Você só precisa dar o primeiro passo, porque o resto o Senhor vai fazer. O pastor Fabrício Beata vai fazer conosco esta oração de confissão. E aí, aonde você está, do jeito que você está, você vai orar juntamente com o homem de Deus. E o Senhor vai entrar na sua vida. E a sua vida vai mudar. E você nunca mais será a mesma pessoa. Pastor Fabrício, por favor, faça esta oração com esta pessoa.
1: É a melhor coisa que você
0: Aleluia.
1: Faz, é entregar a sua vida para Jesus. Diga comigo: Senhor Jesus, neste momento eu lhe entrego a minha vida.
0: Aleluia.
1: Diga: Senhor Jesus, escreva o meu nome aí no céu, no livro da vida, e sela com o teu sangue. Diga: Senhor Jesus, me dê força para que eu possa te servir e fazer a sua vontade, até que o Senhor venha buscar a sua igreja. Amém. E amém, Senhor.
0: Glória
1: Jesus.
0: A Deus.
1: Que a bênção do nosso Deus esteja sobre você. Eu tenho certeza que o Espírito Santo vai guiar o seu coração. Tenho certeza que o próprio Deus vai falar contigo. E você tem a Igreja Pentecostal Deus e Amor para congregar, para ouvir a palavra de Deus, para aprender a fazer a vontade do Senhor.
0: É verdade. Nós temos um contato. Eu quero que você fale conosco agora. Você precisa ser apacentado, pastoreado. Nós temos pastores que estão prontos para ajudar você. Nós temos o WhatsApp, que é o 11 95094-4645. DDD 11, que é São Paulo, 95094-4645. Fale agora com os nossos pastores, porque eles vão te direcionar ao pastor da Igreja Deus e Amor mais próxima da tua casa. Ah, eu prefiro mandar um e-mail. Quero aceitar Jesus@ipda.com.br. Quero aceitar Jesus@ipda.com.br. Fale conosco. E olha, bem-vindo à família de Deus. Igreja Pentecostal Deus e Amor, mais que uma igreja, uma família. Glória a Deus.
1: Que Deus abençoe, pastor Levi.
0: Deus abençoe.
1: É uma pena que chegamos ao final.
0: Acabou,
1: hein?
0: É?
1: Acabou.
0: Rapaz, estava tão gostoso aqui. Que Deus abençoe. Mas ó, você não saia da sintonia, porque a oração continua, né?
1: Continua.
0: Nós vamos ao santuário, é isso, produção? Os irmãos lá, quando a gente termina aqui, já tem pastores lá no santuário prontos para a oração. No canal Direto com Deus, a oração é 24 horas, a oração não para. No canal Deus e Amor Oficial, a gente tem um intervalo agora, né? Mas mais tarde tem mais orações, tem 6 horas da manhã tem oração, 6:30 o Sertão Evangélico, 10 horas da manhã eu estou com os irmãos lá no áudio e vídeo do Voz. E na rádio Deus e Amor, é a madrugada com Deus, 24 horas.
1: Que bênção, que bênção.
0: Amém. Que Deus abençoe a todos, que a paz do Senhor, a comunhão do Espírito Santo, seja e permaneça com todos. As despedidas do seu irmão, presbítero Levi Muniz.
1: E também do pastor Fabrício Beata. Deus vos abençoe.
0: Amém. Deus abençoe.

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1: A paz do Senhor Jesus, meus irmãos, amados ouvintes do programa Voz da Libertação. Quem saúda você nessa noite é seu irmão em Cristo, Diácono George Lucas, diretamente aqui dos estúdios da Igreja Pentecostal Deus e Amor. Esta é a rádio Voz da Libertação. Você que esteve nos escutando até agora, logo após esta oração, belíssima oração, esta interação do presbítero Levi Muniz com o presbítero Fabrício Beata nesta preparação. São 21 dias de clamor, de preparação para esta grande festa espiritual que irá acontecer daqui a alguns dias, dia 13 e 14 de junho, aniversário de 64 anos da Igreja Pentecostal Deus e Amor. São 64 anos marcados por bênçãos, vitórias e a presença de Deus nesta casa. E estarei contigo nestes próximos minutos em interação. Eu quero ouvir qual a sua expectativa. Nos envie mensagem no nosso WhatsApp. Quero ouvir você mandando. Quero ver a tua mensagem. Diga de onde você está vindo, qual a tua expectativa. Compartilhe um testemunho que você já teve de algo que Deus fez na tua vida. Compartilhe. Estamos neste momento, esse

0: 20 minutos que nos restam agora até 1 hora da manhã é um momento dedicado à expectativa, à preparação para estes 64 anos da Igreja Pentecostal Deus é Amor. Envia tua mensagem, o WhatsApp é muito fácil, DDD 11 98292-3392, DDD 11 98292-3392. Linha aberta, compartilhe a tua mensagem, eu quero te conhecer, eu quero saber qual é o teu testemunho, o teu milagre, aquilo que Deus fez na tua vida através da Igreja Pentecostal Deus é Amor.
1: Pai, Senhor, irmão, quem está falando é a irmã Neuza de Itaquaquecetuba. Eu conheci essa igreja no ano de 78, na Conta Sazeira, superlotado domingo à tarde, pela que aceitei Jesus. Tá? Parabéns, Deus é Amor. Deus abençoe todos vocês.
2: Que é a irmã Nácio Luiz Maranhão, que Deus abençoe grandemente essa rádio e a igreja Deus é Amor. Parabéns, que Deus abençoe grandemente.
3: Quero parabenizar a igreja Deus é Amor. Deus abençoe esta obra. Meu nome é Saulo Alves Carvalho, Campinas, São Paulo.
4: Eu venho através desse áudio parabenizar a nossa PDA, querida PDA. Eu cheguei nessa igreja em 98, cancerosa. E o Senhor me curou, desenganada pela medicina há 8 anos. E o Senhor me deu vida e vida com abundância. Maria Vita, de Três Pontas, Minas Gerais.
5: Pai do Senhor, aqui é Mona Lisa, de Itapira, interior de São Paulo. Queria parabenizar e te

0: É isso aí, muito milagre, muita libertação, coisas poderosas que o Senhor tem manifestado aqui no Templo da Glória de Deus. Eu tenho certeza que existe uma história, existe algo que Deus fez na tua vida que você recorda com boa memória, com um coração alegre. Eu, particularmente, tenho muito a agradecer a Deus. Eu faço parte dessa história. Eu faço parte da história dessa igreja e eu tenho certeza que você também. Porque foram 64 anos, não chegamos aqui só. Até aqui nos ajudou o Senhor. E essa igreja, como costumamos dizer, é mais do que uma igreja, é uma família. E você faz parte. Eu quero te convidar, você não pode ficar de fora. Tensão grande São Paulo, interior de São Paulo, você não pode ficar de fora. E não tem desculpa para isso, porque nós estamos angariando, mobilizando todas as nossas sedes estaduais e setoriais para trazer caravanas. Então procure a Igreja Pentecostal Deus e Amor mais próximo da sua casa, da sua residência. Procure informações sobre as caravanas que estarão se deslocando aqui no dia 14 de junho. Uma festa espiritual. Povos de toda a terra, de toda a nação, de toda a língua estarão aqui para agradecer ao Senhor pelas bênçãos e vitórias que Ele tem realizado. E nós teremos uma programação toda especial para te receber. Serão 2 dias, mas lembrando que desde o dia, como acontece todos os anos, as caravanas começam a chegar dias antes. Nós teremos uma semana toda especial para te receber. Mas a festa culmina nos 2 dias, dia 13 e 14. Lembrando que sábado, dia 13, já no sábado, dia 13, nós, às 10 horas da manhã, no auditório, nós teremos consagração Mulheres de Fé. Mulheres de Fé, cada ano que passa, tem sido um evento grandioso. E essas mulheres, que são os pilares, as verdadeiras intercessoras desse ministério, estarão nesta consagração, 10 horas da manhã, consagração das Mulheres de Fé. Às 14 horas, das 14 às 18 horas, no lounge, teremos Garagem Cristã e os speakers também. 18 horas, auditório, momento da atmosfera pré-culto, porque às 19 horas, no auditório, nós temos culto jovem com Regenere e o Expansão. Lembrando que no sábado, esta é a programação do sábado, dia 13. Do sábado, dia 13, porque no dia 14, esta é a grande festa. São 64 anos com o tema Uma Igreja Firmada na Rocha, na sede mundial, com a participação de pastores, toda a diretoria da IPDA, cantores da MC Music e as caravanas das sedes estaduais e setoriais de todo o Brasil. Nós temos toda uma estrutura pronta para te receber. Ambiente climatizado, praça de alimentação, estacionamento gratuito, pontos de apoio, pontos de higiene pessoal, acessibilidade, lembrancinhas, você pode estar adquirindo nas nossas lojas, lembrancinha do Pequeno Galileu, da Fundação Reviver, da Associação Reviver Help Deus e Amor, do Regenere Expansão, teremos vários quiosques de alimento, os estandes de venda, tudo para celebrar, com todo o objetivo de celebrar esses 64 anos na presença do nosso Jesus.
1: Eu cheguei na Deus Amor, ela tinha só 3 anos de idade. E eu encontrei uma igreja diferente, uma igreja com amor, uma igreja com muito temor a Deus e obediência. E isso mudou a minha vida, mudou meu ponto de vista e mudou o modo que eu entendi a palavra de Deus.
2: A Igreja Deus de Amor, ela começou a crescer pelos milagres e maravilhas que Jesus operava. E não somente por isso, porque ela tinha muitas orações. As orações realmente moviam a mão de Deus. E como a igreja começou a crescer, com as operações que o Senhor fazia, de pessoas sendo curadas do câncer, pessoas curadas da paralisia, E isso era mostrado quando eu era pequena, eu via as muletas penduradas na parede da igreja. Isso foi chamando a atenção. Então minha mãe e meu pai resolveram entrevistar as pessoas que estavam sendo curadas para passar no rádio. Aí que começou o Conte a Bênção. E outras igrejas acharam interessante e começaram a fazer o mesmo. E a Igreja Deus de Amor começou a imitar aquilo que Jesus fazia. Ele usava os milagres e maravilhas, atraía as pessoas como se fosse uma isca ao peixe e ali levava o Evangelho. Foi algo maravilhoso. A Igreja Deus de Amor imitou exatamente o modelo que Jesus fez, trazendo as pessoas pelos milagres e maravilhas que ele fazia.
3: A Igreja Deus de Amor começou em muitos países, em pequenos salões. Hoje, graças a Deus, são megas igrejas. Por quê? Porque o ídolo do Senhor Jesus foi obedecido e chegamos lá. Vencemos todos os grandes desafios, desafios terríveis. Eu me recordo muito bem que eu era pastor em Maracaibo, no país de Venezuela, onde a Igreja Pentecostal Deus de Amor sofreu uma das maiores divisão da história, que o nosso procurador quis ficar com toda a igreja do país de Venezuela para ele, o qual eu respondi: eu somente entregarei a igreja para você com a ordem do nosso presidente mundial, que naquela época era o missionário Davi Miranda. E aquela pessoa ficou muito brava e foi me denunciar às autoridades para que eu fosse expulso do país da Venezuela. E a graça de Deus foi tão maravilhosa que a maioria dos membros ficou com a Igreja Deus de Amor e todas as pessoas me apoiaram de tal maneira que as autoridades venezuelanas não conseguiam ter acesso a mim para supostamente me tirar do país. Sempre quando nós encontrava desafio no nosso coração, a gente tinha uma convicção que no Brasil havia milhares de pessoas que estavam de joelhos dobrados, clamando a Deus por nós. Ali vencemos, inauguramos muitas igrejas Deus e Amor, de tal maneira que hoje já estamos nos 5 continentes com a Igreja Pentecostal Deus e Amor.
4: No falecimento do missionário Miranda, meu sogro, é claro que eu tive temor, como a maioria das pessoas teve o temor de que a Igreja Pentecostal Deus e Amor não pudesse sobreviver a semelhante desastre. Foi um desastre, meus irmãos. Foi um desastre mesmo. Mas ele foi, deixou um legado que foi agarrado por muitos, incluindo eu, meu filho. E a igreja prossegue.
2: Foi muito difícil a partida do meu pai, mas eu estou muito feliz porque a igreja permaneceu de pé. É uma prova de que esta igreja não era dele, esta igreja é do Senhor.
5: Olha, falando em proporção, o batismo nos anos 80 era realizado praticamente em todo o estado de São Paulo, vinham para a sede, para a represa do Guarapiranga, fazer o batismo. E nesse dia, principalmente no meu batismo, foram batizados mais de 4 mil pessoas. Então isso marcou, impactou muito.
6: Nos anos 2000, o missionário Davi Miranda teve essa revelação que Deus estaria levantando uma nova safra de obreiros. E a partir desse momento, dessa revelação, eu pude observar no ministério um movimento jovem começando. Eu pude ver os jovens indo evangelizar, assumindo igrejas, capitais. Eu pude ver, inclusive eu fui um desses jovens também que começou a fazer a obra, comecei a evangelizar, dirigir igreja. Então foi muito grande o mover. Depois que o missionário Davi Miranda teve essa revelação, começou o projeto Expansão Jovem. O projeto Expansão Jovem começou aqui na sede mundial e se espalhou. E você vê esse grande projeto hoje aí no Brasil e no exterior também. Hoje nós vemos aqui o Ministério Regenere também. Estão cumprindo a revelação que Deus deu para o saudoso missionário Davi Miranda, que levantaria uma nova safra de obreiros. Nós vemos isso hoje aqui na nossa Igreja Pentecostal Deus e Amor.
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0: Perceba que é uma igreja edificada na oração. E nesses 64 anos não podia ser diferente. No dia 13, 9 horas da manhã, nós teremos o lançamento do Ministério de Intercessão Global. É isso mesmo. 9 horas é um culto especial, um culto de oração. O culto de lançamento desse Ministério de Intercessão Global, que agora estaremos ministrando, estaremos dando essa continuidade, marcado pela oração. A Igreja Deus é Amor é a igreja que ora. Lembrando que às 10 horas da manhã estaremos dando continuidade com a consagração das mulheres de fé, com o tema Raízes na Rocha, uma mulher firmada em Cristo não se abala com os ventos da vida. Palavra com a cantora Débora Miranda. Será um momento de cura, fortalecimento e comunhão. Todas as mulheres de fé em um só propósito, em uma manhã de consagração, jejum, palavra e busca pela presença do Senhor. Uma multidão se reunirá, pois Deus convoca as mulheres decididas a terem suas raízes firmadas na rocha. Não será apenas mais um culto, mas um momento, nenhum momento. Será um tempo de posicionamento. Não há espaço para dúvidas, indecisões ou um coração duvidoso para quem deseja servir a Deus em verdade. Raízes na Rocha, venha viver conosco essa manhã de propósito e transformação. Lembrando que esta é a programação do dia 13 e dia 14, a grande festa. Pastor George, como eu vou conseguir chegar aí? Atenção, caravanas, caravanas de todo o Brasil. Sim, caravanas do Norte, Nordeste, do Sul, Centro-Oeste e até as caravanas internacionais da grande América do Sul, América Central. Teremos todos os anos, nós temos caravanas vindo de todos os lugares do Brasil e no mundo. Dia 14 de junho, estaremos celebrando nosso aniversário de 64 anos. Um legado de histórias, conquistas, vidas alcançadas, testemunhos, milagres e bênçãos sem fim. E este ano nossa comemoração será inesquecível. Um dia de comunhão, confraternização, renovo, louvor, adoração a Deus e a salvação de almas. Uma verdadeira festa espiritual. Você não pode ficar de fora dessa história. Nossa equipe dedicada estará trabalhando incansavelmente nos preparativos, na recepção e na organização para que você e sua família venham celebrar a Deus conosco. Tudo foi pensado nos mínimos detalhes para te receber. Ambiente climatizado, praça de alimentação, estacionamento gratuito e seguro, pontos de apoio, acessibilidade e muito mais. Caravanas de todas as nossas igrejas estaduais e setoriais do Brasil estarão presentes neste grande evento. Procure ainda hoje o pastor da sua igreja ou da sua congregação e se informe sobre a data, horário e saída das caravanas da sua região. É uma igreja firmada na rocha. Ficou com alguma dúvida? Procure, nos procure, fale conosco através do nosso e-mail. Anote aí, caravanas@ipda.com.br. Ou acesse o nosso telefone. Nos envie mensagem aqui no nosso WhatsApp. DDD 11 982 92 3392. Como está seu coração? Como está a sua expectativa? Como está a sua fé? O salmista declara: alegrei-me quando me disseram, vamos à casa do Senhor. Perceba que a alegria, ela não está quando você está na casa do Senhor. É o simples convite de estar na casa do Senhor, que já faz o salvo, já faz o crente, já faz a pessoa que está firme na rocha se alegrar em estar na presença do Senhor. E esse culto será extraordinário. É um momento de adoração, celebração e, por que não dizer, de reflexão de tudo aquilo que Deus tem feito na nossa vida e coisas que ainda mais Ele fará através da nossa vida. Então já prepara teu coração, prepara a tua fé. Você que vem de longe, prepara a sua mala também para viver algo impactante da parte do nosso Senhor Jesus.

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1: É isso aí, meus irmãos. Esta foi a programação especial para em preparação dos 64 anos da Igreja Pentecostal Deus é Amor. Continue conosco, teremos uma madrugada especial, a madrugada do encontro com Deus, a madrugada do socorro de Deus. Teremos palavra, louvores, testemunhos, lembrando que teremos também atendimento. Sim, você pode estar ligando e eu estarei te atendendo, linha aberta teremos aqui. E eu já quero te convidar, são 21 dias de propósito até o dia 14 de junho. Amanhã, às 23h30, esteja novamente conosco. Nós teremos uma dupla de pastores falando das expectativas, da programação em preparação e também em oração. Nós sabemos que o Senhor falou em João capítulo 15 que sem mim nada podeis fazer, e não queremos fazer nada sem a vontade, sem a presença do nosso Senhor Jesus. É por isso que todos os dias estamos nesse propósito de oração em busca de fé, em preparação para este culto especial. Quero te convidar a ficar conosco também. Uma hora em ponto, vamos de prefixo das emissoras.
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5: Uma hora e um minuto.
6: Senhor Jesus, aqui quem fala é Marcilene, eu moro na cidade de Limeira. Eu vou contar um testemunho que Deus, um milagre que Deus fez na minha vida. Eu estava com muita dor nas minhas pernas, eu sentia mais de anos na minha perna, uma dor na minha perna direita, como se doesse lá dentro, na veia das minhas pernas, sentisse como se fosse dentro da minha veia. Eu sentia muita dor mesmo, há muitos anos. Aquilo me incomodava, eu ficava inquieta. Na hora da oração, eu coloquei a mão sobre uma enfermidade, sobre a mão sobre a dor nas minhas pernas, atrás do meu joelho, e eu orei, eu chorei ao Senhor e clamei. Amém. E o Papai do Céu respondeu o meu clamor, e graças a Deus eu não senti mais a dor nas minhas pernas. Então eu só tenho a agradecer esse Deus e este programa, que através desse programa, graças a Deus, tem edificado muito a minha vida, minha casa, minha família. Eu tenho recebido muitas bênçãos, muitas vitórias, e até aqui o Senhor tem me ajudado. Então agradeço a Deus, agradeço essa oportunidade. Que Deus continue abençoando cada vez mais e mais a vida dos irmãos.
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5: Uma hora e três minutos.

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3: É isso aí, amados irmãos. Estamos agora, 1h08. Estamos dando início nesta madrugada especial, a Madrugada do Socorro de Deus. Para você que chegou agora na nossa programação, este programa estará sendo guiado pelo seu irmão em Cristo, Diácono George Lucas, falando diretamente dos estúdios da Voz da Libertação, aqui mesmo na sede mundial da Igreja Pentecostal Deus é Amor. Fique conosco, será uma madrugada especial, cheio da presença de Deus, seremos edificados com palavra, pregação, muita informação também, com os nossos quadros informativos. E lembrando que logo mais teremos também a oração da madrugada. É isso mesmo, a oração da madrugada, estarei apresentando a tua vida, a tua casa, a tua família. Você que me acompanha nesta madrugada, que você fique comigo na presença de Deus. Não importa onde você esteja. Obrigado por me receber na tua casa. Obrigado por me receber no teu ambiente de trabalho. Quem sabe você me escuta de dentro do seu veículo, na sua casa. A você, meu amado irmão, minha amada irmã, que quem sabe a minha voz está chegando dentro deste hospital, dentro desta enfermaria, creia que o Senhor, ele tem um milagre para a tua vida. E tudo isso, o livramento, a libertação, o milagre, o socorro de Deus, ele só vem através da oração. E nós estaremos buscando ao Senhor logo mais 2h da madrugada. 2h da manhã estaremos orando. Mas até lá você é livre para enviar o teu pedido de oração. Sim, você pode fazer como a irmã Jaqueline, como a irmã Genilda, o Vanderli, o Matheus Ribeiro, Rodrigo, Patrícia, Joelma e Zelinda. Cada um desses irmãos já enviaram seus pedidos de oração, pedindo oração pela sua família, pedindo oração pelos seus familiares, por si, informando que está passando por lutas, por provações, que também está precisando de uma cura, como o irmão Vanderli, que está pedindo oração pela vida da irmã Nestina, que está no hospital. Quantos estão hospitalizados? E cada um deles nós estaremos apresentando em oração. Como a irmã Jaqueline, a irmã pedindo oração pela irmã Maria Aparecida, que se encontra na UTI. Estaremos em oração, estaremos apresentando a vida da irmã Maria. Nos envie também o seu pedido de oração. Anote aí, muito fácil, DDD 11 98292-3392. Ou, se preferir, teremos agora linha aberta com os nossos ouvintes. É isso aí, linha aberta, anote o número. DDD 11-3208-2790. DDD 11-3208-2790. Você pode ligar. Para quê, pastor? Faça seu pedido de oração. Estarei fazendo uma oração pela tua vida. Ou você pode compartilhar algo que Deus fez. Quem sabe você está com teu coração aflito, apertado, está desesperado, ligue agora que teremos linha aberta e eu vou ter uma palavra. Jesus tem uma palavra para o teu coração. Já temos aqui? Já temos um ouvinte na linha. Estarei atendendo o primeiro ouvinte. Alô, a paz do Senhor Jesus, boa noite. Com quem eu falo?
4: Com o Eric.
3: Perdão, meu irmão, com quem?
4: Com o Eric.
3: Eric, a paz do Senhor, irmão Eric. De onde você fala? É isso aí, Infelizmente perdemos o sinal com o irmão Eric, mas eu tenho certeza que aquilo que não podemos fazer, o Senhor estará fazendo por ele. Linha aberta, temos mais um ouvinte. Alô, boa noite, paz do Senhor Jesus.
5: Alô,
3: alô, paz do Senhor, alô. Com quem eu falo?
5: Paz do Senhor, eu falo com o irmão de Dourado, Mato Grosso do Sul.
3: Aparecida, é isso?
5: É, Aparecida, Mato Grosso do Sul,
3: Mato Grosso do Sul, uma paz do Senhor Jesus para a irmã Aparecida do Mato Grosso do Sul e todos os nossos irmãos que estão nos ouvindo.
5: Irmã... Dourados aqui, Dourados.
3: Irmã de Dourados, olha que bênção, cidade maravilhosa. Minha irmã, tudo bem com a irmã?
5: Ah, bom, tá tudo bem, não, porque eu tenho diabetes, muito problema de saúde. Agora, não é só um medicamento, o diabetes está continuando alto. Mas primeiro eu quero contar uma benção.
3: Pode contar.
5: Sábado, não sei se foi sexta, sábado agora, daí, ou sexta, eu não me lembro disso, que era outro pastor que estava aí. Daí eu estava passando mal, estava com uma palpitação no coração. Para a habitação das 10 minutos. Eu liguei para ele, consegui ligação. Daí ele orou para mim, daí ele orou para mim. Depois que ele orou para mim, a palpitação do meu coração parou até hoje. Não deu mais palpitação do meu coração. Para onde entrar no Jesus Cristo? É o Douglas Almeida, é o pastor Douglas Almeida que estava, né?
3: É isso aí.
5: E daí, irmão, eu quero falar com o irmão. Primeiro, eu quero comer meu osso um pouquinho. Eu quero pôr meu nome na minha família, na oração, da minha amiga Silva e a Pereira da Silva. Os três filhos dela, Afonso Pereira, Ana Gabriela Pereira e Pedro Henrique Pereira.
3: Estaremos orando, logo mais às 2 horas estaremos apresentando. Que bênção maravilhosa, meu irmão, que milagre extraordinário.
5: E a filha, a vida da minha filha Rose Cleide, que ela está com dengue. Rose Cleide Pereira, para Deus liberar, que ela está com dengue, para Deus curar ela, libertar ela.
3: Vamos orar sim, o Senhor estará dando o grande livramento em nome de Jesus. Assim como Deus curou a palpitação do coração da irmã através da oração, hoje o Senhor também estará realizando um milagre para cada um dessas pessoas que a irmã está passando o nome. A senhora crê?
5: Eu creio nesse poder de Deus.
3: Também creio.
5: Ô irmão, deixa eu falar pro irmão. Eu não sei porquê. Eu sou direto do irmão, com pessoas que já morreram. Sou em caminho. Com a minha mãe, meu pai, meu marido que já morreu, sonho com a filha minha que morreu, acidentada. Direto eu sonho com as pessoas que já morreu. Pessoa conhecida meu que já morreu, às vezes eu fico sonhando. Daí por que, irmão, que eu sonho com essas pessoas que já morreram?
3: Deixa eu lhe falar, irmã Aparecida. Nós sabemos que o mundo espiritual... O maligno, ele não permite, ele não deseja que nós estejamos bem. E ele sabe que com setas malignas, ele consegue tirar a nossa paz. Esses sonhos, essas perturbações, elas geram ansiedade, geram tristeza, geram agonia na irmã. E são setas malignas para justamente tirar a paz da irmã, para a senhora ficar fazendo a senhora pensar, para ficar fazendo a senhora lembrar, para tirar a sua paz. Mas a palavra de Deus diz que aquele que habita no esconderijo do Altíssimo, à sombra do Onipotente, ele descansará. Amém? Eu estarei apresentando a irmã em oração agora. Vamos fazer uma oração. E eu creio que o Senhor vai libertar agora, em nome de Jesus.
5: Mais uma palavra.
3: Pode falar.
5: Um dia eu fui aqui na igreja, daí tinha um pastor aqui orando, aí eu peguei e falei para ele. Sonharado, ele falou,
3: mas
5: irmã, você era uma crente com
3: a sonharada,
5: não
3: dei
5: jeito pra mim.
3: É, mas é isso aí, minha irmã. Minha irmã, nós vamos orar agora em nome de Jesus, tá, e o Senhor vai repreender essas perturbações malignas e vai gerar cura também para a irmã que está que está aí com um diabetes, que está hospitalizada, em nome de Jesus, a irmã que está com dengue, e o Senhor vai operar um grande milagre. Para você, caro ouvinte, que está me ouvindo também, faça uso da tua fé neste momento. Quem sabe você está passando pela mesma perturbação. Saiba que o maligno, ele vem para tirar a tua paz, é isso aí, ele vem para te perturbar mesmo, principalmente à noite, para tirar teu sono. Mas o sangue de Jesus tem poder. Oremos. Senhor poderoso e eterno Deus, invocamos o teu nome, Pai, porque tu és grande, poderoso, eterno, grandioso, grande em poder e grande em misericórdia. Não somos dignos das tuas bênçãos, mas clamamos, Senhor, no nome de Jesus Cristo. Porque a tua palavra diz, pedi, dá-se-vos-á, buscais e encontrareis, batei e abri-se-vos-á. Senhor, eu te peço, eu oro, Senhor, agora em especial pela irmã Aparecida e todos aqueles que neste momento sofrem, ó Pai, estão passando por esta mesma situação, enfermidades, dores, angústia, tristeza e opressões malignas também. Meu Pai, o teu sangue tem poder na nossa vida. O sangue de Jesus tem poder na vida deste ouvinte, na vida, Senhor, desta família, desta casa. Joga por terra, Senhor, toda a intenção maligna de trazer tristeza, perturbações. Cessa, Senhor, essas atividades. Cessa também a dor, Pai. Traz, Senhor, cura, saúde para os teus filhos, saúde para as tuas filhas, que a nossa fé, Pai, possa permanecer em ti. Confirma, Senhor, a nossa bênção e a nossa vitória, em nome de Jesus.
5: Amém.
3: Amém, irmã Aparecida.
5: Amém, amém.
3: Fica na paz do Senhor Jesus, amém. Agradeço o teu contato.
5: A paz de Jesus.
3: É isso aí, amado ouvinte. Você percebe as estratégias do maligno. Ele atua desta maneira mesmo. Mas maior é aquele que está conosco do que aquele que está no mundo. Amém? Creia no poder do nome de Jesus. 1:20. Nós vamos agora de Pão Diário com o pastor Lorival de Almeida com o tema O Avivamento Verdadeiro.

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1: Descansa no Senhor, Deus Todo-Poderoso, que fez os céus e a terra, e Ele se importa com você. E nós também nos importamos com você e com a sua vida. Nós não queremos vender Deus para você, nós queremos que você entenda o quanto Deus se importa contigo, o quanto nós também nos importamos com você e o quanto nós queremos ver você bem, você vitorioso, você curado, você salvo, você feliz, com a família restaurada, e aí vai. Olha, tem uma expressão, né? Foi usada pelo escritor, pensador, intelectual, que se converteu, o Lewis, C.S. Lewis. É uma sentença chamada o snobismo cronológico, né? E a gente gosta de coisas inteligentes, a gente gosta de aprender com quem tem muito que nos ensinar. Então, eu quero tocar nesse assunto com vocês, né? O C.S. Lewis, ou C.S. Lewis, ele chama assim de snobismo cronológico. Infelizmente, essa tendência de muitos cristãos de descartarem tudo que é antigo e abraçarem tudo que é novo. Eles pensam que os seus problemas são novos, são originais e buscam então soluções também novas e originais. E acabam esnobando então a cultura sedimentada já, ou cristalizada há séculos. Na realidade, são ignorantes da história e do ensino bíblico. Na história da igreja, os períodos de baixa espiritual foram resolvidos quando veio um avivamento. Sempre que havia um período de sequidão, desertos, esses problemas tinham que necessariamente passar por um período sim de avivamento. Eu não estou falando de gritaria, eu estou falando de avivamento. Esse avivamento que vem sobre a igreja, um avivamento que faz as pessoas tomarem atitudes que perfazem aquilo que nós entendemos como um avivamento genuíno. O que é isso? Confissão de pecados, quebrantamento, arrependimento de uma forma geral, busca do poder do Espírito Santo, e aí acontece a transformação que nós chamamos então de um grande avivamento. Não existe avivamento só com aquele corinho que cantou-se ali na igreja e de repente foi bom realmente, caiu um certo temor ali e muitas pessoas glorificaram e tal, mas a partir do momento que não existe, não é? Arrependimento. A partir do momento que não existe confissão. A partir do momento que não há quebrantamento nos corações, o Espírito Santo de Deus não se move, nós entendemos as coisas assim, sabe aquele hino que a gente canta, né? A igreja não está morta, ela apenas dorme. E na verdade, não é a questão de abrir um olhinho só não. A igreja precisa ser realmente renovada, precisa ser transformada, avivada. E não simplesmente, não é, ela experimentar uma sensação boa. Experimentar uma sensação boa, ela vai terminar quando a sensação terminar. É preciso um avivamento verdadeiro. Mas hoje acham que um novo modelo eclesiástico, um novo tipo de louvor, ou até um sentimento guruzista, aquela coisa de guru, né, mudará tudo. E dizem, não, porque novos tempos, novas soluções. Aí vem aquelas pessoas, aquele monte de novas revelações, novo sentimento, e acabam encontrando um novo Deus. Como o chamado teísmo aberto, essa corrente teológica que nega a onisciência de Deus e nos oferece um Deus supostamente melhor, dizendo, do nosso tamanho, né? Supostamente melhor, mas na verdade um Deus com letra minúscula. Deusinho tamanho do homem mesmo. Como se inventam, não, soluções para dinamizar a igreja ou atrair pessoas para os cultos? Como se inventam soluções? Como se inventam coisas? Infelizmente, ouvintes, existem especialistas em vender A imagem da igreja ao mundo são os marqueteiros eclesiásticos, especialistas. Mas o que produzem não é nada mais, nada menos do que uma igreja artificial, genérica, ao gosto do cliente. E não tem nada ao gosto da Bíblia, do Novo Testamento, que para eles ficou velho. Que para eles é antiguidade total. E essas pessoas, eu repito, ignorantes da história e da Bíblia, até podem fazer os seus movimentos, até podem trazer ou despertar pessoas, mas não despertarão as pessoas para o avivamento verdadeiro. Os problemas do mundo e da igreja são problemas antigos. As situações são antigas, porque nós vivemos tempos, eu diria, de uma ciclicidade. A verdade é que o mundo ele é cíclico, né? São ciclos que não é que se renovam, se repetem aqui e ali, os ciclos disso, daquilo, e aí vai. Mas os problemas são os mesmos. Às vezes o que acontece é que os problemas vêm, bem como as famigeradas soluções, quando são equivocadas, vestidos com a roupa nova. Como dizia um pregador, né? Queriam-se termos novos para pecados velhos. E buscam soluções novas para os termos novos. Mas o problema é o velho pecado. Velho pecado. Muitas pessoas, infelizmente, se deixam levar. E esse snobismo cronológico leva supostos conhecedores que se intitulam, e até para mandar um e-mail tem que colocar o nome, mas antes de colocar o nome tem que colocar o que são, teólogos ou teólogo fulano de tal. Mas infelizmente esse snobismo cronológico leva essas pessoas a andarem como baratas tontas, infelizmente buscando frases feitas de pensadores que se esmeram em dizer o nada de forma incompreensível, falando nada com nada. É isso que eu estou dizendo. É, esse negócio de teólogo tá feio, né? Tá feio. Olha, quando eu recebi um e-mail do mecânico, eu sei que ele colocasse mecânico tal. Do eletricista, eletricista tal. É o mesmo que eu falo de doutor. Doutor tal, então, faxineiro tal. O que eu quero dizer é que isso é orgulho, é uma bobagem. A pessoa tem informação ou, né, informação, lembrando que informação não é formação. Guarde pra si. Se quer que alguém a veja como uma manifestação de sabedoria, de conhecimento ou experiência, deixe isso acontecer com naturalidade. Não fique forçando a situação, forçando uma barra. Quantas vezes nós vemos aí pensadores, teólogos cristãos, que dizem tantas coisas confusas, como se fossem luminares celestiais. E eu quero dizer a você que a nossa coleguinha aqui, ela continua tendo as respostas. De forma simples, objetivas e profundas. O que é a nossa coleguinha aqui? A nossa coleguinha aqui, ó. De capinha pretinha. E de vermelha, azul também, não importa. Estou falando da Bíblia Sagrada. Continua tendo respostas. E vai continuar. Não importa se você seja um cristão snob, que está cheio de cristão, cheio de snobismos, né? Não importa se você possa se auto-intitular assim ou assado. Ou se você queira coisas novas. A igreja não precisa de novidades. Novidades desinteressantes ou interessantes somente para grupos interessados em sua própria vida ou em seu próprio bolso. Nós precisamos mais das realidades. Das velhas respostas do Antigo, Novo Testamento, do livro da capa preta. Da atuação do, entre aspas, velho Espírito Santo. A velha mensagem da cruz. Eu sei que existem coisas novas e às vezes recusar o novo, por ser novo, é tolice. Mas recusar o cristalizado há séculos, sedimentado, em nome do moderno também é. Por isso é bom aceitar as palavras de Paulo, porque virá tempo em que não suportarão a sã doutrina. Existe uma tradução que fala que amontoarão para si e tal, mas tem uma que fala tendo grandes desejos de ouvir coisas agradáveis. Ajuntarão para si mestres segundo seus próprios desejos, Tem Bíblia que fala conforme a sua própria concupiscência. E se desviarão então os ouvidos da verdade. E se voltarão às fábulas. Tu, porém, sê sóbrio em tudo. Sofre as aflições. Faz a obra de um evangelista. Cumpre o teu ministério. 2 Timóteo capítulo 4, versículo 3 para frente. Essa coisa de snobismo, essa coisa de... Até vou entrar mais profundamente ainda. Tem muita gente achando que vai ganhar outras pessoas pela sua erudição, pela sua boa oratória. Tudo pode ajudar, desde que haja humildade, desde que não haja orgulho, desde que as pessoas não pensem que são elas que estão fazendo alguma coisa, desde que não queira se colocar o novo e jogar fora aquilo que já está sedimentado, cristalizado. Olha, é preciso abrir os olhos. Algumas inovações na obra do Senhor, na casa do Senhor, são a trajetória da desgraça total. É caminho do abismo. Abra os olhos. Abra os olhos. Se não tiver nas capas da esquerda e da direita, se não tiver no miolo ali da palavra de Deus, não dá. Chega de essa cronologia do snob, esse snobismo cronológico. Chega desse culto a essa coisa de que... Não é? Bom, enfim, não quero falar sobre pessoas que, porque fizeram um cursinho de nada, já acham que são alguma coisa. Mas abra os olhos. Não se esqueça que a soberba precede a ruína. E não se esqueça que maior é o que serve. E quanto mais a pessoa tem conhecimento, quanto mais a pessoa é sábia, mais essa pessoa se torna humilde. E não exaltada, basofiana, inculcada, cheia do eu, etc. Vamos ser humildes, né, meus irmãos? Vamos ser humildes. Vamos deixar de lado essa tendência de colocar para trás o que se acha velho. A palavra de Deus, ela não é assim não, né? Não é velha não. A palavra de Deus, ela é recente sempre. Basta dizer que ela contém coisas que ainda até virão. Então não é só que ela é nova. Ela é realmente a expressão até do futuro ainda. Então fica calmo, vai com uma devagar. Vamos seguir o que tem que seguir, biblicamente falando, e vamos viver uma realidade que realmente transforma. Uma realidade de transformação, confissão, quebrantamento, igreja cheia do Espírito Santo e não cheia de, eu diria, coisas simplesmente de homens. É voz de Deus, não voz de homem, né?
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1: Uma hora e 39 minutos. Esta é a madrugada do socorro de Deus. Estamos aqui em busca da presença do Espírito Santo. Logo mais, às 2 horas, estaremos na oração da madrugada. Faça como o Celso, a Janaína, que está pedindo oração. Tem muitos ouvintes enviando o seu pedido de oração, contando o seu testemunho. O Senhor tem operado grandes milagres aqui na Igreja Pentecostal Deus é Amor. E eu tenho certeza que essa madrugada não será diferente. Quantos estão padecendo e precisam de uma oração? Aqui é a madrugada do socorro de Deus. Faça como o Celso, Roberto, a Wanda, a Maura, a Terezinha, a Cristiane, a Jandira. Nos envie o seu pedido de oração, porque logo mais, às 2 horas, estarei orando em favor da tua vida, da tua casa, da tua família. A palavra do Senhor diz: clamas a mim, respondeste-ei, coisas firmes e grandes que tu não sabes. Na inconsistência da vida, na nossa dúvida, na nossa inquietude da vida, quem sabe você nessa madrugada perdeu o sono, a tua ansiedade, a tua impotência de resolver os problemas que te cercam, você perdeu o sono. Mas esta programação chegou até você como um socorro de Deus, para logo mais nós estarmos em oração. E para o elevo da nossa fé, nós vamos ouvir agora um breve testemunho daquilo que o Senhor opera. Não existe luta em que o Senhor não possa vencer. Não existe enfermidade que Ele não possa nos curar. E não existe pecado em que Ele não possa nos perdoar. Então, se você está oprimido, se você está enfermo, se você está necessitando do socorro de Deus, você está no lugar certo. Fique conosco. Vamos ouvir este breve testemunho.
2: Paz do Senhor, irmãos, do programa Voz da Libertação. Eu fui libertado.

0: porque antes de eu adentrar a igreja pentecostal Deus e Amor, eu era usuário de droga, vendia droga, assaltava, roubava, planejava o mal contra o meu próximo. E no decorrer de toda essa vida eu me sentia vazio, fui preso 5 vezes, assalto, roubo, tentativa de homicídio, porte ilegal de arma. Eu vivi uma vida assim, errada, mas quando eu conheci a Jesus, Jesus me libertou. Foi me libertando fase a fase. Primeiro ele me libertou das drogas, depois foi me libertando espiritualmente, porque quando eu cheguei aqui, eu adentrei a Igreja Deus e Amor, eu adentrei ainda drogado, tinha acabado de usar um cigarro de droga, e eu vim buscar minha esposa e uma irmã me chamou, me convidou para que eu viesse receber uma oração do pastor. Quando eu adentrei, foi diferente. Já tinha entrado em outras igrejas, mas foi diferente. Deus falou comigo. Depois dessa oração, eu comecei a caminhar, comecei a perseverar, e Deus foi quebrando as portas. Hoje eu faço parte do corpo de Cristo, batizei, sou casado, sou feliz, estou vivendo uma vida com Cristo, e a família está estruturada. Estamos vivendo uma vida melhor, uma vida melhor do que nós levávamos antes, porque antes nós éramos rejeitados pela sociedade, a sociedade olhava, não tinha futuro, não tinha salvação. Hoje, pelo contrário, pessoas vêm até nós receber oração, pedir uma ajuda de palavra, uma ajuda espiritualmente. Antes não, nós corríamos atrás de pessoas para ajudar-nos, porque a gente era escravizado pelo inimigo, escravizado pelo pecado, mas hoje não. Hoje pessoas vêm até nós. Meu endereço é Alameda dos Girassóis, no Parque das Laranjeiras.
1: Veja só, meus irmãos. Veja só a vida destruída. A vida do homem sem Deus é isso, meus irmãos. É uma vida no pecado, é uma vida desprezada pela sociedade, a qual olha para a vida de um homem completamente destruída, mas aquilo que o mundo vê e despreza, o Senhor olha com amor e com seu poder, ele desfaz as mazelas, ele desfaz a opressão maligna, ele desfaz as maldições pela qual que repousa na vida das pessoas. Só ele pode fazer isso. Caro ouvinte, amado irmão, eu não sei o que te assola nessa madrugada, mas eu tenho certeza que Jesus, ele pode te salvar, ele pode te socorrer, ele te socorre desta insônia, destes pesadelos. Ele te socorre desta briga familiar, esta paz que tu não consegue ter dentro da tua casa. Você deita sua cabeça no travesseiro e não sente, não consegue descansar. O Senhor Jesus, ele te socorre. Vinde a mim, todos vós que estáis cansados, oprimidos e sobrecarregados, e eu vos aliviarei. O mesmo Deus que salvou este ouvinte e libertou de tudo aquilo que o oprimia, ele pode estar fazendo isso na tua vida também. Para ele não é impossível. Quem é esse, pastor? Quem é esse que pode fazer isso? Ele pode mesmo resolver esse problema? Sim, porque aquilo que é impossível ao homem, para ele não é impossível. O nosso Deus é onisciente, onipresente, onipotente. E não há nada que ele não possa fazer na nossa vida. Não existe enfermidade incurável. Não existe opressão que não possa ser repreendida. Quem é aquele homem?

0: Quem foi aquele homem? Esse é mais um dos nossos lindos louvores que você pode estar ouvindo da MC Music, Elias Santos. 1h51, vamos agora do quadro Clínica da Alma, com o psicólogo Jesse Ávila. O tema muito especial, cuidar de quem cuida.
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2: Olá, seja muito bem-vindo a mais um episódio do Família em Foco, um espaço dedicado a reflexões sobre relacionamentos, convivência e bem-estar familiar. Aqui falamos de temas que podem transformar o dia a dia da sua casa, sempre com base em estudos, mas de um jeito simples e prático. Você sabia que muitos cuidadores adoecem emocionalmente porque aprenderam a cuidar de todos, menos de si mesmos? Por essas razões, hoje nós vamos falar sobre cuidar de quem sempre cuidou. A importância de olhar para pais, avós, cônjuges e familiares que passaram a vida sustentando emocionalmente os outros. Estudos da psicologia da saúde mostram que cuidadores crônicos apresentam maior risco de estresse, depressão e esgotamento emocional. A sobrecarga constante, sem apoio e reconhecimento, ativa mecanismos de exaustão física e psíquica. Por exemplo, é muito comum o pai ou a mãe, que sempre foi forte, ouvir frases como: vamos lá, você aguenta, ou você vai conseguir porque você sempre deu conta. Perceba bem, com o tempo, essa expectativa silenciosa impede pedidos de ajuda e aumenta o sofrimento emocional. Afinal de contas, o indivíduo aprendeu que aguenta, suporta, dá conta. Ao mesmo tempo, precisamos entender que quem cuida também precisa de cuidados. Amor não é só oferecer, só ofertar sentimentos, afetividade. É também permitir receber acolhimento e atenção por parte do outro. Por isso que eu tenho aqui 5 dicas práticas que podem ajudar você com relação a esse tema. Número 1, observe sinais de esgotamento. Além de irritabilidade, isolamento, cansaço excessivo e silêncio emocional, que são os pedidos de ajuda disfarçados. Número 2. Normalize o direito ao descanso. Quem sempre cuidou não precisa merecer uma pausa. Descanso é necessidade, não é uma questão de privilégio. Número 3. Divida responsabilidades. Cuidado não deve pesar sobre uma única pessoa. Então, dividir as tarefas preserva os vínculos na nossa casa. Penúltimo, pratique escuta ativa. Pergunte de verdade como que você se sente e esteja disposto a ouvir essa pessoa sem julgamentos, sem correções, sem minimizar o conteúdo que ela possa trazer. E por último, incentive um apoio externo. Por exemplo, aquilo que sempre falamos, terapia, grupos de apoio e acompanhamento profissional que vão fortalecer quem cuida há anos sozinho. Afinal de contas, Carl Rogers disse, quando alguém se sente profundamente ouvido, algo dentro dele começa a se reorganizar. Pois bem, se você gostou desse conteúdo, compartilhe aí a nossa programação com os seus amigos e familiares. E claro, continue nos acompanhando e fique atento, porque a qualquer momento estaremos de volta com mais reflexões que podem transformar a sua vida. Um forte abraço e até breve.
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4: e se o meu povo, que se chama pelo meu nome, se humilhar e orar e buscar a minha face, e se converter dos seus maus caminhos, então eu ouvirei dos céus e perdoarei os seus pecados e sararei a sua terra. 2 Crônicas 7:14.
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0: Uma hora e 56 minutos, estamos já a minutos da oração da madrugada. Você que está me ouvindo, te prepara, já prepare o seu canto da oração. Você que está na sua casa, que me escuta até do hospital, deste leito, prepara o teu coração, prepara a tua fé, que nós iremos entrar em oração. Últimos minutos para enviar o teu pedido de oração para o nosso WhatsApp. Aproveite também para compartilhar o link, isso, compartilha o link desta rádio. Onde eu consigo este link, Pastor George? 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Seja um canal de bênção, seja um canal de Deus, compartilhando esta rádio com aquela pessoa que você sabe que está necessitada de uma palavra, de ser edificada pela palavra do Senhor, de receber uma oração. Logo mais, oração da madrugada. Esta é a madrugada do socorro de Deus. O Senhor disse: o meu povo que se chama pelo meu nome, se humilhar, me buscar, se converter dos seus maus caminhos, então ouvirei do céu, perdoarei os seus pecados e sararei a sua terra. Quem sabe estamos precisando de cura, cura para o nosso coração, cura para o relacionamento, cura para a convivência, a unidade familiar, cura para o matrimônio, cura para as condições financeiras, a tua vida financeira. O Senhor tem a cura, o Senhor é a solução. Então, sem perda de tempo, anote aí o nosso WhatsApp, DDD 11 982 93 92. Estamos aqui com Cláudio, Sônia, Ângela, Aldo Borges, a Paula. Cada um desses ouvintes estão aqui colocando seu pedido de oração. E logo mais estaremos orando, apresentando. Como Pedro declarou: eu não tenho prata nem ouro, mas o que eu tenho eu te dou. No nome de Jesus eu creio no teu milagre. Eu creio que no nome de Jesus as barreiras irão cair por terra. No nome de Jesus, esta enfermidade, ela será curada. Estaremos apresentando cada um dos nossos irmãos. Seu familiar, esta pessoa que está oprimida no vício, esta pessoa que não tem paz, não dorme. Quem sabe você está ansioso pelo dia de amanhã, nada está dando certo na tua vida, tudo está travado. Tudo aquilo que você inverte, nada tem sucesso. Nós vamos orar e eu creio que o Senhor te abençoará. 2 horas em ponto, nós vamos agora de prefixo das emissoras e já prepara o teu coração. Nós vamos para a oração da madrugada.
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6: 2 horas e 1 minuto.

0: Eu amo os que me amam, e os que de madrugada me buscam, me acharão. Provérbios 8:17. 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Chegou o momento da oração da madrugada. Vamos, nesse momento, falar com Deus.
1: 2:07. Chegou o momento mais esperado, momento em que nós iremos orar e clamar ao Senhor, e Ele irá atender a nossa oração. Não porque nós somos merecedores ou dignos, ou porque Ele nos deve algo, mas porque a sua misericórdia, ela dura para sempre. Feche teus olhos, você que pode, dobra os teus joelhos, mas é importante, se conecte agora com o Senhor, porque nós vamos entrar em oração. Poderoso Deus, eterno Pai, aqui estamos, Senhor, na Tua presença. Reconhecemos, ó Pai, nossa limitação. Reconhecemos, ó Deus, a nossa necessidade de estar em Ti. Tu és grande, poderoso, magnífico e eterno. Poderoso em palavras e obras, Tu criastes os céus e a terra, e todo poder está em Tuas mãos. Rendemo-nos, Senhor, à Tua vontade, rendemo-nos, Senhor, à Tua soberania, rendemo-nos, Senhor, ao Teu poder. Eu creio, meu Pai, que todas as coisas cooperam para o bem daqueles que Te amam. Meu Deus, estamos diante de Ti, como servos, como filhos, como dependentes da Tua graça, do Teu perdão e da Tua misericórdia. Perdoa, Senhor, nossos pecados, perdoa as nossas iniquidades, perdoa as nossas transgressões. Sejam elas, ó Pai, por palavras, atos, gestos, pensamentos, sentimentos, até mesmo, Senhor, as intenções do nosso coração. Perdoa, Senhor, os nossos pecados, tudo aquilo que nós fizemos de mal e aquilo que nós fizemos na tentativa de acertar, de fazer o que era certo. Porque quantas vezes, Senhor, tentamos acertar e erramos, porque somos falhos, limitados e pequenos. Lembra-te, Senhor, que somos pó. Meu Deus, nos ajuda a sermos melhor. Nos ajuda, Senhor, a andar na Tua vontade, a andar em obediência à Tua palavra. Nos afasta, Senhor, de tudo aquilo que não Te agrada. Nos desvia, Senhor, dos caminhos tortuosos que nos levam para longe de Ti. Que Teu Espírito Santo possa nos fazer mais parecido com o nosso Mestre. Que o Teu Espírito Santo possa mover em nós o que não Te agrada, para que possamos estar mais perto de Ti. Meu Deus, que as aflições, que a angústia, que o desespero, as opressões e tribulações que nos trazem até aqui nesta oração, ó Pai, elas possam servir para nos fazer lembrar de que temos um Deus poderoso, que como o salmista declarou, elevo meus olhos para o monte, de onde vem o meu socorro? O meu socorro, ele vem do Senhor, que fez os céus e a terra. O Teu socorro, ele está muito além das nossas expectativas. O Teu socorro, ele está muito além daquilo que nós imaginamos, daquilo que o nosso coração projeta. Qual será a maneira em que o Senhor irá nos socorrer? Oh, meu Deus, o Senhor tem muito para nós, muito além daquilo que nós pedimos ou imaginamos. Nós somos tão pequenos, tão limitados, ó Pai. Tu sim, Tu o conheces, Tu conheces o nosso deitar e o nosso levantar. Meu Deus, a Tua palavra diz que o Senhor nos via no ventre da nossa mãe quando nós éramos ainda informe. E todos os nossos dias estavam escritos no Teu livro, antes mesmo que nenhum deles ainda existisse. Meu Deus, olha com compaixão, olha com misericórdia, com ternura. Olha, Senhor, meu Deus, com longanimidade para esta pessoa, para este ouvinte que está clamando agora, que está de joelhos dobrado neste quarto, nesta sala, no leito deste hospital, dentro desta penitenciária, dentro deste veículo, Senhor. Quantos corações estão clamando, quantas mãos estão unidas, quantos olhos estão em lágrimas, clamando por socorro, clamando por ajuda. Meu Deus, o homem não pode fazer nada, as autoridades não podem fazer nada, os médicos, a medicina não pode fazer nada, mas o Senhor pode, ó Pai. Meu Deus, nós clamamos ao Deus de Abraão, de Isaac e de Jacó, o verdadeiro Deus, o grande eu sou. Eu creio, Pai, que nesta madrugada o Senhor socorre a corações aflitos, aflitos, ó Pai, pela mentira, aflitos pelo desespero, aflitos pela traição, aflitos pelo engano. Meu Deus, socorre, Pai, nesta noite. Seja o Senhor, o Deus poderoso que irá libertar a vida deste homem que se encontra, meu Pai, com o desejo de abandonar os vícios, abandonar as atitudes que oprimem a vida deste homem, que o faz trazer dores para a sua casa, para a sua família. Tem misericórdia, Deus. Tem misericórdia, quebra as forças do maligno. Quebra, Senhor, as forças do maligno neste momento. Joga por terra, Senhor. Quantos pais e avós, mães que clamam pela vida dos seus filhos. Filhos que estão nas drogas, estão no álcool, estão na prostituição. Andando com más companhias, trazendo tristeza, envergonhando a família. Em nome de Jesus Cristo, da mesma forma, Senhor, que o Senhor libertou aquele endemoniado de Gadara, meu Pai. Em nome de Jesus Cristo, lança fora toda a opressão maligna, todo espírito que leva a esta pessoa a fazer mal a si mesmo e àqueles que amam. Oh, meu Pai, o sangue de Jesus tem poder, traz a paz para dentro deste lar. Traz, Senhor, o socorro para dentro desta casa. Esta casa, Senhor, que não consegue mais ter paz. Esta casa, Senhor, que o inimigo tem plantado discórdias. Que tem plantado, Senhor, suscetivas, brigas e contendas, levando até mesmo a agressões físicas. Palavras, ó Pai, que depois traz o arrependimento. Ó, Senhor, que o Senhor conceda a paz, a salvação, como o Senhor declarou a casa de Zaqueu, hoje veio salvação a esta casa, no nome de Jesus Cristo, Senhor, que através desta oração, que flui através deste monitor, deste aparelho, desta rádio, Senhor, que o Senhor possa repreender e trazer a paz, o lar, o amor para dentro desta casa. Pai, eu te apresento os enfermos, eu te apresento, ó Pai, os acamados, os desenganados pela medicina, aquela pessoa, Senhor, que está internada, visita esta enfermaria agora, visita esta enfermaria, passa, Senhor, o teu poderoso e vive do sangue carmesim, cura, Senhor, de tumores, inflamações, infecções. Cura, Senhor, das doenças autoimunes. Esta pessoa soropositiva, Senhor, reveste, ó Pai, este laudo médico, este tumor maligno faz desaparecer, ó Deus. Essa pessoa que recebeu este laudo médico com notícias desesperadoras, a este pai, a esta mãe, que o Senhor está vendo o seu filho, a sua filhinha, meu Deus, internado, este bebê que não consegue explicar onde dói e só chora, em nome de Jesus Cristo, cura, Pai. Tu és Jeová Rafá, Tu és o Senhor que sara, Tu és o Senhor que sara, sara, Senhor, sara este pulmão, sara, Senhor, este osso, esta cabeça, este sangue. Faz, Senhor, essa transfusão de sangue agora, meu Pai. Cura, Senhor, cura aquilo que o homem não pode fazer. Que o Senhor, meu Deus, traga a cura, como o Senhor curou aquela mulher do fluxo de sangue. Em nome de Jesus Cristo, oh meu Deus, quantos corações enfermos, quantas pessoas com dores, ó Pai, traz o alívio. Quantos, Senhor, estão na mesa de cirurgia, internado. Usa, Pai, usa, Senhor, este médico, essa junta médica. Usa, Senhor, meu Deus, a mão desses médicos, pois o Senhor tem um grande livramento. O Senhor tem uma obra na vida desta pessoa. Aquilo que o homem não pode fazer, que o Senhor, meu Deus, traga a cura, como o Senhor curou aquela mulher do fluxo de sangue, em nome de Jesus Cristo. Oh, meu Deus, quantos corações enfermos, quantas pessoas com dores, ó Pai, traz o alívio. Quantos, Senhor, estão na mesa de cirurgia, internado. Usa, Pai, usa, Senhor, este médico, essa junta médica. Usa, Senhor, meu Deus, a mão desses médicos, pois o Senhor tem um grande livramento. O Senhor tem uma obra na vida desta pessoa, e que ela sirva de testemunho, de exemplo. Que o teu nome seja glorificado, tal como, Senhor, quando o Senhor recebeu a notícia de que Lázaro estava enfermo, os homens pensavam que não tinha mais jeito, mas o Senhor declarou que esta doença, que aquela doença não era para a morte, mas era para glorificar o teu nome. Oh, meu Deus, eu creio, Senhor, na tua cura, na vida deste ouvinte, na vida desta pessoa, que saia a virtude desta oração. E esta pessoa seja alcançada. Quantos, Senhor, estão pendentes de insônia, desespero, angústia, depressão, ansiedade, crises de pânico, taquicardíacas. O sangue de Jesus tem poder. Traz o bálsamo, traz o alívio. Que esta pessoa, Senhor, possa sentir agora a paz que excede todo. Ou que esta doença, que aquela doença não era para a morte, mas era para glorificar o teu nome. Oh, meu Deus, eu creio, Senhor, na tua cura, na vida deste ouvinte, na vida desta pessoa. Que saia a virtude desta oração e esta pessoa seja alcançada. Quantos, Senhor, estão pendentes de insônia, desespero, angústia, depressão, ansiedade, crises de pânico, taquicardíacas. O sangue de Jesus tem poder. Traz o bálsamo, traz o alívio. Que esta pessoa, Senhor, possa sentir agora a paz que excede todos. Pendentes de insônia, desespero, angústia, depressão, ansiedade, crises de pânico, taquicardíacas. O sangue de Jesus tem poder. Traz o bálsamo, traz o alívio. Que esta pessoa, Senhor, possa sentir agora a paz que excede todo. Que esta pessoa, Senhor, possa sentir agora a paz que excede todo. Ansiedade seja repreendida no nome de Jesus Cristo. Insônia seja repreendida no nome de Jesus Cristo. Oh, meu Deus, essa pessoa que está clamando por providência, Senhor, porque não sabe como vai ser o seu dia de amanhã, como vai pagar seu aluguel, como vai pagar as suas contas. Oh, meu Pai, a Tua palavra diz, o Teu filho declarou, fui moço e hoje o seu velho, mas não vi o justo desamparado, nem a sua descendência mendigar o pão. Meu Deus, que nesta madrugada o Senhor venha mover ações, ó Pai, de benefício aos Teus filhos. As Tuas bênçãos, Senhor, elas são boas, agradáveis e não nos acrescentam dores. Derrama, Senhor, a bênção. Prospera. Faz o milagre da providência, como o Senhor trouxe providência àquela viúva. Oh, meu Deus, olha com compaixão. Te move, Senhor, como o Senhor se moveu de íntima compaixão por aquela viúva ao olhar e ver que ela havia perdido tudo. Quantos, Senhor, nesta madrugada se lamuriam por acharem que perderam tudo. Mas não perdemos a nossa fé, não perdemos a nossa esperança em Ti, Senhor. Concede, concede a bênção, concede a paz, concede o livramento. Salva, Senhor, a este homem, essa mulher que está longe de Ti, que essas tribulações, que essas necessidades, que estas aflições, elas sirvam para nos levar para mais perto de Ti. A nossa alma anseia por Ti. A nossa alma anseia, Senhor, pelo Teu socorro. E nós cremos, ó Pai, nós cremos em nome de Jesus Cristo, pelo poder do Teu nome, do Teu sangue na nossa vida. Eu creio, Senhor, que a nossa oração foi ouvida e ouviremos testemunhos daquilo que o Senhor operou, o socorro de Deus. Eu te apresento a cada pedido de oração, a cada pedido de oração, ó Pai, que foi fixada, essas mensagens enviadas, clamando por libertação, salvação, cura nas suas casas, nas suas famílias. Concede a paz, concede o livramento, socorro a Rosana, a Eliane, ao Fernando, ao Sebastião, ao Denício, ao Wesley, a Luzinete, a Angelina, Ana Paula, Maria, Dalva, Cláudio, a Sônia, a Marlúcia, a Solange, ao Roberto, ao Celso, a cada um dos Teus filhos, Senhor. Continua conosco, recebe a nossa oração e que o nosso coração esteja crente da bênção e da vitória, no nome de Jesus. Amém.

0: É isso aí, amado ouvinte, você que orou comigo nesta oração da madrugada. E no momento da oração, o Espírito Santo te convenceu da necessidade de entregar a vida ao Senhor Jesus Cristo. Eu quero te fazer este convite a orar comigo. De todo o teu coração, ore assim. Senhor Jesus, eu reconheço que sou pecador, que as minhas ações e atitudes me levam e me afastam de ti. Mas eu me arrependo e te peço perdão por todos os meus pecados. Reconheço o Senhor Jesus como o Senhor único, suficiente Senhor e Salvador da minha vida. Escreve meu nome no livro da vida e me sustém com as tuas mãos. A partir de agora, eu sou teu. Me guia em caminhos que te agradam. Me faz obedecer a tua palavra, em nome de Jesus. Seja muito bem-vindo. Saiba que você que orou, que repetiu essas palavras, você acaba de tomar a melhor decisão da tua vida. Seja muito bem-vindo. A partir de agora, você é um salvo em Cristo Jesus. Não será fácil, mas Cristo está contigo para aquele grande dia em que Ele virá buscar a sua igreja. Compartilhe conosco. Envie uma mensagem para o nosso e-mail queroaceitarjesus@ipda.com.br. Seja muito bem-vindo. 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
0: Horas e 29 minutos, diretamente aqui da capital de São Paulo. Nós vamos agora com o quadro Bíblia em Foco, com o pastor Fábio Lúcio, com o tema O Choro Pode Durar Uma Noite, Mas a Alegria, Ela Vem Pela Manhã.
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4: Olá, ouvintes. Aceitem a paz do Senhor Jesus Cristo. Eu sou o pastor Fábio Lúcio e trago para vocês, neste momento, uma palavra de Deus para o seu coração. O tema é: o choro pode durar uma noite, mas a alegria vem pela manhã. O versículo que diz que o choro pode durar uma noite, mas a alegria vem pela manhã, significa que, pelas misericórdias do Senhor, a tristeza não é algo duradouro e definitivo na vida daquele que confia em Deus. O povo de Deus não está imune às angústias, porém o cuidado do Senhor sempre o conduz a um estado de alegria incomparável. Foi o salmista Davi quem escreveu que o choro pode durar uma noite, mas a alegria vem pela manhã. O Salmo 30, o verso 5, a parte B, é bem clara ao dizer-nos: esse texto mostra que Davi escreveu essas palavras após ter enfrentado um momento muito difícil em sua vida. Parece que o rei de Israel havia passado por um grande sofrimento que lhe levou a uma experiência de quase morte, talvez por causa de uma enfermidade. Além disso, Davi reconhece que aquele sofrimento havia lhe atingido num momento de orgulho e prosperidade. Por isso, relacionou a sua dor com o derramamento da ira de Deus sobre ele. Contudo, Davi foi restaurado por sua graça infinita. Deus o livrou. O salmista aplica a palavra choro como sinônimo de dor, tristeza, aflição e angústia. Apesar de não sabermos a exata ocasião e natureza da dor que o atingiu, suas palavras soam de forma familiar a todas as pessoas. Independentemente da idade, da nacionalidade, do nível intelectual, da posição social e econômica, todos os seres humanos experimentam o sofrimento em suas vidas. A principal causa do choro é o pecado, e todos nós somos pecadores. Quem escreveu que o choro pode durar uma noite não foi um camponês humilde de Israel que estava passando por dificuldades, mas foi o rei da nação. Foi um dos homens mais poderosos da época e que pouco antes havia pensado ser invencível. Sim, no verso 6 aqui do Salmo 30, Davi diz: eu dizia na minha prosperidade, não vacilarei jamais. Contudo, o rei orgulhoso não podia estar mais errado. O choro lhe sobreveio para lhe ensinar uma lição. Conforme o ensino bíblico, Deus usa o sofrimento como um instrumento para moldar o caráter dos seus filhos. O apóstolo Paulo diz que a tribulação produz a paciência, e a paciência a experiência, e a experiência a esperança. Romanos capítulo 5, versículos 3 e 4. Mas perceba que a frase "o choro pode durar uma noite" faz parte de uma declaração de adoração de Davi. Nesse sentido, ele escreve: porque não passa de um momento a sua ira, o seu favor dura a vida inteira. Isso quer dizer que a disciplina divina é dolorosa, mas possui o momento exato para chegar ao fim. Isso porque a misericórdia de Deus é firme e duradoura. Apesar das aflições, o crente deve render graças ao Senhor, pois desfruta dos seus favores durante toda a vida. No contraste entre a ira passageira e o favor que dura a vida inteira, entre o choro que dura uma noite e a alegria que vem pela manhã. Esse princípio, inclusive, ecoa por toda a Escritura, através do profeta Isaías. Deus disse ao seu povo: por breve momento te deixei, mas com grandes misericórdias torno a acolher-te. Num ímpeto de indignação, escondi de ti a minha face por um momento, mas com misericórdia.

0: sentido de que o choro que se escuta à noite, pela manhã, dá lugar a um brado de alegria. É notável como o amanhecer é usado na Bíblia como figura de uma renovação, de um novo começo. A palavra de Deus diz que a cada manhã as misericórdias de Deus se renovam. Lamentações, capítulo 3, versículos 22 e 23. E é realmente frequente o testemunho bíblico de que o auxílio de Deus vem desde o romper da manhã. O conceito que o choro pode durar uma noite, mas a alegria vem pela manhã, também é amplamente desenvolvido no Novo Testamento. E o próprio Jesus Cristo explicou aos seus discípulos que eles sentiriam tristeza e chorariam, mas Deus haveria de converter esta tristeza em alegria. Evangelho de São João, capítulo 16, versículos 20, 21 e 22. O choro dura a noite, jamais vencerá a alegria da manhã. O choro da noite jamais vencerá a alegria da manhã. Sem dúvida, a maior razão e fundamento da alegria do cristão ressurgiu também numa manhã maravilhosa. Sim, quando Jesus Cristo ressuscitou dentre os mortos. Cristo é o verdadeiro motivo pela qual a ira de Deus não repousa sobre nós eternamente. Por causa do sacrifício perfeito na cruz, hoje temos paz com Deus e desfrutamos do seu favor por toda a vida. O choro noturno não deve ser uma ocasião para o desespero, mas deve ser uma oportunidade para o aperfeiçoamento da esperança. Conforme ensina o apóstolo Paulo, as tribulações momentâneas que nos sobrevêm produz para nós eterno peso de glória acima de toda a comparação. 2 Coríntios, capítulo 4 e o versículo 16. Sim, devemos exultar ao Senhor tanto pelo choro que dura uma noite, como pela alegria que vem pela manhã. Tanto pelo sofrimento que é um visitante passageiro, como pelo gracioso favor divino que nos acompanha desde agora e para toda a eternidade. Que o Senhor te abençoe. Que o Senhor possa fazer de você uma pessoa vitoriosa. Tenha certeza de que todas as tuas lágrimas o Senhor está colhendo. As tuas orações estão diante da sua memória. E Ele sim responderá, em breve, segundo o seu querer e segundo a sua vontade. Que Deus abençoe a todos vocês. Eu sou o pastor Fábio Lúcio. Fique na paz do Senhor Jesus.
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1: 2:43. O choro pode durar uma noite, mas a alegria, ela vem pela manhã. Tenha fé. Não importa qual seja o teu problema, a situação pelo que você esteja passando, creia. Creia no Senhor Jesus Cristo. Certo dia, um carcereiro perguntou: o que posso eu fazer para ser salvo? E lhe foi respondido: crê no Senhor Jesus Cristo e serás salvo tu e a tua casa. O Senhor Jesus, ele estende a salvação, não importa qual seja o teu problema, não é só para ti, para a tua casa. A nossa fé está estabelecida em crer em Jesus. Crê que ele pode resolver o teu problema, nosso problema. Quero te convidar para estar buscando ao Senhor. Faça-nos uma visita à Igreja Pentecostal Deus é Amor, aqui na sede mundial, Avenida Prefeito Passos, número 10, bairro Liberdade. Venha nos visitar em um dos nossos cultos. O Senhor tem operado muitos milagres através da pregação da palavra. A palavra, meus irmãos, é a verdade absoluta. É ela que liberta, liberta da mentira, liberta do engano, liberta do maligno. As forças malignas não têm poder quando a verdade aparece, e a verdade é Cristo Jesus. Através da palavra, o Senhor tem realizado cura, milagres, libertações, salvação de vidas. Faça-nos uma visita. Temos culto vários horários. Você pode estar acessando o nosso site oficial. Acompanhe a nossa programação. Nós estamos numa semana especial. É uma semana que antecede ao aniversário da igreja de 64 anos, que vai acontecer no dia 13 e 14 de junho. Mas nós também, nessa semana, nós teremos culto de Santa Ceia. É um culto especial. Na quarta-feira, temos a quarta do mover, do grande mover de Deus, qual estará pregando o pastor Milton Almeida às 9 horas da manhã e às 15 horas, presbítero Wilson Siqueira. O Senhor tem operado milagres e maravilhas. E para que não fique somente nas minhas palavras, nós vamos ouvir agora um testemunho daquilo que o Senhor tem feito na vida daqueles que têm fé de seguir ao Senhor Jesus.
2: A paz do Senhor, o meu nome é Vitória de Souza Silva, eu moro em Juiz de Fora. Eu queria contar para os irmãos o que, que já aconteceu na minha vida, porque hoje em dia eu só tenho que agradecer a Deus. Já fui uma menina muito sofrida, eu já usei droga, eu já fui muito em baile funk, eu já aprontei muito, eu sofria muito. E eu também já morei em orfanato, sabe? Minha mãe, ela não dormia dentro de casa, ela ficava noite e dia na rua usando droga, a minha mãe não cuidava da gente. Eu já passei certas coisas que tem hora que eu até fico lembrando assim, eu até falo com Deus: Senhor, olha só o que, que você fez na minha vida. Eu já sou uma mãe, eu não tinha nem um colchão para a gente dormir. O meu esposo forrava assim, era um papelão com um lençol. E a minha menina na época, ela tinha mais ou menos uns 6 meses. E muitas vezes a gente pedia ajuda às pessoas porque a gente não tinha nada para comer dentro de casa. Eu me sentia sozinha, eu me sentia oprimida pelo inimigo. Muitas pessoas falavam: aquele ali não vai dar nada na vida, aquela ali também não vai dar nada. Muitos irmãos da Deus e Amor sempre me paravam na rua e falavam: Vitória, Jesus te ama, Jesus tem plano na tua vida. E eu, de coração duro, eu não dava ouvido. Aí teve um dia eu fui na igreja, lá no bairro do Ipiranga, aí uma irmã falando assim comigo, Deus manda te dizer assim, que a sua vida vai mudar. Cheguei dentro de casa, peguei a Bíblia, comecei a ler. E eu, sem entendimento nenhum, não sabia nem orar. Eu só falava assim, Senhor, muda minha vida, Senhor. Sentia um toque do Espírito Santo que eu só sabia chorar. Eu sentia que a minha vida dali pra frente ia mudar. E depois daquele dia eu comecei a sentir uma felicidade, uma paz. Só queria saber de Jesus, eu não queria saber mais de nada. E depois daquele dia eu comecei a caminhar. O pastor, ele começou a me ajudar, eu passei pelas águas. Tudo que eu tenho, só tenho que agradecer a Deus. Por isso que eu falo com você, se você pensa que Deus esqueceu de você, não pensa isso não, que Deus está no controle de tudo. Ah, hoje a minha vida, nossa, não tem nem explicação, porque hoje em dia eu estou bem com minha esposa, eu estou bem com a minha família, todo mundo está servindo a Deus. A minha família é em paz, hoje em dia a minha casa é toda arrumadinha, eu tenho um serviço, eu voltei a estudar, hoje em dia eu posso dar o que minha filha quer, porque através de eu vir para a igreja pentecostal Deus e Amor, a minha vida mudou completamente, eu só tenho que agradecer a Deus, porque Deus é fiel, a minha vida mudou de uma tal forma que tem muitas vezes que muitas pessoas até hoje me veem e falam, como sua vida mudou, Deus é fiel. Tudo que ele falou que ia fazer na minha vida está se cumprindo tudo. Por isso que eu só tenho que agradecer, que eu sou muito grata com Deus. Eu falo com vocês, jovens, se muitas vezes você está nesse mundo usando droga, as pessoas da sua família te esqueceu, não pensa isso não, porque Deus, ele vai te ajudar. Se você está com o coração magoado, entristecido, peça a Deus para entrar no seu coração. Basta você deixar ele entrar e fazer um trabalho muito grande na sua vida, como mudou a minha. Amém? O meu nome é Vitória de Souza Silva. Eu moro em Juiz de Fora, na rua Manuel Moreira de Moraes, no 821.
1: Olha o que Deus fez na vida da Vitória. E não é diferente aquilo que ele pode fazer na tua vida. A palavra de Deus diz que onde abundou o pecado, superabundou a graça do Senhor. Não existe problema impossível para o nosso Deus. Então não importa quanto de erro você tenha cometido. Não importa qual seja a situação. Não importa o que as pessoas ou a sociedade ou as vozes malignas na tua cabeça dizem. Entrega a tua vida ao Senhor Jesus Cristo, que eu tenho certeza que ele fará coisas maravilhosas. A palavra de Deus diz que o ladrão ele vem senão a matar, a roubar e a destruir. Mas Jesus ele veio para dar vida, e ele não veio só para dar vida, ele veio para dar vida com abundância. Você merece ser feliz. Você merece ter uma família abençoada. Pela misericórdia do Senhor. Então busque ao Senhor, clama a Ele. Venha em uma das nossas igrejas, entrega a tua vida ao Senhor e eu tenho certeza que Ele fará muitas coisas por ti. Assim como Ele fez na minha vida, assim como Ele fez na vida da Vitória, assim como Ele fez na vida de tantos. Tantos estavam desraigados. O Senhor veio para salvar o perdido. O Senhor veio, a palavra de Deus diz que Jesus ele veio justamente foi para os doentes, para os enfermos, para os imperfeitos, para salvar o que se havia perdido. Aqui na Igreja Pentecostal Deus é Amor, na nossa sede mundial, nós estamos de braços abertos para te receber, para cumprir o ID de Jesus Cristo. Pois ele falou, vinde a mim todos vós que estáis cansados, oprimidos e sobrecarregados. E eu vos aliviarei. Tomai sobre vós o meu jugo, porque meu jugo é suave e o meu fardo é leve. Estamos aqui para te receber, pregar a palavra e deixar que ele faça tudo mais na tua vida. Nesta terça-feira, você pode estar se programando para estar conosco em um de nossos cultos. Nosso primeiro culto acontece às 7 horas da manhã. 7 horas da manhã, 9 horas, 11 horas, 15 e às 19 horas. Então você tem amanhã 3 cultos pela manhã e dos cultos pela tarde. Se programe, o endereço é muito fácil. Avenida do Estado, 4568, Liberdade. Ou se você vende automóvel, Avenida Prefeito Passos, número 10. Estacionamento gratuito, amplo, seguro. Aqui você tem toda uma estrutura para te receber. Em nossos cultos, temos lanchonete, estacionamento, um local limpo e aconchegante para te receber, para que você possa cultuar homens e mulheres de Deus que estarão orando, intercedendo pela tua vida e uma palavra para o teu coração. Nós vamos ouvir agora um pouquinho daquilo que o Senhor tem feito neste lugar.
3: Tinha separado aqui.

0: Te dá um pino. Eu moro na cidade de Bocaina, na rua Pedro Gregório, casa 365. Eu fui fazer um exame do útero. Aí deu uma alteração muito alta. Aí eu levei para o médico falou para mim que eu precisava fazer outro exame. Daí eu fui fazer. Aí ele falou assim que eu estava com câncer no útero. Aí eu falei assim, meu Deus, e agora, o que, que eu faço? Aí eu peguei um cartãozinho do envelopinho, Deus resolve tudo. Já estava tudo pronto, operação, lá na Amaral Carvalho, em Jaú. Fiz novo exame, deu tudo negativo. E eu agradeço esse Deus tão maravilhoso, que estou curada em nome de Jesus. Porque ele disse que eu não tenho mais nada no meu útero. No meu útero era cheio de birruguinha vermelha e eu tinha muito sangramento. Agora eu não tenho mais nada. Então eu estou contando essa bênção tão maravilhosa que eu prometi para o Senhor que eu ia contar essa bênção em nome de Jesus. E eu agradeço esse Deus tão maravilhoso em nome de Jesus. Vou repetir, eu moro em Bocaina, na rua Pedro Gregório, casa 365. Amém, eu agradeço a oportunidade em nome de Jesus.
1: É isso aí. O Senhor Jesus, ele faz milagres extraordinários. Não perca a tua fé, não perca a tua esperança. Aquele que começou a boa obra, ele há de terminar. Abra teu coração e deixa Jesus falar contigo. 2:55, vamos ouvir um lindo louvor, Esperança, Débora e Ereni. Logo mais teremos oração e o prefixo das emissoras.

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1: Na minha aflição, clamei ao Senhor. Gritei por socorro ao meu Deus. Do seu templo, Ele ouviu a minha voz. Meu grito chegou à sua presença, aos seus ouvidos. Salmos capítulo 18, versículo 6.
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Muito bem, prezados ouvintes, mais uma vez na sequência do nosso programa Aceita a Paz do Senhor Jesus, que estamos nós para fazer a nossa oração, buscar a presença de Deus, nos colocarmos perante o Todo-Poderoso. E nós vamos orar por vocês, orar com vocês. É bom saber que alguém ora por nós. Prepara o seu coração aí, vamos falar com o Pai.

Poderoso Deus, maravilhoso Pai, engrandeço o nome do Senhor, porque o Senhor é Deus único, poderoso e verdadeiro. Meu Deus, também o Deus de Abraão, Deus de Isaac, meu Deus, também o Deus de Jacó, o Deus de Davi. Deus, Pai da eternidade, Criador de todas as coisas, glorificado e exaltado seja o nome do Senhor. Toda glória e toda honra eu rendo ao Senhor, porque o Senhor é merecedor, meu Deus. Aqui estamos em oração, Senhor, e sei que não estou sozinho, sei que nós temos muita gente nesse momento empenhada na oração, empenhada no clamor, sabendo a Deus das necessidades, sabendo das responsabilidades, sabendo das agruras do presente século, da violência, de tanta coisa, ó Pai, que nós precisamos do socorro do Senhor para sobrevivermos a elas. Aqui estamos, Senhor meu Pai, o nome do Senhor é para sempre exaltado. Obrigado a Deus pela nossa vida, obrigado a Deus pelo nosso alimento, obrigado a Deus pela nossa saúde, obrigado por tudo que o Senhor tem representado para nós, tudo que o Senhor tem feito por nós. Senhor meu Deus, de todo o meu coração eu agradeço realmente, não só pela minha vida, mas pela vida da minha família, dos meus familiares, também pela vida dos nossos ouvintes, todos esses que oram comigo agora. Nós estamos nesse momento, ó Pai, eu posso dizer, com milhares de pessoas elevando as nossas vozes, num clamor verdadeiro e sincero, num clamor a Deus que nós esperamos somente a resposta do Senhor. Porque, ó Pai, os nossos corações estão inteiramente voltados ao Senhor. E aqui estamos, ó Deus, para falar contigo. Aqui estamos, ó Pai, para expor ao Senhor os sentimentos mais profundos do nosso coração. Purifica-nos no sangue que Jesus Cristo derramou na cruz do Calvário. Lava-nos na Sua palavra. Santifica-nos na Sua palavra. A Sua palavra, a verdade. Aqui estamos, Senhor meu Deus, reconhecendo que somos pecadores e pedimos ao Senhor, perdoa todos os nossos pecados, as nossas iniquidades, tudo que nós temos falado, tudo que nós temos pensado, tudo que nós temos feito, que não tem sido do agrado do Senhor, perdoa-nos, ó Deus, porque nós sabemos que assim somos. A Sua palavra já nos deixa claro, Senhor, que somos pecadores. A Sua palavra vai muito mais firme e forte ainda. A nossa justiça, Senhor, ela é uma justiça falha. A nossa justiça é como aquele trapo. Por isso, ó Deus, nós sentimos a necessidade de nos colocarmos diante do Senhor como servos, como filhos, como pessoas que precisam do perdão e também como perdoados. Pai de amor, Pai de poder, nós estamos empenhados no Seu trabalho, estamos empenhados na Sua obra e nós estamos, ó Deus, num trabalho em que a nossa visão é voltada principalmente para as pessoas, ó Deus, que estão, eu vou dizer, lá fora, Senhor. Também para os que estão aqui dentro, Pai amado, que precisam da edificação, que precisam do socorro do Senhor. Meu Deus, meu Pai, nós fazemos, ó Deus, o nosso trabalho, pensando nas almas que foram compradas com o sangue do nosso Senhor Jesus Cristo, ali na cruz do Calvário, naquele fatídico dia, mas que fazia parte da profecia, Senhor. Meu Deus, meu Pai, o preço foi pago e nós estamos trabalhando para dizer às pessoas que elas precisam se entregar por isso, Senhor. Dá-nos sabedoria, inteligência. Sabemos, ó Deus, que não é pelo muito falar. Então nós queremos, ó Deus, inteligência para que, mesmo sendo sucintos em nossas palavras, que nós possamos alcançar corações, alcançar vidas. Senhor meu Deus, o Senhor conhece a minha vida e sabe. Cada dia, Senhor, que tenho eu de falar ao Seu povo, de falar àqueles que farão parte do Seu povo, o Senhor sabe, ó Deus, que o meu coração fica ansioso, porque eu sinto, ó Pai, o peso da responsabilidade que o Senhor tem colocado sobre mim e sobre nós. Falar do Senhor, convencer pessoas a respeito do Senhor, falar da salvação que o Senhor nos proporciona, falar em nome do Senhor,
Senhor, é pesado para nós, Senhor. É de grande responsabilidade. Por isso, Senhor, nós precisamos do socorro, da ajuda do Senhor. Nós não queremos voz de homem, mas queremos voz de Deus. Nós queremos, ó Pai, que o Senhor faça de nós instrumentos da sua paz, instrumentos da sua mensagem, instrumentos para alcançar e para levar a essa vida, Senhor, essa palavra que haverá de transformar para sempre o viver dessa pessoa. Senhor, meu Deus, a sua igreja, Senhor, nós queremos vê-la edificada, fortalecida. Queremos ver o nascimento, o renascimento também de pessoas fortes, interessadas, pessoas comprometidas com o Senhor e com a sua obra. Por isso eu peço nesse momento, visita, Pai, esse coração. Visita, Senhor, meu Deus, esse que já trabalhou na sua obra e está parado agora. Essa pessoa, Deus, que sabe que tem uma responsabilidade para contigo, mas nesse momento ela está parada. Talvez foi humilhada também, talvez sofreu uma perseguição injusta e por isso parou, não está fazendo mais a sua obra. Senhor, meu Deus, eu peço ao Senhor em nome de Jesus, levanta, Senhor. A obra do Senhor precisa dessas pessoas. O Senhor Jesus mesmo fala na sua palavra que a seara é grande, mas são poucos os ceifeiros. Quantos estão acomodados, ó Pai? Quantos estão amedrontados, meu Deus? E alguns, infelizmente, acovardados. Senhor, levanta uma vez mais a sua obra precisa de homens, de mulheres, de jovens, portadores da sua palavra em verdade e em justiça. Senhor, meu Deus, Senhor, meu Pai, visita agora, Senhor, todos esses, ó Pai, que estão clamando comigo e entendem, Senhor, que tem uma missão a ser realizada por intermédio deles. Eu peço ao Senhor nesse instante, vá abençoando, vá proporcionando a Deus o que essa vida precisa para ser melhor do que está, o que essa vida precisa para melhorar também, ó Deus, toda a sistemática da sua obra. Eu creio agora no mover do Espírito Santo de Deus. Senhor Jesus, envia o poder e a presença do Espírito Santo de Deus para despertar aquele que está dormindo, para despertar aquele que está no sono da indolência. Senhor, meu Deus, Senhor, meu Pai, para despertar aquele, Senhor, que até parece estar fazendo a sua obra, mas não há legitimidade. Às vezes, ó Deus, o pensamento maior é o financeiro. Às vezes, o pensamento maior é a fama. Às vezes, o pensamento maior, Senhor, meu Deus, são tantas outras coisas que eu não poderia enumerar nessa oração. Senhor, meu Deus, nós sabemos pela sua palavra que todo aquele que milita tem que militar legitimamente. Levanta homens e mulheres, jovens, que tenham honestidade no coração, que tenham sinceridade no coração, que sejam, Senhor, meu Deus, pessoas cheias do Espírito Santo e que certamente o Senhor as utilizará para alcançar almas não só nesse país, mas em todos os países desse planeta. Nesse momento, ó Pai, em que nós vemos no mundo inteiro algumas religiões que se arvoram, Senhor, crescem, ó Pai, trazendo filosofias ou diferentes ideias, nós sabemos que mais precisamos do processo evangelístico alcançando e singrando, Senhor, todas as nações da terra. Meu Deus, meu Pai, e que a palavra que será levada, Senhor, seja palavra poderosa, palavra acompanhada com sinais, com maravilhas, com libertações, palavras, ó Deus, que certamente farão de corações abertos, corações que estarão suscetíveis, Senhor, inteiramente à sua vontade, meu Deus, meu Pai, e também fazendo parte do mandamento do Senhor nas comissões que o Senhor nos deixou, que as maravilhas aconteçam, bem como podem começar a acontecer agora mesmo, Senhor, meu Pai, que o milagre do Senhor aconteça nessa vida, porque eu sei, ó Deus, que os milagres, eles falam também, os milagres fazem parte da sua palavra também, e quando em alguns momentos, ó Deus, as palavras às vezes não resolvam ou não resolvem, Senhor meu Deus, que os sinais, que as maravilhas e que as libertações venham, Senhor, a ser a sua palavra,
Venha o Senhor, meu Pai, a falar essas vidas oprimidas. Quanta gente drogada, quanta gente alcoólatra, quanta gente dependente, Senhor, de remédios. Quantas pessoas, ó Pai, atravessando vales e mais vales, sentindo, Senhor, o cheiro da morte. Quantas pessoas abandonaram as suas casas, quantas pessoas abandonaram a comunidade que as acolhia. E agora, Senhor, meu Deus, essas pessoas estão nas ruas, essas pessoas estão no mundo da violência. Ah, meu Pai, a violência que tão terrivelmente tem açoitado essa nação e esse planeta. Senhor, coloca as suas mãos, ó Pai, para mudar a história dessa família, para mudar a história dessa criancinha. Meu Deus, quanta gente, Senhor, já não tem mais esperança de vida, Pai. Quantas pessoas já não conseguem mais viver da forma que estão vivendo, porque realmente sabem que estão a um passo simplesmente da morte pela enfermidade que está consumindo esses corpos, essas vidas. Deus de poder, de misericórdia, lares que estão sendo bombardeados por forças do inferno. Meu Deus, famílias que estão sendo destruídas. Quantos jovens se casam e ainda na tenra idade, Senhor, vêm a se separar do seu cônjuge e começam, Senhor, meu Pai, essa vida de experimentações. É um aqui, outro ali, se casa uma vez, duas, três, e vão se separando, filhos vão nascendo, lares vão ficando desconfigurados, a confusão vem a permear aquilo, Senhor, que é a instituição número um que o Senhor nos deixou. E assim, ó Deus, perde a sociedade, perde a igreja. Famílias passam pela desestrutura e, Senhor, quantas coisas ruins estão acontecendo, quantas desgraças estão acontecendo. Eu peço ao Senhor, ó Pai, dê a sua fortaleza, dê, Senhor, meu Deus, do seu amor, do seu entendimento a tantas pessoas que, é claro, às vezes mesmo buscando, Senhor, uma vida melhor, estão escolhendo mal, não estão tendo paciência, Senhor. Eu peço ao Senhor, em nome de Jesus, que o Senhor visite também as pessoas que estão nos presídios, as pessoas, ó Pai, que entendem e até mesmo admitem que fizeram coisas que não foram boas, mas ali no presídio se encontraram com o Senhor. Hoje são servos, são servas, são pessoas que estão ali glorificando o nome do Senhor, testificando da transformação que o Senhor realizou na vida delas. Que essas pessoas sejam instrumentos de valor nas suas mãos, que essas pessoas sejam, meu Deus, pessoas que estarão ali propagando a sua verdade, que se preservem nos caminhos do Senhor e não se deixem levar pelas más conversações, porque as conversações ruins, ó Deus, deturpam as mentalidades. Pai de poder, Pai de misericórdia, que haja paz nos corações, que haja paz nas vidas. Abençoa, Pai, todos aqueles que são dirigentes de igrejas, todos aqueles que são dirigentes de congregações, pastores responsáveis por grandes ministérios, homens, também mulheres de Deus, pessoas que propagam a sua palavra com virtude do Espírito Santo, pessoas, ó Deus, que fazem a sua obra com sinceridade, verdade e justiça. Que sejam abençoadas essas pessoas, que sejam guardadas nas tuas mãos essas pessoas e que sejam usadas pelo Senhor. Guarda a diretoria da nossa igreja, Senhor. Guarda a minha, minha esposa, os meus filhos, ó Pai. Guarda esse ouvinte que também está intercedendo pela família nesse momento. Pai de amor, Pai de poder, nós queremos ver o Senhor operando maravilhas através dessa pessoa que está diante desse processo evangelístico, pessoas que fazem evangelismo em cadeias, presídios, pessoas que fazem evangelismo noturno visitando, pessoas que estão nas ruas, Pai. Eu peço ao Senhor, em nome de Jesus, faça, Pai de amor, com que a palavra do Senhor seja realmente conforto, consolo e encontro nesse coração guarida e que conduza vidas à salvação que há em Ti. Senhor meu Deus, Senhor meu Pai, eu quero repreender esse espírito maligno que tem colocado câncer nessa vida, que tem colocado depressão nessa vida. Quanta gente depressiva, quanta gente pensando em tirar a própria vida e quanta gente também pensando em tirar a vida de outras pessoas. Senhor meu Deus,
O Senhor é poderoso para colocar por terra toda essa armadilha satânica que visa nada mais, nada menos a destruição da harmonia, que visa nada mais, nada menos a destruição de vidas, levando vidas ao esconderijo até o final das próprias existências, levando vidas a prisões, onde estarão ali passando, eu diria, por processos tão ruins, porque o inimigo, ele colocou nas mentes dessas pessoas atitudes de violência, atitudes de morte, atitudes depressivas e psicopáticas. Senhor meu Deus, em nome de Jesus, eu peço ao Senhor, não permita que essa pessoa dê cabo à sua própria vida. Quanta gente oprimida, quanta gente depressiva, quanta gente ansiosa ao extremo, e essas pessoas, ó Deus, estão sofrendo, na verdade. Essas pessoas, meu Deus, estão sofrendo um sofrimento inimaginável, meu Pai. Mas pedem agora a sua presença, porque a presença do Senhor é alívio. Nós vemos pela sua palavra, ó Pai, quantas pessoas foram aliviadas através de cânticos, toques de instrumentos e palavras de conforto. E sei que o Senhor é essa palavra, o Senhor é esse cântico, o Senhor é esse poder para aliviar esse sofrimento, para tirar essa pessoa do vale da morte, para tirar essa pessoa, Senhor, das opressões, da depressão. Eu peço ao Senhor agora, visita esse irmão, essa pessoa que está hospitalizada, está sendo intercedida pelos entes queridos, que estão chorando, estão clamando em lágrimas, ó Pai, estão clamando com o coração realmente voltado ao Senhor. Sabem que se o Senhor não agir, a medicina não poderá fazer mais nada, mesmo porque tudo que poderia ter sido feito, já foi feito. Pessoas, ó Deus, que acreditam somente no Senhor agora, em nome de Jesus, meu Pai, em nome de Jesus, meu Deus, eu peço agora, livra essa pessoa, Senhor, dessa enfermidade que a está levando à morte, enfermidades respiratórias, enfermidades do coração, enfermidades renais, hepáticas, enfermidades pulmonares, bactérias, vírus, enfermidades no sangue, no cérebro, enfermidades nos ossos, todo tipo de inflamação, infecção, Senhor, todo tipo, ó Pai, de bactéria, parasitas, parasitoses, eu peço ao Senhor, o Senhor é poderoso para fazer uma obra agora. Essa pessoa, Deus, que esse verme foi parar lá na cabeça, e essa pessoa está, ó Deus, indo à loucura, o Senhor é Deus poderoso para curar agora. O Senhor é Deus poderoso para repreender essa dor agora. Em nome de Jesus, eu repreendo essa dor, eu repreendo essa enfermidade, repreendo essa paralisia, essa pessoa que já não se alimenta mais, essa pessoa que sabe que está morrendo. Senhor, o Senhor é Deus poderoso. Eu peço ao Senhor em nome de Jesus, meu Deus, o Senhor é poderoso para agir nessa vida. O Senhor é poderoso para que, em se fazendo essa obra, o nome do Senhor seja glorificado por essa obra que o Senhor está realizando. Tira essa pessoa desse poço de horrores, ó Pai. Tira essa pessoa, meu Pai, dessa situação crítica que ela está vivendo. Levanta essa pessoa que não tem força nem mesmo para pronunciar uma palavra. O Senhor é Deus e acima do Senhor não há outro. Tudo é para a glória do nome do Senhor. Meu Deus, se eu pudesse, Senhor, ah, meu Pai, se eu pudesse, se eu fosse, ó Deus, com a minha mão poder fazer alguma coisa, o Senhor sabe o que eu faria. E é claro, meu Deus, o que eu estou dizendo ao Senhor é o sentimento do meu coração, mas eu conheço a bondade do Senhor, e eu sei que o Senhor pode, e eu sei que o Senhor está verificando a fé desse coração agora, e sei que muita gente está sendo tocada pelo Senhor agora, sei que muitas situações estão sendo revertidas pelo Senhor agora, sei que o cativeiro de muita gente está sendo retirado agora, sei, Senhor, meu Deus, que o Senhor está abençoando, o Senhor está abrindo portas, sei que esse
demônio de miséria, sei que esse demônio de mentira, eu sei que esse demônio mercantilista, sei que esse demônio divisor está caindo por terra agora. Quanta gente, meu Deus, infelizmente enganada por Satanás, quanta gente, ó Deus, não está entendendo o quanto o diabo as está derrubando, mas o Senhor é poderoso agora para abrir esses olhos, abrir os olhos dessas pessoas enganadas, pessoas, ó Deus, que já não pensam mais na sua obra como a obra do Senhor, já não entendem mais a sua igreja como uma igreja missionária, como uma igreja com responsabilidades administrativas, Senhor, grandes, de fazer e de poder levar a sua palavra não só a uma cidade, a um bairrozinho, mas ao mundo inteiro. Alguns administradores dos seus próprios recursos, alguns, ó Deus, que já não querem mais ser dizimistas, não querem mais ser ofertantes, enganados por Satanás, são administradores dos seus próprios recursos, não fazem parte, ó Deus, de uma administração coletiva que nos faz, ó Pai, ser a igreja do Senhor. O Senhor é poderoso para repreender esse poder do engano, Senhor, e levantar homens e mulheres mantenedores da sua obra e ao mesmo tempo abençoar essas pessoas com bênçãos sensacionais, maravilhosas, colocando por terra esse demônio miserável, esse demônio que faz essa pessoa viver essa vida que nem parece uma vida, Senhor, uma vida indigna, uma vida de prostração, uma vida de miséria. Senhor, eu repreendo esse demônio da miséria, eu repreendo esse espírito imundo da miséria. Levanta, Senhor meu Deus, levanta a sua juventude, levanta os nossos adolescentes, levanta, ó Deus, para que a obra do Senhor seja feita, quer seja através do cântico, quer seja através, ó Deus, da pregação, da entrega de um simples panfleto, através até da simples presença dessas pessoas, jovens e adolescentes, que certamente convidam e convidarão a tantos outros mais. Pai de poder, Pai de misericórdia, seja a bênção que nós precisamos para falar do seu amor, para glorificar o nome do Senhor e ver o Senhor ser glorificado através da nossa vida. Meu Deus, em nome de Jesus Cristo, abençoa todos aqueles que estão orando comigo agora, abençoa todos aqueles, meu Pai, que estão certos da resposta do Senhor. Levanta dessa cadeira, Senhor, essa pessoa paralisada, levanta dessa cama, ó Deus, essa pessoa que já não tem mais força para nenhum tipo de reação, levanta. Eu sei, ó Deus, que vai causar espanto, eu sei que muita gente vai se espantar, mas eu sei, ó Deus, que muita gente vai entender o agir do Senhor, vai se entregar ao Senhor e vai glorificar o nome do Senhor, dizendo que só o Senhor é Deus. Meu Deus, ouça a nossa oração nesse momento, em nome de Jesus. Amém, Senhor.

0: bem, prezados ouvintes, que Deus abençoe vocês. Eu sou o pastor Lourival de Almeida, nós somos a Igreja Deus e Amor. A nossa sede mundial está na Avenida do Estado, 4568, no bairro da Liberdade. Mas aí na sua cidade também tem uma Igreja Deus e Amor e tem homem de Deus aí orando por você. 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
2: Produzi, pois, frutos dignos de arrependimento. Mateus 3:8.

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1: 3:33.
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3: Meu nome é Maria de Socorro, eu resido em Suzano, Palmeiras. Eu senti pelo Espírito de Deus me dar o testemunho do meu esposo, a qual era uma pessoa viciada, uma pessoa que vivia no mundo da bebida, dos jogos, e aquilo ia destruindo o meu casamento, né? Quando casei, quando fui viver com ele, eu achava que seria uma mil maravilha, mas ao correr do tempo fui percebendo que o vício, a bebida, as noitadas estavam destruindo a minha vida. Meu esposo, a prioridade dele era o bingo e eram os jogos. E ali ele gastava tudo que ele tinha. Ele voltava sem nenhum dinheiro. Meu esposo bebia, passava noites fora. Quinta-feira ele saía e voltava no domingo de manhã. Eu não tinha esposo, eu não tinha pai da minha filha. Enfim, noites comemorativas como festas, Ano Novo, Natal, eu não podia contar com meu esposo porque ele não ficava em casa. Quantas vezes fiz mesas, fiz uma janta especial esperando ele e ele não voltava. Então, uma certa noite, o Senhor, por misericórdia, passou no meu lar. Eu digo que o Senhor passou porque eu, quando estava ali decidida a tirar minha própria vida, a destruir com o meu lar, peguei minha filha com apenas 2 anos e meio no braço e saí em busca de uma igreja e fui parar na porta da Igreja Pentecostal Deus é Amor, onde ali tinha um homem de Deus pregando a palavra, e foi naquela noite que eu tomei essa decisão. Comecei a entender que Deus tinha um plano maravilhoso na vida do meu esposo, como também na minha. E desde aquele momento, o Senhor começou uma grande obra, uma obra de libertação, irmãos, para a honra e glória do Senhor Jesus. Ele aceitou Jesus e ele desceu as águas. Hoje, meu esposo está liberto. Eu posso dizer que tenho um amigo, um companheiro, um irmão, eu tenho um esposo, eu tenho uma pessoa que eu posso conversar, uma pessoa que eu posso atribuir todas as minhas necessidades material, onde está ali ao meu lado, caminhando junto comigo. Ele hoje faz 20 anos que está na presença do Senhor e eu só tenho que agradecer. O meu nome é Maria de Socorro Felinto Silva de Jesus. Eu resido numa rua Moacir Ricardo de Faria, número 275, Vila Real, Palmeiras, cidade de Suzano.
4: Meu nome é Débora, eu sou do Itaí Paulista. Eu quero contar meu testemunho. Até meus 4 anos de idade, eu não tinha nada. Eu era uma criança normal. Aí, aos meus 4 anos de idade, me deu uma doença chamada cefalite. A cefalite, ela é uma doença que causa uma inflamação no cérebro. E quem tem essa doença, perde todos os movimentos do corpo, não anda, não fala, não come. Fica em cima de uma cama vegetando. Quando os médicos descobriram que eu estava com essa doença, eu fiquei 30 dias com essa doença e 15 dias no hospital. 4 dias na UTI, não andava, não falava.

Uma voz da libertação, veio aqui na igreja. E do nada eu comecei a chorar e comecei a falar aos poucos no hospital. Aí os médicos já se assustaram, porque diziam que eu não ia andar, não ia falar. Eu comecei a andar e quando eu saí do hospital, que eu tava de alta, eu já saí andando, falando, já se alimentava normalmente. Eu fui curada. E hoje eu estou uma pessoa curada, estou saudável, como me alimento normal, ando, falo e Deus curou. E eu hoje estou saudável, curada, estou normal, estudo, faço tudo normal, não tenho nenhuma sequela. E graças a Deus estou bem. Eu quero dizer para as pessoas que estão doentes, que têm seus filhos no hospital, internado, que não se desespera, vem à Igreja Pentecostal Deus Amor, faça a campanha que Jesus cura. Meu nome é Débora, tenho 15 anos, moro no Itaim Paulista.

0: quanto sofrimento, desilusão, tristeza e angústia na sua vida, caro amigo ouvinte. Você vive chorando, pensando: Deus se esqueceu de mim. Deus me abandonou. Deus não quer mais nada comigo. Você está enganado. Deus te ama. Deus te quer bem. Deus quer abençoar a sua vida. Você está pensando em tirar a sua própria vida? Você pensa em fugir de tudo e de todos, esconder-se e dizer: ninguém gosta de mim? Você está debaixo de uma depressão. Preste muita atenção. Deus te ama, porque de tal maneira Ele enviou seu único filho para que todo aquele que nele crê não pereça, mas tenha vida eterna. Jesus, Ele morreu. Morreu pelos teus pecados em uma cruz de dor, sofrimento e angústia, para te dar a paz e a tranquilidade. Ele mesmo disse bem claro: eu sou o bom pastor, e o bom pastor dá a vida pelas suas ovelhas. Ele chegou a dizer mais ainda: vinde a mim todos que estão cansados e oprimidos, e eu vos aliviarei. Caro amigo ouvinte, lembre-se de uma coisa: Deus nunca vai te desamparar. Esforça-te, tem bom ânimo e venha participar de uma concentração na Igreja Pentecostal. 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
3: 3 horas e 43 minutos.
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1: A paz do Senhor, queridos e amados irmãos, quem vos fala é o pastor Everaldo Reis. Tem uma palavra de Deus para o teu coração neste momento. A minha Bíblia está aberta no Evangelho de Jesus Cristo, conforme escreveu Lucas, capítulo 15 e versículo 11, um texto bem conhecido, a parábola do filho pródigo, que diz: Continuou, certo homem tinha dois filhos. O mais moço deles disse ao pai: Pai, dar-me a parte dos bens que me cabe. E ele repartiu os haveres. E passado muitos dias, o filho mais moço, ajuntando tudo o que era seu, partiu para uma terra distante e lá dissipou todos os seus bens, vivendo dissolutamente. Nós vemos esta parábola, quando Jesus profere esta parábola, está falando a respeito de um filho pródigo. Mas eu quero falar de um pai também, o pai deste filho pródigo. Muito se fala a respeito do filho, mas eu quero comentar a respeito do pai também. Porque ali havia naquela casa um pai presente, um pai que assistia e que dava toda assistência à sua casa. Aquele pai que sabia ouvir os seus filhos. A história fala a respeito, a Bíblia fala a respeito de dois filhos daquela casa, o pródigo e o irmão do pródigo. Mas o pai era presente. E aquele pai, ele ouvia. Na casa do pródigo tinha um pai presente. Na casa do pródigo havia um pai partilhador, porque quando o filho chegou até ele, ele expediu parte da herança, ele partiu a herança e deu ao seu filho, aconselhando, claro, mas um pai partilhador, um pai que compreende o seu filho, o filho que senta para conversar com o pai pedindo a sua herança. Era uma afronta para aquele pai, mas mesmo assim ele atende ao pedido do seu filho e ele concede esse pedido. Um pai que quer o melhor para o seu filho, ele entende a necessidade do filho e diz: é isso que você quer? E o filho disse: é isso. Ele disse: então eu farei, porque eu quero sempre o teu bem, o teu melhor. Um pai que ele quer ver o filho alegre. Havia na casa do pródigo um pai que se preocupava com a alegria do seu filho, com a satisfação do seu filho. É claro, ele não partilhava das coisas erradas que o seu filho fazia e nem queria nenhum mal para o seu filho. Mas ele queria que o filho, ele tivesse um livre-arbítrio e que fosse cumprido o desejo do seu coração. Ele não é um pai opressor. Ele não é um pai que está ali para refutar os desejos do seu filho, mas sim para aconselhar e fazer entendê-lo. Um pai que na sua casa tinha fartura. Na casa do pródigo era uma casa que tinha fartura, comiam, bebiam, tinha tudo na sua casa. Era um pai que não deixava faltar nada na sua casa. Os filhos viviam de uma forma muito boa. Na casa do pai, do filho pródigo, era uma casa, um lugar de carinho, de esperança, de confissão honesta, né? O pai chega e conversa com o filho abertamente, o filho abria-se honestamente o seu coração para o seu pai. Era uma casa onde havia comunhão, uma casa ali que não faltava o melhor para aquele filho. Mas mesmo assim, o pai respeita a decisão do seu filho, que ele queria partir, e ele queria partir com a sua herança. E o pai entende qual é o desejo do seu filho e deixa que ele vá fazer aquilo que o seu coração desejava. Um pai que respeitava atitudes, né? Respeitava os direitos. Um pai que fazia tudo e não deixava que nada viesse ali entristecer o ambiente do lar. Sabemos que na casa havia de tudo. Na casa do pai do pródigo tinha um pai presente, um pai partilhador, um pai que compreende o filho, um pai conciliador, é? Um pai que amava e queria o melhor para o seu filho, um pai que não queria ver a tristeza do filho, um pai que tinha a preocupação em não deixar faltar nada, um pai que tinha farturas em casa, um pai que na casa havia um lugar para carinho, esperança e confissão. Mas mesmo assim, aquele filho abre mão de tudo e sai para viver uma vida dissoluta, uma terra distante, aventuras, queria viver aventuras. Mas na casa do pródigo ainda havia um pai que esperava pelo retorno do seu filho. E vemos no texto sagrado que depois que aquele filho perde tudo que tinha, a sua herança, gastando, vivendo uma vida dissoluta, ele cai em si e diz assim: levantar-me-ei, irei ter com o meu pai, e dir-lhe-ei: pai, pequei contra os céus e perante ti, não sou digno de ser chamado teu filho, mas faz de mim como um dos teus jornaleiros. Ele dizia: quantos jornaleiros do meu pai têm o que comer e beber, e eu aqui passo fome. Ele cai em si e diz: a casa paterna é uma casa onde meu pai sempre me aconselhou, me abraçou, me apoiou, meu pai sempre me entendeu, e por que que eu estou tão distante agora da casa do pai? É uma casa que eu sei que eu, se eu tiver uma confissão honesta, haverá perdão. E aquele filho, ele volta, depois de muitos embaraços na sua vida, ele volta. E a Bíblia diz que o pai, esperando que ele voltasse, ao longe o viu, foi ao seu encontro, atirou-lhe sobre os seus ombros, abraçou, beijou e disse: este meu filho estava morto e reviveu, estava perdido e foi achado. Então na casa do pai havia perdão, e na casa do pai há sempre festa. Eu quero dizer a você, querido ouvinte, que na casa do pai não falta nada. Na casa do pai, quando há confissão honesta, há perdão. Quando há confissão honesta, há festa. Quando há confissão honesta, há restituição de tudo aquilo que você perdeu. Ele vai te dar sandálias novas, vestes novas, ele vai fazer uma festa, vai matar o novilho gordo, porque o pai te quer de volta na sua casa. Na casa do pai é uma casa que de nada nós temos falta. Se você está distante, você é um pródigo, ouvinte, que neste momento está nessa situação, atente para a casa do pai, porque na casa do pai tem tudo o que você precisa. Seja bem-vindo outra vez à casa do pai, a casa de festa, uma casa paterna, onde você terá toda a atenção, porque o pai quer te abraçar outra vez. Que Deus abençoe, que o Espírito de Deus continue falando conosco. Fique na paz do Senhor, forte abraço, Deus em Cristo vos abençoe.
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3: 3 horas e 59 minutos.
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1: Quatro horas.
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1: 4 horas e 1 minuto.
4: Nós estamos aí já há alguns dias, pertinho de duas festas maravilhosas, dois dias, melhor dizendo, de uma festa maravilhosa dos 64 anos da Igreja Deus e Amor. Nós teremos aí no dia 13 e 14. E eu vou passar para vocês a agenda das atividades nesses dois dias. Vocês que virão nas caravanas, vocês que estão aqui em São Paulo. No sábado começa a festividade às 10 horas da manhã com o culto de consagração, onde eu estarei juntamente com as mulheres de fé aqui na sede mundial no sábado, dia 13, às 10 da manhã até às 11h30. Depois das 14 às 18 teremos o Garagem Cristã, os cantores da Garagem Cristã estarão se apresentando aqui, será uma tarde de louvor e adoração ao Senhor. E às 19 horas o culto jovem no Auditório Renascense. No domingo de manhã nós teremos logo às 9 horas da manhã o culto de oração com o lançamento do Ministério da Intercessão Global. Nós estamos com o Ministério de Oração agora, na liderança da irmã Maria Lorena, e nós estaremos apresentando como será este novo projeto sobre a oração, uma cerimônia de oração e lançamento do Ministério de Intercessão Global. Das 10 às 11h30, teremos a cerimônia de ordenação de diáconos, presbíteros e pastores aqui na sede mundial no domingo das 10 às 11h30. E às 15 horas até às 17, culto celebrativo dos 64 anos da Igreja Deus de Amor. Ou seja, nós teremos atividades nos dois dias. E vocês estão vindo nas caravanas, prestem atenção nos seus pertences, não fiquem andando com o celular aqui nas ruas de São Paulo. Vamos fazer a prevenção, né? A precaução aí com muito cuidado, muita atenção, né? Nós temos agora a necessidade também do registro das caravanas. Vocês que estão liderando as caravanas aqui para São Paulo nos dias 13 e 14, vocês precisam registrar as caravanas para ter um lugar para estacionar os ônibus. O ônibus que vai vir com as caravanas da sua cidade. Então avise o líder da caravana que entre em contato aqui no telefone central da sede mundial, que é 11-3347-4700. 3347-4700 é o telefone aqui da sede mundial e você pede para entrar em contato com o setor de caravanas e registre a sua caravana para garantir a reserva aí do estacionamento do ônibus que você estará vindo, tá certo? Teremos cantina 24 horas aqui para que todos possam se alimentar. Vocês não vão precisar sair aqui do Templo da Glória de Deus. Todas as livrarias abertas, com todos os materiais, vocês estarão aqui cobertos com a segurança. Dias 13 e 14, 64 anos da Igreja Deus e Amor. Você que já passou por aqui, fez parte e faz parte dessa história. Você não pode deixar de vir. E você não vai vir sozinho. Todos estão aí incumbidos de trazer alguém consigo. Traga um parente, traga uma pessoa que nunca participou de um culto. Traga e mostre quantas atividades nós teremos. Eu creio que isso chama atenção e também tira aquele negócio de, ah, eu não gosto de igreja, eu não gosto de culto, eu não gosto de crente, né? Nós temos muitas situações desta maneira. Então nós estamos aguardando que você faça o trabalho de um bom evangelista e não venha sozinho. Faça o ID de Jesus. 13 e 14, grande festa aqui em São Paulo, na sede mundial dos 64 anos da Igreja Deus e Amor e do programa Voz da Libertação.
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5: Ouvintes do programa Voz da Libertação, recebam a paz do Senhor Jesus. Quem vos saúda é seu irmão em Cristo, o presbítero Marcelo Jardim. Eu quero aqui, em poucas palavras, contar o testemunho da minha conversão. Sabendo que eu aceitei a Jesus com 9 anos de idade, frequentando a igreja com a minha mãe, participei de todos os grupos, todas as atividades ligadas a todos os setores da igreja. Desde a minha mocidade, então após ter servido o Exército Brasileiro, nós nos batizamos e já estamos há 23 anos trabalhando para Jesus. E com toda certeza, passamos muitas lutas, provas, tribulações e dificuldades, mas certamente vale a pena todo o nosso sacrifício, todo o nosso empenho, todo o nosso esforço pela obra do Senhor. Certamente um dia Ele há de nos recompensar por tudo aquilo que temos feito na obra do Senhor. E eu quero dizer para você que me sinto orgulhoso em fazer parte desse ministério que tem uma obra vocacionada, onde desde os princípios, como eu, sendo uma criança, aceitei a Jesus. Então a Igreja Deus e Amor está preocupada com todas as faixas etárias da igreja, sejam jovens, velhos, crianças, mas todos têm o seu valor e todos podem trabalhar para Jesus. Então, querido ouvinte, fica esta palavra de motivação para você, que também tem o desejo, o sonho de trabalhar na obra do Senhor. Continue na sua luta, orando, buscando a presença de Deus, jejuando, porque certamente um dia também o Senhor vai realizar a obra e o chamado na sua vida. Que Deus te abençoe, fique na paz do Senhor Jesus.
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1: 4:07.
7: Mente ociosa. A total falta de uma boa ocupação produtiva pode ser destrutiva para a felicidade. A velha expressão sábia sobre a cabeça parada funcionar como uma oficina do mal carrega aí uma enorme lição. O cérebro humano foi feito para sempre caçar boas soluções e buscar pelos novos e lindos caminhos. O cérebro, na verdade, quando é um motor de ideias e quando fica sem uso proveitoso, ele começa logo a fabricar sérios problemas. A desocupação prolongada retira a dignidade do peito e gera no homem um ciclo de intensas murmurações. O homem que perde o foco produtivo útil encontra um espaço vazio para cultivar ressentimentos. Crises de desespero são curadas quando a mão encontra uma ótima ferramenta nobre de trabalho. Não é obrigatório possuir um caro cargo financeiro para sentir os benefícios da boa utilidade. Ajudar na lavagem impecável do quintal de casa ou do carro já direciona a mente que estava atordoada. Apostar num útil curso prático novo espanta a sombra da depressão e preenche o vazio da tristeza. A sabedoria dos grandes povos sempre recomendou o amor ao suor limpo para dominar aí ou domar as aflições da mente. Valorizar as missões de vida e as pequenas tarefas de rotina protege o peito contra o desânimo. Uma mente ocupada em produzir utilidade para a família espalha paz e, claro, blinda o coração. Perdão libertador. Guardar mágoa adoece o corpo e a alma. O ato de perdoar não é apenas sobre isentar o outro do erro, mas principalmente sobre libertar a si mesmo de um peso tóxico. Carregar ressentimentos por longos períodos mantém o corpo em estresse, eleva a pressão arterial e até prejudica o sistema imunológico. A mágoa funciona como uma ferida aberta que não cicatriza, consome a alegria de viver e prende a pessoa ao passado. Exercitar o perdão é uma escolha racional de buscar a paz, deixando de lado o desejo de vingança ou a amargura constante. Entender que todos somos falhos ajuda a desenvolver a compaixão, facilitando o processo de soltar as dores antigas que nos ferem. Quem perdoa, dorme melhor e vive com mais leveza e saúde, porque retira do coração um veneno que só faz mal para quem guarda. É um processo que de fato exige tempo, paciência e muita vontade, mas que traz como recompensa a liberdade emocional plena. A saúde mental agradece quando decidimos deixar o passado para trás e focar na construção de um presente livre de amarras.
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9: A paz do Senhor, queridos e amados ouvintes do programa Voz da Libertação. Aqui quem fala com todos vocês é o seu irmão em Cristo, Pastor Martins Damásio. Estou acompanhando esta programação pela internet, aqui na nossa sede setorial da cidade de Barreiras, Bahia. Deus vos abençoe a todos os ouvintes. Esta programação tem sido uma bênção de Deus.
10: A paz do Senhor Jesus Cristo. Aqui sou a Neuza, da cidade de Piratini. Quero dizer para os irmãos que ouvem a rádio, e é uma bênção este programa na minha casa. Eu ouço esse programa diariamente e tenho recebido da parte de Deus grandes livramentos. Amém.
11: Aqui quem fala é a irmã Nadir, de Belo Horizonte. Gosto muito do programa, de todos os programas. Ouço a Voz da Libertação 24 horas. O quadro que eu mais gosto é conhecendo melhor a sua Bíblia e a meditação do dia. Amo todos os programas, esses aí eu gosto muito. Que Deus abençoe todos vocês.
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2: É isso aí, amado ouvinte, 4 horas e 17 minutos. Você que está de saída para o seu trabalho, nos acompanhando nesta madrugada do Socorro de Deus, estamos já chegando ao finalzinho. 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Lembrando também que no YouTube nós temos o canal oficial de oração da Igreja Pentecostal Deus e Amor. 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
2: Terça-feira aqui na nossa sede mundial, nós temos culto especial. Nós temos culto durante todo este dia, às 7 horas da manhã, 9 horas, 11 horas, 15 e 19 horas. Te prepara aqui mesmo, fica na Avenida do Estado 4568, ou você que vem de veículo, você pode acessar pela Avenida Prefeito Passos número 10. Você que vem no metrô, Dom Pedro, e de ônibus à estação Dom Pedro II. Também você pode utilizar a estação da Praça da Sé, fica aqui próximo. É só perguntar, onde fica a Igreja Pentecostal Deus e Amor? A Igreja Deus e Amor, a Igreja do Arco-Íris, a igreja onde o Senhor realiza milagres extraordinários. Você pode se programar em cada um desses horários. Pela manhã, logo mais, 7 horas da manhã, às 9 horas, meio-dia, presbítero Levi Muniz está ministrando a palavra do Senhor às 15 horas também e às 19 horas, presbítero Della Lande está ministrando a palavra do Senhor. Venha com fé, venha com convicção e venha com o teu coração aberto para ouvir a palavra de Deus. Já quero te convidar também, de uma forma especial, não posso deixar de te convidar, aquilo que o Senhor tem operado na quarta-feira do Mover de Deus, este culto especial. Às 9 horas da manhã, presbítero Milton Almeida, e às 15 horas, presbítero Wilson Siqueira. O Senhor tem feito milagres extraordinários e você não pode ficar de fora.
3: Olha a ordem do mestre. Não ireis pelos caminhos de gentes, nem entreis em cidade de samaritano, mas ide diante das ovelhas perdidas de Israel, e indo pregar e dizendo: é chegado o reino dos céus. Curai os enfermos, limpai os leprosos, ressuscitai os mortos, expulsai os demônios. De graça recebeste, de graça dais. Não possuais ouro, nem prata, nem cobre em vossos cintos, nem alforje para o caminho, nem duas túnicas, nem sandálias, nem bordão, porque digno é operar do seu alimento. Em qualquer cidade ou aldeia que entrar, procurar e saber se naquela casa há paz. E se houver isto, e se essas pessoas hospedaram vocês, permaneçam lá. E quando entrar em alguma casa, o que, que você deve fazer? Paz seja nesta casa, como nós falamos como pentecostal. A paz do Senhor seja sobre a sua vida. A paz de Cristo seja sobre a sua casa. A paz de Cristo seja sobre todo o seu ambiente de trabalho.
2: É a paz que excede todo entendimento. Esse foi um pequeno corte do culto que está acontecendo às quartas-feiras pela manhã. Presbítero Milton Almeida, a palavra de Deus ela liberta, a palavra de Deus ela cura, a palavra de Deus ela transforma a vida do homem pecador. Então você está convidado nesta quarta-feira. Lembrando que nós estamos na expectativa, é isso mesmo, mês de junho, hoje dia 2 de junho, a expectativa é grande, o coração transborda de fé e expectativa nessa que é uma das datas mais importantes, o mês mais importante é o mês de aniversário da Igreja Pentecostal Deus e Amor. Não posso nesta manhã deixar de te convidar. Dia 13 e 14 de junho, aniversário de 64 anos dessa igreja, a Igreja Pentecostal Deus e Amor. E o tema é todo especial, uma igreja firmada na rocha. Dia 13, logo pela manhã, nós temos um evento, a consagração da Mulheres de Fé, o culto com a pregação da cantora Débora Miranda. Temos o culto às 19 horas também, um culto Regenere, o culto jovem, juntamente com o Regenere, o Expansão, tem uma programação toda especial, a recepção das caravanas, porque no dia 14, esta é a grande confraternização, com a participação de pastores, diretoria, os cantores da MC Music, caravanas das sedes setoriais estaduais de todo o Brasil estarão aqui juntamente para exaltar e glorificar o nome do Senhor. É um momento de comunhão, é um momento de exaltação, gratidão ao Senhor e reflexão de tudo aquilo que Ele tem feito por nós. E eu tenho certeza que você faz parte dessa igreja. Você faz parte das vitórias que o Senhor tem abençoado. Porque a igreja é composta por mim, por você. E venha, eu quero te convidar. Venha você e sua família. 4 horas e 25 minutos. Estamos nesta programação especial. Chegando já ao finzinho da madrugada do Socorro de Deus. Daqui a pouco, logo mais, teremos o quadro Projeto Eu Mais Um com a irmã Débora Miranda. Lembrando que este fim de semana foi um fim de semana especial. Tivemos em nossas igrejas estaduais e setoriais o culto especial Eu Mais Um Me Aquecendo no Rebanho, onde o Senhor esteve operando milagres extraordinários. Sim, seu irmão que vos fala, pastor George Lucas, dirigente ali da Setorial Jardim Primavera na Zona Sul, Foi um culto abençoado. Zona Sul esteve impactada com aquilo que o Senhor fez. Um evangelismo, este culto que foi especial, pois houve um evangelismo antes e à noite, à tarde, tivemos aqui também na nossa sede mundial o culto Eu Mais Um Me Aquecendo no Rebanho. A Igreja Deus é Amor, ela é mais do que uma igreja, é uma família, então ela busca trazer de volta aqueles que já pertenceram, aqueles que já estiveram, mas pelas circunstâncias acabaram se afastando, pelas adversidades, por uma palavra, uma palavra dita de forma ruim, essa pessoa acabou se afastando. A igreja se importa com você, Jesus se importa com você e nós nos importamos com você. Então, seja muito bem-vindo. Visite uma das nossas igrejas, Pentecostal Deus é Amor. Você, eu acabei de te passar a rede social, acesse aí no aplicativo, no site oficial, procure aquela igreja, sim, aquela igreja que você aceitou Jesus, aquela igreja que você recebeu um milagre. Busque ao Senhor, que eu tenho certeza que Ele está te esperando de portas abertas. O tema do quadro dessa manhã é o perdão. Fique agora com o quadro Projeto Eu Mais Um, com a irmã Débora Miranda.
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5: Com alegria, estamos chegando para apresentar o Espaço Eu Mais Um. Vos fala e vos saúda Débora Miranda, na paz do Senhor. Falando ainda de perdão, nós queremos prosseguir neste assunto, esse tema que está baseado em Colossenses, capítulo 3, versículo 13. Suportando-vos e perdoando-vos uns aos outros, se alguém tiver queixa contra outro, assim como o Senhor vos perdoou, assim fazei vós também. Como que começou o perdão, a origem dele? Você não consegue perdoar sem que esta capacidade venha de uma outra fonte. O homem peca infinitamente, mas só é capaz de perdoar finitamente. Entenderam? Deus é esta fonte do perdão. Agora, nós temos várias referências bíblicas que você pode responder na sua casa aí mesmo, anote alguns versículos e responda aí para você mesmo. O que Deus fez com Sodoma? Está em Gênesis 18, 26. Para que Deus está pronto? Neemias 9, 13. Ou seja, Ele está pronto a perdoar. Quem perdoa todas as suas iniquidades? Salmos 103, versículo 3. Com quem está o perdão? A resposta está em Salmos 30, versículo 4. Você que é novo convertido, você que precisa aprender, né? Vá anotando no seu caderninho esses versículos e vá meditando no momento em que você puder meditar. O crente foi e é perdoado por Deus. Isto nos é assegurado, garantido por Jesus. Ele quitou a nossa dívida que o homem jamais pagaria. O perdão é, antes de tudo, o relacionamento entre você e Deus. Você precisa se lembrar que você recebeu esta dádiva de Deus e que Ele é capaz de lhe tornar perdoador também como Ele te perdoou. Quando se perdoa alguém, se está admitindo que Deus está no controle daquela situação. É Deus quem deve julgar e punir se necessário. Quando a gente vive aquele projeto de Deus, o ideal de Deus, nós refletimos a sua misericórdia. Quando nós dizemos que somos crentes e não perdoamos, nós estamos refletindo a Deus. Agora não há mais aquela arrogante presunção que nós tínhamos no passado, quando nós não éramos servos de Deus, porque agora nós decidimos o que é bom. E sabemos o que é bom e o que é ruim, aquilo que agrada e não agrada a Deus. Nós não agimos mais como um semideus. Não, ninguém vai dar cria sobre mim, né, como diz. Eu não vou perdoar. Eu posso perdoar, mas ela longe de mim, eu aqui e ele lá. Vejam que nós não podemos agir assim. Que isto é um sinal que nós apenas perdoamos por lábios e não com o verdadeiro coração. Por isso o perdão é tão básico para a nossa vida cristã. Se não existe salvação sem a morte de Cristo no Calvário, também não há cristianismo e vida cristã sem o perdão. Como a gente deve praticar o perdão? Porque nós estamos falando apenas teoricamente. Agora, na prática, o primeiro passo para a gente perdoar o outro é perdoarmos a nós mesmos. Vejam que dificilmente nós desculparemos os outros se não perdoarmos a nós próprios. Nós aprendemos a aceitar a nós mesmos para podermos admitir os outros, podemos dizer, em toda a complexidade que Deus os criou. Se você é aceito pelo Senhor, você possui a base da aceitação de si próprio. O segundo passo é perdoar o outro. Eu quero deixar aqui alguns versículos que vocês possam anotar e ler nas suas casas. Vamos deixar aí esta lição de casa, essa tarefa para vocês meditarem. Leia os textos que nós vamos deixar aqui, medite neles. Vejam que há alguns exemplos de pessoas na Bíblia que praticaram o perdão. Eu vou deixar aqui, olha, Marcos 11:25, quando Jesus declarou que o crente deve perdoar. Temos também esses versículos de exemplos de pessoas que perdoaram, em Gênesis 33:4, Gênesis 45:15, 1 Reis 1:53 e Atos 7:60. O apóstolo Paulo também ensinou sobre o perdão. Um grande pregador, um grande apóstolo, que ele apoiou muitas igrejas onde ele morava. Ele viajava apoiando várias igrejas e ele foi um grande homem de Deus. E ele também fala sobre o perdão. Nosso WhatsApp para sugestões, comentários e dúvidas é 119-8292-3392. Até a próxima. Fiquem na paz. O Senhor se despede. Débora Miranda.
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1: 4:40, vamos agora do clamor pelas portas abertas. Você que esteve comigo durante toda essa madrugada, na madrugada do socorro de Deus, é hora de nós clamarmos por vitória, confirmação de vitória daquilo que o Senhor já tem feito em nossas vidas. Para você que está chegando agora na programação, quem sabe saindo para o seu trabalho em busca do seu sustento, em busca de algo melhor, nada melhor do que começarmos o dia clamando ao Senhor. Então vamos de oração. Poderoso Deus, eterno Pai, aqui estamos mais uma vez na Tua presença, Senhor. Graças te damos pela Tua misericórdia. Graças te damos pelo Teu amor. Graças te damos, Senhor, pelas nossas vidas. Por tudo que o Senhor tem nos dado, tudo aquilo que o Senhor nos tem permitido vivermos e estarmos na Tua presença. Tua palavra diz: eu me deitei e dormi, mas me levantei porque o Senhor me sustentou. Graças te damos pela nossa vida, graças te damos pelos incontáveis livramentos que o Senhor nos deu, Pai. Sim, Deus, quantos livramentos o Senhor nos deu e nós que não passou diante dos nossos olhos. Graças te damos. Obrigado pelo teu amor, obrigado pelo teu perdão, pela tua graça, infinita misericórdia, sim. A tua misericórdia que é a causa de nós não sermos consumidos e se renovam a cada manhã. Obrigado, Deus, por mais uma manhã, pela madrugada de bênçãos e vitórias. Clamamos agora, Senhor, te pedimos agora pela tua providência. Sim, Pai, pedimos, Senhor, que o Senhor esteja conosco neste dia. Entregamos a ti a nossa vida, entregamos a ti a nossa família. Depositamos, Senhor, em Tuas mãos as nossas expectativas. A Tua palavra nos diz, Senhor, que do homem são as preparações do coração, mas da boca de Deus vem a última palavra. O Senhor sabe o que é melhor para nós. O Senhor sabe, Senhor, aquilo que nós estamos pedindo. Ainda antes que a palavra se forme em nossa boca, o Senhor já sabe o que havemos de pedir. Olha, Senhor, Tu conhece o nosso futuro, o dia de amanhã, ó Pai. Nós somos limitados, nós não podemos acrescentar nada, mas o Senhor pode. Por isso, Senhor, eu te peço a Tua bênção. Por isso, Senhor, queremos começar este dia com a Tua bênção, com a Tua permissão, com a Tua aprovação, com as Tuas dádivas, ó Pai. Meu Deus, que o Senhor possa abençoar os teus servos. Abençoa eles, Senhor, como o Senhor abençoou a Isaac, que plantou num tempo de seca, num tempo de escassez e colheu um para cem. Vivemos tempos difíceis, Senhor. Vivemos em tempos em que a economia mundial, global, passa por instabilidades, ó Deus. Mas aqui está um povo que confia em ti. Um povo, Senhor, que espera a Tua providência. Senhor, concede a bênção que o Deus de Isaac, o Deus de Jacó, possa abençoar a vida dos Teus filhos. Abre as portas e a janela dos céus. Abençoa, Senhor, uma porta de emprego de excelência a este pai de família, a esta mãe de família que busca uma melhor qualidade de vida, empregos melhores. Um emprego que vai lhe proporcionar um rendimento melhor, que vai poder trazer um sustento melhor. Senhor, abençoa, abre as portas e janelas dos céus, abençoa os negócios, a este comerciante, a este empreendedor.

0: empreendedor, ó Pai, que o Senhor possa dar sabedoria, estratégias. Abençoa, Pai, ao dizimista fiel. Senhor, que as bênçãos reservadas àqueles que mantêm a obediência, Senhor. Meu Pai, que o Senhor venha abençoar, que isto seja testemunha, que isso seja de testemunho para aqueles que veem o que é dado ao fiel, aquele que confia em Ti, aquele que glorifica o Teu nome, ó Pai. Um dia de bênçãos e vitória. Abençoa cada um que estará voltando para sua casa após a noite de serviço, aos funcionários públicos, trabalhadores, ó Pai. Que o Senhor possa abençoar. Guarda a nossa casa, guarda a nossa família. Aquele que não tem nada, Senhor, para qual sustento, Tu és o Deus que sustentou Agar no meio do deserto. Quando ela achou que não tinha mais nada, não tinha mais esperança, o Senhor contemplava a oração do menino. Contempla, Senhor, ao coração, a oração dos Teus filhos. Contempla, Senhor, as nossas orações nessa manhã. Nossa vida está em Tuas mãos. Ser conosco, como Josué era, ó Pai. Iremos buscar ter bom ânimo, porque o Senhor está conosco. Assim nós oramos. Te agradecemos e engrandecemos o Teu santo nome, em nome de Jesus. Amém.
1: Honra ao Senhor com os Teus bens e com a primeira parte de todos os Teus ganhos, e se encherão os Teus celeiros e transbordarão de vinho os Teus lagares. Provérbios 3, 9 e 10.

0: 4:48. Estamos chegando já ao final desta programação. Programação especial, esta foi a madrugada do socorro de Deus. Tivemos muita palavra, edificação, informação, oração. Eu tenho certeza que você foi ricamente abençoado. A palavra de Deus diz que o choro pode durar uma noite, mas a alegria, ela vem pela manhã. Não importa qual foi a dificuldade, não importa qual foi o sofrimento, o teu pranto nesta noite, que você possa ter um dia alegre na presença do Senhor. Que você possa testificar quão grandes coisas o Senhor tem feito por ti. Como relata o personagem na palavra de Deus, grandes coisas fez o Senhor por nós, por isso nós estamos alegres. Que nesse dia você possa ter um coração que reconhece, que é grato por aquilo que Deus tem feito na tua vida. O choro pode ter durado uma noite, mas a alegria, ela vai te acompanhar durante todo este dia. Fique firme no Senhor. Continue buscando ao Senhor. Visite, compareça a um dos nossos cultos. Continue, não desista. Tende bom ânimo, porque Deus é contigo. O Senhor tem feito grandes coisas pela nossa vida. E por isso nós permaneceremos alegres. 4:50. Vamos agora de bloco de notícias com o tema com Saúde em Foco.
1: Obrigada pela sua audiência. A gente vai para mais informações aqui. Você nota um aumento da queda de cabelo em climas mais quentes? Especialistas explicam o motivo e o que fazer para melhorar a saúde dos fios. Sol e calor, uma combinação perfeita, mas nem tanto assim para os cabelos. Nessa época do ano, o aumento da queda dos fios torna-se uma queixa frequente nos consultórios dermatológicos. E isso não é uma coincidência, mas uma resposta direta às agressões externas que comprometem a integridade dos fios e o equilíbrio da pele na região capilar. Um dos principais vilões desse período é a exposição excessiva à radiação solar. Assim como a pele sofre queimaduras, os raios UV degradam a queratina, proteína fundamental que mantém a resistência e a elasticidade dos cabelos. Quando a haste capilar é fragilizada pelo sol, ela se torna mais suscetível à quebra. Somado a isso, o contato constante com o sal do mar ou cloro das piscinas remove a camada protetora dos fios, deixando-o porosos e ressecados, o que acelera o processo de queda. O calor intenso também estimula as glândulas sebáceas responsáveis pela produção de oleosidade. E com isso acontece um aumento do sebo no couro cabeludo, que pode se acumular e obstruir os folículos pilosos, dificultando o crescimento saudável do cabelo e favorecendo a queda. Segundo especialistas, na maioria dos casos, a queda observada em climas mais quentes é temporária. Ainda assim, é recomendado ter alguns cuidados extras com fios, como o uso de produtos específicos para o couro cabeludo e protetor solar para os fios. Caso o problema se prolongue ou ocasione falhas visíveis, a orientação é procurar um profissional para avaliação e diagnóstico corretos. Saúde respiratória. Existe cura para rinite alérgica? Saiba o que dizem os especialistas. Essa é uma dúvida real e instigante sobre uma doença que afeta até 40% da população mundial, ou cerca de 84 milhões de brasileiros. A rinite alérgica, quadro marcado por nariz entupido, espirros repetidos, coceira no rosto e dificuldade para respirar, costuma piorar no outono ou no inverno e está relacionada a alguns gatilhos do ambiente, como poeira, pelos de animais, ácaros e pólen. Embora o tratamento tenha evoluído bastante nas últimas 2 ou 3 três décadas, a verdade é que realmente não existe uma cura para a rinite. E muitos cientistas acreditam que nunca veremos uma solução definitiva para esse problema. O nariz funciona como um verdadeiro filtro do nosso sistema respiratório. Ele conta com diversas estruturas e mecanismos para barrar a entrada de partículas perigosas que podem prejudicar o funcionamento dos pulmões. O indivíduo com essa condição inala partículas de um composto que causa uma alergia nele. Na rinite, os alérgenos mais comuns são ácaros, artrópodes microscópicos que vivem no colchão e no travesseiro, pelos de animais, pólen das plantas ou poeira. Esses compostos são suficientes para disparar uma resposta exagerada do sistema de defesa que engatilha uma série de reações típicas. Médicos especialistas explicam que aquela reação imunológica por trás da rinite é muito complexa e recruta diferentes tipos de células. Ou seja, não há um alvo único que, ao ser desligado ou inibido, vai evitar definitivamente a crise de espirros e a dificuldade de respirar. Com o avanço científico e tecnológico do momento, porém, não é possível consertar tantos genes por trás da rinite de uma só vez.
2: Quatro horas e 54 minutos.
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0: 4 horas e 56 minutos, é isso aí, meus irmãos. É, nosso coração tem que estar aberto, ansioso por este dia. Na verdade, o dia que nós buscaremos ao Senhor é o dia... Senhor, a palavra do Senhor diz que aquele que semeia em lágrimas voltará com seus molhos sorrindo. Neste dia, 14 de junho, é o dia de nós estarmos com os nossos molhos sorrindo de alegria, gratidão ao Senhor por tudo aquilo que temos, o Senhor tem nos abençoado, tem nos dado nesses 64 anos. Esta foi a programação, a Madrugada do Socorro de Deus com seu irmão em Cristo, Diácono George Lucas. Permaneça conosco. Temos uma programação toda especial, um dia especial na presença do Senhor. Quero te convidar, atenção, Zona Sul de São Paulo, quero estar te convidando ali na sede setorial Jardim Primavera. Nesta sexta-feira temos um culto de libertação especial. Para quem não conhece, o endereço é muito fácil. Avenida Matias Beck, 341, bem pertinho da estação Autódromo, a estação de trem Autódromo. Lá nós temos cultos todos os dias, de manhã, de tarde e à noite. E nessa sexta-feira, nessa quarta-feira, você não pode ficar de fora. Lembrando que terça-feira, hoje, nós temos culto de doutrina, sim, culto de ensinamento. E na nossa sede estadual de Santo Amaro, às 15 horas, nós temos um culto. Estarei ministrando a palavra do Senhor e orando em favor da tua vida. Não fique de fora, Zona Sul de São Paulo. Lembrando que também no dia 14 teremos uma caravana, sim, uma caravana vindo diretamente para a sede mundial, que vai sair às 13 horas. Lá da sede setorial Jardim Primavera. Vai sair às 13 horas e você que mora ali na Zona Sul já está convidado para estar vindo conosco cultuarmos ao Senhor. O Senhor vai operar coisas extraordinárias, meus irmãos. Você não pode ficar de fora, eu não ficarei de fora e estaremos aqui celebrando ao Senhor com multidões que virão buscar ao nome do Senhor. Se despede, seu irmão em Cristo, Diácono George Lucas. Até a próxima programação. Fiquem todos na paz do Senhor Jesus.

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1: 5 horas.
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4: Aqui é o irmão Auro Martins, da Cruz de Jandira. Eu sou membro da Igreja Pentecostal Deus de Amor há 26 anos e conheci esse ministério através de um culto com o nosso saudoso irmão missionário Davi Miranda. Também, né, dessa programação da Voz da Libertação, onde eu recebi muitas bênçãos e vitórias. 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
6: Meu nome é Luciane, moro na cidade de Brusque. Conheci a Igreja Pentecostal Deus e Amor através de uma irmã. Ela me fez o convite, eu fui. Quando cheguei na igreja, eu me encontrava muito enferma. Deus me curou de várias enfermidades. Hoje sou obreira da casa do Senhor. E hoje, graças a Deus, meu lar é uma bênção. Em nome do Senhor Jesus, agradeço a oportunidade, a paz do Senhor.
7: Aqui quem fala é a irmã Elza de Francisco Morato. Eu conheci esse ministério através da Voz da Libertação, procurando uma rádio para me ouvir música do mundo. Aí caiu na Voz da Libertação o irmão chamando para orar pelos vícios, né? É, tinha acabado o culto à tarde, nos domingos. O saudoso Davi Miranda chamava as pessoas, os ouvintes, para tomar oração, para ser liberto de algo. E eu era fumante, ex-fumante. 6 anos atrás, Deus me libertou do cigarro, do vício. E ali ele chamava os ouvintes para tomar oração. E a partir desse dia, eu conheci a Igreja Pentecostal Deus e Amor. E sou muito feliz. Sou grato por isso. Que Deus abençoe a todos.
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0: 5 horas e 11 minutos.
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3: Quem trouxe a palavra de Deus, a Santa Bíblia, quem trouxe, diz amém. Eu vou pedir a vocês que abram a Bíblia Sagrada em 2 Coríntios, capítulo 9. 2 Coríntios, capítulo 9. Nós vamos ler um texto sagrado da palavra de Deus para a nossa meditação. E Deus tem uma palavra para o seu coração. Quem crê que Deus tem uma palavra para o seu coração, diga eu creio. Você ama a palavra de Deus, não é? Nós amamos a palavra de Deus. Abra sua Bíblia, a palavra de Deus, em 2 Coríntios. Louvado seja Deus. Bendito é o nome de Jesus. O Senhor está presente neste lugar. 2 Coríntios, capítulo de número 10. Aleluia. Quem já encontrou o texto sagrado da palavra, diga eu encontrei. 2 Coríntios, capítulo 10, versículo 4. 2 Coríntios, capítulo 10, versículo de número 4. Aleluia! Diz assim o texto da palavra: porque as armas da nossa milícia não são o quê? Carnais, mas sim poderosas em Deus, para destruição de quê? Das fortalezas. Olha que versículo bonito, né? Porque as armas da nossa milícia não são carnais, mas sim poderosas em Deus para destruição das fortalezas. Aleluia! Você pode glorificar o nome de Jesus? Curve a sua cabeça, feche os olhos e ore dizendo assim: Deus, eis aqui a palavra do Senhor, que é santa, é fiel, é verdadeira, é poderosa, é inerrante e é infalível e é digna da nossa aceitação. Senhor, o meu coração está aberto para receber a sua palavra. Fala neste momento através da sua palavra. Amém. Pode tomar o seu assento, queridos e amados irmãos, e quero ouvir palmas misturado com glória a Deus. Nós estamos diante de um texto sagrado da palavra de Deus e eu quero neste momento meditar com vocês na Santíssima Palavra de Deus. A Bíblia Sagrada, através do apóstolo Paulo, está dizendo que as armas da nossa milícia não são carnais, mas sim poderosas em Deus para destruição das fortalezas. Que fortalezas são essas? As fortalezas do inimigo. Que inimigo é este? Satanás e seus demônios. Queridos e amados irmãos, o apóstolo Paulo, neste texto sagrado, deixa bem claro que existe uma guerra travada entre os cristãos e Satanás e seus demônios. Existem uma guerra travada contra o reino das trevas e o reino da luz. Ele também esclarece que é preciso haver uma preparação espiritual para que possamos entrar nesta guerra e sermos vitoriosos nesta guerra. O que não pode é você, é eu, é nós subestimarmos o inimigo. Você não pode subestimar o inimigo. Tem muita gente por aí, muitos crentes que estão perdendo a batalha, estão perdendo a guerra, porque se lançou nela sem um preparo espiritual, sem o devido preparo, sem nenhum preparo, sem nenhuma estratégia para vencer esta guerra. Satanás, antes de ser expulso do céu, vale a pena lembrar que ele era um querubim. Ele era regente do coral celestial. Ele era comandante. E ele sabe muito bem o que é liderar. Ele conhece muito bem de estratégia. Então você não pode enfrentá-lo e vencê-lo sem uma preparação espiritual. O apóstolo Paulo está dizendo que a nossa guerra, ele disse em outro texto, que a nossa guerra não é contra a carne, não é contra o sangue, mas é contra as astutas ciladas do diabo, muitas vezes nos lugares celestiais. E a palavra aqui está dizendo que as armas que nós usamos para vencer esta guerra não podem ser carnais, mas são armas espirituais e poderosas em Deus para a destruição das fortalezas de Satanás. Aleluia, glória a Deus. Quando eu digo que nós devemos entrar nesta guerra preparados, sem subestimar o inimigo, estou me lembrando de uma outra palavra do apóstolo Paulo, quando ele diz: não ignoreis os ardis de Satanás, não ignoreis as artimanhas de Satanás, as astúcias de Satanás. E nós temos um exemplo disso quando nós lemos Lucas capítulo 22, versículo 31. Jesus chamou a atenção de Pedro, e Jesus disse para Pedro: Pedro, toma cuidado, porque Satanás está de olho em você. Satanás vai querer cirandar com você, Pedro. Tome cuidado. E Pedro olhou para Jesus, e parece que ele pensou que Jesus estivesse brincando. E ele começou então a subestimar os ardis de Satanás, começou a ignorar os ardis de Satanás, mesmo com o aviso de Jesus. E ele disse: Senhor, ainda que todos te neguem, eu jamais te negarei. Outra coisa, estou pronto para ir contigo até a morte. Pedro, ele achou que estava pronto, mas ele não estava pronto. Ele entrou numa batalha sem estar preparado. A sorte de Pedro é que Jesus rogou ao Pai por ele. Jesus disse: Pedro, antes que o galo cante, três vezes tu me negarás. O diabo vai fazer você me negar, mas eu já roguei ao Pai por ti, para que a tua fé não desfaleça. Aleluia. E na verdade, Pedro achou que ele estava pronto, ignorou os ardis de Satanás e não levou muito em consideração o aviso que Jesus lhe deu. Você já sabe o que aconteceu. Ele negou Jesus, mas depois ele se recuperou, ele se arrependeu, ele chorou amargamente e recebeu o perdão de Jesus. A sua fé não desfaleceu, porque Jesus havia intercedido por ele. Queridos irmãos, ninguém é capaz de vencer Satanás se não estiver preparado espiritualmente falando. A Bíblia Sagrada fala, através do ministério de Pedro, dizendo: cuidado, o inimigo, vosso adversário, anda ao vosso derredor, bramando como leão, buscando a quem possa tragar, ao qual resiste firme na fé. Só existe um meio de resistir o diabo e vencer: é estar firmado na fé, é estar firmado nesta rocha firme e inabalável que é a palavra de Deus. Se você estiver firmado aqui, você vai vencer Satanás, porque você tem preparo espiritual para vencê-lo. A Bíblia Sagrada fala em Tiago: sujeitai, pois, a Deus, e resisti ao diabo, e ele fugirá de vós. Ser sujeito a Deus é uma maneira de você vencer Satanás, porque quando você está sujeito a Deus, você é obediente a Deus, e quando você é obediente a Deus, você está no centro da vontade de Deus, e quando você está no centro da vontade de Deus, você está preparado para esta guerra espiritual. O diabo, ele vai lutar, mas não vai prevalecer. Ele vai pelejar, mas não vai prevalecer. Ele vai lançar suas setas, mas não vai prevalecer, porque você está com Jesus, está firmado nele, está firmado na fé em Jesus Cristo. O Senhor nos prepara quando nós nos lançamos diante dele. Nesse enfrentamento, a Bíblia Sagrada está dizendo que as armas da nossa milícia não são carnais, mas são espirituais. E porque são espirituais, são poderosas em Deus para destruição das fortalezas. Portanto, veja bem, que nós precisamos buscar de Deus este preparo espiritual para esta guerra espiritual. E o preparo vem quando nós temos uma vida de oração constante. O preparo vem quando nós nos dedicamos na leitura da palavra de Deus. O preparo vem quando nós estamos, de fato, no centro da vontade de Deus. Precisamos entender uma coisa. Uma das grandes estratégias do diabo para nos derrubar é através das alianças. Com quem você está fazendo aliança? Você lembra de Daniel, lá no reino babilônico? Ele estava num campo minado. Ele estava fora da sua cidade. Ele estava num campo onde a cultura era outra, onde haviam vários deuses a serem adorados, onde a cultura era diferente. Mas mesmo lá no reino babilônico, naquele lugar difícil de adorar a Deus, Daniel, ele não fez aliança com as tradições babilônicas. Ele não fez aliança com os deuses estranhos daquela terra. Ele continuou focado no Deus que fez os céus e a terra. A Bíblia Sagrada diz que Daniel determinou no seu coração a não se contaminar. Ele determinou no seu coração a não contaminar a sua fé. Ele tinha armas espirituais para enfrentar aquela situação, porque ele não fez aliança com a Babilônia. Ele estava lá, era obrigado a estar lá, mas ele determinou no seu coração não se contaminar. Ele não fez aliança com a Babilônia. Veja bem uma coisa. O diabo, ele luta conosco no sentido de fazer você fazer aliança com aquilo que vai te derrotar. A Bíblia Sagrada fala em 2 Coríntios capítulo 11, versículo 14, que ele se transfigura em anjo de luz. Veja bem, ele se transfigura em anjo de luz, mas ele não é luz. É uma estratégia para chegar perto de nós. Ele se transfigura em anjo de luz como estratégia para chegar perto de nós, para fazer aliança conosco. Mas o objetivo é nos derrotar. O objetivo é nos vencer. O objetivo é nos tirar da presença de Deus. O objetivo é fazer nós perdermos a fé. Agora eu pergunto, com quem você está fazendo aliança? Cuidado com isso. Pode parecer uma boa coisa, mas pode ser a sua derrota fatal. A Bíblia diz que comunhão tem a luz com as trevas? Nenhuma. Que sociedade pode haver a justiça com a injustiça? Nenhuma sociedade pode haver entre a justiça e a injustiça. Que harmonia há entre Cristo e Belial? Que harmonia há entre Cristo e o maligno? Nenhuma harmonia. Ou que união há? Que união há entre o santo e o profano? Não pode haver nenhuma união entre o santo e o profano. A Bíblia Sagrada nos orienta em 2 Coríntios capítulo 6, versículo 15, versículo 14 ao versículo 15, que nós não devemos nos prender a um jugo desigual. Portanto, meus irmãos, com quem você está fazendo aliança? Eu disse, pode ser uma estratégia do diabo para te derrotar. Você não pode fazer aliança com algo que só te puxa para baixo, que quer tirar você da presença de Deus. Quem está preparado para a guerra, para enfrentar Satanás, tem que estar atento a estas coisas. Não é preciso você se fechar nos relacionamentos e nas amizades. Eu não estou dizendo para você ser uma pessoa fechada nos relacionamentos e nas amizades. Você pode ser uma pessoa social, pode socializar-se, pode ter suas amizades e deve ter suas amizades, seus relacionamentos, porém, você não pode se entregar às amizades carnais, às influências mundanas. Aquilo que te puxa para baixo, você não pode fazer aliança com isto. Aquilo que não te edifica, aquilo que só te contamina, foge disso. Foge daquilo que te contamina. Foge daquilo que te puxa para baixo, que te puxa para o pecado, para longe da presença de Deus. Foge disso. Se prepare. Esteja preparado. Tenha as armas desta guerra para você vencer esta batalha. As nossas armas não são carnais, mas são poderosas em Deus para a destruição das fortalezas. Muitos irmãos bem intencionados, muitos cristãos estão amargando suas derrotas, seus fracassos na fé. Estão regredindo na fé. Sua vida espiritual está cada vez mais debilitada. Não estão conseguindo avançar em Deus, em comunhão, em santidade, em relacionamento com Deus. Muitos estão retrocedendo, outros já retrocederam e já sofreram derrotas fatal, porque estão brincando com coisa séria. Quando nós lemos Lucas capítulo 9, versículo 23, esta mensagem é uma mensagem de alerta. É simples, mas é de alerta. Quando lemos Lucas 9, 23, um texto bastante conhecido de todos nós, quando Jesus, voltando para os seus seguidores, ele diz para a multidão que está em volta dele: se alguém quer me servir, negue-se a si mesmo, tome cada dia a sua cruz e siga-me. Precisamos observar esta palavra. Ele está dizendo: se alguém quer me servir, precisa querer. Então, se alguém quer me servir, negue-se a si mesmo, é um ponto. Tome cada dia a sua cruz, é outro ponto, e siga-me. Agora é preciso saber o que significa isso. O que é negar a si mesmo? Negar a si mesmo é esquecer ou abrir mão dos seus próprios interesses, ou seja, de seus interesses carnais, de suas vontades carnais, de seus apetites carnais, de seus sentimentos carnais e paixões. Abra mão disso. Negar-se a si mesmo é deixar estas coisas, é renunciar, é rejeitar estas coisas. Ou seja, agora você não pode mais fazer a vontade da carne. Você precisa crucificar a sua carne. A sua carne precisa estar crucificada, morta em certo sentido. Você agora precisa fazer a vontade do Espírito. E em Romanos capítulo 8, versículo 1, a palavra diz que, portanto, agora nenhuma condenação há mais para aqueles que estão em Cristo, que não andam mais segundo a carne, mas andam segundo o Espírito, segundo a vontade de Deus. Esses já mortificaram a sua carne, já crucificaram a sua carne, já renunciaram e estão a cada dia renunciando a carne, os desejos, sentimentos e paixões carnais. Não há condenação para esses, porque eles são vitoriosos. Então Jesus disse: negue-se a si mesmo se quiser ser um vencedor, se quiser vencer esta batalha espiritual. Meus irmãos, é mais ou menos assim. Todas as vezes que o seu espírito pede para você vir à igreja para alimentar a sua alma da palavra de Deus, a carne vai dizer, não vai. Ela vai puxar para você fazer qualquer outro tipo de coisa, mas menos aquilo que alimenta a sua alma e o seu espírito. Todas as vezes que o seu espírito falar com você, para você ler a Bíblia Sagrada, examinar a palavra de Deus, a carne vai te puxar para outro lado, para que você não faça isso, porque é algo que só vai servir para a sua vida espiritual, e a carne não quer. Todas as vezes que o seu espírito trazer aquele desejo de você orar, de você buscar a presença de Deus, quem sabe até de madrugada, aquele desejo quando você acorda de levantar, dobrar o joelho e orar a Deus, a sua carne vai dizer, não, não faça isso, continua deitada, porque está muito bom assim. A carne só quer aquilo que alimenta ela, que satisfaz ela. Nada que satisfaz o Espírito, a vontade de Deus. Todas as vezes que o Espírito trazer o desejo de você jejuar, mortificando a carne, ela vai dizer, não, eu não quero ser mortificada, você não vai jejuar. É uma batalha, é uma guerra, é mais ou menos assim. E você precisa o quê? Você não pode ceder, é o que Jesus está dizendo em Lucas 9, 23. Se alguém quer me servir, negue-se a si mesmo. É aí que nós temos de negar a nós mesmos. Não, eu vou para a igreja, eu vou ouvir a palavra, eu vou orar, eu vou buscar a Deus, eu vou jejuar, eu vou pautar a minha vida nos princípios estabelecidos na palavra. É uma guerra. O texto que nós lemos está dizendo que para vencer esta guerra não são

Esses que glorificaram exatamente são os que já tomaram a sua cruz e estão seguindo. Agora, o que é tomar a cruz? O que significa esta cruz? Isso significa dizer que você precisa estar preparado para sofrer por amor a Jesus Cristo todos os dias. Cruz é símbolo de vergonha, de humilhação, mas também é símbolo de triunfo, de vitória. Lá na cruz, Jesus sofreu a vergonha de ser humilhado, maltratado e ferido. Mas foi lá na cruz também que Jesus triunfou sobre a morte, sobre o inferno e sobre os demônios. Aleluia! Aleluia! Foi lá na cruz que Jesus Cristo, ele deu o maior grito da história. Foi lá na cruz que ele gritou dizendo: está consumado. Este grito que Jesus deu na cruz, está consumado, não foi um grito de derrota, não foi um grito de fracasso, de vergonha e de dor, mas foi o grito do triunfo, foi o grito da vitória, foi o grito que derrubou as correntes do diabo que aprisionava a humanidade. Aleluia, glória a Deus. Quando Jesus gritou lá na cruz, está consumado, ele estava dando o grito da vitória, ele estava dizendo: Pai, cumpri a minha missão, paguei a dívida do pecado da humanidade e os reconciliei contigo. A obra da redenção humana está consumada. Agora a humanidade pode ser salva. O inferno foi derrotado. Satanás derrotado. Aleluia. Glórias ao nome de Jesus. Bendito é o nome de Jesus. Jesus levou a cruz. Ele foi até o fim, carregar a cruz a cada dia. Pode significar sofrer a vergonha de ser criticado pela sociedade, amigos e parentes, e alguns, em algumas ocasiões, até ser humilhado e vítima de preconceito. Pode tomar a cruz de cada dia, pode significar sofrer perseguição, afrontas, mas não negar a fé, não negar Jesus, não negar a sua palavra. E se assim você fizer, assim como ele triunfou lá na cruz, dando o grito da vitória, você também triunfará e dará o seu grito da vitória. Aleluia, glória, pode glorificar o nome do Senhor. Aleluia. Ele disse em Apocalipse capítulo 3, versículo 21. Ele disse: ao que vencer, olha aí, ao que vencer. Quem é que vence sem primeiro ter lutado? Quem é que vence sem primeiro ter enfrentado uma luta, uma guerra, uma batalha, uma peleja? Então, nesta vida, nós estamos numa batalha, numa peleja, numa guerra. E a guerra é do mal contra o bem.

0: guerra é da luz contra as trevas. A guerra é de Deus contra Satanás. A guerra é espiritual. E tem gente que não está entendendo isso. Tem gente que não está entendendo isso. Tem crente ignorando os ardis de Satanás, acha que tudo parece uma brincadeira e não é. Você precisa estar preparado para vencer esta batalha. Jesus está voltando para levar os vencedores. Ele vai voltar para levar os vencedores. Ele disse em Apocalipse 3:21, ao que vencer, eu lhe concederei que se assente comigo no meu trono, assim como eu venci e me assentei com meu Pai no seu trono. Aleluia, glória. Quem quer vencer, glorifica o nome dele. É preciso lutar, minha gente, é preciso lutar. Quer vencer esta batalha? Quer vencer esta guerra? Quer triunfar carregando a sua cruz e seguindo Jesus? Rejeite a carne. Renuncie à carne. Carregue a sua cruz. Não negue a Jesus Cristo. Você pode, você tem capacidade para isso. Se você assim o fizer, com certeza você triunfará naquele dia e se regozijará com ele, irá vencer, irá reinar com Cristo para sempre e eternamente. Porque as armas da nossa milícia não são carnais, mas poderosas em Deus para destruir as fortalezas. Que Deus lhe abençoe. Que Jesus lhe abençoe. Pode dar aplausos, porque ele merece, ele merece. Ele merece. Aleluia. Glória a Deus. Curve a cabeça e ore assim: Deus, obrigado por esta palavra de alerta para minha vida. Eu quero vencer e vou vencer em Cristo Jesus. Amém. Amém. Amém. Aleluia. Glória. Eu quero fazer o apelo. E eu quero perguntar se tem alguém aqui que deseja aceitar Jesus como seu Salvador. Se quiser, levanta a mão para Jesus. Vem cá, mocinha. Vem aqui. Cadê a segunda pessoa que quer Jesus? Quer tomar a sua cruz e quer seguir a Jesus? Cadê a segunda pessoa que vai dizer: Jesus, eu vou tomar a minha cruz e vou seguir o Senhor? Cadê a segunda pessoa? Tem? Se tiver, levante a mão. Alguém aqui está desviado do Evangelho e você quer reconciliar com Jesus. E Jesus está te chamando: vem, vem. Cadê? Tem alguém que está fora de comunhão e quer reconciliar com Jesus? Se quiser, levanta a mão para Jesus. Ele te ama e ele está te chamando. Ele está te chamando. Tem alguém aqui que a sua fé está fracassando. Sua fé está fracassando e você está sem forças para vencer. esta peleja. E Jesus quer te ajudar. Se você quer fazer um conserto com Deus, vem aqui à frente. Restabelecer a sua comunhão. Já tem mais uma e mais uma. Já tem três pessoas aqui tomando a decisão, aceitando, reconciliando com Jesus. Tem mais alguém? Tem mais alguém? Levanta e venha. Eu quero falar com você, ouvinte. Toma a decisão, aceita Jesus como seu Salvador. Você, internauta, que precisa aceitar Jesus, faça isso agora. Você que está desviado, volta para Jesus agora. Chegou mais uma, quatro almas para Jesus aqui. Quatro almas para Jesus. Aceita Jesus onde você está, ouvindo pela rádio ou pela internet. Toma a decisão, não deixa para depois. Senhoras, levanta a mão para Jesus. Senhorita, levanta a mão para Jesus. Fecha os olhos. Você aí, ouvinte da Capixaba, internauta, que está tomando a decisão, faça esta oração. Diga assim: Jesus, todas vocês aqui, Jesus, neste momento, ao ouvir a tua palavra, senti o desejo de me entregar a ti, aceitando o Senhor como meu Salvador. Vou servir ao Senhor, vou levar a minha cruz cada dia, servindo ao Senhor. Quero vencer esta batalha. Perdoa os meus pecados, escreve o meu nome no livro da vida e sela com o seu sangue para o dia da redenção. A partir de agora, vou servir ao Senhor como membro do corpo de Cristo. Vamos orar por essas almas, nosso Deus e Pai. Em nome de Jesus, eu lhe peço que o Senhor abençoe essas vidas aqui diante do altar e aquelas que estão nos ouvindo através do rádio, através da rede social, que tomaram a decisão, que aceitaram o Senhor, que reconciliaram com o Senhor. Senhor, perdoa, liberta, regenera e salva. Em nome de Jesus, amém e amém. Olha aqui, que Deus abençoe vocês. Fique firme com Jesus. Quem está feliz por essas almas? Quem fica feliz quando as almas se convertem a Jesus?
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4: Nós estamos aí já há alguns dias, pertinho de duas festas maravilhosas, dois dias, melhor dizendo, de uma festa maravilhosa dos 64 anos da Igreja Deus é Amor. Nós teremos aí no dia 13 e 14. E eu vou passar para vocês a agenda das atividades nesses dois dias. Vocês que virão nas caravanas, vocês que estão aqui em São Paulo. No sábado começa a festividade às 10 horas da manhã com o culto de consagração, onde eu estarei juntamente com as mulheres de fé aqui na sede mundial, no sábado, dia 13, às 10 da manhã até às 11h30. Depois, das 14 às 18, teremos o Garagem Cristã. Os cantores da Garagem Cristã estarão se apresentando aqui. Será uma tarde de louvor e adoração ao Senhor. E às 19 horas, o culto jovem no Auditório Renascense. No domingo de manhã, nós teremos, logo às 9 horas da manhã, o culto de oração com o lançamento do Ministério da Intercessão Global. Nós estamos com o Ministério de Oração agora, na liderança da irmã Maria Lorena. E nós estaremos apresentando como será este novo projeto sobre a oração, uma cerimônia de oração e lançamento do Ministério de Intercessão Global. Das 10 às 11h30, teremos a cerimônia de ordenação de diáconos, presbíteros e pastores aqui na sede mundial no domingo, das 10 às 11h30. E às 15 horas até às 17h, culto celebrativo dos 64 anos da Igreja de Deus de Amor. Ou seja, nós teremos atividades nos dois dias. E vocês estão vindo nas caravanas, preste atenção nos seus pertences, não fiquem andando com celular aqui nas ruas de São Paulo. Vamos fazer a prevenção, né? A precaução aí com muito cuidado, muita atenção, né? Nós temos agora a necessidade também do registro das caravanas. Vocês que estão liderando as caravanas aqui para São Paulo nos dias 13 e 14, vocês precisam registrar as caravanas para ter um lugar para estacionar os ônibus. O ônibus que vai vir com as caravanas da sua cidade. Então avise o líder da caravana que entre em contato aqui no telefone central da sede mundial, que é 11-3347-4700. 3347-4700 é o telefone aqui da sede mundial e você pede para entrar em contato com o setor de caravanas e registre a sua caravana para garantir a reserva aí do estacionamento do ônibus que você estará vindo, tá certo? Teremos cantina 24 horas aqui para que todos possam se alimentar. Vocês não vão precisar sair aqui do Templo da Glória de Deus. Todas as livrarias abertas, com todos os materiais, vocês estarão aqui cobertos com a segurança. Dias 13 e 14, 64 anos da Igreja Deus de Amor. Você que já passou por aqui, fez parte e faz parte dessa história. Você não pode deixar de vir. E você não vai vir sozinho. Todos estão aí incumbidos de trazer alguém consigo. Traga um parente, traga uma pessoa que nunca participou de um culto. Traga e mostre quantas atividades nós teremos. Eu creio que isso chama atenção e também tira aquele negócio de ah, eu não gosto de igreja, eu não gosto de culto, eu não gosto de crente, né? Nós temos muitas situações desta maneira. Então nós estamos aguardando que você faça o trabalho de um bom evangelista e não venha sozinho. Faça o ID de Jesus. 13 e 14, grande festa aqui em São Paulo, na sede mundial dos 64 anos da Igreja Deus e Amor e do programa Voz da Libertação.

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0: 6 horas da manhã da capital paulista, horário oficial de Brasília. Bom dia pra você, meu irmão, bom dia pra você, minha irmã. Hoje, terça-feira, dia 2 de junho de 2026, a terça-feira dos vencedores. E o clima abençoado na capital paulista. Ô, gente, menino, esse clima tá bom demais da conta, é verdade. Não tá gelando o pé, não tá gelando a mão, e nós vamos prosseguindo. E neste momento, a paz do Senhor Jesus, presbítero daqui, eu...
1: Como é que tá você, menino? Senhor, pastor César Medina, rapaz. Tô bem, tô forte. Rapaz, depois de uma segunda-feira, rapaz.
0: É verdade, ó.
1: Tamo aqui esquentando, né?
0: Isso,
1: né? O pelo aqui, porque tá meio frio, rapaz.
0: É verdade. Mas tá bom demais da conta pra esquentar o pelo no cabo do Guatambu, não é verdade?
1: É verdade.
0: Mas sem mais delongas, como dizem os meninos da cidade, né? Sem mais enrolação, nós vamos prosear com Deus, em nome do Senhor Jesus Cristo.
1: Maravilhoso Deus, eterno e soberano Pai, Pai bendito, Pai poderoso, ó Senhor, Tu és aquele que desceu dos céus, ó Senhor, habitou entre nós, viveu entre nós, ó Senhor, compartilhou a sua vida conosco, ó Deus. Neste mundo, Deus, o Senhor conheceu, teve amigos. O Senhor é aquele que conhece, sim, os nossos problemas. Pai amado, o Senhor se desfez da sua glória. O Senhor deixou as companhias dos anjos. O Senhor se desfez, ó Pai, dessa autoridade. Eu posso até dizer, se desfez do o que nós, ó Pai. Mas habitou entre nós. Mesmo o Senhor sendo 100% Deus e 100% homem, ó Deus, o Senhor não pecou. Mesmo o Senhor sendo 100% Deus e 100% homem, o Senhor permaneceu, ó Deus, imaculado. E por isso estamos aqui, ó Deus, e sabendo, ó Pai, que sim, o Senhor conhece as nossas aflições. O Senhor conhece, ó Pai, as nossas angústias. O Senhor conhece, ó Deus, quando o nosso coração se encontra apertado, angustiado. Senhor, já iniciamos esta manhã em oração a Ti, clamando, ó Pai, pedindo ao Senhor. Que o Senhor esteja, ó Pai, presente em nossas vidas. Pai, que cada ouvinte dessa programação, aqueles que estão pelo rádio, Deus de Amor, aqueles que estão retransmitindo a programação, ó Pai, em outras emissoras da Rádio Deus de Amor, aqueles que estão pelo YouTube, Facebook, Instagram, pelo site, pelo IPDA Play, Pai, obrigado pela vida de cada um dos meus irmãos. Obrigado, ó Pai, por aqueles que estão lá no campo, no agro, aqueles que estão, ó Deus, na roça, aqueles que estão cuidando do gado, cuidando da galinha, cuidando dos animais, das aves, ó Deus, como aqueles que estão arando a terra, aqueles que estão com o radinho ligado, ó Senhor, nesse trator, aqueles que estão lá na estrada, os caminhoneiros, os boiadeiros, os carreteiros, os motoristas de aplicativos, aqueles que estão dentro de uma condução, levando o transporte de crianças, ó Deus, transportando crianças, Pai, só temos que Te agradecer e louvar pela vida de cada um deles. Eu louvo a Ti, ó Deus, pela vida dos meus irmãos que estão sintonizados nesta programação. Eu louvo ao Senhor, ó Pai, porque o Senhor tem sido tão bondoso. Oh, aleluia! O Senhor é aquele, ó Pai, que todos os dias tem cuidado de nós. Oh, Pai, aqueles que estão ouvindo a oração agora e não têm forças para orar. Aqueles que estão ouvindo a programação agora, mas está sem ânimo para abrir os lábios e verbalizar. Oh, Senhor, mas em seus pensamentos eles estão lá, ó Deus, pedindo a Ti. Oh, Senhor, renova as forças, restaura essas forças, ó Deus, deste homem que ele necessita tanto chegar-te a Ti, ó Pai. Oh, aleluia. Renova as forças, ó Pai, desse pastor, deste obreiro, deste diácono, deste cooperador, deste missionário, desta pessoa, Deus, que começou a mil por hora, mas agora aos poucos ele está diminuindo a velocidade. Ele começou, Pai amado, com vigor, com um fervor tão grande na tua obra, mas devido às lutas, às dificuldades, devido, ó Pai amado, devido a essas provações, esse irmão tem diminuído os passos, e até pensou em parar, em recuar. Oh Senhor, anima este obreiro, anima este homem, anima esta mulher, que eles venham, ó Pai, sim, ó Deus eterno, dê forças, dê ânimo, ó Pai, para caminhar mais um pouquinho. Sim, ó Deus, que eles venham ter aquela força e vigor para estender as mãos e repreender tudo aquilo que levanta contra ele, ó Pai, sobre a autoridade que há no nome do Senhor Jesus Cristo. Sobre a autoridade que há no nome do Senhor Jesus Cristo, ó Deus, é que nós, neste exato momento, nós já repreendemos esta enfermidade, essas dores que tem acometido esta pessoa. Pai amado, essa pessoa que foi diagnosticada com essa enfermidade maligna, destruidora, covarde. Essa pessoa, Deus, que foi para o hospital simplesmente fazer um exame de rotina e até hoje está lá neste hospital. Já semanas, meses, até anos, ó Pai, porque lá descobriram uma enfermidade tão séria, tão grave, ó Pai, tão maldita. Ó Senhor, em teu nome há poder sim para nós repreendermos, ó Pai, e que venha a ser dissolvida, ó Pai, todas as enfermidades. Essa enfermidade que tem, acabado. Que tem destruído, ó Deus, a felicidade desta pessoa que está enferma. Essa pessoa que aos poucos tem perdido a fé neste hospital. Essa pessoa, Deus, que ela está aos poucos dizendo, olha, já estou perdendo a esperança. Ó Pai amado, tenha misericórdia. Tenha misericórdia dessa pessoa que está perdendo a esperança, ó Deus. Seja socorro bem presente agora, ó Pai, neste momento de tão difíceis, ó Deus. Pai, se porventura essa pessoa que ora comigo agora está com as mãos estendidas sobre a enfermidade. Essa pessoa que ora agora comigo, ó Deus, está com as mãos estendidas sobre o seu amigo, sobre o seu parente, o seu familiar que está enfermo, ou até mesmo com as mãos estendidas, ó Pai, sobre um pertence dessa pessoa, ó Deus, sim, que o Senhor nesta manhã, que o Senhor venha fazer um milagre acontecer, que possa haver a luz na vida deste homem, que possa haver a luz na vida desta mulher. Senhor, se porventura nesta família há escuridão, há trevas, que o Senhor venha trazer a tua paz, a tua luz. Se porventura na vida financeira desta pessoa está só escuridão em cinzas, ó Pai, que o Senhor venha assim trazer a luz do teu Espírito Santo. Se porventura essa pessoa se encontra depressiva, com síndrome do pânico, totalmente ali, ó Pai, arrasada com seus sentimentos, com seu psicológico totalmente destruído, devido, ó Pai, uma decepção, uma traição, devido, ó Deus eterno, algo que afetou o seu emocional, que o Senhor sim venha restaurar o coração desta pessoa, que o Senhor venha restaurar o sentimento dessa pessoa agora, e que ela venha ser abraçada agora pelo Espírito Santo de Deus. Ó Espírito Santo de Deus, abraça agora essa pessoa que necessita de um abraço. Ó Espírito Santo de Deus, conforta essa pessoa que necessita agora de um consolo. Seja o consolo desse homem, dessa mulher aflita agora. Pai, quantas pessoas que oram conosco agora, e essa pessoa, ó Deus, está com essa tristeza, está com essa angústia, está preocupado, angustiado. Ó Espírito Santo de Deus, abraça essa pessoa e conforta agora, ó Pai. Senhor, é oração de intercessão, é oração do amanhecer, É a oração onde nós estamos, ó Pai, pedindo, clamando, intercedendo pelos ouvintes do Rádio da Deus de Amor, desta programação. Senhor, eu oro neste exato momento em favor desta pessoa que tem essa empresa e aos poucos as vendas estão caindo. Essa pessoa, Deus, que está vendo os seus clientes migrarem para a concorrência. Essa pessoa que está vendo, ó Pai, os seus negócios ali, ó Pai amado, tanto investiu, tanto trabalhou, agora sendo dissolvido, ó Senhor. Restaura e não deixa que vá à falência, Pai amado. Sim, que o Senhor venha dar estratégia para este empresário, dar estratégia para essa empresária, para esse empreendedor, empreendedor, ó Pai. Sim, ó Deus, que eles venham saber e testificar que o Senhor sim fez um milagre, o Senhor interveio, ó Pai. Pai amado, quantos ambulantes neste exato momento estão acompanhando essa oração? Quantas pessoas, ó Deus, que trabalham no comércio, aqueles que têm o seu pequeno comércio, aqueles que têm as suas pequenas vendas, que têm a sua venda em sua casa, aqueles que vendem no, em porta a porta, aqueles que vendem, ó Pai, pelo digital, Pai, que sim, que o Senhor venha prosperar cada um deles. Ó Pai amado, livra-os de prejuízo. Livra-os, ó Pai, de pessoas que sempre têm a maldade no seu coração e fica trabalhando para o maligno, ó Deus, dando golpes em pessoas que tanto se esforçam em trabalhar. Pai amado, que a tua igreja venha estar protegida. Que esses homens e mulheres de Deus que acordam cedo para o trabalho, que acordam cedo, Pai, ainda o sol nem amanheceu, essa pessoa já está indo para o trabalho, Pai, honra a fé deles, honra, Pai amado, esse suor desse homem, essa mulher, essa pessoa que trabalhou a noite toda, Pai amado, em sono, ó Pai amado, sim, que o Senhor venha nesse exato momento, Deus, restaurar, proteger, guardar, que o Senhor venha, Pai amado, multiplicar tudo o que essa pessoa tem colocado em suas mãos. Senhor, assim nós te pedimos, te clamamos, ó Deus, em nome do Senhor Jesus Cristo.
0: Senhor meu Deus, nós sabemos que quando o Senhor protege, meu Pai, não há inimigo que se levante e que possa ter a capacidade de fazer alguma coisa contra. Porque quando a tua proteção divina, meu Pai, chega, todos os males são dissipados. Todas as setas malignas e diabólicas são destruídas. Portanto, quando estamos protegidos pelo Senhor, Pai amado, a nossa vida é garantida. A nossa alma é abençoada. Senhor meu Deus, nós somos verdadeiramente salvos em Cristo Jesus nosso Senhor. Pai, aqui eu te peço, Senhor, que o Senhor venha a operar maravilhosamente no nosso país. Sim, aqueles que trabalham na segurança pública, Senhor, os policiais civis, os policiais militares, os policiais federais, a Força Nacional. Senhor meu Deus, abençoa a vida de cada um deles, guardando, livrando e operando e dando a proteção, Senhor. Abençoa também, Senhor Jesus, eu te peço, todos os componentes do Exército Brasileiro, todos os componentes da Força Aérea Brasileira, todos os componentes da Marinha Brasileira, Senhor. Abençoa, Senhor, desde o soldado raso, ó Pai, até o superior, Pai querido, o superior de mais alto grau, meu Pai. Abençoa, Senhor amado, todos de uma forma em geral. Abençoa também, Pai celestial, o nosso país, o legislativo, o executivo e o judiciário, Senhor. Eu te apresento todos os vereadores, eu te apresento todos os prefeitos e vice-prefeitos, eu te apresento, Senhor Jesus, todos os deputados estaduais, eu te apresento, Senhor, o governador e os vice-governadores, ó Pai, abençoa, Senhor, Abençoa também, meu Deus Todo-Poderoso, todos os deputados federais e também os senadores, meu Deus, sejam abençoados. Senhor, o presidente e o vice-presidente da República, Senhor, eu te apresento nas tuas mãos. Eu te apresento os 11 ministros do STF. Senhor Jesus, que o Senhor venha orientá-los. Orientá-los de acordo com a tua palavra, Senhor. Para que, Senhor Jesus, a nossa nação brasileira seja abençoada, seja próspera cada dia mais, meu Pai. E assim, Pai Celestial, a nossa nação prospere, Senhor, e a pobreza e a fome desapareçam da nossa nação brasileira. Senhor, uma nação que produz, Senhor meu Deus, mais de 180 milhões de toneladas de alimento. É inadmissível que dentro do país ainda haja quem passa fome, quem passa por dificuldade, quem passa miséria, Pai querido. Eu te peço agora, Senhor Jesus, abençoa. Pai Celestial, abençoa, Senhor, Pai querido, o judiciário brasileiro, os Pai Celestial, os juízes, eu te apresento, os desembargadores, eu te apresento nas tuas mãos, Pai Celestial, eu te apresento também, Senhor, o Superior Tribunal de Justiça, o Superior Tribunal Eleitoral, eu te apresento nas tuas mãos cada componente, cada ministro, cada ministra, Senhor. Ajuda para que eles possam entender que primeiramente é a tua palavra que reina e depois nós temos a nossa Constituição Nacional, Senhor. Pai Celestial, venha ter misericórdia, venha abençoar, venha guardar, venha livrar. Meu Deus, Pai querido, Senhor amado, venha abençoar a nação brasileira, livrando de todo mal, pelo poder do sangue do Senhor Jesus. Senhor, e assim eu te peço também, pelas nações que estão em guerra, como a Ucrânia, como a Rússia, como o Irã, Senhor meu Deus, como a Faixa de Gaza, como Israel, Senhor Jesus, como o Líbano, como a Síria, Pai amado, tenha misericórdia agora. Vai repreendendo toda a legião maligna do inferno que tem se levantado para trazer guerra, caos, miséria, destruição. Pai, choro, lamentações, tristeza e angústia, Senhor. Pai amado, socorre. Socorre esse povo que está no caos da guerra, Senhor. Meu Deus, e trata com estes governantes, Pai amado, que pensam, sim, pensam só em si mesmo. Pensam em anexar terras, países, Senhor, não olhando para a vida, não olhando, ó Pai, para o próximo, como o Senhor tem nos falado e tem nos ensinado. Ame o seu próximo como a ti mesmo. Aleluia. Meu Deus Todo-Poderoso, Pai querido, nós também devemos amar os nossos inimigos, Senhor, porque que recompensa teremos se nós amamos só aqueles que nos amam? Só aqueles que, Senhor meu Deus, que interagem conosco, só aqueles que estão em comunhão conosco, ó Pai. Nós temos que amar o nosso inimigo, foi a instrução que o Senhor nos deu, Pai amado, Deus da glória. E assim cada homem, assim cada mulher, entenda que o seu próximo é aquele que está perto e aquele que está longe também, Senhor. Meu Deus Todo-Poderoso, porque somos feitos, somos formados pelo Senhor no ventre da Mãe, Pai Celestial. E assim, Senhor, nascemos, crescemos, Senhor Jesus, para cumprir com a Tua palavra, para fazer a Tua vontade. Meu Deus Poderoso, eu te peço, abençoa, Senhor, as nações. Senhor, e aquelas nações que ainda ditadores estão tomando conta, Senhor Jesus, neste momento eu te peço, trata com estes homens, trata com eles, assim como o Senhor tratou com o rei Artaxerxes, assim como o Senhor tratou com o rei Nabucodonosor, assim como o Senhor tem tratado com pessoas, já neste século, Senhor, ditadores que oprimiam, Senhor, nações, Senhor Jesus Cristo amado, O povo, ao invés de ser beneficiado, Senhor meu Deus, sofrem, Pai amado, fome, caos, tristeza e angústia. Mas o Senhor tem tratado com estes ditadores que já caíram por terra, Senhor. Já caíram por terra porque não quiseram obedecer a Tua palavra, não quiseram levar adiante, Senhor Deus, meu Deus, o Teu Santo Evangelho nesse país, Pai querido. Mas o Senhor trata com eles. Pai, abençoa também, Senhor, eu te peço agora, a nossa diretoria mundial, Senhor meu Deus, nossa diretoria executiva, a nossa diretoria deliberativa, vem abençoar a irmã Irene Miranda, também a irmã Débora Miranda, pastor Lorival de Almeida, presbítero Davi Miranda Neto, Senhor, componentes e membros da diretoria deliberativa, abençoa o lar, a família, os familiares, a toda a parentela, Senhor, abençoa, trazendo-lhes bênção, paz, alegria, felicidade e principalmente a salvação, ó Pai. Abençoa também nossa diretoria executiva, presbítero Fabrício Beata, presbítero Marco Magno, presbítero Wilson Siqueira, presbítero Gerry Adriane, pastor Osmar de Oliveira, pastor Milton de Almeida, a irmã Maria Josefina, abençoa, Senhor, dando bênção, paz, alegria, felicidade, sabedoria, entendimento, Senhor meu Deus, Pai querido, e entra com a providência divina, no lar, na família, nos familiares e em toda a parentela, Senhor, salvação, vitória, salvação, vitória na vida de cada um deles. Pai amado, abençoa também nosso irmão André Miranda, Senhor Jesus, abençoa o Bruno Pedrosa, abençoa o Bayern, Senhor Jesus, abençoa o Senhor Frois, abençoa, Senhor Jesus, eu te peço agora, confirmando a vitória na vida de cada um deles. Pai, abençoa também, Senhor, a Poliana, abençoa, Senhor Jesus, toda a nossa equipe, Senhor, sim, cada componente desta equipe, seja abençoadíssimo, abençoadíssima, Senhor, pelo poder do sangue do Senhor Jesus Cristo. Pai amado, eu te peço, abençoa a nossa igreja pentecostal, Deus e amor, os membros, os diáconos, os presbíteros, os cooperadores, Senhor, os evangelistas, os pastores e os missionários, Senhor, abençoa os dizimistas, abençoa os ofertantes, abençoa aqueles que fazem voto e são fiéis nos seus votos, ó Pai, abençoa. Senhor Jesus, abençoa a Fundação Reviver, abençoa a Associação Reviver, Help, Deus e Amor, toda a diretoria, Senhor, sim, abençoa, Senhor, abençoa o projeto Casa Aberta, abençoa, Senhor, eu te peço, confirmando a vitória e a bênção, abençoa o TDA, Senhor Jesus, os seminaristas, abençoa, Senhor, o CFO, o CBDA, abençoa, Pai amado, Pequeno Galileu, abençoa, Senhor da Glória, todos aqueles que estão trabalhando, Senhor, na assessoria da nossa diretoria, todos os assessores, abençoa também, Senhor, o estúdio da Igreja Pentecostal, Deus e Amor, no primeiro andar do prédio administrativo, todos os componentes e trabalhadores do estúdio, ó Pai, sejam abençoados. Abençoa também, Senhor Jesus, o setor de TI, Senhor, abençoa os irmãos do setor de TI, abençoa o RH Recursos Humanos, abençoa o pessoal do setor de passagens, abençoa, Senhor Jesus Cristo amado, o Expansão Jovem, abençoa o Regenere, Pai, abençoa, Senhor Jesus, eu te peço agora, confirmando a vitória, Pai, em nome de Jesus. E abençoa também, Pai Celestial, o aniversário da Igreja Pentecostal, Deus e Amor, no dia 13 e 14 de junho. Abençoa as caravanas, abençoa os pastores, abençoa as irmãs e os irmãos que estão se preparando para estar presente nesta festa extraordinária e maravilhosa de 64 anos, sim, da Igreja Pentecostal, Deus e Amor, firmada na rocha, que é Cristo Jesus, nosso Senhor, aleluia. Abençoa, Senhor amado, cada obreiro, cada obreira, abençoa cada pastor, meu Deus, abençoa, Senhor, o evangelista que está distante, está em outros países, Senhor, levando a Tua palavra, abençoa quem está, no, Senhor, meu Deus, pregando a Tua palavra no Nordeste, sim, Senhor, no Centro-Oeste, no Sul, no Sudeste, no Norte, Pai querido, abençoa, Senhor, aqueles que estão levando a Tua palavra, Senhor Jesus, Senhor meu Pai, na zona leste, na zona norte, Senhor, na zona oeste, abençoa, Pai, abençoa todos aqueles que estão empenhados para pregar a Tua palavra, assim também como a missão do programa Sertão Evangélico, evangelizar vidas, ganhar almas para o Senhor Jesus. Assim eu te peço, abençoa-nos cada dia mais, em nome de Jesus Cristo, nosso Senhor. Amém e amém, Senhor Jesus. Amém. Aleluia. Eita.
1: Glórias, rapaz.
0: Que
1: oração, pastor César. Terça-feira, ó, já terça dos vencedores.
0: É.
1: Já começa já com esse incentivo vindo dos céus para você, ó, se encher mais da graça, para você um impulso para você ir adiante, rapaz.
0: Sim, senhor.
1: Então, após a oração, nós temos um convite todo especial. Esse convite é para você, meu irmão, para você, minha irmã, que tá andando meio capenga, um para um lado, meio para o outro, pensa, tá meio troncho. Rapaz, para de sofrer, rapaz, para de ser teimoso, rapaz. Larga de ser tinhoso, rapaz. Ó, tá na hora de você mudar de direção. Mudar de rumo, dar um passo para Jesus, que o resto é com Ele. Então, você que quer aceitar Jesus ou voltar para os caminhos do Senhor, ora assim comigo. Diga, Senhor Jesus.
0: Senhor Jesus.
1: Perdoa.
0: Perdona-me.
1: Os meus pecados.
0: Meus pecados.
1: Diga, Senhor.
0: Senhor.
1: Restaura.
0: Restaura.
1: A minha vida.
0: Minha vida.
1: A minha casa.
0: Minha casa.
1: O meu lar.
0: Meu hogar.
1: Diga, me dá felicidade.
0: E dá-me felicidade.
1: E a minha salvação.
0: E minha salvação.
1: Diga, escreva.
0: E escreva.
1: O meu nome.
0: Mi nombre.
1: No livro da vida.
0: E no livro da vida.
1: E sela com teu sangue.
0: E seja com tu sangue.
1: Amém.
0: Amém.
1: Que Deus. Decisão maravilhosa, pastor César.
0: Coisa linda demais,
1: verdade.
0: É? Olha só, essa decisão é a melhor decisão. E eu tenho certeza que você não vai se arrepender, jamais. Porque quando nós aceitamos o Senhor Jesus, nós aceitamos a vida. Nós aceitamos só bênção. Mas luta não? Teremos luta sim, óbvio. Mas aquele que é criador dos céus e da terra estará ao nosso lado. Ou seja, já está ao nosso lado. E eu quero convidar você para você enviar sua mensagem, não é verdade? Através do nosso e-mail, queroaceitarjesus@ipda.com.br, queroaceitarjesus@ipda.com.br. E o nosso WhatsApp é 11 95094 4645, 11 95094 4645. Eu quero te dizer uma coisa. Você manda o seu e-mail ou a sua mensagem através do WhatsApp dizendo: eu aceitei o Senhor Jesus no momento da oração do amanhecer no programa Sertão Evangélico. E então nós te orientaremos para que você possa já preparar-se. E eu quero te dizer, você que aceitou o Senhor Jesus, o teu batismo já está marcado. Você que reconciliou com o Senhor, o dia de você voltar a participar da Santa Ceia do Senhor já está marcado também. Então não perca tempo. Manda sua mensagem, te orientaremos para que você possa receber mais instruções e mais bênção das mãos do Senhor Jesus. Isso é desse jeito. Venha receber a bênção na Igreja Pentecostal. Deus é amor.
1: Eita glórias, rapaz. Que decisão, já se dizia o louvor.
0: Eita, maravilha.
1: A melhor coisa que eu já fiz em toda a minha vida foi aceitar a Jesus.
0: É verdade.
1: Cabra macho, cabra homem, não é aquele rapaz que anda com um oitão na cintura, anda com um facão de 50 polegadas ali no meio das canelas. Cabra macho mesmo é aquele que aceita Jesus e com seu rosto em pó, clama a Deus em lágrimas, diz: Senhor, eu me rendo aos teus pés.
0: E eu quero te dizer uma coisa, Taquio. Meu pai, antes de aceitar o Senhor Jesus, quando escutava um pastor falando, ele arrancava o 38 assim, sabe? Mas dá vontade de dar um tiro na cara desse homem falando à toa aí, ele falava. Depois, quando ele aceitou Jesus, que se batizou e tudo mais, daqui a pouco era ele que estava falando lá no rádio. Eu falei, agora é alguém querendo dar tiro na cara do senhor, hein, pai? E assim é, enquanto a gente não conhece A palavra de Deus, as coisas de Deus, a gente tem ameaça, pastor. É verdade? Mas depois que a gente conhece, meu filho, a gente entrega a vida pelo Senhor.
1: É verdade.
0: É verdade, homem de Deus.
1: E 119-8292.
0: É mesmo?
1: 3392. Eu disse 119-8292. 3392. Gente, eu quero te fazer um desafio hoje. Hoje,
0: opa,
1: é a terça dos vencedores.
0: Isso mesmo.
1: Pastor César, é, eu quero fazer um desafio.
0: Pode falar.
1: Você pegar o seu celular, para quem tá acompanhando pelo telefone,
0: uhum,
1: compartilhar em todos os grupos do WhatsApp.
0: É mesmo.
1: Ó, compartilha no seu status. Manda pra aquela pessoa, rapaz, que compartilha de tudo. Ó, você sabe que ela tem uma rede de contatos muito grande. Compartilha, sabe por quê? Porque sim, você vai ser um missionário digital.
0: É verdade.
1: Você vai compartilhar o amor de Cristo. Então, passa a missão, porque daqui a pouquinho iremos fazer missão das pessoas que estarão enviando,
0: sim,
1: e mandando as,
0: senhor,
1: mensagens para o nosso WhatsApp, viu?
0: Verdade. E tá chegando o brado de vitória, dupla Pedras Vivas, para, junto conosco, darmos aquele glória a Deus!
1: Eita, glória, rapaz!
0: Que terça-feira abençoada, hein?

0: 6h35 em São Paulo, rapaz.
1: 6h35?
0: Já? 6h35.
1: Rapaz.
0: Já amanheceu.
1: Já amanheceu, né?
0: Já tá de dia.
1: Rapaz, tô pegando aqui minha ferramenta, tô meio atrapalhado.
0: Tá meio atrapalhado?
1: É, tô meio atrapalhado aqui.
0: Tá meio atrapalhado?
1: É verdade, Ju. Cadê a sua lima? Cadê a sua lima?
0: Não, tem
1: lima. Eu acho que você que tá atrapalhado, você tá sem lima.
0: Hoje não tem lima, não, rapaz.
1: Bom dia, bom dia, bom dia, bom dia! Você já levantou? Já saiu debaixo do berço, rapaz? Oxe, eu vou amolar, ó. Vou ter que amolar direito esse enxadão aqui, esse enxadeco, porque o Zaqueu acabou.
0: Rapaz!
1: Acabou, meu.
0: Tu sabia que a Bruna pegou o meu chocalho e escondeu no seu chocalho?
1: Não acredito. Oxê.
0: Eu não sei como que a Bruna entrou aqui.
1: Bom dia, bom dia, bom dia. Levanta. Sabe o quê?
0: Hã?
1: É, o Monércio não gosta desse barulho aqui,
0: rapaz.
1: Não. O Monércio não gosta. Ih, rapaz, você tá mais perdido que segue em tiroteio, hein?
0: Ó, tu sabe, sem chocalho e sem lima não trabalho hoje.
1: Então... É, né?
0: Não, não tem não.
1: Tom.
0: Não. É sua.
1: Tom. Ah, oxê, é sua. Não. Aqui não tem
0: e
1: essa.
0: Tu?
1: Oxe, eu já amolei.
0: Mas...
1: A mola?
2: Senta aí.
1: Rapaz.
2: Vamos prosear.
1: Ó.
0: Não,
1: tem
0: viu?
1: Que sentar o quê, rapaz? Vamos trabalhar, meu filho. Oxe, tá parecendo o quê?
0: Ó.
1: O outro quer sentar. Tá parecendo
0: pra
1: que
0: é... conversar.
1: Tá parecendo que é seu parente, esses camaradas. Quer sentar. Oxe.
0: Quem vem aqui é você.
1: Rapaz.
0: Não pode

0: bem fritinho, assim, torradinho, sabe? É, vai, aí
1: prefiro,
0: você tira...
1: Prefiro a mandioca.
0: Tira as espinhas? Não, rapaz, que não, é isso.
1: Prefiro comer mandioca.
0: Não, mas aí com mandioca já é diferente, é com churrasco. Não, é, rapaz. Mandioca é com a costela assada, meu filho.
1: Eita, mandioca com costela, na brasa, ali, sequinha.
0: Ai, ai, ai, não fala.
1: É
0: não fala,
1: bom demais, rapaz. Ó, e tem gente aqui põe o sistema evangélico, ó, no Brasil inteiro.
0: Sim, senhor.
1: Pessoas já mandaram seus áudios, fotos.
0: É?
1: Seus vídeos.
0: Aham.
1: E aqueles que ainda não mandaram.
0: Olha.
1: Estamos te aguardando, Vasco.
0: É verdade.
1: Tatiana de Valparaíso, Goiás. Paz, bom dia. Deus abençoe nosso dia em nome de Jesus.
0: E é.
1: O Elias quer ouvir o canto da bicharada. Valparaíso, lá do Goiás.
0: Bota o canto da bicharada. Se esconde aí, Elias. Cuidado, que a bicharada pode te atropelar, rapaz.
1: Debaixo.
0: É, se esconde debaixo da mesa. É, na varanda.
1: Aí chama e na hora que vem sai correndo.
0: Ah, sai correndo, verdade. Adriano Silva de Belmonte, na Bahia. Eita, baiana retada, senhor. Bom dia, pastores abençoados. Paz do Senhor Jesus. Esse programa é bênção de Deus. Deus abençoe a todos, olha.
1: É, abraço, Adriano Silva.
0: É, vamos lá. Abraço.
1: Da Bahia. Andréia de Oliveira está acompanhando também. Bom dia, Zaqueu Medina. Abraço a vocês aí, abençoados. Que Deus abençoe sempre e continue nos abençoando.
0: É verdade. Eu quero mandar um abraço para nossa irmã Juscelia. Ou, perdão, Lucélia.
1: Lucélia,
0: irmão Ramão, que estão lá em Bela Vista do Mato Grosso do Sul. E também quero mandar um abraço para o nosso irmão Adriano Duré, lá em Navira, aí no Mato Grosso do Sul. É a irmã Isabel Borges, lá em Amambai, no Mato Grosso do Sul.
1: Oh.
0: É verdade.
1: Oh.
0: É.
1: Sabia que lá no Rio Grande do Sul...
0: E é o quê?
1: Lá em Porto Alegre,
0: uhum.
1: O pastor Jorjão.
0: Ei!
1: Cardoso, rapaz.
0: Jorge Cardoso, é.
1: Homem agora é bate.
0: É, mas
1: agora o homem é barbaridade. Agora é chimarrão.
0: Agora eu sou dos pampas.
2: Mas que
0: agora
2: barbaridade.
1: Pampas, né? Abraço aos irmãos de Porto Alegre.
0: E é verdade.
1: E aos irmãos da fronteira oeste do Rio Grande do Sul.
0: Eita.
1: Ali do...
0: Alegrete, é verdade.
1: Não é diferente, mas abraço aos irmãos do Fronteiro Oeste.
0: Tem gente que quer falar com a gente, vamos abrir a porteira?
1: Agora?
0: Abra a porteira, fala com a gente.
3: Senhor, a todos do programa Sertão Evangélico.
0: Amém.
3: Eu sou a irmã Midian Santana, aqui de Pau D'Alho, Pernambuco.
0: Basta.
3: E estou sempre ligada, ouvindo, assistindo pelo YouTube,
0: já,
3: acompanhando esta oração maravilhosa deste programa Sertão Evangélico. Um grande abraço a todos os ouvintes.
0: Amém.
3: Que Deus abençoe. Sou da Assembleia de Deus aqui, mas amo a programação.
0: Oi, né?
3: E amo este programa Sertão Evangélico, que tem sido de bênção para minha vida.
0: Olha.
3: E creio para a vida de todos que têm ouvido esta programação.
0: Amém.
3: Que Deus abençoe, fique na paz do Senhor.
0: Aquele abraço do tamanho do coração.
2: Vamos,
0: de Deus.
2: Vamos, pastor, está na hora. Corre, Zaqueu, vamos trabalhar.
0: Cantou, é?
2: Alô, pastor César.
0: Alô.
2: Alô, presbítero Zaqueu.
0: Agora você tem que gravar outro agora, viu? Pra pedir desculpa, porque tá.
1: É dois CD. Um abraço aos irmãos.
0: Um primeiro cantando e outro depois é pedindo desculpa.
1: Os irmãos de Pernambuco, Cidade Moreno, Cidade de Pau D'Alho, Cidade de Pombos, Vitória.
0: Ei.
1: Os irmãos de Gravatá. Os irmãos de Gravatá, rapaz, não perde um programa.
0: Ai, que maravilha.
1: Ó, Caruaru.
0: Sim, senhor.
1: Aí você segue pro Toritama, Santa Cruz, Capibari, Barco Verde, Manari.
0: Meu Deus.
1: Os irmãos de Sertânia. Abraço a todos vocês, viu?
0: É verdade. E tá chegando a dupla Deus e Amor para louvar o Senhor Jesus. Vou testemunhar.
1: Vou.
0: Eita, você vai também testemunhar.
1: Maravilha de Deus.
0: É isso mesmo, menino de Deus, oxe. Oxe.

0: norte, é verdade.
1: Aí vai pra Porto Velho. Não, Porto Velho é norte.
0: Ah, é?
1: Aí norte, tem. Antes. Aí tem Rio Grande do Norte, Paraíba, Sergipe,
0: eita.
1: Alagoas, né?
0: Tocantins? Também?
1: Tocantins é norte.
0: Ah, é norte também.
1: Mas pra fronteira com Piauí.
0: Ah, tá certo. Mas vamos que vamos, porque hoje é bem demais da conta, senhor. Tá chegando Sulino Gonçalves pra contar uma benção. Meu Deus do céu, que vai, ó, é verdade. Aumentar a nossa fé muito mais do que nós já temos, não é verdade? É isso mesmo, vamos que vamos.
1: Ansioso.
2: Eu fiz uma prova de Deus. Eu falei, Senhor, quando eu cheguei nessa igreja, aí eu fiz uma prova de Deus porque... É, nesse tempo eu não tinha carro e eu vinha para Mariporã aqui, para, né, para a sede central, né? E aí eu queria ficar no culto, só que eu não tinha carro e os ônibus era de hora em hora. E às vezes eu perdi o ônibus e eu ia a pé para casa. Demorava 2 horas e meia daqui em Mariporã, na minha casa, né? Eu falei, Senhor, se essa obra for de Deus, se essa obra for o Senhor mesmo que está, né? Que essa obra for o Senhor que... né, que a preparou, missionário Davi Miranda, para poder, né, para ser uma obra abençoada, de milagre, né, de providência de Deus, eu vou pedir um carro para mim poder vir para a igreja. Irmão, e aí eu pedi para Deus, eu falei assim, se for mesmo aprovada por Deus, eu fiz uma prova, né, se for aprovada por Deus, né, eu vou ganhar esse carro. Eu fiquei ali esperando, mas eu não deixei, eu não deixei a minha fé. E eu confiando em Deus, eu sabendo que essa igreja, né, ela é de Deus, né? E ali eu fiquei esperando. Aí quando foi, eu trabalhava com um patrão, e aí eu cheguei de manhã, às 7:30 da manhã, ele estava lá me esperando, com a chave na mão e o documento. Aí ele chegou e falou para mim, Sulino, olha ali. Olha ali para aquele carro. Irmão, aí eu orei. Assim, eu não acreditei, mas eu lembrei. Eu lembrei do voto que eu fiz com Deus, né? Aí ele falou assim, tá aqui o documento e tá aqui a chave. Você pode entrar e viajar, porque tá tudo pago. Irmão, para os irmãos verem, né? Que essa igreja é aprovada por Deus, né? E é uma igreja de milagre, que eu fiz a prova de Deus e Deus me honrou.
0: Rapaz. Muito bom, né? Isso é fé, filho. Faz uma prova com Deus.
1: Rapaz, a ver só. Ele tinha fé. Ó, olha só. Então, ó, eu tinha que sair antes de terminar o culto, pelo que eu entendi. Que eu dizer, sim. Porque eu, lá em Mariporã, é de hora em hora. A igreja até sua casa, então não tinha transporte todo. A hora que acabar, eu vou pra casa. Não tem transporte. Não, tem horário certo. Então ele. Senhor, olha pra cá, olha pra mim. Ele fez um voto ao Senhor, orou, entregou a mão de Deus, só que ele foi com sinceridade. Deus viu qual que era o propósito do seu coração. É. Ele foi, descansou, não esqueceu, ele descansou do Senhor, entregou na mão de Deus e o coração, ó. E chega um momento onde, ó, olha a fé do homem, rapaz. Ele poderia entrar numa casa, de comprar um carro.
0: É.
1: Ele falou, Senhor, olha minhas condições. E aí chegou um momento onde Deus... usou alguém, falou assim, ó, tá, irmão, sabe esse carro aqui? Ele disse, ah, é bonito, tá bonito. Olha pra esse carro, entra num carro. Eu posso imaginar dessa forma. Entra num carro, testa o carro. Talvez pode dizer, mas não tenho condições de comprar esse carro. Não, o carro é confortável? É confortável. O carro é bonito? É bonito. Dá pra viajar? Dá. Então é seu. Rapaz, aonde é... que uma pessoa, se não for usada por Deus...
0: É mesmo.
1: Que faz isso.
0: E olha que ele falou somente para o Senhor, para fez o Senhor. Um voto com o Senhor e, como você disse, descansou no Senhor.
1: Descansou.
0: E de repente uma pessoa que nem sabia daquele voto, nem daquele propósito que ele fez com Deus, né? E aí o que acontece? Chega e fala, olha para esse carro.
1: Rapaz,
0: que é
1: emoção, hein?
0: Que tremendo que é essa aqui. Eu sempre digo, Deus ele nos abençoa. Na área que nós precisamos das nossas vidas. Se você precisa na área da prosperidade, está precisando, está passando luta, tribulações financeiramente, Deus vai te abençoar. Se você precisa no lar, na família, no matrimônio, Deus vai te abençoar. Se você precisa de uma cura, de um milagre, de um milagraço, Deus vai te dar. Não é verdade, presbítero Zaqueu?
1: É verdade. Eu me lembro que eu não tinha transporte.
0: Uhum.
1: E pra te falar, eu não tinha condições de pagar nem uma parcela.
0: Eita.
1: E certo dia, eu chegando aqui na igreja,
0: uhum,
1: e Deus tocou no meu coração, ora, e pede.
0: Ora,
1: eu vou pedir, uhum, eu sou servo do Senhor. Se,
0: claro.
1: Se ele falou, tá falado.
0: Aí sim.
1: Eu orei a Deus, e não é que Deus tem condições?
0: Deu condições, né, Zaqueu?
1: Tipo assim, sabe, quando chega o momento de Deus ele operar, te abençoar, meu amigo, eu te falo.
0: É.
1: Rapaz, não murmura, rapaz.
0: É isso
1: se
0: mesmo.
1: Se Deus falou, tá falado, então tá assinado, só permanece firme na presença do Senhor, viu?
0: Avenida do Estado, 4568, aqui na Liberdade, se encontra a nossa sede mundial das igrejas Pentecostal Deus e Amor. E hoje, terça-feira, nós temos culto às 7 horas da manhã, também às 9 horas da manhã, também às 11 horas da manhã, também às 15 horas ou 3 horas da tarde e às 19 horas. Hoje é denominado a Terça-feira dos Vencedores e você é o nosso convidado especial para receber a bênção de Deus.
1: Eita glória, viu? O nosso paraibano abençoado.
0: Eita.
1: Chega, tá, pode chegar.
0: Tá chegando, chegar. Tá chegando.
1: Pode se aproximar.
0: É,
1: porque ele vai
0: cantar. A porteira tá aberta.
1: Somos agradecidos.
0: E vamos isso.
1: Canta pra gente, rapaz.
0: E nós somos agradecidos pela salvação que o Senhor nos deu.
1: Eita glória.
0: Aleluia. Rapaz.

0: 5h53. 6h53, rapaz.
1: 5h53 do Mato Grosso, do Mato Grosso do Sul, gente. Chama. Chama para a palavra de Deus.
0: Eu tô meio rouco hoje, rapaz.
1: Tá meio rouco, é?
0: Eu acho que é o berrante.
1: É, não sei não, hein?
0: A pilha do berrante?
1: A pilha do berrante, né? Tem que trocar, né?
0: Tem que trocar.
1: É, fala pra produção aí, né? É, rapaz.
0: Tá vendo? Tá fraca a bateria.
1: Eu acho que é aquela pecinha que fica atrás do berrante, mas tá precisando trocar a pilha.
0: É igual aqueles motor, né? A peça de trás do volante.
1: É.
0: Pastor Medina.
1: Mas chegou o momento da palavra de Deus. E eu, como sempre digo, eu tiro o meu chapéu para a palavra de Deus.
0: Eu tiro o meu também.
1: É isso aí. No livro de 2 aos Coríntios, no capítulo 5, versículo 17, diz assim a palavra do Senhor: assim que, se alguém está em Cristo, nova criatura é. As coisas velhas já passaram, e eis que tudo se fez novo. Esta é a palavra de Deus para nós. Assim você, assim eu, assim Zaqueu, assim todos, todas as pessoas podem chegar-se ao Senhor. E ao se achegar ao Senhor, a palavra muda, a atitude muda, o vocabulário muda. Por quê? Porque há uma nova criatura nascendo, uma nova criatura surgindo daquele monturo de coisas velhas. Por isso que aquele que aceita o Senhor Jesus, ele deixa os palavrões de lado, ele deixa os vícios de lado, cocaína, seja qual for o tipo de droga, ilícita, lícita, bebida alcoólica, desaparece da vida da pessoa. Aí muita gente diz assim: ah, eu conheço aquele César Medina ali. Eu já vi ele fazendo coisas erradas aí muito tempo. E agora que virou crente, agora virou santinho. Porque nova criatura surgiu. As coisas velhas foram deixadas para trás. Os vícios foram deixados para trás. A soberba foi deixada para trás. O orgulho foi deixado para trás. O ódio foi deixado para trás. Nada disso faz parte mais. Nada disso faz mais parte da vida daquele que entregou e aceitou o Senhor Jesus. Assim que, se alguém está em Cristo Jesus, nova criatura é. Aquele esposo atribulado, ranzinza, marrento, que maltratava a esposa, já não maltrata mais, porque ama a sua esposa como Cristo ama a igreja. Aquela esposa atribulada, vaidosa, deixou tudo isso. Agora é uma santa serva do Senhor. Por quê? Nova criatura surge. Eis que tudo se fez novo. Eis que houve transformação. Eis que houve... E nasceu para Cristo para viver algo especial, espetacular, maravilhoso, extraordinário. Porque Jesus entrou na vida dela. Jesus entrou na vida dele. E é por isso que nós te convidamos, para que você venha receber essa bênção. Venha viver em Cristo. Se alguém está em Cristo, venha, venha você também estar em Cristo. E você terá uma vida totalmente diferente. Não deixe para trás, não. Deus já tocou no teu coração, Deus já falou com você, Deus já falou na sua mente, Deus já usou velhinho, velhinha, Deus já usou jovens, crianças, então falando para você: aceita o Senhor Jesus, entrega a sua vida nas mãos de Deus, porque Deus quer te salvar, o Senhor Jesus quer te abençoar. Igreja Pentecostal Deus e Amor, é o endereço da bênção, da tua vitória, da tua transformação, da tua nova criatura, em nome de Jesus. Amém?
2: Eita glória.
0: Avenida do Estado, 4568, rapaz, Liberdade, São Paulo, capital.
1: Eu acho que eu vou ter que ir pro ETDA, viu? Aprender mais e mais.
0: Rapaz,
1: eu vou ter que ir pra lá,
0: tá
1: meu.
0: Bom cada demais, dia. Tá afiado.
1: Avenida do Estado?
0: 4568, Liberdade, São Paulo. E entrada principal, Avenida Prefeito Passos, número 10. Gente, aqui tem, ó, estacionamento gratuito. Todos os ambientes são climatizados.
1: Verdade.
0: Você vai vir aqui com segurança. Tem banheiro pra... Aqui, aqui é top demais.
1: Top demais.
0: Top demais.
1: Top de linha.
0: Top de linha. Coisa do primeiro mundo, rapaz. Tudo isso pra você que está acompanhando o programa e irá participar conosco hoje aqui do Terça-feira dos Vencedores.
1: É isso.
0: E lembrando, tá chegando.
1: Tá chegando o quê?
0: Um evento top demais.
1: Não sei.
0: Dia 13.
1: Conta pra mim.
0: E 14 de junho.
1: Conta pra nós.
0: Sede mundial vai estar lotada, rapaz. Eu te falo, se você chegar aqui 3 da tarde,
1: é,
0: já não tem mais espaço.
1: Oh, é mesmo.
0: Porque é tá vindo mais de 50 caravanas só de ônibus.
1: Só de ônibus.
0: Multiplica, 50 vezes 60, 50.
1: Eita, é, meu Deus do céu, é
0: já mesmo, não vai ter brincadeira mais.
1: É verdade.
0: Então, dia 13 e 14 de junho, teremos o aniversário da nossa Igreja Pentecostal Deus de Amor. Pastor César, eu tenho certeza que pessoas que sairão da sua cidade, dos seus estados, e quando chegarão para a sede mundial, já vão sentir a verdade, presença de Deus aqui neste lugar.
1: Verdade.
0: Porque aqui é oração 24 horas. Então você que está aí no seu estado, ouvindo a programação, dá tempo de você se preparar. Eu quero... Júnior, eu queria viajar. Rapaz.
1: É mesmo, rapaz.
0: Já encontrou o lugar? Já encontrou o lugar exato aqui, ó. Sede mundial. Quer mais informações? Ligue pra cá. 11. Ó, DDD 11-3347-4700 e tenha mais informações, viu?
1: É isso mesmo! Então, aniversário da igreja. Esta igreja abençoada há 64 anos, uma igreja firmada na rocha, é o tema do aniversário da igreja neste ano. E agora já são...
0: 7 horas.
1: É? Momento do quê?
0: Do nosso break.
1: É, nosso... Café da manhã. Um cadinho só, a gente volta com vocês. Mas... Oxente.
0: Tchau de bom.
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2: São 7 horas, mais 3 minutinhos já na capital paulista, menino. Vamos que vamos, porque Jesus é bom. E o diabo não presta.
3: Eu acho que é 7-2, viu?
2: É 7-2?
3: Ei, rapaz.
2: Rapaz, então eu tô meio adiantado,
3: tá
2: né?
3: Tá meio adiantado,
2: mas vamos que vamos.
3: É seu zóio.
2: É meu zóio. É o zóio do veinho aqui, já tá meio capenga, né?
3: Tá meio capenga.
2: É verdade.
3: Tá meio troncho.
2: Você tá enxergando direitinho aí,
3: Zé? Tá meio...
2: É.
3: Rapaz,
2: olha que café.
3: Eu tô chegando
2: aqui. Olha que café que eu vou fazer aqui.
3: Não vou nem olhar pra ele.
2: Olha que café que eu vou fazer.
3: Eu tô olhando pra esse bolo de leite.
2: Leite ninho.
3: Em pó.
2: Leite em pó. Ah, é.
3: Ninho, não sei, mas é leite.
2: Pô. Ah, é leite. É leite em pó, né?
3: É leite em pó, é verdade. Leite em cima aqui. Rapaz, ó. Tá cheiroso.
2: Tá cheiroso,
3: tá cheiroso.
2: Tá gostoso.
3: Vou saber agora.
2: Eita,
3: pô, menino. Caprichou.
2: Sunta o café que tá saindo aqui, meu.
3: Rapaz, olha o tom de pó. Medida que é isso, rapaz.
2: Eita. Esse café aqui vai ser bom demais da conta, senhor. É verdade, minha gente. Sunta só o cheiro do café. Ó, olha aqui, ó aqui. Olha só, Bia. Corta pra mim aqui no café, corta. Corta aqui, Vardy. Olha, corta aqui, rapaz. Ô, gente. Menino, rapaz, eita, mas tá cheiroso.
3: O pão de queijo tá bom, tá gostoso.
2: Tu já tá comendo, nem...
3: Tô comendo.
2: Nem me convidou?
3: Não.
2: Nem esperou ficar abrindo o café.
3: Você tá de regime.
2: Ah, meu Deus. É? Desse jeito eu desapareço com esse regime. Porque você, quando tá de regime, você engorda 3 quilos.
3: É.
2: Eu, quando tô de regime, eu sumo mais 3 quilos, meu filho. Verdade. Mas vamos que vamos.
3: Tem o pão, ó, tem um queijo branco.
2: Um queijo branco.
3: Pão caseiro.
2: Que é o queijo, né, frescal, queijo frescal.
3: Bolo de leite.
2: Bolo de leite em pó.
3: Com alguma coisa.
2: É
3: creme de leite, não, é leite condensado.
2: Olha, leite condensado ainda, rapaz.
3: Manteiga tradicional.
2: Né,
3: e o café Colombo.
2: Esse café é bom, hein?
3: Esse
2: café é pra macho.
3: Eu acho esse café já pra
2: se não for macho, tomou café Colombo... Leva aquele tombo.
3: Bom, fico no chão, então. Tá chegando quem? A nossa irmã.
2: Quem?
3: Cristine.
2: Cristine?
3: Ou a Cristina?
2: Pra quê? É Cristine.
3: É. Cristine, você tá por aí? Quero falar com você, mulher.
2: Eita.
4: Bom dia, Cristine. Chegou o momento de informação aqui no programa Sertão Evangélico. Vamos trazer as principais notícias do campo, curiosidades e informações quentinhas do agronegócio brasileiro. Bem-estar animal. Manejo no nascimento de bezerros é a chave para rebanhos produtivos. O manejo adequado no nascimento de bezerros desempenha um papel fundamental na produtividade dos rebanhos. Desde os primeiros momentos após o parto, cuidados como o fornecimento de colostro, que é rico em nutrientes e anticorpos, são essenciais para fortalecer o sistema imunológico dos bezerros. Além da nutrição inicial, o manejo inclui práticas como a identificação precoce de doenças e a administração de vacinas. Veterinários recomendam um programa de vacinação adequado para proteger os bezerros contra doenças comuns, prevenindo assim perdas no rebanho e garantindo a saúde contínua dos animais. Essas medidas não apenas beneficiam o bem-estar dos bezerros, mas também impactam diretamente na eficiência da produção leiteira e na qualidade da carne. Para além da saúde individual, o manejo no nascimento também influencia a adaptação social dos bezerros ao rebanho. Introduzir gradualmente os animais no grupo e garantir interações positivas desde cedo pode reduzir conflitos futuros e melhorar o comportamento do rebanho como um todo.
5: Ó, 77.
2: Ô, Zaqueu, você sabe cuidar dos bezerrinhos, né? Tu sabe?
5: Sei.
2: É, sabe nada.
5: Rapaz.
2: Você sabe vacinar um bezerro?
5: Eu sei vacinar cachorro.
2: É diferente. O tá falando do bezerro, pra crescer bem, abençoado.
5: O que é hoje mesmo?
2: É o quê?
5: Hoje é terça-feira?
2: Hoje é terça-feira dos vencedores.
5: Perdi até o rumo, rapaz, do dia.
2: É verdade, é.
5: Seu café tá
2: café, meio... café tá bom, meu filho.
5: Rapaz, se fazer assim, fica parado, ó.
2: É, não, mas aí é café pra macho.
5: Café é petróleo aqui, viu?
2: Café pra macho, rapaz. Café pra comedor de cuscuz, viu? Café pra comedor de cuscuz,
5: né? Tá treinamento,
2: tá pensando...
5: tá ruim.
2: Ah, meu Deus do céu. Ah, tá pensando que esse café é pra café comedor de Nutella, é?
5: Rapaz,
2: tá pensando que, rapaz?
5: Homem de Deus. Fiquei até tonto agora. Ó.
2: Oh. Eita. É aí, meu filho. Aí
5: me arrepei todo agora. É,
2: não, aí nesse café aqui vai raiz, folha, talo, entende?
5: Mesmo café.
2: É. Ó. Mas vamos que vamos?
5: Filha do Djalma.
2: Aí, ó, vai.
5: Olha lá, te chamando.
2: Filho do irmão Djalma chegando, quem é?
5: Priscila Lima, rapaz.
2: Ei!
5: O café aqui tá meio assim.
6: Bem-vindo ao quadro Utilidade Pública.
7: Você sabia que alimentos falsificados e vencidos podem colocar a sua saúde em risco? Hoje vamos ensinar como podemos identificar se o alimento que estamos comprando é seguro. Alimentos falsificados e vencidos representam um grande risco à nossa saúde. Muitos consumidores não percebem que, ao consumir esses produtos, estão colocando a própria vida em risco. É importante verificar a embalagem. Produtos falsificados muitas vezes apresentam embalagens mal feitas, com fontes ilegíveis ou cores desbotadas. Fique atento a qualquer sinal de embalagem danificada ou que pareça fora do padrão do produto original. Verifique também o selo da validade. A data de validade deve ser clara e legível. Se a data está apagada, rasurada ou parece ter sido alterada, desconfie. Além disso, alimentos vencidos podem ter alterações na cor, textura e até no cheiro. Prefira sempre comprar em estabelecimentos de confiança. E, se possível, evite alimentos de marcas desconhecidas ou que não possuam informações claras sobre fabricação e origem. Fique alerta, pois muitos estabelecimentos tentam vender produtos fora de validade com grande desconto. Essa prática é ilegal e pode colocar a sua saúde em risco. Alimentos vencidos podem causar intoxicação alimentar, reações alérgicas e até doenças graves. Se você perceber que algum produto está vencido, o ideal é não comprá-lo e, caso já tenha comprado, não consuma. Sempre cheque as embalagens e a data de validade antes de levar qualquer produto para casa. A boa notícia é que você pode denunciar e ajudar a impedir que mais pessoas sejam prejudicadas. Em caso de produtos adulterados ou vencidos, você pode denunciar diretamente à Anvisa, que é a Agência Nacional de Vigilância Sanitária, ou ao PROCON. Eles são responsáveis por fiscalizar a segurança dos produtos alimentícios no Brasil. A denúncia pode ser feita online ou pelo telefone, o 0800-642-9782. E o PROCON também oferece canais de denúncias através de seus sites estaduais e seus números de telefone. Sua denúncia pode ajudar a evitar que outros consumidores sejam enganados e prejudicados. Lembre-se, o que está em jogo é a sua saúde e a saúde de todos ao seu redor. Ao ficar atento à qualidade dos alimentos que consome e denunciar estabelecimentos que não cumprem as normas de segurança alimentar, você contribui para um ambiente mais seguro para todos. Obrigada por estar conosco na Utilidade Pública. E lembre-se, enquanto estamos na Terra, devemos cuidar da nossa saúde com responsabilidade. Vamos juntos fazer a diferença e garantir um consumo mais seguro para todos.
2: É isso aí, Zaqueu, né? Alimentos vencidos e falsificados tem que evitar, né? Você sabia que se você chegar num supermercado, e achar um alimento vencido, com a data vencida, você leva até o balcão, entendeu?
3: No balcão?
2: É, até o balcão, no caixa.
3: Isso é pequenininho. Ah, é, tá. É até leva o balcão.
2: Balcão, caixa. No balcão de atendimento, o consumidor,
3: leva,
2: rapaz.
3: Até o balcão.
2: É verdade. Tá. E aí, você leva aquele alimento vencido, você tem o direito de pegar um que está na data de validade.
3: De graça.
2: E levar de graça, gratuito. É verdade. Verdade. É. Mas é, como é que é você? Você nem dá tempo de fazer, rapaz, essa troca?
3: Ó, eu sou bem sincero.
2: É. Tu já comeu o alimento vencido já?
3: Eu como com o alimento vencido.
2: E é mesmo?
3: Eu como.
2: Rapaz.
3: Até agora eu tô aqui bonito.
2: E é mesmo, né? Eu vou fazer uma denúncia pro Procon. Rapaz, Zaqueu já tá vencido faz tempo, né?
3: Ô, pastor Senta.
2: Eu vou ter que fazer uma denúncia.
3: Mas vê só. Eu concordo com ela. Sim, né? Sim. Temos que exercer nossa cidadania.
2: Verdade.
3: Denunciar os comércios que praticam esta ilegalidade.
2: É,
3: isso. Agora, convenhamos. Nem todas as denúncias são verídicas.
2: Também, né?
3: Às vezes tem isso, né?
2: Fake news também.
3: É, e devido a isso, então, é muita demanda para pouca mão de obra do Procon.
2: Ah, entendeu.
3: Então, o que eles sempre aconselham é: tire fotos. Nota fiscal é essencial.
2: Essencial também.
3: O cupom fiscal
2: do
3: produto. Porque se você for denunciar num Procon e não tiver o cupom fiscal que comprovem.
2: Ih, rapaz.
3: Aí, meu
2: aí
3: amigo,
2: dá um bororó, bororó, bororó.
3: Não dá nada.
2: É verdade.
3: Não dá nada.
2: Mas vamos que vamos. Cantando Elias Fraga.
3: Salmos.
2: Salmo primeiro!
3: Primeiro!
2: Salmo, papai. Primeiro! É isso aí, ó, presta atenção nessa letra.

0: 7 e 16.
1: Aonde?
0: Na Capital Paulista.
1: É verdade.
0: Horário oficial?
1: 7 e 16, rapaz.
0: Ah, horário oficial de Brasília. É verdade, lá no Mato Grosso. Mato Grosso do Sul, são 6 horas e 16 minutos.
1: 5 e 16 lá no Acre.
0: É verdade. Maria Carvalhais de Minas Gerais. Bom dia, paz do Senhor. Jesus, já mandei minha filha para a escola. Estou cuidando da minha tia, que está acamada. Amo esse programa. Sou Maria Carvalhais de Minas Gerais.
1: Parabéns, sua irmã Maria. Está cuidando da sua tia, que está ali, em um momento difícil da sua vida, né?
0: É, verdade.
1: E poucas pessoas têm esse amor.
0: Esse amor, né? É verdade. Essa é empatia.
1: Empatia.
0: É, essa é empatia.
1: Que Deus te recompense. E tenha certeza, o seu galardão é Deus.
2: Uai, sou.
0: Do céu, viu? É, uai, sou.
1: Adelaide Barão do Triunfo, rapaz. Gaúcho, lá do Rio Grande do Sul.
0: Barbaridade, lá dos Pampas.
1: Dos Pampas, né? Lá do bioma dos Pampas.
0: Verdade.
1: Rapaz, senhor, irmão, estou aqui na escuta do programa, rapaz. Olha pra aí,
2: mas
1: abraço.
2: Mas que
1: irmão.
2: Barbaridade.
0: Barbaridade de homem.
1: Adelaide, um grande abraço, amado
0: abraço,
1: irmão.
0: Abraço. E, ó, Edvarol. Edvarol. São Paulo. Ih, rapaz, coloca um caipira falar esses nomes difíceis aí.
1: Eu nem falo.
0: É, do interior de São Paulo. Olá, bom dia, eu sou Edvarol. Oxe.
1: Espera aí.
0: Tá difícil. São Paulo, ouço o Sertão Evangelho todos os dias, gosto muito, que Deus abençoe sempre.
1: Rapaz. É, pessoas acham o nome difícil.
0: É, rapaz.
1: Mas não é fácil.
0: É, meu nome também. É Cezinha.
1: Cezinha, ó.
0: É Cezinha.
1: Quem? Raimundo é fácil.
0: Aí sim.
1: Raimundo de Chapadão do Lajeado, Santa Catarina. Bom dia. A paz do Senhor Jesus Cristo. Estou ligado no programa aqui de Chapadão, em Santa Catarina.
0: Ai,
1: catarinense cabeça. Abençoado.
0: Barriga verde também. Barriga verde.
1: Abraço os irmãos aí de, ó, de Florianópolis, da Ilha Florianópolis.
0: Aham.
1: Da Sertão do Maruim. Os irmãos aí da ilha. Deus abençoe a todos vocês, viu?
0: André Francisco Morato, estou indo levar Daniel e Felipe na escola. Um forte abraço a todos aí, tá dizendo o irmão André. Vamos ver o Felipe.
1: Francisco Morato, ele.
0: É, e o Danielzinho que também.
3: Paz do Senhor, pastor Medina, pastor Zaqueu.
0: Paz do Senhor.
3: Irmão André aqui de Francisco Morato.
0: Diga,
3: nós estamos ligadinho. Já estamos aqui no caminho da roça, né? Como diz o senhor aí.
0: Isso aí.
3: Caminho da escola. Vamos
1: olha
3: levar o Daniel e o Felipe
0: para
3: a escola. Tá bom, meu irmão?
1: Tô animado.
3: Deus abençoe
0: o senhor
3: por nós. Forte abraço a todos aí. Tá bom? Fica com Deus.
1: Oi, irmão.
0: Não, vai ter que jogar água
1: joga
0: no
1: água.
0: Joga água no Felipe, no Danielzinho.
1: Vai jogar.
0: Joga água. Rapaz, tá uma cara.
1: Rapaz.
0: Tá uma cara marrenta assim, meu Deus
1: tão
0: do céu.
1: Bravo.
0: Rapaz, menino.
1: Agora já nega. E se reclamar, vai mais água. Viu?
0: É, vai mais água, é verdade. Ó, gente.
1: E tem gente ali, ó.
0: Rapaz, vamos abrir a porteira pra quem fala com a gente, né?
4: Eu moro aqui em Arapeí.
0: Quem?
4: Interior de São Paulo.
0: É?
4: Tomando
0: São Paulo.
4: Aquele cafezinho reforçado para me preparar para ir para a lida da roça.
0: Tá certo.
4: Que Deus abençoe todos nós.
0: Amém. Deus abençoe. Isso mesmo, minha filha. Tem que pegar o caminho
5: Pai
0: da roça.
5: Jesus, aqui é o pastor Robson.
0: Diga.
5: Irmão Medina, irmão Presbítero Zaqueu.
1: Paz.
5: Essa programação é uma bênção do Senhor.
0: Amém,
5: tem acompanhado. Que Deus abençoe. Manda um alô aqui pro pessoal de Sergipe, estado de Sergipe.
0: Sergipano.
5: Que Deus abençoe os irmãos, a todos aí da programação.
0: Amém.
5: Sertão Evangélico, estamos aqui para a glória de Deus. Deus
1: tá
5: abençoe. Ligado na programação, né?
0: Tá
5: Sertão Evangélico. Sim. Deus abençoe a todos. Manda um alô pra minha esposa Tamires, Osana, Kécia.
0: Tá certo, meu menino. Um abraço pra todos vocês aí de Sergipe. É, Deus abençoe, tá bom?
1: Sergipe é a capital de Aracaju.
0: Capital de Aracaju. É isso? Certeza?
1: Sergipe é o estado.
0: Ah.
1: Aracaju é o estado.
0: É a capital. É. Ah, tá. Aí sim. Não. Muito bom. Vamos que vamos? Tem mais gente com a gente?
1: Tem.
0: Olha, ó. Chegando.
1: Última morada do cristão. Rapaz, me deu medo agora. Ó.
0: Rapaz, agora sim ficou bom, rapaz.
1: Meu coração agora pulou.
0: Que isso, rapaz. Última morada do cristão, você sabe onde vai ser?
2: Você tá bom.
0: É, eu tá bom sim, senhor. A gente tá pensando.
1: Os irmãos em Cristo cantam.
0: Canta a última morada do cristão, que é lá no céu, na glória do Papai Celestial. Ó, gente.
1: Vamos pra lá,
0: é isso
1: rapaz.
0: Mesmo.
1: Tem mais vaga, viu?
0: Vem com a gente.

0: 7h23 na capital paulista.
1: É. Já vou chamar a irmã Tatiane.
0: Ah, tá certo.
1: Vamos chamar. Chama. Ela tá ali já apressada, agoniada, rapaz.
0: É, tá na porteira já. É, senão ela vai pular o portão, né?
1: É. Tatiane, pode falar o que Deus fez em sua vida, né?
0: Isso mesmo.

0: paz do Senhor Jesus, meu nome é Tatiane Seifert Paz Ferreira, moro em Uberaba, Minas Gerais. Irmãos, eu com 13 anos de idade, o meu pai batia muito na minha mãe, né, batia muito em mim, e minha mãe se separou dele, então ele deu um tiro em minha mãe e se suicidou. A minha mãe sobreviveu, mas eu me revoltei muito, comecei a sair, comecei a fumar, comecei a beber, usar drogas e estava me dando crise de overdose. Eu fui trabalhar e minha prima, que era minha patroa, em vez dela me criticar, ela cuidou de mim e falou do amor de Deus, né, para mim. E falou para mim ir até uma igreja perto da minha casa, que tinha uma igreja que chamava Igreja Deus é Amor, que Deus poderia mudar a minha vida. Então eu fui à igreja, o moço pregando a palavra de Deus, fez o apelo se alguém queria entregar a sua vida a Jesus, e eu ali fui mais do que depressa e pedi para Deus mudar a minha vida. Desde então o Senhor mudou a minha vida, eu me casei, Deus me fez de mim uma outra mulher, né? Deus me deu mais uma filha, eu já tinha uma, Deus me deu outra. Então Deus me deu novos sonhos que vem se cumprindo a cada dia da minha vida, né? Muitas as pessoas olham para mim e não acreditam o que Deus fez. Nem mesmo eu, às vezes, fico maravilhada, né? Porque a situação em qual eu vivia antes e o qual eu vivo hoje, né? Então Deus transformou a minha vida. Deus fez de mim uma mulher, né? Eu não tinha caráter, eu não tinha paz, não tinha felicidade, né? Então Deus, ele transformou a minha vida, me mudou, né? Eu agradeço muito a Deus por tudo que ele tem concedido à minha vida, né? São muitas bênçãos, muitos livramentos que o Senhor, né, tem nos dado. Eu agradeço demais ao Senhor por tudo que Ele tem feito na minha vida, na vida da minha família, porque Ele faz, né? Eu só tenho a agradecer ao Senhor, porque Deus é maravilhoso. Eu agradeço a minha rica oportunidade em nome do Senhor Jesus. Meu nome é Tatiane Seifert Paz Ferreira, moro em Uberaba, Minas Gerais.
1: Eis a palavra do Senhor para hoje. Aquele que está em Cristo Jesus, nova criatura é. E é isso que aconteceu com a nossa irmã Tatiana, né? Perdeu o pai, a mãe sobreviveu, mas ela ficou revoltada. E a vida, cada dia mais que passava, ficava mais atribulada. É. E então foi para os vícios, foi para as coisas terríveis, e isso não consolou o coração dela. Não consolou a perda do ente querido. Não, foi ficando cada vez pior. Mas uma pessoa com empatia, com amor, que era a própria irmã dela, onde ela estava trabalhando, ao invés de criticá-la, de expulsá-la, abraçou ela e começou a falar-lhe da palavra de Deus, das coisas de Deus, e a vida da nossa irmã Tatiana transformada. Nova criatura, uma nova pessoa, e aqui ela está testificando de que Deus pode sim fazer grandes coisas na vida de uma pessoa que abre o seu coração para o Senhor Jesus. Nova criatura. Isso mesmo. Testificar das bênçãos de Deus. Coisas velhas se passaram e as bênçãos caindo na vida de cada um. E isso pode acontecer na sua vida. Onde, presbítero Zaqueu, pode acontecer essas bênçãos na vida destas pessoas?
2: Na igreja Pentecostal Deus de Amor, aqui na nossa sede mundial. Hoje, terça-feira, dos vencedores. Gente, ó, Avenida do Estado, 4568, Liberdade, São Paulo. Entrada principal pela Avenida Prefeito Passos, número 10. Ó, pode vir pra cá tranquilo, nós temos estacionamento amplo, nós temos aqui pessoas que cuidam, que ficam olhando os carros. Pode ter certeza, você vai cultuar a Deus e o seu carro, o seu veículo vai estar em segurança. E você que está vindo de metrô, de trem, não tem problema nenhum. Venha para cá, Avenida do Estado, 4568, viu? Às 10 minutos da sede, 10 minutos do Parque Dom Pedro, aqui está de porta aberta, a Igreja Deus Amor está de portas abertas para te receber.
1: É isso mesmo. E você não pode perder tempo, porque a bênção é grande para Todos nós em nome do Senhor Jesus. E chegou a hora boa, Zequinha. E agora?
2: Agora é hora de orar.
1: De orar, buscar a Deus, né?
2: Buscar a Deus.
1: Vamos então, vamos. Em nome do Senhor Jesus.
3: Uma palavra.
1: Papai querido, o Senhor é tão bom. Pai amado, que transformou a vida da nossa irmã Tatiana. Meu Pai, que transformou as nossas vidas. Que o Senhor fez algo extraordinário e hoje nós somos nova criatura, nova pessoa. Senhor meu Deus, assim também esta irmã, este irmão, rádio ouvinte, internauta, que estão pelo YouTube, pelo Facebook, pelo Instagram. Faça deles uma nova criatura, uma nova pessoa, Senhor meu Deus. E que as coisas velhas se passem totalmente e que sejam novas e abençoadas em nome de Jesus. Pai, abençoa cada ouvinte, cada um, Senhor, cada internauta. Abençoa nossa equipe, abençoa cada um, Senhor meu Deus. Sim, cada um de nós. Todos sejamos abençoados nesta terça-feira dos vencedores. Amém. E amém, Senhor Jesus. Amém.
2: Amém.
1: E agora tem mais jeito não, Zé?
2: Tem
1: mais jeito não.
2: Ó. Eu tô doente agora com febre, parece?
1: Tá com febre?
2: Uma tosse.
1: É.
2: Acho que o pulmão parece estar meio cheio.
1: Não, mas aí quando você começar...
2: As minhas mãos parecem estar assim meio duras.
1: Quando você terminar de carpir aquelas 5 hectares...
4: Oh, você não quer um cafezinho?
1: Não, quero não. Quer cafezinho? Não, quer não. Cafezinho, é. Ó, assim que você terminar de carpir aquelas 5 hectares que tá precisando limpar, você vai suar, vai sair tudo pelos poros, não. Todas as coisas atribuladas que tá na sua vida. É verdade.
2: Acredita que quiser,
1: hein? Vamos que vamos.
2: Essa história aí pra poder dormir, rapaz.
1: É só suar um pouco, meu filho, no cabo do Guatambu. Sim. E já sai tudo, meu filho.
2: Eu?
1: É.
2: Já tô, ó.
1: Intestinosite sai, meu filho. Intestinosite sai.
2: Será?
1: É.
2: Então vou capinar.
1: É. Vamos embora? Ó, vamos que vamos. Fazer um combinado bom eu, você.
2: Bora?
1: Nós tudinho.
2: Vamos.
1: Se Jesus não voltar. Cadê você? Cadê você?
2: Eu tô no ar.
1: Então fala comigo.
2: Bora?
1: Se Jesus não voltar.
2: Tu tá muito adiantado.
1: Rapaz.
2: Bora de novo. 3, 2, 1. 3, 2, 1.
1: Se Jesus não voltar. Amanhã a gente volta!
2: Tá igual Levi?
1: Levi Muniz?
2: 1, 3, 2.
1: Aí tá difícil.
2: Ele faltou na aula.
1: Aí tem que bater. Vai ter que bater cleque, cleque. 1, 2, 3. Aí fica difícil,
2: rapaz.
1: Né, bora. Vamos embora pegar o caminho.
2: 10 da manhã.
1: É.
2: Voz da Libertação.
1: Voz da Libertação.
2: Ítalo Siqueira.
1: Eita.
2: Gabriel Araújo.
1: É.
2: E o nosso irmão Levi Muniz.
1: Sim, Thiago
2: Santos. No programa.
1: Ah.
2: Voz da Libertação, gente.
1: É.
2: Imperdível o programa.
1: É, velho, não perca não. Não perca não, porque se você perder, você vai ter que achar.
2: É. E aí,
1: quer mais? Vamos aqui, você tem que ver. 5 hectares para você carpir hoje. Tem 5 hectares para você carpir hoje.

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1: 7:35.
2: 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Porque no dia 1 de junho, pastor Maico, pastor Joel Batista, nós iremos entrar em guerra espiritual, iremos entrar num propósito revelado pelo Senhor, um propósito direcionado pelo Senhor, iremos entrar no mês de junho profético com tema O Desafio de Elias. Assim como Elias desafiou os profetas de Baal, e Deus respondeu com fogo, esse mês de junho será marcado pelo desafio e pela resposta de Deus. Nós iremos desafiar a macumba no nome de Jesus. Iremos desafiar a inveja no nome de Jesus. Iremos desafiar a mentira, o engano no nome de Jesus. Iremos desafiar a medicina no nome de Jesus. Deus irá marcar o mês de junho com o desafio de Elias, porque aqui na igreja Deus chamou o sobrenatural, milagres inexplicáveis acontecem.
3: Em nome de Jesus, levanta e anda, porque Jesus te dá saúde agora. Levanta e anda, porque Jesus te dá uma coluna nova. Jesus toca na coluna desse homem, e ele vai receber o milagre agora. Eu repreendo toda a hérnia de disco, e profetizo um milagre agora. Sai da coluna dele. Jesus restaura a tua saúde agora. Abre o corredor aí, abre o corredor. Deixa o homem andar, deixa o homem andar. Em nome de Jesus, anda, anda. Olha o homem aqui, ó. Levanta a cadeira de roda, levanta. Levanta a cadeira de roda. Olha o homem dando glória a Deus aí. Olha o homem batendo palma. Pode andar agora, anda, meu filho, anda. Anda, anda. Olha o homem andando aí, ó. Poder de Deus. Olha o homem andando aí, falando em língua estranha. Já foi tocado por Deus. Olha aí o homem andando. Levanta a cadeira de roda. Levanta a cadeira de roda. Isso aqui é Deus, amor. Olha o homem andando aí. Olha o paralítico andando.

0: Pra cá, você tá com um problema assim, ó, chamado brucite. Você não tá conseguindo levantar o braço. Você fez um propósito com Deus. Senhor, me cura, que eu não aguento mais essa dor. Mas Jesus falou que ouviu o seu propósito. É assim mesmo, irmã?
1: Sim, a dor fica insuportável.
0: A dor é insuportável. Senhora crê? Eu creio. Em nome de Jesus, para a glória do seu nome. Não para a glória de homem algum, que o homem não faz nada. Não recebe nada do céu. Mas se é Deus que me revelou, olha pra mim. Se é Deus que revelou e não é invenção da minha cabeça, levanta o braço agora. Pode levantar, abaixa, abaixa e levanta. Levanta de novo, baixa e levanta. Cadê a dor?
1: Começou nesse e já tava os dois doendo.
0: E agora?
1: Agora eu não tô sentindo nada. Glória a Deus, aleluia. Não tem nada, tá leve. Muito leve.
0: Quem te curou?
1: Jesus.
0: Quanto tempo sentindo essa dor?
1: Olha, já faz mais de um ano.
0: Mais de um ano? Levanta aí as mãos aí.
1: E só tava piorando cada vez mais. Aleluia, Jesus. Não tem nada, tá leve.
0: Pode bater palma e dar glória a Deus, igreja. É, você acompanha milagres, milagres e milagres na Avenida Mauro Ramos, número 184. Na Igreja Pentecostal Deus e Amor. Jesus opera milagres, pastor. Jesus opera maravilhas. Deus tem abençoado essa igreja, pastor Maico. O povo já está na fé, porque Deus opera na Igreja Deus e Amor.
2: É isso mesmo, pastor Samuel, Deus tem operado grandemente sobre as nossas vidas, sobre a vida do povo. Quem vem para cá sempre recebe o milagre.

0: 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Atenção você que está com a vida financeira travada, espiritual. Na campanha O Desafio de Elias, Deus irá responder com fogo. 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
1: É isso aí, nós temos a certeza que o mover de Deus vai ser grande neste mês profético do mês de junho, isso mesmo. Você que entrar neste propósito, neste desafio, é o desafio de Elias, meus irmãos. Desafio de Elias, amados ouvintes. A resposta de Deus há de chegar sobre o seu lar e a sua família. Deus está com a bênção pronta para te entregar. É só você entrar no propósito, você vir na busca de Deus e Deus corresponde para com a sua vida, o seu lar e a sua família.
2: E nesta tarde de terça-feira, a campanha O Que Queres Que Eu Te Faça, temos a presença confirmada do homem de Deus, cooperador Romildo, pregando a palavra de Deus e orando pelos dons do Espírito Santo, nessa tarde de terça-feira, no prosseguimento da campanha O Que Queres Que Eu Te Faça. Não perca tempo, participe conosco do culto na tarde desta terça-feira, aqui na sede estadual da Igreja Pentecostal Deus e Amor. Aguardamos por todos, em nome do nosso Senhor e Salvador Jesus Cristo, nessa tarde de bênção, tarde de milagre.
0: E atenção, toda grande Florianópolis! Atenção, atenção, pastores, obreiros, diáconos, membros, presbíteros. Atenção, toda a membresia da sede estadual. 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No dia 19 de junho, sexta-feira, no horário das 18 horas, nós teremos o culto de gratidão a Deus pelos 50 anos da Igreja Pentecostal Deus e Amor, na cidade de Florianópolis. 50 anos de vitória, bênçãos e milagres. Você que é grato a Deus pela Igreja Pentecostal Deus e Amor e faz parte dessa história de fé,

0: de milagres, você não irá marcar nenhuma outra data na sua agenda. Porque nesse dia 19 de junho, sexta-feira, nós seremos impactados pela palavra de Deus. Presença marcante do homem de Deus, pastor Jerry Porchat, pregando a palavra do Senhor. Vamos acompanhar a maneira que o Senhor usa o pastor Jerry, homem de Deus.
1: Nós precisamos nos preocupar em andar com Deus e não andarmos, ou seja, andarmos com Deus e próximo dEle e não distante dEle. Porque distante do Senhor, nós corremos o risco de sermos enganados, de outro se aproximar e nos conduzir para um caminho que não é o caminho da salvação. Só teremos o discernimento do que é verdadeiro quando estamos próximos de Deus. Por quê? Porque o Espírito Santo não nos deixa enganado. O Espírito Santo nos orienta, o Espírito Santo fala com a gente, o Espírito Santo, aleluia, ele nos instrui. Sai deste lar, sai deste lar, sai dessa família, sai deste casamento, sai de amor, saia, saia, saia, saia agora. Espírito que quer destruir este lar, em nome de Jesus Cristo, sai deste corpo, sai deste corpo. Não adianta não, tia, olha lá, tá caindo, tá caindo. Cai por terra, tia, cai por terra, Satanás, cai por terra, em nome de Jesus Cristo. Queima, Jesus, queima, manda queimar, igreja, manda queimar. Sai, sai, espírito maligno, em nome de Jesus, em nome de Jesus, em nome de Jesus. O sangue de Jesus Cristo tem poder, o sangue de Jesus Cristo tem poder. Não adianta, não adianta resistir, não adianta resistir. O sangue de Jesus te derrota, o sangue de Jesus te derrota. Satanás, você está vencido, diabo. Espírito que tem colocado pessoas no vício das drogas, no vício do crack, no vício da cocaína. Olha aí, olha aí, olha a fúria do diabo aí, ó. Olha a fúria aí, olha a fúria. Olha a fúria. Olha só, que fúria de Satanás, irmãos. Olha só, tira aí, pastor. Segura a cabeça dele, segura a cabeça dele. Espírito imundo, espírito imundo, mão pra trás, diabo. Mão pra trás, mão pra trás, diabo. Mão pra trás, é mão pra trás, diabo. Aqui você não manda em nada. Qual o seu nome, diabo? Qual o seu nome?
2: Morte.
1: Qual é o seu nome?
2: Chuda Morte.
1: Chuda Morte.
2: Só você não quer... matei ele ainda, porque aquele homem não deixa.
1: Você quer matar ele, diabo?
2: Quero, mas aquele homem não deixa.
1: Ele não vai morrer mesmo. Porque Jesus está aqui.
2: Eu sei que ele está aqui.
1: Jesus já te venceu, diabo. Em nome de Jesus Cristo, Satanás. Junta sua bagagem agora. Junta sua bagagem agora. Junta sua bagagem agora, diabo. Sai do corpo desse homem. Sai do corpo desse homem. Sai sim, você sai sim. O sangue de Jesus te queima. Olha o sangue do meu Jesus te queimando aí, ó. Olha o sangue de Jesus te queimando aí, diabo. Dá seu grito de derrota, diabo. Dá seu grito de derrota. Sai do corpo dele. Pelo poder do sangue de Jesus Cristo. Sai. Sai. Levanta ele. Levanta ele. Isso, já está liberto do enxo da morte.
3: Fábio.
1: Fábio.
3: Começou a oração, mano, a minha cabeça começou a explodir. Comecei a sentir um monte de agulhada.
1: Agulhada no pescoço?
3: Sim.
1: E agora? Tá sentindo? Tá sentindo mais leve?
3: Nada.
1: Não sente mais nada?
3: Não.
1: Tá liberto! Tá liberto! Jesus te libertou, meu irmão!
3: Amém.
1: Glória a Deus!
3: Amém.
1: Vai ficar firme com Jesus? O senhor já aceitou Jesus?
3: Com certeza.
1: Já? Mas tá firme?
3: Sim.
1: E agora tem que ficar mais firme ainda. Sim. Que agora o senhor está liberto, viu?
3: Eu vim de outra denominação, estava passando aqui.
1: O senhor sentiu?
3: Eu falei,
1: te vira aqui.
3: Parece um ímã, assim, que vem puxando, assim.
1: O senhor vim aqui. Porque Jesus te ama, meu irmão.
3: Vim aqui.
1: Jesus te ama, por isso que eu te trouxe aqui. Para você receber a libertação do enxu da morte.
3: Amém.
1: Tá liberto, tá transformado, aleluia! Pelo poder do sangue, pelo poder do sangue, olha a operação divina, olha a mulher andando ali, ó, em nome de Jesus, anda mesmo, a mulher está andando ali, ó, saiu da cadeira de roda. Jesus querido, olha que coisa linda, é para a glória do Senhor, nós queremos ver isso aí, vem andando, vem andando, vem andando, que é isso, pastor Joel? Meu Deus do céu, será que é o que eu estou vendo mesmo? Essa senhora estava na cadeira de roda. Ô, oh, Rabaclama Labassuriana, abre aí, abre o corredor, abre o corredor, abre o corredor.
4: Senhor. Olha Jesus operando nesta noite. É o toque de Jesus, é o toque de Jesus. Jesus opera. Meu Deus do céu. O que está acontecendo aí, pastor?
5: Que coisa tremenda, pastor Jergue. Quando o senhor começou a orar, a irmã sentiu fogo nas pernas, levantou da cadeira de roda e começou a andar perfeitamente para a glória de Deus, pastor Jerry. Só está andando, minha irmã.
6: Ai, meu Deus, em nome de Jesus, irmã.
5: O que aconteceu com a senhora, que a senhora não podia andar? O que houve com a senhora?
6: E Jesus me libertou das minhas pernas.
4: Oh, meu Deus.
6: Glória, glória a Deus. Oh, Santo Espírito de Deus.
5: Quanto tempo faz que a senhora estava na cadeira de roda, irmã?
6: 3 anos.
5: 3 anos, irmã?
6: 3 anos.
5: O que aconteceu com a senhora?
6: Um AVC hemorrágico.
5: Já teve um AVC, minha irmã?
6: Hemorrágico foi.
5: E devido ao AVC, a senhora ficou paralítica.
6: E fiquei paralítica, irmão.
4: Quantos anos,
5: na cadeira,
4: pastor?
5: De roda.
6: Na cadeira de roda.
5: Fala com o pastor Jack.
4: 3 anos.
6: Aleluia.
4: 3 anos.
6: 3 anos.
4: E agora a senhora está podendo andar?
6: Acabei de andar, em nome de Jesus.
4: Vamos ver se ela pode andar, pastor.
5: Pastor Jack, ela falou que sentiu um fogo nas pernas na hora da adoração, pastor Jack.
4: Meu Deus, é o...
5: Caminha, caminha, irmã, caminha.
4: É Jesus operando.
5: Olha, deixa ela caminhar.
4: Olha o toque de Jesus aí, ó.
5: A cadeira de roda,
4: pô. Meu Deus, aleluia.
5: A cadeira de roda, Jesus.
4: Meu Deus do céu.
5: Levanta ali.
4: Olha aí.
5: Levanta, olha aí, ó.
4: Jesus, que coisa linda.
5: Olha a cadeira de roda aqui,
4: irmão. Meu Deus do céu. Meu Deus do céu.
5: Olha a cadeira de roda aí, ó. Aleluia.
4: É a operação divina aqui nesta noite.
5: Aleluia. Quem dá glória a Deus? Quem dá glória a Deus?
4: 3 anos sem poder andar.
5: 3 anos, pastor Jack.
4: Meu Deus do céu, que coisa linda.
5: Está chorando, pastor Jack.
4: Ela está chorando de alegria, pastor Joel.
5: Aleluia.
4: Meu Deus, 3 anos, irmã.
6: 3 anos.
4: Ela não podia ficar nem em pé assim.
6: Não, não podia, irmão. Se ficasse sem luneta, eu caía. Glória a Deus.
4: A senhora veio participar do culto, o toque de Jesus. E o que a senhora sentiu na hora da oração?
6: Fogo do Espírito Santo nas minhas pernas.
4: Ela sentiu fogo do Espírito Santo nas pernas. O que aconteceu?
6: E eu andei, irmão.
4: Começou a andar. Quem curou a senhora?
6: Jesus.
4: Jesus Cristo, aleluia.
5: Cadê
4: Ele
5: mais?
4: Está presente. Terra na basura e na lábia.
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7: Clama igreja, clama igreja, clama igreja, clama igreja, clama igreja, clama igreja, saia, saia, saia, olha a tua derrota, diabo, olha a tua derrota, diabo, saia, e não volta mais. Olha aqui o diabo aqui, ó, querendo destruir essa vida. Satanás do inferno, Satanás, segura aí, Satanás do inferno. Você vai sair dele. O que você quer fazer com ele? O que você quer fazer com
8: ele? Matar ele.
7: Você não vai matar coisa nenhuma.
8: Eu não quero ele mais com Deus.
7: Pois é, mas hoje você já foi derrotado pelo poder do sangue de Jesus. Sim ou não, igreja? Espírito de fé, qual é o seu nome, legião? Fala o seu nome aqui, diabo. Qual é o seu nome? Olha outro caindo por terra aí. Olha outro demônio aí. Qual chama? É o Lucifer. Essa legião vai sair agora. Pelo poder do Senhor. Vai sair sim. Vai sair sim. Vai sair. Em nome de Jesus. Igreja, estenda as mãos para cá. Estenda as mãos para cá. Vai sair. Vai sair. Vai sair sim. Olha aqui, diabo. Segura aí. Traz aqui, traz aqui, traz aqui. Segura aí, segura aí. Em nome de Jesus. O sangue de Jesus Cristo te expulsa agora. Já saiu. Cadê o outro aqui? Traz o outro aqui. Aqui é um chão que liberta. Segura aí. Olha aí, diabo. Você vai sair desse corpo. Em nome de Jesus Cristo. Em nome de Jesus, diabo. Você vai sair do corpo dele agora. Espírito que quer matar. Jesus Cristo, te expulso agora. Já saiu. Cadê o outro aqui? Traz o outro aqui. Aqui é um chão que liberta. Segura aí. Olha aí, diabo. Você vai sair desse corpo. Em nome de Jesus Cristo. Em nome de Jesus, diabo. Você vai sair do corpo dele agora. Espírito que quer matar. Olha o sangue de Jesus te derrotando aí, diabo. Olha o sangue de Jesus te derrotando aí. Em nome de Jesus Cristo. Essa operação divina é a operação divina. É o Jesus curando. É Jesus libertando. É Jesus libertando. É Jesus sarando nesta manhã. Stay the count on Abamash. Ai, calabastei. Ai, shaydei. Receba aí. Receba. Tem obreira sendo renovada agora. Tem obreira sendo renovada agora. Olha aí. Tá incendiando. Eish. Oh, reclama lá, vai. Vai, decanto ali andarai. Ish.
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7: Já estamos de volta com mais adoração.

A paz do Senhor, ouvintes do programa Voz da Libertação, que vos saúda, presbítero Joel Batista, direto ao vivo, aqui dos estúdios da sede estadual de Florianópolis. Estamos dando abertura do programa local A Voz da Libertação e também do prosseguimento da campanha de oração que está indo para o segundo dia desta campanha, que traz por tema a campanha O Desafio de Elias. Esse propósito a qual Deus revelou ao seu servo, pastor Samuel Dolor, que está nesse propósito, nesta campanha, juntamente com os demais ouvintes e obreiros, membros aqui da Igreja Pentecostal Deus e Amor. É um propósito revelado por Deus, propósito a qual está trazendo grande milagre para o povo que está entrando neste propósito de campanha. A campanha O Desafio de Elias. Veja, ouvintes, que até quando Elias estava orando, né? Ele viveu em um tempo de apostasia, quando o povo estava dividido entre servir a Deus e servir aos ídolos. Diante dessa situação, ele lançou um desafio espiritual. O desafio da decisão. Elias chamou o povo para tomar uma posição. Muitas pessoas hoje estão divididas entre a fé e o mundo, entre a oração e a indiferença, entre obedecer a Deus e seguir os seus próprios caminhos. Durante esses 30 dias, cada ouvinte será desafiado a decidir servir ao Senhor de todo o coração. O desafio da fé. Os profetas de Baal clamaram durante horas e nada aconteceu. Mas Elias confiou plenamente no Deus vivo. E a fé não depende do que vemos, depende de quem Deus é. Nesses 30 dias, ouvintes, seremos desafiados a confiar em Deus. Continue, que Deus continue operando milagres, abrindo portas e respondendo orações. O desafio da oração. Antes de Deus enviar o fogo, Elias restaurou o altar. A oração restaura a nossa comunhão com Deus nesta manhã. Por isso, eu convido você, ouvinte, para clamar juntamente comigo em oração neste momento, na abertura da oração do desafio de Elias. Maravilhoso Deus, soberano e eterno Pai, nesta hora de oração, meu Deus, nós te colocamos na tua presença para clamar e orar juntamente com os milhares e milhares de ouvintes, Senhor, que estão sintonizados conosco através do programa de rádio A Voz da Libertação, nesta manhã, manhã de terça-feira, a qual estamos, meu Deus, neste propósito, orando, clamando juntamente com os demais ouvintes que estão ligados conosco na campanha O Desafio de Elias. Meu Deus, venha entrar com providência agora nesta campanha em favor dos milhares e milhares de ouvintes que estão, meu Deus, fazendo o seu propósito de oração nesta manhã, Senhor. Ó Deus e Pai, venha repreender o inimigo e venha alcançar o milagre para esta família, para este ouvinte, meu Deus, neste grande propósito de campanha. Ó Deus e Pai, visita a tua igreja, visita o teu povo, Senhor. Visita aos ouvintes que estão ligadinho conosco na programação de rádio A Voz da Libertação.
Visita, meu Deus, esta família. Visita agora, Senhor, esta casa. Visita, meu Deus, este ouvinte que clama conosco neste propósito da campanha, o desafio de Elias. Ó Deus poderoso, venha abrir as portas, venha repreender o inimigo, venha, meu Deus, pelejar por esta casa, por esta família, Senhor. É no nome de Jesus, repreende agora todo o mal, Senhor. Senhor, vai visitando a todos que estão na campanha. Ó, meu Deus, visita agora esta família. Visita agora esta pessoa, meu Deus, que está em oração comigo, pelo rádio receptor, nesta manhã, meu Deus. Ó, glória, glória a Deus, aleluia. Glória ao Pai, ao Filho, ao Espírito Santo de Deus. Senhor, vem operar maravilhas neste momento de oração a qual oramos e clamamos, meu Deus. Senhor, repreende a fúria do inimigo e dai a vitória completa nesta manhã, meu Deus. Eu te peço, ó Pai, certo da resposta, certo do milagre, certo, meu Deus, que o Senhor já está operando, que o Senhor já está manifestando a Tua glória nesta manhã, meu Deus. Abre as portas para aqueles que estão desempregados, Senhor. Abre as portas, meu Deus. Faz o milagre acontecer, meu Deus. Faz a obra. Repreende o inimigo. Repreende o mal. Repreende, meu Deus, a doença. Repreende a depressão. Repreende toda angústia, toda obra de Satanás, sai agora, em nome de Jesus Cristo. Perca tuas forças, Satanás, caia por terra onde você estiver agora, caia por terra em nome de Jesus. Toda obra maligna, perca tuas forças, Satanás, saia desta vida agora, sai do casamento, sai da saúde, sai da vida financeira deste ouvinte. Sai agora toda a obra do inimigo. Nós repreendemos, em nome de Jesus, toda opressão maligna, cai por terra. Meu Deus, dá o livramento, dá saúde para este ouvinte, Senhor. Meu Deus, neste momento, eu te apresento, Senhor, a vida. Te apresento, meu Deus, a vida deste ouvinte que está em oração conosco. Meu Deus, eu te apresento a vida da Stephanie Nunes, que fez um propósito com o Senhor e pede oração para nós orar. Meu Deus, para que venha dar certo a sua visita ali, meu Deus, a qual ela vai visitar a família, o seu esposo. Repreende, meu Deus, todo o mal, toda macumba, toda obra de Satanás, em nome de Jesus. Sai agora todo o mal do caminho da Stephanie. Toda obra maligna cai por terra. Meu Deus, dá vitória agora para Stephanie. Dá vitória na visita, Senhor. Vai operando, vai abençoando, vai consagrando. Vai pelejando por ela. Abençoando a sua vida, sua casa, seu trabalho. Meu Deus, peleja neste momento. Garante a vitória. Em nome de Jesus Cristo, nós te pedimos, ó Pai. Senhor, visita agora, em oração, meu Deus, a vida também da irmã Elaine Cristine. Dá vitória para tua filha neste momento, Senhor. Neste propósito, venha consagrar, venha abençoar, venha curar, venha libertar, venha dar vida. Meu Deus, peleja agora. Peleja mesmo, Senhor, por este propósito. Peleja, Senhor.

Meu Deus, vai visitando os ouvintes que estão ligadinho conosco nesta manhã, através do rádio, receptor. Visita, Senhor, este ouvinte, esta família, esta casa, este projeto. Visita, meu Deus, esta pessoa que está em oração, clamando, orando, buscando a tua face nesta manhã, no segundo dia da campanha, o desafio de Elias, este propósito que vai até o dia 30 do mês de junho, o mês 6, a qual estamos agora. Meu Deus, visita agora este ouvinte que entrou neste propósito da campanha, o desafio de Elias. Meu Deus, visita agora Aparecida Costa de Bebedouro, São Paulo, que precisa do milagre. Visita agora, Senhor, a sua saúde, repreendendo toda a enfermidade no intestino, na bexiga, no coração. Toca agora, meu Deus, com esta oração, vai repreendendo a enfermidade na bexiga, no intestino e também no coração. Toca agora, Jesus, cura e faz o milagre. Meu Deus, visita agora. Visita, meu Deus, também a Marlene Santos, de Ponta das Cana. Visita, meu Deus, garante a vitória. Visita a família. Visita, meu Deus, o Adir, de Ponta das Cana. Visita também os filhos, o neto, as filhas, o trabalho na pesca. Abençoa, meu Deus, o presbítero Valdir, a irmã Valdívia, a irmã Valmira. Visita agora, meu Deus, o irmão Juvenal, a Ana, que estão clamando conosco ali no bairro Ponta das Cana. Visita, meu Deus, nesta oração também, Senhor, o Manuel, a Rose. Visita, meu Deus, o irmão Milton, a irmã Maria e toda a família ali no bairro Ponta das Cana. Visita, meu Deus, nesta oração também o jovem Guilherme Termo. Abençoa também seu pai, o irmão Ivo. Abençoa teu servo, toda a família, o trabalho, a igreja, os membros e todo o povo que ora conosco no bairro Tapera, ali na igreja pentecostal. Deus é amor, visita os obreiros, membros, jovem, criança, visitante e a todos que vão ali. Alcança, meu Deus, desta manhã, dando vitória para os ouvintes do bairro Tapera. Meu Deus, visita agora nesta oração também a vida da Ivanilda de Itapema, que está na escuta pela rádio e pede oração, meu Deus. Visita agora, Senhor. Repreende, Senhor, essa dor no braço, que está dormente, está doendo e não consegue muitas vezes nem, meu Deus, mexer os dedos. Às vezes está inflamado, doente. Visita agora, meu Deus, a Ivanilda de Itapema. Vai tocando no braço, nos dedos. Repreende essa dor, esta inflamação agora, pelo poder que é no nome de Jesus. Visita também, meu Deus, abre a porta de trabalho para a Bárbara. Visita ela agora. Meu Deus, visita os ouvintes, visita o teu povo, visita a tua igreja, Pai. Nesta manhã, meu Deus, de terça-feira, nós clamamos em prol das irmãs do Círculo de Oração, Jardim de Deus. Visita, meu Deus, a nossa irmã Deonilda Gonçalves. Visita também a tua serva, cooperadora Letícia, que vai pregar a tua palavra, a esposa do pastor Samuel Dolor. Meu Deus, visita a irmã Letícia. Usa a tua serva nesta manhã com poder e autoridade, através dos dons do Espírito Santo. Nós oramos e apresentamos a tua serva que vai pregar no culto desta manhã de terça-feira, no Círculo de Oração, Jardim de Deus. Usa mesmo
a cooperadora Letícia Gomes, esposo do pastor Samuel Dolor. Ó Deus, usa também o teu servo, pastor Samuel Dolor. Aqui está, meu Deus, na direção desta igreja, na responsabilidade estadual, aqui pelas igrejas pentecostal, Deus de amor, do estado de Santa Catarina. Meu Deus, visita também o Braia, dá o livramento, guarda, livra o Braia, Senhor. Meu Deus, visita neste momento a toda a igreja, visita, meu Deus, as irmãs do Círculo de Oração, Jardim de Deus, a cada componente, a cada integrante deste grupo, deste coral, venha renovar, venha revestir, venha dar graça, saúde e livramento, meu Deus, para as irmãs do Círculo de Oração, Jardim de Deus. Visita, meu Deus, também, neste propósito de oração, nesta manhã de terça-feira, a campanha O Desafio de Elias. Visita, meu Deus, também, neste propósito, na oração a qual oramos e clamamos, eu te peço, ó Pai, em nome de Jesus, venha abrir as portas, venha repreender o desemprego, venha repreender a miséria, venha repreender a inveja, repreender todo impedimento, toda barreira, que toda obra do maligno caia por terra agora, na vida deste ouvinte, esta pessoa que tem sido vítima de obras de macumba, obras malignas, de feitiçaria, bruxaria, toda obra de Satanás, não resista, vá embora agora desta vida, vá embora desta casa, vá embora todo mal, sai agora todo o poder das trevas, desespero, miséria, doença, depressão, angústia, opressão maligna, sai deste casamento, sai desta casa, sai desta vida agora, pelo poder que é no nome de Jesus Cristo, nós repreendemos e expulsamos, perca tuas forças, Satanás, sai desta vida, sai deste corpo, sai desta mente, sai agora, meu Deus, visita a tua igreja. Visita, meu Deus, o teu povo que clama conosco pela rádio Deus de Amor 98.9 FM. Visita agora, meu Deus, a vida da Marlene, lá de Biguaçu. Visita agora a Marlene, que pede oração pelo Marcelo, o Júlio, o Alex. Meu Deus, visita agora o Marcelo. Visita agora o Júlio. Visita, meu Deus, o Alex. Vai repreendendo a opressão, a obra do mal, dá o livramento, liberta, salva, traz milagre, restauração na vida do Marcelo, do Júlio e também do Alex. Meu Deus, visita a Marlene lá em Biguaçu e dá vitória para ela, no nome de Jesus. Visita, meu Deus, agora, também nesta oração, meu Deus. Nós oramos e apresentamos a nossa irmã Natalícia, lá do Maciambu 2, Palhoça, ali na Pinheira. Visita, meu Deus, o seu esposo, o Vitor. Visita também a sua irmã. Visita também, meu Deus, os seus filhos, a sua casa. Venha dar vitória no imóvel, na venda do terreno. Venha dar vitória para a sua irmã. Visita, meu Deus, agora, o trabalho das suas mãos, repreendendo a obra do inimigo, a inveja, o impedimento, faz o milagre agora em nome de Jesus. Aleluia. Meu Deus, visita agora a Terezinha, lá do bairro Areias, de Governador Celso Ramos. Venha dar vitória na situação, meu Deus. Venha pelejar pela tua serva. Venha abrir as portas. Venha abençoar o projeto. Venha, meu Deus, abrir ali, meu Deus, o trabalho da tua obra, da igreja pentecostal, Deus de Amor. Prepara o melhor em nome de Jesus. Meu Deus, visita agora a todos que estão clamando, orando conosco. Visita a irmã Shirley. Visita agora toda a família, netos. Venha julgar a causa na justiça do João Vitor. Venha entrar com providência no lar. Venha libertar o João Vitor. Venha libertar, meu Deus. Venha dar saúde,
para o Gregório, salvação. Visita Maria de Lourdes, libertação. Visita, meu Deus, a Luísa. Ó Deus, repreende todo o mal na vida da Luísa. Que ela venha aceitar o acordo com João Vitor. Ó Deus, entra nas causas impossíveis dentro do lar e dai a vitória. Meu Deus, peleja agora. Vai pelejando, vai consagrando, vai abrindo porta, vai pelejando, meu Deus. Senhor, meu Deus e meu Pai, nós oramos, ó Deus, pelo esse projeto na vida da Sinara, de Zidério. Visita agora a Sinara, venha repreender o impedimento e venha dar vitória neste projeto, na venda deste imóvel. Ó Deus, dá vitória agora, visita mesmo e peleja por esta causa, em nome de Jesus Cristo, ó Pai. Deus, visita também agora, em oração, a vida da Rose, na cidade da Penha. Ó Deus, alcança a tua serva, curando, restaurando, dando vida, dando vigor, repreendendo a enfermidade, repreendendo as dores, repreendendo os males, dando vitória para a família. Ó Deus, visita agora a irmã Rose, lá da cidade da Penha. Visita a tua serva, visita, meu Deus, também a sua família, pelejando agora em nome de Jesus, ó Pai. Nós oramos e apresentamos a todos os ouvintes que estão em oração conosco através do rádio receptor. Visita agora a irmã Araci, lá de Tijuca, do bairro da Praça, que pede oração pelas vizinhanças, Senhor. Ela pede oração pela sua vizinha, a Nailma, que está no hospital, e a Marlete, que está muito enferma. Visita agora, Senhor, repreende essa enfermidade e dá saúde para a glória do Pai, do Filho e do Espírito Santo de Deus. Vai visitando todos os pedidos de oração que aqui está chegando. Visita mesmo, Senhor, e garante a vitória, garante a bênção, garante a cura, a libertação, a salvação. Meu Deus, joga o mal por terra, joga a enfermidade por terra, todo mal, em nome de Jesus, sai agora, sai deste corpo, sai espírito de enfermidade, sai doença, sai depressão, sai miséria, sai opressão, sai todo mal. É o desafio de Elias, é a campanha do Deus que responde com fogo. Vai queimando agora, Senhor, vai respondendo com fogo, o fogo que queima, que purifica, que santifica, que dá força, graça.

desafio de Elias, peleja agora, Senhor, visita agora a nossa irmã Eulita, ali do Passa 20, visita, meu Deus, a tua serva que pede oração pelo seu filho, o Sandro, visita agora, meu Deus, nesta oração, a vida da irmã Leonita, do Passa 20, visita agora o seu filho, vai visitando, vai operando, vai dando vitória, meu Deus, agora. Vai dando vitória, meu Deus, visita. Visita, visita, meu Deus, toda a igreja, todos os ouvintes, dando paz, dando alegria, dando renovo, em nome de Jesus. Visita agora a irmã Leonora, lá, meu Deus, da Avenida das Torres, dá vitória para tua serva, livramento, saúde, visita sua casa, seus filhos, seus parentes, em nome de Jesus, garante a bênção, meu Deus, na vida de todos que estão clamando, orando, entrando no propósito da campanha, o desafio de Elias. Olha aí, meu Deus, a tua serva que entrou no desafio de Elias, a nossa irmã Janete, do bairro Barra do Aririú, visita agora a tua serva, repreende o mal e traz a bênção, a saúde, a proteção divina, o milagre na vida da Sabrina, na vida dos seus filhos, meu Deus, alcança o milagre para nossa irmã Maria Janete, vai operando, vai agindo, abençoando, abrindo porta, dando vitória completa na sua família, neste propósito, o desafio de Elias, o Deus que responde com fogo, meu Deus, queimando toda a bruxaria, toda a macumba, todo olho grande, toda a inveja, toda a obra do saravá, em nome de Jesus, sai agora, sai Satanás, sai demônio, sai todo tranqueira, toda obra maligna, saia em nome de Jesus, confirma, meu Deus, a vitória, visita a família da tua serva, visita agora, vai visitando, vai operando, vai abençoando, vai sarando, meu Deus, visita agora o teu servo, nosso irmão pastor Dalmir e família, que entrou também no propósito desta campanha, venha operar, venha, meu Deus, dar vitória para o teu servo neste grande propósito da campanha, que traz por tema o desafio de Elias. Ó Deus, dá vitória para o teu servo agora, repreendendo o impedimento e abençoando, abrindo porta, dando vitória na situação, porque o Senhor garante a bênção através do desafio de Elias, em nome de Jesus, ó Pai. Senhor, visita a família, visita os ouvintes, vai visitando, vai operando, vai dando vitória agora nesta manhã, em nome de Jesus, ó Pai, ó glória, glória, glória, glória a Deus, repreendendo o maligno, repreendendo todo o impedimento, abençoe este ouvinte que fez o propósito no desafio de Elias para estar conosco, fez o voto de R$100, que é o propósito do desafio de Elias, meu Deus, abençoa todos que estão entrando nesta campanha, com voto, o propósito no desafio de Elias, a qual estão mandando aqui o comprovante, estão mandando, meu Deus, a oferta através do Pix, através, meu Deus, através da chave do CNPJ aqui da igreja, estou enviando o propósito de R$100 e estão escrevendo, eu estou entrando no desafio de Elias em prol do trabalho, alguns estão escrevendo em prol do casamento, em prol de causa jurídica, situação sentimental, na saúde, olha aí quantos desafios de Elias, e nós vamos entrar em oração, na intercessão, para orar por este ouvinte, esta casa, esta família, ó, meu Deus, visita agora, repreendendo todo maligno, repreendendo todo mal, em nome de Jesus Cristo, nós cremos, acreditamos e buscamos a tua face, certo da campanha que já começou, a oração, o desafio de Elias, vai operando agora, Senhor, vai operando, operando, maravilhas, maravilha, glória, glória, glória a Deus, aleluia, aleluia, louvado seja o Senhor, louvado seja Deus, visita a igreja, visita o povo, visita os ouvintes, visita, meu Deus, todos aqueles que estão em oração, clamando, buscando, clamando, orando diante da tua presença, meu Deus, visita agora, repreende o inimigo, repreende a maldade,
repreenda a inveja, repreende todo mal, pelo sangue de Jesus Cristo, pelo sangue de Jesus Cristo, todo mal vai saindo agora, todo mal, em nome de Jesus Cristo, todo mal cai por terra, meu Deus, visita a igreja, visita o teu povo, Senhor, visita este ouvinte e garante, meu Deus, a vitória pelo poder que é no sangue de Jesus Cristo, Senhor. Confirma a bênção, confirma, Senhor, o grande milagre pelo poder do sangue de Jesus.

Meu Deus, visita o teu povo nesta manhã que clama e pede justiça, pede um milagre através da campanha a qual o Senhor revelou o desafio de Elias neste voto de 100 reais a qual o povo de Deus está fazendo com o Senhor, esta prova com Deus no desafio de Elias através da chave Pix do CNPJ da igreja. Estou enviando o comprovante e estão, meu Deus, confirmando e estou entrando na campanha no desafio de Elias em prol da causa na justiça. Alguns estão escrevendo, estou entrando no propósito da campanha de 30 dias no desafio de Elias em prol na vida financeira, na área sentimental, no casamento, na saúde. Olha quantos pedidos de oração e as pessoas que estão confirmando e estão fazendo o voto, meu Deus, de 100 reais, estão depositando na conta da igreja este propósito em prol da tua obra, entrando no desafio neste propósito. Venha surpreender esta igreja, venha repreender a murmuração, venha repreender, meu Deus, a tranqueira, a miséria, a doença, o impedimento. Olha aí quantas pessoas que acreditam e crê e estão entrando nesse desafio contigo, ó Pai. Venha surpreender este amado ouvinte que acreditou e está fazendo esta chave Pix agora, está enviando, meu Deus, a oferta, o propósito na campanha, o desafio de Elias. Visita nesta oração, meu Deus, o presbítero Josso Nicodemos Martins. Visita a irmã Silvana Martins. Visita a Gabriela, seu esposo. Senhor, também a sua criança. Visita, meu Deus, a irmã Benta, a Sueli, a Simone, visita a Sumara, visita o Sérgio, o Arthur, o Fábio, sua esposa. Visita, meu Deus, também, nesta oração, o Tiago Castorino, visita também a sua mamãe. Meu Deus, visita agora, Senhora, a Valmira. Visita, meu Deus, também o seu pai, o Joaquim. Visita agora o Henrique, seu filho. Visita também a Lara, sua filha. Visita sua esposa, a Priscila. Visita, meu Deus, também a sua sogra, a irmã Zolemir. Visita também, meu Deus, a sua cunhada. Ó, Deus, a Sara. Também, Senhor, visita o seu cunhado, o Lucas Medeiros, o Jonathan também. Visita também, Senhor, a Esther. Abençoa toda a família do nosso irmão Tiago Castorino. Visita, meu Deus, nesta oração, teu povo que está clamando, orando, buscando ao Senhor neste grande propósito desta campanha, a campanha, o desafio de Elias. Meu Deus, visita agora nesta oração também a vida da tua serva que está entrando no propósito, no desafio de Elias. Nós apresentamos a saúde da Elisete Maria Paulino, que está clamando conosco e entrou no desafio e pede oração pela saúde. Meu Deus, visita agora a saúde da família Paulino e Remin. Visita, meu Deus, principalmente o Jacir de Paula Leite, que está acamado há 4 anos. Visita agora, meu Deus, o Jacir de Paula. Deus, visita ele agora, nesta manhã. Venha surpreender a vida deste homem, trazendo cura, trazendo milagre nesta campanha, o desafio de Elias. Meu Deus, a enfermidade vai sair da vida do Jacir e ele vai levantar curado para a glória do Pai, do Filho e do Espírito Santo de Deus. E manda fogo agora e vai queimando toda paralisia, toda infecção, toda enfermidade no corpo, na vida do Jacir. Queima agora e restaura ele, dando vida, dando vigor, dando saúde. Sim, ó Pai, nós oramos, certo da vitória, certo do milagre, em nome de Jesus. Visita, meu Deus, o teu povo que está em oração conosco, que está clamando. Visita o Carlos de Brusque, tem a vitória para ele, abençoando sua esposa,
sua família, abrindo as portas, repreendendo o mal, trazendo paz, alegria, renovo, abençoando os projetos. Em nome de Jesus Cristo, nós te pedimos, ó Pai, visita agora, visita, meu Deus, glória a Deus, visita mesmo, Pai, a vida deste ouvinte, Senhor, ô glória, aleluia, louvado seja o nome do Senhor Jesus, vai visitando nesta oração, meu Deus, a irmã Rosimere.

Nesta oração, meu Deus, os nossos irmãos que oram conosco no bairro Abraão, a nossa irmã Maria Luísa e os demais obreiros e membros, visita, meu Deus, no bairro Ilha Continente, nosso irmão Hamilton, também a sua esposa, sua filha, seu filho, visita o pastor Adriano e a sua esposa ali no bairro Ilha Continente, vai alcançando, Pai, a família. Vai visitando o teu povo, Senhor, nesta manhã de oração, a qual nós oramos, intercedemos pelo teu povo, certo da vitória, certo do milagre. Olha aí, meu Deus, a multidão orando, clamando, visita mesmo esta família, visita mesmo esta casa, visita mesmo este povo que clama, que ora, que busca a tua face em oração. Nesta manhã, meu Deus, alcança o grande milagre. Ô glória a Deus, louvado seja o nome do Senhor Jesus, louvado seja o nome do Senhor Jesus. Glória, glória a Deus, glória a Deus, glória a Deus, louvado seja o nome do Senhor, garante a vitória, Senhor, garante a bênção, Pai, garante a bênção agora, em nome de Jesus, nós agradecemos, louvado seja o nome do Senhor, louvado seja o nome do Senhor Jesus, repreende a paralisia, repreende o câncer, repreende a diabetes, repreende toda a maldade, repreende todo o laço do inimigo, todo prejuízo, todo levante, toda a obra do mal, sai agora do nosso caminho, da nossa família, opressão maligna, miséria, doença, desemprego, toda obra do inimigo, caia por terra, sai da nossa vida, sai do nosso caminho, visita a igreja, visita os obreiros, visita os membros, Senhor, vai visitando, visita agora, nesta manhã, a toda a igreja, todos os membros, obreiro, jovem, criança, adolescente, visita, meu Deus, a igreja, dando vitória, dando livramento, Pai, em nome de Jesus Cristo, vem operar, vem abençoar, venha salvar, venha pelejar pelo teu povo, venha dar vitória nas causas impossíveis, nesta manhã, meu Deus, vem abençoar o pedido de oração da tua serva, a irmã Deltina de Navegantes, ó Deus, visita ela agora, concede a bênção naquilo que ela deseja receber e pedir, Senhor, visita mesmo, dando vitória, livramento, Pai, em nome de Jesus Cristo, abençoa e alcança o milagre, em nome de Jesus, nós oramos, certo da vitória, certo da resposta, pelo poder que há no sangue de Jesus Cristo, meu Deus, venha surpreender a igreja, venha surpreender os ouvintes. Abre as portas, meu Deus, para aqueles que estão desempregados. Abre a porta do trabalho. Repreende o mal, Senhor. Abençoa esta família. Abençoa este projeto. Abençoa esta casa. Abençoa, meu Deus, a vida deste trabalhador, abençoa a profissão dele, abençoe e consagra o trabalho das suas mãos, prosperando, multiplicando, para que venha ter uma boa renda, em nome de Jesus, Senhor, prospera, multiplica e dá a vitória completa, no nome de Jesus Cristo, nós te pedimos, ó Pai, peleja por este ouvinte, repreendendo toda a maldade, a miséria, a doença, a inveja, repreende, meu Deus, o desemprego, o desânimo, a preguiça, vai repreendendo essa preguiça, Senhor, que tomou conta desta pessoa, que não tem vontade de trabalhar, que está desanimado, repreende o desânimo, repreende a preguiça, Senhor, joga por terra toda a enfermidade, toda a obra do maligno, em nome de Jesus, cai por terra, sai Satanás, sai todo mal, aleluia, visita agora, meu Deus, a Rosiane, lá de Bombinhas, que também está ouvindo a rádio, abençoa tua serva, abençoa sua casa, sua família, tá aí vitória no seu trabalho, irmã Rosiane, receba a bênção, receba a saúde, receba a proteção de Deus, receba a bênção para o seu filho Maico, que todo mal já está sendo repreendido pelo poder do sangue de Jesus, garante a vitória agora, meu Deus, em nome de Jesus, visita agora, visita a igreja, visita os ouvintes. Visita, meu Deus,
os pescadores já estão embarcados, já estão, meu Deus,

trabalhando na pesca, venha fazer milagre, meu Deus, venha abrir as portas, venha consagrar, venha abençoar a vida de cada pescador, que faz o seu trabalho na pesca, meu Deus, prospera, para que venha ter rendimento, para que venha ter, meu Deus, fartura, para que venha ter, meu Deus, novidade de peixe, abençoa mesmo, Senhor, abre as portas, meu Pai, e garante a bênção na vida do Felipe, filho da nossa irmã Rosiane. Visita agora o Felipe, visita também, meu Deus, a Luana, visita agora, meu Deus, dando vitória na vida do Maico, do Felipe e da Luana, em nome de Jesus, garante a bênção, garante a vitória, pelo poder, meu Deus, ó Senhor, da oração a qual estamos intercedendo, nós te pedimos, ó Pai, recebe o nosso clamor e repreende a Satanás, repreende agora toda a obra maligna que está escondida, sai desta casa, sai agora todo o mal. Sai todo mal, em nome de Jesus, repreendemos e expulsamos que todo mal cai por terra. Sai todo mal, sai desta vida, sai demônio do acidente, sai enfermidade, sai toda dor no peito. Esta pessoa que está quase infartando, dá o livramento, Senhor, do infarte, dá o livramento para esta vida. Ó Senhor, para que tenha a segunda chance de aceitar a Cristo como Salvador da sua alma. Faz um milagre na vida deste ouvinte, Senhor. Repreende todo espírito de acidente, toda obra do diabo. Em nome de Jesus, sai agora e garante a vitória, Senhor. Garante a bênção, garante a saúde, a providência divina, pelo poder que há no sangue de Jesus Cristo. Opera mesmo o grande milagre. Em nome de Jesus Cristo, em nome de Jesus, opera a maravilha. Oh, maravilha, oh, glória, aleluia, meu Deus, abençoa mesmo, salva, liberta e dá vitória para os ouvintes do programa. A voz da libertação vai operando, vai salvando, em nome de Jesus Cristo, nós te agradecemos, amém e amém, Senhor Jesus, e graças a Deus, louvado seja o nome do Senhor Jesus. Apresentamos também, Senhor, o Ivo, meu Deus, ali, o Ivo Júnior de Camboriú, visita ele, está na escuta do programa e pede oração pela sua esposa, filho, filhas, genro. Ó Deus, visita toda a família, alcança o milagre. Visita também a Fabiana, que acabou de mandar mensagem. Meu Deus, ela precisa do milagre, ela está ali, meu Deus, pedindo oração. Ó, meu Deus, venha visitar ela ali na cidade. Meu Deus, ela está orando conosco, está dizendo que está, meu Deus, numa situação difícil. E ela mora aqui, meu Deus, há anos, alagoense, natural de Alagoinhas, Bahia. Jesus, visita agora o Jocenilto Caetano dos Santos, seu filho. Visita o Paulo Vitor Ferreira dos Santos, salva. Meu Deus, visita agora a vida dos filhos, filhas, neto, familiares, família. Jesus, salva toda a família, repreendendo a feitiçaria. Meu Deus, visita agora e repreende este mal pelo sangue de Jesus. Todo mal, sai agora e dá vitória para ela, Senhor. Dá vitória, meu Deus. Visita agora. Visita agora, meu Deus, a Jucimara. Visita a Jucimara, dá vitória para a Jucimara, meu Deus. O seu local de trabalho, sua família, seus filhos, está nas tuas mãos. Visita, meu Deus, nesta oração. Ó Deus, visita agora, nesta oração, a vida do Felipe, da Luana. Repreende, meu Deus, todo mal que luta na vida do Maico e o Felipe, que estão com muita crise de ansiedade. Repreende a crise, repreende esta crise. Que toda a crise de ansiedade saia agora, em nome de Jesus, está liberto. Confirma a vitória, Pai. Confirma a bênção. Confirma a salvação. Em nome de Jesus, eu entrego esta oração, certo da resposta. Amém e amém, Jesus. 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

0: 8:53 e estamos na grande expectativa da campanha O Desafio de Elias. Você pode entrar no propósito agora, fazendo a tua oferta de R$100 através da chave Pix, enviando o comprovante para nós anotar o seu nome aqui no caderno, no livro a qual você vai fazer conosco o propósito, para que possamos estar intercedendo por você nas 4 horas de oração, das 8 às 9, das 13 às 14, das 17 às 18 e das 22 às 23 horas. São 4 horas de oração ao teu favor e em favor de todos aqueles que vão entrar na campanha e vão fazer o voto de R$100 para ajudar a manter o rádio no ar. E através desta tua oferta simbólica, você vai enviar aí o comprovante do Pix. Você vai enviar a tua oferta através da chave Pix, que nós vamos mencionar agora, a chave Pix, que é o CNPJ, e depois você vai enviar o comprovante aqui no WhatsApp da rádio, para assim nós estar anotando o seu nome. Você vai escrever ali, através do comprovante, vai escrever uma mensagem: eu estou entrando na campanha do Desafio de Elias em prol. Aí você vai dizer: é financeiro, é espiritual, é casamento, é na saúde, é libertação do vício? É o desafio que você vai escrever e vai anotar através do comprovante, vai enviar para nós anotar aqui no livro, no livro a qual está sendo apresentado nome por nome, pessoas que deixaram aqui e fizeram voto e escreveram, né, esse propósito com Deus, o Desafio de Elias, já estão contando a bênção. E nós vamos ouvir aí o que Deus está fazendo. Mas antes, anote a chave Pix, é o CNPJ 43-208-040-1036. CNPJ é a chave Pix. A chave Pix é o CNPJ. O número é 43-208. Anotou? Não anotou ainda? 43-208-040-1036. Mande agora a sua oferta de R$100. E escreva embaixo ali no comprovante, quando você for encaminhar no WhatsApp da rádio: eu estou entrando no Desafio de Elias, no mês de junho, campanha de oração e jejum. E o Deus que servimos vai responder com fogo. O milagre vai ser certo na sua vida, na sua casa, em nome de Jesus. Olha aí, ouvintes, o Desafio de Elias, milagres já está acontecendo e o povo já está testemunhando para a glória de Deus o que Deus está fazendo em suas vidas através do Desafio de Elias. Milagres estão acontecendo. Escute aí o que Deus faz aqui na Igreja Pentecostal Deus e Amor, neste grande propósito. No Desafio de Elias, Deus está pelejando, está abençoando e pessoas estão testemunhando para a glória de Deus neste propósito, no Desafio de Elias. Escute aí.
1: Essa madrugada, era 1:15, eu estava orando. Todos os dias, pela graça de Deus, eu estou em oração. Porque quando eu pisei o pé aqui nessa cidade, quando eu pisei o pé aqui em Florianópolis há 7 meses e 27 dias atrás, Deus falou para mim quando eu entrei na igreja: essa igreja só vai para frente se tiver oração, meu filho. Ele falou comigo dessa maneira. Ele falou para mim: se você orar, a fofoca vai embora. Se você orar, a carnalidade vai embora. Se você orar, o engano no altar vai embora. E a minha glória será derramada nessa casa. Oh, glória a Deus! E eu acabando essa campanha de oração, Deus falou para mim: você vai entrar no mês de junho, 30 dias de oração e jejum, no Desafio de Elias. 30 dias, você vai orar das 8 às 9 da manhã aqui na igreja, da 1 às 2 da tarde, das 10 às 11, da meia-noite à 1 da manhã. Manda Deus que pode, obedece eu que tenho juízo. E você vai chamar o povo para o desafio, porque aquele que responder com fogo é Deus em Israel. Eu falei sobre esse desafio na rádio ontem, e Deus honrou uma mulher, e ela já entrou em contato conosco, contou a bênção, e ela falou: de gratidão a Deus, eu vou dar uma oferta de R$700, e ela deu. Ontem, no desafio de Elias, uma mulher levantou uma oferta de R$10 mil aqui, porque ela recebeu uma causa que estava travada há mais de 90 dias. Esse é o Deus que responde com... Só que Deus não responde com fogo apenas na questão de dinheiro, porque quantas pessoas estão orando pelo casamento, pedindo restituição, e parece que quanto mais você ora, mais difícil fica. Parece que quanto mais você ora pelo filho, parece que mais o filho piora. Parece que a sensação que você tem é que quanto mais você ora, parece que aí que as coisas vão dando errado. Só que Deus falou para mim: nessa campanha eu não vou provar, eu vou mostrar, porque Deus não precisa provar, mas eu vou mostrar que eu sou Deus que responde com fogo. No desafio de Elias, ele diz: eu cesso essa enfermidade, arranco de você, sai do estômago dela, segura aí, vai vomitar, que é o desafio de Elias. Diga: queima ele, Jesus. A palavra de Deus não faz curva, Satanás. Vomita, põe para fora essa macumba agora. Todos verão que Deus responde com fogo. Aperta aí agora e procurador. Se doer, a senhora pode falar, você é um mentiroso. Procurador, hã?
2: Não, não tem mais.
1: Quanto tempo?
2: Pra medicina, eu tinha 18 miomas no útero.
1: Procurador, agora!
2: Não tem mais.
1: Apertava, doía?
2: Eu não conseguia nem me mexer. Nem...
1: Mexa aí, baixa aí! Baixa aí! É desafio de Elias! Eu sei como eu subo aqui nesse altar. Eu não subo aqui debaixo de pecado, com nada no tapete, vendo nada errado na internet. Eu subo aqui debaixo da autoridade de Deus. Cadê a dor, minha irmã? Cadê?
2: Não tem mais. Foi como que se...
1: O que a senhora sentiu?
2: Como que se colocasse uma mão e tirasse na hora.
1: Foi o desafio de Elias. Foi a mão de Deus. Irmão, você está na Deus amor, pode dar glória a Deus. Pode bater palma para Jesus. É o desafio de Elias.

São 9:02, está no ar o programa local A Voz da Libertação. Você ouviu aí reprise do primeiro dia da campanha, o desafio de Elias, o milagre que Deus operou na vida desta mulher que foi curada, né? Tinha 18 miomas. E após a oração, o desafio de Elias, o milagre aconteceu. Ela foi curada. Jesus operou, ouvintes. Então não perca tempo, venha conosco participar da campanha O Desafio de Elias, aqui na sede estadual de Florianópolis, Igreja Pentecostal Deus e Amor, e situado na Avenida Mauro Ramos, 184, centro de Florianópolis. Pastor Samuel Dolor convoca todos os ouvintes a participar desta campanha revelada por Deus, O Desafio de Elias, que acontece em 4 horários, 9 da manhã, meio-dia, 14 horas e 19 horas. Aguardamos por todos este grande propósito no Desafio de Elias, aqui na sede estadual de Florianópolis. Nós iremos identificar a emissora de rádio. Eu já volto com vocês logo em seguida, aqui no programa local A Voz da Libertação. Vamos então à identificação da emissora de rádio. Eu já volto com vocês.

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0: 9:08, você está sintonizado com a programação local. A Voz da Libertação, expectativa para hoje, terça-feira. É, daqui a pouco mais, hein? Temos a presença confirmada da serva de Deus, a nossa irmã Letícia Gomes, que vai pregar a Santa Palavra de Deus desta manhã de terça-feira, no culto do Círculo de Oração Jardim de Deus. Convite especial a todos os ouvintes. Convidamos a todos, temos a alegria de convidar a todas as senhoras, irmãs e o povo de Deus em geral para participarem do culto do Círculo de Oração Jardim de Deus, que acontecerá nesta manhã de terça-feira, 9 da manhã. Será uma manhã de muita oração, louvor, adoração e ministração da Palavra de Deus. Venha buscar ao Senhor e receber uma bênção especial para a sua vida e a sua família. É hoje, dia 2 de junho, às 9 da manhã. Local, Igreja Pentecostal Deus e Amor, Avenida Mauro Ramos, 184, Centro, Florianópolis. Aguardamos você e toda a sua querida família para participar conosco. A palavra de Deus diz: clama a mim e responder-te-ei, anunciar-te-ei coisas grandes e firmes que não sabes. Jeremias capítulo 33, versículo 3. Sua presença será uma grande alegria para nós. Venha e traga a sua família. Deus tem uma palavra, uma bênção para você nesta terça-feira, 9 da manhã, culto do Círculo de Oração Jardim de Deus. Preletora Letícia Gomes, esposa do pastor Samuel Dolor, estará pregando a palavra de Deus nesta manhã e orando por todos. Anote o endereço: Avenida Mauro Ramos, 184, bem no centro de Florianópolis. Aguardamos por você. Compareça.
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0: E nós vamos aí, ouvintes, para o grande desafio de Elias, na grande concentração que já está em andamento nesta manhã. Pastor Samuel Dolor já traz essa expectativa a todo o povo de Deus nesta manhã, aqui na rádio Deus e Amor. E nós vamos, neste momento, já na palavra, com o homem de Deus, pastor Samuel Dolor, falando com os ouvintes aqui no programa local, A Voz da Libertação, nessa grande expectativa da campanha

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1: Atenção, atenção, Florianópolis, atenção, povo de Deus. Porque no dia 1 de junho, pastor Maico, pastor Joel Batista, nós iremos entrar em guerra espiritual, iremos entrar num propósito revelado pelo Senhor, um propósito direcionado pelo Senhor, iremos entrar no mês de junho profético com tema O Desafio de Elias. Assim como Elias desafiou os profetas de Baal, e Deus respondeu com fogo, esse mês de junho será marcado pelo desafio e pela resposta de Deus. Nós iremos desafiar a macumba no nome de Jesus. Iremos desafiar a inveja no nome de Jesus. Iremos desafiar a mentira, o engano no nome de Jesus. Iremos desafiar a medicina no nome de Jesus. Deus irá marcar o mês de junho com o desafio de Elias. Porque aqui na Igreja Deus de Amor, o sobrenatural, milagres inexplicáveis acontecem.
2: Em nome de Jesus, levanta e anda, porque Jesus te dá saúde agora. Levanta e anda, porque Jesus te dá uma coluna nova. Jesus toca na coluna desse homem, e ele vai receber o milagre agora. Eu repreendo toda a hérnia de disco, e profetizo o milagre agora. Sai da coluna dele. Jesus restaura a tua saúde agora. Abre o corredor aí. Abre o corredor. Deixa o homem andar. Deixa o homem andar. Em nome de Jesus, anda, anda. Olha o homem aqui, ó. Levanta a cadeira de roda. Levanta. Levanta a cadeira de roda. Olha o homem dando glória a Deus aí. Olha o homem batendo palma. Pode andar agora. Anda, meu filho. Anda. Anda, anda. Olha o homem andando aí, ó. Poder de Deus. Olha o homem andando aí, falando em língua estranha. Já foi tocado por Deus. Olha aí o homem andando. Levanta a cadeira de roda. Levanta a cadeira de roda. Isso aqui é Deus, é amor. Olha o homem andando aí. Olha o Paulo.

0: uma pessoa aqui, olha pra cá.
1: Você tá com um problema assim, ó, chamado brucite. Você não tá conseguindo levantar o braço. Você fez um propósito com Deus. Senhor, me cura, que eu não aguento mais essa dor. Mas Jesus falou que ouviu o seu propósito. É assim mesmo, irmã?
2: Sim, a dor fica insuportável.
1: A dor é insuportável. Senhora crê? Eu creio. Em nome de Jesus, para a glória do seu nome. Não para a glória de homem algum, que o homem não faz nada. Não recebe nada do céu. Mas se é Deus que me revelou, olha pra mim. Se é Deus que revelou e não é invenção da minha cabeça, levanta o braço agora. Pode levantar, abaixa, abaixa e levanta. Levanta de novo, baixa e levanta. Cadê a dor?
2: Começou nesse e já tava os dois doendo.
1: E agora?
2: Agora eu não tô sentindo nada. Glória a Deus, só lixo. Não tem nada, tá leve. Muito leve.
1: Quem te curou?
2: Jesus.
1: Quanto tempo sentindo essa dor?
2: Olha, já faz mais de um ano.
1: Mais de um ano? Levanta aí as mãos aí.
2: E só tava piorando cada vez mais. Ai, Luiz Jesus, não tem nada, tá leve.
1: Pode bater palma e dar glória a Deus, igreja. É, você acompanha milagres, milagres e milagres na Avenida Mauro Ramos, número 184. Na Igreja Pentecostal Deus e Amor. Jesus opera milagres, pastor. Jesus opera maravilhas. Deus tem abençoado essa igreja, pastor Maico. O povo já está na fé, porque Deus opera na Igreja Deus e Amor.
3: É isso mesmo, pastor Samuel, Deus tem operado grandemente sobre as nossas vidas, sobre a vida do povo. Quem vem para cá sempre recebe o milagre das mãos de Deus. Quem chega aqui nunca sai com as mãos vazias. É libertação, é cura, é transformação, é portas abertas, é Deus operando grandemente sobre a sua vida, sobre o seu lar e a sua família. Você que está passando por dificuldades espirituais, você que está passando por opressão, você que está passando pelo engano do inimigo sobre a tua vida, aonde ele colocou pensamentos de desistência, pensamento até mesmo de tirar a própria vida, vem pra cá, que Deus tem libertação pra você.
1: E atenção, atenção, toda a grande Florianópolis, norte e sul da ilha, porque chegou o momento de você levantar a sua oferta de gratidão a Deus. Levantar a sua oferta de gratidão ao Senhor, porque nós iremos entrar no mês de junho na poderosa campanha O Desafio de Elias. Atenção você que trabalha com vendas. Atenção você que está com a vida financeira travada, espiritual. Na campanha O Desafio de Elias, Deus irá responder com fogo. E eu quero convidar você a entrar nessa campanha e levantar diante do Senhor uma oferta no valor de R$100. 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
3: É isso aí, nós temos a certeza que o mover de Deus vai ser grande neste mês profético do mês de junho, isso mesmo. Você que entrar neste propósito, neste desafio, é o desafio de Elias, meus irmãos. Desafio de Elias, amados ouvintes. A resposta de Deus há de chegar sobre o seu lar e a sua família. Deus está com a bênção pronta para te entregar. É só você entrar no propósito, você vir na busca de Deus e Deus corresponde para com a sua vida, o seu lar e a sua família.
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2: E nesta tarde de terça-feira, a campanha O Que Queres Que Eu Te Faça, temos a presença confirmada do homem de Deus, cooperador Romildo, pregando a palavra de Deus e orando pelos dons do Espírito Santo, nessa tarde de terça-feira, no prosseguimento da campanha O Que Queres Que Eu Te Faça. Não perca tempo, participe conosco do culto na tarde desta terça-feira, aqui na sede estadual da Igreja Pentecostal Deus e Amor. Aguardamos por todos, em nome do nosso Senhor e Salvador Jesus Cristo, nessa tarde de bênção, tarde de milagre.
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2: E atenção, ouvintes, vai ser logo mais, também às 19 horas, a terça-feira dos vencedores, com a presença do presbítero Jessé da Glória. Ele vai estar conosco logo mais às 19 horas, trazendo a palavra de Deus no culto da terça-feira dos vencedores. Nós já temos aí até uma participação do presbítero Jessé da Glória falando com os ouvintes aqui dentro do programa Voz da Libertação sobre a terça-feira dos vencedores no horário das 19 horas.
3: Amados irmãos, recebam a doce paz do nosso Salvador Jesus Cristo, seu irmão em Cristo, presbítero Jessé da Glória, passando aqui nesta programação para te convidar para todas as terças-feiras, no horário das 19 horas, o culto da terça-feira dos vencedores. Estaremos ali juntamente com o irmão pregador da Palavra de Deus para orar por você. Eu te convido a estar conosco no horário das 19 horas, onde o Senhor tem uma bênção especial para a sua vida. Teremos ali temas de campanhas em andamento, onde você pode estar fazendo conosco na terça-feira dos vencedores. Fica aí o meu convite, convite especial da parte de Deus, para você estar conosco na sede estadual de Florianópolis, Avenida Mauro Ramos, 184, no centro da capital dos catarinenses, Florianópolis. Vem estar conosco, o Senhor tem uma bênção especial para a sua vida, uma vitória. Jesus, ele garante a bênção, o milagre na sua vida e na sua família. Deus abençoe, fiquem todos na paz do Senhor Jesus.
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2: E atenção, ouvintes, vai ser logo mais, também às 19 horas, a terça-feira dos vencedores, com a presença do presbítero Jessé da Glória. Ele vai estar conosco logo mais às 19 horas, trazendo a palavra de Deus no culto da terça-feira dos vencedores. Nós já temos aí até uma participação do presbítero Jessé da Glória falando com os ouvintes aqui dentro do programa Voz da Libertação sobre a terça-feira dos vencedores no horário das 19 horas.
3: Amados irmãos, recebam a doce paz do nosso Salvador Jesus Cristo, seu irmão em Cristo, presbítero Jessé da Glória, passando aqui nesta programação para te convidar para todas as terças-feiras, no horário das 19 horas, o culto da terça-feira dos vencedores. Estaremos ali juntamente com o irmão pregador da Palavra de Deus para orar por você. Eu te convido a estar conosco no horário das 19 horas, onde o Senhor tem uma bênção especial para a sua vida. Teremos ali temas de campanhas em andamento, onde você pode estar fazendo conosco na terça-feira dos vencedores. Fica aí o meu convite, convite especial da parte de Deus, para você estar conosco na sede estadual de Florianópolis, Avenida Mauro Ramos, 184, no centro da capital dos catarinenses, Florianópolis. Está conosco. O Senhor tem uma bênção especial para a sua vida, uma vitória. Jesus, Ele garante a bênção, o milagre na sua vida e na sua família. Deus abençoe. Fiquem todos na paz do Senhor Jesus.
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5: A paz do Senhor, queridos ouvintes do programa Voz da Libertação. É motivo de alegria, satisfação. Mais uma manhã de vitória nós estarmos aqui fazendo um convite especial para você, meu irmão, minha irmã, que está passando por uma grande luta, que está passando pelo vale da provação, que está passando por dificuldades que parecem ser intransponíveis. Mas eu quero te dar a solução dos teus problemas. A solução dos teus problemas é Jesus Cristo de Nazaré, o Mestre da Galileia, aquele que estará na quarta-feira às 19 horas, na poderosa campanha Meu Milagre Será Notícia. É uma campanha poderosa voltada para você, querido ouvinte, do programa Voz da Libertação, internautas. Deus vai direcionar o teu milagre. Bênçãos que o Senhor tem preparado para você, meu irmão, minha irmã. Só que é necessário você ter um foco, um objetivo, em vir buscar nesta quarta-feira, 19 horas, aonde eu mesmo, pastor Joacir Gonçalves, juntamente com a minha esposa, Marcele Gonçalves, estaremos no jejum, na oração, na consagração, para clamar em prol da tua causa, em prol, né, do teu objetivo, para Deus responder com a máxima urgência. Mas é necessário você dar um passo de fé, porque sem fé é impossível agradar a Deus. Não marque outro compromisso, porque muitas vezes a gente tenta marcar outro compromisso, tentar dar desculpa que vai em determinado lugar, mas na quarta-feira todos os caminhos levam à Avenida Mauro Ramos, número 184, aonde Jesus Cristo de Nazaré estará esperando você, meu irmão, minha irmã, para solucionar os teus problemas espirituais, sentimentais, financeiros, em todas as áreas da tua vida. Mas é necessário você comparecer nessa quarta-feira, 19 horas. Eu conto com a tua presença nessa quarta-feira maior, a quarta-feira da vitória, a quarta-feira do milagre. Avenida Mauro Ramos, número 184. Jesus Cristo estará ali de braços abertos esperando você para entregar o teu milagre. Compareçam, participem e recebam a tua bênção. Quarta-feira, 19 horas, Avenida Mauro Ramos, 184. A poderosa campanha O Meu Milagre Será Notícia. E fiquem todos na gloriosa e doce paz do Senhor Jesus.
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6: E atenção, toda grande Florianópolis. Atenção, atenção, pastores, obreiros, diáconos, membros, presbíteros. Atenção, toda a membresia da sede estadual. Atenção, você simpatizante da Igreja Deus e Amor, você católico, espírita, você livre pensador, você que não professa nenhum credo religioso, todos vocês são convidados para estar conosco dia 19 de junho, no horário das 18 horas. No dia 19 de junho, sexta-feira, no horário das 18 horas, nós teremos o culto de gratidão a Deus pelos 50 anos da Igreja Pentecostal Deus e Amor na cidade de Florianópolis. 50 anos de vitória, bênçãos e milagres. Você que é grato a Deus pela Igreja Pentecostal Deus e Amor e faz parte dessa história de fé, de milagres, você não irá marcar nenhuma outra data na sua agenda, porque nesse dia 19 de junho, sexta-feira, nós seremos impactados pela palavra de Deus. Presença marcante do homem de Deus, pastor Jerry Porchat, pregando a palavra do Senhor. Vamos acompanhar a maneira que o Senhor usa o pastor Jerry, homem de Deus.
7: Nós precisamos nos preocupar em andar com Deus e não andarmos, ou seja, andarmos com Deus e próximo dEle e não distante dEle. Porque distante do Senhor, nós corremos o risco de sermos enganados, de outros se aproximar e nos conduzir para um caminho que não é o caminho da salvação. Só teremos o discernimento do que é verdadeiro quando estamos próximos de Deus. Por quê? Porque o Espírito Santo não nos deixa enganado. O Espírito Santo nos orienta, o Espírito Santo fala com a gente, o Espírito Santo, aleluia, ele nos instrui. Sai deste lar, sai deste lar, sai dessa família, sai deste casamento, sai de amor, saia, saia, saia, saia agora, Espírito que quer destruir este lar, em nome de Jesus Cristo, sai deste corpo, sai deste corpo, não adianta não, tchau, olha lá, tá caindo, cai por terra, tchau, cai por terra, Satanás, cai por terra, em nome de Jesus Cristo, queima, Jesus, queima, manda queimar, igreja, manda queimar, sai. Sai, espírito maligno, em nome de Jesus, em nome de Jesus, em nome de Jesus. O sangue de Jesus Cristo tem poder. O sangue de Jesus Cristo tem poder. Não adianta resistir. Não adianta resistir. O sangue de Jesus te derrota. O sangue de Jesus te derrota. Satanás, você está vencido, diabo. Espírito que tem colocado pessoas no vício das drogas, no vício do crack, no vício da cocaína. Olha aí, olha aí. Olha a fúria do diabo aí, ó. Olha a fúria aí, olha a fúria. Olha a fúria. Olha só, que fúria de Satanás, irmãos. Olha só, tira aí, pastor. Segura a cabeça dele, segura a cabeça dele. Espírito imundo. Espírito imundo, mão pra trás, diabo. Mão pra trás, mão pra trás, diabo. Mão pra trás, é, mão pra trás, diabo. Aqui você não manda em nada. Qual é o seu nome, diabo? Qual é o seu nome?
8: Morte.
7: Qual é o seu nome?
8: Chuda Morte.
7: Chuda Morte.
8: Só não matei ele ainda, porque aquele homem não deixa.
7: Você quer matar ele, diabo?
8: Quero, mas aquele homem não deixa.
7: Ele não vai morrer mesmo. Porque Jesus está aqui.
8: Eu sei que ele está aqui.
7: Jesus já te venceu, diabo. Em nome de Jesus Cristo, Satanás. Junta sua bagagem agora. Junta sua bagagem agora. Junta sua bagagem agora, diabo. Sai do corpo desse homem. Sai do corpo desse homem. Sai sim.

0: saia do corpo dele. Pelo poder do sangue de Jesus Cristo. Sai. Sai. Levanta ele. Levanta ele. Isso, já está liberto do enxo da morte.
1: Fábio.
0: Fábio.
1: Começou a oração, mano. A minha cabeça precisa explodir. Comecei a sentir um monte de agulhada aqui.
0: Agulhada no pescoço?
1: Sim.
0: E agora? Tá sentindo? Tá sentindo
1: mais
0: leve?
1: Nada.
0: Não sente mais nada?
1: Não.
0: Tá liberto! Tá liberto! Jesus te libertou, meu irmão!
1: Amém.
0: Glória a Deus!
1: Amém.
0: Vai ficar firme com Jesus? O senhor já aceitou Jesus?
1: Com certeza.
0: Já? Mas tá firme?
1: Sim.
0: E agora tem que ficar mais firme ainda.
1: Sim.
0: Porque agora o senhor tá liberto, viu?
1: Eu vim de outra denominação, eu tava passando aqui.
0: O senhor sentiu?
1: Eu falei,
0: te vira aqui.
1: Parece um ímã, assim, que vem puxando, assim.
0: Deixa eu vir aqui. Porque Jesus te ama, meu irmão.
1: Vim aqui.
0: Jesus te ama, por isso que eu te trouxe aqui. Para você receber a libertação do enxo da morte.
1: Amém.
0: Tá liberto, tá transformado, aleluia! Pelo poder do sangue, pelo poder do sangue, olha a operação divina, olha a mulher andando ali, ó, em nome de Jesus, anda mesmo, a mulher está andando ali, ó, saiu da cadeira de roda. Jesus querido, olha que coisa linda, é para a glória do Senhor, nós queremos ver isso aí, vem andando, que é isso, pastor Joel? Meu Deus do céu, será que é o que eu estou vendo mesmo? Essa senhora estava na cadeira de roda. Ô, Rabaclama Labassuriana, abre aí. Abre o corredor. Olha Jesus operando nesta noite. É o toque de Jesus. Jesus opera. Meu Deus do céu. O que está acontecendo aí, pastor?
2: Que coisa tremenda, pastor Jergue. Quando o senhor começou a orar, a irmã sentiu fogo nas pernas, levantou da cadeira de roda e começou a andar perfeitamente. Glória. Para a glória de Deus, pastor Jergue. Só tá andando, minha irmã.
3: Nome de Jesus, irmã.
2: O que aconteceu com a senhora, que a senhora não podia andar? O que, que houve com a senhora?
3: E Jesus me libertou das minhas pernas.
0: Oh, meu Deus.
3: Glória, glória a Deus. Oh, Santo Espírito de Deus.
2: Quanto tempo faz que a senhora estava na cadeira de roda, irmã?
3: Três anos, irmã.
2: O que, que aconteceu com a senhora?
3: Um AVC hemorrágico.
2: Você teve um AVC, minha irmã?
3: Hemorrágico, foi.
2: E devido ao AVC, a senhora ficou paralítica?
3: E fiquei paralítica, irmão.
0: Quantos anos,
2: na cadeira,
0: pastor?
2: De roda.
3: Na cadeira de roda.
2: Fala com o pastor Jegue.
0: Três anos.
3: Aleluia.
0: Três anos. E agora a senhora está podendo andar?
3: Acabei de ver, em nome de Jesus.
0: Vamos ver se ela pode andar, pastor.
2: Pastor Jegue, ela falou que sentiu um fogo nas pernas na hora da adoração, pastor Jegue.
0: Meu Deus, é o...
2: Caminha, irmã, caminha.
0: É
2: aí.
0: Jesus operando.
2: Olha aí, deixa ela caminhar.
0: Olha o toque de Jesus aí, ó.
2: Olha a cadeira de roda,
0: aqui. Glória a Deus, aleluia.
2: Levanta ali.
0: Olha aí.
2: Levanta, olha aí.
0: Jesus, que coisa linda.
2: Olha a cadeira de roda aqui, irmãozão.
0: Meu Deus do céu. Meu Deus do céu.
2: Olha a cadeira de roda aí, ó. Aleluia.
0: É a operação divina aqui nesta noite.
2: Aleluia. Quem dá glória a Deus? Quem dá glória a Deus?
0: 3 anos sem poder andar.
2: 3 anos, pastor Jergue.
0: Meu Deus do céu, que coisa linda.
2: Está chorando, pastor Jergue.
0: Ela está chorando de alegria, pastor Joel.
2: Aleluia.
0: Meu Deus, 3 anos, irmã.
3: 3 anos.
0: Ela não podia ficar nem em pernas.
3: Não podia, irmão. Se ficasse sem muleta, eu caía. Glória a Deus.
0: A senhora veio participar do culto, o toque de Jesus. E o que, que a senhora sentiu na hora da oração?
3: Fogo do Espírito Santo nem minhas pernas.
0: Ela sentiu fogo do Espírito Santo nas pernas.
3: Pernas.
0: O que aconteceu?
3: E eu andei, irmão.
0: Começou a andar. Quem curou a senhora?
3: Jesus.
0: Jesus Cristo, aleluia.
2: Cadê
0: Ele
2: mais?
0: Está presente. Terra na Maçúria, na Lábia.
4: Segura, Florianópolis, porque vai tremer, vai ser forte o que o Espírito de Deus vai fazer na sede estadual das igrejas Pentecostal Deus e Amor do estado de Santa Catarina. Atenção, atenção, Lages, atenção, atenção, Chapecó, atenção, atenção, Joinville, atenção, atenção, todo o povo de Deus, das sedes centrais, das igrejas setoriais, regionais, atenção, toda a membresia, obreiros, porque dia 19 de junho, sexta-feira, no horário das 18 horas, no aniversário dos 50 anos da Igreja Deus e Amor, em Florianópolis, na capital da belíssima Santa Catarina, a presença do homem de Deus, pastor Jerry Porchat, pregando a palavra do Senhor e orando por explosão de milagres.
0: clama igreja, clama igreja, clama igreja, clama igreja, clama igreja, clama igreja, saia,

passa e não volta mais. Olha aqui o diabo aqui, ó, querendo destruir essa vida. Satanás do inferno. Satanás, segura aí. Satanás do inferno.

0: sangue de Jesus Cristo, dispulsa agora. Já saiu, cadê o outro aqui? Traz o outro aqui. Aqui é um chão que liberta. Segura aí. Olha aí, diabo, você vai sair desse corpo em nome de Jesus Cristo. Em nome de Jesus, diabo, você vai sair do corpo dele agora. Espírito que quer matar. Jesus Cristo, dispulsa agora. Já saiu, cadê o outro aqui? Traz o outro aqui. Aqui é um chão que liberta. Segura aí. Olha aí, diabo, você vai sair desse corpo em nome de Jesus Cristo.
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Daniel, você ouviu aí, ouvintes, esse aviso importante que vai acontecer. Dia 19 de junho, vai ser numa sexta-feira. Igreja Deus e Amor completando 50 anos de aniversário, sede estadual de Florianópolis. Então convido você para estar presente aqui neste propósito, aniversariando juntamente conosco o aniversário da Igreja Pentecostal Deus e Amor, dos seus 50 anos de vitória. Não perca tempo, ouvinte. Participe conosco deste propósito. Deus tem a bênção especial para a tua vida, para a tua família. Venha conosco adorar, glorificar o nome do Senhor Jesus.

Quero agradecer a todo o povão de Deus que está ligadinho conosco nesta manhã, hein? Temos aqui várias pessoas testemunhando, contando bênção, né? Receberam o milagre das mãos de Deus. Que maravilha, olha só. Muitos irmãos contando a bênção, testemunhando as maravilhas de Deus. Lembrando, ouvintes, que amanhã, quarta-feira, hein? Estaremos na grande campanha. A quarta-feira, o meu milagre vai virar notícia. 9 da manhã, presbítero Joel Batista, pregando a palavra de Deus e orando por todos. Quarta-feira de manhã, aonde eu mesmo estarei pregando e orando em favor de todos. Quarta-feira, 12:00, presença confirmada do cooperador Romildo, pregando a palavra de Deus na quarta-feira, 12:00, no culto do trabalhador. Às 14:00, a presença do homem de Deus, pastor Maico Oliveira, pregando a palavra de Deus também, orando por todos, através dos dons do Espírito Santo, na terceira concentração da quarta-feira, às 14:00. E às 19:00, o quarto horário do culto, às 19:00, na quarta-feira da campanha, o meu milagre será notícia. Estará conosco às 19:00, o nosso querido irmão pastor Juacir Gonçalves, pregando a palavra de Deus e orando por todos, na quarta-feira do mover de Deus. E já tem milagre aqui, já tem milagre na quarta-feira do mover de Deus. O meu milagre será notícia com o nosso irmão, com o pastor Juacir Gonçalves. Ele já está pregando a palavra de Deus nas quarta-feira à noite e milagres estão acontecendo. Deus já está operando maravilha. Escute aí, momento de milagre com o homem de Deus, pastor Juacir, no horário das 19:00.

chuva, pode vir o que vier, meus irmãos, mas o Senhor manda nós prosseguir, marchar em direção à vitória. Ele manda você marchar em direção à vitória. O Senhor está dando um livramento aqui para duas pessoas passarem uma cirurgia de hérnia de disco. De vez em quando você sente essas dores fortes nas tuas costas. O Senhor está livrando. Se tu tiver fé, Ele vai curar. Duas.

0: Quer um milagre da parte do Senhor? Glória a Deus, está faltando ainda. Ó Deus de maravilha, ó Deus de milagres, Senhor, está aqui, meu Deus, nós apresentando, Senhor, ó Deus poderoso. Ah, Senhor, ah, meu Deus, sim, Senhor, a casa desse irmão, dessa irmã, Senhor.
1: Quando saíres a peleja contra os teus inimigos e vires cavalos e carros, não tenhas medo, porque o teu Deus estará contigo.
2: A paz do Senhor, queridos ouvintes do programa Voz da Libertação, eu quero deixar meu testemunho, a bênção que Deus entregou para mim nessa quarta-feira agora. E fizemos um voto específico da campanha. Segunda-feira eu precisava de 1.000 tijolos para que os pedreiros trabalhassem numa obra que eu estou construindo. Eu estou construindo 15 kitnets. Eu não estava tendo condições de comprar tijolos. E não só condições de comprar os tijolos, mas também não estava tendo condições de pagar a mão de obra, que era 4.000 reais por semana. E eu pensei, meu Deus, como que eu vou fazer essa semana? Mas fiz um voto direcionado da campanha, meu milagre será notícia. Irmãos, quando foi segunda-feira de manhã, nessa semana, segunda-feira de manhã, a senhora lá, dona da casa dos tijolos, lá onde é que eu compro tijolo, ela me mandou uma mensagem.
3: Ei, não vai precisar de mais um tijolinho ali na obra, que eu tô com 1.000 tijolos sobrando no caminhão. Se tu quisesse, eu deixava ali pra ti.
2: Que ela entregaria os 1.000 tijolos que tava no caminhão pra mim pagar, irmãos, na outra semana. Não parou por aí o milagre. Eu precisava uma solução, Deus já tinha solucionado, que eram os tijolos pros pedreiros trabalhar. E eu precisava de 4.000 reais pra pagar a mão de obra. Irmãos, quarta-feira apareceu uma oportunidade de negócio pra mim. Deus bateu o martelo. 4.700 reais. Isso é o que Deus faz na igreja Pentecostal, Deus e amor. Quarta-feira, meu milagre será notícia. Venha com propósito, venha com objetivo. Que Deus, ele tem milagre para entregar para você. Assim como entregou para mim, vai entregar para você também. Mas dê um passo de fé.
4: Quarta-feira, hein? 9 da manhã, meio-dia, 14 horas e 19 horas. Você vai dar um passo de fé na campanha. O meu milagre será notícia. 9 da manhã, presbítero Joel Batista pregando a palavra de Deus. Meio-dia, pastor Romildo pregando e orando pelos dons do Espírito Santo. Às 14 horas, pastor Maico de Oliveira pregando e orando por todos através dos dons do Espírito Santo. E às 19 horas, ele mesmo, pastor Joacir Gonçalves, que estará subindo o altar do Senhor para pregar e orar em favor de todos na campanha O Meu Milagre Será Notícia. Não perca. Vamos aí na palavra com o pastor Samuel Dolor.
5: E eu quero chamar a sua atenção, você de outro ministério, você simpatizante da Igreja Deus e Amor, eu quero chamar você para fazer um propósito de ser dizimista aqui na igreja. Faz um teste, você da Universal, você aí da Mundial, você da Assembleia de Deus, da Presbiteriana, da Batista, não importa a sua igreja, faz um teste. Durante 3 meses, 90 dias, você vai devolver. Não é dar, é devolver o que é de Deus. Você vai honrar a obra de Deus aqui na Igreja Deus e Amor com o seu dízimo. Dízimo significa décima parte. E o dízimo também, à luz da Bíblia, é um ato de culto. Quando você dizima, você está cultuando, você está adorando a Deus. O dízimo é o reconhecimento que tudo que você tem pertence a Deus. No Antigo Testamento, quando a lei foi instituída, na lei, se dava o dízimo, se devolvia o dízimo, aliás, para o sustento dos levitas, sacerdotes, e para a manutenção do templo. Também o dízimo, à luz do Velho Testamento, tinha também funções sociais, como ajudar pobres, órfãos e viúvas, como aqui nós fazemos, ajudando famílias carentes mensalmente com cesta básica. Por isso que também há uma promessa em Malaquias 3:10 sobre o dízimo. E Deus promete abrir as janelas dos céus para aqueles que honram a Deus. Embora muitas pessoas tenham maus olhos com o dízimo, todos quantos têm sido fiel no pouco, Deus tem colocado sobre o muito. Deus tem honrado. Por isso o Senhor está te convidando hoje a fazer essa contribuição voluntária e honrar a Deus. Eu uso uma analogia simples, pastor Mike, objetiva para o dízimo. Eu costumo usar a figura do aniversário. No aniversário, o aniversariante ele tem um costume. É uma espécie de ritual, de cerimonial do aniversariante oferecer o primeiro pedaço de bolo, né, para a pessoa que na concepção dele é a mais importante. Geralmente o pai, a mãe, um irmão mais próximo, assim é o dízimo. Quando você entrega, devolve e honra a Deus com o dízimo, você está dizendo que Deus é mais importante que o dinheiro. Deus é mais importante na sua vida. Por isso eu quero convidar você que está me ouvindo agora. Quantos crentes que não devolvem dízimo? Obreiros que não honram a Deus com o seu dízimo. Faz um propósito de honrar a Deus com o seu dízimo. Você pode agora fazer o seu dízimo agora através do seu Pix, aí na conta da igreja. Eu tenho certeza que as janelas dos céus vão se abrir na sua vida. Você pode fazer agora a contribuição com o seu dízimo. Tudo que passar na sua mão, 10% você vai honrar a Deus. E você vai enviar agora essa contribuição do seu dízimo e a sua oferta no nosso Pix. Pode fazer prova com Deus, porque Deus vai te honrar. O Pix da Igreja Deus de Amor é o CNPJ 43-208-040. 1000 contra 36. 43-208-040. 1000 contra 36. O nosso WhatsApp é DDD 48, número 3207-8283. 3207-8283.

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3: Todavia, mesmo que venham a sofrer porque praticam a justiça, vocês serão felizes. Não temam aquilo que eles temem. Não fiquem amedrontados. 1 Pedro 3,14.
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4: E eu quero meditar na palavra de Deus, no Evangelho de Mateus, capítulo 11, verso 28, que diz: vinde a mim todos que estáis cansados e oprimidos, e eu vos aliviarei. O Senhor Jesus, por sua vez, faz um convite de caráter abrangente, mundial, universal, chamando a si no singular. Ele mesmo fala dele na terceira pessoa, porque ele é a verdade, a vida, o verbo que se fez carne. E ele convida, vim até ele, a fonte de toda a vida, a fonte da cura, do perdão. E dentro desse convite de Jesus, o que nos chama a atenção e é muito relevante no contexto daquela época e para os dias de hoje, porque Jesus, ele chama até ele como aquele que pode fazer, como aquele que pode resolver o problema da alma. E Jesus fala disso, e isso é bem forte nas páginas dos evangelhos sinóticos, que nós chamamos de Mateus, Marcos, Lucas e João. Ele diz: eu sou o pão da vida. Eu sou o caminho, a verdade e a vida. Quem tem sede, vem a mim, beba, né? Eu sou bom pastor da vida pelas ovelhas. E ele convida todos para vir até ele. Vinde a mim todos que estáis cansados e oprimidos, e eu vos aliviarei. Então você que está cansado de sofrer, porque está preso em um vício, está preso na depressão, na ansiedade, preso em incertezas da vida, como ansiedade, enfim, tantas doenças que têm surgido, Jesus é a solução. Não só a solução do corpo físico, que é a matéria, mas a solução que resolve o problema da alma. O pastor Billy Graham, que já parte para o Senhor, ele diz que o homem tem um vazio do tamanho de Deus dentro de si. E só Deus pode preencher esse vazio, essa lacuna vazia. Por isso, você que está acompanhando agora, aflito, eu quero convidar você a entregar sua vida a Jesus. Eu quero convidar você a fazer essa oração de confissão e aceitar a Jesus como seu único, suficiente Salvador. Diga comigo essas palavras: Senhor Jesus, eu reconheço os meus pecados, reconheço as minhas falhas. Nesse momento eu peço perdão. Perdoa, Senhor Jesus, todas as vezes que eu pequei contra ti. Salva minha alma, segura em minhas mãos. Me recebe e me aceita em tua presença. E escreve o meu nome no livro da vida, em nome de Jesus. E amém.
5: Quando uma alma aceita a Jesus como seu Salvador.
4: Você que entregou sua vida a Jesus agora, ou quer tomar essa decisão, você vai entrar em contato no nosso WhatsApp, DDD 48, número 3207-8283, 3207-8283, entregue a sua vida a Jesus. Nós já estamos aqui com o irmão André Luiz, que é lá de Fortaleza, no Ceará. Ele está agora se reconciliando com Deus e pede oração. Nós vamos orar e ele vai receber o perdão de Jesus. Entre em contato aqui conosco, entregue a sua vida a Jesus.

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2: Graças a Deus. Eu cumprimento o povo de Deus com a paz de Jesus. Levanta as mãos, quem é grato a Deus. Por um minuto agradeço o Senhor por mais um dia de vida.

Diga glória a Deus. Carta de Paulo aos Efésios, capítulo 5, versículo 14. Palavra de Deus para nós. Quem crê, diga amém. Carta de Paulo aos Efésios, capítulo 5, verso 14. Que Deus abençoe os irmãos visitantes, irmãos membros, obreiros, presbíteros, diáconos, simpatizantes da Igreja Deus e Amor. Sejam todos bem-vindos à casa do Senhor. Carta aos Efésios, capítulo 5. Vamos ler tão somente o verso de número 14, que está escrito: Por isso diz, desperta tu que dormes, levanta-te dentre os mortos, e Cristo te esclarecerá. Diga comigo, desperta, tu que dormes. Pode sentar, meus irmãos, e aplaudir a Jesus. Ele é digno de glória, honra e louvor. Eu quero meditar sobre duas verdades poderosas. Diga comigo, duas verdades poderosas. Grava essa frase, irmãos. O pior sono não é o físico. O pior sono é o sono da alma. Porque quem dorme, ele não consegue ver, não consegue enxergar o perigo que lhe espera. O apóstolo Paulo, ele escreve uma carta, e essa carta à igreja de Éfeso, ela é cercada pela escuridão moral e espiritual, tanto no contexto da cidade, como no início da igreja. A título de conhecimento, a carta de Éfeso era uma carta poderosa, meus irmãos, porque ela nos ensina sobre o fundamento da nova vida em Cristo. E o apóstolo Paulo, inspirado pelo Espírito Santo, ele vai ao seme do sermão, ou da mensagem, ou da carta, ensinando que aqueles que pertencem a Jesus não devem mais viver nas trevas. Vou repetir, aqueles que pertencem a Jesus não devem mais viver nas trevas. Porque quem pertence a Jesus anda na luz, vive na luz, porque a luz tudo mostra, tudo revela. O capítulo 5, Paulo alerta sobre o perigo da negligência espiritual. Porque é possível alguém fisicamente estar presente no meio do povo de Deus, mas ainda assim viver espiritualmente adormecido. Porque nem todo mundo que está na igreja é de Deus e vai subir com a igreja. Muitos dizem Senhor, Senhor, mas o coração está longe de Jesus. Por isso o sono espiritual é um perigo. E esse sono espiritual acontece quando a sensibilidade com Deus diminui. É quando nós estamos dentro da igreja, mas perdemos a sensibilidade de perdoar, a sensibilidade de ler a Bíblia, a sensibilidade de orar, a sensibilidade e a necessidade de fazer um jejum. É quando nós perdemos a sensibilidade da urgência, da necessidade de buscar a Deus. Por isso, o alto engano tem destruído a muitos cristãos, que é a sensação de falso bem-estar. Quando nós pensamos que está tudo bem, quando nós pensamos que estamos de bem com Deus, a grande pergunta é, será que realmente estamos? Sensibilidade. Quando a pessoa perde a sensibilidade, ela perde o desejo de orar. Ela perde a sua frequência espiritual aguçada de buscar a Deus. Sensibilidade, quando a pessoa perde o desejo de deixar Deus ser a primeira coisa, a prioridade na sua vida.
Por isso Paulo proclama uma palavra forte: desperta tu que dormes. Porque esse chamado era importante para aqueles dias, e é importante, continua sendo extremamente atual e relevante para nós. Porque muitos estão distraídos com a Bíblia na mão. Muitos vivem distraídos espiritualmente, enquanto Deus está hoje chamando o seu povo para despertar. Porque não se engane, meu irmão, só ler a Bíblia dentro da igreja não é suficiente. Só vigiar dentro do templo não é suficiente. Só orar quando está dentro do templo não é suficiente. Só dizer que ama quando está dentro do templo não é suficiente. Só dizer que perdoa quando está dentro do templo não é suficiente. Só dizer que ama a Deus e que é íntimo de Deus quando está dentro do templo não é suficiente. Porque tem muitas pessoas que estão na igreja, mas não tiveram encontro com Deus da igreja. Por isso, hoje nós veremos duas verdades espirituais sobre o chamado de Deus para despertar. Diga comigo: despertar. Primeiro, o perigo de uma vida espiritual adormecida. Versículo 11. E não comuniqueis com as obras infrutíferas das trevas. Versículo 11, capítulo 5. Porque o sono espiritual acontece quando a vigilância diminui. Quando a pessoa para de vigiar, irmãos, ela começa a dar lugar àquilo que não é para dar lugar. Aos poucos a pessoa perde a sensibilidade para as coisas de Deus. E esse estado ele é muito perigoso, ele pode alcançar a minha vida, a sua vida, porque é quando a pessoa também abre espaço para a influência das trevas. Quando qualquer um de nós para de vigiar, nós começamos a dar lugar para aquilo que antes a gente não dava. Aí você começa a ver crente envolvido com Copa do Mundo, defendendo o Brasil. Porque não pode. Não sei se aqui pode, não pode. Nós só temos um ídolo, e não é o Neymar, não é o Cristiano Ronaldo, é o Rei dos Reis e Senhor dos Senhores. Quando o crente perde a sensibilidade espiritual, ele começa a focar em coisas que não é mais o nosso foco. Porque nós que estamos em Cristo não corremos atrás de uma coroa corruptível, nós corremos atrás de uma incorruptível. Nós não corremos atrás do prêmio desse mundo, corremos atrás do prêmio da coroa, a vida eterna. Por isso, parar de vigiliar é perigoso. Porque nós começamos a falar o que não é para falar. Começamos a pensar o que não é para pensar. E eu quero que você tenha essa consciência. Pecado não é apenas ferir o seu irmão. Quando você peca, você está ferindo a santidade de Deus. Você está ferindo a santidade de um Deus que é santo e perdoa o pecador, mas não ama o pecado. Então você não pode ter medo de pecar porque o pastor não vai saber, porque o irmão não vai saber, é porque Deus está vendo. Quando a luz da comunhão com Deus, ela se enfraquece, outras coisas começam a ocupar o coração. Por esse motivo, a Bíblia nos alerta sobre a vigilância espiritual, e o próprio Jesus, no Evangelho de Mateus, capítulo 26, versículo 41, diz: vigiai e orai. Grava essa frase. Quando a vigilância espiritual é abandonada, o sono espiritual começa a dominar o coração. Por isso o Senhor está alertando a cada um de nós: desperta tu que dormes. Porque para o corpo dormir é bom, dormir é necessidade, dormir é importante, mas para a alma dormir é perigoso.
Por isso esse chamado desperta tu que dormes é um convite para nós, para a igreja hoje, a renovação espiritual. Deus está nos convidando a despertar. Deus está chamando o seu povo hoje a sair da indiferença e voltar a uma comunhão viva com Ele. Porque quem anda de mãos dadas com Deus não tem tempo para se ocupar com coisas secundárias. Só que esse despertamento, ele exige de cada um de nós uma decisão espiritual. O texto diz no versículo 14: levanta-te dentre os mortos. Porque o despertamento espiritual começa quando o coração responde à voz de Deus. Porque não é pastor, é o Espírito Santo que está falando. Chegou o tempo de abandonar o pecado. Chegou o tempo de abandonar a mentira. Chegou o tempo de tirar a máscara. Chegou o tempo de liberar perdão. Chegou o tempo de ser crente na igreja, crente no trabalho, crente no emprego, crente quando todo mundo está vendo e quando ninguém está vendo. Chegou o tempo de gritar: Maranata, vem Senhor Jesus. Mas antes disso, põe tua casa em ordem, põe tua vida em ordem, põe tuas coisas em ordem diante de Deus. E não adianta, irmão, toda segunda-feira eu vou bater na mesma tecla, porque não existe outra mensagem. É a mensagem que nos confronta, é a mensagem que fere o nosso ego, que nos leva a refletir o quanto somos falhos e carentes da misericórdia de Deus. Segunda lição é que a transformação que a luz de Cristo produz, ela é tremenda. Versículo 14, parte B: Cristo te esclarecerá. Diga comigo: Cristo te esclarecerá. Porque quando alguém desperta espiritualmente, Cristo traz luz. Porque a presença de Jesus ilumina áreas da nossa vida que antes estavam na sombra. Porque essa luz produz em nós transformação. Então, se há algo na sua vida que está nas trevas, Jesus vai fazer brilhar a luz do Evangelho hoje. Jesus vai transformar você hoje. Quando há um encontro com essa luz, com a palavra, com Cristo, o coração começa a enxergar a vida como uma nova perspectiva espiritual. Porque a luz de Cristo traz libertação. O poder de Cristo traz libertação. O poder do nome de Jesus traz transformação. No Evangelho de João, capítulo 8, versículo 12, Jesus diz: eu sou a luz do mundo. Quem está em Jesus não anda em trevas, mas é alcançado, é impactado, é purificado, ele é curado, ele é transformado pela luz do Evangelho. Porque quando Cristo ilumina a vida do crente, ele deixa de ser confuso e passa a ser guiado pela verdade. Se tem pecado oculto, é porque a luz ainda não alcançou algumas áreas da sua vida. Se ainda há vícios, é porque a luz ainda não alcançou algumas áreas da sua vida. Porque quando a luz alcançar, cai como Saulo, mas se levanta como Paulo. E começa a declarar: meu Senhor. Por isso hoje Deus está chamando pessoas, crentes, ao despertamento espiritual. Porque despertamento e avivamento espiritual, irmão, não é pular e falar língua estranha. Nós podemos sentir graça de Deus aqui, e pode muitos crentes aqui sentir a graça de Deus, falar em mistério e sair daqui e continuar sendo mau caráter.
Pode muitas pessoas dizer, falar, eu recebi avivamento e sair daqui, ou talvez até quando acaba o culto dentro da igreja, começar a mentir e murmurar. Por isso o Senhor está nos chamando a nos voltarmos a viver uma vida de santidade. Desperte para a presença de Deus, porque o relógio de Deus está correndo. Não há mais tempo de brincar de ser cristão. Não há mais tempo de levar o evangelho, como se diz em francês, à la volonté, de qualquer maneira. Não há mais tempo. Não há mais tempo para brincar. Em Romanos 13, versículo 14, o texto diz: já é hora de despertarmos do sono, porque nossa salvação está agora mais perto de nós do que quando aceitamos a fé. Coloca aqui Hebreus capítulo 10, versículo 37. Chegou o tempo de despertar, irmão. Eu quero te dar um conselho, pode soar como um absurdo, mas é de Deus. Chegou o tempo de quem é profano ser mais profano ainda. Você que está vivendo uma vida de sujeira, suje-se mais ainda. E aquele que é santo, santifique-se mais ainda. Porque chegou o tempo que Deus vai separar. Chegou o tempo que Deus vai chamar. Chegou. Chegou o tempo de nós tomarmos uma posição. Chegou o tempo de abrir mão do orgulho, do eu. Porque em Hebreus 10, 37 diz: porque ainda há um pouquinho de tempo, e o que há de vir virá e não tardará. Chegou o tempo. Se você não consertar hoje, ele vai vir. E se você estiver na brecha, ele vem e você vai subir. Se você não tomar uma posição diante de Deus, você pode perder sua salvação. Por isso o Senhor está convidando a cada um de nós, eu também não estou de fora, todos nós, a tomarmos uma posição hoje. Porque tem muitas pessoas que estão ganhando o mundo e vão perder sua alma. O Senhor está te convidando a abrir mão de tudo para ganhar a sua vida eterna. Deus está chamando hoje a sua igreja ao despertamento espiritual. Chegou o tempo de se arrepender. Chegou o tempo de se voltar a Deus. Esses dias o irmão falou para mim assim: só prega a mesma coisa. Eu falei para ele, mas que mensagem eu vou pregar? Se a mensagem urgente é salvação, é arrependimento, é conforto, é consolação, é exortação, o Senhor está falando com cada um de nós nessa noite. Chegou o tempo de vivermos uma vida de santidade, obediência e submissão à palavra de Deus. Diga para alguém do seu lado com respeito, amor e carinho, diga assim, ó: é arroz que feijão que sustenta. Fica de pé. O que sustenta é arroz e feijão. É um alimento sólido. Oh, glória a Deus. Que nos vai dar combustão para chegarmos no céu. Com toda a humildade e respeito que eu tenho por essa igreja, eu quero convidar você a colocar as mãos no coração. E eu quero convidá-lo a se derramar na presença de Deus. E clamar nessa noite pela misericórdia de Deus, pela sua alma, pela sua vida. Porque todos nós carecemos da misericórdia dele. Senhor, me perdoa, Senhor.
Perdoa, meu Deus, os meus pecados, Senhor. Nós estamos diante de um Deus que é santo. Três vezes Isaías viu eles dizendo, a voz dizendo, os anjos clamando: Santo, Santo, Santo é o Senhor dos exércitos. Diante de um Deus que é santo, eu me arrependo, eu me curvo e eu confesso, Senhor, que eu preciso, a tua igreja precisa do seu perdão, da sua graça, do seu poder, da sua misericórdia. Senhor, abre a janela dos céus e envia o refrigério, envia o teu amor, envia a tua.

revela, Senhor, revela o teu poder, revela teu poder. Recebe. Hoje o Senhor está dizendo: eu estou trazendo despertamento, renovo na minha igreja agora.

Ele está renovando aqui na frente, aqui no altar. Oh glória a Deus! Oh glória a Deus! Oh glória a Deus! Oh glória a Deus! Oh glória a Deus! Oh glória a Deus! Pai amado, gera em nós um desejo em te servir, em obedecer a sua palavra. Gera dentro de nós um desejo em orar, em ler a tua palavra, em ir fazer a obra, em estender as mãos ao caído. Gera em nós o teu poder, gera em nós a tua glória, gera dentro de nós o temor, o temor, o temor, o temor, e renova, Senhor. Renova, Senhor! Renova, Senhor! Recebe o renovo de Deus! Recebe o renovo de Deus! Recebe o renovo de Deus! Recebe o renovo de Deus! Ele está renovando! Olha ele renovando aqui na frente! Renova, Jesus! Renova, Jesus! Renova nós,

amados, andai em amor como também Cristo vos amou e se entregou a si mesmo por nós, em oferta e sacrifício, vivo a Deus, em cheiro suave. Oh glória, receba forças para prosseguir na

Levante as mãos e diga: Senhor Jesus, eu te agradeço, porque até aqui as tuas mãos me sustentam. Até aqui o Senhor tem cuidado de mim. Eu quero chamar todo mundo aqui na frente para a gente terminar. Eu quero fazer uma oração especial, irmãos. Você vai fazer uma oração por você agora. Esquece agora as contas por um minutinho. As lutas, as batalhas, as crises. Coloque as mãos no seu coração. Hoje é noite de entrega. É noite de recomeço. Pode o justo 7 vezes cair, mas 7 vezes ele se levanta. Oh, glória. As misericórdias do Senhor são as causas, ou a causa de nós não sermos consumidos. Nós estamos aqui pelo mérito da cruz, por causa de Jesus. Põe a mão no coração, fecha os olhos. Meu Deus, a igreja clama, Senhor. Pede o Senhor para sarar a tua alma. Pede o Senhor para transformar seus pensamentos. Fala para Deus: cria em mim, Senhor, cria em mim, oh glória, um coração puro, renova dentro de mim um espírito reto, crava a eternidade nos meus olhos, Senhor. Senhor, eu quero ter a mente de Cristo, uma mente transformada, uma mente purificada. Fala com Deus, fala com Deus. Nós nos colocamos diante de ti, Senhor. Transforma tudo que há dentro de mim. Transforma tudo que há dentro desse irmão. Transforma tudo que há dentro dessa irmã. Sara, meu Pai, a alma dessa pessoa aflita. Sara esse coração, Senhor. Porque ainda há um pouquinho de tempo, mas o que há de vir virá e não tardará. Meu Deus, sara minha alma, sara a igreja, Deus de amor, em Florianópolis, sara os crentes, sara o teu povo, sara a membresia da igreja, sara os casais, sara os corações feridos, sara os corações que estão abatidos, os corações depressivos, os corações amargurados. Sara, Jesus, sara, meu Pai, sara, sara essa igreja. Tenha liberdade para fazer obras gloriosas nesse lugar. Eu creio, Senhor, que nós vamos ver a sua glória sendo derramada, o seu poder sendo derramado, a sua presença sendo derramada sobre a vida do teu povo. Renova, Senhor, renova, Senhor, aviva dentro de nós o desejo em te servir, o desejo

arranca a incredulidade, arranca a frieza, o desânimo espiritual. Chegou o tempo de declarar: desperta tu que dormes, desperta a igreja do Senhor, desperta para orar, desperta para evangelizar, desperta para ler a palavra, desperta para orar de madrugada, desperta para jejuar, desperta para consagrar. Santidade ao Senhor, santidade ao Senhor, santidade ao Senhor, santidade ao Senhor, santidade ao Senhor. Ser santo, porque Deus é santo. Glória, orianda lá paia, derrama como a nuvem de glória, Senhor, como a nuvem de glória, como a nuvem de glória. Enche o nosso coração, enche o nosso coração. Pede o Senhor para encher sua vida, para transformar a sua vida agora.

0: Diga glória a Deus. Põe as mãos no coração. O Espírito Santo tem uma grande obra na tua vida, viu, meu irmão? E ele diz: hoje eu marquei esse encontro contigo aqui. Chegou o tempo de voltar para o lugar da onde você nunca deveria ter saído, meu filho. Você pediu: eu quero ouvir tua voz falando comigo, se é para me reconciliar. E hoje o Espírito Santo falava comigo ao meu coração: diga para ele que chegou o tempo de voltar. Qual que é o seu nome, meu filho? Hã?
1: Júnior.
0: Chegou o dia, viu? Estende as mãos para cá, igreja. Senhor Jesus, eu apresento o Júnior, quem lágrimas está aqui diante do altar. Ele está reconciliando contigo, Senhor. Oh, meu Deus, ajuda esse homem, Senhor. Dá força para ele, Espírito Santo. Escreve o nome dele no livro da vida lá no céu. Diga comigo: Senhor Jesus, perdoa meus pecados. Escreve meu nome no livro da vida e me dá forças, em nome de Jesus. Paz do Senhor, irmão Júnior. Seja bem-vindo, viu? Seja bem-vindo ao reino de Deus. Glória a Deus. Quem dá glória a Deus? Levante as mãos. Que a graça e o amor de Deus e a comunhão do Espírito Santo de Deus esteja com todos nós, não só agora, mas para todos sempre. Com muita alegria, três vezes: a, e a, e a.
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Atenção, atenção, Florianópolis, atenção, povo de Deus. Porque no dia 1 de junho, pastor Maico, pastor Joel Batista, nós iremos entrar em guerra espiritual, iremos entrar num propósito revelado pelo Senhor, um propósito direcionado pelo Senhor, iremos entrar no mês de junho profético com tema O Desafio de Elias. Assim como Elias desafiou os profetas de Baal, e Deus respondeu com fogo, esse mês de junho será marcado pelo desafio e pela resposta de Deus. Nós iremos desafiar a macumba no nome de Jesus. Iremos desafiar a inveja no nome de Jesus. Iremos desafiar a mentira, o engano no nome de Jesus. Iremos desafiar a medicina no nome de Jesus. Deus irá marcar o mês de junho com o desafio de Elias. Porque aqui na igreja Deus chamou o sobrenatural. Milagres inexplicáveis acontecem. Em nome de Jesus, levanta e anda, porque Jesus te dá saúde agora. Levanta e anda, porque Jesus te dá uma coluna nova. Jesus toca na coluna desse homem, e ele vai receber um milagre agora. Eu repreendo toda a hérnia de disco, e profetizo um milagre agora. Sai da coluna dele. Jesus restaura a tua saúde agora. Abre o corredor aí. Abre o corredor. Deixa o homem andar. Deixa o homem andar. Em nome de Jesus, anda, anda. Olha o homem aqui, ó. Levanta a cadeira de roda. Levanta. Levanta a cadeira de roda. Olha o homem dando glória a Deus aí. Olha o homem batendo palma. Pode andar agora. Anda, meu filho. Anda. Anda, anda. Olha o homem andando aí, ó. Poder de Deus. Olha o homem andando aí, falando em língua estranha. Já foi tocado por Deus. Olha aí o homem andando. Levanta a cadeira de roda. Levanta a cadeira de roda. Isso aqui é Deus, amor. Olha o homem andando aí. Olha o paralítico andando.

0: pra pessoa aqui, olha pra cá.
1: Você tá com um problema assim, ó, chamado brucite. Você não tá conseguindo levantar o braço. Você fez um propósito com Deus. Senhor, me cura, que eu não aguento mais essa dor. Mas Jesus falou que ouviu o seu propósito. É assim mesmo, irmã?
2: Sim, a dor fica insuportável.
1: A dor é insuportável. Senhora crê? Eu creio. Em nome de Jesus, para a glória do seu nome. Não para a glória de homem algum, que o homem não faz nada. Não recebe nada do céu. Mas se é Deus que me revelou, olha pra mim. Se é Deus que revelou e não é invenção da minha cabeça, levanta o braço agora. Pode levantar, abaixa, abaixa e levanta. Levanta de novo, baixa e levanta. Cadê a dor?
2: Começou nesse e já tava os dois doendo.
1: E agora?
2: Agora eu não tô sentindo nada. Baixa, glória a Deus, só lixo. Não tem nada, tá leve. Muito leve.
1: Quem te curou?
2: Jesus.
1: Quanto tempo sentindo essa dor?
2: Olha, já faz mais de um ano.
1: Mais de um ano? Levanta aí as mãos aí.
2: E só tava piorando cada vez mais. Ai, Jesus. Não tem nada, tá leve.
1: Pode bater palma e dar glória a Deus, igreja! É, você acompanha milagres, milagres e milagres na Avenida Mauro Ramos, número 184. Na Igreja Pentecostal Deus e Amor. Jesus opera milagres, pastor. Jesus opera maravilhas. Deus tem abençoado essa igreja, pastor Maico. O povo já está na fé, porque Deus opera na Igreja Deus e Amor.
3: É isso mesmo, pastor Samuel, Deus tem operado grandemente sobre as nossas vidas, sobre a vida do povo. Quem vem para cá sempre recebe o milagre das mãos de Deus. Quem chega aqui nunca sai com as mãos vazias. É libertação, é cura, é transformação, é portas abertas, é Deus operando grandemente sobre a sua vida, sobre o seu lar e a sua família. Você que está passando por dificuldades espirituais, você que está passando por opressão, você que está passando pelo engano do inimigo sobre a tua vida, aonde ele colocou pensamentos de desistência, pensamento até mesmo de tirar a própria vida. Vem pra cá, que Deus tem libertação pra você.
1: 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Levantar a sua oferta de gratidão ao Senhor, porque nós iremos entrar no mês de junho na poderosa campanha O Desafio de Elias. 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
3: É isso aí, nós temos a certeza que o mover de Deus vai ser grande neste mês profético do mês de junho, isso mesmo. Você que entrar neste propósito, neste desafio, é o desafio de Elias, meus irmãos. Desafio de Elias, amados ouvintes. A resposta de Deus há de chegar sobre o seu lar e a sua família. Deus está com a bênção pronta para te entregar. É só você entrar no propósito, você vir na busca de Deus e Deus corresponde para com a sua vida, o seu lar e a sua família.
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13: É 9 horas, não é tão amanhecendo, mas tem gente que está acordando agora. Bom dia para você que está aqui em São Paulo e região, você que está no norte do Brasil, nordeste, sudeste, centro-oeste, para todo mundo no sul do Brasil acompanhando essa rádio que faz a alegria do povo, a alegria do coração. Falar de Jesus é tão bom, aformoseia a alma, o rosto, a alegria do Espírito Santo nos enche, nos preenche. Olha, se você não está bem, manda sua mensagem para cá que a gente quer te ajudar em oração. Tá bom? Você vai fazer o seu pedido. Ainda nesta edição faremos uma oração especial por você e por sua família. E eu quero apresentar sua vida diante de Deus. Oração da providência de Deus será daqui a pouco aqui na sua rádio Deus e Amor, no seu Manhã com Deus. Olha, alegria no coração, entusiasmo, belos louvores da gravadora Mensagens Cantadas e muito mais bênçãos de Deus pra você.

0: 11:06 em São Paulo. Bom dia para você que liga-se conosco em todo o território nacional. E agora aqui o comunicador Gustavo Ferreira também. Gustavo, vem aqui, vem aqui. O Gustavo passou hoje um perrenguezinho aí no trem. É trem ou metrô? Deu um probleminha, um BOzinho, né? Que o programa Voz da Libertação também é informação. Mas não tem problema não, ele chegou, tá aqui feliz, sorridente. Fazer a obra de Deus é muito bom, a gente está em contagem regressiva para o aniversário de 64 anos da nossa Igreja Pentecostal Deus e Amor. Não tem perrengue. Se você vier de caravana, não vai ter perrengue, você vai chegar aqui tranquilamente na sede mundial da nossa IPDA, Avenida do Estado 4568, no bairro da Liberdade, no centro de São Paulo. Uma igreja firmada na rocha, é o que nós estamos vivendo. Amanhã, inclusive, Gustavo, é o aniversário oficial da IPDA, data em que foi registrada em cartório em 1962. Mas nos dias 13 e 14 estaremos aqui, todos emanados em uma só fé. Nosso Deus vai operar de forma poderosa. Bem-vindo, bom dia.
1: A paz do Senhor, querido amigo, Diácono Natiel Reis. A paz do Senhor, queridos ouvintes do programa Voz da Libertação. Hoje iniciamos terça-feira dos vencedores, com grandes desafios, mas vencidos, não é vencidos. Verdade? Irmão Márcio Luiz, irmão Natiel, e já estamos na expectativa para esse grande momento, amanhã essa grande data, e só de falar, irmão Natiel, nós ficamos felizes, sim, emocionados. No dia 13, ou melhor, nos dias 13 e 14, nós viveremos algo tremendo, atividades, cultos especiais, momentos que ficarão marcados em nosso coração. E você, ouvinte, venha, venha. Você que frequenta a Igreja Deus e Amor, você que é membro, obreiro, todos em geral, porque a família Deus e Amor estará reunida celebrando ao Senhor Jesus 64 anos de nossa igreja.
0: Olha aí, o Márcio já colocou aquela trilha maravilhosa do aniversário da IPDA. Que é só para contextualizar o ouvinte, a gente mudou de técnico agora aqui, né?
1: Sim.
0: Tava o Lucas Zione, aí entrou em rede e entrou o Márcio...
1: Márcio Luiz.
0: Luiz com S, colocando essa trilha maravilhosa para você que tá acompanhando o seu Voz da Libertação. Manhã com Deus aqui na Rádio Deus e Amor, o clima é de festa.
1: O clima é de festa, é isso mesmo. E nós queremos passar isso a você que está nos acompanhando agora, no rádio, no site ou através do aplicativo da Igreja Deus e Amor. Junte-se a nós e nós te convidamos. A programação não para por aqui. À tarde temos mais um momento especial. Teremos à noite todas as informações. Mais tarde teremos novidades sobre as caravanas, como que está a expectativa do povo para essa grande festa. 64 anos, uma igreja firmada na rocha, Natiel.
0: Com certeza, uma igreja firmada na rocha. É a Igreja Pentecostal Deus e Amor. Alguns internautas aqui também participando com a gente. José mandou uma mensagem aqui especial dizendo: bom dia, irmão Natiel, a paz do Senhor Jesus Cristo. Eu peço oração para mim e também os meus familiares. É o irmão José Luiz, sou do Tapanã, Belém do Pará. Irmão José, bom dia. Ô José, Tapanã ainda, pertinho da casa da minha mãe. Que saudade, hein? Quando eu falo com o meu povo paraense, eu fico com meu coração aformoseado, cheio de Deus. Que Deus abençoe, José. Deixa eu ver aqui, quem mais? Eu já ganhei meu dia, Gustavo. Tô falando aqui com um conterrâneo, então pra mim tá tudo bem. Olha aqui, Ediana, lembra você que daqui a pouco a gente vai orar. Eu e o Gustavo vamos orar a oração da providência de Deus. Olha, tem aqui... Nossa irmã Diana está dizendo que tem um depoimento. Mãe Diana, pode gravar o seu depoimento? Manda pra gente, tá bom? Pode mandar de 3 a 5 minutos. Você vai gravar em um local silencioso. De preferência, você vai anotar os pontos principais do seu testemunho e depois você vai contar pra gente, tá bom? A gente vai rodar aqui na programação e o seu depoimento vai edificar muitas vidas. Obrigado pelo seu envio de mensagem aqui na Central de Produção Internacional. Gustavo, vamos falar com Deus?
1: Vamos.
0: Oração da Providência.
1: Chegou o momento. Você ouvinte que está ligadinho conosco, nós te convidamos, você que está no seu trabalho, no trânsito, está aí em casa tomando aquele café, junte-se a nós nesta oração, neste momento de clamor, porque a presença de Deus vai visitar você, vai ao seu encontro nesta manhã especial.
0: Oração aqui na Rádio Deus e Amor com você e por você, 11:11 da manhã.
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1: Deus, soberano e eterno Deus e maravilhoso Pai, Deus tremendo, glorioso e maravilhoso. Te agradecemos por este momento especial que o Senhor preparou para nós falarmos e ouvirmos a sua voz. Senhor, sou grato a Ti pela vida desse ouvinte, pela vida desse irmão, dessa irmã, que está ligado agora aqui na rádio Deus e Amor. Eu tenho, Senhor, a plena certeza que o Senhor marcou um encontro com esse ouvinte, com esta pessoa que ora, que suplica neste momento glorioso de oração. Diante de sua presença, nós reconhecemos os nossos pecados, as nossas falhas. Sim, Senhor. E clamamos, exaltamos, e o nosso coração clama a Ti. Nós precisamos de Ti. Reconhecemos totalmente a nossa dependência, o quão nós precisamos e necessitamos da Sua misericórdia. Ah, meu Deus, o que seria de nós se não fosse a Sua presença nos sustentar, nos guardar, nos proteger, sim, Senhor, nos livrar em cada cenário em que passamos. Senhor, meu Deus, eu oro agora, mas não sozinho, mas sim, Senhor, com tantos ouvintes do programa A Voz da Libertação. E eu quero apresentar esse irmão, eu quero orar por esta irmã, que está neste momento clamando junto comigo. Senhor, contempla o coração, contempla o propósito que passa dentro do coração deste homem, desta mulher. Quem sabe, ó Pai, para muitos, foi um dia difícil. Quem sabe, Senhor, para esta pessoa, amanheceu-se um dia triste, um dia, Senhor, onde o desespero está aflorando e crescendo neste coração. Um dia, Senhor, em que as portas ainda não se abriram, em que o plano não deu certo, em que os projetos não foram para frente. Deus, o Senhor, mais do que eu, conhece a vida deste ouvinte, Pai. E eu peço neste momento que o Senhor possa ir ao encontro dele agora e operar o milagre e curar as feridas e levantar aqueles que estão cativos. Sim, Senhor, libertar aqueles que estão viciados, aprisionados. Senhor, nós cremos na resposta. Nós cremos, meu Pai, na provisão do Senhor para as nossas vidas. Por isso que nós reconhecemos, somos totalmente dependentes da Sua graça. Somos totalmente dependentes da Sua presença, meu Senhor. Pai, ainda, Senhor, que passemos pelo deserto, ainda, Senhor, que esse ouvinte esteja enfrentando um cenário difícil, nós cremos que o Senhor é o Deus que enviará a provisão. O Senhor é o Deus que enviará, meu Pai, o milagre, o livramento e que abrirá as portas para a vida deste ouvinte. Sim, Senhor, esta pessoa que está agora está a caminho deste compromisso. Senhor, esta apresentação que este ouvinte irá fazer para essa liderança. Deus, eu apresento, meu Pai, esta pessoa que está agora e vai bater em portas, crendo que ela se abra. Senhor, nós te pedimos que as tuas mãos fortes possam operar poderosamente sobre a vida deste ouvinte e que ele possa testemunhar o milagre, que as portas possam se abrir, que o milagre possa acontecer e que ele viva o sobrenatural do Senhor. Essa pessoa que está agora em casa, esse ouvinte que está no trabalho, esta pessoa que está no trânsito, preocupada, abatida, Espírito Santo, visita-os, ó Pai, neste momento. Que a sua presença, que a unção do teu Espírito possa visitá-los e operar poderosamente neste momento especial. Que nós vejamos e vivamos o teu operar, o teu agir, e a provisão do Senhor em nossas vidas é o que nós te pedimos, é o que nós te agradecemos, em nome de Jesus.

0: Agora em São Paulo, 11 horas e 20 minutos. Muito obrigado pela sua audiência. Você que está ligado conosco, seja bem-vindo. Você que orou conosco, Deus abençoe. Saiba que o Senhor ouviu a sua oração. Daqui a pouco nós faremos também uma cobertura especial, porque iremos passar a você o que nós estamos vivendo nas quartas-feiras em nossa sede mundial. Irmão Natiel Reis, o que o Senhor tem feito aqui, através, seja na manhã, no período da manhã, no culto da manhã, às 9 horas, com o pastor Milton de Almeida, ou às 15 horas, com o presbítero Wilson Siqueira.
1: Sim.
0: Deus tem operado maravilhas, irmão Natiel.
1: Com certeza, o nome já faz jus, quarta do grande mover de Deus. Você que está em nossa companhia precisa participar de um culto às 9 ou às 3 horas da tarde, ou 9 horas da manhã ou às 3 horas da tarde, para Deus falar ao seu coração e, claro, agir de forma poderosa. Agora são 11 horas e 20 minutos, no horário oficial de Brasília. Você segue aqui conosco. Rádio Deus e Amor sempre ligado com você. Filhos crescem sem limites. Jessé Ávila, um tema pertinente, né, Gustavo?
0: Com certeza.
1: Aqui no Família em Foco.
0: Família em Foco. E é uma frente muito importante, o irmão Natiel. Dentro da Família em Foco, nós vemos que aqui, através da diretoria dessa frente, da Liga da Família,
1: sim,
0: nós acompanhamos aqui muitas famílias sendo acompanhadas, sendo cuidadas, pastores, casais também. Todo terceiro domingo temos workshop de casais.
1: Sim, pertinente isso. Uma informação muito relevante. E você que está aqui em São Paulo precisa participar com a gente. Todo terceiro domingo do mês acontece
0: isso.
1: O workshop para casais aqui na sede mundial, no salão de número 2, com o nosso querido presbítero Jessé Ávila, que é o mesmo que vai comunicar com você. Tá bom? Igreja Deus e Amor, mais que uma igreja, nós somos uma família.
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5: Olá, seja muito bem-vindo a mais um episódio do Família em Foco, um espaço dedicado a reflexões sobre relacionamentos, convivência e bem-estar familiar. Aqui falamos de temas que podem transformar o dia a dia da sua casa, sempre com base em estudos, mas de um jeito simples e prático. Você sabia que crianças que crescem sem limites claros, elas têm a tendência em apresentar mais dificuldades de autocontrole lá na vida adulta? Pois é, por essas razões hoje nós vamos falar sobre filhos que crescem sem limites e como a ausência de direcionamento pode impactar o comportamento e o futuro. A psicologia do desenvolvimento mostra que limites bem definidos ajudam a criança a desenvolver segurança, autocontrole e responsabilidade. A ausência de limites pode gerar impulsividade, dificuldade em lidar com regras e baixa tolerância à frustração. Por exemplo, aquela criança que decide tudo e aí ela não aceita ser contrariada. Ao mesmo tempo, não respeita horários ou regras e ainda tem dificuldade de convivência em certos ambientes sociais, a exemplo da escola. Então, limite não é falta de amor. É uma das formas mais importantes de demonstrar amor e cuidado. Então, quem cresce sem direção, muitas vezes acaba se perdendo nas próprias escolhas, e eu tenho aqui 5 dicas que pode lhe ajudar com relação a esse tema. Número 1, estabeleça regras claras e explicadas. Por exemplo, definir horários para dormir, estudar ou ainda, dependendo da faixa etária, usar telas e o tempo de telas, explicando o porquê dessas regras vai ajudar, com toda certeza, no processo de aceitação. Número 2, seja consistente nas decisões. Se hoje algo é permitido e amanhã não é, a criança se confunde. Então, manter coerência transmite segurança e previsibilidade. Número 3, aplique consequências proporcionais. Se a criança não cumpre uma regra, deve haver uma consequência educativa e consciente, como perda de algum tipo de privilégio. Não punições extremas e exageradas. Penúltimo, não confunda amor com permissividade. Porque dizer não também é uma maneira de cuidar. Evitar frustração a todo custo prejudica o desenvolvimento emocional. E por último, ensine responsabilidade desde cedo. Porque pequenas tarefas como guardar brinquedos ou auxiliar na organização e nas atividades do lar desenvolvem um senso de dever, de pertença e de organização. Como disse John Bowlby, o desenvolvimento saudável depende de uma base segura e de limites consistentes. E aí, você gostou desse conteúdo? Então compartilhe a nossa programação com amigos e familiares e continue nos acompanhando. Fique atento porque a qualquer momento estaremos de volta com mais reflexões que podem transformar a sua vida. Um forte abraço e até breve.
6: 11 horas e 27 minutos.

0: 11 horas 28 minutos em São Paulo. Você ligado conosco aqui na programação da sua Rádio Deus e Amor, Manhã com Deus. Tá friozinho hoje aqui em São Paulo. Você é de Osasco, né, Gustavo? Isso. É Osasco, região ali?
1: Osasco, Anhanguera.
0: Tá frio lá?
1: Bastante, hein?
0: Tá um pouco ou bastante?
1: Bastante.
0: Então tá bastante frio. Porque lá em São Bernardo do Campo tá muito frio. Disse o Lucas Ione, que saiu cedinho de casa. Aí eu perguntei pra ele, Lucas, você acorda muito cedo, tem que tomar aquele banho gelado, acordar, chega aqui esperto, né? Que é aqui, obreiro da IPDA tem que acordar esperto, chegar aqui jejum, oração, belos louvores da gravadora Mensagens Cantadas. Inclusive, ele chega aqui e ainda tá escuro, porque eu acordo seis e pouquinho, ele já tá aqui, 6 horas, né? Mas eu acordo, ainda tá tudo escuro, ainda tá daquele jeito, nublado, clima. E hoje realmente amanheceu frio e eu não vigiei porque eu só vim com esse suéter aqui. Não vim com essa, uma camisa de frio melhor.
1: Ih, rapaz.
0: Mas dá pra passar. Mas lá em Osasco também tá a mesma coisa.
1: Tá, está. Tá daquele jeito, irmão Natiel.
0: Mas hoje é a terça-feira dos vencedores.
1: Exato.
0: Olha, não teve frio, não teve... Quebrou lá o trem, o que aconteceu?
1: Misericórdia, o trem parou todo lá.
0: Parou, né?
1: Enroscou uma hora tudo. Pra sair da estação.
0: Poxa... Bora acordar, hein? Cadê os nossos governadores aí? Mas a gente vai falar de coisa boa. Brasil, nós estamos vivendo aí uma expectativa muito grande para o aniversário de 64 anos da nossa igreja Deus e Amor. Cadê a trilha, Lucas? Lucas voltou aqui para o comando da mesa técnica de áudio. Agora ele vai tocar aquela trilha sonora, um BG. Isso! Buscamos do céu poder. Dias 13 e 14 de junho, aqui na sede mundial da nossa IPDA, estamos todos juntos, emanados nessa fé. Nós estamos com uma expectativa muito grande. Hoje eu tô feliz, Gustavo. Tô feliz, você tá aqui do meu lado, comunicando.
1: Exatamente.
0: Jesus.
1: Estamos
0: Faz tempo
1: felizes.
0: Que a gente não apresenta o programa juntos, né?
1: Faz um tempinho, Natio. Faz um tempinho, mas graças a Deus estamos aí.
0: Glória a Deus. 64 anos de muita bênção de Deus. E a gente convida também que está acompanhando o Voz da Libertação para participar com a gente pelo WhatsApp, 11 98292-3392.
1: Deus é Senhor, pela igreja, Deus é amor, pela igreja, Deus é amor. 11 horas e 31 minutos, que Deus abençoe você que está acompanhando a Rádio Deus e Amor conosco. Olha, daqui a pouco nós teremos uma grande novidade em primeira mão. Entregar a todos os ouvintes.
0: Olha,
1: Brasil inteiro.
0: É, eu fiquei curioso agora.
1: Caravando, é sobre o aniversário.
0: É sobre o aniversário.
1: Isso, em primeira mão.
0: Então pronto.
1: Mas, antes, nós vamos ao momento de informação na Rádio Deus e Amor. E já convidamos todos vocês para acompanharem conosco.
2: Seja sempre bem-vindo à Rádio Deus e Amor. A gente vai para mais informações aqui. A era virtual está moldando as vivências dos jovens com Deus? Vamos entender o que dizem os especialistas? As vivências com Deus e a expressão da fé cristã entre os jovens evangélicos, de acordo com especialistas, passaram por uma profunda transformação com o advento da era digital, caracterizada pela transição de um modelo exclusivamente presencial para um outro modelo, o ambiente híbrido, chamado de figital, ou seja, do físico somado à esfera digitalizada. Para esses estudiosos, as redes sociais como TikTok, Instagram, YouTube, por exemplo, a inteligência artificial e as plataformas de streaming reconfiguraram a maneira como as novas gerações consomem conteúdo religioso, como as congregações estão sendo formadas e quais ferramentas a juventude está usando para anunciar a palavra, impactando assim amizades, hábitos sociais e a vida espiritual. Na opinião do neuropsicopedagogo David, a era digital tem impactado diretamente a maneira como jovens evangélicos expressam o cristianismo. De acordo com ele, essa mudança já era esperada, uma vez que a cultura é dinâmica e a forma de comunicação vai evoluindo com o tempo. Acrescentando que muito do que antes acontecia apenas nas igrejas, agora também está presente nas redes sociais. Para outros especialistas, a vida cristã se tornou mais compartilhada e dinâmica nas redes sociais, mas também mais exposta a distrações. O Rafael Cruz, que é líder cristão, ele recomenda uma filtragem dos posts, a priorização da mensagem do Evangelho, a vida de oração e o uso da internet com propósito. E nesse contexto, avaliam que as postagens cristãs com diversificadas abordagens atingem pessoas que talvez nunca visitassem uma igreja evangélica. Vamos entender como a tecnologia tem ajudado na expansão da igreja? A constante evolução tecnológica foi o que permitiu acelerar a tradução da Bíblia para vários idiomas, além de facilitar o processo de distribuição de exemplares impressos e digitais. Logo, há muito tempo, a tecnologia tem, de fato, ajudado na expansão do trabalho da igreja. Com o uso dela, a igreja passou a poder se comunicar com o mundo quase que instantaneamente. Então, existem diversas formas da tecnologia servir de instrumento de evangelização e discipulado. Essa é uma das suas funções, tornar mais eficaz e eficientes processos e projetos que a igreja já realiza manualmente. As igrejas devem se capacitar para compartilhar a fé, melhorar a comunicação e a vida em conjunto, utilizando novas tendências digitais. A comunicação é a base da missão da igreja. Logo, implementar a tecnologia no dia a dia das pessoas significa melhorar a comunicação. Além do presencial, de forma remota, e por meio dela, a igreja continua se comunicando, disponibilizando materiais, transmitindo cultos ao vivo e por mensagens gravadas. E ainda realiza o acompanhamento pastoral de forma mais intensa e constante. Então, durante anos, tecnologias como o rádio e a TV foram canais para propagar os ensinamentos e a palavra de Deus. Atualmente, com a internet, surgiram inúmeras outras formas da igreja evangelizar e se comunicar. Com a capacidade de conectar e construir relacionamentos, a tecnologia também é uma ferramenta valiosíssima para o crescimento e alcance das congregações. As igrejas que recorrem à tecnologia têm mais visibilidade e acabam tendo mais apelo com o público, principalmente os mais jovens.
3: 11 horas e 36 minutos.
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0: 11h40 para você. Agora é o momento de nós falarmos do que está se aproximando. 64 anos da nossa Igreja Pentecostal Deus e Amor. Este é o mês de junho e nós já estamos em clima, em ritmo de festa e de muita expectativa. Inclusive, você está acompanhando aí algumas trilhas do nosso programa Voz da Libertação, mais antigas. A gente está puxando aqui do fundo do baú algumas gravações mais retrô para você. Momento de nostalgia aqui na Rádio Deus e Amor. Será que a gente pode puxar alguma coisa aí, Lucas? Alguma coisa mais nostálgica? O que você tem aí para o nosso ouvinte? Toca aí alguma coisa.
1: Irmão, minha irmã, escute bem. Vocês vieram aqui hoje, mas muitos vieram só com o propósito só da cura, o só de um emprego. Não vieram com o propósito de servir a Deus, de agradar a Deus, de entregar a sua vida a Deus. Irmãos, é perigoso você voltar sem a bênção, meu irmão católico. É perigoso, minha irmã católica, voltar sem o milagre de Deus. Olha, toma a decisão agora. Decida voltar não só curado. Decida voltar agora não só com os problemas resolvidos, mas decida voltar perdoado e salvo. Com o sangue divino do teu Jesus. Decida aqui agora! Glória a Deus, glória a Jesus! Porque eu creio, que se você decidir, Deus não vai só te perdoar, não só te salvar, não, Ele vai te curar também. Irmãos, eu digo a vocês, eu já tinha ido, antes de converter, eu fui em algumas concentrações dos crentes nas praças públicas. Tempo que tinha o Largo São Paulo, tinha a concentração dos crentes ali em segunda-feira à noite, na Praça da Sé, outras vezes, eu fui, uma meia dúzia, mas eu ia só para receber a cura. Eu queria a cura, eu tinha pedra nos rins, eu tinha úlcera no estômago, é verdade, eu estava cheio de enfermidade, atribulado, angustiado. Eu ia com tanta fé que eu queria ver Jesus lá junto com os crentes, porque falavam que Jesus está no culto com os crentes. Se tiver dois ou três reunidos em meu nome, estou eu no meio deles. Então eu queria ver Jesus, ficar olhando lá do lado do pregador, no palanque. Queria ver Jesus, mas não via Jesus, porque eu ia com interesse material, da bênção física. Note bem, meus irmãos. Às vezes, eu confesso, eu acho que quando ele é católico do mundo, o diabo não deixa ir para a igreja. Note bem, às vezes eu tomo uma condução para vir na cidade, na consideração dos crentes. O diabo punha uma moça do meu lado, que tempo era solteiro, e ela começava a me conquistar, e eu conquistar ela, nós saía de

44. Olha aí, nosso Deus fazendo coisas tremendas aqui na Rádio Deus e Amor. Que maravilha, né? Nostalgia, momento emocionante, inclusive, nós estamos vivendo aqui nesses dias que nos separam do aniversário de 64 anos da nossa Igreja Pentecostal Deus é Amor. Missionário Davi Miranda cantando ao fundo aí. Saudoso missionário Davi Miranda, que Deus usou tanto para fundar esta Igreja Pentecostal Deus é Amor. Aumenta um pouquinho mais aí o São Lucas.

O Alegre anuncia. Que lindo, hein? Olha, o Fernando Augusto de Campos está dizendo aqui. Aqui é o pastor Fernando Campos, da sede de Cornélio Procópio, no Paraná. Ó, Cornélio Procópio, conheço, hein? Deus abençoe. Está dizendo que estará presente no aniversário de 64 anos da Igreja Pentecostal Deus é Amor. Bom dia. Bom dia para você, que lindo, né? Muita gente confirmando aqui a participação, presença para esse aniversário de 64 anos da nossa Igreja Pentecostal Deus é Amor. A Laodiceia da Silva Campos também está com a gente aqui e diz que tem um depoimento. Deus abençoe, tá bom? Muito obrigado por seu depoimento aqui na Rádio Deus é Amor. Daqui a pouco a gente vai fazer apenas uma edição para colocarmos ao vivo aqui para os nossos ouvintes também acompanharem aquilo que Deus tem feito. E você que está aí participando do programa, participe mais, interaja mais. 11 982 92 33 92. Nos dias 13 e 14 de junho estaremos juntos aqui no Templo da Glória de Deus, na Avenida do Estado, 4568, no bairro da Liberdade, no centro de São Paulo. Centro de São Paulo. Luciano, deixa eu ver aqui, Luciano. Luciano Rogério também mandou uma mensagem aqui para nós. Bom dia, Luciano. Luciano Rogério de Souza, participando do programa Voz da Libertação, Manhã com Deus. Agora 11h47, daqui a pouco tem aquela oração especial do meio-dia. O clamor do meio-dia, com você e por você. Também pode ser acompanhado através dos nossos canais oficiais no YouTube, Igreja Deus é Amor Oficial e também Direto com Deus Oficial. Se você quiser acompanhar pela plataforma digital IPDA Play, também pode ser feito. E aqui pela Rádio Deus é Amor, claro, você segue sempre em nossa companhia, a oração 24 horas no santuário da nossa sede mundial, na Avenida Prefeito Pereira Passos, número 10, aqui na Liberdade. Apenas 12 minutos nos separam desse momento de clamor aqui nas nossas modalidades de comunicação. Rádio, YouTube, plataforma IPDA Play e também pelo Facebook e pelo Instagram da Igreja Pentecostal Deus é Amor. Fazendo uma temperatura agradabilíssima aqui no centro de São Paulo, agora 18 graus. Quando chegamos aqui cedinho, tá fazendo 13, 14, sensação térmica de 13. Mas agora tá 18, moderou um pouco aí esse frio, mas ele apenas está chegando. Vai esfriar mais aqui em São Paulo, que deixa o clima mais agradável ainda, hein? Eu gosto de frio, eu sei que você que está acompanhando aqui em São Paulo também gosta. Se você não gosta, não se preocupe, porque o Templo da Glória de Deus é totalmente climatizado. Nem frio, nem calor, é sempre aquele clima ambiente muito gostoso para nós glorificarmos ao nome do nosso Deus sem qualquer tipo de interferências. Tá bom? Combinado então? Você vem aqui na sede mundial, adora o nome do nosso Deus e a sua bênção é garantida. Hoje é a terça-feira dos vencedores. À noite, presbítero Erwin Delalande vai pregar a palavra de Deus e orar por todos. E amanhã é a quarta do grande mover de Deus. Pastor Milton de Almeida pregando a mensagem do Evangelho às 9 horas da manhã e orando por todos. Quero acompanhar com o pastor Milton de Almeida o trecho de uma mensagem que ele trouxe em uma das quartas do grande mover de Deus, para você ter uma degustação de como será o nosso culto amanhã, quarta do grande mover de Deus, aqui na Avenida Prefeito Pereira Passos, número 10, na Liberdade, no centro da capital dos Bandeirantes. Música.

0: Esta igreja, irmãos, é uma igreja de milagres, é uma igreja de poder, é uma igreja que quem opera não é o pregador, é Jesus de Nazaré, é Ele que opera, é Ele que faz milagres. Onde há pregação, salvação, milagres, e quando a gente sai no nome de Jesus para fazer a obra dele, algo tremendo começa a acontecer. A palavra que transforma, a palavra que traz do homem a regeneração, aleluias. Cremos da manifestação divina do Espírito Santo em nosso meio. O Senhor Jesus te dá poder, meu irmão, minha irmã, levanta a cabeça, olha para o que Jesus tem para você, não fica aí com a autoestima baixa, olha para Jesus, porque Ele tem algo melhor para a sua vida, para a sua casa, para a sua família.
1: Está aí a mensagem pregada pelo nosso querido pastor Milton de Almeida, e amanhã, na quarta do Grande Mover de Deus, ele estará conosco aqui no Templo da Glória de Deus, no salão de número 2 da nossa sede mundial, e você é o nosso convidado. Ele também faz a oração de milagres e você acompanha os resultados, testemunhos, milagres daquilo que Deus tem feito por intermédio da oração do nosso querido pastor Milton de Almeida aqui nas quartas do Grande Mover de Deus.
0: Senhor Jesus, vai repreendendo essa dor de cabeça, essa enxaqueca, essa inflamação, esses tumores, esses nódulos cancerígenos, agora nós repreendemos, saia, saia, saia, saia agora pelo sangue de Jesus, pelo sangue de Jesus. Você não pode resistir, você não pode resistir agora, o sangue do meu Jesus vai queimando, Jesus, vai queimando agora toda esta enfermidade que está no corpo desta pessoa, que não é diagnosticada por exames, radiografias, tomografias, esta pessoa que fez vários raios-x, exames e nada consta, mas ela continua sentindo essas dores, esse incômodo, e agora eu te repreendo, Satanás, é você que está no corpo dela, é você que está oprimindo esta vida, eu te repreendo agora, saia!
2: Como que é o seu nome, minha
3: Maria?
2: E qual foi o milagre?
3: Eu cheguei com a dor aqui, eu falei, Senhor, se tu repreender essa dor, quarta-feira veio o meu testemunho, e essa dor desapareceu, para a honra e a glória do Senhor. Eu estava precisando de ir no médico, não precisa não, porque meu médico Jesus me curou aqui quarta-feira.
2: Está curada, minha
3: curada, essa dor desapareceu, já
2: sumiu.
3: Em 8 dias que eu recebi essa bênção, e a dor não voltou mais, e nem vai voltar, porque meu Jesus já me curou.
2: Quem curou a senhora?
3: Jesus.
2: Oi, Jesus.
4: Glória a Deus, amém.
1: 11h52, daqui a pouco oração maravilhosa aqui na sua rádio Deus e Amor. E você ouviu a forma como Deus usa o pastor Milton de Almeida nas quartas do Grande Mover de Deus, às 9 horas da manhã, aqui na nossa sede mundial. E você é o nosso convidado, você é nossa convidada a participar também deste culto especial. 9 horas da manhã, pontualmente, pastor assume o altar, prega a palavra de Deus e depois faz a oração de explosão de milagres. E você é abençoado por Jesus. Não fique em casa, não fique no comodismo. Venha participar conosco e o poder de Deus se manifestará em sua vida. Onze e 53, obrigado por sua companhia. Manhã com Deus é especial para você aqui na sua rádio Deus e Amor. Obrigado a todos que mandaram também suas interações aqui no WhatsApp. Olha, chegaram muitas mensagens aqui para gente. Obrigado a Aparecida, Maria Aparecida, mandou a mensagem, diz aqui, que acompanha o Manhã com Deus, não perde nenhum dia, todos os dias está aqui ligadinha com a gente. Muito obrigado, tá? Maria Aparecida, que também é o nome da minha mãezinha, que está em Belém do Pará, com certeza acompanhando a Rádio Deus e Amor. Olha, coisa linda essa reprise, podia colocar sempre as reprises do missionário Davi Miranda. Quem disse foi Bené Araújo, Deus abençoe. É verdade, eu também gosto de acompanhar essas reprises. Momento nostálgico, né, Bené? A Lene Lima também mandou uma mensagem aqui e pede oração, deixa eu ver aqui. Peço oração pela vida deste jovem. Tá bom, Deus abençoe, vamos orar sim por ele, inclusive daqui a pouquinho aqui na Rádio Deus e Amor. Deus abençoe sua vida na comunicação, o diácono Natiel Reis, o Papa Chibé Paraense, trabalhos técnicos Lucas Ione e um pouquinho dos trabalhos técnicos também do Márcio Luiz com S. Daqui a pouco eu volto com você, às 14h, aqui na Rádio Deus e Amor. Agora você vai ficar com a identificação das emissoras, em sequência a oração, o clamor do meio-dia. Às 12h30, tem mensagens cantadas com o pastor Lorival de Almeida e a cantora Débora Miranda. Uma programação recheada de bênçãos para abençoar a sua vida.

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8: Conosco e orar. Você já está fazendo parte, porque muitas bênçãos Deus te entregará através desta oração. Tá preparado? Então vamos nos unir neste momento. Você daí ou daqui, manda seus pedidos de oração, compartilha aos teus amigos e vamos falar com aquele que pode resolver os nossos problemas, chamado Jesus de Nazaré. Maravilhoso, eterno e soberano Deus, aqui estamos mais uma vez, entrando na tua presença e clamando, ó Deus, já te agradecendo por tudo que o Senhor tem preparado para as nossas vidas. Senhor, milhares e milhares de vidas estão dobrando os teus joelhos e orando e clamando, e te agradecendo, Senhor, por tudo que o Senhor tem preparado. Meu Deus, mais uma vez entramos na tua presença para interceder. Entramos na tua presença, Senhor, para ajudar em oração aqueles que estão, Senhor, em dificuldades, que estão enfrentando lutas, batalhas neste momento, ó Deus. achando que não tem mais o que fazer. É o momento em que o Senhor preparou para nós nos unirmos e clamar ao Deus que atende a oração. Senhor, por isso, neste momento, queremos entregar nas tuas mãos cada um, Senhor, que parou todos os seus afazeres para clamar juntamente comigo. Estão clamando ao Deus que fez os céus e a terra, como diz a tua palavra, clamas a mim e responder-te-ei. Senhor, nós estamos clamando ao Deus que responde, ao Deus que age na vida daqueles que estão necessitando da tua ajuda. Senhor, são milhares e milhares de vidas que estão sofrendo, padecendo, passando por momentos tão difíceis na sua vida e estão clamando pela tua misericórdia. É neste momento tão especial de oração que os nossos olhos contemplarão, Senhor, as tuas mãos estendidas e milagres acontecendo. Senhor, eu oro com pessoas que estão em lágrimas, sentindo dores.

socorrer cada alma, Senhor, que está clamando pela salvação, pela libertação e até mesmo pela transformação de uma alma, de uma vida. Senhor, sabemos que sem Ti nada poderemos fazer, somos dependentes de Ti, ó Deus, nós precisamos.

Senhor, derrama das tuas bênçãos sobre a vida daqueles que estão hospitalizados, precisando muito da tua visita, ó Deus. Vidas que estão entubados há meses, há dias, ó Deus, estão clamando, estão buscando a tua presença enquanto se pode achar. Senhor, eu acredito que neste momento tão especial de oração, o câncer já está sendo repreendido. Esta doença no sangue, nos rins, no fígado, estão sendo repreendida agora pelo poder, Senhor, que somente o Senhor tem para trazer milagres para a vida daqueles que te clamam. Senhor, são vidas que estão respirando com ajuda de aparelhos, são vidas, ó Deus, que o médico já informou, é somente um milagre, e milagres é o que nós temos vivenciado todos os dias, o Senhor realizando através da oração, e viveremos, ó Deus, mais um milagre que o Senhor irá realizar.

que estão precisando muito viver este milagre. Eu creio que o Senhor é o dono da vida, tudo está no controle das tuas mãos, ó Deus. Ainda que o remédio não está fazendo efeito, ainda, Senhor,

esta UTI, esta CTI, visita, Senhor, agora, este berçário, ó Deus, estas crianças, Senhor, que nasceu prematuro. O Senhor pode, meu Deus, como médico dos médicos, visitar cada leito e trazer saúde para aquele que não tem. Eu creio que através deste clamor, Senhor, milagres extraordinários já estão acontecendo. Senhor, nós estamos unindo a nossa fé com esta família que está intercedendo por alguém que está hospitalizado. Nós estamos unidos, ó Deus, com esse médico, com o enfermeiro, ó Deus, aqueles que atuam na área da saúde, Senhor.

enfermeiro, este anestesista, esta pessoa que faz parte, ó Deus, Senhor, o Senhor sabe que neste momento é um momento de batalha, é a luta pela vida, Senhor, e sabemos que com a Tua ajuda tudo fica mais fácil. Ajuda mesmo, Senhor, porque esta pessoa fez um voto contigo de testemunhar, ó Deus, que o Senhor é poderoso para fazer milagres. Realize este milagre neste transplante de coração, transplante dos rins, do fígado. O Senhor pode.

Deus, Senhor, o Senhor despertará a fé do teu povo para confiar mais em ti e acreditar, ó Deus, que tu és o Deus que dá sabedoria ao homem. Meu Deus, eu clamo neste momento tão especial por todos os vovô, vovó que estão

a Bíblia, ó Deus, Senhor, esteja presente com cada um deles, trazendo, ó Deus, força espiritualmente para vencer os seus dias maus. Sabemos, ó Deus, que é somente o Senhor que pode.

Senhor, que a tua presença esteja presente neste momento, fortalecendo a fé, porque pode todo mundo ter lhe abandonado, mas o Senhor não nos abandona, o Senhor não abandona os seus filhos, as suas filhas que estão clamando neste momento. Senhor, este querido irmão, esta querida irmã, que foi obreiro da tua casa, ministro do teu evangelho, ajudou tantas vidas, ó Deus, e agora precisa também da tua ajuda. Ajuda eles, ó Deus, que estão em lágrimas por não poder congregar mais, não poder vir mais para a tua casa por causa de uma enfermidade. Estão, Senhor, ó meu Deus, dependendo de pessoas para trazer a sua casa, pessoas que não têm a mesma fé e não conseguem entender a importância, ó Deus, que tem para as nossas vidas em poder estar na tua casa. Na tua casa encontramos alegria, na tua casa encontramos refrigério para nossa alma, Senhor, na tua casa encontramos o fortalecimento espiritual. Ó Deus, ajuda eles, Senhor, porque eu creio que por intermédio desta oração, o Senhor está renovando os dias, as forças e encorajando para vencer esta doença, esta paralisia, Senhor, este AVC que paralisou partes do corpo desta pessoa, Senhor. Ela não tem mais força nas pernas, não tem mais força nos braços, o som da sua voz não sai mais, ó Deus. Um problema neurológico que somente o Senhor pode

tão nova, Senhor, e já está passando por uma batalha muito grande na área da saúde. Nós cremos, ó Deus, que por intermédio desta oração, grandes coisas o Senhor fará. Meu Deus, eu clamo com almas neste momento que estão com a sua liberdade privada, estão, Senhor, dentro de um presídio, a unidade feminina, a unidade masculina e a unidade do menor infrator. Senhor, tão novo, meu Deus, já se envolveu no crime. Senhor, traz o perdão para este jovem, para este senhor, para esta senhora que está dentro deste presídio, arrependido do crime que cometeu, está clamando juntamente comigo pela tua misericórdia, ó Deus. Eles já são conhecedores da tua palavra, saiu da tua presença e o inimigo entrou com grandes destruição. Mas eu creio que neste momento de oração, o Senhor já está criando uma nova oportunidade para que eles se arrependam e reconheçam, ó Deus, que somente o Senhor pode mudar a trajetória da vida do homem. Seja com eles, ó Deus, seja, Senhor, com elas que vão enfrentar uma condenação de 10, 15, 20 anos no regime fechado. O Senhor pode, ó Deus, reverter esse quadro. Olha para este coração arrependido que promete de lábios e de coração, Senhor, pedindo mais uma oportunidade, que ao sair de dentro deste presídio vão servir a ti de coração aberto. O Senhor pode, ó Deus, fazer este grandioso milagre acontecer, porque ela não aguenta mais, meu Deus, permanecer, Senhor, dentro deste presídio, longe dos filhos, dos familiares, ó Deus. O Senhor pode, neste momento, como advogado dos advogados,

Senhor, até mesmo de aviso breve, o Senhor pode, meu Deus, fazer esta empresa voltar a prosperar, para que as portas não venham se fechar para este trabalhador, para este pai de família. Senhor, são tantos projetos, porque ele cria e confiava, ó Deus, que essas portas permaneceriam abertas, e agora veio a notificação. O Senhor pode, meu Deus, reverter a situação, ajudando, ó Deus, este empresário, este microempresário, esse empreendedor, Senhor, que tem gerado muitos empregos para muitas pessoas. Tenha misericórdia da nossa nação. Coloca, meu Deus, as tuas mãos nas áreas, Senhor, econômicas.

o teu povo já entendeu o poder da oração. É nesta oração, Senhor, que o nosso coração se alegrará, porque até o término nós cremos na resposta

já foram para várias entrevistas, Senhor, mas as portas não abrem. Eu creio, ó Deus, que ainda hoje o telefone vai tocar, o e-mail vai chegar para uma entrevista pela qual o Senhor já está abrindo as portas. Tenha misericórdia, ó Deus, desta pessoa que se preparou para o mercado de trabalho. São faculdades e mais faculdades, ó Deus, investimentos e em mais investimentos, porque eles creem, ó Deus, que uma grande porta o Senhor abrirá. Abre mesmo para este jovem, é o primeiro emprego, com grandes dificuldades, Senhor, eles estão enfrentando, sabendo que vai valer a pena a perseverança em oração, porque nós, ó Deus, não tem como esperar coisa pequena de um Deus tão grande que nós servimos. O Senhor é grande, o Senhor é poderoso para fazer coisas extraordinárias acontecer da noite para o dia. Surpreendente.

pecado, arrependidos, Senhor, eles estão neste momento. Senhor, eu creio que o Senhor já está abraçando esta alma, Senhor, que pensou em cometer até o suicídio, porque tudo estava difícil e complicado para eles, mas eu creio que agora, através desta oração, o

irão participar da Santa Ceia. O Senhor pode, ó Deus, como diz a Tua palavra, que a glória da segunda casa é maior do que a primeira. Cicatriza as feridas, ó Deus, desta alma que está machucada. Parou, Senhor, por causa de perseguições, mas eu creio que agora o Senhor está renovando, levantando e preparando, ó Deus.

Senhor pode, neste momento, salvar e libertar esta alma que está no mundo das drogas, perdido, escravo de Satanás, destruindo a sua própria saúde com o vício do crack, da cocaína, da maconha e de outras drogas existentes, ó Deus. O Senhor pode libertá-la agora. Liberta mesmo, Senhor, esta vida que já estava, ó Deus, em situação de rua. Senhor, sabemos, ó Deus, que o inimigo tem atuado na mente e no coração de muitas pessoas, mas agora, através desta oração, ó Deus, eu já posso contemplar o inimigo

0: Sabemos que o inimigo tem sido mais forte, mas quando o Senhor chega, o inimigo fracassa e o Senhor vence a batalha. Liberta, meu Deus, esta vida que está perdendo tudo, ó Deus, nos jogos de azar. Senhor, o Senhor pode neste momento colocar um ponto final nesta batalha espiritual e trazer, Senhor, o grandioso milagre, porque testemunhos nós iremos ouvir, testemunhos de pessoas, Senhor, que estão sendo livre para a tua glória. Meu Deus, atende este momento de clamor, atende este momento tão especial que nós estamos entrando na tua presença, ó Deus. Senhor, nós estamos intercedendo também a grande festa já marcada nos céus e revelada pelo Senhor, a grande celebração dos 64 anos desta igreja que tem anunciado o Evangelho aos corações. Senhor, que o Senhor continue usando os teus servos, as tuas servas, para ganhar alma para o teu reino. Senhor, eu te peço neste momento, visita mesmo, Senhor, a tua serva, a nossa presidente, irmã Erene Miranda, dá saúde e livramento para tua serva continuar, Senhor, neste legado. Meu Deus, o Senhor, neste momento, pode ir ao encontro, renovando as forças da tua serva. Eu oro apresentando a nossa irmã Débora, o pastor Lorival, Senhor, dê saúde para os teus servos e livramento, Senhor, a vida do teu servo, nosso querido irmão presbítero Davi Miranda Neto, e a sua esposa, seus filhos, ó Deus, guarda mesmo o teu servo, Senhor, nas grandes viagens evangelísticas pela nossa nação e outros países também. Usa o teu servo, Senhor, no abrir e fechar da sua boca. Eu oro por toda a diretoria, eu oro apresentando, Senhor, a Fundação Reviver, Associação Reviver Help, Deus e Amor, as caravanas que já estão, Senhor, se preparando para a celebração desta grande festa. Oh Deus, usa os bons samaritanos que vão sair, Senhor, pelas ruas, convidando almas para fazer parte desta grande festa. Salva as almas e liberta para a tua glória. É o que eu te peço e te agradeço, em nome de Jesus. Amém e amém, Senhor Jesus. Glória a Deus. Aí está, queridos irmãos, a oração que move as mãos de Deus. Você não quer somente a oração, mas você quer o Deus que ouve oração. E para poder abraçar o Deus que ouve oração, é necessário você dar um passo em direção a Ele neste momento. E por isso, eu quero te fazer um convite que não é meu, mas é do próprio Deus. Você que está cansado, fadigado, precisa, neste momento, entregar a sua vida ao Senhor. Entrega tudo como diz a palavra de Deus. Entrega o teu caminho ao Senhor, confia nele e tudo ele fará. Agora é momento de você tomar esta decisão de entregar a sua vida para Deus e pedir para ele salvar você, libertar você e escrever o seu nome no livro da vida. Então levanta suas mãos e diga: Senhor Jesus, neste momento eu aceito o Senhor como meu único e suficiente Salvador. Salva minha alma, liberta minha vida e escreve o meu nome no livro da vida e sela com teu sangue, porque eu prometo ser fiel até o fim da minha vida e você diz amém. Neste momento, queridos irmãos, não saia daí que eu vou fazer mais uma oração por você. Eu quero convidar também aqueles que estavam abatido na fé, desigrejado, não estão congregando. Você precisa voltar à casa do Pai. O Pai está chamando você. Vamos reconciliar com Deus agora? Você vai continuar tentando sem Jesus? Sem Jesus não dá. Levanta suas mãos e reconcilie com Deus, dizendo: Senhor Jesus, perdoa os meus pecados, porque eu me reconcilio com o Senhor. Salva minha alma. Senhor, eu prometo ser fiel até o fim da minha vida e cumprir a tua palavra. Senhor, abraça minha alma e me ajuda nesta caminhada. Diga amém. Parabéns para você que aceitou Jesus e reconciliou com Deus. Busque a Igreja Deus e Amor mais próximo da sua casa. Informe ao pastor que você já tomou esta decisão. 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Vamos orar? Senhor, entregamos essas vidas que reconciliou e que aceitou ao Senhor neste momento. Salva mesmo estas almas, ó Deus. Não deixe o inimigo roubar, Senhor, a tua presença que o Senhor está derramando sobre a vida deles. Senhor, garante a tua bênção, livrando e protegendo para a tua glória, é o que eu te peço e te agradeço em nome de Jesus. Que Deus abençoe, queridos irmãos, não fique em casa, busque a Igreja Deus Amor mais próximo da sua casa. E já estamos aguardando por vocês neste dia 13 e dia 14 em nossa sede mundial, celebração dos 64 anos desta igreja. Desde já eu quero agradecer essa oportunidade que foi me concedida. E você no canal Direto com Deus, a oração não para. Vamos agora, queridos irmãos, ao santuário da oração, porque é de lá que vamos prosseguindo no grande clamor a Deus nosso Pai. Você que está pelo YouTube, Facebook, Instagram da Igreja Deus e Amor, voltaremos com vocês às 15h com aquela mensagem do coração de Deus para o seu coração. Você pela rede de rádio, não sai daí não, porque vem chegando o programa MC de cada dia, na apresentação cantora Débora Miranda e o pastor Lorival de Almeida. Que Deus abençoe sua vida, que Deus abençoe sua casa de agora para todo sempre. Você diz amém.
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2: 12 horas e 31 minutos.
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0: Está chegando o claro, limpo, gostoso, maravilhoso, sensacional em sua casa, o programa Mensagens Cantadas. Eu sou seu irmão em Cristo, pastor Lourival de Almeida, e com muito prazer estou aqui com a Débora para nós apresentarmos o programa Mensagens Cantadas, num gentil oferecimento da gravadora MC Music. Fica aqui 90 minutos de coisas boas, coisas gostosas para você, muitos hinos, muitas informações, mensagens de Deus, tudo para a sua edificação. Paz do Senhor, irmã Débora Miranda de Almeida.
1: A paz do Senhor, pastor Lourival de Almeida. Aqui estamos em mais um dia, né? Mais um programa. Eu sei que é uma responsabilidade grande que Deus nos dá de transmitirmos aquilo que realmente é verdadeiro, aquilo que é legítimo, com certeza para edificar, para evangelizar, transformar vidas. Sala do Trono é o nome do CD. O hino, No Céu é o Meu Lugar, cantando Daniela Parabéns.

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1: E nós vamos refletindo também nesse dia, falando um pouquinho sobre, olha, nós temos que ser o que somos. Aliás, a gente vem tocando nesse assunto quando falamos sobre a questão de tirar a máscara, né? Foi, não me lembro exatamente o dia. Porque a gente tem que tirar a máscara mesmo, a gente tem que viver o que a gente é, tem que ser o que a gente é. Não dá para ficar vivendo de fachada, né? Mas também não é só nesse aspecto que eu quero falar de viver o que nós somos. Quero também falar a respeito de nós nos comportarmos dentro de um comportamento que Deus espera de nós, dentro daquilo que nós somos. A Bíblia Sagrada nos revela, e a experiência de cada um não contradiz isso, que quando não conhecíamos a Cristo como Salvador e Senhor, nós tínhamos uma vida de pecado, a nossa vida era uma vida no pecado. Quando fala vida no pecado, as pessoas pensam, mas o quê? Você era assim, você roubava? Não, não necessariamente. Nós estamos dizendo assim, falta de andar conformidade com a vontade de Deus, transgredindo suas normas. Né? Palavra, né? É, não necessariamente você tem que ter sido um assaltante, não necessariamente você tem que ter sido, vou testificar aqui porque eu assaltava banco, eu era o Zé da metralhadora. Não, não é isso. Né? Mas a verdade é que nós transgredíamos, sim. Nós vivíamos uma vida distanciada de Deus, alienada totalmente das coisas dos céus. A Bíblia fala em Efésios, em que no outro tempo andaste segundo o curso deste mundo, segundo o príncipe das potestades do ar, do espírito que agora opera nos filhos da desobediência, entre os quais todos nós também antes andávamos nos desejos da nossa carne, fazendo a vontade da carne e dos pensamentos. Você parou para pensar nisso? Pense. E éramos por natureza filhos da ira, como os outros também. Então nós fomos graciosamente alcançados pelo nosso Senhor Jesus Cristo. A nossa vida foi transformada e somos novas criaturas, fomos regenerados, nascemos de novo. E a Bíblia fala que se alguém está em Cristo, nova criatura é, as coisas velhas já passaram, tudo se fez novo. Então nós saímos de uma simples posição de criatura de Deus para um honroso título de filhos de Deus por adoção através de Jesus Cristo. Estou sendo claro, né? E a Bíblia Sagrada nos fala que a partir do momento que somos filhos de Deus, então nós somos adotados e predestinados para filhos de adoção por Cristo, para si mesmo, segundo o beneplácito da sua vontade, Efésios capítulo 1, versículo 5. Então nós assumimos uma posição. O apóstolo João chegou a se expressar de seguinte maneira: vede quão grande amor nos tem concedido o Pai, que fôssemos chamados filhos de Deus. E diz mais ainda: amados, agora somos filhos de Deus, e ainda não é manifestado o que havemos de ser. 1 João capítulo 3, versículo 1 e 2. Bom, então a questão é essa. O que nós somos agora? O que você é agora, Bitoca? Filho de Deus. O que a Débora é agora? Filha de Deus. Não é? Então, se somos filhos de Deus agora, é evidente que nós devemos viver o que nós somos em Cristo. É isso que esse assunto que eu quero tocar nesse momento, ainda em se falando em ser o que somos. E o que se espera de um filho de Deus? Não se espera de um filho de Deus que ele peça 2 minutos para dar um murro na cara de outra pessoa. Senhor, 2 minutinhos que eu vou socar o nariz do meu adversário. Não. Não se espera do filho de Deus que ele ande naquela vida que é uma vida de carne, é uma vida mundana. Não. Espera-se de um filho de Deus que ele seja uma pessoa dedicada ao seu Senhor. Que ele seja uma pessoa, eu vou dizer entregada em espanhol, né? Mas seja uma pessoa que tem realmente entregue a sua vida a Deus. Romanos, que versículo bonito esse, como eu gosto. Eu preguei várias vezes: rogo-vos, pois, irmãos, pela compaixão de Deus, que apresenteis os vossos corpos em sacrifício vivo, santo e agradável a Deus, que é o vosso culto racional, o vosso culto inteligente. Espera-se que um filho de Deus seja uma pessoa também engajada na obra de Deus, na obra do Senhor, servindo a Ele com a vida, com o seu tempo, com os seus bens, sendo fervorosos no Espírito, servindo ao Senhor, é o que diz a Bíblia, ainda em Romanos 12. Olha, Débora, me apavora muitas pessoas que não têm esse sentimento do que realmente são. Pessoas que eu chamaria de turistas aqui na Terra, não peregrinos, turistas. São pessoas que não dedicam o seu tempo, não dedicam a sua vida, não dedicam os seus bens para o Senhor, não são fervorosas no Espírito servindo ao Senhor. E espera-se isso de um servo de Deus. Espera-se também que um filho de Deus seja uma pessoa dedicada à oração, que esteja sempre falando com Deus, ou no seu particular, ou junto com a igreja, ou dirigindo o seu carro. Mas peraí, Manoel, não posso fechar os olhos. E quem disse que precisa? Fechar os olhos é uma questão de não ficar olhando movimentos e perder o foco. Mas você pode orar de olho aberto, ou, enfim, do jeito que você quiser. Isso vai cumprir o orar sem cessar. De um filho de Deus é esperado ainda que seja um assíduo frequentador dos cultos, onde tem a oportunidade de adorar a Deus juntamente com os seus irmãos, onde ele tem a oportunidade de glorificar a Deus, testificar, até pregar a palavra de Deus. Mas muita gente já não se interessa mais em vir ao culto. Tem pessoas que ao primeiro sinal de possibilidade, a pessoa, como eu já disse, se torna turista. Na casa de Deus não vê mais a necessidade de vir. Porque ouvem pessoas que às vezes chegam até a dizer que não há necessidade de igreja. A Bíblia Sagrada nos fala a respeito de uma viúva de quase 84 anos, e a Bíblia fala que ela não se afastava do templo, servindo a Deus em jejuns e orações de noite e de dia. Está em Lucas, não me lembro exatamente o capítulo, mas está em Lucas, está no capítulo 2, se não me falha a memória. Mas, de qualquer maneira, ouvinte amado, embora aquele templo fosse diferente das igrejas de hoje e tudo, toda pessoa que tem a possibilidade de estar na igreja deve estar na igreja. Uma pessoa sozinha não faz um corpo. O corpo tem que estar unido. De um filho de Deus espera-se também que ele tenha prazer em contribuir financeiramente na obra do Senhor. A Bíblia fala que cada um contribua segundo propôs no seu coração, não com tristeza ou por necessidade. Mas está tão difícil, né? Tão difícil. Comentava com a Débora recentemente.

0: te falando que tem pessoas que chegam a dizer, irmão Lorival, a telha da minha igreja quebrou, vai lá e troca. Acreditam vocês que uma pessoa me ligou dizendo, irmão Lorival, quer dizer, irmão, que o banheiro da minha igreja está entupido. Deu vontade de falar, enfia a mão lá e desentope com a mão. Fala, mas irmão, não é assim? Todos nós somos assim. Porque não é brincadeira, as pessoas não querem às vezes contribuir com absolutamente nada. Antigamente você dizia, eu me lembro quando nós tínhamos a primeira reforma na sede antiga, irmãos, nós vamos fazer macarrão com ovo aqui e nós vamos fazer o piso da igreja. Mas veio gente, não sei se deve se lembra disso.
1: E com alegria, né?
0: Com alegria. Você lembra disso, Pitoca? E nós fizemos eu concreto, lembro. Nós fizemos massa. Curitiba, meu Deus, que maravilha. Quando nós reformamos ali em Tiberê, às vezes estava frio. Ah, me lembro uma ocasião que nós terminamos um concreto lá e antes de terminar o concreto, ficou o pé tudo cheio de concreto, só trocamos o sapato e já estávamos no culto. As pessoas colaboravam, não só colocando a mão na massa, mas também financeiramente. Hoje em dia parece que as pessoas ouvem mais o diabo do que Deus. De um filho de Deus, espera-se muita coisa. Que ele seja engajado na obra de evangelização da igreja. Já falou de Deus para alguém hoje? Já convidou alguém para uma concentração já anunciada? De um filho de Deus, espera-se muita coisa. Espera-se que ele viva em santidade. Que ele tenha o Espírito Santo de Deus. Que ele não tenha que falar para o pastor, pastor, você viu o irmão lá? Pois é, o irmão lá mordeu o dedo do outro. Ah, o irmão lá, você viu? Passou um pouquinho do cabelo dele do tamanho que se poderia esperar, viu, a irmã? Quem tem o Espírito de Deus, tem o Espírito de Deus. O Espírito de Deus ensina todas as coisas e quem tem o Espírito de Deus sabe quando o Espírito de Deus foi entristecido na sua vida. Espera-se uma vida de santidade. A Bíblia fala somente deveis portar-vos dignamente, conforme o Evangelho de Cristo, fala em Filipenses. Que ele seja engajado na evangelização, ide por todo mundo pregar o Evangelho a toda criatura. Isso é um papel de todos nós. Você é assim. Você é um servo de Cristo que vive desse jeito. Reflita nisso e ajude a obra de Deus. E ajude. A obra de Deus precisa de ajuda, a obra de Deus precisa de você. Mais uma vez eu digo, a obra de Deus precisa de todos vocês. Todos vocês são importantes na obra de Deus. Mas concluo dizendo, ninguém é indispensável. Débora, é a reflexão nossa hoje. Eu tinha mais coisa, mas eu estou olhando o relógio ali.
1: Mas tá bom, passou, né? Tá bom. É o que realmente Deus quis falar, não é verdade? Vamos ao hino. Olha, esse hino aqui é bastante antigo. Você se lembra, Lorival, do hino Findam Seus Dias, do CD Gratidão?
0: Lembro, era pequenininho ainda quando você gravou esse disco.
1: É, ruim.
0: Menos, né?
1: Menos. Vamos ouvir então, Findam-se os Dias, um hino antigo, mas a mensagem tão atual.

0: 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Falando um pouquinho de curiosidade bíblica, a gente fazendo aqui uma lista, né, de quem foram os madrugadores, aqueles que levantavam cedinhos, e olha que surgiram bastantes personagens bíblicos. Eu tenho aqui, olha, começando já pelo livro de Gênesis, Abraão diz aqui, ou seja, em Gênesis capítulo 19 diz, Abraão levantou cedo para se apresentar diante de Deus, o primeiro madrugador. Jacó, está em Gênesis 28, levantou cedo para prestar culto ao Senhor. Moisés também, está em Êxodo 8, levantou cedo para entregar a mensagem de Deus a Faraó. E também para construir um altar, Moisés construiu um altar consagrado a Deus. E para encontrar-se com Deus no Sinai, também foi de manhã cedinho, madrugadinha, está em Êxodo 34:4. Agora já indo para o livro de Josué, nós vemos o próprio, né, o Josué levantando cedo para conduzir o povo na travessia do Jordão. Foi de manhã cedinho, para capturar a cidade de Jericó e também para conquistá-la. Agora ainda no livro de Juízes 6, a gente lê que Gideão levantou cedo para examinar o novelo, se estava molhado ou não. Em 1 Samuel vemos mais um madrugador, ou seja, mais dois, né? Ana e Eucana levantaram cedo para cultuar a Deus. 1 Samuel ainda agora no capítulo 15. Samuel levantou cedo para encontrar-se com Saul. Davi também levantou cedo para fazer o que seu pai lhe mandara. Quando ele encontrou o gigante Golias, era cedinho. 1 Samuel 17. O povo de Israel também levantou cedinho e achou mortos os seus inimigos. Nesta ocasião está escrita esta guerra em 2 Reis 19:35. Jó levantou cedo também e ali ofereceu sacrifícios por seus filhos. O povo levantou cedo para ir ouvir Jesus, está em Lucas 21:38. E finalmente as mulheres levantaram cedo para irem ao sepulcro e não encontraram mais o corpo de Jesus.
1: Que bom.
0: São os madrugadores aqui, né? Foi uma curiosidade, né?
1: Eu não sou tipo madrugador, assim, mas eu tô levantando mais cedo hoje do que tempos atrás, né?
0: Uhum. É, principalmente quando chega a época do inverno, também, né? Aí fica mais difícil levantar. E a oração de madrugada, eu acho que ela é muito que especial, principalmente no inverno, porque exige sacrifício, exige esforço, né? Exige fé, acima de tudo.
1: Exato. Débora, antes do próximo hino, uma coisa que me chamou a atenção. O uso do celular no trânsito mata em média 150 pessoas por dia no Brasil.
0: Então o negócio está ficando grave já, hein? Está matando gente.
1: Então, eu tô dizendo isso porque foi esses dias atrás agora, eu vi uma pessoa usando o celular, mas tão... Eu achei que a pessoa estivesse bêbada, né? Falei, acho que bebeu. Fui ver, a pessoa estava no celular. E eu fiquei assim, meio chateado, porque se faz tanta propaganda para não usar o celular e tal. Não é nem usar falando, nem digitando, né? Então, olha, a utilização indevida do celular é a terceira maior causa de morte no trânsito do Brasil, atrás apenas do excesso de velocidade.
0: Nossa.
1: E do consumo de bebidas.
0: Já está aí nas estatísticas.
1: A média é 150 pessoas morrendo por dia em decorrência de acidentes causados porque o motorista estava utilizando o celular. Quantas pessoas por ano? Aproximadamente 55 mil pessoas por ano. É uma população de uma cidade média, né? Então, olha, nem fale, nem digite no celular, porque é perigoso, né? É perigoso, você pode virar, aí sim, estatística. Tome cuidado, não custa, espera um pouquinho ou estacione antes de usar o seu celular para evitar que você morra ou que você mate.
0: É verdade. Esses dias mesmo, nós estávamos no farol e o carro não saía, o farol ficou vermelho de novo e a pessoa lá, no celular, também digitando, né? A pessoa perde totalmente a noção do seu ambiente, onde está, o que está acontecendo ao seu redor. Fica anestesiada, né? Mas vamos seguindo, nós temos aqui mais um louvor, agora com Ângela Gonçalves, Promessa de Vitória. E nós vamos ouvir este hino, Ao Que Vencer.

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1: Nossas palavras, mais uma mensagem da gravadora MC Music, Davi e Leia, do CD Oração no Santuário.

0: Vou levar um momento da família, né? Vamos a esse momento? Vamos lá.
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0: No momento da família, eu quero ler uma passagem bíblica que está em 1 Coríntios 1, 10. Rogo-vos, porém, irmãos, pelo nome de nosso Senhor Jesus Cristo, que digais todos uma mesma coisa, e que não haja entre vós dissensões, antes sejais unidos em um mesmo sentido e em um mesmo parecer. Eu li este versículo porque eu queria aqui meditar um pouquinho sobre a situação, pois existem casais que estão tão distantes um do outro, e agora, mesmo vivendo debaixo do mesmo teto, mesmo vivendo na mesma casa, mesmo dormindo na mesma cama, se um deles for embora de casa, o outro é capaz de nem notar. É triste, né? Infelizmente, essa é a dura realidade de muitos casamentos que estão me ouvindo agora. Mas há uma esperança, nem tudo está perdido. Se você quer começar uma nova vida em seu casamento, eu tenho aqui algumas sugestões, algumas coisinhas que vocês podem aprender. Primeiro, considere seu parceiro como seu melhor amigo. Ah, mas não, Débora, não. Ele não quer ser, ou ela não quer ser. Peraí, vamos com calma. Primeiro, considere seu parceiro como seu melhor amigo. Dois, desenvolva os três C's, que são camaradagem, comunhão e comunicação. Ah, mas ele não gosta... Vamos por parte, porque a gente sempre ouve isso quando a gente conversa com casais. Sempre um está querendo acusar o outro antes que nós terminemos o aconselhamento, não é? E essas três coisas, comunhão, camaradagem e comunicação, exigem tempo, exige esforço. Não é fácil. Envolva-se em algumas atividades com seu cônjuge. Por exemplo, se ele gosta de cuidar do jardim, ou se ele gosta de passear no parque, vá com ele. Passeie no parque de mãos dadas, tome um sorvete, coma fora. Ou então, vá fazer algum outro hobby com o seu cônjuge para vocês desenvolverem intimidade, amizade e companheirismo. Mas sempre a gente vai ouvir esta frase que eu comecei iniciando. Não, mas ele não quer. Não, se você começar a fazer, de repente ele vai começar a fazer. Se você começar a se oferecer, de repente ele começa a se oferecer a você também. Aliás, você já perguntou ao seu cônjuge que atividade ele ou ela gostariam de desenvolver com você? O que ele gostaria de que você fizesse? Infelizmente, nossa sociedade, eu digo que ela não está contribuindo ultimamente para que os casais possam ficar juntos. Não, é tanta correria, não porque eu tenho que ver isso, não porque eu tenho que ver aquilo, e nunca sobra tempo para o cônjuge, nunca sobra tempo para cuidar da saúde, nunca sobra um tempo para ir numa escola, numa reunião dos filhos, porque sempre o primordial é a coisa do cônjuge, é a coisa dele, é a coisa dela, e se esquece um do outro, e se esquece dos filhos, e se esquece das obrigações no lar. A igreja deve sempre estimular a vida familiar, providenciar meios para que ela, a família, seja desenvolvida, estimular a vida familiar, a união do casal, dos filhos. Gente, os casais precisam passar tempo juntos, porque no dia a dia você não conversa com a sua esposa, você conversa só as coisas fúteis, as coisas cotidianas, rotineiras. Ai, tudo bem, tal, ai, preciso fazer no banco, eu preciso ir lá. A gente só ouve isso, eu preciso ir no banco, eu preciso comprar isso, eu preciso aquilo. Mas para vocês conversarem sobre vocês, vocês precisam investir no tempo de vocês. Tem que passar tempo juntos. E isso exige o quê? Esforço. Ah, mas aí que chega a coisa, né? Aí que pega, né? Exige disciplina você ter que conversar com seu marido. Exige determinação. Tem muita gente relaxada que não determina, que não disciplina, que não faz com que aquilo aconteça e vai deixando para amanhã e vai deixando para amanhã. De repente o negócio está um buraco enorme e ninguém consegue tapar aquilo. Se não houver disciplina, determinação, investimento no tempo para os casais, o casamento não vai sobreviver. Vão viver só como dois amigos dentro de casa. Então, isso não é casamento. Só tendo a comunicação, a comunhão, a camaradagem, a compreensão, que assim os casais poderão desenvolver uma confiança mútua. Honestidade, tudo isso constitui o alicerce para o desenvolvimento emocional. Pense nisso. Amizade com o cônjuge é desenvolvida, é cultivada. Ambos devem direcionar esforços, o tempo necessário de investimento, procurando deixar o relacionamento leve e descontraído. Vamos deixar um pouquinho de mau humor, né? Levante, dê um sorriso, dê um bom dia para o seu cônjuge, abrace-o. Se está com problema, aquele problema logo, logo vai ficar um pouco mais atenuado, porque o clima, você faz o ambiente. Esta é a palavra, você faz o ambiente da sua casa. Você influencia o ambiente do seu cônjuge, o ambiente da sua família. Que Deus abençoe.
2: O ambiente que envolve a família, né?
0: Exato.
2: Então, cada um se responsabilize por criar um bom ambiente, porque assim vai acontecer coisa boa, né? É tão bom estar sempre juntos. Então, é isso mesmo. Mas, Willian, então, para vocês, ouvintes, eu vi. É isso mesmo,
0: velho? Eu ouvi.
2: Eu ouvi. Evanilson...
0: Não é ouvir de escutar, tá? Eu vi de visão, né?
2: É.
0: Eu ouvi.
2: Evanilson e Cledson, do CD Novos Valores, volume 4.

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1: É, daqui a pouquinho nós teremos o nosso quadro. Mas, Débora, eu gostaria, assim, diante da... eu tenho uma listagem aqui dos 10 piores alimentos para o corpo, segundo uma nutricionista, Michele Schofro.
2: Vamos lá, anotando, gente, vamos anotando os piores alimentos.
1: Não vai dar para falar todos hoje.
2: Mas você pode mencionar e depois você vai falando, né, aos pouquinhos, explicando cada um.
1: Então, em décimo lugar está o sorvete. O sorvete, eu vou falar depois, com o passar do tempo, nós vamos...
2: Eu vou anotando aqui.
1: O sorvete. Em nono lugar, salgadinho de milho. Depois a gente explica por quê, né?
2: Uhum.
1: Oitavo lugar, a pizza.
2: Isso aí já me tocou, né?
1: Sétimo lugar, batatas fritas.
2: Não gosto.
1: Sexto lugar, salgadinhos de batata. Quinto lugar, o bacon. Quarto lugar, cachorro quente.
2: Não comemos também.
1: Terceiro lugar, donuts, aquelas rosquinhas.
2: Fritas, né?
1: É. Segundo lugar, refrigerante.
2: Não tomamos também.
1: E em primeiro lugar, refrigerante diet.
2: Esse eu tomo de vez em quando.
1: Então, esse é o que está em primeiro, é o top da lista.
2: Tudo de vez em quando.
1: A gente vai explicar, então, ouvintes, porque tem as explicações do porquê.
2: Uhum, eu vou falar, né?
1: Em décimo lugar, o sorvete, né?
2: Vou até marcar aqui no meu celular. Vamos lá.
1: Ela disse que, apesar de existirem versões saudáveis, entre aspas, né? Ela adverte que esse alimento geralmente possui altos níveis de açúcar e gorduras trans. Além de corantes e saborizantes artificiais, muitos dos quais possuem neurotoxinas, substâncias químicas que podem causar danos no cérebro e no sistema nervoso.
2: Nossa!
1: Tá? Em nono lugar, o salgadinho de milho.
2: Aqueles fandangos, né?
1: Tipo fandangos. De acordo com a nutricionista, desde o surgimento dos alimentos transgênicos, a maior parte do milho que comemos é o frank food, ou seja, aquela comida Frankenstein, que foi modificada na sua genética e tal. Ela aponta que esse alimento pode causar flutuação nos níveis de açúcar no sangue, levando a mudanças no humor, ganho de peso, irritabilidade, entre outros sintomas. Além disso, a maior parte desses salgadinhos é frita em óleo, que vira ranço e está ligada a processos inflamatórios.
2: Então, salgadinhos de milho vamos banir da nossa alimentação.
1: Oitavo lugar, no caso, está a pizza.
2: Ah, isso aí é meio complicado deixar, né, gente? A pizza do domingo à noite, às vezes a gente
1: esquece. Mas ela destaca, Débora, que nem todas as pizzas são ruins para a saúde. Mas a maioria das que são vendidas congeladas em supermercados está cheia de condicionadores, de massas artificiais e conservantes.
2: É melhor, então, aquela feita na hora, na pizzaria, né? Talvez.
1: Exato.
2: Porque acho que é as químicas, né? Da pizza congelada que é perigosa, né?
1: E ela diz que tudo isso aí é feito com farinha branca. Essas pizzas são absorvidas pelo organismo e transformadas em açúcar puro, causando aumento de peso e desequilíbrio nos níveis de glicose no sangue.
2: Olha só.
1: Em sétimo lugar estão as batatas fritas. Contém não apenas gorduras trans, que já foram relacionadas a uma longa lista de doenças, mas também uma das mais potentes substâncias cancerígenas presentes em alimentos, que é a acrilamida, que é formada quando batatas brancas são aquecidas em altas temperaturas. Além disso, a maioria dos óleos utilizados para fritar as batatas se torna rançosa na presença do oxigênio ou em altas temperaturas, gerando alimentos que podem causar inflamações no corpo e agravar problemas cardíacos, câncer e artrite.
2: Nossa.
1: Em sexto lugar, salgadinhos de batata.
2: A batatinha frita de pacotinho, em outras palavras, né?
1: Além de causarem todos os danos das batatas fritas comuns e não trazerem nenhum benefício nutricional, esses salgadinhos contêm níveis altos de acrilamida também, que é esse produto que é canceroso. E em quinto lugar, o bacon. Que o consumo diário de carnes processadas como bacon pode aumentar o risco de doenças cardíacas. E em 42% do caso, doenças cardíacas em 42% dos casos, e a diabetes em 19%. Um estudo da Universidade de Colômbia, nos Estados Unidos, descobriu ainda que comer 14 porções de bacon por mês pode danificar a função pulmonar e aumentar o risco de doenças ligadas ao órgão.
2: Meu Deus!
1: E o cachorro-quente? Ela cita um estudo da Universidade do Havaí, também nos Estados Unidos, que mostrou que o consumo de cachorros quentes e outras carnes processadas pode aumentar o risco de câncer do pâncreas em 67% das pessoas. O ingrediente encontrado tanto no cachorro-quente quanto no bacon é o nitrito de sódio, uma substância cancerígena relacionada a doenças como leucemia em crianças e tumores cerebrais em bebês. Outros estudos apontam que a substância pode desencadear câncer colorretal. Terceiro lugar, os donuts, que são aquelas rosquinhas fritas. Entre
2: 35%, né?
1: Entre 35% e 40% da composição dos donuts é gordura trans. É o pior tipo de gordura que você pode ingerir, alerta a nutricionista. Essas substâncias estão relacionadas às doenças cardíacas, cerebrais, além de câncer. Para completar, esses alimentos são repletos de açúcar, condicionadores de massas artificiais e aditivos alimentares e contém em média 300 calorias cada.
2: Nossa.
1: Em segundo lugar, o refrigerante.
2: O normal, com açúcar, né?
1: É. Uma lata de refrigerante possui em média 10 colheres de chá de açúcar. É muito, né?
2: É muito.
1: É muito. 150 calorias, entre 30 e 55 miligramas de cafeína, além de estar repleta de corantes artificiais e sulfitos. Somente isso já deveria fazer você repensar o seu consumo de refrigerantes. Além disso, essa bebida é extremamente ácida, sendo necessários 30 copos de água para neutralizar essa acidez, que pode ser muito perigosa para os rins. Para completar, ela informa que os ossos funcionam como uma reserva de minerais, como o cálcio, que são despejados no sangue para ajudar a neutralizar a acidez causada pelo refrigerante, enfraquecendo os ossos e podendo levar a doenças como osteoporose, obesidade, cáries e doenças cardíacas. E aí, pelo lugar, o refrigerante diet.
2: E a gente pensa que ele é melhor do que com açúcar, né?
1: Pois
2: ele
1: está
2: em primeiro lugar com um péssimo alimento.
1: Ela disse que escolheu porque esse é o pior alimento de todos os tempos. Além de possuir todos os problemas dos refrigerantes tradicionais, as versões diet contêm aspartame e agora também o chamado AminoSweet. De acordo com uma pesquisa, essa substância está relacionada a uma lista de doenças como ataques de ansiedade, compulsão alimentar por açúcar, defeitos de nascimento, cegueira, tumores cerebrais, dor torácica, depressão, tonturas, epilepsia, fadiga, dores de cabeça e enxaquecas, perda auditiva, palpitações cardíacas, hiperatividade, insônia, dor nas articulações, dificuldade
2: parar, né?
1: De aprendizagem, TPM, câimbras musculares, problemas reprodutivos e até mesmo a morte.
2: Não vamos tomar refrigerante diet.
1: Então, olha aí, ouvinte, aí tem mais coisa ainda, né? Os efeitos do aspartame pode ser confundido com doenças de Alzheimer, síndrome de fadiga crônica, epilepsia, vírus de Epstein-Barr, doenças de Huntington, hipertiroidismo, doença de Lou-Gehrig, que nem sei o que é isso, síndrome de Lyme, doenças de Meunier, esclerose múltipla e pós-pólio. É por isso que ela diz que refrigerante diet leva o prêmio de o pior alimento de todos os tempos.
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1: Um, dois, três. Estamos chegando com a Sessão da Criança. Aqui estamos em mais um dia. Que bom saber que você está aí do outro lado, aguardando este momento. Quem vos fala é a tia Débora Miranda e estou muito bem. Mas por saber que vou contar história para vocês hoje. Nosso programa hoje está maravilhoso, então receba o meu abraço, a minha saudação, na paz do Senhor Jesus. Nós vamos louvar ao Senhor com o CD Débora Kids Volume 1. Cante comigo! Música.

0: que gostoso louvar ao Senhor. E você? Você louva a Deus na sua igreja? Tem vergonha de cantar lá na frente? Mas no grupinho de crianças você canta, não canta? Ah, canta. Então tá bom. Se você não canta no grupinho de crianças, tem vergonha, mas cante em casa. Ou diga, Senhor, eu te amo, eu te louvo. Isso é louvar a Deus, não é mesmo? Muito bem. E agora nós vamos para a nossa história de hoje. Missão na África.
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0: Mas por que será que ela está demorando? Ah, não é possível. Deve ter acontecido alguma coisa com a minha amiga Uena. Mas o que será que aconteceu? Todas as manhãs, Nina ouvia histórias da Bíblia Sagrada. E ela aprendeu muitas coisas lindas. Ela aprendeu que Jesus havia morrido na cruz do Calvário e ele ressuscitou após 3 dias. Ele morreu para que o sangue dele pudesse nos limpar de todo o pecado. Só o sangue de Jesus que pode limpar. Outros sangues não. Só o de Jesus. E Nina guardou isso no coração, que Jesus não estava mais morto, mas ele havia ressuscitado no 3º dia. E toda vez que ela ia à escola bíblica, ela ouvia falar sobre Jesus, sobre os homens de Deus que pregavam o Evangelho em todos os lugares. Ah, como era bom saber de tudo que Deus havia feito por nossa alma, para a salvação da nossa vida. Um dia, Nina falou com a sua mãe.
2: Mamãe, quando eu crescer, eu quero ser missionária como meu pai.
0: É, filha? Por quê? Perguntou a mãe admirada.
2: Ah, mamãe, o papai sempre está falando de coisas lindas, ensinando as pessoas sobre Deus, sobre o amor de Deus.
0: E realmente era assim mesmo. O pai de Nina era um missionário. O que é um missionário? É aquele que leva a palavra de Deus em vários lugares, não somente em outros países, mas fala de Jesus perto de casa, fala de Jesus no trabalho. São pessoas que dedicam as suas vidas exclusivamente para a pregação do Evangelho de Jesus.
2: Jesus às outras crianças.
0: Mas falar o que, minha filha?
2: Ah, falar que Deus as ama muito e que ele enviou Jesus para poder perdoar toda a humanidade que havia pecado.
0: Ah, minha filha, você está bem afinada. Como que você aprendeu? Onde você aprendeu estas coisas?
2: Ah, mamãe, na escola bíblica. A minha professora sempre está falando destas coisas. Toda aula ela fala que Jesus nos ama muito. Ama o negrinho, ama o japonesinho, ama o vermelhinho, o amarelinho. Ama todas as crianças, todas as pessoas, de todas as raças, de todas as tribos e de todas as nações. Principalmente, o amor de Deus não tem principalmente. O amor de Deus é igual para todas as pessoas.
0: Ah, minha filha, muito bem, então você realmente aprendeu que o amor de Deus é igual para todas as pessoas.
2: Sim, mãe, mas você sabe que eu estava com uma dúvida?
0: Dúvida, filha?
2: É, eu fiquei pensando, Deus ama o ladrão e Deus ama o sequestrador igual a gente?
0: Sim, você não precisa ser bom para Deus te amar.
2: Nossa, peraí, Eu estava pensando que Deus amava mais a gente do que as pessoas que matam, que roubam.
0: Não, o amor de Deus é muito grande. Por isso Deus fala que Deus amou o mundo de tal maneira. Tal maneira significa assim, que não tem um tamanho exato, não tem tamanho o amor de Deus. É muito grande, não dá para medir.
2: Ah, então tá bom.
0: Nina estava muito emocionada ao falar do amor de Deus, porque o amor de Deus enchia o coração dela, porque um dia ela tinha ouvido sobre a história de Jesus. E foram passando os dias. Pouco tempo depois, a sua família foi transferida para Moçambique e eles foram morar na África.

0: estava muito emocionada, mas assustada.
1: Meu Deus! As pessoas são tão diferentes aqui na África. Meu Deus do céu! Eles comem comida bastante diferente da gente. Eles se vestem diferente da gente. E eles falam uma língua... Uma língua diferente da gente. Eu não tô entendendo nada. Meu Deus! A gente veio morar aqui na África e eu não tô entendendo nada o que essas crianças estão falando.
0: Calma, minha filha. Nós vamos nos adaptar. O nosso corpo se adapta a qualquer lugar, a qualquer temperatura, e a gente pode aprender esta nova língua. Afinal de contas, você é uma criança e você tem muita facilidade de aprender a falar este idioma.
1: Ah, mamãe, é verdade. Mas você sabe o que eu estou pensando aqui? Eu nem sou grande ainda, mas já sou missionária num país distante. Eu sou igual meu pai. Meu pai é missionário e eu também sou missionária.
0: Peraí, minha filha, não é bem assim. Filho de peixinho, peixinho é. Mas filho de missionário, não é missionarinho, não.
1: Não, mamãe, por quê? Quer dizer que eu não sou missionária?
0: Você será uma missionária se você falar de Jesus para as outras crianças na sua escola, aqui na vizinhança. Aí sim, você será uma missionária.
1: Ah, então eu já sou uma missionária, porque eu vou falar a partir de agora para todas as crianças que eu encontrar quem é Jesus.
0: E assim, Nina já estava na sua nova casa. E um dia, ela olhando pela janela para ver se havia alguma criança para ela brincar, vem chegando ali no seu quintal.

0: por que sair correndo, Nina? É, eu saí correndo porque não entendia nada que ela falava e eu fiquei com medo.
1: Não, Nina. O Ena é uma menina muito tímida. E ela usava uma roupinha bastante velha e suja. E ela é bastante pobre, só que ela está falando a língua do país dela.
0: Mas, não, eu não estou preocupada por ela estar usando uma roupa velha e suja e por ela ser tímida. Não, eu estou preocupada porque eu quero ser amiga dela e ela não me entende e eu não entendo ela.
1: Logo, Nina foi para a escola. E lá ela encontrou muitas crianças, centenas de crianças na hora do lanche. E ela começou a aprender uma palavrinha aqui, outra palavrinha ali. E assim ela foi aprendendo o novo idioma daquela nação. Era difícil? Nem tanto. Porque todos os dias ela tinha de ouvir a professora falando aquele idioma africano. Existem partes da África que as pessoas falam português como a gente. Não tanto como a gente, né? Mas é o português de Portugal. Como os portugueses falam. Os portugueses falam um pouco diferente do que do Brasil. Então ela ouvia esse português lá em alguns países da África. Mas aonde ela morava, Moçambique, tinha umas certas crianças que não falavam o português de Portugal. Falavam um outro idioma, um dialeto daquela família a qual aquela criança pertencia. Um dia, a menina Nina propôs algo para sua mãe.
0: Mamãe, eu resolvi fazer alguma coisa interessante. Será que você concorda?
1: Depende, minha filha. O que você propôs? O que você colocou no seu coração?
0: Sabe, mãe, eu tava vendo a Uena, a minha amiguinha. Ela tem roupa muito velhinha, os sapatos todos eles furados e às vezes ela nem usa sapato. Então, mamãe, eu quero ir agora no quarto com você e vamos dobrar algumas roupinhas para a gente dar para a Uena. O que que você acha?
1: Muito bem, minha filha. Prontamente a mãe da Nina dobrou algumas peças. E Nina disse, vamos colocar numa caixinha de presente. Ah, mas Nina, ela não vai se incomodar a gente colocar numa sacola.
0: Não, mamãe, existem crianças que nunca receberam um presente. Quem sabe a Uena nunca tenha recebido um presente e agora seja a primeira vez que ela vai ganhar uma caixa de presentes. Ela vai aprendendo também a nossa cultura.
1: Tá bom, minha filha, então vamos lá. Vamos comprar papéis de presente para a gente levar para a sua amiguinha estas roupas. E assim aconteceu. Quando elas estavam chegando na casa da Uena, a Uena veio correndo em direção a elas, ali no portão, toda sorridente. E a Nina já foi logo falando.
0: Oi, Uena, tudo bem? Olha, eu trouxe esses presentes pra você.
1: A menina ficou radiante.
0: Parecia um sonho. Se pudesse, a menina Uena vestiria todos os vestidos de uma só vez.
1: E naquele momento, a Uena começou a perder a timidez. Que ela era tão tímida, tão vergonhosa.
0: E naquele momento já deu a mão para a Nina e passou a brincar todos os dias no quintal da casa da menina missionária Nina. E um dia depois das brincadeiras, a Nina arriscou com um convite. Arriscou uma pergunta para a sua nova amiga. Ei, Uena, eu queria fazer um convite para você.
2: Ah, é? Qual é?
0: Eu queria convidar você para ir na igreja comigo.

0: igreja com você, eu preciso falar com meu pai e com a minha mãe para ver se eles deixam eu ir com você.
1: Claro! Então vai lá perguntar e assim eu levo você para ir comigo na escola bíblica infantil, o pequeno Galileu.
0: E assim aconteceu. Lá estava Nina e o Ena felizes na escola bíblica infantil, o pequeno Galileu. Elas eram bem diferentes. Nina era muito diferente de Uena, não somente na aparência, mas no idioma. Apesar que todo aquele país falava o português, mas ela falava a linguagem, o dialeto da sua família. A Uena falava um dialeto muito difícil, que só a sua família, seus avós, bisavós, tios, primos, irmãos e pais falavam. Porque há países em que as pessoas falam seu próprio idioma, da tradição daquela família. Mas Nina estava tão feliz. Elas eram diferentes, mas eram muito iguais. Porque o Ena começou a frequentar a escola bíblica da igreja. E começou a entender o Evangelho de Jesus. E um dia, Nina foi até a sua casa e disse para sua mãe:
1: Mamãe, eu posso falar para o Ena dormir aqui em casa? Assim eu tenho companhia para ficar o sábado e o domingo comigo. E assim eu vou aproveitar e falar de Jesus para o Ena um pouquinho mais, porque afinal de contas eu sou uma missionária.
0: Sim, minha filha. Pergunte para a Uena se a mãe dela e o pai permitem ela dormir aqui. Que por mim e pelo seu pai, tudo bem. E assim aconteceu como Nina havia planejado. Os pais de Uena aceitaram que ela fosse dormir na casa de Nina. E naquele dia foi um dia maravilhoso, porque Uena iria conhecer a família de missionários, a família de Nina. E Nina ia conhecer um pouquinho mais dos costumes, das tradições do país de Uena. Afinal de contas, quando a gente começa a morar num lugar diferente, nós temos de conhecer os costumes, as tradições, tudo daquele lugar, para que a gente não possa modificar, mas sim nos adaptarmos. Ou seja, nós temos que nos adequar àquela situação, àquela língua, os costumes, porque nós não podemos mudar a cultura dos países. Nós podemos apenas nos adaptarmos àquela cultura nova que nós estamos conhecendo. E assim, Uena chegou na casa de Nina, bastante tímida, arrastando chinelinhos novos, porque agora os chinelinhos não eram mais aqueles furados. E com a sua mochilinha, ela foi colocando a sua roupinha no cantinho e Nina foi ensinando as coisas da sua nação, as coisas do Brasil. E a Uena disse:
1: Mas eu tô achando uma coisa tão estranha.
0: A Nina: O que que é?
1: Veja bem, o que que é aquilo que tá pingando água?
0: Ah, aquilo ali é o chuveiro.
1: Chuveiro?
0: Não é que em Moçambique não tinha chuveiro, crianças. Existem milhares de casas que têm chuveiro. Mas aonde o Ena morava era um lugar muito simples. Era um barraquinho. E ela nunca tinha tomado banho no chuveiro. Então, Nina aproveitou esta situação e começou a falar de muitas coisas bonitas para sua amiga Uena. Nina levou Uena até o banheiro e disse:
1: Eu vou te mostrar como funciona isso. Isso aqui é um negócio de tomar banho.
0: De tomar banho?
1: É. Eu vou mostrar para você, ó. Eu vou ligar essa torneira, eu vou virar essa torneira. Preste atenção. Tá vendo, Uena? Isso aqui é para a gente entrar embaixo e tomar banho. Veja, eu vou tomar banho e você vai ver como isso funciona.
0: E as duas entraram de roupa e tudo debaixo do chuveiro e tomaram aquele banho gostoso.
2: Uena sorria e pensava:
1: nossa, como Nina é amorosa, meu Deus! Ela me deu sapatos, ela me deu roupas, ela me deu comida gostosa e ela me deu muitas coisas interessantes para eu levar para minha casa e me ensinou muitas coisas.
0: E o que mais impressionou a Uena foi a história que Nina contou para ela antes de dormir. Ela começou a contar por que que Jesus morreu. E assim foi a história de Nina contando para Uena naquela noite na sua casa.
2: E Nina começou a falar assim para Uena, contando a história.
1: Sabe, Uena, quando Adão e Eva estavam no jardim, eles desobedeceram a Deus e comeram um fruto de uma árvore chamada do conhecimento do bem e do mal. E quando eles comeram do fruto daquela árvore, eles desobedeceram, ou seja, eles pecaram. Então toda a humanidade ficou debaixo do pecado. Quer dizer, todo mundo havia pecado por causa do pecado de Adão e Eva. E Deus não queria essa situação. Então, Deus começou a fazer um plano para perdoar toda a humanidade daquele pecado. E sabe o que que ele fez? Ele não encontrou em nenhuma pessoa algo que pudesse mostrar e talvez perdoar o pecado da humanidade. Ele somente encontrou no seu único filho, perfeito, sem pecado, chamado Jesus. E Jesus foi tão obediente que aceitou o plano. Então Deus chamou o seu filho, Jesus Cristo, e falou assim:
2: meu filho, toda a humanidade está em pecado. Então, você precisa nascer da barriga de uma mulher, ser uma criança, ser um jovem, ser um adulto, e depois você vai morrer na cruz do Calvário e o seu sangue vai purificar toda a humanidade do pecado dela.
1: Então, Uena, Jesus aceitou aquele plano. Ele foi um filho obediente. E somente assim nós pudemos ser salvos do nosso pecado, purificados das nossas falhas, das nossas transgressões.
2: Uena olhou bem para Nina e falou assim:
1: nossa, Nina, e como que eu faço para que meu pecado seja perdoado? É fácil. Você tem que se arrepender de tudo de ruim que você fez, pedir perdão a Jesus e dizer a Ele que você quer que Ele more em seu coração.
0: Só isso?
1: É, mas se você fizer de verdade, Ele te perdoa. Escreve o seu nome num livro bem grande que tem lá no céu, que chama Livro da Vida.
0: Ah, então eu quero.
1: Então você repete comigo estas palavras.
2: E assim, Nina fez a oração de confissão com Uena e ela aceitou a Jesus para ser seu amigo, para cuidar dela, para guiar a vida dela. E a partir daquele momento, Uena começou a dizer para todo mundo:
1: ah, então é verdade que Jesus me ama mesmo. Se Ele chegou a morrer numa cruz, ressuscitar, é porque Ele me ama muito.
2: E assim, Uena começou a ser uma menina serva de Deus, crente em Jesus Cristo. E a partir daquele dia, Uena nunca mais deixou de ir à igreja, a escola bíblica, o pequeno Galileu. Estava sempre cantando, aprendendo as músicas com a sua amiga Nina. E todos os domingos lá estava Uena e Nina louvando a Deus na igreja pertinho da casa delas. Quando Nina viu que realmente Uena estava muito, mas muito fiel ao Senhor, O pai de Nina a chamou em sua casa, juntamente com seus irmãos, e disse assim: meus filhos, o papai precisa voltar para o Brasil. Outro pastor virá e ficará em nosso lugar. Naquele momento, Nina arregalou os olhos e perguntou:
1: mas, papai, e as minhas amigas?
2: Não tem problema, minha filha. Você pode conversar com ela através de cartas, através do telefone.
1: Mas ela não tem o WhatsApp.
2: Não tem problema. Nós podemos ligar aqui para a igreja e o pai dela coloca ela na linha telefônica que você pode conversar com ela ou então mandar uma carta.
1: Tá bom.
2: Então você vai até a casa da Uena, se despeça dela e diga que nós fomos transferidos de volta para o Brasil. Agora vai vir outro missionário no meu lugar para dar continuidade à igreja aqui na África. E foi assim que Nina realizou o seu sonho de ser uma missionária. Ela descobriu que fazer-se amiga e repartir um pouco do que tinha dava muita felicidade a outras pessoas.
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2: Deus quer que você compartilhe o que você tem de melhor com os seus amigos. Para aquela pessoa que nada tem, ou então tem tão pouquinho. Que tal você, esta semana, juntar as suas roupinhas, aquelas que estão apertadas, aquelas que você não vai usar mais, mas estão novas, ou então aqueles sapatos que você nunca usou e levar a um orfanato, ou dar para alguma criança perto da sua casa. Chega ali, bate na porta e diga: eu quero doar algumas roupas, vocês aceitam? Com certeza eles vão aceitar. Então converse com a sua mãe, com seu pai e diga: assim como Nina, ela doou do que ela tinha, do pouco que ela tinha para outras pessoas, Deus quer que eu também doe. E isso vai muito alegrar o coração de Deus. Com certeza, Deus dará muito mais para você. Deus quer que você doe, porque isso agrada o coração de Deus e isso vai ser de muita alegria para aqueles que receberem. A Bíblia fala um versículo que eu quero que vocês repitam comigo. Melhor coisa é dar do que receber. Vamos lá repetir? Melhor coisa é dar do que? Isso mesmo, do que receber. Que Deus os abençoe e que esta história seja realmente de muito exemplo para você e toda a sua família. Em nome de Jesus, amém.
4: Ah, que peninha, a

0: delícia ouvir histórias. Eu adoro ouvir histórias e contar histórias. O que, que você achou dessa história? Você quer mandar para mim a sua mensagem? Vamos lá, 11 98292-3392. Vamos lá, discando agora e mandando a mensagem sobre a história que eu contei agora. Missão na África. Vamos lá, 11, pega o WhatsApp lá do papai e da mamãe. 98292-3392. Olha, essas crianças já mandaram suas mensagens. Vamos ouvir?
1: A paz do Senhor Jesus, cantora Débora Miranda, pastor Lorival da Almeida, aqui o Samuel da Lapa, eu tenho 10 anos, gosto muito dos teus programas, o quadro que eu mais gosto é das crianças da quarta-feira, que Deus os abençoe.
2: Aqui quem tá falando é o irmão Cristian, aqui de Bambuí, Minas Gerais, toda quarta eu estou aqui ouvindo o programa das crianças e é uma benção, eu não perco esse programa por nada, tenho 14 anos e amo esse programa, é uma bênção de Deus para a minha vida e para a vida de minha família.
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0: E você não mandou ainda sua mensagem? E quem sabe nós possamos colocar a sua mensagem no próximo programa. Vou aguardar, tá certo? Olha, crianças, já estamos chegando já no final do programa, mas não se esqueça de que você pode ser um missionário, de que você pode ajudar alguém. Isso é muito importante e agrada a Deus, tá certo? E vamos indo embora. Um abraço a todos vocês na paz do Senhor. Um abraço à criançada.
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0: Deus abençoe o seu lar, que Deus abençoe sua vida. 14 horas com 11 minutos. Eu sou seu irmão em Cristo, presbítero Samuel Dulô. Nós já estamos ao vivo no programa Voz da Libertação, 24 horas no ar, levando a palavra de Deus. Se o vento contra ti se enfurecer. Me faço acompanhado do presbítero Joel Batista, pastor Maicon de Oliveira. A paz do Senhor, pastor Maicon, seja muito bem-vindo a mais uma edição do programa Voz da Libertação.
1: A paz do Senhor, pastor Samuel Dolouro, a paz do Senhor, presbítero Joel Batista, a paz do Senhor, amados ouvintes, neste momento nós queremos entrar na sua casa, no seu trabalho, onde você esteja, trazendo a palavra do Senhor, palavra de esperança, fé e salvação para o seu lar e a sua família. Você está acompanhando o programa A Voz da Libertação através da rádio Porto Belo, Santa Catarina, 98.9 FM, 24 horas no ar e também ao vivo a Rádio Sara Brasil 89.1 FM de segunda a sexta, das 13 às 19 horas. Fique conosco, pois cremos que Deus tem uma mensagem especial para você.
0: E eu quero chamar a atenção do povo de Deus, da grande Florianópolis e região, porque nós estamos na grande campanha, o desafio de Elias. Atenção, atenção, toda a região de Florianópolis, atenção, norte e sul da ilha, porque nós estamos no mês profético, o mês de junho, no desafio de Elias. Deus, pastor Maico, eu tenho certeza, irá continuar manifestando o seu poder no mês de junho.
1: Com certeza, pastor Samuel, Deus há de mover as suas mãos. E o desafio ele está lançado, né, pastor? Elias orou e Deus respondeu, muitos eram os falsos profetas e nada acontecia. Então você que tem batido em portas, nada tem solucionado, venha para cá, para a Igreja Pentecostal Deus é Amor, Avenida Mauro Ramos 184, aonde Deus vai mover as mãos dele e resposta vai ter sobre a sua vida. Entre neste propósito, entre nesta campanha, faça como muitos já têm feito, como a irmã Janete já fez, como o Dalmir fez, como a Elaine fez, o Diego fez, muitas pessoas. Nós estamos apenas no segundo dia, pastor Samuel, e o povo já está com a fé postas diante de Deus, porque eles têm certeza que assim como houve o desafio de Elias, Deus ele está conosco, pastor Samuel.
0: É verdade, pastor Maico, o Senhor Deus já tem nos surpreendido desde a preparação no sábado, já operando sinais e prodígios nessa poderosa campanha, o desafio de Elias. Nós já vamos acompanhar testemunhos, porque Deus tem feito, pastor Maicon de Oliveira, obras sobrenaturais já no segundo dia dessa campanha. Acompanhe, ouvintes.
2: No desafio de Elias, ele diz, eu cesso essa enfermidade, arranco de você. Sai do estômago dela, segura aí. Vai vomitar, que é o desafio de Elias. Diga, queima ele, Jesus. A palavra de Deus não faz curva, Satanás. Vomita. Põe para fora essa macumba agora. Todos verão que Deus responde com fogo. Aperta aí agora e procurador. Se doer, a senhora pode falar, você é um mentiroso. Procurador, hã?
3: Não, não tem mais.
2: Quanto tempo?
3: Pra medicina, eu tinha 18 miomas no útero.
2: Procurador, agora!
3: Não tem mais!
2: Apertava, doía?
3: Eu não conseguia nem me mexer. Nem...
2: Mexa aí! Baixa aí! Baixa aí! É desafio de Elias! É. Eu sei como eu subo aqui nesse altar. Eu não subo aqui debaixo de pecado, com nada no tapete, vendo nada errado na internet. Eu subo aqui debaixo da autoridade de Deus. Cadê a dor, minha irmã? Cadê?
3: Não tem mais. Foi como que se...
2: O que, que a senhora sentiu?
3: Como que se colocasse uma mão e tirasse na hora.
2: Foi o desafio de Elias. Foi a mão de Deus. E você está na Deus amor. Pode dar glória a Deus. Pode bater palma para Jesus. Tem uma pessoa aqui, ó, vítima de um trabalho de bruxaria. Diga, queima ele, Jesus. É o desafio de Elias, Satanás. Pega toda a tua trouxa agora.
3: Eu não vou parar. Enquanto eu não te matar, ele, enquanto eu não...
2: Cala a boca, você só fala quando eu mandar. Você não gostou dessa campanha, o desafio de Elias, né? Fala!
3: Não!
2: Já fala!
3: Não!
2: Estende a mão para cá, igreja, e diga: toda legião, toda obra maligna, toda obra da bruxaria, em nome de Jesus, sai! Fala amém, minha irmã. Jesus te faz vencer hoje. Jesus manda te dizer: hoje eu te purifico, eu queimo essa maldição sobre a tua vida, receba a tua vitória, levanta a mão e dá glória a Deus. O Espírito de Deus está dizendo: eu restauro a tua saúde. Sai do estômago dela esse trabalho de bruxaria agora, esse caroço maligno, em nome de Jesus, sai! Jesus te dá saúde, aperta agora aí. Procura essa dor, essa enfermidade, esse inchaço que a senhora entrou aqui sentindo. Cadê?
3: Não tem mais, nada aqui.
2: Quanto tempo a senhora estava sentindo isso?
3: Eu digo que estava bem inchado mesmo.
2: Jesus falou para mim: eu te dou saúde hoje.
1: É tremendos milagres que Deus tem realizado na Igreja Pentecostal Deus é Amor. E nós vemos, meus irmãos, que apenas o segundo dia, preparação, já houve milagres, já houve respostas, e hoje é apenas o segundo dia. E Deus há de alcançar a sua vida. Entre neste propósito, venha para cá, para a Igreja Pentecostal Deus é Amor, e seja alcançado pelo poder de Deus sobre a sua vida.
0: Atenção, atenção, povo de Deus, do norte e do sul da ilha. Porque no mês de junho, a sede estadual da Igreja Pentecostal Deus e Amor, localizada na Avenida Mauro Ramos, número 184, no coração de Florianópolis, está em guerra. Está na poderosa campanha de oração e jejum, 30 dias, o desafio de Elias. Elias orou e fogo do Senhor desceu. 1 Reis 18:38. E nessa campanha, nós estamos no desafio de Elias. Hoje pela manhã, hoje 10 horas da manhã, nós entramos no desafio. E o povo de Deus já contemplou o agir de Deus. E eu quero convidar você, você que está me escutando. Nós estamos em 30 dias de oração por todas as pessoas, todas as colunas da obra de Deus, que irão usar a fé, entrar no desafio com voto de R$100. Eu quero convidar você agora para entrar no desafio de Elias. Nós estamos em 4 períodos de oração. E Satanás, ele está desesperado com essa campanha, pastor Maico. Porque Deus está respondendo com fogo. O Deus que responde com fogo, esse é o Deus de Israel. Esse é o Deus que nós cremos. E eu quero chamar a sua atenção agora, para você entrar nessa campanha. Você que está me escutando aí, no trânsito, no trabalho, no norte, no sul da ilha, nossos irmãos aí de Pontas das Canas, nossos irmãos de Canasvieiras, de Bombinhas, de Itapema, Biguaçu, Porto Belo, Tijucas, Balneário Camboriú, nossos irmãos que acompanham a programação em todos os lugares, o Senhor está te convidando a entrar no desafio de Elias. Deus irá responder com fogo. 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
1: E nós temos a certeza, Pastor Samuel Dolor, que Deus há de alcançar a vida de todo aquele que entrar nesse desafio. Esse que não ficar de fora deste desafio, ele vai receber a resposta do Senhor. Porque a igreja, ela está posicionada na forma que Deus chamou, na oração, na consagração, em períodos de oração diários diante da presença do Senhor, nesses 30 dias de oração, para que Deus venha corresponder este amado ouvinte que entrar no propósito, esse empresário, este microempreendedor, este trabalhador autônomo, você que está desempregado também, faça um propósito com Deus e Deus vai mandar fogo e as portas vão se abrir para você também. Você que está passando por opressões malignas também, Deus, ele traz esta libertação completa sobre a sua vida. Tenha certeza do mover de Deus sobre a sua vida, sobre o seu lar, através do desafio de Elias.

0: 14 horas com 24 minutos e eu quero chamar a atenção do povo de Deus, porque Deus já tem operado, feito obras gloriosas no segundo dia da campanha, o desafio de Elias. Quando nós falamos sobre o desafio de Elias, o diabo se enfureceu, o inferno se estremeceu e o nome do Senhor foi glorificado. Vamos acompanhar já o que aconteceu no segundo dia da campanha, o desafio de Elias. No desafio de Elias, ele diz: eu cesso essa enfermidade, arranco de você. Sai do estômago dela, segura aí. Vai vomitar, que é o desafio de Elias. Diga: queima ele, Jesus. A palavra de Deus não faz curva, Satanás. Vomita. Põe para fora essa macumba agora. Todos verão que Deus responde com fogo. Aperta aí agora e procurador. Se doer, a senhora pode falar, você é um mentiroso. Procurador, hã?
1: Não, não tem mais.
0: Quanto tempo?
1: Para medicina, eu tinha 18 miomas no útero.
0: Procurador, agora!
1: Não tem mais.
0: Apertava, doía?
1: Eu não conseguia nem me mexer. Nem.
0: Mexa aí, baixa aí! Baixa aí! É desafio de Elias! Eu sei como eu subo aqui nesse altar. Eu não subo aqui debaixo de pecado, com nada no tapete, vendo nada errado na internet. Eu subo aqui debaixo da autoridade de Deus. Cadê a dor, minha irmã? Cadê?
1: Não tem mais. Foi como que se...
0: O que, que a senhora sentiu?
1: Como que se colocasse uma mão e tirasse na hora.
0: Foi o desafio de Elias. Foi a mão de Deus. Irmão, você tá na Deus amor, pode dar glória a Deus. Pode bater palma para Jesus. É o desafio de Elias. Tem uma pessoa aqui, ó, vítima de um trabalho de bruxaria. Diga: queima ele, Jesus. É o desafio de Elias, Satanás. Pega toda a tua trouxa agora.
1: Eu não vou parar. Enquanto eu não te matar ela, enquanto eu não...
0: Cala a boca, você só fala quando eu mandar. Você não gostou dessa campanha, o desafio de Elias, né? Fala!
1: Não.
0: Já fala!
1: Estende
0: a mão para cá, igreja, e diga: toda legião, toda obra maligna, toda obra da bruxaria, em nome de Jesus, sai! Fala amém, minha irmã. Jesus te faz vencer hoje. Jesus manda te dizer: hoje eu te purifico, eu queimo essa maldição sobre a tua vida. Receba a tua vitória, levanta a mão e dá glória a Deus. O Espírito de Deus está dizendo: eu restauro a tua saúde. Sai do estômago dela esse trabalho de bruxaria agora. Esse caroço maligno, em nome de Jesus, sai! Jesus te dá saúde, aperta agora aí. Procura essa dor, essa enfermidade, esse inchaço que a senhora entrou aqui sentindo. Cadê?
2: Não tem mais, nada aqui.
0: Quanto tempo a senhora estava sentindo isso?
2: Tinha dito que estava bem inchado mesmo.
0: É. Jesus falou para mim: eu te dou saúde hoje. Aí você acompanha o que já tem acontecido no segundo dia, Pastor Maico, da poderosa campanha, o desafio de Elias. Agora a grande pergunta é: você vai ser ouvinte ou participante das bênçãos de Deus?
3: É isso mesmo, Pastor Samuel. Nós não podemos somente, você que está nos acompanhando, ficar ouvindo os milagres que Deus tem feito. As libertações, as curas, as transformações, as portas que têm que ser aberto diante do povo que entra no desafio. Você tem que ser um participante, venha para cá, entre no propósito. Você tem a possibilidade de vir à igreja e Deus operar diretamente aqui. Ou você tem também a oportunidade de entrar no propósito através da rádio também. Você vai entrar juntamente conosco neste propósito, o desafio de Elias. 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
0: E eu quero chamar a sua atenção, amados ouvintes, porque nessa quarta-feira nós estamos no prosseguimento da campanha Meu Milagre Vai Virar Notícia. Nesta quarta-feira do Mover de Deus, além da campanha mensal de oração, é muito forte essa igreja. Essa igreja é uma igreja que ora. Nós estamos em 4 períodos de oração. E na quarta-feira, no Meu Milagre Vai Virar Notícia, teremos 4 grandes concentrações de libertação, milagre e vitória. 9 horas da manhã, presbítero Joel Batista, pregando a palavra do Senhor, orando pelas divinas revelações do Espírito Santo. 12:00, cooperador Romildo no Santo Altar, pregando a palavra. Às 14:00, pastor Maicon de Oliveira. E às 19:00, pastor Joacir, ele que estará diretamente do monte, em jejum, para pregar a palavra. Acompanhe um pouco a maneira que o Senhor, às 19:00, vai usar o pastor Joacir.
4: A situação, não interessa a condição, pode vir pedra, pode vir tempestade, pode vir chuva, pode vir o que vier, meus irmãos, mas o Senhor manda nós prosseguir, marchar em direção à vitória. Ele manda você marchar em direção à vitória. Não olhe para o lado e não conviva, não viva com pessoas que te puxam para baixo, que querem te desanimar da tua caminhada, que querem te desanimar no processo. A tua dependência, meu irmão, minha irmã, tem que ser único e exclusivamente de Deus. Águia, visão diferenciada. Se tu tem essa visão diferenciada, glórias a Deus, tu só vai sobrevoar por cima.
5: A paz do Senhor, queridos ouvintes do programa Voz da Libertação, eu quero deixar meu testemunho, a bênção que Deus entregou para mim nessa quarta-feira agora. E fizemos um voto específico da campanha. Segunda-feira eu precisava de 1000 tijolos para que os pedreiros trabalhassem numa obra que eu estou construindo. Eu estou construindo 15 kitnets. Eu não estava tendo condições de comprar tijolos. E não só condições de comprar os tijolos, mas também não estava tendo condições de pagar a mão de obra, que era R$4.000 por semana. E eu pensei, meu Deus, como que eu vou fazer essa semana? Mas fiz um voto direcionado da campanha, Meu Milagre Será Notícia. Irmãos, quando foi segunda-feira de manhã, nessa semana, segunda-feira de manhã, a senhora lá, dona da Casa dos Tijolos, onde é que eu compro tijolo, ela me mandou uma mensagem.
6: Ei, não vai precisar de mais um tijolinho ali na obra, que eu tô com 1000 tijolos sobrando no caminhão. Se tu quisesse, eu deixava ali pra ti.
5: Que ela entregaria os 1000 tijolos que tava no caminhão pra mim pagar, irmãos, na outra semana. Não parou por aí o milagre. Eu precisava uma solução, Deus já tinha solucionado, que era os tijolos pros pedreiros trabalhar. E eu precisava de R$4.000 para pagar a mão de obra. Irmãos, quarta-feira apareceu uma oportunidade de negócio para mim. Deus bateu o martelo. R$4.700. Isso é o que Deus faz na Igreja Pentecostal Deus e Amor. Quarta-feira, meu milagre será notícia. Venha com propósito, venha com objetivo. Que Deus, ele tem milagre para entregar para você. Assim como entregou para mim, vai entregar para você também. Mas dê um passo de fé.
4: O Senhor está dando um livramento aqui para 2 pessoas passarem uma cirurgia de hérnia de disco. De vez em quando você sente essas dores fortes nas tuas costas. O Senhor está livrando. Se tu tiver fé, ele vai curar. 2. Quer um milagre da parte do Senhor? Glória a Deus, está faltando ainda. Eu poderia apontar para você. Coloca a tua fé em ação. O inimigo está tentando te segurar aí. Não vem, não vai, que não é contigo. E anda lá, baixo. Bate palma e dá glória a Deus. Tem quatro pessoas aqui essa noite que quando tu entrou aqui foi uma luta para te vir essa noite. Mas quando tu entrou aqui, o Senhor já entregou para você o teu milagre. Vem aqui na frente e já toca no altar. Pode vir. Ó Deus de maravilha, ó Deus de milagre, Senhor.
0: Vai abalar a capital de Santa Catarina. Atenção, toda a grande Florianópolis. Atenção, povo de Deus, porque quarta-feira, às 19 horas, é a grande concentração. O meu milagre já é notícia. Pastor Joaci, diretamente do monte, ele falou para mim: pastor, estarei às 19 horas em jejum, e Deus irá operar grandes maravilhas. E atenção, povo de Deus, porque dia 12 de junho, sexta-feira, dia 12 de junho, sexta-feira, no horário das 19 horas, teremos a impactante concentração com o tema O Dia da Revelação com Promessa. Dia 12 de junho, às 19 horas, estará no Santo Altar, pregando a palavra do Senhor, pastor Maicon de Oliveira, orando por revelação. Também teremos a presença do pastor Joel Batista no altar, orando por divina revelação, no culto profético, com tema Revelação com Promessa.
7: Aqui entre nós tem uma pessoa que Deus está abrindo uma porta na tua vida. Deus me mostra claramente uma grande porta abrindo na tua vida. Eu não conheço a tua vida, não sei o que você pediu ao Senhor. O Senhor me mostra aqui uma grande porta se abrindo na tua vida e você entrando nessa porta. Deus está preparando tudo e é bênção material na vida aqui de uma pessoa. Deus está abençoando o propósito
4: que tu fez. Aqui tem quatro pessoas.
7: O Senhor, ele é contigo neste propósito a qual você vem sonhando,
4: vem planejando. Que não mente, não se engana. Mostra que três pessoas que Jesus está agindo na tua vida. Você entrou aqui nesta manhã preocupado. A situação que você está vivendo, enfrentando no momento, não está nada boa. Mas Jesus tomou nas mãos dele. Jesus disse que vai mudar aqui a vida de três pessoas para a glória do nome dele. A obra está começando já nesta manhã. São três pessoas. Jesus está dizendo para você: acalma o teu coração, porque o Senhor vai fazer o milagre. Não é amanhã, não é depois, é hoje, é nesta manhã. Onde está? Vem cá, minha irmã. Vem cá, jovem. Falta mais uma pessoa. Aleluia, Jesus. Onde está? Não confirma ainda, receba pela fé. Onde está a pessoa revelada? Jesus está fazendo a obra. Vem cá, jovem. Deus está agindo na tua vida. Bate palma e dá glória a Deus.
8: O Senhor mostrava-me uma moto, e nessa moto de cor preta, e faltando uma das partes da carenagem próximo à perna, quando você assenta-se ela, e o Senhor dá o livramento para a tua vida no dia de hoje. Cadê essa pessoa? Eu não vou insistir porque o livramento é grande. Receba em nome de Jesus Cristo e pode glorificar. Glorifica ao Senhor, que Ele tem bênção, Ele tem vitória.
9: As pessoas aqui, que Deus está concebendo o livramento sobre o seu lar. É um princípio de incêndio lá no teu lar. É um princípio de incêndio. Três pessoas, receba a tua bênção, o teu milagre, em nome de Jesus. Glórias a Deus.
8: Tem três pessoas nesta tarde que você precisa de uma bênção de prosperidade e é com urgência. Você clamou ao Senhor. Pode ter mais, mas o Senhor me traz essas três pessoas que você precisa de uma bênção e essa bênção é com urgência na prosperidade no teu lar. Duas estão aqui. A irmã lá atrás
9: Receba em nome de Jesus Cristo.
8: Senhor, Ele quer abençoar, meus irmãos. É um projeto que você tem. Você está já com 30% deste projeto em andamento. Glórias a Deus. E o Senhor quer dar a força, o Senhor quer dar a prosperidade para que você possa concluir este projeto. Glórias a Deus. E eu não vou insistir em uma pessoa. Glórias a aqui. Receba em nome de Jesus Cristo. E as palmas, seja exaltada ao Senhor.
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3: 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Isso mesmo, 50 anos que Deus tem operado, trazido milagres para o povo de Florianópolis e região através desta igreja. E o endereço é Avenida Mauro Ramos, número 184, centro de Florianópolis. 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Veja a maneira que Deus trabalha através da vida do seu servo.
11: Em nome de Jesus Cristo, sai desse corpo, sai desse corpo. Não adianta não, já, olha lá, tá caindo, tá caindo. Cai por terra, já, cai por terra, Satanás, cai por terra. Em nome de Jesus Cristo, queima, Jesus, queima. Manda queimar, igreja, manda queimar. Sai, sai, espírito maligno. Em nome de Jesus, em nome de Jesus, em nome de Jesus. O sangue de Jesus Cristo tem poder. O sangue, saia, saia, em nome de Jesus. Não adianta, junta agora toda a sua tralha. Junta agora, diabo. Soia, soia. Olha o diabo desesperado aí, ó. Olha aí, olha aí, olha aí. Sai já. Sai, sai, sai, sai, sai. Em nome de Jesus.
12: Pessoas receberam a cura aqui, meus irmãos. Eu sinto a glória, eu sinto o poder de Deus. Se você olhou agora, se você pode tocar e não tem mais a enfermidade, vem aqui. Vem aqui na frente. Vem testemunhar para a glória do nome do Senhor. Está vindo uma irmã ali, ó. Bate palma da glória. Exalta! Com glória! Como é o nome da senhora?
13: Meu nome é Zilda.
12: Irmã Zilda, o que a senhora estava sentindo?
13: Com muita dor nas minhas pernas, com dor no corpo. Assim, estava desanimada, parece que eu não estava.
12: A senhora chegou na igreja com o corpo doendo, com as pernas doendo. E no momento da oração, o que aconteceu?
13: A adoração. E foi saindo, tudo que estava orando e estava clamando.
12: Foi saindo as dores nas pernas também?
13: Saindo todas as dores, todo mal, todas as...
12: Não está sentindo mais dor?
13: E agora estou bem, graças...
12: Não está sentindo mais dor?
13: Não.
12: Quem curou, senhor?
13: Curou. Jesus!
12: Jesus! Bate palma e dá glória! Aleluias! É o poder de Deus sendo manifestado aqui. Pessoas recebendo a libertação, a transformação. Vem cá, jovem, vem cá você. Vem cá, o jovem. Não, o jovem aqui, vem cá. Vamos entrevistar o jovem. Como é que é o seu nome?
14: Fábio.
12: Fábio. Fábio, você já foi cristão? Você tá afastado? Como é que é?
14: Tô afastado.
12: Quanto tempo?
14: Faz uns 2 meses.
12: oito meses. Você recorda o que aconteceu com você aqui na frente? É? O que aconteceu?
14: Eu caí incorporado.
12: Manifestação, né? E você crê que recebeu a libertação?
14: Creio.
12: Tá sentindo mais leve?
14: Sim.
12: Recebeu a cura do Senhor?
14: Sim.
12: Vai ficar firme com Jesus?
14: Ficar.
12: Amém. Bate palma e dá glória a Deus. Pelo poder do sangue, pelo poder do sangue, olha a operação divina, olha a mulher andando ali, ó, em nome de Jesus, anda mesmo, a mulher tá andando ali, ó, saiu da cadeira de roda, Jesus querido, olha que coisa linda, é para a glória do Senhor, nós queremos ver isso aí, vem andando, vem andando, vem andando, que é isso, pastor Joel? Meu Deus do céu, será que é o que eu estou vendo mesmo? Essa senhora estava na cadeira de roda. Ô, Rabaclama Labassuriana, abre aí, abre o corredor, abre o corredor, abre o corredor. Olha Jesus operando nesta noite. É o toque de Jesus, é o toque de Jesus. Jesus opera. Meu Deus do céu, o que está acontecendo aí, pastor?
15: Que coisa tremenda, pastor Jergue. Quando o senhor começou a orar, a irmã sentiu fogo nas pernas, levantou da cadeira de roda e começou a andar perfeitamente para a glória de Deus, pastor Jergue. Só está andando, minha irmã.
13: Meu Deus, irmã.
15: O que aconteceu com a senhora que só não podia andar? O que houve com a senhora?
13: E Jesus me libertou da minha pedra. Glória, glória a Deus. Oh, Santo Espírito de Deus.
15: Quanto tempo faz que a senhora estava na cadeira de roda, irmã?
13: 3 anos.
15: 3 anos, irmã?
13: 3 anos.
15: O que aconteceu com a senhora?
13: Um AVC hemorrágico.
15: Ela teve um AVC, minha irmã?
13: Hemorrágico, foi.
15: E devido ao AVC, a senhora ficou paralítica?
13: E fiquei paralítica, irmão.
15: Quantos anos, pastor? Na cadeira de roda.
13: Na cadeira de roda.
15: Fala com o pastor Jair.
3: 3 anos.
13: Aleluia.
3: 3 anos?
13: 3 anos.
3: E agora a senhora está podendo andar?
13: Acabei de andar, em nome de Jesus.
3: Vamos ver se ela pode andar, pastor.
15: Pastor Jair, ela falou que sentiu um fogo nas pernas na hora da adoração, pastor Jair.
3: Meu Deus, é o...
15: Caminha, caminha, irmã, caminha.
3: É aí. Jesus operando.
15: Olha, deixa ela caminhar.
3: Olha o toque de Jesus aí, ó.
15: Olha a cadeira de roda,
3: aqui. Glória a Deus, aleluia.
15: Levanta ali.
3: Olha aí.
15: Levanta, olha aí, ó.
3: Jesus, que coisa linda.
15: Olha a cadeira de roda aqui, irmãozão.
3: Meu Deus
15: aqui,
3: do céu. Meu Deus do céu.
15: Olha a cadeira de roda aí, ó. Aleluia.
3: É a operação divina aqui nessa noite.
15: Aleluia. Quem dá glória a Deus? Quem dá glória a Deus?
3: 3 anos sem poder andar.
15: 3 anos, pastor Jack.
3: Meu Deus do céu, que coisa linda.
15: Tá chorando, pastor Jack.
3: Ela tá chorando de alegria, pastor Joel.
15: Aleluia.
3: Meu Deus, 3 anos, irmã.
13: 3 anos.
3: Ela não podia ficar nem em pernas.
13: Não, não podia, irmão. Se ficasse sem moneda, eu caía. Glória a Deus.
3: A senhora veio participar do culto, do toque de Jesus. E o que a senhora sentiu na hora da oração?
13: Fogo do Espírito Santo nem minhas pernas.
3: Ela sentiu fogo do Espírito Santo nas pernas.
13: Merda.
3: O que aconteceu?
13: E eu andei.
3: Começou a andar. Quem curou a senhora?
13: Jesus.
3: Jesus Cristo, aleluia. Cadê Ele mais? Está presente. Terra na basúria, na lábia.
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0: temos essa campanha mensal, aonde Deus já está trabalhando poderosamente o desafio de Elias. Olha como esta igreja, ela está no propósito, ela está revestindo da presença de Deus, e Deus tem mostrado e manifestado a sua glória através de milagres e sinais de maravilhas. E você que está nos acompanhando, não fique de fora dessa, entre no propósito, entre neste propósito e receba o teu milagre pelo poder de do nome de Jesus Cristo. Eu quero convidar você que chegou agora, através dessas ondas de rádio, a entrar neste propósito, desafio de Elias. Nós estamos em 4 períodos de oração, meus amados ouvintes. Não é aquelas orações que são feitas de abertura de culto. É 4 períodos diretamente para este propósito, além das aberturas de culto. Então, nós estamos em adoração e busca na presença do Senhor para que Deus venha responder sobre a sua vida. Você vai entrar no desafio de Elias com um propósito agora. 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
1: É, muita bênção, pastor Maico, muita vitória. Vamos ouvir um belo louvor na voz da cantora Débora Miranda, Leia Miranda, Mover do Espírito.

0: 12 horas com 54 minutos. 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
1: Para a esquerda, para você não ir nem para a direita, para você o alvo, vai surgir palavras que vai dizer para você, não vai, porque isso daí é roubada, isso aí não é para você. Vai surgir situações em que os próprios familiares vão querer te desanimar do milagre. Por quê? Porque eles não estão vivendo a mesma fé que você, vivendo o sobrenatural que Deus quer mostrar para você, que você, para você viver esse sobrenatural. Mas naquele prejuízo, Deus vai abrir uma visão diferenciada para você alavancar algo sobrenatural. Um negócio diferenciado, ou uma prosperidade, ou um milagre. Mas você tem que estar no foco, que é Jesus. Não desvia, o foco é Jesus. A cura, eu precisava, Senhor, me cura dessa situação. O Senhor vai usar de N possibilidades. Ele pode curar imediato? Pode. Ele é Deus. Mas tem uma questão chamada fé. E Ele pode usar estratégias, formas. Muitas vezes a pessoa não consegue entender os processos que Deus usa. Mas Ele vai fazer algo por você. Glória a Deus. Você, irmão, de toca aí, por gentileza, de verde. O Senhor está dando um grande livramento para você, meu irmão. Se ia passar num lugar, ia ser confundido com uma outra situação e uma situação de morte. O Senhor está te livrando. Toca aqui no altar e recebe o milagre. Bate palma e dá glória a Deus, igreja. Tem 4 pessoas aqui essa noite que quando tu entrou aqui, foi uma luta para te vir essa noite. Mas quando tu entrou aqui, o Senhor já entregou para você o teu milagre. Vem aqui na frente e já toca no altar. Pode vir.
2: A paz do Senhor, queridos ouvintes do programa Voz da Libertação, eu quero deixar meu testemunho, a bênção que Deus entregou para mim nessa quarta-feira agora. E fizemos um voto específico da campanha. Segunda-feira eu precisava de 1000 tijolos para que os pedreiros trabalhassem numa obra que eu estou construindo. Eu estou construindo 15 kitnets. Eu não estava tendo condições de comprar tijolos. E não só condições de comprar os tijolos, mas também não estava tendo condições de pagar a mão de obra, que era 4 mil reais por semana. E eu pensei, meu Deus, como que eu vou fazer essa semana? Mas fiz um voto direcionado da campanha, meu milagre será notícia. Irmãos, quando foi segunda-feira de manhã, nessa semana, segunda-feira de manhã, a senhora lá, dona da casa dos tijolos, lá onde é que eu compro tijolo, ela me mandou uma mensagem.
3: Ei, não vai precisar de mais um tijolinho ali na obra, que eu tô com 1000 tijolos sobrando no caminhão. Se tu quisesse, eu deixava ali pra ti.
2: Que ela entregaria os 1000 tijolos que tava no caminhão pra mim pagar, irmãos, na outra semana. Não parou por aí o milagre. Eu precisava uma solução, Deus já tinha solucionado, que era os tijolos pros pedreiros trabalhar. E eu precisava de 4 mil reais para pagar a mão de obra. Irmãos, quarta-feira apareceu uma oportunidade de negócio para mim. Deus bateu o martelo. 4.700 reais. Isso é o que Deus faz na Igreja Pentecostal Deus é Amor. Quarta-feira, meu milagre será notícia. Venha com propósito, venha com objetivo. Que Deus, Ele tem milagre para entregar para você. Assim como entregou para mim, vai entregar para você também. Mas dê um passo de fé.
0: Aí você acompanha testemunhos de fé que edifica a nossa vida. É, nós já vamos ficando por aqui. Que Deus abençoe sua vida e às 17 horas voltaremos ao vivo, pastor Maico, no Desafio de Elias.
4: Morreu, Esse quem vos lhe despede é o vosso irmão em Cristo, Diácono Maicon de Oliveira. Que Deus abençoe vocês e até o próximo horário.

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9: Prosseguimos com essa programação. Receba a paz do Senhor Jesus nesta tarde gloriosa aqui na locução Pastor Paulo Martins, na técnica de som Diácono Armando Medina. Vamos prosseguindo nessa programação maravilhosa. Você ouviu aí a palavra da nossa presidente, a nossa irmã Irene Miranda, que está à frente desses trabalhos, tem feito uma obra maravilhosa, e o nosso Senhor tem visitado vidas, visitado pessoas, e o nome do Senhor sendo glorificado. Mas antes eu quero agora soltar para vocês a nossa chamada Água para o Nordeste. É, Água para o Nordeste. Tem novidade de inauguração e tem novidade de projetos em andamento. Vamos ouvir.
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9: É, nós ouvimos falar aí do projeto maravilhoso Água para o Nordeste, que está fazendo a diferença no sertão nordestino. Já estamos atingindo vários estados. Nós já temos poços no Piauí, no Maranhão, no Pernambuco. Agora já estamos indo para a Bahia. Teremos também lá em Alagoas, Sergipe, no Rio Grande do Norte. É, também nós iremos expandir onde há necessidade. Nós iremos alcançar vidas. E neste último sábado, dia 16, olha, irmãos, foi uma bênção de Deus. Foi a inauguração do poço na comunidade Cabaceiras, Araçá, em Afrânio, no Pernambuco. É uma região, irmãos, muito carente de água. Nós temos ali uma igreja, nossa igreja muito bem frequentada, mas a população em geral sofre com a falta de água. E para a glória de Deus, a associação Reviver Help Deus é Amor implantou ali esse projeto Água para o Nordeste, perfurando esse poço e sendo entregue no último sábado. Foi uma bênção de Deus. presença ali dos irmãos, da população, da comunidade, autoridades também que foram ali agradecer esse trabalho maravilhoso da Associação Reviver Help, sempre com o apoio da Igreja Pentecostal Deus e Amor e da Fundação Reviver. Todas trabalham integradas nos nossos projetos. E foi uma bênção, uma população toda ali será beneficiada por essa água. E não para por aí. A igreja agora está em busca de terreno, de uma área, para que possa ser construído mais uma igreja. E também as instituições Reviver, tanto a fundação como a associação, está já em parceria com a igreja para esse terreno, para construir uma área para que tenhamos atendimento social diariamente. Podemos ali atender as pessoas nos projetos das instituições Reviver. São pessoas carentes que precisam do nosso apoio, crianças que querem aprender a tocar instrumentos, senhoras que querem aprender corte e costura, no ateliê pintar guardanapos e outras toalhas. Vai ser uma bênção. Deus irá preparar. Ore por nós. Chegou no Pernambuco o nosso projeto. Deus está fazendo obra maravilhosa. No Piauí já estamos crescendo ainda mais e o nosso Deus vai operar maravilha. Mas como você pode ajudar o projeto Água para o Nordeste? Vamos passar para você agora as contas da Associação Reviver Help Deus e Amor. Anote aí as contas, anote aí o Pix, para que você ajude esse projeto. Ajude nas perfurações e poços. Mas não é só isso que a Help tem feito. A Associação Reviver Help Deus e Amor tem muitos projetos. Muitos e muitos projetos. Além desse, tem o Casa Aberta, que tem feito uma diferença muito grande. Tem Amparo, a Mãe Reviver, 60 Mais, entre outros. Vamos lá. Vamos às contas da Associação Reviver Help.
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9: Vamos prosseguindo com o nosso espaço Reviver. Você tem aí maneiras de ajudar as nossas obras sociais espalhadas por todo o Brasil e queremos avançar ainda mais. Projeto da Help que está fazendo assim uma diferença enorme e já temos pessoas que estão aí sendo transformadas poderosamente. As pessoas têm sido transformadas, voltado para a família, conquistado novamente o trabalho, saúde, libertação das drogas, bebidas, porque elas são acolhidas no projeto Casa Aberta. E as pessoas têm esse encontro com uma vida nova, uma oportunidade de mudar a sua vida. E além disso, nossos projetos Casa Aberta, em todas as capitais que nós já temos, as cidades que nós já temos, nós fazemos convênio com clínicas de reabilitação. E quando a pessoa ela quer realmente sair dessa vida e pede o nosso apoio, nós temos convênio com as clínicas, onde ali a equipe recebe e ajuda essa pessoa a sair dessa vida tão difícil. Um exemplo maravilhoso de expandir os projetos, de crescer os projetos, é lá em Teresina. Nós inauguramos lá em Teresina o projeto Casa Aberta, integrado com o projeto Oásis da Igreja da Fundação Reviver. Os projetos né, o Casa Aberta recebe os moradores de rua 2 vezes por semana e 3 vezes por semana nós temos as aulas do Oasis, que é cursos profissionalizantes. Temos corte e costura, informática e tem muitos e muitos alunos já inscritos. Mas o espaço se tornou pequeno, porque ficou limitado ao número de pessoas, começou mais e mais pessoas querendo essa ajuda. Então, a diretoria da HELP, da Fundação Reviver, com apoio da igreja, buscou um lugar maior. Eu estive visitando esse local na última segunda-feira, e olha que lindo, uma edificação assim bem maior do que a outra. Teremos salas maiores para atendimento e a oportunidade em que? De dobrar o número de atendimentos, dobrar o número de assistidos do Casa Aberta e dobrar o número de alunos também do corte e costura e também da informática. Tudo isso para a glória de Deus, para o crescimento da obra de Deus, para o desenvolvimento da obra de Deus. O Senhor tem cuidado direitinho de cada um de nós, cuidado do teu povo, cuidado da nossa família, cuidado da nossa saúde. Por que não vamos ajudar as pessoas carentes? Quantas pessoas estão por aí sofrendo? Irmãos, nessas viagens que fazemos ao sertão, que fazemos às regiões muito carentes, encontramos cada situação, cada pessoa que, olha, nós ali nos solidarizamos, imediatamente ajudamos essas pessoas, porque a situação é realmente lamentável. Mas continue nos apoiando. Podemos continuar? Claro que podemos, mas precisamos da tua ajuda, precisamos da tua colaboração, que até aqui tem sustentado essa obra. E Deus vai recompensar você grandemente. Deus vai abençoar a sua vida grandemente. E lá em Paulistana, estão crescendo nossos projetos assim de uma forma tremenda. Já estamos, irmãos, com 3 localidades com caixas d'água para levar saúde e também a água purificada em abundância para as comunidades. Irmãos, é triste. Nós chegamos a um local que agora inauguramos as caixas. As pessoas andavam quilômetros para buscar águas em animais, outros em motos, mas era assim, aquela água que ele tinha que usá-la muito bem para que pudesse aguentar um tempo para ele não precisar voltar lá tão rápido. Mas agora, na própria comunidade, já tem uma caixa d'água de 10 mil litros e essa caixa é abastecida periodicamente pelos caminhões e também os caminhões já saindo da Vila Reviver. Nós temos 5 poços. Que agora já estão integrados. Esses 5 poços levam diretamente, através de bombeamento, para o nosso setor central de dessalinização da água. E aí nós vamos distribuir para essas localidades. E olha, irmãos, Deus é tão bom que a região onde nós abrimos esses 5 postos, a Vila Reviver, onde já estamos construindo ali a área para criarmos aves, também ovinos, caprinos, queijo de cabra vamos produzir. Temos já tudo feito, as baias, a separação para a plantação de capim, para nós realizarmos ali a própria alimentação das pessoas. A Vila Reviver, ela é sustentável. Ela tem a sua própria produção de alimento dos animais que ali estarão confinados. Veja bem como é importante. Nós temos uma pessoa gabaritada para isso, o professor Luciano, que é um professor aqui de São Paulo, renomado, especialista nessa área, e eu tenho certeza que Deus irá abençoar ainda mais. Estamos crescendo nesse projeto e será uma bênção maravilhosa. E a Vila Reviver vai crescer ainda mais. Quantas pessoas iremos alcançar e vidas transformadas em nome do Senhor Jesus. Continue nos apoiando, continue ajudando os nossos projetos. Continue, porque iremos alcançar muitas e muitas vidas. Pessoas serão transformadas, pessoas estarão glorificando a Deus, conhecendo o verdadeiro evangelho do Senhor Jesus. E além de chegar com a água nessa comunidade, nós chegamos também com cestas básicas, porque as pessoas vivem ali numa situação muito difícil. E aí nós fornecemos para cada família que reside nessa região uma cesta básica. Ah, como assim, pastor? Todo mês tem uma cesta básica? Todo mês tem uma cesta básica. Porém, preste atenção, a Fundação Reviver, a Associação Reviver Help, tem uma responsabilidade muito grande com os seus projetos e para quem ela está ajudando. Porque o seu dinheiro, aquele que ajuda com amor as nossas instituições, precisa saber que nós utilizamos os valores doados com responsabilidade. Então, cada família, cada lar, é feito um cadastro dessa família. E nesse cadastro temos a documentação da família, quantas pessoas moram, a idade de cada uma, qual é a renda dessa família. E ali nós elaboramos uma cesta básica no tamanho correto da família. Veja bem, a importância. Não adianta levarmos uma cesta enorme para um casal. Não adianta levar também uma cesta pequena para uma casa que tem ali 6, 7 pessoas. Tem um caso de uma irmã lá do Batmaré, que só ela tem 13 filhos. Então, veja bem, aí nós já identificamos cada família. Então, nós levamos a cesta básica no tamanho ideal. Tem maiores de 60 anos ou menores de 6 anos, nós entregamos leite em pó para essas crianças poderem se alimentar melhor, para os idosos poderem se alimentar melhor. Esse foi um pedido da nossa irmã Irene Miranda. Quando nós implantamos esse projeto, ela, a primeira coisa que fez foi lembrar das crianças e dos idosos e colocarmos esse leite em pó. Então veja bem, irmãos, é uma cesta balanceada na proporção de cada família. E não vamos entregando de qualquer maneira e vamos comprar tanta cesta e vamos entregar. Não, é feito um cadastro. Nós ouvimos cada pessoa, ouvimos os seus problemas. E lá no Riacho do Meio, onde nós fomos sexta-feira à tarde, nós levamos cestas básicas, levamos chinelos para todas as crianças e os moradores ali da comunidade. Levamos. As crianças saíram felizes, alegres, os adultos também recebendo o chinelo. E olha, e além disso, nós levamos muita roupa, fizemos um varal solidário. Por quê? Vocês lembram que os irmãos que ajudaram com roupas para o Nordeste, nós levamos alguns meses atrás um caminhão de roupas para o Nordeste, então essa roupa está terminando de ser distribuída agora, distribuída com responsabilidade. Não levamos somente num local, mas vamos analisando cada local, vamos vendo a necessidade e as pessoas ficam felizes de ter uma roupa boa, que ainda tem qualidade e ela poder usufruir desse bem que você, que ama, que intercede, que ajuda, tem feito a diferença nas instituições Reviver. Que Deus possa abençoar você, a sua família, continue nos apoiando. E olha, eu quero agora chamar a sua atenção para a ajuda importantíssima. Estamos já com frio aqui em São Paulo, o frio chegou e precisamos ajudar os nossos irmãos e irmãs com a campanha do agasalho. Vamos ajudar? Vamos contribuir? Então vamos ouvir essa chamada e já em seguida, após a chamada, vamos já ouvir as contas da Reviver, que você possa nos ajudar grandemente, a nossa fundação. Vamos lá!
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9: Maravilha! Deus abençoe vocês que têm apoiado a obra de Deus. Eu queria agradecer aqui algumas pessoas, não dá tempo de nós lermos todos, mas eu queria agradecer aqui a irmã Giovana Aparecida Canato. Ela é de Pederneiras, São Paulo, está na audiência da programação todos os dias, ouvindo o programa Voz da Libertação e também aqui das instituições Reviver. Deus abençoe. O irmão Francisco Jodemilson Souza, aqui de São Paulo. O irmão Pedro Carlindo de Souza, Deus abençoe também, apoiando esse projeto. O Baltazar Rosa, ele é do estado de Minas Gerais. Que Deus abençoe a vocês grandemente, que tem apoiado os nossos projetos de uma forma maravilhosa. E vocês podem enviar o seu comprovante para o WhatsApp central da nossa Igreja Pentecostal Deus e Amor. O Jonas Rodrigues da Silva, Deus abençoe o irmão Jonas, que tem apoiado também os nossos projetos. Ele é do Rio de Janeiro. Irmão, Deus abençoe, viu? O Senhor te recompense grandemente, em nome do Senhor e Salvador Jesus Cristo. Eu queria agradecer também a Tatiane. E também Maria Lourdes de Souza, ela enviou aqui o seu comprovante que ajudou as instituições a viver. Muito obrigado, Deus abençoe grandemente, em nome do Senhor e Salvador Jesus Cristo. Ah, eu quero agradecer aqui uma pessoa, olha só, o nosso, essa pessoa tem ajudado a irmã Maria Alice Feitosa Barbosa. É um exemplo que eu até anotei aqui, a irmã Maria Alice. Ela enviou o seu Pix, mas ela escreveu aqui, ó, votos do carnê. Tá vendo que é importante? Talvez os irmãos tenham o carnê em casa, está distante da igreja e não tem como ir lá entregar o seu voto através do carnê. Mas você pode através do seu Pix. E a nossa irmã fez essa doação, né, com o valor que Deus tocou no seu coração, e a irmã Maria Alice Feitosa Barbosa. Muito obrigado, minha irmã, DDD 85, do Nordeste, né? Deus abençoe grandemente a minha irmã, que ajuda com amor. Você quer ajudar? Você quer fazer um propósito com Deus? Ah, eu quero ajudar, mas eu não tenho um carnê, não posso ir buscar na igreja. Ora, dobra os seus joelhos e faz um voto com Deus. Senhor, eu quero ajudar as instituições a viver, mas eu quero ajudar mensalmente. Eu vou fazer um voto de ajudar com 10, 5, 20, o valor que Deus tocar no teu coração, você ajudar as instituições a viver. E durante o tempo que você fez aquele voto, você vai depositar nas instituições a viver e Deus vai abençoar a tua vida. A irmã Silvana Cristina Ferreira Franco, aqui de São Paulo, também ajudou com muito amor, com muita alegria, e Deus vai abençoá-la de uma forma tremenda, maravilhosa. Quantas pessoas têm ajudado os nossos projetos? E eu quero orar por vocês agora. Eu quero orar pela sua vida, pela sua família, e Deus vai abençoar você grandemente. A irmã Cirlei de Assis Fernandes Carvalho, muito obrigado, DDD 17, Deus abençoe grandemente. Ela que está enviando a sua doação, que é um voto que ela fez com Deus, de cura, libertação e saúde. Tá vendo, irmãos? Ela está cumprindo o voto. Então, a irmã recebeu, a irmã Cirlei recebeu três tipos de bênçãos: cura, libertação e saúde. Glória a Deus por isso. Glorificado é o nome do Senhor. Tá vendo o povo colocando a fé em prática? O João Gonçalves Soares também nos ajudou grandemente. DDD 81, que maravilha. É o povo de Deus ajudando. E aqui de São Paulo, também nós queremos agradecer a nossa irmã Maria Sebastiana. Deus abençoe grandemente em nome do Senhor e Salvador Jesus Cristo, para que Deus possa abençoar grandemente. Por último, eu quero agradecer a irmã Marilda Lopes. Ela é de São Paulo e ela está mandando o seu comprovante de depósito, pedindo oração por ela e pelas filhas. Deus abençoe, viu, irmã? Deus abençoe grandemente. Que Deus possa abençoar tua vida, multiplicar em nome de Jesus. Então, nesse momento, nós vamos falar com Deus. Vamos orar ao nosso Deus. Vamos buscar a vitória, bênçãos. E eu quero apresentar todos os pedidos de oração que aqui estão. Irmãos, eu quero fazer uma observação. Mesmo que nós não lermos o teu nome aqui, devido ao tempo, olha, com certeza, nós estamos orando em teu favor. A igreja está orando por seu favor, a fundação, a associação, seu nome está colocado em oração e Deus vai te abençoar grandemente. João Paulo Magalhães, Deus abençoe também, meu irmão. Obrigado aí, estaremos orando por você e toda a sua família. Ele é lá de Minas Gerais. Vamos então falar com Deus. Grandioso Deus, maravilhoso e eterno Pai, Pai de nosso Senhor e Salvador Jesus Cristo, estamos na tua presença nessa tarde maravilhosa. Primeiramente, te agradecendo pela vida que nós temos, pela saúde, pela família, por estarmos fazendo a tua obra, pela oportunidade que estou aqui, Senhor, me comunicando com todos os queridos irmãos aqui nessa programação, ao Espaço Reviver. Ah, Senhor, abençoai poderosamente as nossas vidas, perdoando nossos pecados, falhas, transgressões, nos colocando diante de ti, Senhor, para que possamos clamar e buscar a tua face. Ah, Senhor, abençoa agora todos os nomes que estão colocados aqui na Central de Produção Internacional, os nomes que estão aqui, Senhor, na Central Reviver, na Central Help, aos nomes que estão no Santuário da Oração, no altar do Templo da Glória de Deus. Senhor, abençoe de uma forma gloriosa. Meu Deus, visita cada pessoa. Senhor, nós vemos aqui através do nosso WhatsApp quantos votos, quantos propósitos de pessoas, ó Deus, que estão enviando a sua ajuda e dizendo obrigado, Senhor. O Senhor me deu a cura, o Senhor me deu libertação. Oh, meu Deus, que bênção! Nós queremos agora, Senhor, apresentar os irmãos e irmãs que estão sentindo no teu coração de ajudar a criancinha com o kit escolar, ajudar aquela família lá no sertão com a cesta básica, que quer ajudar, Senhor, aquelas pessoas isoladas naquele sertão com ar, água através dos nossos poços. Ah, Senhor Deus, quero ajudar aquele morador de rua com o projeto Casa Aberta, quero ajudar os jovens e adultos a ter uma profissão através do Oásis. Senhor, visita através do Azaf. Ele quer ajudar as criancinhas da creche, doutora Rosa Tenório. Senhor, ele está fazendo um voto agora, Senhor. Senhor, eu sinto de ti, meu Deus, que tem pessoas fazendo voto contigo, Senhor. E não é da boca para fora, meu Deus, mas é de coração, Senhor. É de coração que estão fazendo, meu Deus. Senhor, responde agora, meu Deus. Responde nessas próximas horas. Responde nesses próximos dias. Como o Senhor respondeu a minha oração e dos irmãos, quando eu estava naquele hospital, Senhor, sem esperança de vida. Mas o Senhor mudou a minha vida, meu Deus. Muda também desse ouvinte agora. Visita ele, Senhor. O voto que está fazendo, o propósito. Senhor, responde. A tua obra precisa crescer. Tem almas para alcançar. Tem vidas chorando, precisando de palavra. E nós chegamos lá através do trabalho social. Abençoa a vida desse irmão, a vida dessa irmã. Que ele vai abrir a mão ainda mais para os nossos projetos sociais, Senhor. Recebe esse voto agora e responde, Senhor. Tem irmãos que precisam nas próximas horas E o Senhor, o Senhor é poderoso, e um segundo é um tempo enorme para o Senhor operar um milagre. O Senhor é instantâneo, o Senhor é maravilhoso. Ah, meu Deus, eu apresento todos os voluntários que têm feito a Tua obra, Senhor. Meu Deus, em todos os lugares que nós vamos, quantos voluntários nós encontramos. Irmãos que com amor, Senhor, dedicam horas e horas do seu dia para cuidar da obra social. Senhor, vão conosco nas estradas com muita poeira, outras com muita lama, mas estão lá levando a Tua palavra. Senhor, abençoe os voluntários, abençoe os pastores das igrejas envolvidos no projeto. Senhor, quantos pastores estão fazendo com amor, com alegria, propósitos gigantes, Senhor. Eu apresento a irmã Irene Miranda na sua presença, Senhor. Visita a Tua serva, guarda ela poderosamente, abençoe poderosamente, Senhor. Também a irmã Regiane Dinonim, pastor Marco Magno, pastor Jorge Tenório, a diretoria da Fundação, a diretoria da Associação Reviver Help, a diretoria deliberativa e executiva da Igreja Deus e Amor. Abençoe, Senhor, a gestão de projetos das instituições. Abençoa nós que viajamos, ó Deus, para fazer a Tua obra. Nos guarda, Senhor, seja aérea, seja terrestre, seja pelos rios, aonde estivermos, vamos anunciar a Tua palavra e o Teu evangelho e levar, Senhor, ajuda pessoas que estavam desanimadas, que estavam tristes, que achavam que não teria mais vitória, mas de repente chegou para ela a esperança através dos projetos das instituições. Senhor, abençoe poderosamente. Eu creio, Senhor, que nessa tarde nós estamos recebendo vitória, recebendo bênçãos dos céus, recebendo milagres, e o Senhor nos abençoará grandemente em nome de Jesus. Que o Senhor possa visitar a todos agora e repreender toda a enfermidade, todo o mal, todo o vício, tudo aquilo que está destruindo essa família. Sai agora em nome de Jesus. Essa vida que está orando com fé, crendo na libertação, crendo na cura, crendo, Senhor, na mudança de vida. Dai a bênção, Senhor. Prepara a viagem, prepara, Senhor, o trabalho, prepara a cirurgia, prepara tudo o que estão fazendo agora. Esse voto sincero, Senhor, traga de volta o desviado. Meu Deus, liberta o Teu povo, cura o Teu povo, visita a necessidade de cada um, em nome de Jesus, eu te peço e te agradeço, certo da tua resposta, em nome de Jesus, amém. Oh, glória a Deus! Deus abençoe você que esteve conosco durante essa programação, que orou conosco. Eu vou falar uma coisa para vocês, hein? Ó, depois que eu senti a presença de Deus tão grande aqui nesse altar, acabei de fazer um voto do carnê para ajudar mensalmente através do Pix. Não sei se você aí já fez, mas se não fez, faça, porque Deus vai responder. E tem pessoas que vai, Deus vai responder em questão de horas, porque Deus sabe a sua necessidade. E Ele vai agir, Ele vai tomar providência e vai derrubar as barreiras. A vitória é sua, em nome de Jesus. Que Deus abençoe a sua vida grandemente. Despede-se aqui na locução, pastor Paulo Martins, na técnica de som, diácono Armando Medina. Que Deus abençoe. Fiquem todos na paz do Senhor Jesus, direção geral da nossa querida irmã Ereni Miranda. Fiquem com Deus.
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16: 15 horas e 35 minutos.
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23: Meu nome é Luzineide Maria, sou de Araguari, Minas Gerais. Conheci a Deus e Amor através da minha irmã Luzinete, hoje liberta de todos os vícios e de todas as doenças, em nome de Jesus.
24: A paz do Senhor Jesus. Irmã Elza Firmino de Souza, moro em São Mateus. Conheci essa igreja através de uma irmã da Assembleia, que eu estava passando grande luta nessa época. E ela me levava até que eu aceitei ao Senhor. Estou nesse ministério quase 30 anos. Tenho recebido muitas bênçãos, vitórias, livramentos e cura. Amém.
25: Meu nome é Jane Maria de Almeida. Conheci a igreja Deus é Amor. Tinha uma bem pequena perto da minha casa. Eu ia passando na rua, vi o culto e resolvi entrar. E é uma benção.
26: Eu me chamo Estevão Soares, moro em São Paulo, capital, Vila Formosa. Conheci a igreja Pentecostal Deus é Amor desde pequenininho com meu pai e a minha mãe. Mas aí, ao passar dos longos do tempo, fui crescendo, desviei dos caminhos do Senhor. Eu ia para o templo, santuário, e ali eu ficava orando a Deus, pedindo oração para os irmãos orando por mim, pela minha vida, e Deus me resgatou, e hoje estou firme para a glória de Deus. Deus abençoe.
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0: 3:40 em São Paulo para você, agora virou relógio 3:41. Tem momento de informação para você aqui na Rádio Deus é Amor e daqui a pouco eu volto trazendo mais informações da nossa Igreja Pentecostal Deus é Amor.
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0: E é momento de falarmos de tempo e temperatura aqui para você na Rádio Deus é Amor. Claro, né? Sempre bem informado, trazendo essas informações de clima e tempo. Vamos falar aqui sobre o clima que está permeando esses dias. Bastante frio, acabo de comentar, inclusive, aqui com o diácono Armando Medina sobre essa mudança abrupta na temperatura aqui em São Paulo. Claro, tudo muito bem previsto aqui pelo site Climatempo, mas é sempre importante que você esteja atento a essas mudanças. Bom, previsão de chuva para hoje está em 65%. Não vai chover muito, ainda que chova no finalzinho da tarde. A temperatura hoje fica em torno de 12 a 15 graus. Então, é a temperatura para hoje aqui em São Paulo. Sensação térmica, a mesma coisa. A umidade relativa do ar está em 93%. Se você quiser saber mais informações sobre o clima e o tempo aí para a sua região, é só acessar o site da Climatempo, que nós utilizamos aqui na Rádio Deus é Amor, para trazermos estas importantes atualizações para você.

0: E agora tem esperança pra você do baú das mensagens cantadas, da gravadora favorita que você ama ouvir. Vem esse lindo louvor. Que década, pastor Armando, essa linda canção. Será que o senhor consegue buscar aí no seu HD? É um baú. Será que vai antes ser de esperança, antes dos anos 2000? Depois dos anos 2000, né? Então a gente vai ouvir um pouquinho, a gente vai tentar lembrar aqui junto com você. Se você que está acompanhando a Voz da Libertação aí, lembrar, aí você manda aqui para nós. 11 982 92 33 92, o WhatsApp está à sua disposição, eu vou ficar de olho aqui, hein?
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0: é Deus e Amoriano, que ouve a Rádio Deus e Amor há bastante tempo. Tudo isso para convidar você a participar do aniversário de 64 anos da nossa Igreja Pentecostal Deus é Amor, que vai acontecer nos dias 13 e 14 de junho aqui no Templo da Glória de Deus. E para falar mais sobre isso, eu quero chamar uma pessoa que foi tocada por Jesus através da Igreja Pentecostal Deus e Amor, que vai contar o que aconteceu com ela no momento que conheceu Cristo, a sua transformação, milagres, libertações, tudo o que marca a nossa igreja. Nossa igreja é uma igreja de sinais, uma igreja de prodígios e maravilhas. E agora você acompanha um lindo depoimento aqui na sua tarde abençoada na Rádio Deus é Amor.
1: A paz do Senhor, meu nome é Nair, moro em São Paulo. Estou contando aqui a bênção da cura que o Senhor realizou na minha vida. Eu tinha um problema de má circulação, as minhas pernas inchavam, doíam, fisgava, doía muito, inchava, que eu tinha medo até das minhas pernas, dos meus pés estourarem. Era muito preto, escuro as minhas pernas, das panturrilhas até o tornozelo. Então, irmãos, eu fiz o tratamento, tomei toda a medicação que o médico receitou, mandou fazer uma fórmula, fiz, tomei, nada adiantou. Então, um dia antes da programação do encontro de mulheres de fé, a irmã Débora estava no rádio, no programa MC, contando o testemunho da cura do seu esposo, pastor Lourival. Então, irmãos, quando ela foi orar, eu pedi ao Senhor, me ajoelhei perto do rádio e pedi que o Senhor me curasse, curasse as minhas pernas. E para a honra e a glória do Senhor, a partir daquele dia, eu não senti mais nada, minhas pernas não incham mais, estão clareando já, não está mais preta. Para a honra e a glória do Senhor, eu estou contando esta bênção que recebi, meu Deus. Amém. Glória a Deus.
2: Eu me chamo Fátima, moro em Poá. Eu queria contar uma grande bênção que eu alcancei através da oração na rádio. Apareceu um cisto no meu braço no final do ano e doía muito. Eu ia no médico, não adiantava. Eu gastei dinheiro com remédios, injeções e não adiantava. E aquilo doía demais e eu fiquei muito preocupada, perguntando como que eu ia trabalhar. Eu preciso trabalhar e aquilo me incomodava demais porque doía. Eu não conseguia nem pentear o cabelo, tamanha era a dor, porque o cisto deu no meu punho. Aí eu fiquei desesperada, aquilo doía demais... Quando eu chego no meu trabalho às 8 da manhã, eu já ligo o rádio na oração e eu escuto o tempo todo essa rádio. Aí a Débora Miranda estava orando e falou: se a gente pudesse parar um minutinho para orar junto com ela. Aí eu fiz isso, eu parei o meu serviço na casa onde eu trabalho e eu coloquei o meu punho, eu encostei no rádio e pedi para Deus me curar. Tirar aquela dor, aquela enfermidade de mim, porque eu estava gastando dinheiro com remédio, com injeção, e a dor era insuportável, doía demais. E olha, foi milagre de Deus, essa igreja tem cura mesmo. Jesus me curou através dessa igreja. Naquele momento, a partir daquele dia, o cisto sumiu, não doeu mais, eu trabalho normalmente, faço esforço, coisa que eu não podia. Consigo fazer todos os meus deveres em casa e no meu trabalho. Graças a Deus, eu fui curada através da igreja Deus é Amor. Estou muito grata a Deus. Agradeço essa oportunidade em nome do Senhor Jesus. Me chamo Fátima Aparecida da Costa. A paz do Senhor. Deus abençoe a todos vocês pela programação abençoada e maravilhosa que vocês têm no rádio.
0: Dois depoimentos com experiências totalmente diferentes, mas que conversam entre si. O ponto clave do depoimento de ambas é o Senhor Jesus. Ele quem cura, Ele quem traz vida, Ele quem traz esperança. Da música que nós acabamos de ouvir, a esperança, pois é,

0: Esta esperança quer brilhar na sua casa, na sua família. Não pense que tudo está perdido, porque ainda que para o homem todas as formas, ferramentas, todos os métodos tenham sido frustrados, para Deus há esperança, Ele é a nossa esperança. Enquanto a sociedade, o mundo, as pessoas pregam uma esperança que morre, nós pregamos a esperança que ressuscitou. Jesus, o Cristo, o verdadeiro Filho de Deus, a esperança, a minha e a sua esperança. Amanhã é a quarta do grande mover de Deus aqui em nossa sede mundial e nós pregamos Cristo. Nós anunciamos o Evangelho que traz paz, o Evangelho que traz o amor de Deus para nós. E é claro que Ele te convida também a viver novidade de vida. Que você não fique somente na comodidade, ouvindo o programa, ainda que seja muito bom. Eu me alimento todas as vezes que estou em casa e não estou trabalhando na comunicação ou em outra atividade no Templo da Glória de Deus ou em outra Igreja Deus e Amor. Eu acompanho a Rádio Deus e Amor porque alimento para mim, é um culto no lar. Mas eu sei que não posso ficar apenas adorando a Deus em minha casa, acompanhando a Rádio Deus e Amor. Eu preciso participar de um culto, eu preciso estar na unidade da igreja, eu preciso congregar. Amanhã é a quarta do grande mover de Deus e eis a oportunidade para você cultuar a Deus conosco. À tarde, 3 horas, o nosso querido irmão em Cristo, presbítero Wilson Siqueira, vai pregar a palavra de Deus e orar por todos. Eu quero acompanhar com você um trecho de uma mensagem que trouxe o nosso pastor Wilson Siqueira em um culto abençoado aqui em nossa igreja pentecostal Deus e Amor. Ele falou através do pastor Wilson Siqueira e amanhã continuará falando e depois da oração de explosão de milagres, curas, maravilhas e grandes libertações acontecerão aqui no Templo de Sua Glória.
1: Bartimeu entendeu que Jesus podia mudar a sua história. Bartimeu se levanta para ir até Jesus, sabendo que aquele momento na vida dele seria o momento e a hora do seu milagre. E alguém vai rompendo a multidão, levando Bartimeu, e quando ele chega diante de Jesus, Jesus está ali aguardando por ele, e ele ouve uma voz suave, uma voz de amor, uma voz que transmite tranquilidade, uma voz que traz paz, uma voz que traz alegria, uma voz que muda a situação. É esta voz que você ouve aqui hoje. É a voz de Jesus falando ao teu coração. Só existe um que traz esperança, só existe um que traz paz, só existe um que traz a solução dos problemas, e o nome dele é Jesus. Ele está falando com você, ele está falando com você. Comece a ouvir a voz dele, comece a receber aquilo que você veio buscar. Ai meu Deus, já tem pessoas sendo curadas aqui. Comece a receber o que você veio buscar nessa tarde.
0: Momento da pregação da palavra de Deus, o Senhor usando o pastor Wilson Siqueira na pregação, e é claro que falará muito ao nosso coração a mensagem a ser pregada aqui no Templo da Glória de Deus às 3 horas da tarde. Quarta do grande mover de Deus. Será um dia maravilhoso. Vamos orar a Deus em gratidão pela sua vida, para que Ele te liberte, para que Ele te cure. Não importa o sofrimento, a dor, a angústia que você está passando, que você está vivendo. O Pai, o Filho e o Espírito Santo aguardam por você. Eu aguardo por você. Nós te amamos. Nós queremos que você viva bem, que você esteja bem, que você seja libertado desta angústia, que você seja livre desta depressão, desta ansiedade. Mas nós precisamos que você dê um passo, esteja conosco. Quando você chegar na igreja, converse com um de nossos pastores, vamos orar por você e com você, e no momento do culto, você vai ouvir a palavra de Deus na instrumentalidade do nosso pastor Wilson Siqueira, e depois você vai receber a oração de milagres. É o que você acompanha agora aqui na Rádio Deus e Amor, como Deus tem usado o seu servo. Milagres, maravilhas e sinais através da oração de explosão de milagres.
2: Aí está pastor Wilson Siqueira, Deus operando milagres e maravilhas. Temos uma irmã que foi curada. Seu nome, irmã?
3: Dionila Maria de Jesus.
2: Irmã Dionila, a senhora chegou aqui como?
3: Eu cheguei aqui com falta de ar. Eu não falava, não falei nada com ninguém, mas eu vim falta de ar e pedindo a Deus me dar livramento no meu pulmão. E eu senti um fogo me queimando no meu pulmão. E aí eu estou sentindo bem, graças a...
2: A senhora chegou aqui com falta de ar, com fadiga, cansada, mas no momento da oração de explosão de milagres, o que aconteceu?
3: Saiu. Jesus...
2: Sumiu a fadiga.
3: Jesus curou.
2: Curada por Jesus. Cadê a dor, minha irmã?
3: Saiu, graças a Deus.
2: Digo obrigado, Jesus.
3: Obrigado, Jesus.
2: Aí está, pastor Wilson, o Espírito de Deus operando aqui nesta tarde.
4: Glória a Deus, mais um testemunho.
2: Aí está, pastor Wilson, mais um irmão que foi tocado por Jesus. Qual o seu nome, irmão?
5: Meu nome é Davi.
2: Irmão Davi, o senhor chegou aqui como?
5: Eu estava com crise de ansiedade, inquietação. Inclusive, eu faço até, tomo medicação para controlar a ansiedade. E na hora da oração, eu senti um alívio. Eu senti aquela inquietação, aquela ansiedade indo embora.
2: Já sentiu a libertação de Deus?
5: Senti a libertação. Estou ótimo.
2: Está contente pelo fato de Cristo ter te libertado, ter realizado um milagre aqui nesta tarde?
5: Estou muito contente.
2: Aí está, pastor Wilson, Jesus libertando, arrancando a inquietação e garantindo a vitória. Diga obrigado, Jesus.
5: Obrigado, Jesus.
2: Aí está, pastor Wilson Siqueira.
4: Que lindo, glória a Deus. É o poder da palavra de Deus fazendo a obra nos corações, fazendo a obra nas pessoas através da palavra de Deus. Mais um testemunho, vamos lá.
2: Pastor Wilson, mais um irmão que foi curado no momento da oração de explosão de milagres. O seu nome, irmão?
6: Edinaldo.
2: Irmão Edinaldo, o que aconteceu com o senhor aqui nesta tarde?
6: Eu vim com uma dor aqui na nuca, aqui, que parece que dá um infarto. Os nervos tudo doendo, aí eu falei, meu Deus, eu vou lá naquela igreja hoje, da sede. Aí hoje está tudo de graça, eu vim hoje aqui visitar aqui a igreja, e na hora aqui da oração, a nuca sumiu.
2: Veio com uma dor na nuca, como se fosse um começo de infarto, mas no momento da oração...
6: Deus curou.
2: Curado por Jesus.
6: Por Jesus.
2: Não está mais sentindo dor?
6: Não.
2: Procura a dor, irmão. Procura aí, vê se realmente não está a dor aí, não está mais a dor.
6: Sumiu.
2: Diga obrigado, Jesus.
6: Obrigado, Jesus.
2: Aí está, pastor Wilson, Jesus curou este rapaz aqui nesta tarde, através da oração de explosão de milagres.
4: Quem dá glória a Deus?
0: Glória a Deus, claro que nós glorificamos ao nome do Senhor. Milagres maravilhosos acontecerão amanhã também, aqui no Templo da Glória de Deus. Sobre isso a gente conversa já, porque agora vem a identificação das emissoras em São Paulo. São 4 horas em ponto. Já volto com você, não saia daí.
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1: Quatro horas, um minuto em São Paulo, estamos de volta e agora vem informação com a jornalista Cristine Luiz, aqui na sua rádio Deus e Amor, falando sobre vida profissional. Eu já volto conversando com você sobre tudo o que acontece aqui em nossa igreja Deus e Amor.
2: Momento de informação aqui na rádio Deus e Amor. Investimento na maturidade. A retomada dos estudos após os 30 anos se torna uma decisão estratégica para a carreira. O retorno à vida acadêmica depois dos 30 anos está em uma crescente no país. É uma escolha cada vez mais estratégica para o crescimento profissional. E nessa fase, o adulto carrega experiência e maturidade, o que torna a decisão de estudar mais clara e até focada nos objetivos para o futuro. Os principais motivadores são a transição de carreira e a busca por melhores salários, visto que o mercado se tornou altamente competitivo. O investimento em uma nova graduação, uma pós-graduação, é um diferencial, porque muitas empresas valorizam o profissional que demonstra iniciativa em se qualificar e se atualizar. O desafio está em conciliar os estudos, o trabalho fixo e as responsabilidades familiares, né? Gerando receio de não acompanhar o ritmo da turma. A solução é adotar uma organização mais rígida, priorizando cursos com formatos flexíveis e definindo horários realistas para o aprendizado e o descanso. Um currículo atualizado mostra...
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1: Na rádio Deus é Amor, claro, você continua em boa companhia até 5 horas. Seu irmão em Cristo, Diácono Natiel Reis, trabalhos técnicos, Diácono Armando Medina, e depois você fica na companhia dele, o Cido Gameiro, no Deus é Amor com você, aqui na sua rádio Deus é Amor. Ainda nessa edição do seu Voz da Libertação, você vai ter Clínica da Alma, você vai ter meditação do dia, você vai ter ainda um bloco de espaço voltado a divulgações mais pontuais sobre o aniversário da Igreja Pentecostal Deus é Amor. Às 18 horas tem a oração do entardecer, aqui na Rádio Deus é Amor, oração do Calvário, como nós costumamos chamar carinhosamente esse momento de oração. Depois tem o informativo Reviver com a evangelista Eliana Miranda, aqui na Rádio Deus é Amor com você. Depois tem aquela pausa obrigatória para a Voz do Brasil, momento de jornalismo. E às 20 horas retornamos com você e para você, trazendo o melhor do rádio brasileiro, louvores, adoração, depoimentos e muito mais para adorarmos a Deus junto com você, fazendo a sua boa companhia.
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0: É, tá chegando, tá pertinho. Dias 13 e 14 de junho, aqui na sede mundial, será a comemoração do aniversário de 64 anos da Igreja Pentecostal Deus é Amor. Tem pessoas aqui que estão mandando mensagens, interagindo e confirmando presença no aniversário da nossa IPDA. Claro, você pode mandar sua interação também, confirmação, para o 11982923392. E vou falar pausadamente para que você anote com todo cuidado. 11, código DDD de São Paulo, fácil demais, número 98292-3392. Mande sua mensagem, sua interação. Daqui a pouco faço menção de alguns nomes de irmãos e irmãs que estão mandando mensagens confirmando a presença aqui no aniversário da nossa Igreja Pentecostal Deus é Amor. A Damares está dizendo aqui: grata a Deus por tudo que essa programação tem proporcionado para mim e minha família. Que Deus abençoe a vida de vocês que se dedicam tanto, com tanto empenho, com tanto amor. Que Deus continue renovando vocês, as forças. Olha, fiquei até emocionado aqui, pastor Armando, porque é muito bom quando a gente recebe o retorno, né? O carinho dos ouvintes da Rádio Deus e Amor, pessoas que são gratas a Deus também por nossa vida, porque nós estamos aqui para fazermos parte da vida delas através da Rádio Deus e Amor. E ela até conclui aqui que não faz parte do nosso ministério, a Damares não é da Deus e Amor, mas ela ama acompanhar o Voz da Libertação e sempre contribui para as contas da Igreja Deus e Amor, também para que esse programa continue sendo difundido. Damares, muito obrigado. Obrigado a você e a todos que nos acompanham, que não são da Igreja Deus e Amor, mas que sempre acompanham a nossa programação, porque nós estamos aqui para fazermos com que a mensagem do Evangelho continue a ser difundida. Que Deus abençoe rica e poderosamente a vida de todos que estão em nossa companhia. E é claro que eu conto com a sua interação. 11982923392 é o WhatsApp que você deve deixar salvo aí nos seus contatos, para que sempre possa contatar-nos, sempre mandar mensagens, interagindo conosco dia e noite, noite e dia. Estamos sempre à sua disposição, a Rádio Deus e Amor, sempre comunicando com você a doce e gloriosa vontade, palavra inerrante do nosso bom Deus. Olha, a Milena Lima mandou mensagem. Ela é da Bahia e mandou mensagem aqui para nós, também glorificando a Deus pelo aniversário da Igreja Pentecostal Deus é Amor. Agora, 4 horas e 9 minutos em São Paulo. Rádio Deus é Amor ao vivo para você.
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0: E com um toque de nostalgia, aquelas vinhetas, sabe, pastor? Sempre falando de, sabe, das coisas passadas. Rádio Deus e Amor. Não era nem Rádio Deus e Amor, né? Programa Voz da Libertação. Eu gosto desse toque de nostalgia. Agora tem meditação do dia com ele, nosso pastor Lorival de Almeida. É um momento especial para você. Aumente o volume do seu rádio. Se você está ouvindo no fone de ouvido também, pegue papel, caneta, pegue a Bíblia e medite com o nosso pastor. Ele vai falar sobre não ser enganado com a isca. Daqui a pouco eu volto com você comentando sobre essa linda meditação do dia aqui na sua rádio Deus é Amor.
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3: O que a gente vai meditar hoje, Lorival?
4: Nós vamos meditar, Débora. Eu falei sobre esse tema muito tempo atrás, até que eu acabei experimentando eu mesmo, né? Uhum. Foi feita por, claro, creio que são cientistas que fazem isso, né, na Flórida.
3: Uhum.
4: É, um tipo de um, parece que um plásticozinho ali,
3: uhum,
4: com cheiro de várias coisas, né? Cheiro de peixe, cheiro de camarão, cheiro... Eles colocam, eles chamam de impregnar, né? Impregnam aquele produtozinho, que parece um plásticozinho mesmo. E aí você joga dentro d'água, no mar, por exemplo... Você joga dentro d'água e os peixes vêm e acabam se engastalhando no anzol que está ali. É como se fosse uma isca.
3: Sim.
4: Né? Então os peixes... E eu acabei experimentando. Nós fomos à Flórida e aconteceu que eu acabei achando esse negocinho. E o que eu comprei ainda eram vários anzoizinhos, né? Vários anzóis. E em cima do anzol tinha uma capinha, que era esse negocinho. Parece com um plásticozinho, né? E ele tem um cheiro lá que atrai um determinado tipo de peixe na determinada época. E os pescadores sabem, os vendedores dos produtos sabem. E nós fomos lá para dar uma respirada lá no... A gente chama de pier, né? E a gente, sabe uma coisa, tá? Vou comprar um desse negocinho aqui, é uma linha, com esse monte de anzol. A gente só jogava dentro da água, que puxava, vinha 5, 6, 7 peixinhos. Você se lembra, né?
3: Eu lembro.
4: 5, 6, 7 peixinhos.
3: Agora que me lembrei desse negocinho aí.
4: Não é? Só que é o seguinte, a isca, na verdade, é um pedacinho de plástico que foi impregnado naquele plástico um gosto que alguns determinados peixes gostam.
3: Minhoca, por exemplo.
4: É, se fosse em água doce...
3: Então, dependendo... plástico com cheiro de minhoca?
4: Cheiro de minhoca, cheiro de camarão, cheiro de outros peixes que são mais... enfim, que os outros peixes gostam de comer, não é?
3: Sim.
4: Então, na verdade, é o engodo, é a mentira, né? Quando o peixe bate a boca, ele já não consegue soltar mais e por trás do negocinho tem lá o anzol. E é incrível, gente, por incrível que pareça, eu abaixava aquilo lá dentro d'água.
3: Ele era atraído pelo cheiro, né?
4: Então, imediatamente quando eu puxava, já chegou a vir 9, 10 uma vez só. Que tinha 20, 30 zoizinhos ali. Bom, armadilha, né? Pode falar, coitadinho,
3: um
4: os peixes,
3: né?
4: E tal. Nós pegamos os peixes, limpamos, colocamos na frigideira e tal. Bom, e na verdade, e nós? E nós?
3: Vamos trazer para a nossa vida, né?
4: É, porque na realidade, as armadilhas do nosso inimigo, né? Ou do
3: tempo são das presente, mais variadas, né?
4: Exatamente. Não necessariamente, às vezes, nós mandamos a boca em algo que parece que é aquilo lá mesmo. Às vezes, nós temos aí também essa coisa de sermos enganados com um pedacinho de plástico lá que parece comida, mas não é comida. Parece bom, mas não é bom. É. A gente é enganado. A gente é tapeado, logrado. E aqueles que têm o plástico na mão, que parece o camarão, né? Esses acabam se enriquecendo, acabam parecendo ter a vitória dentro de algo que não deveria ter. Naturalmente que a tecnologia e a necessidade de mercado, claro que vão transformando o formato, a cor, o cheiro, o sabor de tanta coisa para usar como isca, não só para peixe, não é? Mas para tantas outras coisas. Nada mais do que o engodo que se põe no anzol. Para pescar, para atrair, para prender, a tecnologia muda e o homem permanece presa fácil. O homem continua mordendo a iscazinha de plástico. E, infelizmente, vencido pelo cheiro, é como o boi que vai ao matadouro, como o servo que corre para a rede até que a flecha lhe atravesse o coração, como a ave que se apressa para o laço sem saber que isso lhe custará a vida. Tudo isso que eu falei é poético, está lá em Provérbios 7, 22, 23. Cai na armadilha, porque morde o que parece ser tão bom, mas não é. É o cheiro do plástico, é o cheiro do camarão, é a armadilha que parece que é uma coisa tão boa, tão cheirosa, mas no final das contas é a morte. Não é? Não dá o que promete, não vale o que cobra. É aquilo que ludibria, que explora a fraqueza do homem. Ou é apresentado como um remédio, mas na verdade é veneno. É apresentado como alimento, mas é armadilha. É aquilo que parece inocente, mas é macabro. Que se mostra belo, mas na verdade é horroroso. E na Bíblia nós temos uma listagem enorme, né, de gente que infelizmente abocanhou minhoca de plástico, abocanhou camarão de plástico, ou seja, caíram em armadilhas horríveis, porque foram só pelo cheiro, não é? Poderia dizer que o primeiro foram Adão e Eva, né, no Jardim do Éden. Infelizmente, enganados pelo camarão de plástico, cederam à tentação satânica. Por que não falar também sobre Esaú, que vendeu o seu direito de primogenitura por um cozido de lentilhas? É, por que não falar também da capa babilônica que desnorteou Acã e o levou a fazer loucura em Israel? Por que não falarmos um pouquinho sobre o vinho, quando se mostra vermelho e resplandecente no copo e se escoa suavemente, mas ao cabo morde como a cobra, pica como o basilisco? Provérbios 23, 29, até 31. Bom, vai. Por que não falarmos um pouquinho sobre a mulher adúltera, cujos lábios destilam favos de mel e cujas palavras são mais suaves do que o azeite, mas cujo fim é amargoso como absinto e agudo como a espada de dois gumes? Provérbios 5. É, armadilhas e mais armadilhas. A comodidade da porta larga e do caminho espaçoso. E a propaganda de que são muitos os que entram por eles, apesar da declaração de que levam à perdição, as ciladas do bem-sucedido técnico Balaão, cujos discípulos sabem montar as coisas de tal maneira que leva o povo a pecar contra Deus. As visões que alteram a doutrina original, tirando o i, o tio, ou colocando elementos novos não mencionados na fé, uma vez por todas, ou seja, entregue aos santos. Olha, o cheiro de plástico está aí. E muita gente está comendo plástico, achando que está comendo filete minguinão. Achando que está comendo, não é? Contra filó, como dizia o Adaltino, amigo de infância, né? Olha, é preciso abrir os olhos. Porque as coisas estão cada vez mais difíceis. Esse mundo não é feito daquilo que é aparente. Esse mundo não é aquilo que muitas pessoas veem. Muitas pessoas estão vendo o plástico, Débora, com o formato do bacalhau, com o formato da lagosta, com o formato do camarão, do filé mignon.
3: Vivendo pelas aparências, né?
4: Pois é, estão caindo nas armadilhas.
3: Exatamente.
4: Estão pensando que é comida, mas é veneno. Estão sentindo o cheiro de comida, mas é plástico. Então é preciso prestar atenção e perceber que não é comida, mas é pecado. Que não é cheirosa, é fedorenta. Que não é vida, é morte. Depois que o anzol atravessar na boca, aí fica difícil para escapar dele. Mesmo porque todo mundo sabe como é feito um anzol. O anzol transpassou, meu amigo, passou para sair, vai rasgando tudo. E nem todo mundo tem coragem de arrancar o anzol que lhe transpassou a beiçola. Então, muito cuidado. Não seja, de forma alguma, um peixe desavisado. Por favor, preste atenção no que você está se alimentando. Preste atenção naquilo que você está ouvindo. Preste atenção naquilo que você está vendo sobre a mesa. E só coma o que for bom para a sua edificação. Só coma, só se alimente daquilo que for bom para a sua vida espiritual, para que você não seja, infelizmente já aconteceu com tantos, mas para que você pelo menos não seja aí mais uma vítima desse anzol que depois que passou é difícil de sair.
3: É, está aí a palavra de Deus e somente Ele realmente conhece profundamente nossos corações. Olha, nem tudo que reluz é ouro, dizia já minha mãe e meus avós, né?
4: É um ditado, né?
3: É, nem tudo que reluz é ouro. Cuidado, Satanás traz realmente muitas coisas aparentemente ilusões, bonitas, né?
4: Parece que são boas, mas não são. É aquilo que o próprio pregador fala, né? Tem coisas, né, que ao homem parece tão direito, mas por fim são caminhos da morte.
3: É.
4: Abra os olhos.

0: Linda canção entrega na voz de Priscila Rubio. 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Agora são 4h24, vamos a um lindo depoimento aqui no seu programa da tarde da Igreja Deus e Amor.
1: Pai, Senhor, meus amados irmãos, quero gravar esse testemunho. Eu era uma pessoa muito enferma, eu tinha um problema de saúde muito sério. Eu tinha um problema nos ossos das minhas pernas, né, e a medicina já tinha me condenado à cadeira de roda. Mas, porém, eu recebi um convite de uma pessoa para ir na igreja pentecostal Deus e Amor. E eu chegando lá na igreja, eu fiquei sentadinha no banco, né, com vergonha ali, que a pessoa não conhece a palavra. Ele fica tímido, não, eu era muito tímida. E fiquei sentadinha ali no banco, né, e de repente tinha um pastor lá no santuário lá, né, e ele falou que ali, revelou, né, que tinha uma irmã ali, que o inimigo já tinha condenado ela à cadeira de roda, mas Deus ia curar ela naquele momento. E ali, meus irmãos, eu fiquei ali pensando comigo, eu tive que estar falando, né, comigo. E, de repente, ele pediu para levantar a mão, né? E eu levantei minha mão. E eu fui lá na frente, meus irmãos me levaram lá, obreiras, né? E, de repente, ali ele pôs a mão na minha cabeça e ele orou, expulsou aquele mal. E naquela hora ali eu senti a cura na minha vida. Eu fui curada para a glória de Deus. Nunca mais senti essa dor, tem muitos anos. Nunca mais senti essa dor. Era um problema sério que eu tinha nos ossos das pernas, que doía noite e dia, ficava vermelha as pernas, não podia ficar em pé. E ali, meus irmãos, era muito sofrimento para mim, era muito sofrimento. Eu tinha minhas crianças pequenas, não podia ficar em pé para fazer nada para eles, comida, nada podia fazer. Mas eu fui na igreja Deus é Amor, e ali eu recebi esse grande milagre das mãos do Senhor. Eu digo para pessoas que você está enfermo, olhe para Jesus, saiba que tem um Deus maravilhoso que pode te curar, assim como Ele me curou. Ele pode fazer um milagre na tua vida. Vai na igreja, busca o Senhor, dá um passo para Jesus e o mais Ele fará para você. Que Deus abençoe, irmão, fique com Deus. Que Deus é maravilhoso para com todos aqueles que nele crê.
0: Glória a Deus, é isso. É sobre isso que nós falamos. Nosso Deus fazendo coisas maravilhosas. Aquilo que chega ao nosso limite, aquilo que foge da nossa alçada, nós precisamos confiar em Deus, pois Ele é maravilhoso, conselheiro, Deus forte, Pai da eternidade e também é o Príncipe da Paz. Amanhã é a quarta do grande mover de Deus, 9 horas da manhã, presença confirmada do nosso querido irmão em Cristo, o nosso pastor Milton de Almeida, pregando a palavra e orando por todos. Venha você e sua família participarem conosco deste culto maravilhoso e eu tenho certeza que o poder de Deus será manifestado em sua vida, a glória de Deus será derramada, o milagre vai te alcançar, a cura divina e você, meu irmão, você, minha irmã, voltará para sua casa preenchido do poder de Deus, maravilhado. Sim, você será cheio da graça, da glória, do poder. Eu quero, inclusive, acompanhar com você um pouco de como Deus tem usado o nosso pastor Milton de Almeida nas quartas do Grande Mover de Deus, às 9 horas da manhã, aqui em nossa sede mundial.
2: Não resisto o sangue do meu Jesus, não resisto o sangue do meu Jesus. Em nome de Jesus Cristo, repreendemos toda a fúria de Satanás, toda a fúria do inimigo. Em nome de Jesus Cristo, nós repreendemos agora toda a fúria que você tem colocado, causado nesta vida, com fúria de destruir, de destruição. Eu repreendo, Satanás, sai desta casa, sai desta vida.
3: Como que é o seu nome, minha
4: Maria?
3: Mãe? E qual foi o milagre?
4: Eu cheguei com a dor aqui, eu falei, Senhor, se tu repreender essa dor, quarta-feira veio contra o meu testemunho. E essa dor desapareceu, para a honra e a glória do Senhor. Eu estava precisando de ir no médico, não precisa não, porque meu médico Jesus me curou aqui quarta-feira.
3: Está curada, minha
4: amiga. Curada, essa dor desapareceu. Já
3: sumiu.
4: Em 8 dias que eu recebi essa bênção. E a dor não voltou mais e nem vai voltar, porque meu Jesus já me curou.
3: Quem curou a senhora?
4: Jesus.
3: Foi Jesus.
0: Glória a Deus, amém. Glória a Deus, está aí, palavra de Deus pregada, oração de milagres, e agora você ouve a confirmação do nosso pastor Milton de Almeida, te convidando também para participar deste culto da quarta do Grande Mover de Deus.
5: Ouvintes do programa Voz da Libertação, quarta-feira, 9 horas da manhã, teremos aquele culto, transmissão através das emissoras de rádio, e convido vocês aqui da Grande São Paulo, região central, para estar conosco. Eu, pastor Milton, vou estar com todos vocês a partir das 9 horas da manhã naquele culto de consagração, culto de jejum, culto da busca da presença de Deus. Você que está enfermo, você que está desempregado, você que precisa de Deus, um milagre, vem estar conosco. O endereço, coloque no seu Waze aí, você que vem com o seu carro, Avenida Prefeito Pereira Passos, número 10, é a entrada principal aqui do nosso Templo da Glória de Deus. Espero todos vocês logo mais às 9 horas da manhã aqui na Sede Mundial.
0: Quatro e meia para você, uma boa tarde. E tá aí a confirmação do nosso querido pastor Milton de Almeida. Ele que vai pregar a palavra de Deus amanhã e deixou esse convite todo especial para você vir participar. Ah, mas eu não vou passar no centro de São Paulo amanhã. Recalcule a sua rota e venha participar. Esteja conosco. Eu digo que vale muito você deixar um pouquinho de alguns compromissos que você consegue reagendar para estar conosco aqui na Sede Mundial. Você vai usar 2 horas do seu tempo, 2 horas do seu dia para poder cultuar a Deus conosco. E com certeza as potentes mãos do Senhor serão estendidas sobre você, sobre a sua casa, sobre a sua família. Milagres maravilhosos acontecerão. Disto não tenho dúvidas e você também não deve ter dúvidas. Vamos a um rápido intervalo. Em sequência, voltamos para a última meia hora de nossa companhia com você. E claro, com todo amor, com toda a paz que excede todo entendimento.
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9: 16 horas e 32 minutos.
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10: 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Até aparecer um abençoado na nossa vida de Deus, que Deus tocou no coração dele e ele bateu na nossa porta. 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Deus é amor. 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

Ceia, vem conosco celebrar, vem conosco agradecer a Deus pelos 64 anos da Igreja Pentecostal Deus é Amor. Será nos dias 13 e 14 de junho, aqui no Templo da Glória de Deus. Aumenta o som um pouquinho, Pastor Armando, ó, só para você sentir a emoção aí do outro lado. É, 1962, há exatamente 64 anos, essa igreja foi registrada em cartório, nascendo oficialmente, amanhã é 3 de junho, inclusive, né? Por isso que eu tô falando oficialmente, também há 64 anos, né, Pastor Armando? É uma igreja que cresceu debaixo de muita oração, uma igreja que cresceu nos joelhos dos nossos pioneiros, o nosso missionário Davi Miranda, também os irmãos que com ele começaram esta obra tão grande. Posteriormente chegou a nossa irmã Ireni, que hoje é a membro mais antiga da IPDA, está aí com a gente, nossa líder, também a presidente do Conselho Deliberativo da Igreja Pentecostal Deus e Amor. Que bênção, hein? Que bênção mesmo. Somos gratos a Deus pela Igreja Pentecostal Deus e Amor. E você, que está aí do outro lado, é grato a Deus também? Com certeza é, né? Então mande a sua mensagem agora para cá. 11 98292-3392. Interaja conosco. Quero que você cante também essa música. Vem, vem conosco celebrar o aniversário da IPDA. Então vem conosco. Olha, o Márcio Silva, boa tarde a todos, queridos irmãos. Quem fala aqui é o... Ele fala de Itatiba. Gostaria de pedir oração. Está também agradecendo pelo aniversário, deixa eu ver aqui, como é, aniversário da esposa dele hoje, parabéns, olha aí, juntinho quase, né, do aniversário da Igreja Deus e Amor, tá parabenizando também a IPDA. É, será que tem aquela música de feliz aniversário? Tem música de aniversariante aí? Tem, vamos colocar aqui então, olha, você que tá aniversariando hoje, vamos comemorar dois aniversários da Igreja Deus e Amor, que eu já tô em clima de festa mesmo. Amanhã vai ser o aniversário oficial e dias 13 e 14 vamos comemorarmos juntos aqui na sede mundial. E a você que está comemorando hoje aniversário também, parabéns, que Deus te abençoe muitíssimo, te guarde, te proteja. Amanhã também você que vai aniversariar, já vamos passar meia-noite orando ao Senhor e agradecendo a Ele pela sua vida e pelo aniversário da nossa Igreja Pentecostal Deus e Amor. Música.

parabéns. Parabéns pelo seu aniversário. É bom buscarmos a Deus, né? E é bom também agradecermos a Deus pela sua vida. Saúde, paz, prosperidade, realização de sonhos. Sonhos que o Senhor tem para você também, projetos, prospecções. É muito bom, né? É bom passarmos essa data. O aniversário é uma data marcante. É o nosso Natal, é o dia que Deus escolheu para nós nascermos. Parabéns a você também, tá bom? Mande aí o seu nome, queremos orar por você. Você que está aniversariando aí, eu sei que tem muita gente que está aniversariando hoje e amanhã também. Depois de amanhã, interaja com a gente aí, tá bom? Agora são 4h40 em São Paulo, daqui a pouquinho tem Clínica da Alma aqui para você, na sua rádio Deus é Amor. A Clínica da Alma hoje vai trazer um assunto muito, muito importante, pertinente, com o psicólogo Jessé Ávila. Ele vai falar sobre estresse crônico e pressão emocional. Estresse crônico e pressão emocional. Você se sente pressionado no dia a dia, na lida? É muita coisa acontecendo, né? Você que está aqui em São Paulo sabe que São Paulo é uma cidade muito agitada. Às vezes a gente tem que andar em passos largos, ritmo acelerado, frenético, de manhã à tarde à noite. A gente trabalha, faz cursos, graduação, tem que tirar um tempinho para a família, tem que tirar um tempinho para Deus também. Tempinho no diminutivo é um modo de falar, porque tem que ser um tempo bom, né? Um tempo de qualidade para Deus, para o Senhor, para orar, para cultuar. Não permita que o tempo das questões alheias, ou seja, das coisas secundárias, tome, roube o tempo de Deus. Não permita isso. Olha, está aqui o pastor Armando. Ele atua aqui na Rádio Deus e Amor do meio-dia até às 18. Aí depois vai para casa, descansa um pouco, né? Na verdade, nem descansa, porque é o tempo de sair daqui e chegar na igreja, né? É uma hora de tempo, aquele trânsito, né? Pega o metrô, o trem daqui do Brás até Guaianazes. Ele mora em Guaianazes. É o segundo dirigente da nossa setorial lá. E sempre diz, olha, hoje vai ter o culto de oração. Aí depois o culto da palavra. Sempre tá lá, sempre. Aí depois ele sai do culto, aí sim, descansa ali uma hora, duas horinhas, dá tempo ainda? Às vezes, quando dá, né? E depois vai lá para a Rádio Universo e passa a noite toda. E todos os dias, assim, é o trabalho. São Paulo exige isso, como eu falei, é um ritmo frenético. E tem todas essas nuances do dia a dia, mas sempre tem que ter o espaço para buscarmos a Deus. Não há desculpas para não buscarmos a Deus. Sempre precisamos estarmos unidos a ele. Então, o psicólogo Jessé Ávila vai falar sobre isso. Estresse crônico, pressão emocional. E ele vai dar dicas, inclusive, para você desvencilhar um pouquinho aí desse, assim, sabe, daquilo que não te faz bem. Nós precisamos disso. É um momento especial aqui na Rádio Deus e Amor que nós trazemos justamente para que você priorize o que é necessário, o que é importante. E, claro, família e Deus são coisas indispensáveis. Deus em primeiro lugar, família em primeiro lugar, sempre é o nosso ponto clave para o nosso dia ser bem, bom, para o nosso dia ser legal, tem que ser diante da presença de Deus. E ele vai falar sobre isso, já te convido, daqui a 3 minutos, Clínica da Alma aqui na Rádio Deus e Amor com você.

0: E vamos ouvir um depoimento, um testemunho antes da Clínica da Alma, aqui o quadro maravilhoso preparado para você com todo cuidado. Vamos acompanhar uma história linda de Jesus operando na vida de um irmão ou de uma irmã nossa.
1: Meu nome é Tânia Maria Galvão. Minha conversão, meus irmãos, eu não conhecia Jesus. Eu não conhecia esse Deus maravilhoso que existe hoje. Eu era muito perturbada. Eu vivia muito nos bailes, nas festas. Eu brigava com todo mundo. Eu ficava nervosa com todos. Quando foi um dia, eu namorava com meu esposo. Ele era desviado do caminho do Senhor. E eu não sabia. E eu me casei com ele. Eu me casei com ele, só que a família dele era tudo crente. E eu fiquei naquela casa. Eu me casei com ele, eu morei ali. E todos eram crentes. Só eu ali no meio dos crentes. Só eu de católica no meio dos crentes. Aí quando foi um dia, a minha sogra, ela tinha um rádio. E esse rádio ela apanhava em cima da mesa todo dia de manhã. E ela ligava o rádio na voz do missionário Davi Miranda. Ele era vivo ainda. Aí quando foi um dia, ele falou assim, eu tava lavando louça. Ele falou assim, você que é católica aí, que tá me ouvindo, larga tudo que você tá fazendo, maravilha, larga tudo que você tá fazendo e ore juntamente comigo. E eu obedeci aquela voz, e fui dobrar meu joelho. Eu não sabia orar, eu não sabia falar com Deus. Aí ele falou assim, repete tudo que eu falar. E eu comecei a repetir juntamente com ele. E ele falava e eu falava também. Aí ele falou, agora você procura uma igreja, Deus é amor, mais perto da tua casa. E era lá no Carumbé. E eu fui para essa igreja. Meu esposo me levou em uma dessas igrejas. Conheci bastante igrejas, mas eu não me sentia bem. Eu não me sentia bem nenhuma. Eu fui me sentir bem na igreja pentecostal, Deus é amor. E hoje eu estou até hoje para a glória de Deus, porque o nosso Deus, ele é bom. Você que é católico, você é desviado do caminho do Senhor, não perca essa oportunidade de voltar para Jesus. E você que é católico, de aceitar Jesus como teu Salvador, porque esse mundo não tem nada para oferecer. Esse mundo só tem vaidade, prostituição, adultério, crime, né? Mas o Senhor tem obra na vida da pessoa para realizar. Volte para o Senhor enquanto há tempo. Você que está me ouvindo, aceite Jesus como teu Salvador. Você que é desviado do caminho do Senhor, volte para Ele enquanto pode achar. Amém? Meu nome é Tânia Maria Galvão Marciano. Eu moro aqui em Carumbé. E assim agradeço a oportunidade em nome de Jesus.
0: Nossa irmã Tânia, com as suas simples palavras, falando aquilo que Jesus é. Precisamos, como diz a minha mãe, periquitarmos, né, o bico do pavão, colocarmos palavras eloquentes. Não, do nosso jeito simples, nós falamos quem Ele é. Na transformação que acontece dentro de nós, em nós, nós anunciamos quem Cristo é. Tá bom? Olha, continue em nossa companhia, porque aqui você vai ouvir outros relatos, outras histórias maravilhosas de pessoas que foram alcançadas por Deus através da Igreja Pentecostal Deus e Amor. Nós somos uma igreja de oração, e de oração e milagres nós entendemos. Agora são 4 horas e 46 minutos. Vem chegando aí o psicólogo Gessé Ávila com o Clínica da Alma, falando sobre esse tema: estresse crônico e pressão emocional.
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3: Olá, seja muito bem-vindo a mais um episódio do Clínica da Alma. Um espaço para falarmos sobre saúde mental, qualidade de vida, inteligência emocional e desenvolvimento interior. Sempre de forma leve, prática e com base científica. Você sabia que o estresse crônico já é considerado um dos maiores fatores de adoecimento emocional da atualidade? Por essas razões que hoje nós vamos falar sobre a nova epidemia ligada à pressão emocional. A pressão emocional constante ativa mecanismos de sobrevivência do cérebro.

0: de tudo, seja trabalho, família, redes sociais, responsabilidades financeiras e outras expectativas externas. Mesmo descansando, ela se cobra e se sente culpada. E mesmo produzindo muito, sente que nunca é suficiente. Por isso, eu trago hoje aqui 5 dicas práticas que pode ajudar você ou alguém aí da sua família. Número 1, pare de normalizar o esgotamento. Pare. Está constantemente cansado, sobrecarregado e emocionalmente exausto? Não deveria ser tratado como algo normal da vida moderna. Número 2, aprenda a reconhecer os seus limites emocionais. Nem toda demanda precisa ser atendida imediatamente. Respeitar os seus limites ajuda a preservar saúde mental e equilíbrio emocional. Número 3. Reduza comparações excessivas. As redes sociais frequentemente mostram recortes irreais da vida. Comparações constantes aumentam a sensação de fracasso e uma pressão interna. Penúltimo, organize prioridades de forma saudável. Nem tudo precisa ser resolvido ao mesmo tempo. Estabelecer prioridades reduz a ansiedade e melhora a clareza mental. E por último, inclua pausas emocionais na sua rotina. Momentos de lazer, descanso, convivência saudável e espiritualidade ajudam o cérebro a sair do modo contínuo de pressão. Carl Rogers disse que o curioso paradoxo é que quando eu me aceito como sou, então eu mudo, e que você possa refletir acerca dessas questões que mencionamos aqui. Mas e aí? Você gostou desse conteúdo? Então compartilhe a nossa programação aí com seus amigos e familiares e continue nos acompanhando. Fique atento porque a qualquer momento estaremos de volta com mais reflexões que podem transformar a sua vida. Um forte abraço e até breve!
1: Dez minutos para as 5 horas. Rádio Deus e Amor com você. Onde quer que você esteja, esse programa te alcança com paz, com amor, com a fé e também com muitas dicas para o seu dia ficar melhor. Agora vamos falar com Deus, momento da oração aqui na sua rádio Deus e Amor. Esta é a oração da reconciliação e eu quero que você pare um pouco o que está fazendo para se concentrar com Deus nesta oração e pedir a Ele a reconciliação e também as suas bênçãos.
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1: Maravilhoso Conselheiro, forte Deus, Pai da Eternidade, Príncipe da Paz. Te louvamos na beleza da Tua santidade, gratos por esta oportunidade de estarmos em Tua presença, ó grande Deus. Obrigado pela vida, obrigado pelo ar que respiramos, obrigado, Senhor, pela oportunidade de estarmos em unidade, em igreja. Obrigado, Pai, pela Igreja Pentecostal, Deus e Amor, a igreja que o Senhor instituiu para pregar a Tua palavra, a igreja que o Senhor chamou para falar do Teu Evangelho, e é claro, o Senhor usa os Teus ministros, o Senhor usa os Teus servos, o Senhor usa os comunicadores da Rádio Deus e Amor para falar aquilo que é agradável aos Teus olhos. Meu Pai, neste momento nós estamos aqui com esta missão de orar juntamente com esta pessoa que está do outro lado, está em conflito, está, Senhor, em um estado totalmente perdido. Meu Pai, esta pessoa está totalmente entregue às decepções, desilusões, Senhor, da vida, daquilo, Senhor, que o diabo colocou para trazer totalmente a depressão, a ansiedade. Meu Deus, esta enfermidade psicossomática que saiu da psique, da mente, e agora está sendo manifestada no corpo, no organismo, trazendo sufocamento, trazendo, meu Deus, um sentimento de impotência. Meu Pai, tenha misericórdia desta vítima agora e repreenda

deste mal, libertando-a, curando-a, transformando-a, em nome de Jesus, meu Pai. Senhor Deus, eu oro neste momento também em favor desta pessoa, Senhor meu Pai, que está orando comigo, te pedindo a tua misericórdia, quer se reconciliar contigo. Meu Pai está orando, está voltando para os teus caminhos, dizendo: Senhor, tem misericórdia de mim. Eu sei que errei, eu sei que pequei, mas eu preciso de ti, eu preciso do teu amor. E neste momento o Senhor está voltando para os teus braços como uma pessoa, Senhor, arrependida dos pecados que estava cometendo, da vida que estava levando. E a partir de agora, Senhor, voltará a tua presença, Senhor Pai. Eu oro em favor, meu Deus, desta pessoa que está na tua casa, que está na igreja, mas está fraca na fé, precisa de uma reconciliação, precisa voltar para os teus braços, precisa, Senhor, fazer como o filho pródigo, tomar a decisão de voltar à casa do Pai. Senhor, que agora, Senhor, esta pessoa te encontre, porque mesmo estando dentro da casa, está distante de ti. Dentro da igreja, está distante de ti. Meu Deus, que regresse aos teus braços. Que não esteja somente como uma pessoa admiradora de um trabalho institucional, mas que seja uma pessoa que te ame. Que agora se decida por ti. É a oração da reconciliação, meu Pai. Nós nos reconciliamos contigo. Nós queremos que o teu amor nos alcance, que a tua paz, que excede todo o entendimento, nos alcance. Em nome de Jesus, meu Pai, eu oro juntamente com esta pessoa e por fé eu te agradeço pelas bênçãos que o Senhor tem derramado sobre as nossas vidas. Em nome do Senhor Jesus, amém e amém.

0: 4:57, daqui a pouco tem a oração do Calvário, a oração do entardecer aqui na Rádio Deus e Amor e também através do nosso IPDA Play, plataforma stream da Igreja Pentecostal Deus e Amor e também dos canais oficiais da Igreja Pentecostal Deus e Amor, Igreja Deus e Amor Oficial e também Direto com Deus Oficial. Quem vai orar com você é o nosso pastor Kleber de Oliveira. Vou ficando por aqui, seu irmão em Cristo, o diácono Natiel Reis, que privilégio Deus me deu de passar essa tarde com você. E, claro, na companhia do diácono Armando Medina, na sonoplastia aqui da sua rádio Deus e Amor. Volto com você na madrugada do socorro de Deus. Sim, quero conversar com você que está aí passando uma dificuldade. Pode ligar. A madrugada do socorro de Deus é o momento ideal para você conversar com a gente ao vivo aqui no Estúdio C da Central de Produção Internacional da Igreja Deus e Amor. Agora você vai ficar com a identificação das emissoras. Em sequência, Cido Gameiro com o Deus e Amor com você, o programa da tarde da sua rádio Deus é Amor. Deus abençoe.
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Graças a Deus. Maravilha, Jesus. Glória, glória, glória, glória, glória a Deus. Glória ao Pai, glória ao Filho, glória ao Espírito Santo de Deus. Mas graças a Deus que já nos deu vitória por nosso Senhor e Salvador Jesus Cristo. Senhor meu Deus e meu Pai, nesta hora de oração aqui estamos em prosseguimento da campanha de oração, o desafio de Elias, na terceira hora da campanha. Meu Deus, entra com providência, Senhor.

divina, nesta família, nesta situação, meu Deus, a qual é impossível. Estamos nesse propósito, Senhor, o desafio de Elias, a oração, Senhor, de 30 dias em 4 grandes horários de oração. Senhor, atende a oração do teu povo, este propósito, Senhor, a qual já está em andamento, no segundo dia da campanha, o desafio de Elias. Nós oramos e apresentamos os ouvintes do programa Voz da Libertação, que estão nos acompanhando nesta hora pela rádio.

agora esta irmã que está com seu radinho ligado, lá na sua casinha orando, lá na sua residência, lá no quarto, na sala, na cozinha, está ali, meu Deus, com o rádio ligado, orando, com seus joelhos dobrados, intercedendo pela família, intercedendo pelos filhos, orando, meu Deus, pela libertação, pela salvação. Senhor, entra com providência nesta causa jurídica, na campanha, o desafio de Elias. Venha, Senhor, fazer o impossível neste grande desafio, no mês de, meu Deus, de junho. Venha, Senhor, dar causa ganha. Venha, meu Deus, dar vitória nesta audiência, nesta causa jurídica, nesta causa trabalhística. Meu Deus, venha pelejar neste momento. Venha, Senhor, abençoar os ouvintes que nos acompanha pelo Facebook, pela internet. Vai, meu Deus, operando agora para esses ouvintes, internauta, que nos acompanham pela rede social neste momento, que estão, meu Deus, orando, enviando seus pedidos de oração através do chat. Ó Deus e Pai, vai visitando agora, vai operando, meu Deus, maravilhas nesta tarde, através da oração, através do propósito, através do clamor, através, meu Deus, desta grande campanha da intercessão. Ó Pai, visita agora o teu povo, visita agora a tua igreja.

todo embaraço, sai agora, sai do caminho deste ouvinte, sai desta família, sai doença, sai barreira, sai inveja, sai todo mal, abre as portas.

casamento, vem abençoar a família, vem abençoar, meu Deus, ao casamento, a empresa, meu Deus, tenha vitória completa nesta tarde de terça-feira. Opera mesmo, Senhor, com poder e autoridade. Vai abençoar.

sua casa. Olha aí quantas pessoas que estão, meu Deus, entrando no propósito, no desafio de Elias. Venha dar vitória nesse desafio. Venha, meu Deus, dar causa ganha. Venha, meu Deus, repreender o vício. Este jovem que está no vício das drogas, esta pessoa que está viciada, oprimida, meu Deus, liberta. Liberta agora. Salva esta vida. Repreende o mal. Repreende, meu Deus, toda a obra do maligno. E dá vitória neste momento, Senhor.

Venha, Senhor, salvar a alma, venha abençoar a igreja, a campanha, os pedidos de oração, os propósitos, Senhor, vai abençoando a transmissão pelo canal, meu Deus, do YouTube, vai abençoando, Senhor, a transmissão pelo Facebook, olha aí quantas pessoas que também acompanham, Senhor, pela rede social, venha, meu Deus, visitar este ouvinte, venha visitar esta família, venha, meu Deus, abrir as portas. Venha, Senhor, repreender a doença, repreende, meu Deus, o câncer, repreende agora toda a enfermidade, Senhor, joga por terra toda obra do mal, Senhor, em nome de Jesus Cristo, Senhor, repreende agora, meu Deus, a paralisia, repreende esta hérnia de disco, repreende essa enfermidade na coluna, a enfermidade nos ossos, venha, Senhor, restaurar,

Restaura esta vida, faz o milagre, meu Deus, da nossa vida. Entra com providência, salvando os filhos, salvando a família, salvando o casamento. Meu Deus, peleja agora, vai pelejando por este pedido de oração, por este nome que está escrito aqui no livro. O desafio, meu Deus, esse propósito, o desafio de Elia, este propósito também na campanha de quarta-feira. O meu milagre vai virar notícia. Meu Deus, opera nesta campanha. Opera mesmo, Senhor, neste propósito da campanha, Senhor. O meu milagre vai virar notícia. Venha surpreender, venha abençoar, venha, meu Deus, preparar, venha abrir as portas, venha derramar bênção, chuva de bênção. Abençoa esta empresa, abençoa este projeto, abençoa, meu Deus, essa construção desta casa, abençoa, meu Deus, este sonho, abençoa, meu Deus, este projeto, abençoa, meu Deus, este empresário, este trabalhador, este comerciante, esta família, abençoa, meu Deus, esta casa, abençoa, Senhor, a vida deste homem que está lutando para sair do vermelho, Senhor. Venha abençoar, venha, meu Deus, derramar da tua bênção, venha, Senhor, dar vitória completa, meu Pai, em nome de Jesus Cristo, em nome de Jesus. Opera maravilha nesta manhã de quarta-feira. Venha operar, venha salvar, curar, libertar.

fogo, o Satanás vai bater em retirada e vai sair desta casa, vai sair desta família. Meu Deus, repreende esta obra maligna, repreende esta obra de Satanás pelo sangue de Jesus Cristo.

Diego Pereira Ramos, visita ele neste momento, vem operar, vem abençoar os seus projetos, a sua vida, a sua casa. Ó Deus, garante a vitória na vida do Diego Pereira Ramos Cardoso, abençoando, pelejando por ele, em nome de Jesus Cristo. Nós oramos também nesta oração, em favor também do teu servo, Dalmir, e

na vida da Maria Janete, em nome de Jesus, Senhor. Visita também nesta oração, meu Deus. Nós oramos e apresentamos a vida, Senhor, da Elisete Maria Paulino, que pede oração em favor do Jacir, de Paula Leite, que está acabando.

Senhor, visita neste momento de oração, Senhor, vai visitando, vai operando, vai abençoando, Senhor, vai dando vida, vai dando vitória, vai dando livramento, Senhor, opera maravilha neste momento.

Deus, eu oro neste momento em favor da Andréia, que pede oração pela causa na justiça do inventário do pai. Ó Deus, dê a vitória neste inventário, para que venha ter direito na venda do terreno. Ó meu Deus, visita também o seu filho, que venha conseguir o benefício de 30 dias. Meu Deus, faz esse milagre no benefício, venha abençoar, venha dar vitória completa. Meu Deus, vai pelejando agora. Ah, meu Deus, abre as portas para esse ouvinte, abre as portas para esta família, vai operando o milagre agora, pelo poder que é no sangue de Jesus. Garante a bênção, garante a vitória, repreende o inimigo, repreende todo o mal. Senhor, é pelo sangue de Jesus que nós oramos e repreendemos toda obra maligna. Senhor, visita os ouvintes que estão na campanha neste propósito, Senhor, da oração dos 30 dias, o desafio de Elias. Olha aí, meu Deus, eu oro agora e apresento a vida do Oscar Ramos, que também está nos ouvindo pelo Facebook, está nos acompanhando.

Olha aí, Senhor, quantas pessoas nos escrevendo agora a sua mensagem, Senhor. Aleluia, Senhor. Vai visitando, meu Deus, a Marilu Costa. Visita, meu Deus, a Marinei Xavier. Visita, Senhor, neste momento de oração também, a vida deste ouvinte que está, meu Deus, do propósito, clamando agora conosco, orando. Visita, meu Deus, a vida, Senhor, da irmã Guiomar Farias. Visita agora.

do meu Pai Santo vai agindo na vida de cada pessoa que está acompanhando mais um dia, meu Pai Santo, esse terceiro período de oração da campanha do Desafio de Elias, aleluia, pelas lives, meu Pai Santo, e pelo programa A Voz da Libertação, aleluia, meu Pai maravilhoso, vai, aleluia, Deus Todo-Poderoso, com teu agir, meu Pai Santo, expelindo, expulsando, jogando por terra todo esse impedimento, essa fúria do adversário, meu Pai maravilhoso, que não gostou, aleluia, que o Senhor, meu Pai maravilhoso, preparou esse propósito para a vida

Pai maravilhoso, que a restituição chegue, que nesta oração, ó Deus, aleluia, que prevaleça, não é a vontade do adversário, não é a vontade daqueles que não acreditam, aleluia, na nossa fé no Senhor, mas que prevaleça a tua vontade, o teu querer, arabaxoria candaraia, aramanxoria candaraia, e cremos, Senhor, confiamos, Senhor, em ti, no teu agir, no teu operar, a cada vida que está apresentando o seu ente querido, Senhor, a pessoa da sua casa, com a qual meu Pai Santo deseja, e com a qual meu Pai Santo colocou nesse propósito também, para que o Senhor venha agir, para que o Senhor venha operar, meu Pai maravilhoso, a cada vida que está colocando o seu familiar, meu Pai Santo, aleluia, no chat, ao vivo dessa live, essa pessoa que está ouvindo o programa, meu Pai Santo, e já colocou, meu Pai Santo, a sua causa, a sua família, em oração, meu Pai maravilhoso, visita, meu Pai Santo, Deus Todo-Poderoso, Deus querido, com poder, meu Pai maravilhoso, e com glória, a cada pessoa, meu Pai maravilhoso, Deus querido, o Guilmar de Farias, a Marinês Xavier, a Juscelina Caldeira, meu Pai Santo, visita a Fátima, a Kátia com saúde, meu Pai Santo, com providência na família do Guilmar, no nome do Senhor, meu Pai Santo, aleluia, age agora, meu Pai maravilhoso, joga por terra a barreira, o impedimento, meu Pai Santo, esse embaraço que vem, meu Pai Santo, na nossa caminhada, para nos fazer, meu Pai Santo, desistir, parar, meu Pai maravilhoso, maravilhoso, confundir a mente, joga por terra, meu Pai Santo, pelo poder do teu nome, aleluia, Senhor, pois estamos aqui em teu nome, ó Deus, tudo que está acontecendo, o que vai acontecer nesse mês, é pelo poder do teu nome, aleluia, em nossa vida, joga por terra as obras de macumbaria, meu Pai Santo, de feitiçaria, joga por terra, meu Pai Santo, tudo aquilo que foi feito contra a nossa vida, contra a nossa família, uma realidade difícil, meu Pai Santo, de pessoas que se dedicam para o mal, meu Pai Santo, se dedicam em destruir famílias, meu Pai Santo, em matar pessoas, meu Pai maravilhoso, eles, meu Pai Santo, assim como os profetas de Azera e de Baal faziam sacrifício, nós estamos fazendo o nosso sacrifício, a diferença é que nós estamos fazendo para o Senhor, que é o único Deus, que assim como Elias fez a prova se o Senhor era Deus, Deus em Israel, e o Senhor respondeu, cremos que o Senhor é o Deus da nossa vida, e o Senhor se manifestará diante deste mal que

e está ouvindo o programa Voz da Libertação, essas pessoas que estão acompanhando pelas lives, aqueles que estão orando no templo, visita, meu Pai Santo, e repreende essas obras malignas, joga por terra também, meu Pai Santo, toda essa barreira na vida do João Vitor, meu Pai Santo, repreende, meu Pai Santo, aleluia. O Senhor sabe o que está acontecendo, os teus olhos estão como chama de fogo contemplando, meu Pai Santo, aleluia. Os nossos adversários são como gigantes, nós somos pequeninos, os bichinhos de Jacó, mas o Senhor é o Deus grande, o Deus poderoso, o Eu Sou, o Deus de Abraão, o Deus de Isaac, o Deus de Jacó, o Senhor dos exércitos, que sabe guerrear, que nunca perdeu batalhas, urabaxorabacandaraia, e crescemos debaixo, alabaxorabacandaraia, da tua direção. Estamos utilizando nessa campanha as armas que o Senhor nos deu, o alabaxorabacandaraia, a oração, o propósito, o compromisso.

isso, o jejum, a entrega diante do Senhor. O Senhor nos forjou para a guerra, para a batalha, e não iremos arredar o pé. Essa campanha de corajosos, de corajosas em tua presença, em fazer desafios diante de ti. Estamos com a coragem, Jesus. Olha essa pessoa, meu Pai Santo, que até entrou nesse desafio, meu Pai, mas ainda tem medo, ainda está preocupado, receoso do que vai acontecer. Dá coragem, Jesus. Dá coragem agora, Jesus. O Senhor é com os corajosos. Aleluia, Senhor. Como o Senhor falou para Gideão. Aleluia, os covardes e medrosos que voltem. Mas tem pessoas, meu Pai Santo, que reconhece a sua fraqueza e pede ao Senhor coragem, ousadia, força. Aleluia, autoridade. E que nessa oração, nessa campanha, Jesus, haja uma mudança em nós. Mas o Senhor está nos usando como canal, assim como o Senhor usou Elias para mudar a realidade do povo de Israel, trazer chuva, trazer, aleluia, aleluia, meu Pai maravilhoso, água em tempo de seca. O Senhor está nos usando nessa campanha para a nossa vida ser mudada, para a nossa família ser mudada. Aleluia. Então nos prepara, nos forja, nos sustenta, pois a guerra, a batalha é um pouco longa, mas a vitória, a vitória, a vitória, a vitória, alabastoria candaraia, arabastoria manda, alabasturia candarabastoria naia. Cremos, Jesus, que a porta da nossa casa está aberta para o Senhor entrar. Que a nossa casa, o Senhor é bem-vindo agora, Jesus. Ai, Amanda, Arabastou, que andaraia. Tira agora essa tenda que foi armada, meu Pai Santo. Arai, choque, alabastor, amandaraia. Esse inimigo que colocou essa tenda porque quer descansar em nosso lar. Quer aprontar, quer, aleluia, morar em nosso território. Fazer bagunça. Arabastor, amandaraia. Como os midianitas montaram tendas e pensaram que não iriam sair dali. Mas o Senhor expulsou um por um, um por um. Porque a terra é nossa. Ah, Jesus, alabastora, bancandara, bastora, mandaraia. O Senhor levantou os teus santos, as pessoas de fé nessa

tempo novo, para que todos saibam que há Deus em Israel, que o Senhor é Deus dessa igreja, desse ministério, da nossa vida, da nossa casa. Arabastora Bandaraia, que assim, meu Pai Santo, como Josué disse, Alebandarabastora Candaraia, eu e minha casa serviremos ao Senhor. Que nessa campanha, meu Pai Santo, aleluia, o Senhor possa ter liberdade de agir dentro, aleluia, de nossa família. Pois cremos, meu Pai Santo, e usamos a nossa fé, e usamos a nossa compaixão, a misericórdia que o Senhor disse em tua palavra, que o Senhor quer misericórdia e não sacrifícios, mas também o Senhor fala, aleluia, que os sacrifícios para Deus são um espírito quebrantado, aleluia. Entendemos, Senhor, que não basta sacrifício sem misericórdia. Oramos por nós e pelo próximo, e assim nós vamos conseguindo cada um ser abençoados, cada um unidos. Olha, Jesus, que maravilha! Muito obrigado, Senhor, porque os teus santos têm se reunido em oração. Essa pessoa na live, essa pessoa, meu Pai Santo, ouvido o programa, uma voz da libertação, essa pessoa no templo, aleluia, estamos fisicamente separados, distantes, mas espiritualmente estamos unidos em uma corrente poderosa de oração, pois o Espírito Santo que une é o mesmo que opera, aleluia. E cremos, Jesus, que unidos como um exército, nós vamos guerrear, nós vamos avançar e levantar, não a bandeira de redenção, mas a bandeira da vitória, a bandeira da vitória, a bandeira da vitória. Eu creio, nós cremos, usamos a nossa fé e confiança no Senhor, e depositamos Jesus Cristo. Ah, Jesus, alabastor e amandaraia, não deixa, Senhor, não deixa, meu Pai Santo, aleluia, o inimigo ter forças contra a nossa vida mais, aleluia. Nós não podemos contra a força do adversário, mas a força dele não é nada diante do teu poder. O Senhor é mais forte, Jesus. Ah, Jesus maravilhoso, nós não podemos, Jesus, somos homens, somos pequeninos, mas demonstramos nessa campanha a nossa dependência de ti, que é o Deus forte, o Deus forte. Ah, mandarabassura bracandaraia, tu és o Deus forte. Não oramos e buscamos é um Deus fraco. Urabastoque alabandaraia, não buscamos é um Deus morto. Arabastoque andarabadarabastaia, o Senhor é um Deus vivo. Aramandocandarabastora mandaraia, como os profetas de Baal e Azera buscaram pelo seu Deus e não houve resposta, pois era um Deus falso, um morto que não podia fazer nada. Mas o Senhor sim, o Senhor desceu fogo, porque o Senhor é verdadeiro.

0: Desista, Jesus. Essa pessoa só tem isso, meu Pai Santo. Mas é tudo que ela que ele tem a entregar. Meu Pai Santo, aleluia, como a viúva pobre tinha aquele pouquinho, mas tinha tudo. Entregou tudo, nós estamos entregando tudo, Jesus. Essa pessoa está entregando tudo, pois não aguenta mais, meu Pai Santo, não suporta mais. O Senhor viu as lágrimas caindo, o som do gemido de choro, esse coração apertado, angustiado. Senhor, o Senhor contemplou, o Senhor não desampara, o Senhor não abandona. Ah, labastor e a candaraia, todos aqueles que se opuseram ao Senhor morreram desamparados, cada um, meu Pai Santo, pelo Deus que buscavam. Mas o teu servo Elias viveu, aleluia, não morreu, porque o Senhor não desamparou ele, meu Pai Santo. Pelo teu poder, não deixa essa pessoa, aleluia, perecer, não deixa essa pessoa morrer nessa luta, nessa prova, meu Pai maravilhoso, Deus querido, aleluia, pois o Senhor nos deu vida, e o Senhor é o Deus da nossa vida, e a nossa vida está nas tuas mãos. É o Senhor quem ordena, é o Senhor que direciona, é o Senhor que dará a última palavra. Repreenda agora essas palavras de maldição, palavras de inveja contrária contra essa vida, palavras, meu Pai Santo, aleluia, carregadas de ódio, carregadas, meu Pai Santo, de maldade, de perversidade, para destruir essa casa, para destruir essa pessoa, Jesus. Que nesta oração, que nesta hora, aleluia, que prevaleça nesta vida, nas nossas vidas, Jesus, seja a tua palavra. Essa campanha, meu Pai Santo, aleluia, o Senhor, que as tuas palavras prevaleçam, meu Pai Santo, porque o Senhor nos deu essa oportunidade. Oh, Jesus, dá ânimo para essa pessoa agora, Jesus, dá confiança, meu Pai, para continuar até o final, Senhor. É só o começo, começamos no fogo e iremos terminar no fogo, aleluia, Senhor. Começamos nesse fervor, meu Pai Santo, mas não deixa o cansaço, a luta, o trabalho, meu Pai Santo, fadigar, aleluia, diminuir a intensidade, meu Pai Santo, a entrega. Não, Jesus, nos dá força, aleluia, meu Pai maravilhoso, a esta pessoa, Jesus Cristo, que está buscando por uma libertação. Liberta agora, Jesus Cristo. Não deixa, meu Pai Santo, prevalecer, meu Pai Santo, a vontade do adversário. Ah, Senhor da glória, Senhor Deus Todo-Poderoso, aleluia, Senhor. Olha os nossos adversários que vieram como multidão contra nós, Senhor. Haja agora, Jesus, que essa luta que veio de todos os lados, que veio por este caminho, nosso adversário, mas a tua palavra fala que por um caminho ele vem, mas por sete vai ter que sair. Ele veio de uma forma, mas ele vai ter que sair, porque o Senhor é o Deus da nossa vida, aleluia. Estamos, meu Pai Santo, nessa campanha e te pedimos, nos cobre com teu sangue, nos cobre com teu sangue, como o Senhor fez com o povo de Israel, quando a morte veio no Egito, aleluia, onde, meu Pai Santo, havia uma casa com o sangue do Cordeiro nos umbrais da porta, a morte não entrava. Não deixa que a morte entre nessa casa, Senhor. Não deixa a morte entrar nessa casa, ó Deus, pelo teu sangue, Jesus Cristo. Repreende a morte, meu Pai Santo, deste lar. Continua na direção dessa oração, meu Pai Santo, dessa entrega, desse propósito, desse desafio de Elias, usando o teu servo, meu Pai Santo, cooperador Romildo, aleluia, em tua presença. E cremos que o Senhor está agindo e continuará agindo em nossa vida, para a honra e glória do teu nome.
1: Deus de glória, Deus de poder, Deus santo, aleluia, Senhor. Em concordância com teu filho, meu Deus, nosso irmão cooperador Ailton, prosseguimos aqui na oração, Senhor, na poderosa campanha, o desafio de Elias, Rei da Glória, Deus de poder. Quantas pessoas estão conosco aqui no propósito, Senhor, na oração, aleluia. Visita a irmã Giovana e família, põe as tuas mãos santas, Rei da Glória, a irmã Guiomar também e família. Meu Deus, confirma a benção, Samuel, também e família, confirma a grande bênção. Meu Deus, visita a Cida e família também. Meu Deus, Marinês e família, Rei da Glória, põe as tuas mãos santas, Ana Cristina, oh meu Deus, vai de encontro da Ana Cristina e a sua família, vai abrindo porta, vai prosperando, Rei da Glória, é crendo na vitória, Senhor, tenha compaixão, visita o irmão Natanael na cidade de Biguaçu, Senhor, toda a sua família, vai dando vitória, quantas pessoas que estão doentes, hospitalizadas, ó Deus de milagre, cheguem a ti, Senhor, a oração do seu povo, que está no propósito, está aqui clamando, neste momento de bênção, momento de vitória, aleluia, põe por terra todo o mal, Senhor, repreenda a fúria do inimigo, o mal fica revoltado, mas o Senhor está derramando poder, aleluia, derramando a tua glória, muita gente aqui, Senhor, também, aleluia, pedindo o milagrão das portas abertas, a prosperidade, confirma o milagre do impossível, visita a conta salário, visita a conta bancária, Deus de glória, conta Pix, em nome de Jesus, meu Deus, prospera, abre porta para esta pessoa desempregada, este pai de família que saiu pela manhã, meu Deus, em busca de uma vaga de emprego nesta empresa, visita o ICLT, os irmãos empresários, micros, pequeno empresário, empreendedor, põe as tuas mãos, Senhor, aleluia, os vendedores ambulantes, que têm seus próprios negócios, derrama as bênçãos, Senhor, aleluia, faz maravilha acontecer lá no sítio, na fazenda, na chácara, a vida no campo, esta família aí do campo, que planta, que semeia, que colhe também, aleluia, aleluia, aleluia, aleluia, quem semeia em abundância, com certeza, vai colher também, aleluia, uma colheita abençoada por Deus, próspera, aleluia, Senhor, faz maravilha, pelo sangue de Jesus Cristo, Rei da Glória, Deus de poder, vem prosperar esta obra, a cada departamento desta obra, Senhor, põe as tuas mãos ensanguentadas e confirma o milagre do impossível de Deus, aleluia, é o impossível de Deus acontecendo, oh glória a Deus, tem misericórdia, Senhor, quantas pessoas no propósito de ajudar a tua obra na poderosa campanha, o desafio de Elias, Elias chamou os profetas de Baal para o grande desafio, aleluia, o Deus que responder por fogo, esse é o Deus, aleluia, que lindo, oh glória, tem misericórdia, Senhor, quantas pessoas que precisa da resposta de Deus, ah, Senhor, entra com providência nesta causa na justiça, aleluia, aleluia, entra com providência, os profetas de Baal clamaram de manhã até o meio-dia, não houve resposta, aleluia, mas Elias disse ao povo, chegai-vos a mim, eu chegarei a vós, aleluia, a partir daquele momento, Elias reparou o altar, aleluia, ele viu que faltava alguma coisa, ele restaurou tudo o altar, oh glória a Deus, Elias restaurou o altar, aleluia, consertou o altar, armou o holocausto, aleluia, no altar, aleluia, e fez a vala e mandou trazer água, trazer as pedras, aleluia, edificou o altar do Senhor, aleluia, aleluia, e derramou água, para que não houvesse nenhuma dúvida, aleluia, e depois levantou as mãos ao céu e pediu fogo do Senhor, e fogo de Deus desceu, e fogo de Deus desceu, e lambeu até a água que estava na vala, aleluia, aleluia, aleluia, Senhor, aleluia, esse é o Deus que responde a oração do seu povo, que maravilha, Deus de glória, Deus santo, Deus tremendo, aleluia, uma multidão está no propósito, aleluia, em ser mantenedor do programa, a voz da libertação, mantenedores desta obra, das igrejas pentecostal, Deus e amor no Brasil, no mundo, no exterior, aleluia, no mundo todo, a igreja Deus e amor, aleluia, e o programa, a voz da libertação agora, aleluia, neste mês é o mês

Vem de Deus, aleluia, aleluia, Senhor, põe as tuas mãos de glória, oh meu Pai, visita o Osmar e família, a empresa, os funcionários, põe as tuas mãos de glória, as tuas mãos de poder, aleluia, Alexandre também, aleluia, está em contato conosco, aleluia, sua família, seus negócios, suas finanças, em nome de Jesus Cristo, e derrama as bênçãos, Senhor, aleluia, aleluia, pelo sangue de Jesus, muita gente entrando em contato conosco, ó Deus de glória, põe as tuas mãos de poder, visita aí no hospital, Senhor, aí no HU, aí no CEPOM, hospital infantil, lá no hospital na Colônia Santana, todos os hospitais aqui em Florianópolis, meu Deus, põe as tuas mãos, usa a equipe médica, usa os médicos nas tuas mãos, Senhor, pelo sangue de Jesus, usa o pastorado, o presbitério, o diaconado, vai confirmar a bênção, aí confirmando o milagre, aleluia, presbítero Gessé da Glória, sua esposa, seu filho, aleluia, aleluia, cooperador Jacir, sua esposa, o Lucas, que faz a segurança ali na portaria aqui do prédio da igreja, sua família também, Senhor, Leandro Ataíde, ó Deus de glória, confirma a bênção, visita, Senhor, os fiéis depositários do dízimo, da oferta, do voto, do propósito, que contribui com o programa, a voz da libertação, é uma multidão, Senhor meu Deus, que roga as nossas orações de dia e de noite, aleluia, Senhor, o teu povo, aleluia, clamando aqui, a oração não para, aleluia, canal no YouTube, direto com Deus oficial, aleluia, Senhor, aleluia, Rei da Glória, e confirma o milagre do impossível de Deus, aleluia, aleluia, aleluia, Senhor, e garante a bênção, visita minha esposa, a minhas filha Amanda, Mariana, Talita, ó Deus de glória, visita Fernanda, o Robson, toda a família, a Nick, a Dudinha, Deus de Elias, Isaac, a Beatriz, a Sandra, aí confirmando o milagre do impossível, a Fernanda, Senhor, aqui da igreja, Deus e amor, suas filhas, seu esposo, aleluia, aleluia, a irmã Valquíria, irmão Gouveia, toda a família, Deus de poder, aleluia, a nossa conselheira também, Senhor, ajuda ela, e abençoa ela milagrosamente, em nome de Jesus, Deus de poder, põe tuas mãos fortes, Senhor, aleluia, Rafaela, sua filhinha, seu esposo, aleluia, presbítero Joel, a Denilce, a Gabriele, aleluia, ó Deus de glória, põe as tuas mãos, ó Deus de poder, aleluia, Senhor, a Cida Dias, ali do Rio Tavares, toda a equipe de apoio ali da igreja, Deus e amor, do Rio Tavares, aleluia, Senhor, aleluia, Senhor, aleluia, também lá do bairro da Tapera, igreja Deus e Amor, o povo de Deus ali, aleluia, lá em Itajaí, Camboriú, oh meu Deus, é o teu povo em sintonia, aqui na hora da oração, é a terceira, é o terceiro período da oração, confirma a bênção, e confirma a vitória, pelo sangue de Jesus, meu Deus, é crendo no milagre do impossível, milagre o Senhor tem, aleluia, e já está derramando a bênção na vida do seu povo, oh glória, pelo sangue, e pelo sangue, e pelo sangue, e pelo sangue, sangue de Jesus, confirma a benção agora, ora e clama a labaia, terante o manto de fasta e clama a labaia, Deus de poder, é crendo na vitória, Senhor, põe as tuas mãos ensanguentadas e confirma a benção, aleluia, derrota o inimigo, põe o mal por terra pelo sangue de Jesus, meu Deus, põe o mal por terra em nome de Jesus Cristo, põe por terra todo o dardo inflamado do maligno, a justiça contra todo mal, faz justiça contra todo mal, pelo sangue de Jesus, aleluia, departamento do CFO, curso de formação de obreiros, aleluia, aleluia, Senhor, os professores também, departamento infantil Pequeno Galileu, departamento de adolescente Wake Teens, departamento expansão jovem, aleluia, meu Deus, departamento de gravação áudio e vídeo, departamento contas a pagar, aleluia, põe as tuas mãos fortes, põe as tuas mãos fortes, Senhor, põe as tuas mãos fortes, aleluia,
aleluia, aleluia, departamento jurídico, meu Deus, garante a benção, visita, Senhor, o teu povo agora, e confirma a benção, pelo sangue de Jesus, pelo poder do sangue de Jesus, é o pedido.

0: da nossa oração, certo nós estamos da tua resposta. Amém, Senhor. Amém, Senhor. Amém, Senhor Jesus Cristo. Graças a Deus. Querido ouvintes do programa A Voz da Libertação, você que está em sintonia pela 98.9 FM de Porto Belo, também pelas ondas amiga da 89.1 FM Sara Brasil, povo de Deus que clamou a Deus conosco, tenha certeza na resposta, Deus já ouviu as nossas orações, as suas orações, as nossas orações. Deus, Ele é poderoso para cumprir com o desejo do teu coração. 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Esse foi o terceiro período da oração. 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Orou com todos vocês, seus irmãos em Cristo, presbítero Joel Batista, e também nosso irmão cooperador Ailton. E também despede agora de todos vocês, seu irmão em Cristo, cooperador Romildo. Fiquem todos na paz do Senhor Jesus. Voltamos com todos vocês a qualquer momento. Deus abençoe a todos. 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Culto 9 horas da manhã, meio-dia, 2 horas da tarde com o pastor Maico e 19 horas com o pastor Joacir, Avenida Mauro Ramos, 184, endereço de Deus.
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Que Deus abençoe, querida audiência. Já estamos aqui preparados para aquela oração especial, a oração do entardecer, a tão conhecida oração do Calvário. Olha o que diz a Bíblia no livro de Salmos, número 56. Tem misericórdia de mim, ó Deus, porque o homem procura devorar-me e me oprime, pelejando todo dia. Os que me andam espiando procuram devorar-me todo dia, pois são muitos os que pelejam contra mim, ó Altíssimo. No dia em que eu temer, hei de confiar em ti. Em Deus louvarei a sua palavra. Em Deus pus a minha confiança. Não temerei o que possa me fazer a carne. Uma tarde fresca na capital de São Paulo, e eu quero agora convidá-los para se aquecer nos braços do maravilhoso, do bendito Espírito Santo. Vamos falar com Deus em oração. Inclino, ó Deus maravilhoso, Deus bendito, os teus santos ouvidos, ó Pai, ao clamor da nossa oração. E perdoa, ó Redentor amado, os nossos muitos pecados, as nossas muitas iniquidades. Perdoa as nossas maldades, ó Pai, porque elas são mais, ó Deus, do que toda benignidade que buscamos em nós mesmos, em nós, ó Pai. Não há bem algum, Senhor. Ó Pai de amor, ó Rei eterno, e só em ti, Jeová, só em ti, Senhor, alamastecando alamaia, ó Deus Todo-Poderoso, ó Deus maravilhoso, se o teu perdão nos visitar, a vida estará conosco, Pai, porque a tua palavra, ela nos diz que contigo mora o perdão, contigo mora, Pai, ó Deus, o poder para fazer viver, o poder, ó Pai, para deitar a sepultura, o poder para levantar dela. Contigo está o poder, ó Pai, para tomar e usar as coisas vis, as coisas desprezíveis, as coisas que não são, para confundir as que são, ó Pai. Senhor, e quem somos nós? Não somos nada, meu Pai. Não temos nada para te oferecer. Em nós é só maldade, é só pecado, é só transgressão, ó Pai. Mas nós lançamos a nossa oração confiados na tua bondade, confiados na tua misericórdia. Porque bom é o Senhor, diz a tua palavra, para aqueles que o invocam, ó Pai. E nós invocamos ao Senhor pelas vidas que precisam, Senhor, do teu socorro neste fim de tarde, neste início de noite. Senhor, e como clamou o teu servo, clamamos nós. Atende-nos, ó Pai, porque desde as profundezas a ti clamamos. Senhor, desde o mais profundo abismo, oramos ao Senhor. Senhor, que entre a ti, Senhor, as nossas lágrimas, que entre a ti o nosso clamor, que entre a ti o nosso pedido, Pai querido, porque sabemos, ó bendito da nossa alma, que só o Senhor pode nos contentar, só o Senhor pode nos alegrar. Meu Deus, visita, Senhor, aquele lar em trevas, aquela vida que está, ó Deus, presa, sombria, Senhor, oprimida debaixo das cargas dos seus problemas. Meu Deus, aqueles que estão gemendo agora, aqueles que não estão suportando mais, aqueles que andam de um lado para o outro, Pai, dentro daquele corredor de hospital, e já fez propósitos contigo, e já prometeu, Pai querido, aleluia, que se o Senhor levantar aquele corpo morto,
Ele virá te agradecer. Ele voltará para os teus caminhos. Senhor, aquela mãe que está em pânico porque o filho foi baleado, aquele pai que está aterrado, antes de sair do trabalho, recebeu a notícia, pai, que a filha havia sido acometida daquele acidente. Senhor de toda glória, mas nós oramos ao Senhor, ó Rei Eterno, mas nós cremos e confiamos. Mas nós oramos, porque o Senhor é Deus poderoso na batalha. O Senhor é Deus poderoso para livrar. Senhor, renova o nosso amor pelas almas, o prazer de orar uns pelos outros. Deus Todo-Poderoso, que a glória maravilhosa da Tua presença, Senhor, que a unção inexplicável do Teu Espírito Santo, que agora está alcançando vidas, que agora está alcançando almas, Pai, possa chegar com a resposta e a vitória para alegrar o coração desta mamãe, que o filho está enfermo, pai, que a criança chora de dor. Meu Salvador, aqueles que colocaram a sua confiança, a sua esperança em todos e em todos, menos no Senhor, ó Pai, mas o Senhor nos manda, ó Deus, lançar outra vez a nossa confiança sobre Ti, para que o Senhor possa nos instruir e nos abençoar. Pai de glória, eu quero colocar nas tuas mãos amigas a causa daquelas vidas que foram destruídas, Pai. O maligno deu contra eles as tempestades espirituais da vida, as tormentas das enfermidades, Senhor, as lutas e as tempestades espirituais causadas, geradas pelas legiões, deu contra eles, Sekanamassuri Alamassuri. Maia, veio contra ela, meu Pai, e assolou tudo, ó Deus, e desfez esta casa. O matrimônio está separado, os filhos estão, ó Pai, abrigados na casa dos parentes, e eles choram, ó Pai, porque não há explicação. Eles não entendem, Senhor, esta separação. Aquela criança que grita pela mãe e ela não chega, Senhor. Aquele filho que à noite é atormentado pelo diabo dentro do quarto, dentro de casa, e ele espera o pai voltar e ele não volta, Senhor. Ele está nas ruas, ele está, Senhor, na bebida e nas drogas, não tem mais mente, não tem mais coração, não tem, ó Pai, ó Deus, nem mais expressão para com o próprio filho. E o filho, Senhor, esperando dele o amor, esperando dele, Senhor, a ajuda, Pai, e é somente violência, gritos, e é somente guerra, semasturi calamaia. Mas o Senhor é poderoso, ó Deus maravilhoso, para reconstruir esta família, para livrar aquelas vidas que estão sendo assoladas de todo. Senhor, aqueles que estão sofrendo, aqueles, Pai, que estão, Senhor, já morrendo, porque deixaram os teus caminhos, deixaram a tua verdade, deixaram a tua presença e não tem força para voltar, Rei da Glória, Lamas Tenini Clamaia, Tecalamas Turi Alamaia. Toma pelas tuas mãos, ó Pai, não deixa a destruição, o adversário, o inimigo, ó Pai, consumar contra ele este plano de tragar a sua alma, antes que ele reconcilie, antes que ela volte os seus caminhos. Meu Deus, aqueles que estão presos a amores, às paixões do passado, aos caminhos errados, equivocados, em que eles andavam, ó Pai,
e mesmo não estando naquela condição, naquela situação, eles não conseguem voltar, eles não conseguem, Rei da Glória, se levantar, ó Deus de poder. Mas nós pedimos a Ti, Pai Santo, venha socorrer a cada um dos Teus, venha livrar, Espírito Santo de Deus, Senhor, aqueles que têm um chamado, aqueles que foram pelo Teu Espírito um dia visitado, ó Pai, e agora, Senhor, estão sofrendo lá fora, e agora, Senhor, estão esperando uma oportunidade para voltar e se reconciliar contigo. Pai bendito, nós oramos neste momento pelos que estão clamando, Pai, fazendo os seus propósitos espirituais de vir dobrar os seus joelhos nesta casa, aqui neste lugar, neste santuário, aonde o Senhor, meu Deus, pronunciou aquelas palavras dizendo: não é uma bênção, ó Deus, e nós sabemos que o Senhor escolheu este lugar, ó meu Pai. Olha quantas lutas, olha quantas guerras, olha quantas oposições das trevas, internas e externamente, Pai, para a Tua obra avançar. Mas nós oramos pela Tua igreja, mas nós oramos pela Tua eleita, mas nós oramos pela Tua noiva. Sê com eles, ó Pai, sê com os Teus filhos, Pai querido, em meio desta batalha. Sê com a Tua igreja, Pai, e os desafios que transpassa as nossas almas, ó Deus, que machuca, que fere, que abate, que desanima, não venha ter, Senhor, e nem acometer dano algum na vida dos Teus escolhidos, dos Teus ungidos, a quem o Senhor, ó Pai, separou para fazer a Tua obra. Pai de amor, Deus de glória, abençoa, Senhor, com mãos estendidas, aquelas vidas, Pai, ó Deus, que prometeram vir Te agradecer, porque o Senhor, pelo Seu amor e poder, os livrou da morte, e eles estão prometendo estar conosco neste dia 13, neste dia 14, reconhecer a Sua bondade, reconhecer Masturi Kalamadorianda. Ah, Pai da Glória, ah, Deus de vitória, que tremendo, ó Pai, quando o coração, quando a alma, quando o ser se abre para receber a visita divina do Teu Espírito Santo, para receber a graça celestial do Teu amor, meu Salvador, eu entrego aqueles que agora estão orando conosco, mas também estão orando por nós, meu Pai, neste clamor do Calvário, estão ali, Senhor, rendendo-se a Ti, rendendo-se ao Senhor, rendendo-se aos céus, meu Deus, porque foi a vitória que Jesus nos deu, exatamente, Pai próximo.

Toma o meu espírito, Senhor de toda glória, aqueles que agora estão se rendendo a Ti, dizendo, trazendo as suas vidas, trazendo as suas existências, trazendo o seu viver, colocando tudo nas Tuas mãos, para o Senhor os socorrer, para o Senhor os ajudar. Pai de glória, Deus eterno, eu peço a Ti, meu Senhor, venha, Pai, agora nos abençoar com as bênçãos espirituais para estarmos aqui e Te agradecer, ó Deus de poder, pela obra preciosa, magnífica que o Senhor está realizando. Obrigado, Pai, por mais um aniversário. Obrigado, meu Pai, pelo mês de junho, o mês que foi escolhido pelo Teu Espírito Santo. Naquele dia 3, meu Pai, Senhor, e hoje nós estamos nesta celebração, hoje nós estamos, Pai, comemorando aqui diante de Ti esta vitória, este milagre. Senhor, nós também agora Te exaltamos, meu Deus, pela quarta-feira que o Senhor, ó Deus, nos dará, dia 3 de junho, ó Pai, deste ano de 2026, aquele dia que o Senhor escolheu para oficializar, ó Deus, como Tua esta igreja. Meu Deus, faz maravilhas, Pai, neste domingo, no dia, Senhor, ó Deus, de celebração, de adoração, de gratidão. Tira a dureza da nossa alma, tira a ingratidão do nosso ser, traga-nos, ó Pai, para reconhecer quão grandes coisas o Senhor fez por nós, quão grandes coisas o Senhor, ó Deus, nos deu, e por isso estamos alegres. Meu Deus e meu Pai, Senhor, traz a caravana que está sendo levantada agora nesta última hora, Pai, para participar desta celebração e festa. Traz, meu Pai, debaixo do poderio das Tuas mãos, aqueles, ó Pai, que já estão em jejum e oração, para que o Senhor abençoe esta grande festa, Pai eterno, que não seja, meu Deus, para o eu, para o homem, para nós, para os Teus, mas toda honra, mas toda glória seja para Ti, ó Deus, toda honra e toda glória seja para o Senhor, ó Deus de amor. Usa os voluntários, aqueles que têm se preparado para receber o Teu povo, ó Deus maravilhoso. Usa aqueles que estarão envolvidos, ó Pai, nas celebrações, nas atividades, nos acontecimentos, acontecimentos, Pai Santo, nós trazemos esta causa, Senhor, até os Teus braços de amor que não falham. Meu Deus, nós pedimos agora, venha dar a vitória, a possibilidade e a condição para aqueles irmãos que prometeram, Pai, que deste ano não passariam, que eles viriam, Senhor, lá dos seus países, lá dos seus lugares, para celebrar Tecalamaçur, esta festa maravilhosa, ó Rei da Glória. Ó Pai Santo, agora nós entregamos, ó Pai de amor, nas Tuas mãos, meu Salvador, também aqueles, ó Deus, que já estão sendo alcançados, abençoados pela campanha de 21 dias de jejum e oração, de consagração que está sendo feita. Meu Deus, apresentamos, Senhor, em Teus braços de amor a vida da nossa diretoria. Abraça,

de saúde, disposição e ânimo pronto para tua filha estar celebrando neste ano conosco aqui também, ó Pai, na sede mundial. Alcança, usa de uma maneira especial a vida da irmã Débora, que ministrará, Senhor, no sábado às 9 da manhã. Venha, Senhor, ó Deus, colocar sobre ela tua unção maravilhosa e poderosa, Pai, para fazer a tua obra, Deus de amor. Eu apresento, meu Salvador, a vida do pastor Lorival de Almeida, a vida, Senhor, do presbítero Davi Neto. Usa ele, Senhor, em suas participações, nas ministrações. Faz maravilhas, Pai Santo. Faz maravilhas, Rei da Glória, na vida de toda a diretoria deliberativa. Faz maravilhas na vida da diretoria executiva, Pai. Alcança cada um deles com as tuas mãos de amor. Oh, meu Salvador, agora nós apresentamos, Deus de Vitória, nas tuas mãos, meu Pai, a Fundação Reviver. Oh, Pai, a obra assistencial da Associação Help Deus e amor, abençoa esta obra, prospera, meu Redentor, aqueles que estão ajudando, aqueles que estão ofertando, aqueles que estão colocando da sua própria posse, do seu próprio bolso, Pai, para manter esta obra, para ver acontecer o resgate das vidas. Meu Deus, nós oramos neste momento, Pai amado, para que haja um resgate.

manifesta o teu poder, a tua glória, a tua virtude, Pai Santo. Agora nós oramos, te calamassuri alamaia, e entregamos, ó Pai, nas tuas mãos, em oração, ó Deus de glória, ó Deus de poder,

deixando tudo, Pai, para te servir, deixando tudo para te seguir e te obedecer. Pai Santo, venha com as tuas mãos de poder mover em todos os âmbitos, mover em todos os sentidos, repreendendo o maligno, o pecado, o desejo, ó Pai, pelas drogas, pelo cigarro, pelo álcool. Liberta, Pai, esta vida que te aceitou e está esperando, Senhor, a libertação total. Orimi kalamassuri alamaia, meu Deus, ordena a vitória celestial, o poder bendito do teu amor, Espírito Santo. Ordeno o teu favor, meu Pai, aqueles que estão prometendo te agradecer, aqueles que estão prometendo, meu Pai, trazer as suas próprias vidas ao Senhor, ó Deus, para livramento, aqueles que estão sendo ameaçados de morte lá dentro daquele presídio, lá dentro daquela cadeia, lá dentro, meu Pai, daquele CTI, lá dentro, Pai, daquele centro de atendimento, ó Deus, da casa de recuperação, daquela colônia penal, meu Pai, envia o socorro celestial, envia, meu Pai, alamastecanda alamaia, tepalabassuri alamaia, meu Deus, é o Senhor, ó Pai, que faz a tua obra perfeita acontecer, é o Senhor que faz o homem entrar no vale e sair dele, meu Pai, é o Senhor que pode arrancar das sombras e das garras da morte agora esta vida, desfaz esta sentença maligna, desfaz esta sentença diabólica, para que agora, Pai, esta vida passe a existir para ti e o teu milagre possa chegar. Este tuberculoso, e já está, Senhor, para amputar as partes do seu pulmão, porque esta drenagem, Pai, desta infecção não para, ó Deus, esta inflamação avança e esta pessoa foi dada como desenganada. Levanta deste desengano aquele que está com meningite, esta criança, Pai, que foi desenganada pela medicina, Pai querido, toca na família para se render a ti e fazer propósitos com o Senhor, para que o teu espírito de amor se apodere desta criança e levante-a do leito, e levante-a da morte, Pai Santo, remastere calamaia, alamastecanda alamaia, vai operando, Pai Santo, agora, meu Deus, aquele que não estava mais andando, aquele que já não ouvia, aquele que já não falava mais, aquele que já não enxergava mais, estava, Pai, ó Deus, já sentenciado a viver com esta especialidade visual, com esta especialidade auditiva, com esta, Pai, especialidade no seu corpo físico, na sua locomoção, mas agora nós repreendemos o espírito da destruição, o espírito da doença, o espírito das trevas, sai, Satanás, você que encontrou liberdade e lugar através do pecado para se apoderar destas vidas, destas famílias, para amarrar na dor, para amarrar na miséria, para amarrar no sofrimento, mas agora nós expulsamos, espírito maligno, cai por terra, Satanás, cai por terra desta casa, Pai da glória, repreende agora, Pai, a fúria do inferno que está seguindo esta pessoa no trânsito para lhe atropelar, porque aquela obra maligna feita foi para ceifar esta pessoa no acidente, foi para destruir aquela alma, Pai, naquele laço colocado, ó Deus, e através daquele desespero, do pânico, do descontrole, o inimigo já tinha projetado entrar no caminho dele para ceifar a sua vida, mas em nome de Jesus Cristo, nós pedimos, Rei da Glória, alamasturimi candalabaia, ministra a tua vitória, opera o teu poder, dê-nos o teu socorro poderoso, Deus glorioso, agora,
Pai, entregamos aqueles que estão, Senhor, levantando os seus votos de gratidão, ó Deus, para a libertação da família, aquele voto, meu Deus, pedindo a prosperidade, aquele voto, calamasturi alamaia, por mais, meu Pai, que Satanás venha guerrear e bloquear tudo, agora nós pedimos, Pai querido, joga por terra a afronta do inimigo e faz ele prosperar nesta crise, faz ele prosperar neste país de corrupção, meu Pai, de confusão, neste país, meu Deus, de tantos reveses, mas o Senhor é poderoso para dar a vitória completa e operar te calamasturianda. Senhor, oramos pelos trabalhadores que estão voltando naqueles metrôs lotados, naqueles trem, Pai, colapsado de pessoas, Pai, aqueles que estão orando conosco no trânsito, e aquele carro já está há vários minutos parado, mas agora toca nele para clamar.

0: Pai, no sentido todo, Deus maravilhoso, atende o nosso clamor, atende o nosso gemido, Pai querido, e responde desde os céus, com os teus sinais celestiais, é o que nós te pedimos e te agradecemos, em nome de Jesus Cristo, amém e amém, Senhor Jesus, aleluia. Oh, bendito e soberano Deus, como é maravilhoso ser abraçado pelo teu Espírito. Ouvinte, você que está sentindo-se órfão, sentindo-se só, olha que guerra espiritual, olha que batalha infernal na sua vida emocional, financeira, e Jesus só quer a sua entrega para operar em teu ser. Levante as tuas mãos. Não resista mais, diga comigo: Senhor Jesus, recebe, aceita todo o meu ser em tuas mãos de poder e me sela com o sangue eterno do Senhor. Amém. O Quero Aceitar a Jesus vai para a tela, para você que está pelas emissoras agora, prefixo 11, número 9. 50-94-46-45, 50-94-46-45. São 18h29, pelas emissoras nós vamos agora dar prosseguimento ao informativo Reviver, e lá no Santuário da Oração prossegue a intercessão. E recorde-se, tem culto hoje na Igreja Deus e Amor. Você que se reconciliou, chegue lá, chame o pastor, diz que você acabou de se reconciliar e volte o mais rápido possível para o aprisco do Senhor. Deus abençoe São Paulo, Deus abençoe a todos os moradores da terra. Foi mais um dia da campanha de 21 dias de jejum e oração e preparação para o grande aniversário. Deus abençoe a todos.
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2: Pois estou convencido de que nem a morte nem a vida, nem anjos nem demônios, nem o presente nem o futuro, nem quaisquer poderes, nem altura nem profundidade, nem qualquer outra coisa na criação, será capaz de nos separar do amor de Deus que está em Cristo Jesus, nosso Senhor. Romanos 8, 38 e 39.
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4: A paz do Senhor Jesus, família Reviver, que alegria estar mais uma vez aqui juntinho de vocês no nosso informativo Reviver. Esse nosso encontro diário, todos os dias, no horário das 18h30, eu estou aqui pertinho de vocês e muito obrigado mais uma vez por me receber aí na sua casa, no seu coração, no aconchego da tua bênção. Muito obrigada e vamos seguindo com o nosso informativo Reviver.
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4: O Senhor não escolhe pessoas aleatórias. Ele escolhe pessoas que realmente queiram viver um propósito, que tenham um diferencial na sua vida. É muito fácil a gente observar, às vezes, na igreja, né? E ver que pessoas se destacam mais do que outras pessoas. E é claro que vão surgir críticos, que vão criticar aquela pessoa. Ah, mas aquela pessoa, tudo é ela, puxa saco do pastor, puxa saco da esposa do pastor. E esse linguajar é um linguajar, assim, que vamos dizer, que tem uma pontinha, né? Eu diria uma pontinha aí maligna de inveja. Por quê? Porque às vezes a pessoa, o pastor, dá exclusivamente para aquela pessoa porque ele confia naquela pessoa. Ele sabe que aquela pessoa vai realmente abraçar a causa ali, e ao abraçar a causa, então ela vai dar conta. Aquela pessoa é uma pessoa responsável, é uma pessoa que realmente vai fazer valer aquele compromisso que ela vai assumir. E tem outras pessoas que assumem compromisso e aí ela só vai criar contenda, só vai reclamar de tudo, ou então vai fazer, né, a sua panelinha. Ah, eu trabalho com fulano, mas com fulano não, né? Sempre tem essas coisas, faz parte. O ser humano, ele é seletivo. Então, ele vai selecionar na igreja e ele vai selecionar na sua família, ele vai selecionar na sua comunidade, em toda parte. Mas nós aprendemos de Jesus Cristo que nós devemos dar honra a quem tem honra. Então, se tem uma pessoa, que aquela pessoa tem um propósito de Deus, de ser alguém que vai exercer ali, né, essa função de ajudador, de braço direito do pastor, braço direito da irmã do coral, do Mulheres de Fé, do que for, qualquer compromisso na igreja. E tem até aquelas pessoas que têm esse propósito de fazer a limpeza da igreja, assumem esse compromisso. E quando a pessoa, ela tem realmente um propósito em tudo que ela faz, ela assume o propósito, sim, de fazer a limpeza. Eu me lembro que já comentei isso com vocês até, que quando eu era solteira, tinha meus 15 anos, eu ajudava a lavar a igreja ali da Conde de Sarzeda. O pastor chamava ali as pessoas que tinham disponibilidade, né? E eu, sempre que eu estava de férias, sempre que tinha ali um feriado prolongado, que dava para eu estar presente ali, para eu estar ajudando, eu estava ajudando. E eu tinha esse compromisso. Às vezes apareciam outras coisas para fazer, mas eu pensava, não, eu assumi um compromisso de ir lá ajudar a lavar a igreja. Se eu não for e outras pessoas também não forem, a igreja vai ficar suja. E eu sabia desse meu propósito, desse meu compromisso, e na hora marcada eu estava ali para poder ajudar. Então, muitas vezes nós só observamos, né, e julgamos as pessoas, quando na verdade, na hora de pôr a mão na massa mesmo, nós não estamos vivendo o mesmo propósito. Então, preste muita atenção para você não cair nesta questão de só reclamar. Reclama porque o outro faz e você não, e cai nessa como justificativa. Ah, eu não faço porque fulano faz. Ah, eu não faço porque o pastor só dá oportunidade para fulano. E quem se torna a pessoa chata nessa história é quem é o pastor, é a esposa do pastor. Por que só dá oportunidade para outra pessoa? Mas o pastor tem os motivos dele, a esposa do pastor tem os motivos dela para só dar oportunidade para aquela pessoa, né? Então, antes de reclamar do pastor, de reclamar das pessoas que estão próximo ali, estão assumindo a responsabilidade de ajudar ali nos afazeres, nós devemos, antes de sermos críticos, devemos ser observadores e prestar atenção para ver se o problema não está realmente em nós. Eu sei que tem pessoas que quando chega um pastor novo, já corre lá, ó, pastor, porque o pastor que estava aqui antes era só a família tal, era só fulano de tal, mas toda história tem dois lados. E às vezes nós não contamos a história toda, nós contamos só o nosso ponto de vista e não a história realmente como ela é. É por isso que sempre eu venho aqui para trazer conselhos para nós, como servos de Deus, como irmãos em Jesus Cristo, corpo unido, unidade em Jesus Cristo. Em vez de reclamar, de criticar, nós devemos estar atentos para sermos mais úteis na obra do Senhor. E sermos úteis com propósito. Eu não preciso esperar, por exemplo, chegar o Agosto Verde para eu poder ir lá me oferecer para o pastor. Ah, não, em Agosto Verde está contando. E como está contando ali, né, os quilos, está contando o que a gente faz, então eu vou deixar para trabalhar no mês de agosto. Preste bem atenção, isso não vai desagradar a Deus, mas isso vai parecer que você só trabalha para poder, né, levar uma vantagem, senão você trabalharia no seu dia a dia. E eu conheço muitos, graças a Deus, nosso povo está de parabéns. Várias igrejas que eu já passei, eu vejo quanto o povo é esforçado. Não espera Agosto Verde para fazer varal solidário, não espera Agosto Verde para se reunir todo mundo para lavar a igreja, não espera Agosto Verde para estender a mão para quem precisa. Não, eles estão sempre trabalhando. Há uma coisa que isso tem que estar na nossa mente, no nosso coração. Nós estamos aqui para quê? Para servir. Tanto que a palavra de Deus já nos ensina que melhor é servir do que ser servido. O próprio Jesus Cristo esteve aqui nesse mundo para fazer o quê? Para servir. Ele não precisava, filho de Deus, já nasceu com tudo garantido, a vida eterna garantida. Ele não precisava servir a ninguém. Mas um ato solene tão significativo marcou as nossas histórias de vida, deixando para nós um grande exemplo. Ele mesmo se curvou diante dos seus discípulos num gesto de humildade, de amor ao próximo, para lavar os pés dos seus discípulos. E nós, que temos espelhado em Jesus Cristo, é nele que nós devemos estar olhando para fazer uma boa obra. E vamos seguindo com o nosso programa, lembrando sempre que você pode fazer um propósito com Deus aí agora. Que propósito é esse? Um propósito de abençoar vidas, exatamente. Muita gente tem sido abençoado porque você tem aí estendido a sua mão, tirado do pouco que você tem e tem abençoado vidas. E quantos estão hoje, né? Eu fico pensando nas nossas crianças que estão lá, já em sala de aula, estudando com a sua mochilinha, o seu material. Que coisa mais linda, que trabalho lindo que a Associação Reviver Help está fazendo ali, furando os poços, levando a água encanada até a casa das pessoas, porque tem muitas pessoas idosas, muitas pessoas doentes que precisavam caminhar distante para poder buscar a água, uma água barrenta, mas ali não precisou nem furar o poço lá no Batmaré, já tinham ali um reservatório. Tudo que precisava era que houvesse um encanamento que fosse feito do Batmaré, ali do reservatório de água até próximo às casas, para que eles pudessem ter uma água potável. A água lá, lembrando sempre que é saloba, e ali então essa água foi filtrada, essa água é tratada e chega na casa deles uma água potável que eles podem beber sem ficar preocupados com enfermidades, porque essa água é apropriada. E tem mais, viu? A Fundação e a Associação Reviver Help, que está mais ligada a esse propósito de levar água até as casas, depois que tudo já está instaladinho, que os filtros estão instaladinhos, a água ela é levada para poder fazer ali todos os testes químicos. Ela só é liberada para as pessoas beberem, para elas cozinharem, para elas tomarem banho, depois que a água é aprovada. Então tem toda uma burocracia que nós respeitamos e fazemos como para nós, como o Senhor Jesus tem nos ajudado. E se você ainda não é parte de tudo isso, precisa ser. Você vai ver. O seu coração grato fará acontecer o impossível na sua vida. Faça um propósito com Deus e assuma um compromisso de abençoar vidas e você será abençoado. Isso não sou eu que estou dizendo, não. Não são palavras minhas. A palavra de Deus diz o seguinte: quem dá ao pobre, empresta a Deus. Anote aí como você faz para abençoar vidas.
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4: Você pode também enviar a sua cartinha, contando testemunho, pedindo oração, falando um pouquinho para nós. Talvez você tenha alguma sugestão para o nosso programa, não é? É só mandar que eu estarei recebendo aqui. Às vezes demora um pouquinho. Aqui na nossa sede mundial é muito grande, às vezes vai para um setor, vai para outro setor. Então até chegar na mão da gente demora um pouquinho, mas chega, viu? Chega e eu recebi aqui a sua cartinha. Deus abençoe, muito obrigada pelo seu carinho. Estaremos sim orando para atender a sua necessidade em nome do Senhor Jesus. E vamos seguindo. Neste momento é aquele momento tão especial de meditarmos na palavra de sabedoria. Palavras de sabedoria que podemos usar no nosso dia a dia, no nosso cotidiano. A Bíblia é um livro que nos instrui em todo o tempo. Em todas as situações existem respostas para nós. Inclusive, existem pessoas que digam, né? Já vi até um vídeo na internet um dia que falava assim: ah, mas isso já aconteceu, isso que está na Bíblia já aconteceu. Olha, a palavra de Deus, ela é atemporal, ou seja, em todo tempo ela serve para nós. Não é porque está lá no Velho Testamento que ela não tem serventia para mim hoje em 2025. Ela tem, porque a profundidade das palavras, as quais foram ditas ali através dos profetas, através, né, da vida dessas pessoas, testemunho de vida dessas pessoas que vieram antes de nós, eu consigo enquadrar a minha vida, as minhas situações no dia de hoje. E quando Deus fala conosco através da palavra, tudo aquilo que antes era nebuloso, impossível de se entender, se torna claro, claro, exatamente assim. Às vezes o inimigo quer ofuscar a nossa visão espiritual, mas se nós buscarmos na palavra o entendimento, o conhecimento, nós vamos sim ter respostas de Deus, que trará clareza para nós, que o Senhor é aquele que falou, fala e vai continuar falando, porque o nosso Deus, ele não envelhece e olha, ele conhece muito bem cada situação, por isso ele tem aqui na palavra de Deus a resposta certa para nós. E hoje vamos fazer a leitura de mais um salmo e daqui a pouco já estaremos, né, trocando de salmo. Eu comecei no dia 22/2, já temos mais de um mês aqui, né, que leitura de salmo, e vamos passar a meditar em outros livros, porque também nós já meditamos aqui, olha, no livro dos evangelhos, já meditamos aqui no livro de salmos e vamos começar a meditar em outros livros também, tá bom? Cada época do ano vamos meditar aí em algum livro diferente para nós estarmos aprendendo e vendo que em toda a Bíblia, né? Toda a Bíblia nós temos palavras de Deus falando conosco. Mas por enquanto vamos seguindo com o Salmo e o Salmo de hoje é Salmo 132. Como ele é um pouco grande, eu vou fazer a leitura de um trecho que começa lá no versículo 3. Certamente que não entrarei na tenda de minha casa, nem subirei ao leito de minha cama. Não darei sono aos meus olhos, nem aborrecimento às minhas pálpebras, enquanto não achar lugar para o Senhor, uma morada para o poderoso de Jacó. Eis que ouvimos falar dela em Efrata, e achamos no campo do bosque. entraremos nos seus tabernáculos, prostarmos-emos ante o escabelo de seus pés. Levanta-te, Senhor, no teu repouso, tu e a arca da tua força. Vista-se os teus sacerdotes de justiça e alegrem-se os teus santos. Esta palavra vai de encontro com o que nós demos início aqui o programa hoje, falando de propósito. O rei Davi construiu para si, primeiro, né? Vamos lá um pouquinho mais atrás, porque ele conquistou Jerusalém. Jerusalém ainda não havia sido conquistada e ele conquistou. Ali ele elegeu aquele lugar como um lugar forte para a habitação do Senhor, para que o Senhor habitasse no meio do seu povo. E ao habitar no meio do seu povo ali, então a face de Deus se revelaria. Porém, Davi, ele foi um homem sanguinário. Ele viveu em um tempo em que as guerras eram reais e cotidianas. Para defender o seu povo, o povo eleito de Deus, para defender ali, né, o seu reinado, foi preciso

0: Deus, ela estava, claro, representada na arca, por isso que ele tinha esse pensamento, e era correto ele ter esse pensamento, mas ainda Cristo não havia morrido, ainda havia entre nós o véu da separação. Então, para se ter a face de Deus, tinha que ser um sacerdote, tinha que ser especificamente. E ele achava um absurdo, porque o palácio dele foi construído com pedras, foi construído com o melhor que tinha na região e até o que vinha de fora, de outros países. Mas o Senhor continuava habitando em uma arca. E a resposta de Deus para ele foi a seguinte, que ele não habita em templos feitos por mãos humanas, porque ele habita dentro de nós. Ele habita no nosso interior. É por isso que ele não habita em templos feitos por mãos humanas. Ele, ali ele estava representado pela arca, mas a habitação dele eterna não é lá, mas em nós, juntamente conosco e na glória. A majestade dele está no céu e é para lá que ele vai nos levar um dia. Mas quando eu disse aqui, ó, que tudo tem que ser um propósito, que Deus escolhe pessoas com propósitos, então veja bem, Davi podia simplesmente se deleitar. Eu tenho meu palácio, o Senhor gosta de habitar ali na tenda, então deixa no tabernáculo, deixa ele habitando lá. Mas ele tinha um propósito. Como pode eu, sendo homem, pecador, sanguinário, eu tenho um palácio para habitar e o meu Deus, que é o Deus Todo-Poderoso, habitar em tenda? Então, ele ali colocou um propósito. E ao colocar esse propósito no seu coração, ele não só consagra a Deus uma casa que nasceu no seu coração ali, mas ele consagra a Deus os sacerdotes que cuidariam daquela casa. Ele consagra o povo de Israel para celebrar a grandeza de Deus naquela casa. Ele consagra tudo que está ao seu redor. E ele se humilha e se coloca na posição ali mesmo de servo daquele que espera o melhor para Deus. O melhor para Deus, quem somos nós para fazermos o melhor para Deus, não é? Deus é quem faz o melhor para nós, mas preste bem atenção. Quando nós abrimos a nossa mão, estendemos a nossa mão para ajudar a quem precisa, nós conseguimos chegar mais perto de Deus, porque nós cumprimos em nós a vontade dele de obediência, a vontade dele que nós amemos a ele sobre todas as coisas e amemos aos nossos irmãos como nós mesmos. Então, como corpo de Cristo, nós temos que ter propósitos em Deus. Davi votou a Deus. Para quê? Para que ali fosse construído, então, um templo edificado a Deus. É claro que hoje não temos mais aí, né? A cortina do templo, o véu do templo ali se rasgou, diz a palavra de Deus, né? Porque já não havia mais separação. Então, todos os dias nós devemos ter propósitos em Deus de construir para Ele o melhor em nós, de construir para Ele um local sagrado, um local edificado e um local que verdadeiramente ama a Deus sobre todas as coisas e aprendeu que amar o seu próximo faz parte disso. Essa é a nossa mensagem de hoje. Deus abençoe vocês. Muitíssimo, muitíssimo obrigado. Que a graça do Senhor invada a tua casa, o teu coração se encha de alegria e a paz do Espírito Santo conforte a tua alma num abraço espiritual. Deus abençoe vocês e até a próxima, se Deus quiser.
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4: Em Brasília, 19 horas. Está no ar a Voz do Brasil. As notícias do governo federal que movimentaram o país no dia de hoje.
5: Olá, boa noite.
4: Boa noite para você que nos acompanha em todo o país.
5: Terça-feira, 2 de junho de 2026.
4: Vamos ao destaque do dia. Brasil reage a tarifas americanas.
5: O governo recebe com indignação proposta dos Estados Unidos em fazer nova taxação a produtos brasileiros.
4: E afirma que não há justificativa para medidas unilaterais contra o nosso país ou contra patrimônios nacionais como o PIX.
5: Presidente Lula condena taxações e diz que PIX é de graça, público e do Brasil.
6: Não é possível. O país não aceita ser tratado como se fosse uma republiqueta de banana.
4: E ainda, saúde.
5: Inaugurado o novo hospital universitário em Catalão, Goiás, que vai beneficiar mais de 1,5 milhão de pessoas.
4: Unidade terá atuação de destaque nas áreas de clínica médica e cirúrgica, pediatria, atendimento a queimados e oncologia. Gabriela Noronha.
7: O hospital universitário de Catalão vai ampliar a formação de médicos. Com mais especialistas, a expectativa é reduzir o tempo de espera por consultas, exames e cirurgias na região.
5: E vamos falar também sobre o Desenrola Pequenos Negócios.
4: Quem tem dívida pode negociar e ficar no azul. Sobre o tema, vamos conversar com Paulo Pereira, ministro do empreendedorismo, da microempresa e da empresa de pequeno porte.
5: Hoje, na apresentação da Voz do Brasil, Luciana Vasconcelos e Luciano Seixas.
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5: O governo do Brasil reagiu à possibilidade de imposição pelos Estados Unidos de uma nova taxa de 25% a produtos brasileiros.
4: Um documento rebateu ponto a ponto as alegações norte-americanas, comprovando que na relação comercial entre os dois países, os Estados Unidos levam vantagem financeira.
5: Outro ponto defendido foi o sistema de pagamentos PIX, que o Brasil considera como inegociável.
8: Após uma reunião para discutir a intenção dos Estados Unidos de aplicar uma nova tarifa a produtos brasileiros, o vice-presidente Geraldo Alckmin lamentou a recomendação do escritório do representante de comércio dos Estados Unidos. Alckmin afirmou que as autoridades brasileiras forneceram farta documentação, comprovando que a política comercial brasileira não discrimina nem prejudica o comércio dos Estados Unidos, tampouco viola normas internacionais vigentes.
9: O governo brasileiro recebe com indignação e entende ser extremamente injusta a recomendação, a proposta do USTR ao presidente Trump. E o presidente Lula vai trabalhar no sentido de que isso não se converta.
8: O governo brasileiro rebateu as alegações dos Estados Unidos para impor nova tarifa de 25% ao Brasil. Entre as justificativas, o país norte-americano alega restrição às grandes empresas de tecnologia, combate ao desmatamento e problema com propriedade intelectual. Em nota, o Brasil esclarece que não há qualquer restrição contra as grandes empresas de tecnologia dos Estados Unidos, que o governo brasileiro apresentou proposta para enfrentamento ao crime organizado e de combate à corrupção ao Departamento de Estado, e que o PIX não traz prejuízo às instituições financeiras norte-americanas. O ministro da Fazenda, Dario Durigan, afirmou, inclusive, que o sistema brasileiro de pagamentos é inegociável.
10: O PIX, como esse símbolo maior da nossa soberania financeira, será protegido, será resguardado pelo governo do presidente Lula e não está em nenhum momento em questão para debate.
8: Em evento realizado em Goiás, o presidente Lula mostrou um cartaz com a frase "O PIX é do Brasil" e reafirmou a importância do sistema de pagamento para o brasileiro.
6: O PIX é do Brasil, porque o PIX é de graça e é público e ninguém paga nada. É só clicar o PIX e está resolvido o nosso problema. O país não aceita ser tratado como se fosse uma republiqueta de banana.
8: O presidente Lula também condenou a recomendação de nova taxação a produtos brasileiros e diz que conversou com o presidente Donald Trump sobre as questões comerciais na visita que fez aos Estados Unidos.
11: Eu fiz 3 horas de reunião com o Trump. Eu entreguei 4 documentos para ele. Eu entreguei um documento sobre a questão do comércio, provando para ele que eles são superavitários, não são deficitários, provando para ele que os principais produtos americanos pagam 0 de imposto aqui no Brasil. Tudo isso dito para ele.
8: O ministro do Desenvolvimento, Indústria, Comércio e Serviços, Márcio Elias, afirmou que não são todos os produtos que entrariam nessa nova taxação e explicou como pode afetar o Brasil.
12: Os setores mais atingidos seriam de máquinas, de equipamentos, o que tem valor agregado e traz muito prejuízo para emprego, para renda, para as indústrias. O setor de plásticos, produtos de madeira, os papel, cartão, calçados, ferro fundido e peixes e crustáceos. Essas são as áreas mais expostas se essa proposta se convertesse em tarifas, coisa que a gente acredita que não vai ocorrer.
8: O prazo legal para que os Estados Unidos imponham a nova tarifa ao Brasil é 15 de julho. Até lá, o governo do Brasil espera reverter a recomendação. Reportagem Graziele Bezerra.
4: E o governo brasileiro informou que está cumprindo a meta de zerar o desmatamento até 2030, após a alegação contrária dos Estados Unidos.
5: Segundo o governo, a área queimada no país recuou cerca de 40% em 2025, frente à média do período 2017-2024.
4: Além disso, dados divulgados pelo MAP Biomas indicam que, em 2025, o desmatamento no Brasil atingiu seu menor nível em 7 anos.
5: Pela primeira vez desde 2019, o desmatamento ficou abaixo de 1 milhão de hectares em um ano.
4: O estudo constatou também queda de 20% no desmatamento em todos os biomas no ano passado em relação a 2024.
5: O secretário extraordinário de controle dos desmatamentos e ordenamento ambiental do meio ambiente, André Lima, comentou que os resultados vêm de um trabalho que engloba o controle do desmatamento e o reforço de fiscalização.
13: A gente vem conseguindo um trabalho incrível aí de todo o governo federal, fruto da implementação desses planos de prevenção e controle dos desmatamentos em todos os biomas, principalmente de algumas medidas estruturantes que elas vão começar a alcançar mais resultado a partir de agora, de forma mais expressiva a partir agora de 2026. O Brasil dando uma contribuição relevante em magnitude global, né, com impactos globais, não só locais, e mostrando também para os demais países que é possível, sim, almejar essa meta do desmatamento zero até 2030.
4: Mudanças na escala dos trabalhadores, que vão exigir adaptação dos pequenos empresários.
5: Programa Desenrola Pequenos Negócios, que pode ajudar os empreendedores e empresários endividados a acertarem as contas.
4: Temas que estão no radar do Ministério do Empreendedorismo, da microempresa e da empresa de pequeno porte. E nós, hoje, vamos conversar com o ministro Paulo Pereira sobre eles. Boa noite, ministro.
14: Boa noite, Luciana. Boa noite, Lucianos. Lucianos aqui. É uma alegria estar na Voz do Brasil.
4: Ministro, vamos começar falando sobre a escala 6x1 e os impactos que esse novo modelo de trabalho sobre os pequenos negócios vai ter. A escala 6x1 ainda vai ser apreciada pelos senadores, né? Mas a gente vai falar agora um pouquinho desse impacto no comércio, O que está sendo esperado?
14: Olha, Luciana, em primeiro lugar, a gente acha importante dizer que a gente acha que o grande impacto da redução das classes por um é positivo para a economia, né? Em primeiro lugar, porque as pessoas vão ter mais tempo. E tendo mais tempo, elas vão consumir mais, vão mais ao cinema, vão mais aos restaurantes, vão estudar mais, as pessoas vão ter mais tempo para se formar, o que movimenta os negócios de educação e, ao mesmo tempo, aumenta a produtividade do trabalhador, que vai estar melhor formado e tudo mais. Vão ter mais tempo para cuidar da saúde, para cuidar da família. Então, de um modo geral, a gente imagina e espera um impacto positivo em vários negócios que vão crescer pelo aumento dessa demanda dos trabalhadores que terão mais tempo. Além disso, Luciana e Luciana, é importante dizer que nós vamos ter melhorias no ambiente do trabalho. Trabalhadores mais assíduos, que vão ter mais tempo para cuidar da sua saúde, portanto vão estar menos licenciados por problemas de saúde. Só para você ter ideia, no ano passado, em 25, foram mais de 500 mil trabalhadores e trabalhadoras afastados por problemas de saúde, né? Rotatividade menor, uhum. E gente mais descansada, que se educa mais, vai ter maior produtividade. Então, a gente acha que o impacto é positivo. Agora, evidente, o presidente Lula está de olho para encontrar aqueles negócios, especialmente os pequenos e os médios, que possam ter algum impacto, vamos dizer, mais pesado, e aí nós estamos preparando medidas para ajudar esses empresários a passarem por essa mudança.
5: Ministro, a gente tem aqui uma pergunta de uma empresária de Brasília. Ela quer saber se o Ministério vai ajudar os empresários nessa transição. Vamos ouvi-la.
15: Meu nome é Carolina Celidônio, sou empresária, moro em Brasília. Ministro, boa noite. A pergunta é como o Ministério vai ajudar o microempresário na transição da escala 6x1 para a escala 5x2?
14: Olha, Carolina, a gente está olhando isso de perto e aí tem uma série de medidas. Então, em primeiro lugar, reforçar as medidas que já estão em curso, não é, Carolina? Assim, desenrola dois, vocês acabaram de mencionar. É a primeira vez na história do Brasil que um governo federal entra em campo para reduzir as dívidas da sociedade, as dívidas das empresas, as dívidas das famílias, não é? Estamos indo para a segunda edição agora. Esse governo fez as maiores linhas para pequenos negócios. A primeira vez que tem uma linha específica para negócios que faturam até R$360 mil, pequenas empresas. O Procred 360, o Pronamp, então ampliação do ambiente de crédito. Fora isso, nós estamos pensando em algumas ações específicas para as microempresas. Aí duas coisas importantes. Em primeiro lugar, estamos pensando o que a gente pode fazer para melhorar o ambiente do MEI. Né? A possibilidade de aumentar o teto, permitir que, né, microempresários que faturem um pouco mais possam continuar no MEI. Eventualmente a possibilidade de contratar mais, nós estamos estudando uma série de soluções para o empreendedor e para a empreendedora micro, individual, que tem essa atividade tão importante para o país. São 18 milhões de brasileiros aqui. E fora eventuais ponderações, processos de transição que também vão ser estudados no tempo certo. Então agora é focar na aprovação do Senado e o governo continuar na preparação das medidas para que esse público possa sair bem, sair de forma positiva dessa mudança.
4: Ministro, o senhor falou do Desenrola, o Desenrola 2.0, que tem um braço aí voltado para os pequenos negócios, né? Como é que os micro, pequenos e médios empresários podem renegociar as dívidas?
14: Olha, primeiro vamos olhar o que é o Desenrola, porque é uma ideia super bacana que o presidente Lula trouxe, né? Você não me perguntou disso, mas um comentário rápido. Desenrola tem uma parte importante para as pessoas físicas. Como um pedaço importante dos empreendedores brasileiros são empreendedores informais, esse Desenrola afeta também os empreendedores. Lá, Luciana, os empreendedores, as famílias, têm descontos de 30% a 90% das suas dívidas, juros pequenininho, de 1,99%, e prazos alongados para pagar. Como é que é o Desenrola pessoas jurídicas? Como é que vai funcionar o Desenrola para as empresas? Aliás, como é que funciona? A gente fechou agora o ciclo de um mês do Desenrola. Em primeiro lugar, o presidente Lula dá uma linha de crédito para que o sujeito, o empresário, saia de uma dívida cara e possa ir para uma dívida barata. Então, a pessoa pegou lá os juros do cartão de crédito, o cheque especial, o empréstimo pessoal, uma dívida de R$10 mil em um ano pode ter virado 45, 46, 50 mil reais. Multiplica até 5 vezes a dívida em um ano. No Desenrola, essa pessoa pega um crédito barato com juros de Selic mais 5, ou seja, no máximo 20% ao ano, que é bem baixo para o Brasil, quer dizer, os R$10 mil lá viram 11, 12, até 2 anos de carência, Ou seja, a pessoa pega o crédito, fica 2 anos para começar a pagar, e depois que ela começa a pagar, ela tem até 8 anos para pagar. Então, é de mãe para filho aqui o modelo do Desenrola, para permitir que esses negócios que se endividaram muito no passado possam recuperar o seu fôlego para investir e gerar emprego. Ó, com 1 mês de programa, Luciana, a gente já tem mais de 10 bilhões emprestados para essas pequenas e médias negócios no Pronamp e no Procred. São 60 mil operações de Pronamp, que são as empresas um pouquinho maiores, mais de 18 mil operações do Procred. Então, até aqui o programa, nós estamos trabalhando, estamos focados, mas até aqui o programa é um sucesso.
5: Ministro, a gente tem mais uma pergunta aqui de um ouvinte sobre esse tema. Vamos ouvir.
16: Meu nome é Carla Carnevale Gomes, sou proprietária de uma padaria em Eldorado do Sul, Rio Grande do Sul. E eu tenho uma dúvida. Quem está com o nome sujo ou com o CNPJ negativado vai conseguir acessar o Desenrola com facilidade?
14: Olha, Carla, na verdade o Desenrola é pensado especialmente para essa pessoa. Se você está com esse problema, conhece algum empresário que está com esse problema, estimule a pessoa a buscar o Desenrola. Porque a ideia é exatamente essa, que a pessoa tem um crédito barato. Ô, Luciano, por que que esse crédito é barato? Olha, vejam que interessante o modelo criado pelo governo presidente Lula. Porque o governo garante a dívida. Por que o empréstimo é tão caro para um pequeno empresário? Porque ele não tem bem, ele não tem dinheiro no banco. Minha avó dizia assim, só consegue empréstimo quem não precisa, né? A pessoa que precisa não tem como garantir o débito. Por que que esse empréstimo é barato? Porque o governo garante o débito. Diz, ó, banco, pode emprestar lá para a dona Carla, dona da padaria, que se ela não pagar, eu pago. E isso permite que o modelo tenha juros menores. Então, esse programa, o Desenrola, é focado sim para aqueles que estão com o nome sujo, que estão negativados, que estão com dívidas bancárias. Basta que o empresário ou a empresária procure o seu banco e diga que quer entrar no Desenrola, entenda os termos e avance nessa contratação que se dá diretamente no banco que é detentor da dívida.
4: E já tem um balanço, o senhor falou 10 bilhões de reais pelo Pronamp e pelo Procred que emprestam esse dinheiro para as pessoas, né? E tem um balanço mais
14: é isso, acho que é, veja, nós disponibilizamos um recurso grande, né, de garantia. O recurso pode chegar a 10 bilhões de reais da parte do governo, que vai permitir empréstimos de até 60 bilhões de reais, é bastante dinheiro. E os dados que a gente tem hoje, aliás, os dados estão fresquinhos aqui, a gente acabou de levantar. São dessa ordem, quer dizer, são mais de 10 bilhões emprestados já no Pronamp. O Pronamp é aquela empresa um pouquinho maior, que pode faturar até 4,8 milhões de reais por ano, uma empresa grande já. No Pronamp são 60 mil operações já, mais de 60 mil operações. E no Procred, que essa é uma linha que a gente tem especial carinho, porque foi criada pelo presidente Lula para as empresas menores, que faturam até 360 mil reais por ano, 30 mil reais por mês. No Procred a gente tem mais de 18 mil empresas que já buscaram essa linha de apoio, para que, como eu disse, possam limpar seus nomes e voltar a investir, gerar emprego e fazer o Brasil crescer.
5: Ministro, agora a gente recebeu também perguntas de microempreendedores individuais. O Ideraldo, do Acre, quer saber sobre o teto de faturamento do MEI. Vamos ouvir.
17: Senhor ministro, meu nome é Ideraldo Gomes, moro na cidade de Chapuri, estado do Acre. Atualmente eu sou MEI e eu queria lhe perguntar se há perspectiva do teto subir, que hoje é de 81 mil, se há perspectiva do teto subir mais.
14: Bom, o Ideraldo está bem informado e está acompanhando os debates nacionais importantes aí. Primeiro assim, Ideraldo, primeiro só fazer um comentário rápido sobre o MEI. O MEI é uma criação do presidente Lula, né? O que faz o MEI? É uma revolução social no Brasil, porque são 18 milhões de brasileiros que estavam na renda informal, que, portanto, não tinham um comprovante lá para poder alugar uma casa, não tinham um comprovante para tomar um empréstimo. Se fosse lá a senhora que faz a tapioca de manhã, se acidentasse, ela não tinha auxílio-doença. Se fosse a manicure e engravidasse, ela não tinha auxílio-maternidade. Então, o que fez o presidente Lula? Criou um microempreendedor individual, botando todo o sistema de previdência à disposição dessas pessoas. Então, todos os direitos previdenciários que um CLTista tem, eles passaram a ter também, formalizando a renda e gerando um CNPJ. STJ. Portanto, é uma revolução criada pelo presidente Lula lá no segundo mandato dele. Qual que é o pleito da categoria hoje, Luciano? É que há muitos anos esse teto tem um limite de quem pode ser MEI. Como é um modelo muito facilitado, a pessoa, um empreendedor no Brasil há 10 anos antes do MEI tinha que pagar 15 tributos para empreender. Agora ele paga R$80 por mês, uma vez só, uma única guia. Como é muito facilitado, tem um limite. Só pode entrar no MEI quem fatura até 81 mil. Mas faz mais de 10 anos que esse limite não é atualizado. Os governos passados esqueceram o MEI, negligenciaram o MEI. Então o presidente Lula determinou que o governo ache uma solução. Essa solução tem que ser feita com cuidado, porque tem impacto fiscal e o compromisso do presidente Lula com a saúde fiscal do Brasil é total. Mas nós estamos em fase final de análise. Quero dizer lá para o nosso amigo do Acre que nos próximos dias a gente deve ter uma proposta para melhorar, facilitar e permitir que esses MEIs cresçam ainda mais em faturamento.
4: Então a gente vai estar esperando, ministro. A gente conversou aqui com Paulo Pereira, que é ministro do empreendedorismo, da microempresa, da empresa de pequeno porte. Muito obrigado aqui pela sua participação na Voz do Brasil.
14: Obrigado, ó, foi rápido, valeu demais. Quero voltar outras vezes, é um prazer estar com vocês.
5: Atendimento para a população e formação de médicos especialistas.
4: Foi inaugurado hoje o Hospital Universitário de Catalão, em Goiás, que vai atender mais de 1,5 milhão de pessoas da região.
5: O presidente Lula esteve na inauguração e também visitou o Hospital Universitário de Rio Verde, que tem sido referência em inovações tecnológicas no SUS.
7: O novo Hospital Universitário da Universidade Federal de Catalão vai atender 56 municípios da região centro-sudeste de Goiás, beneficiando mais de 1.500.000 pessoas. A estrutura tem capacidade para 166 leitos de internação, incluindo UTI adulto e neonatal, e conta ainda com salas cirúrgicas, obstétricas, de endoscopia, consultórios ambulatoriais e parque de diagnóstico por imagem completo. Para iniciar as atividades, o Hospital Universitário recebeu R$67 milhões do governo federal. E para o custeio da unidade, o Ministério da Educação vai garantir um repasse anual de R$261 milhões. O presidente Lula destacou a importância da parceria para concluir projetos como este.
18: Muitas vezes as prefeituras ou o próprio Estado, às vezes, têm condições de fazer um hospital. Mas o problema da saúde, o mais simples é o hospital. O que é difícil é comprar as máquinas que precisa e o custeio do hospital. E aí é que entra a comparecência democrática. É estabelecer que um ente sozinho não consegue fazer as coisas, então é preciso juntar prefeito, governo do Estado, presidente da República e Deus para que a gente atenda aos interesses do povo desse país.
7: Além de garantir atendimento a quem precisa, o Hospital Universitário de Catalão vai ampliar a formação de médicos. Com mais especialistas, a expectativa é reduzir o tempo de espera por consultas, exames e cirurgias na região. A medida integra o programa Agora tem especialistas do Ministério da Saúde. O ministro da pasta, Alexandre Padilha, comentou os resultados do programa pelo país.
19: O Agora tem especialista que criou uma tabela de financiamento que é 3 vezes maior do que a antiga tabela SUS, que permitiu que hospitais privados pudessem abrir as portas para atender os pacientes do SUS, que faz investimentos como esse que nós estamos fazendo aqui. Nesse um ano, 2025, nós batemos o recorde de cirurgias eletivas pelo SUS, 14 milhões e 900 mil cirurgias pelo SUS.
7: Também nesta terça-feira, o presidente Lula visitou o Hospital Municipal Universitário de Rio Verde. A unidade se tornou referência em inovação na rede pública de saúde e realizou este ano a primeira cirurgia robótica pelo Sistema Único de Saúde da região. Reportagem Gabriela Noronha.
4: E pela manhã, o presidente Lula esteve em Catalão para inaugurar a nova sede do Instituto Federal Goiano.
5: O novo local ampliou a capacidade de atendimento e substituiu o imóvel anterior, que era alugado.
20: Foi com base na qualidade de ensino que o estudante Heitor Martinez de Andrade escolheu o Instituto Federal de Catalão para fazer o curso de técnico em informática integrado ao ensino médio. Agora, com as instalações novinhas, ele conta que está ainda mais animado.
21: A gente não tinha várias coisas básicas. Era um lugar muito remoto, aqui já é um lugar bem mais próximo do centro urbano. Está tudo no prédio novo, contribui muito para a gente se dedicar para a aprendizagem.
20: A nova sede do Instituto Federal Goiano recebeu 6 milhões e meio de reais em investimentos do novo PAC, que financiaram mais de 70% do valor total da obra. A unidade de Catalão já conta com mais de 2.800 matrículas. A previsão é que outras 800 vagas sejam oferecidas com a contratação de mais servidores e a abertura de novos cursos até o ano que vem. A nova estrutura também fortalece projetos de pesquisa desenvolvidos pelo campus. Um deles busca criar rotas tecnológicas para o processamento de minerais críticos e terras raras, extraídos do complexo mineral de Catalão. O ministro da Educação, Leonardo Barchini, falou sobre o potencial dos institutos federais.
0: Que educação pública gratuita de qualidade quer dizer soberania, quer dizer que nós vamos preservar as nossas terras raras, os nossos minerais críticos, o meio ambiente.
20: Em todo o estado de Goiás, há 14 campi do Instituto Federal, que oferecem 236 cursos e contam com mais de 30 mil alunos matriculados. No Brasil, os IFES possuem 36 sedes próprias, com investimento de mais de 430 milhões de reais por meio do novo PAC. O presidente Lula ressaltou a importância da educação na transformação do país.
2: Não tem saída se a gente não investir na educação. O que a gente vai investir hoje é retorno financeiro amanhã, é retorno cultural.
20: Durante a cerimônia, o Ministério da Educação lançou um edital que vai financiar a participação de estudantes em competições científicas nacionais e internacionais. A iniciativa busca ampliar oportunidades para jovens pesquisadores e incentivar a produção científica em todo o país. De Catalão, em Goiás, Luana Karen.
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4: A China reconheceu todo o território brasileiro livre da febre aftosa sem vacinação.
5: A decisão foi anunciada durante a visita do ministro das Relações Exteriores, Mauro Vieira, a Pequim.
4: O Brasil não registra há 20 anos casos de febre aftosa, uma doença viral altamente contagiosa que afeta animais bovinos, suínos, caprinos e ovinos.
5: E essas foram as notícias do Governo do Brasil.
4: Uma realização da Secretaria de Comunicação Social da Presidência da República.
5: Com produção da empresa Brasil de Comunicação.
4: Fique agora com as notícias do Poder Judiciário e do Congresso Nacional. Uma boa noite.
5: Boa noite para você e até amanhã.
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25: STF determina que a União elabore plano de retirada do garimpo ilegal do território Cinta Larga.
26: Para o STJ, ação coletiva é inadequada para discutir reajustes em locação de veículos para motoristas de aplicativo.
25: Justiça condena empresa a indenizar técnico de segurança do trabalho que foi agredido por um colega durante o expediente.
26: Boa noite, eu sou Marcelo Della Libera.
25: E eu, Marcela Luiza.
26: A União tem 30 dias para apresentar um plano para a retirada do garimpo ilegal no território indígena Cinta Larga, em Rondônia e Mato Grosso.
25: A decisão é do ministro Flávio Dino, relator do caso no Supremo Tribunal Federal. Ele levou em conta a persistência das atividades ilegais na região.
26: De acordo com a decisão, o documento deverá prever a atuação dos órgãos federais e estaduais competentes.
25: Após ser solicitado ao relator e aprovado, o plano deverá ser executado no prazo máximo de 60 dias corridos.
26: A ação coletiva é via inadequada para discutir suposto abuso em reajuste na locação de veículos para motoristas de aplicativo.
25: Essa conclusão é do STJ, Fátima Uchoa.
1: O Sindicato dos Motoristas de Aplicativo do Estado ajuizou ação coletiva contra uma empresa que atua na locação de veículos para a categoria, pedindo o reconhecimento do caráter abusivo dos reajustes e que a empresa fosse proibida de aplicar novos aumentos e de cancelar os contratos, além de ter de indenizar por dano moral coletivo. O processo foi extinto sem resolução do mérito, o que foi mantido pela terceira turma do STJ. Segundo a relatora ministra Nancy Andrighi, a ação coletiva não é cabível, pois é preciso analisar individualmente as condições de cada contrato, o que afasta a existência de um mesmo fato gerador capaz de atingir várias pessoas de maneira semelhante.
26: Um técnico de segurança do trabalho que foi agredido por um colega durante o expediente deverá ser indenizado em R$30 mil.
25: Para o TST, a empresa tem obrigação de manter um ambiente de trabalho saudável. Larissa Batista.
3: De acordo com o boletim de ocorrência, a agressão ocorreu porque o técnico de segurança do trabalho havia identificado que um dos trabalhadores estava com o uniforme rasgado e sem itens obrigatórios de segurança. As instâncias anteriores condenaram a construtora ao pagamento de R$30 mil e converteu o pedido de demissão em rescisão indireta. No TST, a condenação foi mantida, uma vez que a empresa responde por atos praticados pelos empregados durante o expediente e tem o dever de garantir um ambiente seguro, prevenindo situações de violência e preservando a integridade física e psicológica dos trabalhadores. A decisão foi unânime e ainda cabe recurso.
26: Justiça condena município de Santana, no Amapá, a recuperar muro de arrimo na área portuária.
25: A decisão atende a um pedido do MPF. Vanessa Pereira.
6: Segundo laudos da Defesa Civil, o muro entrou em colapso e oferece riscos humanos, patrimoniais e ambientais. Na sentença, a Justiça determinou que a Prefeitura de Santana realize a reforma da estrutura e garanta a segurança do muro de arrimo. Além disso, o município deve apresentar em até 2 meses laudo técnico e plano de recuperação que indiquem de forma precisa o estado atual da estrutura e as reformas e os reparos necessários. Após essa etapa, as obras devem começar e terminar em até 4 meses, sob pena de multa diária de R$10 mil.
26: A Justiça Federal determinou que a União adote as medidas necessárias para regularizar a situação migratória de 16 indígenas da Argentina que estão residindo em Itapiranga, Santa Catarina.
25: O pedido foi feito pela Defensoria Pública da União, que alegou que o grupo não tem nenhum documento de identidade.
26: Segundo a decisão, a Polícia Federal deve admitir a autodeclaração do grupo como elemento inicial de identificação.
25: Também deverá ser realizado, no prazo de 60 dias, o atendimento individualizado dos interessados com o objetivo de viabilizar a presença dos indígenas e a coleta dos elementos necessários para a identificação do grupo.
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26: Boa noite.
25: Uma boa noite e até amanhã.
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10: Eu sou Paula Groba.
11: E eu sou Humberto Pinheiro.
10: E estes são os destaques de hoje do Jornal do Senado, que começa agora.
11: Senado derruba a resolução do CONANDA sobre atendimento a menores de 14 anos vítimas de violência sexual.
10: Fim da escala 6x1, Davi Alcolumbre afirma que proposta sobre redução de jornada de trabalho passará por comissões antes do plenário.
11: Projeto apresentado no Senado muda regras para a criação de CPIs e análise de denúncias contra ministros do Supremo.
10: Boa noite.
11: Boa noite.
10: As regras para o atendimento de crianças e adolescentes vítimas de violência sexual podem mudar. O Senado aprovou a revogação, ou seja, o cancelamento de uma resolução do CONANDA, o Conselho ligado ao Ministério dos Direitos Humanos e Cidadania, que orientava órgãos públicos e profissionais da rede de proteção sobre como acolher essas vítimas.
11: A norma também tratava dos procedimentos em casos de gravidez decorrente de estupro e do acesso ao aborto previsto em lei.
8: O texto segue agora para promulgação. Mais informações com Rodrigo Rezende.
12: A resolução do Conselho Nacional dos Direitos da Criança e do Adolescente, o CONANDA, traz diretrizes para atendimento de crianças e adolescentes vítimas de violência sexual. O texto também trata da garantia da interrupção legal da gravidez quando esta for decorrente de estupro. A resolução diz que a interrupção legal da gestação é um direito humano de crianças e adolescentes vítimas de violência sexual e que a ausência dos pais ou responsáveis legais não impede o pleno exercício do direito à informação de crianças e adolescentes, sendo obrigatório que todas as informações e esclarecimentos sobre a interrupção da gestação sejam fornecidas de forma clara e acessível. A relatora da proposta, que susta a resolução, senadora Damaris Alves, do Republicanos do Distrito Federal, argumenta que partes do texto deveriam ter sido elaboradas pelo Congresso e não pelo CONANDA, e por isso ele deve ser cancelado.
13: Fazer uma outra resolução sem extrapolar as questões constitucionais que o CONANDA extrapolou. É isso que nós estamos questionando aqui.
12: Ainda de acordo com a resolução, o acesso à interrupção legal da gestação no caso de crianças e adolescentes vítimas de estupro não dependeria da feitura de boletim de ocorrência relativo à situação de violência sexual e de decisão judicial autorizativa do procedimento.
10: E uma substância tóxica ainda presente em tintas e materiais de revestimento poderá ter o uso ainda mais restrito no Brasil. O Senado aprovou um projeto que reduz para 90 partes por milhão o limite de chumbo permitido nesses produtos, reforçando a proteção da saúde de trabalhadores e consumidores. O texto alinha o Brasil aos padrões internacionais de proteção à saúde.
8: A exceção vale para tintas de uso industrial e marítimo, como as utilizadas para prevenir corrosão e ferrugem. A proposta estabelece penalidades a quem descumprir as regras, como notificação, produto apreendido ou multa com valor equivalente ao da mercadoria apreendida. O texto segue agora para a sanção presidencial.
10: A proposta que reduz a jornada de trabalho e garante 2 dias de descanso semanal, também conhecida como fim da escala 6x1, passará por debates no Senado antes da votação. O presidente da Casa, Davi Alcolumbre, afirmou que o texto aprovado pela Câmara dos Deputados será analisado pelas comissões temáticas antes de chegar ao plenário. Segundo ele, por afetar diretamente trabalhadores, empresas e a economia do país, a medida exige um debate amplo e aprofundado com todos os setores envolvidos.
8: Ao anunciar uma reunião com líderes partidários para discutir o tema na próxima semana, Alcolumbre destacou que cabe ao Senado aperfeiçoar propostas de grande impacto social e econômico, e não apenas confirmar decisões já tomadas pela Câmara.
14: Essa proposta vai ter que tramitar nas comissões. Não é razoável que a Câmara dos Deputados passe 5 meses debatendo um assunto muito relevante para o Brasil e o Senado Federal seja obrigado a carimbar um texto aprovado na Câmara. Seria muito razoável se o Senado pudesse melhorar um texto com essa importância. Se os senadores pudessem debater um assunto dessa envergadura com calma, sem assodamento, sem pressa.
10: E antes de se posicionar sobre a tarifa extra de 25% proposta pelos Estados Unidos para produtos brasileiros, o Senado deve ouvir o setor produtivo.
8: O presidente da Comissão de Relações Exteriores, senador Nelson Tradi, defendeu a análise de dados concretos sobre os impactos da medida. Segundo ele, o momento exige cautela. Repórter Raíssa Abreu.
15: A proposta de uma nova tarifa, que ainda precisa ser aprovada pelos Estados Unidos, veio dias depois do anúncio de que o governo Trump havia classificado o primeiro comando da capital, o PCC, e o Comando Vermelho como organizações terroristas. O senador Nelson Tradi, do PSD de Mato Grosso do Sul, que é presidente da Comissão de Relações Exteriores, não descarta o envio de uma missão diplomática, institucional e apartidária aos Estados Unidos.
16: Não é uma pauta de governo ou de oposição, é uma pauta de Estado. Quanto menos contaminação política e eleitoral tiver nesse momento, melhor vai ser para o país.
15: A proposta dos Estados Unidos sobre novas tarifas ainda depende de consulta pública e de uma audiência prevista para julho. O tema faz parte de investigação que concluiu que algumas práticas brasileiras, como o uso do PIX, seriam prejudiciais ao comércio estadunidense.
10: Quem vende um imóvel no Brasil pode pagar menos imposto no futuro. Um projeto em análise no Senado autoriza a atualização anual do valor de imóveis declarados no imposto de renda pela inflação oficial do país.
8: Com isso, o contribuinte reduziria a diferença entre o valor de compra e o de venda do bem, diminuindo a cobrança do imposto sobre o ganho de capital. A reportagem é de Alexandre Campos.
0: De acordo com a proposta do senador Flávio Arnes, do PSB do Paraná, o ajuste no valor do imóvel poderá ser feito com os índices anuais do IPCA a partir de 1º de janeiro de 1996. Com o exemplo de um imóvel que na aquisição em 2002 custou R$100 mil e foi vendido em 2026 por R$600 mil, Flávio Arnes explicou que pela regra atual, sobre o ganho de capital de R$500 mil, será aplicada a alíquota de 15%, o que representa um imposto de R$75 mil.
2: Qual que é a nossa proposta de mudança? Valor de compra em 2002, R$100 mil. Valor de venda em 2026, R$600 mil, pela correção inflacionária do valor do imóvel desde sua aquisição, R$400 mil. O ganho de capital será de R$200 mil. O imposto será 15% sobre R$200 mil, ou seja, R$30 mil é uma redução de R$45 mil.
0: Outros dois projetos apresentados recentemente permitem a dedução de gastos com aquisição de aparelhos auditivos, lentes de contato corretivas e óculos de grau, inclusive a armação, da base de cálculo do imposto de renda.
10: Outro projeto apresentado no Senado propõe mudanças em decisões que hoje ficam concentradas nas mãos do presidente da Casa. A proposta estabelece prazos e prevê a participação de órgãos colegiados na análise de pedidos de criação de comissões parlamentares de inquérito, as CPIs, e de denúncias por crime de responsabilidade contra ministros do Supremo Tribunal Federal.
8: Atualmente, cabe ao presidente do Senado decidir sozinho sobre essas questões. A reportagem é de Marcela Diniz.
25: De acordo com o projeto, o presidente do Senado terá 5 dias para verificar se o pedido de criação de CPI atende os requisitos constitucionais e regimentais. Se estiver tudo ok, o documento deverá ser lido na sessão seguinte ao término do prazo e, a partir daí, a CPI deverá ser instalada em até 10 dias. Caso o presidente não se manifeste, caberá ao primeiro vice-presidente do Senado fazê-lo e, na falta do vice, a mesa do Senado votará o pedido dentro de 5 dias. O autor do projeto, senador Isalci Lucas, do PL do Distrito Federal, critica a concentração de poderes na figura do presidente do Senado e argumenta que a definição de prazos é necessária para que as CPIs cumpram seu papel de ser instrumento das minorias para a investigação de irregularidades.
7: Nenhum direito constitucional pode depender da boa vontade de uma única pessoa. Quando a Constituição garante um instrumento de fiscalização, esse instrumento precisa funcionar.
25: No caso de denúncia contra ministro do Supremo Tribunal Federal, o projeto dá 15 dias de prazo de análise para o presidente do Senado. A rejeição só se dará por voto da maioria absoluta da mesa diretora.
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8: Edição de Paula Groba. Trabalhos técnicos de Eliseu Caires. O Jornal do Senado fica por aqui. Acompanhe agora as notícias da Câmara dos Deputados. Boa noite.
10: Boa noite e até amanhã.
18: 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Atuação na Defensoria pode dar desconto no FIES a estudantes de direito.
19: Avança nas comissões a criação de carteira de identificação oncológica.
18: Projeto determina fornecimento de alimentação ao empregado doméstico.
21: Boa noite. Projeto em discussão na Câmara torna obrigatório o fornecimento de alimentação aos empregados domésticos. Confira os detalhes com o repórter Luiz Cláudio Canuto.
27: A Comissão de Trabalho da Câmara aprovou projeto que obriga o fornecimento de alimentação ou vale-refeição para empregados domésticos. O texto estabelece a responsabilidade do Poder Executivo em regulamentar as condições e os valores dos benefícios. A proposta da deputada Denise Pessoa, do PT do Rio Grande do Sul, muda a lei que regulamenta o trabalho trabalho doméstico. A relatora, deputada Érica Hilton, do PSOL de São Paulo, foi favorável à proposta.
1: Para que a trabalhadora ou o trabalhador doméstico possa adquirir a sua própria alimentação, possa se alimentar. Hoje nós não temos nenhuma legislação, nem a CLT prevê esse tipo de alimentação in natura ou via ticket ou algum fornecimento de vale refeição. E isso escancara um Brasil profundo de desigualdade, um Brasil profundo que estabeleceu os parâmetros e as relações do trabalho doméstico ancorado numa relação praticamente escravocrata do que é esse trabalhador dentro da sua casa. Como é que essa trabalhadora, como eu coloquei no meu voto, muitas vezes fazendo a alimentação daquela família, quando se trata, né, de estar na casa de família, não tem a garantia de poder se alimentar com aquele alimento.
27: Érica Hilton lembrou que desde 2006, uma lei passou a proibir ao empregador doméstico descontar do salário alimentação, roupas, higiene e moradia, além de despesas de transporte, hospedagem e alimentação em caso de acompanhamento em viagem. O projeto ainda vai ser analisado pela Comissão de Constituição e Justiça. Para virar lei, a medida precisa ser aprovada pela Câmara e pelo Senado. Da Rádio Câmara de Brasília, Luiz Cláudio Canuto.
3: Economia.
4: O Wellington Prado, do PSD, condena o reajuste da tarifa de energia elétrica autorizado para Minas Gerais e afirma que a população está sendo penalizada com aumentos acima da inflação. Segundo ele, consumidores, comerciantes, indústrias e produtores rurais serão afetados pela medida.
5: O Wellington Prado questiona ainda a qualidade dos serviços prestados pela empresa responsável, citando interrupções frequentes no fornecimento de energia. O parlamentar defende mais fiscalização do setor e anuncia iniciativas para contestar o reajuste e cobrar melhorias no atendimento.
3: Trabalho.
4: Luiz Lima, do Novo do Rio de Janeiro, critica o fim da escala 6x1 e questiona os possíveis efeitos da medida sobre a informalidade, os custos das empresas e a geração de empregos. Para o deputado, a mudança foi aprovada sem debate aprofundado sobre seus impactos econômicos.
5: Luiz Lima também compara indicadores econômicos do Brasil com os de outros países, destacando diferenças de salários e carga tributária. O parlamentar manifesta preocupação com a perda de competitividade da economia brasileira e com a transferência de empresas para países vizinhos.
4: Durante viagem ao Maranhão, Rubens Pereira Júnior, do PT, declara que recebeu congratulações por votar pela redução da jornada de trabalho. O deputado reforça que o projeto é mais uma medida do governo que tem como foco o segmento mais vulnerável da população.
5: Rubens Pereira Júnior também relata visitas a lideranças políticas dos municípios de Brejo, Buriti, São Mateus e Lagoaçu. Ele se coloca como um canal para as demandas dos servidores municipais e das comunidades do interior junto à Câmara.
3: Comissões.
4: Deputados querem alterar a CLT para aumentar a proteção de trabalhadores estáveis. O repórter José Carlos Oliveira nos explica as mudanças.
6: Trabalhadores com estabilidade provisória no emprego poderão ter nova proteção na consolidação das leis do trabalho, a fim de evitar injustiça nos casos de demissão por justa causa. A medida beneficia, por exemplo, gestantes e dirigentes sindicais que têm direito à estabilidade temporária na CLT. As alterações constam de projetos de lei dos deputados Ivan Valente, do PSOL de São Paulo, e Vicentinho, do PT de São Paulo, organizados em texto único do relator na Comissão de Trabalho da Câmara, deputado Bongás, do PT do Rio Grande do Sul.
20: O projeto exige, a partir do momento em que foi, por parte da patronal, dito que está, sob justa causa, esse trabalhador com estabilidade demitido, no máximo em até 10 dias, ele precisa abrir o inquérito. Aberto o inquérito, passa então a ter a defesa e, em confirmando a justa causa, aí efetivamente está consolidado, ele vai ser afastado. Mas, se o trabalhador conseguir provar que a justa causa estava incorreta, a empresa vai ser obrigada a mantê-lo no emprego e a pagar o seu salário.
6: Atualmente, a CLT já prevê a apuração de falta grave para a demissão por justa causa, mas não determina a obrigatoriedade do inquérito. Já a proposta da Câmara diz que o empregador deverá apresentar reclamação por escrito contra o trabalhador à vara ou ao juízo de direito dentro de 10 dias. A demissão só será efetivada após decisão definitiva da Justiça. Bongás explica o quadro atual que ele espera ver superado após a transformação dessa mudança em lei.
20: Um trabalhador trabalhador que tem estabilidade no emprego não pode ser demitido, e nem mais distante. Mas num caso de demissão de justa causa, o que que acontece hoje? Tradicionalmente, o empregador demite e não abre um inquérito para que possa justificar e para que o trabalhador possa se defender. E aí essa pessoa passa a não receber salário, fica meio no anonimato. Se é um dirigente sindical que tem estabilidade no emprego, vai ao sindicato, mas ele não pode estar na empresa, não recebe salário, o sindicato tem que administrar essa situação. Então, algo totalmente injusto.
6: A proposta que protege gestantes e trabalhadores com estabilidade sindical em caso de demissão por justa causa está em análise agora na Comissão de Constituição e Justiça. Se for aprovado na CCJ, poderá seguir diretamente para análise do Senado, sem necessidade de votação no plenário da Câmara. Da Rádio Câmara de Brasília, José Carlos Oliveira.
3: Desenvolvimento Regional.
21: Daniele Paulino, do Republicanos, cobra do governo da Paraíba a interiorização do atendimento às pessoas com deficiência, evitando que tenham que viajar longas distâncias até a capital para tratamentos básicos e especializados.
4: Daniele Paulino defende também um projeto de sua autoria para federalizar a rodovia de ligação entre Café do Vento, Sapé e Guarabira, facilitando o fluxo regional. Ele convoca os deputados do estado a incluir a região do Brejo Paraibano no orçamento federal, garantindo mais recursos para a população.
21: Átila Lins, do PSD, considera que a agenda do governo federal produziu avanços para o Amazonas. O deputado cita a entrega de moradias do Minha Casa Minha Vida em Manaus e as ações voltadas à recuperação da BR-319, corredor que integra o Amazonas ao restante do país.
4: Átila Lins também destaca investimentos em infraestrutura, como a construção do porto da Manaus Moderna e a retomada do programa Luz para Todos. Para ele, as iniciativas abrem perspectivas positivas para o desenvolvimento do interior do estado.
3: Transportes.
21: Charles Fernandes, do PSD da Bahia, critica a decisão da Azul de reduzir a capacidade dos voos regionais que atendem Guanambi. O deputado afirma que a companhia trocou uma aeronave maior por outra de 9 lugares, apesar de a antiga operação registrar cerca de 70% de ocupação.
4: Charles Fernandes aponta que a Azul adotou medida semelhante para voos em Vitória da Conquista. Ele cobra providências do governo federal contra a concentração do mercado aéreo, alegando que a situação encarece passagens e compromete investimentos no interior da Bahia.
3: Agricultura.
21: Padre João, do PT de Minas Gerais, critica o uso de agrotóxicos e pede que o Congresso incentive os bioinsumos e a produção orgânica. Segundo ele, substâncias proibidas seguem presentes na produção agrícola brasileira, ameaçando exportações e impactando a saúde pública.
4: Padre João afirma que a União Europeia e a China já teriam rejeitado produtos brasileiros por apresentarem resíduos de agrotóxicos. O parlamentar reforça ainda que o uso dessas substâncias provoca o desequilíbrio ambiental e pode contaminar lençóis freáticos.
3: Educação.
21: Formados em direito que atuarem na Defensoria Pública podem ter desconto no FIES. A repórter Júlia Lopes explica como será o abatimento.
9: Pessoas formadas em direito poderão ter desconto de 1%, incluído juros, no saldo devedor do FIES, o Fundo de Financiamento ao Estudante do Ensino Superior. O projeto aprovado na Comissão de Educação da

0: de 8 horas semanais. Para o relator, deputado Thiago De Joaldo, de Sergipe, o projeto insere essas pessoas no mercado de trabalho e no futuro pode beneficiar outros cursos de graduação.
1: A gente fez um acréscimo ali no final do dispositivo de que isso vai depender da disponibilidade orçamentária do governo, então não é todo mundo que vai ter o acesso automático ao desconto, então vai ter essa regulamentação que o governo vai emitir para isso. Acho que abre, inclusive, portas para que outros cursos extremamente importantes, como a área de medicina, a área de engenharia agronômica, engenharia civil, né, a gente possa estar colocando essa mão de obra também em setores públicos à disposição da sociedade.
0: O FIES é um auxílio financeiro aos estudantes para a realização de cursos de graduação em instituições privadas de ensino superior. Nos últimos 10 anos, o fundo beneficiou mais de 1 milhão de estudantes. Para isso, o Ministério da Educação, por meio do Fundo Nacional de Desenvolvimento da Educação, destinou um orçamento de quase 120 bilhões de reais desde 2015. O deputado Rafael Prudente, do MDB do Distrito Federal, autor da proposta, destacou que o desconto no saldo devedor do FIES, além de diminuir a dívida dos estudantes de direito, também contribuirá com a população que precisa de atendimento jurídico gratuito. A proposta segue agora em análise na Comissão de Finanças e Tributação. Da Rádio Câmara de Brasília, Júlia Lopes.
2: Eleições. Hildo Rocha, do MDB do Maranhão, critica o preconceito que, segundo ele, existe contra candidatos que possuem familiares na política. O deputado acredita que isso não deve ser utilizado como critério para desqualificar uma candidatura.
3: Hildo Rocha defende que a escolha de governantes deve considerar atributos como honestidade, capacidade de diálogo e experiência na administração pública. Ele afirma que esses critérios são mais relevantes do que a origem familiar dos candidatos.
2: Direitos Humanos. Luiz Couto, do PT da Paraíba, apresenta projeto para criar o Protocolo Nacional de Atendimento à Mulher, com foco na assistência humanizada às vítimas de violência e a garantia de atendimento ininterrupto em delegacias especializadas.
3: O congressista lembra a encíclica papal que trata da dignidade humana na era digital para defender o acolhimento contra a violência, tema de seu projeto. Para Luiz Couto, seu mandato, bem como o próprio parlamento, tem como função promover o bem comum e a justiça social.
2: Esporte. Marcos Braz, do PSDB do Rio de Janeiro, defende a aprovação de projeto que fortalece protocolos de proteção às mulheres em eventos esportivos e em grandes espetáculos. Ele reforça a importância da proposta com a proximidade da Copa do Mundo Feminina de Futebol no ano que vem no Brasil.
3: Marcos Braz pontua que o esporte deve ser tratado como investimento social, pela capacidade de reduzir a violência, afastar jovens das drogas e abrir oportunidades. Ele cita a experiência das Vilas Olímpicas do Rio de Janeiro como exemplo de ação integrada entre educação, saúde e segurança pública.
2: Saúde. Projeto que institui a carteira de identificação do paciente oncológico avança na Câmara. A repórter Maria Neves tem mais informações.
4: A Comissão de Constituição e Justiça analisa projeto que institui a carteira de identificação do paciente oncológico. Última etapa de avaliação do texto na Câmara dos Deputados. Na Comissão de Finanças e Tributação, a relatora, a deputada Daiane Bittencourt, do União do Ceará, argumentou que não cabia ao colegiado analisar a proposta, uma vez que ela não cria novas despesas para os cofres públicos. De acordo com o autor, deputado Anderson Pinto, do Pará, o documento vai facilitar o acesso de pessoas com câncer a serviços de saúde e outros benefícios, com garantia de atendimento prioritário e humanizado.
5: O objetivo principal é que essas pessoas tenham a possibilidade de uma identificação, né? Ter acesso, né? Em relação a buscar algum tipo de recurso para apoio e acompanhamento psicológico, assistencial, numa situação de emergência, também tem um atendimento prioritário. E com a identificação fica muito melhor. Você imagina um paciente oncológico, de repente, uma crise dentro de um metrô, dentro de um transporte público, de um ônibus, de um trem, e as pessoas não saberem. Com essa carta de identificação, automaticamente, as pessoas identificarem o que poderia ser feito naquele momento de uma emergência.
4: Enderson Pinto argumenta ainda que medidas de apoio a pacientes oncológicos se tornam cada vez mais necessárias devido ao aumento do número de casos da doença. Ele ressalta que

0: Estimativa do Instituto Nacional do Câncer para o Brasil é de 600 mil novos diagnósticos em 2025. A proposta aprovada determina que caberá aos estados e municípios expedir a carteira. Para isso, o interessado deverá apresentar o requerimento e relatório médico com o código de classificação da doença. Dentre as informações que devem constar na carteira de identificação do paciente oncológico, além do nome e endereço, estão o número do documento de identidade, do CPF e do Cartão Nacional de Saúde. O texto prevê ainda que a identificação do paciente com câncer terá validade de 3 anos e deverá ser renovada no final desse prazo para a atualização dos dados. Em caso de doença incurável, a validade será indeterminada. Da Rádio Câmara de Brasília, Maria Neves.
1: Relações Exteriores.
2: Ayrton Faleiro, do PT do Pará, acusa lideranças da oposição de buscarem, junto aos Estados Unidos, apoio para retomar tarifas contra produtos brasileiros. O legislador afirma que a disputa eleitoral não pode servir de justificativa para medidas que prejudiquem a economia nacional.
3: Ayrton Faleiro defende a união do setor produtivo, dos trabalhadores e das instituições em torno da soberania brasileira. Ele avalia que o Executivo Federal deve enfrentar a pressão externa com diplomacia, firmeza e ampliação das relações comerciais do país.
2: Jorge Sola, do PT da Bahia, acusa integrantes da família Bolsonaro de atuar contra interesses nacionais. Na visão dele, defender medidas que prejudicam a economia brasileira e a soberania do país é característica de traidor da pátria.
3: Na visão de Jorge Sola, essas movimentações visam pavimentar o caminho para a entrega de riquezas naturais do país, como minerais críticos e terras raras. O deputado convoca os parlamentares a se unirem na defesa da independência econômica do Brasil.
1: Segurança Pública.
2: Silvio Antônio, do PL do Maranhão, é favorável à equiparação ao terrorismo feita pelos Estados Unidos em relação ao PCC e o Comando Vermelho. Segundo o deputado, a medida pode ampliar a cooperação internacional no enfrentamento ao crime organizado.
3: Silvio Antônio também afirma que a insegurança é uma das principais preocupações da população brasileira e cobra ações mais efetivas no combate às facções criminosas. O parlamentar relaciona episódios recentes de violência ao avanço do tráfico e à atuação de crime organizado.
2: Sargento Portugal do Podemos questiona os critérios da Polícia Militar do Rio de Janeiro para a promoção por ato de bravura. O parlamentar cita o caso de uma equipe que apreendeu 7 fuzis e teve o pedido negado, enquanto um ex-ajudante de ordens do ex-presidente da República recebeu parecer favorável após participar de uma ocorrência sem apreensões.
3: Na visão de Sargento Portugal, as honrarias da instituição não podem ser banalizadas ou influenciadas por proximidade política. O deputado cobra do comando da PM uma revisão técnica dos critérios de concessão e critica o uso eleitoreiro da segurança pública por gestores.
1: Justiça.
2: Heloísa Helena, da Rede do Rio de Janeiro, defende a instalação de uma CPMI para investigar irregularidades no Banco Master. A deputada afirma que a apuração pelo Congresso é necessária para impedir que o rombo na instituição seja tratado como algo natural.
3: Heloísa Helena alerta para o risco de a população pobre pagar a conta das perdas atribuídas ao Banco Master com a redução de recursos para serviços públicos. Ela aponta possível impacto nos orçamentos estaduais e municipais de áreas como saúde, educação, saneamento e emprego.
2: Rodrigo Hollenberg, do PSB do Distrito Federal, sustenta que o suposto esquema de fraude bilionária envolvendo BRB e Banco Master foi articulado pelo então governador do Distrito Federal, Ibanez Rocha. A afirmação é baseada em revelações atribuídas ao ex-presidente do Banco Regional de Brasília, Paulo Henrique Costa.
3: Rodrigo Hollenberg condena o empréstimo de 6 bilhões e meio de reais feito pela atual gestão para cobrir a perda de mais de 12 bilhões de reais provocada ao BRB. Ele pede que a Polícia Federal recupere o dinheiro desviado.
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2: 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Boa noite.
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Muito bem, amados ouvintes do programa Voz da Libertação, são 20 horas com 4 minutos. Receba aí no seu lar a doce, perfeita paz de Cristo nosso Jesus, o nosso Salvador. Estamos ao vivo para toda a região, região essa aqui de Florianópolis, região do sul da ilha, região do norte da ilha, Biguaçu, São José, Palhoça, Três Riachos, Bom Viver, Fundos de Biguaçu também, Tijucas, Balneário Camboriú, Itapema. Que Deus abençoe o pessoal aí do Vale do Itajaí, de Brusque, aonde está chegando a nossa emissora Rádio Deus é Amor 98.9, levando a mensagem de salvação ao seu coração. São exatamente 20 horas com 5 minutos. Eu sou seu irmão em Cristo, presbítero Gessé da Glória, e nós vamos com vocês até 23 horas. Programa de rádio A Voz da Libertação, aqui de Florianópolis. Nosso estúdio localizado no interior da sede estadual de Florianópolis, Avenida Mauro Ramos, 184, no centro da capital dos catarinenses, na responsabilidade do servo de Deus, pastor Samuel Dolor.

Deus abençoe você que está ligadinho conosco. Vamos até 23 horas. Este é o programa de rádio A Voz da Libertação, aqui da região de Florianópolis. Deus abençoe o nosso irmão Diácono Eliel, ali do Pontal, né? Está mandando aqui o seu convite especial. Daqui a pouco mais já vamos estar anunciando aí uma grande cruzada que vai acontecer agora nos próximos dias, ali na Igreja Pentecostal Deus e Amor, é do bairro Pontal. Servo de Deus está mandando aí sua mensagem, né? Pedindo para nós estar anunciando. Já daqui a pouco nós vamos dizer aqui quais são os pregadores que vão estar ali com ele. E todo o povo de Deus, da região da Palhoça, ali da região do Pontal, servos de Deus já estão preparados para levar a mensagem de salvação ao coração daquele povo. E amados ouvintes, você vai conosco através de louvor, mensagem da palavra de Deus, até as 23 horas. É o programa de rádio A Voz da Libertação aqui de Florianópolis. Nós temos grandes eventos, grandes campanhas. Pastor Samuel chamando a sua atenção para você estar conosco nos cultos que acontecem aqui, especialmente às sexta-feira, onde temos o culto da libertação total na sua vida. Não sei porque você está preso, né? Você está preso em alguma coisa, em algo que está te prendendo. Nesta sexta-feira da libertação total, em 4 grandes horários, os servos de Deus estarão no altar pregando a palavra de Deus e orando por você, amado ouvinte, amado irmão.

0: Muito bem, amados ouvintes, vamos prosseguindo com o programa de rádio A Voz da Libertação. Você está conosco, são exatamente agora, aqui na Rádio Deus e Amor, Rádio Porto Belo 98.9, rádio que leva a mensagem de salvação ao teu coração. São exatamente aqui no horário, marca o nosso relógio, 20 horas com 10 minutos. Nós estamos ao vivo e eu quero te chamar a sua atenção para sexta-feira. Sexta-feira nós temos um culto especial, culto de libertação, libertação total aqui na sua vida. E você é o nosso convidado para estar contando a benção, contando vitória da parte de Deus, que Deus realiza na sua vida, que Deus concretiza no seu lar. Você pode participar comigo aqui no rádio, a partir de agora, até as 23 horas, você pode enviar sua mensagem de texto, sua mensagem para o nosso WhatsApp. Nosso WhatsApp aqui é bem fácil de você gravar. É o 48, não precisa colocar o 9 na frente, é o 48-3207-8283. 48-3207-8283. É o WhatsApp aqui da Rádio Deus e Amor. Eu sou seu irmão em Cristo, presbítero Jessé da Glória. Eu quero te atender aqui no rádio, né? Eu quero falar com você, dizer, oh, a paz do Senhor, aonde é que você está falando, né? O que que você, qual é a tua expectativa para você estar conosco? Amanhã nós temos culto aqui também. Quinta temos culto abençoado, culto de homens e mulheres de fé logo à noite. À tarde nós temos da Reviver. Pela manhã temos um clamor a Deus em campanha que está acontecendo aqui na sede estadual de Florianópolis. Na sexta-feira, especialmente sexta-feira, às 9 horas da manhã, presbítero Joel Batista, pastor Maicon Oliveira, cooperador Romildo e pastor também Samuel Dolor, à noite, no horário das 19 horas, orando pela sua vida. Vamos ver a forma e a maneira que Deus usa o servo de Deus, pastor Samuel Dolor, às 19 horas, um culto especial. Eu convido particularmente, né? Eu convido você a estar conosco nos quatro horários, você que tem tempo, disposição, né? Mas se você não pode vir durante o dia, à noite nós temos um culto abençoado, onde Deus usa poderosamente o seu servo. Então vamos ouvir a maneira e a forma que Deus usa o servo de Deus nas libertações. Libertação total na sexta-feira, a partir das 19 horas. O culto já está iniciando ali na oração. A oração ainda é a chave da vitória.
1: É uma pessoa vítima de um trabalho de bruxaria e vai cair por terra agora. Vai cair por terra, fecha os olhos. Jesus te repreende agora, eu quero ouvir seu grito de derrota. Diga queima ele, olha a força dela aí. Ajuda aí, obreira, diga queima. Dá seu grito de derrota agora. Olha a força, você não gostou desse culto, né, Satanás? Fala, olha a fúria desse demônio. Estende a... Diga queima! Estende a mão para cá e diga toda macumba! Todo mal! Em nome de Jesus! Só! Fala amém! Fala amém!
2: Amém!
1: Recebe a liberdade! Põe a mão na cabeça e diga: o sangue de Jesus tem poder! Diga: o sangue de Jesus tem poder! Não espanta não, irmão, é a sexta-feira da libertação.
3: O senhor está falando para mim que tem uma pessoa que a sua vida financeira travou, sua vida espiritual travou, e foi um trabalho de bruxaria, mas Jesus revela e desfaz esse mal. Põe a mão na cabeça, aonde você estiver aí, cai por terra agora. O diabo disse que iria matar ela, não vai não, diga que ama ele, Jesus. Olha, tá vomitando, vomita a macumba agora. Pode pôr para fora essa macumba. Olha a mulher vomitando a macumba aqui, gente. Diga, queima ele, Jesus. Você vai pôr essa macumba pra fora agora. Isso, quem nunca viu vai ver. Isso é Deus, é amor. Diga, queima. Sai do estômago dela. Todo esse mal que tava no estômago dela, em nome de Jesus, sai. Fala amém, minha filha.
4: Amém.
3: Essa dor, esse inchaço, esse mal está no estômago. Sumiu agora, aperta aí. Tinha um inchaço no estômago. E agora?
4: Não tem mais.
3: Quanto tempo que a senhora sentia isso quando vinha?
4: Um mês, mais ou menos.
3: Um mês a senhora sentia isso no estômago. Aperta agora.
4: Não tem nada.
3: Hã?
4: Não tem.
3: Quem te curou?
4: Deus.
3: Jesus. Quem pode aplaudir a Jesus? Pode bater palma e dar glória a Deus!
1: volta o Senhor me revelava uma pessoa entre nós que foi feito um trabalho de bruxaria. Fecha os olhos. Essa pessoa entrou aqui sentindo mal. Eu via um trabalho de bruxaria para destruir essa pessoa em 11 dias. Essa pessoa é vítima de uma obra de inveja que travou sua empresa, seus negócios, amarrou sua vida. Mas Jesus te trouxe aqui para te libertar desse mal. É você, Satanás, que está escondido aí no meio da multidão. Pode dar seu grito de derrota aí agora. Fica atento aí que vai cair. Está passando mal aí a pessoa revelada. Isso é Deus que está me revelando e não é invenção da minha cabeça. Esse demônio vai cair aí na cadeira, aí na poltrona. Dá seu grito de derrota aí agora. Diga queima! Dá seu grito de derrota! Diga queima! Queria destruir a vida dela, né, assassino? Olha aí! Diga queima! Estava escondido aqui no meio da multidão. Estende a mão para cá e diga, queima ele, Jesus. Você não gostou que ela veio aqui, né, Satanás? Olha o desespero dela. Diga, queima. Diga todo mal. Em nome de Jesus, sai. Amém.
4: Amém.
1: Põe a mão na cabeça. Mas tem um demônio da destruição escondido aqui. Põe a mão na cabeça. Quem nunca viu, vai vendo. Isso aqui é Deus é amor. Diga glória a Deus. Põe a mão na cabeça e fecha os olhos. Porque tem um demônio da destruição escondido aí. Isso é Deus que me revela e não a invenção da minha cabeça. Ele vai gritar também aí e agora. Põe a mão na cabeça. Tá passando mal aí já, ó. Tá passando mal aí já, ó. Tá passando mal aqui, ó. Solta o corpo dela. Solta o corpo dela. Pode soltar. Segura aí que o bicho é violento. Eu quero ouvir seu grito de derrota. Deus falou pra mim que hoje conclui a libertação. Hoje esse mal solta ela da cabeça. A planta dos pés. Sai daí. Diga, queima ele, Jesus. Diga, queima. É você que tava escondido aí, Satanás. Jesus hoje falou pra mim. Hoje eu lhe liberto ela por inteira. Hoje eu tô desfazendo esse mal. Estende a mão pra cá e diga, todo mal, em nome de Jesus, sai, em nome de Jesus. Pode dar seu grito de derrota aí agora. É você, espírito da morte, que estava aí e tinha decretado a morte dela. Pode gritar aí, solta o corpo dela agora. Fica atento aí, fica atento aí. Tá passando mal, vai cair, vai cair. Esse espírito da morte, eu quero ouvir seu grito de derrota aí agora, legião. Eu quero ouvir seu grito de derrota. O sangue de Jesus está te queimando aí agora. O sangue de Jesus está queimando esse mal. Está passando mal aí a pessoa revelada, ó. A pessoa revelada está sentindo mal aí, ó. Vai cair aí, ó. Vai cair aí na cadeira. Olha lá, caiu lá, ó. Caiu lá, ó. Caiu lá, mulher lá, ó. Segura lá, obreira. Traz pra frente. Diga que caiu na última poltrona lá, ó. Traz ela pra frente. Olha lá a situação, ó. Não se espanta, não. Deus amor é assim. Diga, queima ele, Jesus. Diga, queima. Se brincar, é até crente. Olha aí, ó. Diga, queima ele. É você que queria matar ela, né, assassino? Fala!
4: Sim!
1: Você gostou dessa festa aqui?
4: Não!
1: Você gostou dessa campanha de sete madrugada aqui, Satanás? Você não gostou que eu vim pra essa cidade, né? Olha o que é a revelação de Deus. Diga, queima ele, Jesus. Tava escondido lá, mas o Espírito Santo não erra. Estende a mão pra cá e diga, legião! Em nome de Jesus, dá seu grito de derrota! Diga, queima! Quem oferta nesse lugar, prospera ou não prospera?
4: Sim!
1: Estende a mão pra cá e diga, em nome de Jesus,

0: ouvintes, são 20 horas com 20 minutos. É dessa forma, dessa maneira que Deus usa o servo de Deus, pastor Samuel Dolor, às sexta-feira e segunda-feira, voltando já no início da semana. Na segunda-feira, o servo de Deus, ele traz a mensagem, mensagem essa doutrinária, mensagem de ensinamento, mensagem aí da palavra de Deus pregada ao seu coração, amado ouvinte, amado irmão. Você que procura um estudo bíblico, você que procura aprender um pouquinho mais de Jesus, às segundas-feiras o servo de Deus está no altar pregando a palavra de Deus. E diariamente a gente reproduz aqui a pregação do servo de Deus, pastor Samuel Dolor, na rádio, em horários que você possa estar escutando o programa Voz da Libertação e aí também meditando na palavra de Deus, que é um alimento à nossa alma, né? Para nós estarmos sempre fiéis à palavra de Deus, ouvindo o querer e o trabalhar de Deus em nossa vida. Então, amado ouvinte, nós reproduzimos, daqui a pouco mais vou soltar aqui alguns flashes da palavra de Deus, na voz ungida do servo do Senhor, pastor Samuel Dolor, que prega a palavra de Deus e é responsável aqui pela nossa sede estadual de Florianópolis, aqui da capital dos catarinenses. Vamos ouvir aqui o nosso irmão Natanael, que está pedindo oração. Paz do Senhor, a paz do Senhor, meu irmão Natan, meu amigo, lá de Biguaçu, está falando conosco aqui. Vamos ouvir o servo de Deus, o que ele está falando aqui. Paz do Senhor, irmão Natan.
1: A paz do Senhor Jesus Cristo, meu amigo, meu irmão, permite o Zezé da glória, ô glória. Que Deus te abençoe, meu querido. Me ajuda aí em oração. Você ora daqui, eu oro daqui, você ora de lá e nós oramos e juntos formamos uma corrente poderosa. E Papai do Céu nos responderá, para Deus salvar a alma que está perdida, salvar a minha família. Tem muita gente da família ainda que não está no caminho da luz, está trilhando nas trevas. Me ajuda aí, meu amado, em nome de Jesus Cristo, que Deus te abençoe. Um abraço fraternal em Jesus Cristo.

0: isso aí, meu irmão em Cristo, irmão Natan, nós oramos daqui, o nosso irmão ora de lá, e você, amado ouvinte, ora em casa aí também, juntamente conosco, por nós também, e nós vamos estar orando daqui a pouco mais, às 22 horas, nós vamos entrar em oração, clamor a Deus, no prosseguimento da poderosa campanha, né, campanha de oração aqui na sede estadual, não para. Também participou conosco aqui o nosso irmão Carlos de Brusque, a paz do Senhor, irmão Carlos de Brusque, mandou seu áudio, né, pedindo oração aqui, falando conosco, vamos ouvir, a paz do Senhor, irmão Carlos.
1: A paz do Senhor, que é o Carlos de Brusque, minha esposa tá morando, né, tamo aí com os irmãos, né, quero estar pedindo oração, né, pra todas as áreas, amém?
0: Amém, amém, vamos estar orando sim, irmão Carlos aí, como que não? Nós vamos estar orando um pelos outros, Deus abençoe a nossa irmã Alexandra, do bairro Canudos, em Antônio Carlos. Olha, a irmã Alexandra, se eu não me engano, a irmã Alexandra, ela é esposa do irmão Celso, lá de Antônio Carlos, nosso irmão querido, irmão Celso, será que é? Irmão Celso, manda um áudio para nós, irmão Celso, está nos ouvindo aí, programa Voz da Libertação, que vai ao ar aí todos os dias. Eu estava de férias, e agora estou aqui com vocês, falando de Jesus ao coração. Deus abençoe a irmã Andréia, também mandou aí a sua contribuição, né? A sua contribuição. 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Deus abençoe nosso irmão Francis, peço oração por Débora, Esther, Francis, Paulina, tá aqui também mandando o seu pedido de oração. Ouvintes, você pode mandar o seu pedido de oração aqui para a Rádio Deus e Amor, a Rádio Porto Belo 98.9. Nós estamos ao vivo diariamente aqui, nós estamos ao vivo às 8 horas da manhã. O servo de Deus, o nosso irmão presbítero Joel Batista, ele entra ao ar ao vivo, orando pela sua vida na campanha de oração, né? Orando pela sua vida, pela sua família. Nós vamos aqui... amados ouvintes, amados irmãos, nós estamos aqui no ao vivo, nós temos um hino especial aqui, quero mandar para todos os nossos irmãos que estão ouvindo aqui o programa rádio, da Rádio Deus e Amor, Profecia de Joel, dupla voz do Calvário, você vai ouvir aí, e já a gente volta aí falando mais da obra de Deus, tem mais cultos que acontecem aqui na sede estadual de Florianópolis, medita aí na letra deste louvor.

Vamos adiante com o programa de rádio A Voz da Libertação, 20 horas com 28 minutos. Deus abençoe o nosso irmão pastor Eliel, lá da Igreja Pentecostal Deus e Amor. Deixa eu baixar aqui um pouquinho. Igreja Pentecostal Deus e Amor, lá do bairro Pontal. Ele está aqui anunciando. Vamos ouvir aqui o anúncio da obra de Deus. Nosso irmão pastor Jefferson vai pregar nessa grande cruzada ali no bairro Pontal. Dia 5, nosso irmão presbítero Augusto e o grupo Unidos em Cristo. Dia 6, no sábado. E dia 7, finalizando ali, né? O nosso irmão presbítero Cristiano Espíndola e o círculo de oração Unidos em Cristo vão estar cantando também juntamente em 2 dias ali, no sábado e no domingo, na sexta, sábado e domingo, uma grande cruzada que vai acontecer ali na Igreja Pentecostal Deus e Amor, do bairro Pontal, em Palhoça, Praia do Pontal, às 19 horas, fica ali localizado na rua Maria da Silva Mendes, número 18. Então você aí da região que está nos ouvindo, vai ter uma cruzada aí na Igreja Pentecostal Deus e Amor do Pontal. No dia 5, o nosso irmão pastor Jefferson vai estar pregando a palavra de Deus. No dia 6, o presbítero Augusto, lá do bairro Ratones, aqui da Ilha Catarinense, né? Vai estar pregando a palavra de Deus. Juntamente com ele ali, o grupo Unidos em Cristo, de louvor. Está cantando também no domingo, onde o pastor e presbítero Cristiano Espíndola e o círculo de oração vão estar louvando, exaltando e pregando a palavra de Deus, servo de Deus. Tudo isso vai acontecer aí no próximo final de semana, ali na Igreja Pentecostal Deus e Amor, na rua Maria da Silva Mendes, número 18. É isso aí, na responsabilidade do servo de Deus, pastor Eliel Gonçalves, Eliel, nosso irmão amigo. Ah, tá bom então aí, ó, já tá ali, mas já tá marcado dia 6 e dia 7. Mas verdadeiramente, o grupo Círculo de Oração vai estar somente só no dia 6, juntamente com o pastor Augusto, lá do bairro Ratones, da nossa Ilha Catarinense. Deus abençoe, lembrando ali, né, a nossa irmã Aurélia ali do Rio Vermelho, está ligadinha com o programa de rádio A Voz da Libertação também. Ô, irmã Aurélia, Deus abençoe sua vida, Deus abençoe seu lar. Vamos ouvir um pouquinho de Débora Ereni aqui, a voz do pregador, quem é pregador aí, tá escutando o programa de rádio, manda um alô pra nós aqui, 3207-8283. Deus abençoe, pastor Eliel, um grande abraço, servo de Deus. Olha, irmãos, ainda nós temos vagas para a caravana para São Paulo, dia 13, né? Dia 13, nós vamos estar, os irmãos, né? Os irmãos aqui da sede estadual vão estar indo lá para São Paulo, capital, né? Onde os servos de Deus vão estar aí. Então, o pastor Eliel ali é um dos que vai ir a ser ordenado ali a diácono, né? Tivemos aí então a prova, agora há pouco tempo atrás. E o servo de Deus foi ali aprovado, então, na prova, né? Foi aprovado e vai participar lá da ordenação em São Paulo. Nós vamos ter aí uma caravana aí com quase 4 ônibus lotados aí para fazer essa ordenação lá em São Paulo, né? Então, não sei ainda, se a irmã Fernanda estiver nos ouvindo aí, pode mandar aí o seu alô, dizendo se tem vaga ainda, se tem para ir em São Paulo ali no aniversário da Igreja Pentecostal Deus e Amor, 64 anos, meu Deus do céu, 64 anos, irmãos, você já imaginou o que é isso? É 64 anos levando a palavra de salvação ao coração daquele que necessita, né? Daquele aflito, daquela pessoa que precisa ouvir a voz do Senhor. E às vezes está no lugar aí perdido no seu próprio eu, no seu próprio querer, e aí precisa ouvir a voz do Senhor, e a palavra de Deus é pregada, e aí a Igreja Pentecostal Deus e Amor
ela manifesta esse trabalho aí de levar a palavra de Deus ao coração do aflito, através dos cultos que acontecem aqui na sede estadual. E nós temos, então, essa oportunidade de irmos até São Paulo, capital, onde vai ter ali, então, também a ordenação, né, dos novos diáconos. Foi uma turma boa esse ano. Esse ano tivemos aí 14 candidatos que prestaram a prova do diaconato aqui na sede e foram aprovados. Deus trabalhou sobre a vida deles. Deu vitória na vida deles, deu vitória na família deles, né? Que também ajudaram em oração, que receberam ali a apostila, leram a apostila, né? E conquistaram esta vitória. Se a irmã Fernanda estiver nos escutando aí, manda um alô para nós sabermos se ainda tem vaga, né? Vaga aí para a viagem para São Paulo, capital, onde vai estar lá o aniversário. Vamos estar comemorando os 64 anos. A voz do pregador, nossas irmãs Ereni, Débora e Ireni, canta para você nessa noite de terça-feira.

Maravilha, querido maravilhoso, você está em sintonia da Rádio Deus e Amor aí, falando com você, seu irmão em Cristo, irmão Gessé da Glória. Eu quero te convidar, amado ouvinte, amado irmão, para amanhã. Amanhã é quarta-feira. Hoje tivemos culto aqui abençoado em 3 horários, à noite sempre temos a terça-feira dos vencedores. Mas amanhã é quarta-feira do grande mover de Deus. É isso mesmo, grande mover de Deus na sua vida. Meu amado ouvinte, meu amado irmão, você que me ouve, você que está conosco aqui pela rádio Deus e Amor. É, você que está me ouvindo, você que está ouvindo esse louvor abençoado.

Amanhã é quarta-feira, dia 3 de junho, amanhã é quarta-feira, quarta do Mover de Deus aqui na sede estadual de Florianópolis. Quarta é bênção de Deus, quarta é vitória para a sua vida, quarta é o milagre de Deus que acontece na tua vida. E eu quero te chamar a sua atenção para já no primeiro horário, na parte da manhã, nós temos um culto especial, culto de bênção, culto de vitória. Nós temos milagres de Deus já acontecendo já pela manhã. Na quarta do Mover de Deus, quarta-feira, já pela manhã. Deixa eu ver aqui quem vai pregar a palavra de Deus. Será o nosso irmão, o presbítero Joel Batista, nosso irmão gestor aqui da rádio e também presbítero que ocupa o altar nesta quarta-feira próxima, já amanhã, 9 horas da manhã, o servo de Deus em santo jejum de consagração a Deus vai estar ministrando a palavra de Deus ao seu coração, louvor, palavra, em um ambiente preparado para acolher seu lar. Não falte, venha estar conosco. Será às 9 horas da manhã o servo de Deus, presbítero Joel Batista, 9 horas, pregando a palavra de Deus na quarta-feira do Mover de Deus.

0: escute aí como Deus usa o servo de Deus.
1: Vamos neste momento, amados ouvintes, orar, falar com Deus em oração através deste propósito. Clamamos ao nosso Deus, oramos a Deus. Maravilhoso Deus.
2: Passando aqui para testemunhar no nome de Jesus sobre a vida da minha filha. Foi tá um mês, ela não está conseguindo fazer quimioterapia porque as plaquetas estavam muito baixas. Ela foi duas vezes para o CEPON e não teve como eles fazer, não dava para fazer por causa das plaquetas que estavam muito baixa mesmo. E ontem eu liguei aí para a rádio e liguei, não, eu mandei uma mensagem para o pastor Joel pedindo oração para ele. Aí ela já estava no CEPON, foi. E eu me peguei com Deus e pedi para o pastor Joel orar, e ele orou, e quando chegou lá ela conseguiu fazer a quimioterapia em nome de Jesus. As plaquetas estavam tão alta, mais do que a gente esperava, né? Meu Deus, só Deus me, só Deus para fazer isso na nossa vida, né? Então eu quero agradecer muito a Deus, né, por esse grande vitória, grande milagre dela ter conseguido fazer o tratamento e as plaquetas voltaram a funcionar em nome de Jesus. Muito obrigado, meu pastor. Estou obrigada, Deus.
3: Rapaz,
2: obrigada,
3: Senhor, sou Mara de Itapema. E de manhã eu estava ouvindo a rádio e mandei uma mensagem para os irmãos pedindo oração, que a minha filha ia realizar uma prova hoje no Detran e ela estava com medo de não passar. E uma, ela não tinha estudado, mas ela foi realizar a prova. E eu disse, olhei para ela, eu disse, olha, Jesus está na frente. Abracei e abençoei ela, então ela foi. Irmão, de 30 perguntas, ela fez 27 certas. Então é mais do que benção, né? É mais do que benção. Eu agradeço as orações dos irmãos, e o povo continue confiando em Jesus, que ele é o único que faz.
1: Aqui entre nós tem uma pessoa que Deus está abrindo uma porta na tua vida. Deus me mostra claramente uma grande porta abrindo na tua vida. Eu não conheço a tua vida, não sei o que você pediu ao Senhor. O Senhor me mostra aqui uma grande porta se abrindo na tua vida e você entrando nessa porta. Deus está preparando tudo e é bênção material na vida aqui de uma pessoa. Deus está abençoando o propósito que tu fez com ele. Onde está essa pessoa lá atrás? Isso.
0: É isso mesmo, amados ouvintes, é a forma e maneira que Deus usa o seu servo, nosso irmão, o presbítero João Batista. Amanhã vai estar pregando, vai estar no Santo Altar do Senhor, às 9 horas da manhã, às 9 horas da manhã, o servo de Deus. Ô, maravilha, você não pode perder, você não pode ficar de fora. É, amanhã, o servo de Deus, amanhã, 9 horas da manhã, o servo de Deus, nosso irmão presbítero Joel Batista, forma e maneira que Deus usa o seu servo. Você ouviu aí, aqui no programa de rádio, A Voz da Libertação, você ouviu como Deus usa poderosamente o seu servo. Então amanhã, 9 horas, você não pode perder esse grande culto, culto do mover, o grande mover de Deus em sua vida, em seu lar, em sua família. Servo de Deus vai estar em santo jejum a Deus, consagração para orar pela sua vida. Venha estar conosco, 9 horas da manhã, estaremos aqui com você. O servo de Deus, 8 horas, já vai estar orando pela sua vida no prosseguimento da campanha, da poderosa campanha, né, que está em andamento no mês de junho. E às 9, às 10 horas da manhã, já vai estar no altar para pregar a palavra de Deus e orar pela sua vida, meu amado irmão e ouvinte do programa de rádio A Voz da Libertação.
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0: E ao meio-dia também tem um mover, o grande mover de Deus na vida de todo aquele trabalhador, né? Você que trabalha e não tem condições, né, de vir à noite, ou até mesmo na parte da manhã, ou até mesmo à tarde, você não tem condições, mas consegue vir no período do meio-dia. Servo de Deus, o nosso irmão cooperador Romildo está orando pela sua vida também, às 12 horas, ao meio-dia do dia de amanhã, né? Vai estar aqui até às 13 horas, o servo de Deus ora. E depois das 13 nós temos prosseguimento da oração, né, da campanha de oração, que vai das 13 até as 14. A oração não para, amado ouvinte, amado irmão, nossa igreja, ela é movida pela oração. Então os servos de Deus estão no clamor a Deus. 8 horas, 13, 17 e 22 horas, os servos de Deus oram pela sua vida, pela sua família.
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0: Veja então a forma e maneira que Deus usa o seu servo, nosso irmão, cooperador Romildo, na palavra, cooperador Romildo das revelações, nas orações. É, Deus usa poderosamente o seu servo. Vamos na sequência aí ouvir a forma e maneira que Deus usa o seu servo, cooperador Romildo Alves.

0: Meu nome é Eva. Primeiramente, quero contar uma bênção de uma cura de um câncer que eu tinha. Eu tinha uma dor muito grande na minha mama, lado direito, e tinha um incômodo, mas eu não sabia o que era. Tinha hora que ela fisgava, doía, inchava, ficava diferente. E o pastor Romildo Alves falou que ali tinha uma pessoa, que Deus estava curando um câncer de mama. Aí eu levantei minha mão e era eu. Quando eu saí para fora, eu recebi a bênção. Quando eu saí, eu senti um fogo queimando, e a minha mama murchou assim como murcha um balão. E nunca mais eu senti nada. Nunca mais senti nada, nunca mais inchou nada, nada, nada. Meu nome é Eva, eu moro na Ilha Continente.
1: Recebe vitória, vitória! Queima o câncer, queima o HIV, queima a doença do mosquito, sai gripe aviária, sai todo mal, sai, queima! Queima com fogo da glória, sai, expulsa, sai, queima a pomba gira, queima o tranca rua, queima o sete flecha, queima o sete encruzilhada, queima ele, queima o migrador, queima o cortador, queima o tranca rua, sai câncer, sai HIV, sai obra maligna, queima Jesus, urge Senhor com teu sangue, abençoa, urge a mentalidade, o psicológico, a poder no sangue de Jesus, e recebe a bênção, e recebe o milagre, e recebe a virtude do Espírito Santo, e recebe poder de Deus.
2: O Espírito Santo de Deus não se engana. Me revela que 8 pessoas, e entre essas 8 pessoas, Deus está dando livramento. Entre essas 8 pessoas, Deus dá livramento de acidente de automóvel. Amém? Motocicleta. Eu vejo pela visão do Espírito Santo que passa por mim aqui agora, esta visão, pessoas chegando no hospital, ali sendo socorrido. Jesus, o Senhor Jesus chegou primeiro, aleluia. São demônios da tragédia que estão perseguindo a família, e as 8 pessoas aqui vai levar a benção. Toma posse do milagre aqui, já tem uma mãozinha levantada aqui também, lá, aleluia. O Heraldo recebe aqui também, toma posse, a serva de Deus toma posse da benção. Aqui, homem de Deus, recebe seu milagre aqui também. Toma posse, falta uma pessoa. Aleluia, falta uma. Aleluia. Glória a Deus, não seria, não vi ainda lá. Glória a Deus, de blusa preta, toma posse do milagre. Aleluia.

20h48, você ouviu aí então o servo de Deus, o nosso irmão cooperador Romildo Alves, a forma e a maneira que Deus usa o seu servo aqui no altar às quarta-feira pelo meio-dia. E vamos ouvir também na sequência aí o servo de Deus, o nosso irmão pastor Maicon Oliveira, vai estar pregando a palavra de Deus às 14h. Vamos ouvir aí a forma, jeito e maneira que Deus usa o seu servo na palavra do Senhor, nas revelações. E Deus tem mensagem poderosa pela vida do servo dele, usando nas quarta-feiras do grande mover de Deus na sua vida.

14 pessoas que você fez o propósito hoje, antes do findar do mês você receberá um telefonema, a resposta chegando. 14 pessoas, você fez o propósito hoje, você vai receber antes do final do mês. Eu disse 14, só 13, só 4, melhor dizendo, 5 levantou a mão, 6 levantou a mão, 14 pessoas, 7, ainda falta 8, 9, 10, 11, ali o irmão que baixou a mão vagarosamente, glórias a Deus, 11, 12, glórias a Deus, ainda falta 2, glórias a Deus, receba pela fé, ali, receba em nome de Jesus Cristo, a irmã de preto aqui. Tem 2 pessoas aqui que o Senhor está tocando, renovando, glórias a Deus, a sua corrente sanguínea. Você tinha uma veia que ela estava prestes a arrebentar e o Senhor hoje ela está renovando e trazendo saúde. 2 pessoas o Senhor falou e eu não vou insistir, a primeira oportunidade.

Está aí então, amados ouvintes, o programa de rádio A Voz da Libertação. Nós vamos para uma palavra de edificação na voz ungida do servo de Deus, pastor Samuel Dolor. Vai pregar a palavra daqui a pouco mais aqui no rádio. Você vai ouvir aí uma mensagem. Você ouviu aí todos os convites para você estar conosco nos cultos que acontecem aqui na sede estadual de Florianópolis, às 22h. Estaremos na oração, no clamor a Deus pela sua vida, pela sua família, né? Então você pode ficar ligado nas redes sociais, na mídia da nossa igreja, que estaremos aqui, linkados numa só fé, numa só oração, num só clamor a Deus pela sua vida, pela sua família. Estaremos clamando a Deus pelo seu lar. Em nome de Jesus, fica na paz aí, vamos para os prefixos. Você vai ouvir mais um louvor, Ereni, Débora Ereni, Esperança. Depois você vai ouvir também aí a mensagem, os prefixos, depois a mensagem. Teremos louvor e também anúncios aí da obra de Deus. E às 22h, o clamor a Deus continua aqui na rádio Deus e Amor.

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3: Diga glória a Deus. Cumprimento os irmãos capazes do Senhor. Quem está feliz está aqui nessa noite. Pega a sua Bíblia, você que trouxe a palavra de Deus. Salmo de número 27. Versículo de número 4. Salmos de número 27. Versículo de número 4. Nós estamos na segunda-feira do pão, segunda-feira da palavra. E o Senhor tem uma palavra para o nosso coração. Salmos de número 27, versículo de número 4. Uma coisa pedi ao Senhor e a buscarei, que possa morar na casa do Senhor todos os dias da minha vida, para contemplar a formosura do Senhor e aprender no seu templo. Levanta as mãos aos céus. Nós vamos cantar todo dia até vocês aprenderem. Me dá um fai.